0: República, Chico Lucas Veloso.
1: Integração entre forças federais, forças estaduais e forças municipais, integradas pela inteligência, tratando com firmeza o crime e respeitando o cidadão.
0: Os acordos de cooperação entre o Ministério da Justiça e o Estado do Rio têm vigência de 5 anos. Com o município, a parceria prevê a formação da Força Municipal, disse o ministro da Justiça e Segurança Pública, Wellington César Lima e Silva.
2: Se o crime se pretende organizado, o Estado tem que ser muito mais organizado. A mensagem tem que ser forte. E a mensagem forte é usar a integração junto com a inteligência e junto com todos os mecanismos modernos e tecnológicos que temos para combater o crime.
0: Entre janeiro e setembro, 16 operações integradas coordenadas pela Secretaria Nacional de Segurança Pública no Estado resultaram em mais de 3.300 prisões e na apreensão de quase 1.200 quilos de drogas. Reportagem Pablo Mundim.
3: Esclarecer fake news envolvendo a reforma tributária.
4: E promover a capacitação de profissionais, gestores e da sociedade sobre o tema.
3: Esse é o objetivo de uma força-tarefa da Receita Federal junto a outros órgãos.
5: Em uma ação conjunta com o Conselho Federal de Contabilidade, o SEBRAE e a Federação Nacional das Empresas de Serviços Contábeis, a Receita Federal anunciou uma força-tarefa para esclarecer sobre a reforma tributária e o eventual surgimento de notícias falsas, as fake news, no processo de implementação das novas regras. Entre as ações está um treinamento gratuito sobre as mudanças da reforma. O curso é voltado principalmente para profissionais da área e gestores, mas pode ser acessado por qualquer cidadão que deseje entender as novas regras. O secretário da Receita Federal, Robson Barreirinhas, falou da importância dessa capacitação.
6: A gente sabe que tem muita desinformação nas redes sociais, muita gente promovendo desinformação. Olha, vai ser um desastre a reforma, olha o problema que você vai ter. A nossa orientação é que busque o profissional de contabilidade, acompanhe os nossos cursos, as nossas orientações. É um curso sistematizado, desde a orientação mais geral, mas até aquela mais aprofundada em relação aos lançamentos contábeis.
5: Durante todo o ano de 2026, está sendo realizada a fase de testes e adaptação operacional da reforma tributária. Entre 2027 e 2032, a reforma passará a ser implementada de forma gradual. A previsão é que em 2033 o modelo já esteja completamente ativo. A reforma tributária substitui 5 impostos sobre o consumo por um modelo unificado, o IVA, Imposto sobre Valor Agregado. O presidente do Conselho Federal de Contabilidade, Joaquim Bezerra, comentou os impactos da reforma.
7: Os empresários vão poder ter a oportunidade de entender mais qual é o funcionamento de seus negócios, de seus empreendimentos, a dinâmica fiscal de sua empresa.
5: O curso de capacitação sobre a reforma tributária, oferecido pela Receita Federal e parceiros, conta com 18 módulos. É gratuito e fornece certificado de conclusão. O treinamento está disponível em gov.br/Receita Federal, na aba Reforma Tributária do Consumo. A página conta também com orientações, manuais e um painel com informações que desmontam fake news. Reportagem Luana Karen.
4: Quem recebe aposentadoria, pensão ou benefício assistencial do Instituto Nacional do Seguro Social e votar nas eleições deste ano, poderá ter a prova de vida registrada automaticamente.
3: Isso porque o comparecimento às urnas é uma das formas reconhecidas pelo INSS para confirmar que o beneficiário está vivo.
8: Aposentados e pensionistas podem contar com mais uma forma de realizar a prova de vida, o comparecimento às urnas. O INSS recebe os dados da Justiça Eleitoral e faz o registro automaticamente. A medida faz parte de uma mudança no procedimento, que deixou de exigir que o aposentado se desloque a uma agência para a prova de vida. O próprio INSS cruza informações de diferentes bases do governo para verificar se a pessoa continua viva. Nas eleições municipais de 2024, a Justiça Eleitoral registrou dados de mais de 20 milhões de beneficiários. Desse total, cerca de 5 milhões tiveram a prova de vida atualizada. É o que explica o ministro da Previdência Social, Volney Queiroz.
9: É uma portaria de 2022 e que foi validada na eleição de 2024. Então, todas aquelas pessoas que compareceram às eleições de 2024 tiveram o comparecimento eleitoral com prova de vida. Então, agora em 2026, novamente, as pessoas que precisarem fazer a prova de vida, comparecendo às urnas

0: em outubro, elas validam a sua vida com o comparecimento eleitoral.
1: Mas votar não é a única forma de fazer a prova de vida. O procedimento automático do INSS também passa por outros registros utilizados pelo governo, como, por exemplo, a renovação da Carteira Nacional de Habilitação. Quando necessário, também podem ser utilizados meios digitais ou presenciais. Entre as opções estão o reconhecimento facial pelo aplicativo GovBR e o atendimento nos balcões ou nos terminais de autoatendimento do banco pagador, quando esses serviços estiverem disponíveis. A orientação é acompanhar a situação pelos canais oficiais do INSS. Quem estiver com a prova de vida pendente poderá receber uma comunicação para regularizar a situação. As informações podem ser consultadas pelo telefone 135 ou pelo aplicativo e site Meu INSS. Reportagem Thaís de Araújo.
2: Quando alguém pega o dinheiro ou mexe nos bens de uma pessoa idosa sem ela permitir, isso também é uma forma de violência.
3: É o chamado abuso patrimonial e financeiro. Pode acontecer quando alguém usa a aposentadoria do idoso, fica com o cartão ou a senha, vende um bem sem autorização ou até faz empréstimos no nome da pessoa.
2: E é importante ficar de olho nesses sinais e saber onde denunciar.
4: De acordo com o Ministério dos Direitos Humanos e da Cidadania, a violência patrimonial e financeira contra a pessoa idosa ocorre quando o dinheiro, benefícios, bens ou documentos são apropriados, retidos ou utilizados sem autorização. Entre as situações estão o uso indevido de aposentadorias, a retenção de cartões e senhas, a venda de bens sem consentimento e a contratação forçada de empréstimos. Também são considerados abusos a oferta de empréstimos sem solicitação clara, a emissão de informações sobre taxas e contratos e golpes como boletos falsos, falso parente e extorsões por aplicativos de mensagens. Suspeitas ou casos de violência podem ser denunciados pelo Disque 100 gratuitamente, 24 horas por dia. O canal recebe denúncias de vítimas e testemunhas, inclusive de forma anônima. Também é possível pelo WhatsApp no número 61 99611 0100, ou pelo Telegram, procurando por Direitos Humanos Brasil. Também é possível procurar delegacias de polícia, o Ministério Público, as defensorias públicas e serviços de assistência social e saúde em situação de risco imediato. A orientação é ligar para o 190. Dilson Santa Fé, para a Voz do Brasil.
3: O Disque 100 é um canal que acolhe e encaminha denúncias de violações dos direitos humanos no Brasil.
2: Entre 1º de janeiro e início de setembro deste ano, foram recebidas mais de 508 mil denúncias, segundo o painel de dados da Ouvidoria Nacional de Direitos Humanos.
3: E para que ninguém deixe de recorrer a esse canal por falta de informação, conheça agora os principais mitos e verdades sobre o serviço.
5: O Disque Direitos Humanos, conhecido como Disque 100, nunca desliga. Está disponível 24 horas, todos os dias, inclusive aos sábados, domingos e feriados. A equipe acolhe as denúncias de grupos vulneráveis, como idosos, indígenas, crianças e adolescentes e pessoas com deficiência, e direciona às instituições competentes. Mas a desinformação pode dificultar o acesso da população brasileira ao serviço. Por isso, vamos conhecer agora alguns mitos e verdades relacionados ao Disque 100.
6: A pessoa denunciante deve ser identificada?
5: Mito. O denunciante não é obrigado a se identificar. Mas para isso, o anonimato deve ser solicitado durante o atendimento.
7: O Disque 100 substitui serviços de emergência?
5: Isso também é um mito. Um serviço não substitui os outros. Em cenários de perigo iminente, não hesite em procurar a Polícia Militar pelo 190, o Corpo de Bombeiros ligando 193 ou o SAMU no 192.
8: Se comprovada a violação, o agressor poderá ser responsabilizado?
5: Verdade, mas sempre respeitando o devido processo legal e observando o direito ao contraditório, ampla defesa e a presunção da inocência. Lembrando que os profissionais da ouvidoria não entram em contato com o denunciante ou com a vítima para comunicar o desfecho da denúncia. Caso o denunciante queira receber atualizações, é necessário entrar em contato com o Disque 100 e informar o número de protocolo recebido no momento da denúncia.
9: E se a denúncia for feita de má fé, o denunciante poderá responder judicialmente?
5: Também é verdade. No Brasil, existem mecanismos legais que permitem a responsabilização de quem aciona serviços públicos com má-fé. Por isso, o serviço Disque 100 e outros canais de denúncias devem ser utilizados com responsabilidade.
10: É preciso apresentar provas materiais para a abertura de um protocolo de denúncia?
5: Mito. As provas ajudam na apuração, mas não são obrigatórias, porque nem sempre é possível reunir materiais que comprovem uma violação. Mas algumas informações são essenciais para o prosseguimento da denúncia, como o nome da vítima e do autor, local, data e a descrição do episódio. Vale lembrar que a ligação para o Disque 100 é gratuita. E além do atendimento telefônico, o serviço recebe denúncias pelo WhatsApp, Telegram, videochamadas em língua brasileira de sinais e presencialmente na sede do Ministério dos Direitos Humanos e da Cidadania, em Brasília. Reportagem Graziele Bezerra.
2: E quem precisar recorrer ao Disque 100 pelo WhatsApp, anote aí, o número é 61 99611 0100.
3: A prova nacional docente, a PND, será realizada neste domingo, dia 20, em 806 cidades de todo o país.
2: A avaliação pode ser usada em processos seletivos e concursos públicos para a carreira de professor da educação básica.
11: Neste domingo acontece a prova nacional docente. A avaliação é destinada a concluintes de licenciaturas, graduados e profissionais da educação interessados em utilizar a nota em processos seletivos para a carreira docente. Nesta edição, a PND tem uma função a mais. A mesma avaliação teórica será utilizada como Exame Nacional de Desempenho dos Estudantes, o ENAD das licenciaturas. A prova avalia a formação dos estudantes que pretendem atuar na educação. O diretor de graduação do Instituto Federal do Tocantins, Daniel Marra da Silva, destaca que a avaliação é fundamental para certificar o conhecimento dos futuros educadores e dos cursos de licenciaturas.
12: Além de avaliar o desempenho do estudante no curso e nos dar um retrato de como que o curso está sendo desenvolvido mesmo, da qualidade, ou nos oferece subsídios para melhorias, né? Também oferece essa oportunidade ao estudante de, a partir do desempenho, assumir um concurso público por instituições que adotem esse sistema.
11: A prova tem duas partes. São 30 questões objetivas e uma discursiva de formação geral docente, além de outras 50 questões específicas da área de licenciatura. Ao todo, são 21 áreas avaliadas, entre elas pedagogia, matemática, história, geografia e educação física. Elisiane Marim Galeazzi, estudante de Farroupilha, no Rio Grande do Sul, vai participar do exame e fala como se preparou.
13: É importante desenvolver uma boa capacidade de interpretação, relacionando os conteúdos estudados com as situações concretas da prática docente.
11: João Antônio, estudante de Física em Palmas, Tocantins, também vai participar. Para ele, a carreira já está definida e será dentro da sala de aula.
14: A gente vê uma grande tendência a pessoas desistirem da educação, da sala de aula. Eu me sinto transformado pela educação. E eu quero levar isso para frente.
11: É preciso ficar atento aos horários. Os portões abrem ao meio-dia e fecham impreterivelmente à 1 da tarde pelo horário de Brasília. A prova começa à 1h30 e termina às 7 da noite. O candidato deve levar documento oficial com foto e caneta esferográfica preta de material transparente. O celular e outros eletrônicos devem ser desligados e guardados no envelope porta-objetos. O local de prova está no cartão de confirmação da inscrição disponível no sistema PND. Colocução de Edinaldo Júnior, reportagem Pablo Mundim.
3: Hoje é Dia Nacional de Conscientização e Incentivo ao Diagnóstico Precoce do Retinoblastoma,
2: que é o câncer nos olhos mais comum em crianças.
3: A melhor estratégia de combate à doença é observar os olhinhos e fazer exames preventivos.
2: E o tratamento está disponível no Sistema Único de Saúde.
15: O retinoblastoma é um tipo raro de câncer ocular que se desenvolve na retina. Ele acomete principalmente crianças com menos de 5 anos de idade. É o tumor intraocular mais frequente na infância. A chefe do Serviço de Oncologia Pediátrica do Instituto Nacional do Câncer, o INCA, doutora Sima Ferman, fala dos sintomas da doença.
16: Os principais são a leucoporia, que é o reflexo branco na pupila quando a luz incide. Mas tem outros sinais e sintomas também importantes, como o estrabismo ou mesmo o olhinho vermelho, né, que fica vermelho, ou dor, ou queda da visão. São sintomas importantes e que merecem uma investigação o mais rápido possível.
15: E hoje é o Dia Nacional de Conscientização e Incentivo ao Diagnóstico Precoce do Retinoblastoma. Descobrir a doença com antecedência é fundamental para um tratamento de sucesso, com até 98% de cura, diminuindo assim as chances de cegueira. O retinoblastoma ganhou maior visibilidade após a filha dos jornalistas Tiago Leifert e Dayana Garbim receber o diagnóstico da doença. Depois disso, o casal criou uma ONG e uma campanha De Olho nos Olhinhos, que incentiva pais e responsáveis a fazerem pelo menos um exame de vista a cada 6 meses para afastar o risco da doença. A campanha tem o apoio do Instituto Nacional do Câncer. Tiago Leifert fala da importância do diagnóstico precoce.
17: O retinoblastoma atinge crianças de 0 a 5 anos. Elas não vão falar que elas não estão enxergando, elas vão tentar se adaptar. E cabe a nós, os adultos que estão ali em volta, a gente tem que ficar de olho nos olhinhos. Então a gente decidiu compartilhar com as famílias para que as pessoas pudessem chegar ao tratamento antes do que a gente conseguiu. Não só as famílias, também professores, a tia da creche, grupo do futebol, do seu condomínio, todo mundo tem que ficar de olho nos olhinhos.
15: O Sistema Único de Saúde oferece tratamento integral para o retinoblastoma. Os pacientes são encaminhados para unidades de assistência de alta complexidade em oncologia. O SUS cobre exames, cirurgias, quimioterapia e radioterapia quando são necessárias. As informações sobre o tratamento estão disponíveis em gov.br/inca. Com locução de Thaísa Vitória, reportagem Cleide Lopes.
3: A Anvisa, Agência Nacional de Vigilância Sanitária, proibiu a importação, o armazenamento, a distribuição, a comercialização e a propaganda e também o uso da caneta de GLP-1 denominada T36.
2: O medicamento não possui registro sanitário junto à Anvisa e não teve a sua segurança e eficácia avaliadas no Brasil.
3: A comercialização desse produto, popularmente conhecido como caneta emagrecedora, por meio do site golfarma.shop, também foi proibida.
2: O site vinha anunciando medicamentos sem registro no Brasil, à base de tirzepatida ou que alegavam supostamente ter como princípio a retatrutida, substância que ainda não possui registro em nenhum país do mundo.
3: É importante esclarecer que sites em geral não podem vender medicamentos para qualquer indicação, em nenhuma hipótese.
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2: Pegue lanterna, capacete, calça e sapato fechado e vista-se com roupas confortáveis.
3: A nossa viagem hoje é no escuro, mas de uma beleza plena.
2: Vamos conhecer as cavernas da Chapada Diamantina, na Bahia.
3: E você ainda tem a opção de visitar uma das mais de 30 mil grutas e cavernas espalhadas por todo o Brasil.
19: Imagina caminhar por um ambiente onde a luz do sol não chega. Em salões subterrâneos, rios, formações rochosas e estruturas que levaram milhares ou até milhões de anos para se formar. É o universo das cavernas e grutas, patrimônio natural brasileiro. E no país, são mais de 30 mil, de acordo com o ICMBio, Instituto Chico Mendes de Conservação da Biodiversidade. E que tal conhecer algumas delas com a gente? Estamos na Chapada Diamantina, no interior da Bahia. E vamos começar nosso roteiro em Iraquara, conhecida como capital das grutas e cavernas. O guia turístico Rael de Souza, que nasceu na cidade, conta o que você pode encontrar pela região.
20: Iraquara é conhecida como a capital de grutas e cavernas do Brasil. Então, tem mais de 200 grutas catalogadas, somente tem 7 que é aberta à visitação. Eu vou citar aqui o nome de algumas dessas, das grutas, que tem Gruta da Fumaça, Lapa Doce, Caverna Torrinha, Gruta da Pratinha, Gruta Azul, Maneiro, Bolo de Noiva.
19: Dessas grutas que o Rael acabou de citar, entre as mais famosas estão a Lapa Doce e a Gruta da Pratinha. Cada uma oferece uma experiência diferente. A Lapa Doce é uma caverna seca, com formações calcárias milenares e salões que chegam a 25 metros de altura. A única luz que entra é a da lanterna, que acompanha os visitantes. Já a Gruta da Pratinha é chamada de Oásis do Sertão Baiano, pelas suas águas incrivelmente azuis e transparentes. Quem não perde a oportunidade de ir a essa região é a baiana Eliseni Fernandes, que hoje mora em São Paulo.
0: Lá em Iraquara mesmo, tem a gruta que fica na Fazenda Pratinha, né? Lá tem duas grutas, que é a Gruta Pratinha e a Gruta Azul. A Gruta Azul, a gente não pode entrar, né, na água, mas para tirar foto. Geralmente, o turista vai, assim, mais no período da tarde, né? Ali, por volta das 2 horas, que é onde o sol bate na caverna e a água ali fica toda iluminada, né? Tem a Gruta Pratinha, que é mais para mergulhar. Mergulho, né? Tem uns passeios ali que você faz o mergulho. É uma experiência assim, incrível.
19: Visitar nossas cavernas é caminhar entre catedrais de pedras milenares, flutuar em rios subterrâneos de água azul cristalina e vivenciar o silêncio absoluto da natureza. Ficou curioso? Então se liga na dica do ICMBio. Quando for planejar o passeio, verificar a distância e o grau de esforço físico exigido. E sempre que possível, contratar um guia turístico credenciado pelo órgão. Eu sou a Raquel Mariano e até a próxima viagem.
2: Na próxima semana, com a chegada da primavera, vamos falar de flores, projetos e cidades que produzem e exportam esse bem tão delicado.
3: Vamos conhecer Olambra, em São Paulo, uma estância turística conhecida como a Cidade das Flores.
2: O local é responsável por 40% da produção nacional de flores e plantas ornamentais, além de dominar 80% das exportações do setor no país.
3: Então, até sexta-feira, na nossa próxima viagem pelo país.
2: E essas foram as notícias do Governo Federal.
3: Uma realização da Secretaria de Comunicação Social da Presidência da República.
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3: Fique agora com as notícias do Poder Judiciário e do Congresso Nacional. Boa noite, um bom fim de semana.
2: A gente volta na segunda-feira. Uma boa noite. Música.

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2: Supremo confirma a validade da norma que proíbe delegados de chefiar policiamento extensivo no Rio.
3: Semana Nacional da Execução Trabalhista arrecada mais de 4 bilhões de reais.
2: STJ mantém condenação de ex-deputada Flor de Lis a 50 anos de prisão e anulação de júri que absolveu outros 3 réus.
3: Boa noite, eu sou Leandro Bezerra.
2: Eu sou Walter Lima.
3: Confirmada pelos ministros do Supremo Tribunal Federal a validade da norma que proíbe delegados de chefiar policiamento ostensivo no Rio de Janeiro.
2: A decisão foi tomada em sessão virtual. Os ministros julgaram uma ação direta de inconstitucionalidade contra uma lei estadual de 2025, que estabelece o exercício de funções de comando ou de chefia em forças de segurança.
3: STJ mantém condenação da ex-deputada federal Flor de Lis dos Santos de Souza a 50 anos de reclusão pela morte, em 2019, do pastor Anderson do Carmo de Souza, o então marido dela.
2: Os ministros também mantiveram uma anulação de júri que absolveu outros 3 réus. Fátima Uchoa.
4: O assassinato a tiros do pastor Anderson ocorreu na casa da família em Niterói. Flor de Lis foi condenada por planejar o crime. O Tribunal de Justiça do Rio de Janeiro havia anulado a absolvição de uma neta biológica da ex-deputada e de 2 filhos adotivos, sob o fundamento de que a decisão dos jurados foi contrária às provas do processo. Por isso, os 3 devem ser submetidos a novo júri popular. Em relação à Flor de Lis, a relatora no STJ, desembargadora convocada Nilsoni de Freitas, observou que a decisão de pronúncia que levou a ex-deputada a julgamento apresentou fundamentação suficiente com base em provas periciais e testemunhais.
3: Mais de 4 bilhões de reais foram arrecadados nesta edição da Semana Nacional da Execução Trabalhista.
2: Durante 5 dias, a Justiça do Trabalho concentrou esforços para garantir o pagamento de dívidas já reconhecidas. Larissa Batista.
5: Os dados parciais desta edição revelam a dimensão da iniciativa. Cerca de 77 mil audiências foram realizadas em todo o país e mais de 20 mil acordos foram firmados entre trabalhadores e empresas. Ao todo, mais de 4 bilhões de reais foram arrecadados. Neste ano, a Força-Tarefa concentrou esforços nos grandes devedores e na localização de bens. A estratégia buscou encontrar recursos para quitar milhares de dívidas trabalhistas, de quem já tinha o direito reconhecido.
3: As eleições estão chegando e a Justiça Eleitoral tem alguns aplicativos que vão facilitar a vida do eleitor.
2: Essas ferramentas permitem consultar serviços, denunciar irregularidades e acompanhar informações da votação. Estevão Furtado.
6: O e-título permite consultar o local de votação, a situação eleitoral e outros serviços. Já o Pardal é o canal para denunciar irregularidades como propaganda ilegal e suspeita de compra de votos. O Boletim na Mão permite consultar os votos registrados nos boletins de urna a partir do QR Code impresso no documento. E o aplicativo Mesário reúne treinamentos e orientações para quem vai trabalhar nas sessões eleitorais. Todos eles estão disponíveis gratuitamente nas lojas Google Play e Apple Store.
3: O Ministério Público Federal divulga novo balanço sobre o uso de recursos ambientais do caso Brumadinho.
2: O relatório apresenta avanços em obras, compras de veículos, drones e regularização de terras nas unidades de conservação. Sabrine Menezes.
7: Fruto de uma decisão da Justiça Federal, com anuência do MPF, do Ministério do Meio Ambiente e do IBAMA, o projeto G7 Parques Nacionais converte multas ambientais da Vale em investimentos para a preservação de 7 parques nacionais de Minas Gerais. Segundo o relatório, no período mais recente foram solicitados 21 milhões de reais, usados principalmente em contratos de engenharia. Os recursos também financiam projetos de infraestrutura, compra de equipamentos e regularização fundiária. As novas solicitações de aporte financeiro, cerca de 37 milhões de reais, serão utilizados para proteger as unidades, melhorar as estruturas dos parques e incentivar o turismo sustentável.
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3: A você uma boa noite.
2: Um fim de semana excelente e até segunda-feira.
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8: Eu sou Humberto Pinheiro e estes são os destaques de hoje do Jornal do Senado, que começa agora. Plataformas digitais terão que divulgar relatórios sobre proteção de crianças e adolescentes. Há 80 anos, Constituição de 1946 marcava a redemocratização do Brasil. Projeto no Senado amplia direitos de trabalhadores domésticos no seguro-desemprego. Boa noite. As plataformas digitais com mais de 1 milhão de usuários menores de 18 anos precisam publicar o primeiro relatório semestral de transparência previsto no Estatuto Digital da Criança e do Adolescente. O documento deve detalhar as medidas adotadas para proteger crianças e adolescentes, além de informar como a plataforma identifica e enfrenta riscos e recebe e trata denúncias. A exigência vale para provedores e aplicações de internet destinados a menores de idade ou com acesso provável por esse público. Repórter Pedro Pincer.
9: Plataformas digitais acessadas por crianças e adolescentes com mais de 1 milhão de usuários menores de 18 anos precisam publicar o primeiro relatório semestral de transparência previsto no ECA Digital. O documento precisa detalhar como a plataforma protege crianças e adolescentes e como lida com riscos e denúncias. O autor da proposta do ECA Digital foi o senador Alessandro Vieira, do MDB de Sergipe. Ele destaca a importância e o ineditismo da legislação.
10: Nós estamos regulando parcialmente a atividade das empresas mais poderosas da história do capitalismo. Essa é a primeira lei das Américas nessa matéria. As empresas serão obrigadas a, por padrão, organizar seus aplicativos, seus produtos, seus serviços na forma mais protetiva para a criança e adolescente. Esse é um projeto, essa é uma legislação voltada para a proteção da criança e adolescente.
9: Mais informações sobre o ECA Digital e sobre as obrigações previstas podem ser consultadas em gov.br/ANPD.
8: Há 80 anos, em 18 de setembro de 1946, o Brasil promulgava uma nova Constituição, após o fim do Estado Novo. A Carta Constitucional reestabeleceu as eleições diretas, fortaleceu o Congresso Nacional e devolveu autonomia política e administrativa a estados e municípios. O texto também ampliou direitos e garantias individuais e marcou a redemocratização do país. Mais detalhes com o repórter Rodrigo Rezende.
11: Depois de 15 anos de governo Getúlio Vargas, entre 1930 e 1945, e 8 anos da ditadura do Estado Novo, iniciada em 1937, o Brasil teria, em 1946, uma nova Constituição. O consultor legislativo Gilberto Guerzoni ressalta que o fim da Segunda Guerra acelerou o processo de democratização no país e praticamente exigiu a elaboração de um novo conjunto de leis. O presidente da Assembleia Constituinte foi o senador Melo Viana. Em 18 de setembro de 1946, a nova carta foi promulgada e, segundo Guerzoni, era uma Constituição liberal e a mais democrática até então.
12: Nós temos a volta da autonomia dos estados e municípios, das eleições diretas para governador e prefeito e para presidente da República, né, o restabelecimento das assembleias legislativas, das câmaras municipais e do próprio Congresso Nacional.
11: A Constituição de 1946 ficou em vigor até o golpe de 1964. Ela foi substituída formalmente pela Carta de 1967.
8: A busca pela igualdade de direitos para os trabalhadores domésticos deve ganhar mais um capítulo com o novo projeto apresentado no Senado. A proposta pretende alterar a lei que regulamenta o trabalho doméstico remunerado para equiparar as regras do seguro-desemprego da categoria às aplicadas aos demais trabalhadores. Repórter Douglas Castilho.
13: Atualmente, a trabalhadora doméstica demitida sem justa causa tem direito a ganhar um salário mínimo em até 3 parcelas, desde que tenha trabalhado por pelo menos 15 meses nos dois anos que antecederam o fim do emprego. As demais categorias profissionais podem ganhar de 3 a 5 parcelas e o valor é calculado com base na média dos últimos salários. O consultor legislativo da Casa, Bernardo Schettini, destacou que, apesar dos avanços alcançados nos últimos anos, a garantia plena na Seguridade Social das trabalhadoras domésticas ainda não foi atingida.
14: Hoje, essas trabalhadoras e esses trabalhadores também acessam o FGTS, o próprio seguro-desemprego, têm direito a uma jornada e uma escala de trabalho dignas, recebem horas extras quando devidas. A principal divergência, hoje em dia, no âmbito da Seguridade Social, está no seguro-desemprego.
13: Outro ponto do projeto indica o Fundo de Amparo ao Trabalhador, FAT, como fonte para custear os gastos com a implementação das novas regras. O texto agora aguarda envio às comissões pertinentes.
8: Uma proposta e análise na Comissão de Educação propõe a instalação de botão de pânico nas escolas. Além do dispositivo emergencial para acionar autoridades, o texto também prevê que estabelecimentos de ensino das redes pública e privada implementem medidas como câmeras de vigilância e treinamento de pessoal responsável pelos equipamentos de segurança. O objetivo do projeto é prevenir e combater a violência escolar. Por isso, estipula que todo ano ocorram simulações para testar os planos de segurança, que devem contar com a participação obrigatória de alunos e funcionários. O texto determina ainda que os estados mantenham áreas de inteligência voltadas à prevenção de agressões nas escolas, inclusive no ambiente virtual.
1: Eleições 2026.
8: Falta pouco para o dia das eleições de 4 de outubro. A Justiça Eleitoral já analisou mais de 99% dos pedidos de registro de candidatura em todo o país. Os tribunais eleitorais também já começaram a preparar as urnas eletrônicas. O processo inclui a instalação dos sistemas e a inserção dos dados que serão utilizados na votação. A reportagem é de Raíssa Abreu.
15: Segundo o presidente do TSE, ministro Cássio Nunes Marques, é só depois do julgamento de todos os pedidos de candidatura que os tribunais regionais podem lacrar o sistema das urnas eletrônicas. Os dados dos 13 candidatos à presidência da República já foram carregados. É o que conta o coordenador de processamento da Secretaria Judiciária do Tribunal, Daniel Vasconcelos.
16: Na sequência, os TREs irão fazer também essas cerimônias de encerramento do cândido, de modo que para cada unidade da federação seja dada a carga de todos os cargos, não só os presidentes, mas os demais que estão em jogo esse ano.
15: O primeiro turno das eleições acontece no dia 4 de outubro.
8: Lembrando que neste ano o eleitor irá votar em 2 senadores, mas atenção, são 2 senadores diferentes, 1 voto para cada candidato ou candidata. Primeiro, o eleitor escolherá um candidato e confirmará a escolha. Em seguida, registrará o outro voto. Se o eleitor repetir o mesmo número nas duas oportunidades, apenas o primeiro voto será considerado válido. O segundo será anulado automaticamente pela urna eletrônica. Também é importante lembrar que na votação para senador, não é possível votar na legenda. Ou seja, o eleitor não poderá digitar apenas o número do partido. Caso isso aconteça, o voto para senador será considerado nulo. No dia da eleição, é permitido levar os números dos candidatos anotados no papel. O primeiro turno da eleição ocorre no dia 4 de outubro. E para ajudar o cidadão a se informar melhor, o Senado Federal criou uma página especial para a cobertura das eleições. O site pode ser acessado por meio do endereço senado.leg.br/eleições. Com trabalhos técnicos de Eliseu Caires, o Jornal do Senado fica por aqui. Acompanhe agora as notícias do Tribunal de Contas da União e da Câmara dos Deputados. Boa noite e um bom fim de semana.
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17: 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Essas empresas têm papel importante na expansão da conectividade. Em municípios com até 30 mil habitantes, elas respondem por 91% das conexões de fibra ótica. A auditoria identificou problemas que aumentam custos e dificultam investimentos. Entre eles estão dificuldades para compartilhar postes, acesso ao crédito e a concorrência com provedores ilegais. O TCU também apontou que o furto de cabos e a atuação de organizações criminosas prejudicam a prestação do serviço em alguns locais. 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
18: Câmara cria regras especiais para controle sanitário da agricultura familiar.
19: Deputados estudam modernizar sistema de busca de pessoas desaparecidas.
18: Comissão inclui cálculo do fator amazônico nas políticas públicas da região.
19: Boa noite. A Comissão da Amazônia aprovou a inclusão do chamado fator amazônico no cálculo das políticas de desenvolvimento social para a região. A repórter Fabielle Pires tem os detalhes.
20: Avançou mais um passo na Câmara dos Deputados a proposta que insere o chamado fator amazônico em políticas públicas do governo federal. O projeto foi aprovado pela Comissão da Amazônia e dos Povos Originários e Tradicionais. A ideia é que sejam considerados custos e prazos adicionais ao planejar e executar políticas de desenvolvimento social na Amazônia Legal, incluindo processos de compras públicas. A proposta foi apresentada por vários deputados da bancada amazônica de partidos diferentes. Segundo a justificativa do projeto, os desafios logísticos da Amazônia acabam aumentando os custos de produtos, serviços e investimentos públicos na região. Esses custos estão relacionados às grandes distâncias, às dificuldades de transporte, ao acesso a comunidades isoladas e às condições climáticas da região. Em entrevista à Rádio Câmara, o relator da proposta da Comissão da Amazônia, deputado Dorinaldo Malafaia, do PDT do Amapá, explicou que a região passa por dificuldades logísticas na organização de diferentes políticas públicas, de distribuição de alimentos e a cobertura vacinal de áreas isoladas.
21: O fator amazônico e o custo amazônico, ele é uma realidade nossa. Nós precisamos avançar do ponto de vista das políticas públicas, das políticas de gestão, para que a gente possa realmente adaptar isso a uma realidade que é a desigualdade regional.
20: O texto foi aprovado pela Comissão da Amazônia na versão sugerida pelo relator. Entre as mudanças propostas por Dorinaldo Malafaia ao projeto original, estão alterações na nova lei de licitações para que o valor estimado das contratações públicas na região amazônica inclua gastos extras com deslocamento, comunicação e acesso limitado a recursos. A proposta, que inclui o fator amazônico em políticas de desenvolvimento social, já havia sido aprovada também pela Comissão de Previdência, Assistência Social, Infância, Adolescência e Família. O projeto agora segue para a Comissão de Constituição e Justiça. Para virar lei, a proposta precisa ser aprovada pela Câmara e pelo Senado. Da Rádio Câmara de Brasília, Fabielle Pires.
1: Desenvolvimento Regional.
18: Roberto Duarte, do Republicanos do Acre, propõe criar um programa nacional para ampliar o acesso à energia solar com linhas de crédito quitadas a partir da própria economia obtida na conta de luz. A iniciativa também prevê o uso do saldo do FGTS para custear a instalação dos sistemas fotovoltaicos.
19: Roberto Duarte acrescenta que a proposta engloba o incentivo a condomínios solares comunitários, condições facilitadas para famílias de baixa renda e uma verba específica para financiar projetos por meio de emendas parlamentares.
1: Consumidor.
18: Celso Russomano, do Republicanos de São Paulo, é autor de projeto que obriga aplicativos de transporte e entrega a detalhar a composição do preço cobrado do consumidor. A plataforma deverá informar quanto fica com a empresa e quanto do valor é repassado a prestadores de serviço e estabelecimentos.
19: Celso Russomano também determina que as informações sobre o preço apareçam antes da confirmação da compra, inclusive quando houver o chamado reajuste dinâmico. O texto ainda exige a disponibilidade do histórico de cada operação por pelo menos 12 meses.
1: Homenagem.
18: Luciano Vieira, do PSDB do Rio de Janeiro, apresentou o projeto que inclui o nome de Sérgio Vieira de Mello no livro dos Heróis e Heroínas da Pátria. A homenagem visa reconhecer a atuação do brasileiro que foi alto comissário da ONU, morto em um atentado à bomba no Iraque em 2003.
19: Luciano Vieira lembra que Sérgio Vieira de Mello atuou durante 34 anos na Organização das Nações Unidas, em missões voltadas à paz e aos direitos humanos. Entre as missões, o parlamentar destaca a condução do processo de independência do Timor-Leste, de 1999 a 2002.
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1: Saúde.
18: Passou em mais uma comissão da Câmara a proposta que prevê a criação de protocolo para atendimento de mulheres na menopausa pelo SUS. A repórter Maria Neves traz mais informações sobre o texto.
5: A Comissão de Finanças e Tributação da Câmara dos Deputados aprovou o projeto que obriga o Sistema Único de Saúde a elaborar protocolo clínico para o tratamento dos sintomas do climatério. Esse período, que começa por volta dos 40 anos e representa a transição da fase reprodutiva para a não reprodutiva da mulher, costuma ser marcado por sintomas físicos e emocionais. A autora do texto, deputada Ana Paula Lima, do PT de Santa Catarina, enumera algumas das dificuldades enfrentadas pelas mulheres nessa fase.
22: Aproximadamente 85% das mulheres experimentam fogachos durante a transição menopausal tardia e no pós-menopausa inicial. E cerca de 50% das mulheres no pós-menopausa eventualmente desenvolvem sintomas de atrofia vulvo-vaginal, incluindo secura vaginal e dispareunia.
5: O projeto original de Ana Paula Lima previa apenas a oferta de terapia hormonal pelo SUS. No entanto, a relatora na Comissão de Finanças e Tributação, deputada Ana Pimentel, do PT Mineiro, recomendou que se aprovasse a versão apresentada na Comissão de Defesa dos Direitos da Mulher. No entendimento da relatora, ao obrigar o Sistema Único de Saúde a oferecer terapia hormonal a mulheres no climatério, o projeto criava despesa obrigatória de caráter continuado para o Executivo Federal. Nesse caso, seria necessário apresentar a estimativa de custo da nova exigência e formas de compensar o gasto. De acordo com Ana Pimentel, o texto aprovado supera essa dificuldade por reformular a proposição em termos predominantemente normativos e programáticos. Em lugar de assegurar de forma direta a oferta obrigatória do tratamento hormonal, passa a prever que o sistema de saúde pode ofertar diferentes abordagens terapêuticas, inclusive hormonais. O projeto agora será analisado pela Comissão de Constituição e Justiça. Se aprovado, poderá seguir para análise do Senado. Da Rádio Câmara de Brasília, Maria Neves.
1: Previdência.
19: Para Adolfo Viana, do PSDB da Bahia, a conquista de um emprego formal não deve significar a perda imediata do Bolsa Família. O projeto de autoria do deputado estabelece a permanência da família no programa por 24 meses com o pagamento integral do benefício.
18: A proposta estabelece que a regra valeria mesmo quando a nova renda ultrapassar os limites atualmente previstos. Adolfo Viana sustenta que a medida dá mais segurança ao trabalhador, estimula a formalização e amplia a base de contribuintes da Previdência Social.
1: Educação.
19: Projeto de Rafael Brito, do MDB de Alagoas, altera a fórmula do repasse do PNAE, o Programa Nacional de Alimentação Escolar, para aumentar os recursos da merenda escolar, especialmente para o Norte e Nordeste. O objetivo é melhor atender estudantes em situação de vulnerabilidade econômica.
3: Hoje, o recurso da merenda é calculado apenas pelo número de alunos matriculados, sem considerar que existem escolas, por exemplo, que a maioria dos estudantes vive em situação de pobreza ou tem na alimentação escolar a principal refeição do seu dia. Essa minha proposta ela não retira recurso nenhum do município, para ficar bem claro. Todos continuam recebendo o valor que já recebem. O que a gente está fazendo é criar um repasse adicional para os estudantes em situação de pobreza e extrema pobreza, garantindo mais recursos de alimentação justamente para as escolas que atendem quem mais precisa.
19: Rafael Brito esclarece ainda que o aumento será gradual até 2031. Segundo ele, a medida segue uma recomendação técnica do governo federal e usará dados existentes nos sistemas do CadÚnico e do Bolsa Família para evitar distorções e burocracia.
1: Cultura.
19: A coxinha pode ser reconhecida como patrimônio cultural e material do Brasil por causa de sua relevância histórica, cultural e gastronômica. O texto de Vitor Lippe, do PSD de São Paulo, destaca a presença do salgado em diferentes regiões e sua relação com a identidade alimentar do país.
18: O deputado também ressalta a importância econômica da coxinha, especialmente para pequenos negócios, como lanchonetes e vendedores ambulantes. Segundo Vitor Lippe, a produção e a comercialização do salgado movimentam uma cadeia que envolve empreendedores, indústria e geração de empregos.
1: Segurança Pública.
19: Comissão aprova projeto que busca modernizar o sistema de busca de pessoas desaparecidas. A repórter Silvia Munhato traz mais detalhes sobre as medidas a serem adotadas, inclusive o uso de câmeras de segurança.
6: A Comissão de Finanças e Tributação da Câmara dos Deputados aprovou proposta que busca modernizar a Política Nacional de Busca de Pessoas Desaparecidas. O texto reforça o uso de tecnologia nas investigações. Pela proposta, a política passa a tratar, além do desaparecimento, do combate ao tráfico de pessoas, inclusive quando o crime ocorrer no exterior contra a vítima brasileira. O texto prevê a autorização do uso de câmeras e reconhecimento facial para apoiar as investigações e acelerar a localização de desaparecidos com regras para proteger dados e preservar o sigilo das apurações. Outra medida é a integração de dados entre sistemas municipais, estaduais e federais para unificar as ações de busca. No Código Penal é criado artigo que tipifica o crime de desaparecimento ou tráfico de pessoas, englobando condutas como exploração sexual, trabalho escravo, adoção ilegal e remoção de órgãos, prevendo agravantes para situações envolvendo funcionários públicos, vulneráveis ou deslocamento da vítima para outra região. Também é incluído o crime de desaparecimento de pessoas na Lei de Crimes Hediondos, quando praticado contra crianças e adolescentes. E o texto ainda regulamenta o uso do alerta Amber, que teria o objetivo de emitir alertas nacionais para localização rápida de pessoas desaparecidas a menos de 24 horas. O relator da proposta na Comissão de Segurança Pública, deputado Sanderson, do PL do Rio Grande do Sul, destacou a necessidade de investimentos na área de inteligência.
7: Hoje nós temos algo em torno de 10% apenas dos crimes cometidos são levados a uma condenação. É muito pouco. Nós precisamos elevar isso, mas para elevar precisamos de tecnologia, de inteligência policial, para que o promotor tenha condições de oferecer a denúncia e que os magistrados tenham condições de, com base nas provas, condenarem os culpados, mas a tecnologia deve estar a favor da população brasileira e este projeto então vem justamente nesse sentido.
6: Já a relatora na Comissão de Finanças e Tributação, deputada Camila Jara, do PT do Mato Grosso do Sul, fez alterações no sentido da implementação gradual das medidas previstas. O objetivo é adequar as mudanças à capacidade orçamentária da administração pública. A proposta que moderniza a Política Nacional de Busca de Pessoas Desaparecidas ainda será analisada pela Comissão de Constituição e Justiça. Depois, seguirá para o plenário da Câmara. Da Rádio Câmara de Brasília, Silvia Minhato.
18: Fred Linhares, do Republicanos, apresentou projeto que inclui o Distrito Federal na regra que aumenta a pena para furto de veículo levado a outra unidade da federação. A mudança busca eliminar a omissão do Código Penal, que atualmente menciona apenas os estados e outros países.
19: Pela proposta de Fred Linhares, o transporte de veículo furtado para o Distrito Federal impõe ao responsável uma pena de 4 a 10 anos de prisão, além de multa. O parlamentar considera que a alteração dá mais segurança jurídica à aplicação da lei.
18: Jadiel Alencar, do Republicanos do Piauí, apresentou relatório favorável à aprovação de projeto que amplia a proteção da imagem, da voz e da privacidade de crianças e adolescentes no ambiente digital. Ele explica que o texto busca combater situações de exposição abusiva.
19: Jadiel Alencar defende que conteúdos considerados prejudiciais sejam retirados das plataformas, com medidas para impedir a republicação do mesmo material. O texto também prevê a exclusão desses conteúdos dos resultados dos serviços de busca na internet.
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1: Agricultura.
18: A Câmara aprovou regras especiais para o controle sanitário de produtos da agricultura familiar. A repórter Paula Bittar nos conta quais são.
10: A Comissão de Constituição e Justiça da Câmara aprovou uma proposta que prevê regras especiais para o controle sanitário e o comércio de produtos alimentícios da agricultura familiar, como doces, queijos e bebidas. O principal ponto da proposta é isentar de autorização governamental prévia a fabricação, a distribuição e a venda de produtos alimentícios coloniais ou artesanais da agricultura familiar, desde que cumpridas certas regras. Pelo texto, poderá haver fiscalização sanitária sobre os alimentos coloniais e artesanais produzidos pelos agricultores familiares, mas ela será prioritariamente orientadora. O projeto prevê que a dispensa de autorização governamental dependerá do cumprimento da lei e de normas relativas à produção, ao controle sanitário e às boas práticas de fabricação. De acordo com o texto aprovado, para comercializar os produtos alimentícios coloniais ou artesanais, os agricultores familiares deverão efetuar o registro eletrônico automático de cada produto previamente à primeira comercialização junto ao órgão competente definido em regulamento, com informações sobre o responsável pela produção, caracterização do produto, área geográfica de comercialização e outras informações. Também deverão capacitar em boas práticas de fabricação de alimentos o profissional responsável por registrar produtos que apresentem risco sanitário relevante, que são, em geral, alimentos mais suscetíveis à deterioração ou contaminação por micro-organismos. O projeto, que prevê regras especiais para o controle sanitário e o comércio de produtos alimentícios da agricultura familiar, segue agora para o Senado Federal. Na Rádio Câmara, de Brasília, Paula Bittar.
19: Dr. Flávio do PL do Rio de Janeiro apresentou projeto para reduzir barreiras à venda regional de produtos da agricultura familiar e artesanal. A proposta permite que produtos circulem fora da cidade de origem sem exigência de adesão ao Sistema Federal de Inspeção.
23: O produtor, às vezes, ele produz um queijo, ou um salame, ou um doce no seu município. E ele tem um selo de inspeção municipal. E ele só pode comercializar dentro do município dele. Mas o profissional que dá o selo de inspeção municipal é o mesmo que dá o selo de inspeção estadual e o selo de inspeção federal, que é o CIF. E, às vezes, você tem um município de 1 quilômetro de divisa com outro. A pessoa faz o queijo aqui e é convidado para participar de uma feira de produtos da agricultura familiar ou artesanal. Não pode ir porque ele não tem o CISB ou o CIF. O nosso projeto de lei pede que quem tenha o SIM possa comercializar o seu produto da agricultura familiar e artesanal nos municípios vizinhos também. Então, a gente quer que, como se fosse, diga sim ao sim. Quem tem o sim, possa comercializar seu produto em todos os municípios do seu estado.
18: Dr. Flávio afirma que regras sanitárias criadas para grandes empreendimentos dificultam a regularização de pequenos produtores, incentivam a informalidade e limitam o acesso a mercados. Ele explica que o projeto prevê regulamentação pelo Ministério da Agricultura em até 180 dias.
19: Diego Andrade, do PSD de Minas Gerais, defende a criação do programa Leite do Povo para oferecer até 30 litros por mês aos beneficiários do Bolsa Família. Pela proposta, o governo federal deve pagar parte do custo e o restante seria descontado diretamente do benefício.
9: Diego Andrade afirma que a iniciativa pretende ampliar o acesso à alimentação com prioridade para famílias com crianças pequenas, gestantes e idosos. Ele também defende que a compra do leite seja feita de produtores e cooperativas brasileiras para fortalecer a produção nacional.
19: Termina agora o Jornal Câmara dos Deputados, produzido pela Rádio Câmara, com trabalhos técnicos de Wellington Teles e a apresentação de Val Monteiro e Luciana Vieira. Uma boa noite para você.
9: A Voz do Brasil está de volta na segunda-feira. Boa noite e bom fim de semana.
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1: 10 horas em ponto, começa agora o seu Resumo TMC. Aqui comigo, Pietra Mesquita. Você que tá aí sintonizado no nosso dial no 100.1 em Brasília e São Paulo, 101.3 também no Rio de Janeiro, 100.3 em Curitiba, 88.7 em Belo Horizonte e 92.7 em Recife. Começa agora então o seu Resumo TMC. A gente vai aqui trazer agora os destaques dessa sexta-feira. Sextou.
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1: A gente abre aqui, gente, o nosso giro de notícias para falar do ministro Gilmar Mendes, do Supremo Tribunal Federal, que decidiu que o reajuste de 15,4% do Bolsa Família não viola a legislação eleitoral. Segundo o ministro, o aumento apenas repõe a inflação acumulada desde 2023 e não cria novos benefícios, nem amplia também o número de famílias atendidas. E o presidente Lula afirmou que 5 ministros do Supremo Tribunal Federal têm vínculos diretos ou indiretos com o caso do Banco Master. Ele não citou os nomes, mas as investigações já apontaram, né, relações ali de Daniel Vorcaro com Alexandre de Moraes, André Mendonça, Dias Toffoli, Luiz Fux e também Cássio Nunes Marques. Lula defendeu que as relações, elas precisam ser investigadas e criticou a atuação do Supremo. O caso, gente, envolve ali mensagens, contratos e também contatos entre Vorcaro e pessoas ligadas aos ministros, mas as informações por si só não comprovam irregularidades por parte dos magistrados. Agora 10 horas mais 2 minutos, a gente continua falando do presidente Lula, que afirmou que não aceita a classificação de facções criminosas brasileiras como grupos terroristas feita aí pelo governo dos Estados Unidos. Durante a agenda lá no Rio de Janeiro, Lula citou os ataques do dia 8 de janeiro de 2023 como um exemplo de terrorismo e defendeu ações contra o crime organizado no Brasil.

0: Arruda, lá em Brasília, desde março. E Milton Leite, ex-presidente da Câmara Municipal de São Paulo, se entregou à polícia em Mogi das Cruzes. Ele era alvo de um mandado de prisão temporária na Operação Ventura Corrupta, né? Segundo ali os investigadores, Leite teria ligação com empresas do transporte público suspeitas de atuar em benefício do PCC. A defesa nega a participação de Milton na administração da Transwolf e afirma que ele não tinha qualquer participação na empresa. E o ex-dono do Banco Master, Daniel Vorcaro, a gente volta aqui a falar sobre ele, teria ameaçado divulgar informações contra integrantes do Supremo Tribunal Federal, da Procuradoria-Geral da República e também da Polícia Federal, caso o seu pai, Henrique Vorcaro, não seja solto. Pois é, segundo a Veja, Daniel afirma ter fotos, comprovantes de pagamentos e outros documentos sobre autoridades. A defesa de Henrique pediu ao STF a revogação da prisão preventiva ou a substituição por medidas cautelares. E o Banco Central anunciou novas regras para o Pix, com mudanças sobre contas e salário, boletos, fraudes e penalidades para as instituições financeiras. Entre as novidades, o Pix automático, ele vai poder ali ser usado em contas salário a partir de julho de 2027. E os bancos terão ali novas obrigações para identificar e revisar também ali transações suspeitas de fraude, né? Agora, no noticiário internacional, Donald Trump anunciou um acordo com a Dinamarca e a Groenlândia para ampliar a presença militar dos Estados Unidos na ilha e dar também ali ao país controle permanente sobre a segurança do território. O acordo ainda precisa ser assinado pelos três governos e aprovado ali pelos parlamentos da Dinamarca e também da Groenlândia. A Groenlândia, vale lembrar, né, vai continuar aqui sob soberania dinamarquesa, mas os Estados Unidos vão poder ampliar a sua presença militar e impedir também bases de países considerados adversários. A ilha é estratégica por sua localização no Ártico e também por suas reservas minerais. E 10 horas mais 6 minutos para finalizar aqui o nosso giro de notícias. Um terremoto, gente, de magnitude 4,8 atingiu a região metropolitana de Santiago, no Chile, nessa sexta-feira. O tremor, ele teve profundidade de 98 quilômetros e o epicentro, ele ficou a cerca ali de 33 quilômetros da capital. Não houve registro de mortos, feridos ou danos também até a última atualização. Segundo o Centro Sismológico Euromediterrâneo, também não tem risco de tsunami. Agora, 10 horas mais 6 minutos.
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0: 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Vamos agora para a previsão do tempo para o sabadão, gente. Até porque, né, 10 horas aí, né, 10 horas indo para 10 e 8... A gente tá no finalzinho dessa sexta-feira, então para vocês entenderem como que vai funcionar o final de semana, a gente traz aqui a previsão do tempo pro sábado, pro dia seguinte, no caso. Então a gente vai entender aí como é que vai funcionar o tempo, começando pela região sul, lá em Curitiba. Você que mora em Curitiba ou você que tá indo visitar Curitiba, vai chover o dia todo por lá, viu, gente? Sabadão, então, de chuva. A máxima chega a 16 graus e a mínima de 13. E na região sudeste, aqui em São Paulo, o sol aparece entre algumas nuvens. À noite tem uma pancadinha ali de chuva, tá? Mas a máxima é de 26 graus, um pouquinho mais de calor, né? E a mínima de 15 graus. E ainda na região sudeste, a gente vai pro Rio de Janeiro, porque o sol por lá aparece, mas aparece entre nuvens também. Mas não chove, boa notícia então aí pro carioca. A máxima é de 26 graus e a mínima de 17. Já em Belo Horizonte, o dia é nublado, mas o sol aparece de vez em quando, tá? Então vai ficar ali alternando, né? Não chove e a máxima é de 26 graus e a mínima de 16. Agora indo para a região centro-oeste, a gente fala de Brasília, o sol aparece entre algumas nuvens, também não chove por lá e a máxima é de 31 graus, olha o calorzão aí.

0: e a mínima de 20. E a gente fecha aqui a nossa previsão. No Nordeste, em Recife, o sol aparece entre nuvens. Chove rapidinho ali durante a noite e também durante o dia. E a máxima é de 29 e mínima de 24. 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
1: 10h11, resumo TMC aqui de volta para você. A gente segue te atualizando das principais notícias aí dessa sexta-feira. Sextou, gente, vamos sextar comigo. Ó, lembrando, né, que você pode conferir aí nossa programação no Dial e também pode conferir a nossa live lá no YouTube no @TMCNewsBR. E comentar lá no nosso chat também. Além do nosso, né, canal aberto aqui pra você, que é o nosso WhatsApp no DDD 11 97221 1001. Manda sua mensagem pra gente e vamos sextar junto, fechou? A gente começa aqui, né, esse bloco com o nosso quadro Trago Muitas Curiosidades. E curiosidades sobre ciência, evolução aí. Então a gente vai saber um pouquinho mais sobre esse assunto. Assunto que tem a ver com um dinossauro. Calma, vou ler pra vocês, tá? Um estudo publicado na revista Science Advances indica ali que o Tiranossauro Rex tinha sangue quente e mantinha uma temperatura corporal próxima à dos seres humanos. Olha isso, pesquisadores, eles analisaram a composição química do esmalte de 3 dentes do Tiranossauro Rex encontrados em Montana, nos Estados Unidos. E aí os resultados, eles apontaram uma temperatura média de 36,3 graus Celsius, com uma margem de erro ali de 2,5 graus. A temperatura média do corpo humano, vale lembrar, é de cerca ali de 37 graus, 36,5 por aí, né? Segundo os cientistas, a descoberta ajuda a derrubar a imagem do Tiranossauro Rex como um animal lento e desajeitado. Então, com o sangue quente, o dinossauro ele conseguia produzir e manter o próprio calor, independente ali da temperatura do ambiente. O geocientista Aradhana Tripathi, da Universidade da Califórnia em Los Angeles, e também a autora principal do estudo, afirmou que o T-Rex era mais parecido, nesse aspecto, né, com animais como, por exemplo, elefantes e avestruzes do que com os crocodilos. Então, tendo aí essa comparação, né, para chegar ao resultado, os pesquisadores analisaram isótopos de carbono e oxigênio presentes no esmalte dos dentes ali do dinossauro. A temperatura ali, os pesquisadores ressaltam, né, que a descoberta não significa que todos os dinossauros fossem de sangue quente por conta dessa temperatura, porque a temperatura média ali foi de 30,9 graus, né, resultado ali compatível com a dos crocodilos atuais e abaixo da registrada do Tiranossauro Rex. Só que os pesquisadores ressaltam que essa descoberta não significa que todos os dinossauros fossem de sangue quente, apenas alguns ali. Segundo eles, diferentes espécies podem ter, então, desenvolvido essa estratégia, né, distinta para controlar a temperatura corporal. Então, curiosidade aí para você sobre o Tiranossauro Rex, a evolução da espécie e tudo mais. Tudo isso você encontra aqui no nosso resumo TMC. Aqui a gente fala de política, entretenimento, estudos científicos. A gente vai trazendo aqui para você ficar muito bem informado, viu? Agora, 10h15. A gente muda de assunto, então, aqui. Agora, para falar sobre política. Porque o presidente Lula cobrou igualdade do Supremo Tribunal Federal no julgamento sobre o envolvimento dos ministros em investigações ligadas ao caso do Banco Master. Em meio à crise institucional na corte, o presidente defendeu que todos os magistrados citados sejam julgados no mesmo dia. A gente vai acompanhar agora os detalhes com o repórter Rafael Felitti.
2: Lula disse ainda que a Suprema Corte não deve julgar um magistrado antes das eleições e deixar os outros somente para depois. O presidente da República mencionou diretamente os ministros Luiz Fux, André Mendonça, Alexandre de Moraes, além do presidente do Tribunal Superior Eleitoral, ministro Cássio Nunes Marques. Os 4 ministros são citados em relatórios da Polícia Federal. Tem algum tipo de ligação ou negociação com Daniel Porcaro no Banco Master, seja por uma relação direta ou indireta por meio de familiares. Sobre o caso de Alexandre de Moraes, que está em maior evidência, o presidente da República afirmou que se o ministro cometeu algum erro, terá que responder por isso, mas destacou que o tratamento precisa ser o mesmo para todos os ministros. Lula disse ainda que o caso Master não foi totalmente esclarecido e que todos os envolvidos precisam ser responsabilizados. Aproveitou também para associar o senador e candidato à presidência da República, Flávio Bolsonaro, ao escândalo do Master e afirmou que o congressista precisa responder às acusações contra ele. Por fim, ele reforçou que a Suprema Corte precisa ser respeitada diante da sociedade como guardiã da Constituição.
1: E da política, a gente volta aqui a falar, né, do nosso quadro Trago Muitas Curiosidades. Agora para falar, gente, do cérebro humano. Um novo estudo da Universidade Stanford, nos Estados Unidos, sugere que o cérebro humano pode ter se formado a partir de duas estruturas diferentes, que evoluíram separadamente por milhões de anos. A pesquisa, ela foi publicada nessa sexta-feira, no caso hoje, né, na revista Nature Neuroscience, e mostra ali que as regiões anterior e posterior do cérebro surgem de tipos diferentes de células durante o desenvolvimento do embrião. Os pesquisadores analisaram embriões de camundongos e identificaram duas populações de células progenitoras. Uma delas dá origem ali ao prosencefalo, olha, nome difícil, e ao mesencéfalo, prosencéfalo e mesencéfalo, regiões ali relacionadas a funções como linguagem, consciência, raciocínio e movimentos. A outra forma é que a outra forma ali, o rombencéfalo, só nome difícil hoje, viu? Responsável por estruturas ligadas a funções essenciais, como respiração, sono, alimentação e batimentos cardíacos também. Segundo os cientistas, essas duas populações de células permanecem separadas desde os primeiros estágios do desenvolvimento. O padrão também ele foi identificado ali em galinhas, peixes zebra e vermes bolota, o que indica que essas características podem ter mais de 550 milhões de anos, muito tempo. Os pesquisadores, eles acreditam ali que o sistema nervoso integrado que existe atualmente pode ter surgido a partir da união desses dois sistemas ancestrais. A descoberta também ajudou ali os cientistas a produzir, pela primeira vez, neurônios motores funcionais, né, do rombencéfalo humano em laboratórios. Essas células, elas podem ser usadas em pesquisas sobre doenças que afetam os neurônios motores, como, por exemplo, a esclerose lateral amiotrófica, conhecida como ELA, né? E a atrofia muscular espinhal, conhecida como AMI. Os pesquisadores afirmam também que os novos modelos podem ajudar ali a entender melhor como que essas doenças evoluem e também contribuir para o desenvolvimento de possíveis tratamentos, então evolução aí na medicina através dessa descoberta. Agora, 10 horas mais 20 minutos.
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1: 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Mudando um pouquinho de assunto por aqui, gente, o presidente da República, o presidente Lula, ele esteve na capital fluminense para falar sobre a integração das forças de segurança pública federais, estaduais e municipais. A repórter Érica Levigardi acompanhou a agenda.
4: Presidente da República Luiz Inácio Lula da Silva afirma que não acredita na ideia de Donald Trump de que as facções criminosas brasileiras são terroristas. A crítica fala do presidente dos Estados Unidos aconteceu na tarde desta sexta-feira durante a agenda de Lula no Rio de Janeiro. O presidente esteve na sede da Polícia Rodoviária Federal em Irajá, na zona norte do Rio, para participar de uma agenda na área de segurança pública. Durante o discurso, Lula disse que o Brasil precisa ganhar do crime organizado.
5: Eu não aceito a ideia de que as facções bandidas são terroristas, como diz o Trump. Quando o Trump fala em terrorismo, ele fala em terrorismo de Estado. Ele fala da luta pela briga pelo poder. Quem era isso? Era o Bolsonaro tentando dar o golpe de 8 de janeiro. Isso é terrorismo. Pensando em matar Lula, Alckmin e matar até o Alexandre Moraes.
4: O prefeito do Rio, Eduardo Cavalieri, e o governador em exercício, Ricardo Couto, também estiveram presentes. No evento, representantes de todas as forças de segurança do país se uniram para uma foto para simbolizar a união na segurança nacional. Lula reforçou que o projeto piloto tem 3 eixos principais: sufocar a logística e mobilidade do crime, retomar os territórios e fortalecer o papel e a capacidade das forças de segurança pública. O governador interino, Ricardo Couto, também falou sobre o combate à corrupção dentro do governo.
6: O Estado do Rio de Janeiro, graças a isso, graças ao apoio que está tendo, já está superavitário. Então, uma notícia importante, aquilo que era um sonho, hoje já se torna realidade exatamente por essa atividade que vem sendo feita. Hoje o Estado do Rio de Janeiro saiu do vermelho. É uma notícia que eu gostaria de dar a todos aqui.
4: O tema tem sido destaque no debate político. Na última quarta-feira, o governo dos Estados Unidos enviou uma declaração ao Congresso norte-americano, alegando que o Brasil não age contra as principais facções do país. No documento, o presidente Donald Trump afirma que o Brasil é um dos países que mais produz drogas. Além disso, o Brasil é acusado de falhar no combate ao Comando Vermelho e ao Primeiro Comando da capital. O governo brasileiro negou as acusações feitas. Em nota, o Ministério da Justiça e Segurança Pública afirmou que o governo estadunidense desconsidera os esforços do país no enfrentamento ao crime organizado, como a lei antifacção, e também não leva em consideração as dezenas de milhares de operações de combate ao crime por forças federais.
1: A gente volta para o nosso quadro, trago muitas curiosidades, agora para falar, gente, de um antigo convento que era considerado perdido, que foi localizado sob um campo de futebol em Roskilde, na Dinamarca. É, tem imagens aí para você que está acompanhando nossa transmissão no YouTube, @tmcnewsbr. A cerca de 1 metro de profundidade, pesquisadores encontraram partes bem preservadas desse convento, o convento chamado de Santa Clara, que foi construído lá em 1256. Entre os vestígios estão cômodos, pilares, né, e uma igreja também. A descoberta ela foi feita com um radar de penetração no solo, conhecido ali como GPR, que permite identificar então estruturas enterradas sem precisar escavar. O levantamento ele foi realizado em janeiro de 2025 e os resultados foram divulgados então apenas nesse mês. A pesquisa ali começou porque a prefeitura de Roskilde estudava construir, né, um estacionamento subterrâneo ali no local. E aí, antes da obra, arqueólogos do Museu de Roskilde, do Museu também Nacional da Dinamarca e do Instituto Norueguês de Pesquisa do Patrimônio Cultural analisaram essa área para ver se, né, seria possível fazer esse estacionamento subterrâneo. E aí o radar ele revelou que o complexo tinha cerca de 70 metros de comprimento e 4 alas construídas ao redor ali de um pátio central. Então os pesquisadores também identificaram uma igreja na ala sul e estruturas também que podem ter feito parte das antigas abóbadas. Segundo os arqueólogos, a qualidade das imagens está entre as melhores já obtidas por radar em complexo monástico na Escandinávia. As informações são aí do Museu de Roskilde e do Instituto também Norueguês de Pesquisa do Patrimônio Cultural. Agora, os pesquisadores, né, esperam realizar escavação ali no local. A expectativa é encontrar objetos religiosos, fragmentos de cerâmica, ossos e até sepulturas que possam revelar mais sobre as pessoas que viveram naquele local, né? E também foram enterradas ali no convento. O convento de Santa Clara, vale lembrar aqui, foi fechado no século XVII, durante a Reforma Protestante. E depois, as suas construções foram demolidas, né? E cerca de 500.000 de tijolos foram vendidos aí para a construção do castelo de Celso. Com o tempo, gente, acredita ali, né, que quase nada havia restado do convento, mas a gente viu que restou sim. O fato da área ter permanecido aberta e ter virado ali um campo de futebol em 1961 ajudou a preservar as estruturas que estavam enterradas. Então, grande descoberta aí, vamos ver, né, se essas pesquisas que vão continuar acontecendo trazem mais novidades pra gente. Agora, 10 horas mais 26 minutos.
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1: Agora a gente muda de assunto por aqui novamente no nosso resumo TMC. Uma pesquisa do Instituto Pax Quest aponta que a sensação de insegurança aumentou nos últimos 2 anos para mais de 70% das mulheres e 60% dos homens. Jorge Talarico, presidente da Comissão de Segurança Pública da OAB, em entrevista ao TMC 360, detalhou o levantamento.
7: A cidade de São Paulo, né, que hoje faz uso do Smart Sampa, que é uma tecnologia de câmeras, onde tem um software vinculado a uma inteligência artificial que faz o reconhecimento de pessoas que estão foragidas, que faz busca de veículos que foram roubados ou de alguma forma tem algum tipo de sinistro, né? Alguma ocorrência com aquele veículo. E com isso você consegue rotineiramente ver foragidos sendo capturados, pessoas que estavam desaparecidas sendo encontradas. Então essas ferramentas possibilitam, né, você chegar a essa situação. E a pesquisa ela demonstra bem que esse são dois casos, né, duas situações que, num consenso, há essa preocupação, que é o encontro das pessoas que estão desaparecidas ou que, de alguma forma, estão foragidas, que, se não me engano, é o primeiro que está dentro da pesquisa, e o segundo é a busca por carros desaparecidos ou que foram, de alguma forma, tiveram algum problema de sinistro, né, roubos, furtos e assim por diante.
8: Agora, eu queria ampliar um pouco essa questão e voltar à ponderação que eu fiz, doutor, sobre a prioridade das pessoas. Quando a gente olha para a segurança pública, são tantas vertentes, são

0: tantos aspectos diferentes que aquilo que respinga mais no dia a dia de cada um é a sua prioridade, claro, como qualquer coisa. Mas tem muitos aspectos a serem combatidos, a serem atacados. O que que a gente precisa, e pensando nesse momento de eleição, nós, pessoas comuns, que estamos olhando, ouvindo aqui as propostas dos candidatos, o que que é algo viável para o combate à insegurança ou à violência? O que que precisa ser feito e que não é balela, que não é papinho? O que que realmente seria uma solução agora para ser tomada a curto prazo, mas com efeito a longo prazo?
1: Então, em outras entrevistas que eu já dei, sempre falo que a segurança pública ela é sensação, Joana. Então, para cada uma das pessoas que tem sua percepção, assim como você já falou, ela vê a segurança pública de uma forma, né? Eu acho que a continuação do investimento, hoje os governos já fazem isso na sua grande maioria, né? Governo de Estado, né? E o investimento, a contínuo investimento nas forças policiais, na valorização do policial, em conjunto com essas implementações de inteligência artificial e da tecnologia, isso com o tempo vai trazer maiores resultados, né? Se nós pegarmos o anuário da segurança pública, a gente vê que o número de homicídios vem em queda. Do ano passado para esse ano teve uma queda de 8%. O número de roubos teve uma queda de 2%. No entanto, da mesma forma que a tecnologia traz a parte boa, a tecnologia também tem o seu ponto de reflexão. Hoje, uma mesma notícia de um roubo, ela é visualizada pelas pessoas diversas vezes, né? Então, esse excesso de informação negativa também traz essa sensação de uma segurança piorada. Sendo que, quando você vai olhar os índices frios, existe uma diminuição constante nos últimos anos com relação ao índice de homicídio, com o índice de roubo, nos crimes maiores. Para o lado das mulheres, né, tem que fazer aqui um ponto de ressalva, é que, infelizmente, o número de feminicídios continua subindo, né? O ano passado foi o recorde de número de feminicídio com 1.571, só vou pegar minha anotação aqui, 1.571 casos de feminicídios. Então, esse tipo de informação traz também para a mulher um grau de insegurança maior. Se nós formos analisar também ainda para o lado da mulher, todos os índices de violência contra a mulher, né, hoje uma em cada quatro mulheres sofre um tipo de violência dentro do ano, né? Então, temos que fazer o contraponto e buscar essas melhoras dessa forma. Investimento na força policial e a contínuo investimento em tecnologias que forem aparecendo com a utilização de inteligência artificial.
2: Agora 10 horas mais 31 minutos.
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7: 10:38, de volta aqui com seu resumo TMC. Você que está sintonizado aí no nosso dial no 100.1 em Brasília e São Paulo, 101.3 no Rio de Janeiro, 100.3 em Curitiba, 88.7 em Belo Horizonte e 92.7 em Recife. E você também que está acompanhando a gente aí na nossa live no YouTube, no @TMCNewsBR. Vamos com a gente ficar atualizado aí de tudo que aconteceu nessa sexta-feira. E olha, antes da gente falar aqui sobre política, economia, a gente também tem o nosso quadro chamado Trago Muitas Curiosidades, que como mesmo o nome diz, é sobre curiosidade. E a gente vai falar, gente, de uma cobra encontrada no Irã, que pode ser um verdadeiro pesadelo para quem tem medo de aranhas. Que uma coisa tem a ver com a outra, né? Vou te explicar. A víbora, vocês não vão rir, ou podem rir também junto comigo, no nome, a víbora cornuda de cauda de aranha. Esse é o nome dela. Pois é, tem uma ponta da cauda que imita ali o formato de uma aranha. E aí, ao movimentá-la, a cobra atrai pássaros que acreditam estar diante de uma presa, mas acabam virando alimento. Você que está acompanhando aí no YouTube, tá, né, conseguindo ver a tal da víbora cornuda de cauda de aranha. Pois é, gente, a espécie chamada Pseudoceras testis uracnoides, é um nome difícil, já era conhecida pelos cientistas, mas ainda tinha dúvidas ali sobre a estrutura, né, interna dessa cauda tão diferente. E os pesquisadores, eles fizeram uma tomografia computadorizada em um exemplar preservado no Field Museum em Chicago, nos Estados Unidos. E os resultados, né, mostraram ali que, apesar da aparência incomum, a parte interna da cauda é bastante comum. As vértebras, elas são parecidas com as de outras víboras. O exemplar analisado, ele foi encontrado em 1968 e, na época, os cientistas ali chegaram a pensar que a estrutura na ponta da cauda poderia ser uma deformidade ou até um tumor. Só décadas depois, com a descoberta ali de outro animal parecido, ficou comprovado que se tratava, então, de uma nova espécie. Segundo os pesquisadores, o caso também mostra ali uma dificuldade para quem estuda os animais extintos, né? Como os fósseis preservam principalmente os ossos, características externas e comportamentos podem desaparecer completamente dos registros. E esse estudo foi publicado, então, vale lembrar aqui, na revista científica The Anatomical Record. Então, essa novidade aí sobre essa cobra, né, que tem essa cauda, que parece mais com uma aranha. Agora, 10:41.
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7: Vamos falar de eleições, gente? Às vésperas das eleições, né? Faltando aí apenas 2 semaninhas, diferentes institutos estão divulgando suas pesquisas eleitorais e os resultados seguem parecidos, viu? Como, por exemplo, praticamente uma manutenção ali do empate técnico entre Lula e Flávio Bolsonaro no segundo turno para a presidência. Para falar sobre esses números e também o que eles significam, o TMC 360 conversou com o fundador da Arvo, que é o Leonardo Dias, a gente vai ouvir agora.
18: Bom, o Datafolha mostra a rejeição empatada nessa última pesquisa, né? O que já é uma diferença importante em relação a outras pesquisas da Datafolha, que mostrava o Flávio com uma rejeição um pouquinho maior, embora geralmente empatado tecnicamente com o Lula. O que eu noto também no cenário da Datafolha, no cenário de segundo turno, é que o Flávio é o que tem a menor quantidade de nulos e indecisos, né? Então o voto no Flávio já está bem definido, e Flávio é o que se apresenta aí como a maior chance de ter segundo turno na eleição brasileira é com o Flávio, não com os demais candidatos que estão com uma pontuação muito pequena. E à medida em que a gente vê avançando a eleição, a gente vê diversas pesquisas também mostrando já o Flávio na frente, ainda que empatado tecnicamente com o Lula. E o que muda, muitas vezes, é a capacidade da casa de pesquisa de refletir ali a população brasileira na sua amostragem, né? O próprio Datafolha, ele tem demonstrado que a amostra do Datafolha, ela acaba sendo mais pobre, quer dizer, acaba tendo mais pessoas pobres do que a estatística do IBGE oficial do PNAD 2025 mostra. O que acaba mostrando, no final das contas, uma pesquisa que mostra o Lula um pouco à frente. E quando a gente pega a proporção da PNAD atualizada, os números se invertem no Datafolha, né? E isso só acontece com o Datafolha, não acontece com nenhuma outra pesquisa no atual momento, o que mostra que o Datafolha pode ser visto de várias maneiras a partir dos dados do relatório completo, né? A Folha tem um problema de transparência, a meu ver, que ela não publica o relatório completo junto com a manchete. A manchete sai primeiro, o relatório só sai na semana que vem. Então a gente fica aí um pouco no escuro nesse intervalo, e as manchetes já saíram, né? Quando a gente vai analisar, a gente vê que pode ter ver o resultado de outra maneira e mostrar muitas vezes um placar até invertido, ainda que na margem de erro tenha algo parecido.
19: Mudando um pouco de assunto, inteligência artificial. Né? Inteligência artificial é um elemento que está presente, já tem algumas eleições e obviamente as tecnologias vão evoluindo e vão trazendo mais preocupação para quem fica de olho em fake news. Na sua opinião, o que você está enxergando agora que pode ter ou pode influenciar nesses últimos dias aí o eleitorado, essas coisas que ficam circulando por redes sociais, por Telegram, por WhatsApp, o que você está vendo por aí?
18: Não, em termos de fake news, eu acredito que no período eleitoral algumas campanhas sempre falaram, desde 2014, falavam coisas do tipo... nós vamos fazer o diabo, né? E eu entendo que quem menciona isso é porque está pensando em fazer coisas que são adversariais, no sentido de colocar notícias, exagerar notícias, colocar manchetes que são exageradas e cai no fake news, né? E eu entendo que isso vai acontecer de muitas maneiras, porque na verdade existem muitas coisas que a própria esquerda vem anunciando de uma forma até ostensiva, que na reta final vai sim fazer uma série de coisas. Eu particularmente eu acredito que pode não ter um efeito ou ter um efeito contrário nesse momento, porque existem muitos problemas aí acontecendo simultaneamente, que eu acho não, né? A gente tem visto isso, mais vai desfavorecer a esquerda do que a direita nesse momento. Até porque eles são o governo, então eles que deveriam ter mais preocupação com isso, aparentemente essa preocupação só aparece em período eleitoral, né? Tiveram aí 4 anos, mas não mostraram essa habilidade aí de fazer um processo transparente, né? Uma das coisas que mais me incomodou nesse governo Lula é a questão de transparência. Havia muita promessa ali de quebra de sigilo de 100 anos, e ao mesmo tempo falar que isso era ruim, né? Mas ao mesmo tempo a gente vê um monte de sigilo plantado, né? Então, os sigilos podem levar a notícias falsas.
7: 10:46, a gente volta aqui para o nosso quadro Trago Muitas Curiosidades, para falar agora de um castelo medieval que era conhecido, considerado ali perdido há séculos, e ele foi identificado sob um prédio que hoje é conhecido como Castelo Roebuck, no campus da University College Dublin, na Irlanda. A descoberta ela foi feita pelo pesquisador Tig O'Keefe, especialista em arquitetura medieval. E ele encontrou aí paredes e outras estruturas que correspondem a registros históricos do antigo castelo, viu? Uma fortaleza construída pelos normandos em uma posição estratégica para a entrada da Dublin medieval. Você que está acompanhando aí o nosso YouTube está conseguindo ver um pouquinho da estrutura desse castelo. Segundo o pesquisador, as partes mais antigas da construção datam o início do século XIII. Os vestígios estão escondidos sob o reboco das paredes atuais e podem fazer do local o prédio mais antigo ainda de pé dentro de um campus universitário na Irlanda. O castelo, gente, passou ali por várias mudanças ao longo dos séculos, né? E chegou, inclusive, a ser ocupado por autoridades importantes. No século XVIII, ele já estava ali em ruínas. Por isso, acredita, então, que a construção medieval tinha sido demolida. A pesquisa mostra que boa parte dela, na verdade, foi incorporada ao prédio atual. E o pesquisador ele está afirmando ali que as reformas feitas nos séculos 18 e 19 construíram, então, ao redor das estruturas medievais, preservando até mesmo o antigo pátio do castelo. Para confirmar essa descoberta, o pesquisador ele também analisou aquarelas feitas pelo artista Gabriel Berenc por volta ali de 1765. Os desenhos eles mostram as ruínas do castelo, né, e ajudaram então a comparar a construção antiga com as estruturas que permanecem escondidas no prédio atual. Essas informações elas foram publicadas ali pela revista Archaeology Irons. Segundo o pesquisador, a descoberta permite recuperar parte da história de uma construção medieval que até então era considerada perdida. Agora 10 horas mais 49 minutos.
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7: Vamos falar agora, gente, de novas regras aí do Pix. Pois é, atenção, viu? Segundo o banco, o Banco Central, as mudanças buscam melhorar o sistema e reforçar também a segurança dos pagamentos. Parte delas já está valendo e outras entram, então, em vigor a partir de 2027. Francisco Neto tem os detalhes pra gente.
20: Uma das principais mudanças envolve as contas ou operações marcadas como suspeitas de fraude. A partir de agora, o banco que fizer esse registro passa a ser responsável por ele. Na prática, o cliente terá que ser avisado quando uma conta ou operação receber essa marcação. O banco também terá que informar a data do registro e explicar que o cliente pode pedir uma revisão. Depois que o pedido for feito, a instituição terá até 7 dias para responder. Se não encontrar motivos que confirme a suspeita de fraude, terá que retirar a marcação. Essa obrigação de avisar o cliente começa em 1º de fevereiro de 2027. As outras regras desse procedimento já começaram a valer. Outra mudança envolve instituições que forem excluídas do Pix por alguma penalidade. Antes, havia um prazo de 30 dias para a exclusão. Agora, quando a decisão for definitiva, a instituição será retirada do sistema imediatamente. E as mudanças continuam no ano que vem. A partir de julho de 2027, o Pix automático poderá ser usado também em contas salário. Já em fevereiro de 2027, começa a valer a cobrança híbrida. Nesse modelo, o mesmo documento poderá reunir o código de barras do boleto e o QR Code do Pix. A medida busca evitar que a mesma cobrança seja paga duas vezes e também aumentar a segurança nesse tipo de pagamento.
7: E olha só, gente, os desdobramentos da crise do Supremo Tribunal Federal continuam, né? E a perda ali de credibilidade e legitimidade da corte preocupa e levanta dúvidas sobre as instituições. Esse é o tema, então, né, da análise do Luiz Felipe Pondé na coluna Sem Dó.
21: Bom, qual seria a consequência ou as consequências para a soberania do Estado brasileiro, já volto a isso, se você tem um STF, coração da República, instância mais alta da justiça, certo? O que se seguiria a um STF suspeito de ser atravessado por possível ato de corrupção, né? E frágil, né? Com perda de credibilidade. O que se segue a isso? Primeiro que isso não significa que ele continue funcionando no dia a dia, né? Mas a sensação que a gente tem nesse momento é de que o Gilmar Mendes, inclusive, ele sobe a temperatura, parece que eles apostaram muito bem na ideia de conseguir ir lentificando, atrasando e, nesse processo, quem sabe, acomodando uma condição de guerra, de combate, mas de sobrevivência e, principalmente, não levantando investigações sobre aquilo que era suspeito do Alexandre de Moraes. Mas, na prática, a impressão que me dá é que há uma perda significativa de soberania do Estado de novo, que é um tema importante na eleição, né? Principalmente o Lula tem trabalhado bastante com isso, mas o Flávio Bolsonaro também, de outra forma. E há uma perda pelo seguinte: o que é a soberania, né? A soberania é uma das formas de entender, assim, afora o fato que o soberano é aquele que manda num certo território, né? A soberania significa que o soberano tem um legítimo monopólio da violência, né? Violência aqui não significa sair batendo nos outros na rua. Significa você legitimamente tirar o patrimônio inteiro de uma pessoa, tirar a liberdade dessa pessoa, transformá-la em objeto de investigação, né? Isso é uma violência legítima. É que quando a gente fala violência, a gente pensa normalmente em alguém batendo em alguém. Mas não é necessariamente isso quando se discute o monopólio legítimo da violência. Então, quando você perde um grau de legitimidade, como o STF parece estar passando por isso, que é muito grave, não é motivo de festa, né? Apesar de que alguns até acham que pode ser, na polarização, o que você tem é um risco dessa legitimidade ir se apagando e o STF acabar sendo visto como uma espécie de xerife corrupto dos filmes de faroeste, né? Que não representa a lei, representa interesses específicos daqueles que têm poder, evidentemente sempre, né? E que nesse movimento, as decisões que o STF pode tomar podem ser vistas sempre como, olha, está facilitando tal grupo, está atrapalhando tal grupo. Neste momento é a eleição o principal objeto, né, de suspeita. Porém, passada a eleição, né, eu temo que seja Flávio Bolsonaro, seja Lula que venha ganhar, ambos continuarão no processo de detonar o STF, fazendo com que ele trabalhe para os seus interesses e os seus grupos. Isso é, do ponto de vista da soberania legítima, uma perda muito grande. Porque do exercício legítimo da violência passa-se a o que a gente pode descrever como uma espécie de truculência legitimada pelo poder de violência. Né? Isso pode não ser percebido pelo cidadão comum no dia a dia, que está correndo atrás de boleto, filho, casamento, separação, compra de carro, de celular, né, no seu dia a dia, mas isso significa uma certa bomba de efeito retardado que vai corroendo cada vez mais a sensação que o brasileiro tem de que não dá para confiar em ninguém, em nenhum poderoso, em nenhuma instituição, e isso não é nada, nada bom. É uma pena que, aparentemente, alguns ministros não estão preocupados com isso, o que reforça a ideia de podem sair poderosos, não investigar ninguém, acomodar tudo, mas a soberania, no seu sentido mais real, vai se desgastando, associando-se a crime organizado, suspeitamente envolvido com o transporte público, por exemplo, no caso do Milton Leite, aqui em São Paulo, e o sentimento de que o crime organizado lava dinheiro em todas as dimensões do mercado. Isso faz com que o brasileiro vá perdendo a fé, o que é muito ruim, apesar de que muita gente acha que dane-se. A gente continua vivendo porque os políticos, nenhum deles, inclusive juízes do STF, não são de confiança.
19: E aí, Pondé, para concluir, a estrutura de harmonização entre os três poderes desmonta, fica manca, né? A democracia por dentro, ela desmonta, o contrato social é rasgado e a gente volta a quê? A gente volta ao estado de barbárie, né?
21: Que é exatamente o que acontece quando o Estado perde o monopólio legítimo, repetindo, da violência, e não entender aqui violência, como eu dizia, bater em todo mundo. Você, aliás, isso é como citou o Dino num certo momento da terça-feira, da grande terça-feira que a gente passou aí no STF, como ele citou o Hobbes, né, que é o grande representante dessa, digamos assim, dessa fronteira sutil, que não tem nada de sutil quando é rompida, entre o que é uma sociedade organizada por um poder legítimo e o que é uma sociedade que perde a percepção de legitimidade desse poder, abrindo espaço para a barbárie. O que necessariamente não significa gente quebrando tudo na rua, como normalmente se pensa que é homem hobbesiano, mas pode significar acordos milionários, compra de juízes, né? Entrada do crime organizado cada vez mais no mercado e na economia, e isso é uma forma de barbárie, apesar de que, às vezes, pode parecer invisível a um cidadão comum, mortal, que corre atrás dos boletos todo dia.
7: Pondé, rapidamente aqui, queria fazer mais uma ponderação com você, o nosso tempo está acabando, mas a quem é que interessa essa guerra, esse caos institucional? Porque a guerra, ela foi travada dentro do STF, pelo próprio STF, não tem solução por culpa e por opção do STF, e virou engrenagem política isso é algo que os integrantes do STF reclamam, mas é algo que alimenta o ódio, é alimentado por ele. O jeito de romper isso seria com transparência, mas o STF opta por não querer a transparência. Então, de que forma é que o Supremo se interessa por esse caos que está administrando?
21: Olha, aceitando entrar no jogo da corrupção mesmo, entendendo que é mais interessante manter essa situação, apesar disso destruir o equilíbrio entre três poderes, mas entendendo aquela trágica opção de muitos poderosos no Brasil, que é privatizar o público, certo? Jogar o público fora, né? Assim como que alguém joga lixo num parque, né? Que também, de certa forma, privatizar o público, é o STF abrir mão da sua responsabilidade republicana, entender que a República já foi vendida, que não vale a pena o esforço, mas que enquanto você estiver lá, você deve continuar exercendo o poder. A quem isso serve? Como sempre, aqueles que não sofrem diretamente com isso, né? Aqueles que estão por cima dessa estrutura, alimentando e assumindo que, afinal de contas, não existe operação no Brasil que não seja azeitada pela corrupção.
7: E a gente continua falando dessa crise nas instituições, agora com uma notícia de última hora, porque mensagens extraídas do celular de Daniel Porcaro pela Polícia Federal mostram aí uma foto do Procurador-Geral da República, Paulo Gonet, ao lado do dono do Banco Master durante uma confraternização em Londres, no Reino Unido. Você que está acompanhando a gente aí no YouTube, no arroba TMCNewsBR, pode conferir essa foto e também já no nosso site tmc.com.br. Na imagem, gente, os dois aparecem sentados próximos a uma mesa com copos de uísque. Gonet segura um charuto. A foto ela foi enviada pelo advogado Ciro Soares, ex-defensor do Banco Master, a Porcaro em junho de 2025 com a mensagem PG me mandou. A assessoria da Procuradoria-Geral da República confirmou a autenticidade da foto, responsável ali, né, pela publicação das... Confirmou a autenticidade da foto, mas informou que não faria comentários. Segundo pessoas próximas a Gonet, a imagem foi feita em abril de 2024. O procurador-geral afirma que o encontro aconteceu na presença de várias autoridades e que não tinha relação de proximidade com Porcaro. As mensagens elas também foram divulgadas depois do ministro André Mendonça, do Supremo Tribunal Federal, tornar público o relatório da PF, que também cita o ministro Alexandre de Moraes. Mendonça pediu que o caso fosse analisado pelo plenário do STF, mas o julgamento foi interrompido após um pedido de vista do ministro Flávio Dino. A gente acompanhou, né, essa sessão aí que aconteceu essa semana. Gonet defendeu que o relatório da PF fosse considerado nulo. Segundo ele, o documento foi produzido a pedido de Mendonça, sem uma solicitação prévia do Ministério Público ou da própria Polícia Federal. Durante o julgamento, Mendonça ali afirmou, né, que as informações sobre Gonet tinham, na avaliação dele, uma outra densidade e disse que não estava fazendo um juízo de valor sobre o procurador-geral. As mensagens também mostram conversas sobre um possível encontro em Londres com charuto e uísque e sobre uma viagem do filho de Gonet. Segundo o material apreendido pela PF, o advogado Ciro Soares perguntou a Porcaro se o filho do procurador ele poderia acompanhá-lo em uma viagem. E aí o banqueiro respondeu que sim. A Procuradoria-Geral da República deve analisar nos próximos dias um pedido de defesa de Porcaro para revogar aí a prisão do banqueiro. E aí, no meio dessa crise toda, uma foto, então, de Daniel Porcaro com Paulo Gonet, os dois ali tomando um uísque e Gonet fumando um charuto. Agora, 11 horas, mais 2 minutos.
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1: 11 horas mais 6 minutos, de volta aqui com seu resumo TMC, para te deixar aí a par do que está acontecendo, do que aconteceu, na verdade, nessa sexta-feira. Por falar nisso, vamos para aquele giro de notícias?
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1: 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A gente começa aqui os destaques dessa segunda-feira, dessa sexta-feira, desculpa, falando do ministro Gilmar Mendes, do Supremo Tribunal Federal, que decidiu que o reajuste de 15,4% do Bolsa Família não viola a legislação eleitoral. Segundo o ministro, o aumento repõe a inflação acumulada desde 2023 e não cria novos benefícios nem amplia o número de famílias atendidas. E o presidente Lula afirmou que 5 ministros do Supremo Tribunal Federal têm vínculos diretos ou indiretos com o caso do Banco Master. Ele não citou os nomes, mas as investigações já apontaram relações de Daniel Vorcaro com Alexandre de Moraes, André Mendonça, Dias Toffoli, Luiz Fux e Cássio Nunes Marques. Lula defendeu ali que as relações sejam investigadas e criticou a atuação do Supremo. O caso envolve mensagens, contratos e contatos entre Vorcaro e pessoas ligadas aos ministros, mas as informações, por si só, não comprovam irregularidades por parte dos magistrados. A gente segue falando do presidente Lula, porque ele afirmou que não aceita a classificação de facções criminosas brasileiras como grupos terroristas feito aí pelo governo dos Estados Unidos. Durante a sua agenda no Rio de Janeiro, Lula citou os ataques do dia 8 de janeiro de 2023 como exemplo de terrorismo e defendeu ações contra o crime organizado no Brasil. E o ministro do Supremo Tribunal Federal, Alexandre de Moraes, autorizou Jair Bolsonaro a fazer um exame de sangue em casa durante a prisão domiciliar. A coleta, ela deve ser realizada na próxima segunda-feira por um profissional de saúde do laboratório Sabin, seguindo aí as regras de segurança determinadas pelo STF. E a defesa do banqueiro Daniel Vorcaro pediu ao Supremo Tribunal Federal a revogação da prisão preventiva ou a aplicação de medidas alternativas à prisão. Os advogados alegam que a prisão já dura em meses sem denúncia formal e que a justiça não fez as revisões periódicas previstas na lei. Vorcaro está preso na Papuda, em Brasília, desde março. Agora a gente fala de Milton Leite, ex-presidente da Câmara Municipal de São Paulo, que se entregou à polícia em Mogi das Cruzes. Ele era alvo de um mandado de prisão temporária na Operação Vectura Corrupta. Segundo os investigadores, Leite teria ligação com empresas do transporte público de São Paulo

0: suspeitas de atuar em benefício do PCC. A defesa nega a participação do Leite, né, na administração ali da Transwolf, e afirma que ele não tinha qualquer participação na empresa. Agora a gente volta a falar de Daniel Vorcaro, porque ele teria ameaçado divulgar informações contra integrantes do Supremo Tribunal Federal, da Procuradoria-Geral da República e da Polícia Federal, caso o pai Henrique Vorcaro não seja solto. Segundo a Veja, Daniel afirma lhe ter fotos, comprovantes de pagamentos e outros documentos sobre autoridades. A defesa de Henrique pediu ao STF a revogação da prisão, a prisão preventiva, né, no caso, ou também a substituição por medidas cautelares. E o Banco Central anunciou novas regras pro Pix, com mudança ali sobre contas, salários, boletos, fraudes e penalidades para as instituições financeiras. Entre as novidades, gente, o Pix automático, ele vai poder ser usado em conta e salário a partir de julho de 2027, e os bancos também, né, terão ali novas obrigações para identificar e revisar suspeitas de fraude. Agora, no noticiário internacional, Donald Trump anunciou um acordo com a Dinamarca e também com a Groenlândia para ampliar a presença militar dos Estados Unidos na ilha e dar aí ao país controle permanente sobre a segurança do território. O acordo ainda precisa ser assinado pelos três governos e aprovado também pelos parlamentares da Dinamarca e da Groenlândia. A Groenlândia vai continuar sob soberania dinamarquesa, mas os Estados Unidos, né, vão poder ali ampliar a sua presença militar e impedir bases de países considerados adversários. Vale lembrar aqui que a ilha, ela é estratégica por sua localização no Ártico e também pelas suas reservas minerais. E a gente finaliza aqui os nossos destaques da sexta-feira falando de um terremoto de magnitude 4,8 que atingiu a região metropolitana de Santiago, no Chile. O tremor, ele teve profundidade de 98 quilômetros e o epicentro ficou ali, né, a cerca de 33 quilômetros da capital. Não houve registro de mortos, feridos ou danos também até a última atualização. Segundo o Centro Sismológico Euromediterrâneo, também não há risco de tsunami. Agora, 11 horas mais 12 minutos.
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1: 11 horas mais 15 minutos, de volta aqui com seu resumo TMC. E, gente, vamos falar daquele aumento ali no Bolsa Família, o reajuste? Pois é, mesmo com uma situação fiscal um tanto quanto complicada, o governo federal anunciou um reajuste de 15% para o Bolsa Família, né? E ainda pensando em aliviar ali o peso do bolso dos brasileiros, o governo também aumentou os subsídios dos combustíveis. Pois é, para entender até que ponto essas medidas devem pressionar as contas públicas, o TMC 360 conversou ao vivo com o economista Roberto Luiz Troster.
2: Primeiro, deve ser algo da ordem de 6 bi esse ano e 20 bi no ano que vem, nos seguintes. O Bolsa Família foi reajustado justo na véspera da eleição anterior, né? E o que está sendo feito, e os valores ficaram congelados, e agora foi reajustado em 15%, que é o INPC, desde a eleição anterior até essa. Então, até que ponto a recomposição é discutível, e até que ponto, né, se todos os salários são reajustados, salário mínimo é reajustado, então estão reajustados. Segunda coisa é o momento em que isso foi feito, quer dizer, há 17 dias da eleição você faz o reajuste, algo que foi feito no passado também, e não é, é bem calculado, tem um impacto com certeza eleitoral nas duas pontas. Por um lado, a recomposição para quem ganha o Bolsa Família é positiva, ajuda a Bolsa Família de R$ 600, o piso vai para, em média, né, por pessoa, a 700 e poucos reais, então ajuda, possivelmente melhora o humor dessas pessoas. Por outro, nas contas públicas. Nas contas públicas, o que quer dizer? Além do 7 bi, não é só isso, porque isso aumenta a dívida pública. Aumentando a dívida pública, aumenta os juros. Aumentando os juros, aumenta o custo do crédito. Aumentando o custo do crédito, diminui investimento, diminui crescimento, aumenta inadimplência. Então, é uma situação. Como acomoda isso? O arcabouço fiscal é uma regra que diz, ó, isso pode, isso não pode. Ah, mas isso está fora do arcabouço. Dentro ou fora do arcabouço, aumenta a dívida. Aumentando a dívida, um real que você gasta hoje, são 10 centavos, além do gasto, são 10 centavos a mais de juros no ano que vem, e mais 10 no outro ano, 11. Então, é cortar gastos. Agora, eu acho que também comprar aviões, foram ordenados acho que 27 caças supersônicos, a notícia que eu vi. Para que o Brasil precisa de caça supersônico agora? Será que a Guiana vai atacar o Brasil? Não sei. Então, acho que a gente devia ver todos os gastos, as obrigatoriedades. Quer dizer, não, olha, quem, assim, é como numa família, né? Quem põe dinheiro e como é que a gente vai gastar? Né? Não é justo, sabe, muitos casamentos acabam porque um segura o freio e o outro é gastador, né? Então, acho que no país a gente devia fazer a mesma coisa. E último ponto, quer dizer, muitas das obrigatoriedades brasileiras são da Constituição de 88, sabe? 38 anos atrás decidiram o que a gente está gastando hoje e não faz sentido.
3: Professor Troster, grande alegria falar com o senhor. Tem uma pergunta em cima do 2027 para frente, né? O senhor falou aí em 20 bi. Vamos lá, vamos trabalhar com essa quantia. E falou desses gastos fantásticos com aviões e tudo, mas fora outras coisas, né? Mas aí, parte desses gastos, como o senhor falou, os gastos mais sérios, falando de saúde, falando de educação, eles são previstos pela Carta Magna. Então aí a gente entraria na discussão. Vamos mexer na Constituição. E aí tem uma discussão que é aquela negociação sempre muito sofrida, muito suada e muito cara entre Executivo e Legislativo. O senhor não acha que está faltando um pouco de maturidade para o Brasil? A cada ciclo que começa, todo mundo sentar e falar assim, ó, isso pode, isso não pode, isso pode, isso não pode, porque, afinal de contas, né, o dinheiro do Brasil é caro, o orçamento está engessado, E a gente chega sem ter o que fazer no ano seguinte, no início de um ciclo, seja de reeleição ou seja de novo presidente, né, professor?
2: Concordo 100%. Acho que eu não poderia ter expressado melhor o que eu acho. 100%. A gente tem que começar a repensar o Brasil. Não podemos ficar amarrados. E tem mais coisas, por exemplo, imposto de renda, pessoa física. Hoje, se você é um trabalhador, você paga até 27,5% de juros de imposto de renda, fora os outros descontos. Se você é um investidor, dependendo da aplicação, você paga zero de imposto de renda. Devia ser mesma renda, mesma tributação. Tanto faz, se é do trabalho, dos juros, do que for. Você devia fazer isso. É como lei de salário e emprego. Tanto faz se é homem, mulher, velho, novo, mesma capacidade, mesmo trabalho, mesmo salário. Sabe? Uma lei que é justa para todo mundo. Então, a gente nem fala de imposto de renda. Outra coisa que eu acho uma injustiça enorme, meu filho vai bater em mim, vai ficar bravo comigo falar isso, mas eu acho que a educação universitária pública é gratuita para todo mundo. Eu fiz, meus filhos fizeram, e eu acho um absurdo isso. Quer dizer, devia fazer, ó, tudo bem, você vai na pública, você não tem dinheiro, tudo bem. Quando você se forma, faz um FIES para as universidades públicas. Hoje, um aluno universitário custa 12 vezes mais do que um aluno da educação primária, e não tem que devolver nada para a sociedade. Isso é injusto. A gente tem que começar com o que você levantou muito bem, Felipe. Temos que começar a discutir esse tipo de coisa. Temos que parar de viver amarrado ao passado e olhar para frente.
3: E para terminar, professor Troster, com relação, voltando a essa decisão do governo, o senhor entende que, tanto para agora como para 2027, 2028, essa novidade, esse acréscimo em 15% tem potencial inflacionário ou isso aí vai ser diluído no contexto mais geral, mais amplo da economia brasileira?
2: O impacto que se tem é mínimo, mas alguém que ganha R$700 por mês, sabe? Não sei, o Diese estima o salário mínimo em R$8.000, quer dizer, 10 vezes isso, né? Realmente é miséria, quer dizer, R$700 por mês a R$23 por dia. É muito pouco dinheiro, quer dizer, então eu acho que sim, a gente tem que ajudar, mas tem que também olhar as finanças, tem que começar a cortar outras coisas, sabe? É um cobertor. Se um puxa, o pé fica de fora. Não pode.
1: Todos os processos sobre aluguel de imóveis por curta temporada estão suspensos por decisão do Superior Tribunal de Justiça. A corte agora vai analisar se a finalidade residencial do condomínio, por si só, permite impedir esse tipo de locação. O Rafael Alves tem mais informações para a gente.
4: O Superior Tribunal de Justiça suspendeu todos os processos que envolvem a discussão sobre a proibição de aluguéis de curta e curtíssima temporada, como os realizados em plataformas digitais. A decisão foi tomada após a segunda sessão da Corte decidir analisar o tema como recurso repetitivo. Esse é um mecanismo em que tribunais superiores julgam um único processo para definir uma tese jurídica para ser aplicada a todos os outros casos. A principal discussão é definir se o fato de um condomínio ter finalidade exclusiva residencial é suficiente para impedir a locação de imóveis de curta temporada ou se seria necessária uma proibição expressa na convenção do condomínio. Com a nova decisão do STJ, a definição que for tomada pelo tribunal deve servir de orientação para casos semelhantes em todo o país, como explica a especialista em direito condominial, Mariana Mikkels.
5: O tribunal decidiu que essa questão vai ser julgada pelo rito dos repetitivos, ou seja, que a decisão, né, que for tomada nesse julgamento vai servir de orientação para todos os casos semelhantes no país. E o ponto mais importante é que todos os processos, né, em trâmite no país que tratem desse tema ficam suspensos até o julgamento pelo STJ. É importante ressaltar que isso também não significa que nesse momento o STJ tenha proibido o Airbnb nem locação de curto e curtíssima temporada.
4: Em maio desse ano, o próprio tribunal já havia decidido que a exploração frequente e profissional de um imóvel para hospedagens de curta duração pode ser considerada incompatível com com a finalidade residencial de um condomínio. Entre os fatores analisados estão a alta rotatividade de hóspedes e a oferta de serviços semelhantes aos de hotelaria. A advogada Mariana Michels ainda alertou sobre as medidas que devem ser adotadas pelas administrações de condomínios.
5: E para os condomínios, o momento é de extrema cautela, né? É importante levar em consideração a convenção e o regulamento interno, principalmente as decisões assembleares. Para quem tem processo em andamento, não significa que vai ganhar ou perder, mas sim que é necessário aguardar a definição do STJ. Por enquanto, a orientação é a regulamentação da forma de utilização, né, da forma de realização das locações por temporada.
4: Apesar da nova decisão do STJ, ainda não há uma data definida para o julgamento definitivo do tema.
1: E a Justiça Eleitoral Paranaense iniciou nesta sexta-feira a geração de mídias e lacração das urnas eletrônicas. A repórter Isabela Miranda, diretamente de Curitiba, acompanhou as cerimônias no Tribunal Regional Eleitoral e traz mais detalhes para a gente.
6: O processo é dividido em três etapas. Primeiro, as urnas recebem uma mídia de carga, em uma espécie de pendrive, que grava os dados de cada sessão eleitoral, como o número, a lista de candidatos e os eleitores aptos a votar. Na sequência, é feita a carga das urnas com as mídias de votação, que preparam o equipamento para armazenar o voto, e também de resultado, que grava o resultado para ser enviado para a totalização. Neste momento, as urnas são testadas para verificar o funcionamento correto de todos os componentes. Por fim, depois de configuradas e testadas, elas são lacradas fisicamente. Todo o procedimento acontece em um ambiente controlado, para que qualquer pessoa presente possa acompanhar e checar se os dados estão corretos. O presidente do TRE do Paraná, o desembargador Luciano Carrasco Falavinha Souza, explica o trabalho manual que é feito nos equipamentos.
7: Toda urna eletrônica, ela é inserida uma por vez, até porque não há internet envolvida. Então, esse serviço é manual, feito pelas zonas eleitorais, a fim de garantir a eleição no dia. Lembrando que somente se poderá iniciar a votação a partir das 8 horas do dia da eleição. Antes, o sistema é bloqueado para a inserção de qualquer voto. Isso é mais um passo da Justiça Eleitoral, vistas da transparência e da lisura da eleição em outubro.
6: O Paraná conta com um total de 30.174 urnas eletrônicas. Deste montante, cerca de 2.800 servem para contingência, enquanto mais de 27.300 são distribuídas nos mais de 4.800 locais de votação em todo o estado. Segundo o Tribunal Superior Eleitoral, o Paraná tem mais de 8 milhões e 600 mil eleitores aptos a votar nas eleições gerais deste ano. Curitiba é a cidade com o maior número de eleitores do estado, com mais de 1 milhão e 400 mil eleitores que podem participar do pleito.
1: E olha, no último dia permitido pela legislação estadual para apresentar projetos de lei que proponham mudanças no regime tarifário, o governador Matheus Simões, do PSD, protocolou 3 projetos de lei na Assembleia Legislativa. As mudanças, elas mexem nas isenções fiscais concedidas a empresários e também no recolhimento da taxa estadual de exploração mineral, visando aí a preservação nas rodovias mineiras. A repórter Mariana Reis traz os detalhes para a gente.
8: O governador de Minas Gerais, Matheus Simões, do PSD, protocolou na manhã desta sexta-feira, aqui na Assembleia Legislativa, 3 projetos de lei que propõem mudanças tributárias no Estado. Se aprovados pela Casa, os projetos serão colhidos pelo próximo governador eleito. O primeiro deles diz respeito às isenções fiscais e autoriza que o Executivo passe um pente fino nas empresas que recebem o benefício, podendo reduzir ou mesmo cancelar os descontos que tiram dinheiro da arrecadação. 35% das empresas, segundo o governador, não apresentam nenhuma contrapartida ao Estado. Se tiverem o benefício extinto, podem representar 7 bilhões de reais ao ano a mais para o Caixa de Minas.
9: Cerca de 65% dos benefícios concedidos no Estado de Minas Gerais têm algum tipo de contrapartida, então esses nós vamos analisar para ver se todas as contrapartidas estão sendo cumpridas. Temos um levantamento prévio de que cerca de 60% das empresas que têm contrapartidas não estão com a prestação de contas das suas contrapartidas em dia. Não significa que elas não estão cumprindo as contrapartidas, mas que elas não estão em dia.
10: O outro texto é um projeto 2 em 1 que tem impacto na infraestrutura do Estado a partir da criação de um fundo alimentado com percentual das atividades extrativistas.
9: Nós estamos criando em Minas Gerais um fundo de infraestrutura que vai ser alimentado com uma contribuição de 1,65% das vendas feitas por qualquer um que extraia a riqueza do Estado e mande ela para fora sem industrializá-la em Minas Gerais. Também estamos fazendo, nessa mesma linha, um pequeno ajuste no projeto da nossa, na nossa lei da TFRM, da Taxa de Fiscalização de Recursos Minerários, porque ela não cobrava TFRM de nióbio nem de ouro, a gente está passando a cobrar, e também incluindo o DR como um dos órgãos financiáveis com a taxa, porque afinal de contas a gente sabe, mais uma vez, o prejuízo que a mineração causa às estradas, e hoje a gente não pode usar o dinheiro da TFRM com estradas, a gente vai passar a poder fazer esse uso.
1: Agora 11 horas mais 31 minutos.
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0: 11 horas mais 37 minutos, a gente volta aqui com o nosso resumo TMC. Agora para falar de um estudo, gente, sobre a polilaminina. A gente vai entender um pouquinho mais como é que funciona esse estudo, porque o laboratório responsável ali pelas pesquisas com a polilaminina, aqui no Brasil, anunciou que vai começar o estudo clínico em humanos. O medicamento, ele é usado para tentar recuperar os movimentos, né, em casos ali de lesão grave na medula espinhal, e ganhou fama depois que as pesquisas da bióloga Tatiana Sampaio começaram a render resultados. O vice-presidente de pesquisa, desenvolvimento e inovação do laboratório Cristália, Rogério Almeida, ele conversou sobre o assunto com a repórter Júlia Nogueira. A gente vai conferir agora.
1: Rogério, eu queria começar perguntando, então, a gente teve aí alguns meses a explosão, né, da polilaminina, digamos assim, num bom sentido. Queria que você começasse explicando o que é a polilaminina, relembrando, né, o que é a polilaminina e por que que é um avanço tão importante para a ciência.
2: A polilaminina é uma proteína extraída da placenta, né? Na realidade, a laminina é extraída da placenta, né? E a polilaminina, então, é uma proteína derivada dessa laminina que tem a capacidade de regenerar os neurônios da medula espinhal, né? Então, toda essa capacidade de neuroregeneração e neuroproteção faz com que a gente tenha aqui um importante produto na nossa mão capaz de reverter as lesões raquimedulares. Uma lesão hoje, uma patologia hoje que não tem tratamento disponível. Então, isso muda a vida das pessoas, isso muda a forma como essas pessoas que sofrem a lesão têm a perspectiva de futuro em cima disso. Muitos grupos ao longo dos anos e em todo o mundo vêm estudando possíveis tratamentos para isso, né? Então, com implantes para transferência de corrente elétrica, com célula-tronco, com vários outros tipos de abordagem, mas até hoje a polilaminina demonstrou aí resultados muito positivos, inclusive em humanos, né? Nós fizemos um estudo clínico acadêmico, a UFRJ fez um estudo clínico acadêmico em 2018, com 8 pacientes, e mostraram um resultado surpreendente com os pacientes tratados com a polilaminina.
1: E aí, recentemente, então, a gente teve a Anvisa aprovando, então, o início, né, dos testes da fase 1. Aí eu queria que o senhor explicasse, então, um pouquinho como que vai ser. Esse estudo começa agora dia 24, né, da polilaminina. Como que vai funcionar? Tem alguns critérios também, né?
2: É um estudo clínico de fase 1 que visa a avaliação de segurança da polilaminina. Então, eu só vou avaliar desfechos relacionados à segurança, né? Então, eventos adversos possíveis referentes à aplicação da polilaminina, qualquer coisa relacionada, qualquer intercorrência relacionada à aplicação da polilaminina. Depois de finalizado o estudo clínico de fase 1, então a gente parte para o estudo clínico de fase 2, onde eu vou ver a eficácia. Aí sim, eu vou avaliar o ganho de sensibilidade motor, de sensibilidade, o ganho motor, né, depois de aplicado o tratamento. Mas no fase 1, única e exclusivamente segurança, para que a gente possa mostrar que a polilaminina é segura. Serão 5 pacientes, existem 7 critérios de inclusão e 20 critérios de exclusão. Então, o paciente, ele tem que atender a 27 critérios para que ele possa ser elegível a entrar para o estudo. Os mais importantes são a altura da lesão, que é de T2 a T10, né? E a janela de aplicação, que é de 72 horas. E aí, esses são critérios de inclusão. E tem alguns critérios de exclusão também importantes para a gente poder entender um pouquinho por que isso, né? Então, um paciente politraumatizado, ele está dentro do critério de exclusão. Então, ele não pode participar do estudo. Por quê? O meu objetivo principal aqui é avaliar a polilaminina, né? Então, vamos dizer que eu tenho um paciente que está com uma lesão em T5, né? Lesão completa, T5, ele seria elegível. Porém, ele teve um traumatismo craniano junto no acidente, né? E aí, ele vai relatar dor de cabeça depois. Essa dor de cabeça é por conta do trauma encefálico ou essa dor de cabeça é por conta da aplicação da polilaminina? Eu não consigo avaliar a segurança dela, essas intercorrências que o paciente pode declarar, né, frente a um paciente que não está estabilizado. Né? Então, por isso, esses critérios, nesse momento, são importantes para que a gente possa pegar um paciente estabilizado, com uma situação clínica mais propensa a uma avaliação de segurança, onde efetivamente eu vou conseguir separar as queixas desse paciente.
1: E essa fase 1 tem mais ou menos uma previsão de quanto tempo deve durar?
2: São 6 meses o acompanhamento dos pacientes. Tá? E eu preciso acompanhar o último paciente, o quinto paciente, por 6 meses. Então, o que vai determinar o tempo de duração dessa fase 1 é o tempo que eu vou levar para recrutar o último paciente. Né? Então, vamos supor que eu leve 3 meses para recrutar o quinto paciente. Então, ela vai levar 9 meses no total, porque vão ser 3 meses para recrutar os 5 pacientes, mais 6 meses de acompanhamento do último paciente.
1: Agora, doutora, a gente teve na segunda-feira, então, um paciente de 39 anos que teve a polilaminina aplicada em Rondônia, depois de um acidente de trânsito. Já tem algum sinal ali, se dá para saber se, enfim, se ele já teve algum progresso, não sei exatamente como esse paciente está?
2: Para o uso compassivo, nós não acompanhamos eficácia.
1: Entendi.
2: Tá? A própria RDC 38, ela determina que os pacientes, eles devem ser acompanhados do ponto de vista de segurança. Então, nós temos aqui um protocolo de acompanhamento desses pacientes, também acompanhamos esses pacientes por 6 meses, né, com visitas na maior parte online, porque esses pacientes estão espalhados pelo Brasil, para que a gente possa falar com o médico dele ou com a família, para que eles possam nos relatar qualquer tipo de evento adverso, qualquer tipo de intercorrência relacionada à segurança. Né? Fechamos um relatório e enviamos para a Anvisa periodicamente, para a Anvisa estar ciente das questões de segurança. Eficácia, nós não acompanhamos, e esses dados não podem ser utilizados para fins de registro. A RDC é muito clara com relação a isso. Né? Até porque são pacientes muito diversos, né, em condições diversas, e o acompanhamento pós-tratamento, pós-aplicação, ele não é feito também nos mesmos rigores de um acompanhamento do estudo clínico ou de um tratamento estabelecido depois que você tem o registro. Né?
1: Qual que é a importância desse estudo e como dimensionar tudo o que já foi feito?
2: Esse estudo, ele é extremamente importante porque a gente precisa de dados robustos, estruturados, para poder apresentar a Anvisa e mostrar que a polilaminina é segura. E a gente só vai conseguir efetivamente apresentar esses dados com base em um protocolo aprovado pela própria Anvisa, que é o nosso caso agora. Então, todos os dados que eu tenho até o momento da polilaminina aplicada em humanos, ela não foi realizada dentro de um protocolo com o rigor regulatório necessário. Então, a importância desse estudo é exatamente para isso, para trazer segurança para esse processo todo. Então, atendendo todos os critérios regulatórios, trabalhando dentro dos mais altos padrões de boas práticas clínicas, fazendo o acompanhamento e o recrutamento desses pacientes com rigor acordado com a Anvisa, tendo parceiros como o HC e Santa Casa de alto nível, a gente vai ter certeza que os dados gerados vão ser avaliados por um comitê independente, que é um outro hospital que vai avaliar os dados gerados no HC e na Santa Casa, e vai pegar esses dados e entregar na mão da Anvisa, dizendo assim, olha, os dados são estruturados dentro de todos os padrões de boas práticas, robustos, e garantem a segurança da poliomielite. E aí a Anvisa vai ter tranquilidade em cima desse relatório para poder liberar as próximas fases de estudo.
0: A gente agora começa o nosso quadro. Tem música chegando para falar, gente, do Iron Maiden. Pois é, o Iron Maiden completa 50 anos agora, né, em 2026. E aí São Paulo vai fazer parte da comemoração com uma novidade aí inédita. Então, para você que é fã, se liga nessa notícia, tá? Segundo ali o levantamento do Spotify, a capital paulista é a cidade com mais ouvintes da banda no mundo, com mais aí de 220 mil ouvintes mensais. Por isso, São Paulo então foi escolhida para receber a primeira loja oficial do Iron Maiden. Então, novidade aí para você que curte a banda. A Eris Emporium Experience Store abre no dia 9 de outubro no Shopping West Plaza, na Zona Oeste aqui da cidade. O espaço ele vai ter mais de 200 metros quadrados e vai reunir aí produtos oficiais, itens de colecionador e também atrações para os fãs, viu? Entre os destaques está uma coleção com 10 artes inéditas assinadas oficialmente pela banda, que vão ali reinterpretar capas clássicas dos discos do Iron Maiden com referências brasileiras. A loja também vai ter uma exposição de peças de colecionadores e uma sala de escape com desafios inspirados no universo da banda. E olha, aos fins de semana, a área externa vai receber bandas covers e também DJs. O espaço ainda vai ter ali um beer truck da Trooper, cerveja oficial do Iron Maiden. E a loja também vai ficar próxima, gente, ali ao local onde a banda vai fazer shows em São Paulo pela turnê Run For Your Lives. E deve funcionar, né, como ponto de encontro para os fãs antes e depois das apresentações. A Eris Emporium Experience Store vai funcionar até o dia 1º de novembro, das 10 da manhã até as 10 da noite. Então, olha, gente, corre aí para aproveitar, né, essa loja que vai abrir no dia 9 de outubro. Já marca aí na agenda para você aproveitar tudinho do mundo do Iron Maiden. Agora 11 horas mais 50 minutos. E a gente segue aqui com o nosso Tem Música chegando para falar, gente, de Billy Joel. Porque o Google exibiu nessa quinta-feira uma falsa data de morte pro cantor. Ô, gente, faz isso não. Ele que tem aí 77 anos, famoso por cantar Viena, olha. Inclusive, aí uma das minhas músicas favoritas. Música linda. Você que já viu, inclusive, De Repente 30, remete, né, ao filme, porque Viena é trilha sonora também desse filme. Bom, a informação apareceu na caixa de dados do músico no buscador e aí, rapidamente, gerou ali toda uma preocupação nas redes sociais, né? A assessoria de imprensa do cantor negou a informação ao jornal Newsday, tá? Segundo ali a assessora, Billy não tá morto, ainda bem. E aí os dois tinham trocado e-mails pouco antes, inclusive. Então, ela tem essa confirmação ali, né? De fato, o cantor não se manifestou sobre esse episódio. A confusão, inclusive, acontece enquanto Billy enfrenta problemas de saúde. É, né? Uma pena eles darem essa notícia e se confundirem. No ano passado, ele revelou ter sido diagnosticado com hidrocefalia de pressão normal, que é uma condição que pode afetar o equilíbrio e também a audição. Por causa disso, algumas apresentações da turnê foram canceladas. Em janeiro desse ano, o músico voltou aí aos palcos pela primeira vez, desde que, né, foi diagnosticado, em uma apresentação, inclusive, na Flórida. Em março, a filha dele, Alexa Ray Joel, disse ao The Hollywood Reporter que o pai está ótimo. Então, muita saúde pro Billy, viu? Agora a gente muda aqui um pouquinho de assunto, porque em Brasília vai ter festival em plena esplanada dos ministérios. O último encontro do Cabaré com Leonardo e Bruno e Marrone, turnê de Thiago York e apresentações aí de Whindersson Nunes. A Marcela Franco traz os detalhes dessa agenda movimentada aí na capital do país.
3: Começou e vai até domingo, a 8ª edição do Festival Expo Mix Brasil, na Praça do Museu Nacional da República. São 3 dias de música, entretenimento, gastronomia e economia criativa. Guilherme e Benuto, Nayara Azevedo e Léo Santana estão entre os destaques da programação. Neste sábado, o evento vai das 6 da tarde às 2:30 da manhã e no domingo, das 2 da tarde às 11 da manhã. A entrada é de graça, mas tem que levar 2 quilos de alimento. Você pode pegar o seu ingresso no site Central dos Eventos. E a programação completa está no perfil @festivalexpomix no Instagram. E neste sábado tem o último fim de semana do festival na praia. Para fechar essa 10ª edição, o palco recebe o último encontro do projeto Cabaré. Os portões abrem às 6 da tarde, com surra de modão. Depois, Leonardo e Bruno e Marrone tomam conta do palco com grandes clássicos da música sertaneja. Ainda tem ingressos e mesas disponíveis para assistir ao show com a qualidade que essa despedida merece. Sábado e domingo também vai rolar o Day Use, para quem quiser curtir o dia com o pé na areia. É só entrar no site da R2 para ver todas as atrações e garantir o seu lugar. Também neste sábado, quem vem a Brasília é Thiago York com a turnê Troco Likes 10 Anos. O show vai ser no Centro de Convenções Ulisses. Por lá, os portões abrem às 7 horas da noite e a apresentação começa às 9 horas. Ingressos a partir de R$ 105,00 pelo site Ticketmaster. Se você quer rir, uma opção é o espetáculo Isso Definitivamente Não É Um Culto, com Whindersson Nunes. Neste domingo, a partir das 8 horas da noite, na sala Master do Centro de Convenções Ulisses. Talvez você consiga os últimos ingressos a partir de R$ 100,00 pelo site Ingresso Digital.
0: Fica a dica aí, então, da nossa Marcela Franco para você que vai estar em Brasília ou você que mora em Brasília. Gente, 11 horas e 55 minutos, ponto final aqui no nosso Resumo TMC. Um ótimo final de semana. Tchau!
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1: Olá, vamos encerrando a semana de maneira mais doce para avisar que a Kibon e a Paçoquita iniciam ainda neste mês a distribuição nacional do Mini Paçoquita. São bombons de sorvete sabor amendoim e a expansão ocorre após o ciclo inicial de comercialização restrito aos estados do Nordeste, onde o item foi lançado no ano passado. O desempenho das vendas na região serviu de validação comercial para transformar a iniciativa em uma edição limitada, agora direcionada a todo o país, durante os meses de maior temperatura. E eu termino lembrando que amanhã é o dia do programa Marcas e Consumidores, 12:30 aqui na TMC, eu entrevisto o Sérgio Ferraz, diretor de e-commerce e vendas digitais da Leroy Merlin. Amanhã é dia de marketing no varejo de materiais de construção. Até lá e um ótimo final de semana.
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1: Caro ouvinte que nos ouve com o seu ouvido, começa agora o Sobremesa, o seu programa favorito aqui na TMC. Sim, Transamérica agora é TMC. Quem escuta sabe, no nosso programinha de meu Deus, hoje nós vamos receber um grande cantor de um grande grupo. Você conhece o grupo Rapa? Conhece, claro que você sabe. Sabe o vocalista Marcelo Falcão? Ele está aqui com a gente para falar do seu novo álbum, inclusive para falar também dos shows que ele vai fazer. Muito bom, hein, Batista?
2: Opa, claro, claro, claro, é um clássico da música, ó. Programa de hoje, você que tá no YouTube aí, TMC News BR, assistindo a gente imagem, senta o dedo no like aí, hein? Tem que ser no mínimo uns mil, hein? No mínimo uns mil like nesse vídeo e você pode participar do nosso programa respondendo a nossa perguntinha de meu Deus.
3: Meu Deus.
2: É, devido a esse negócio que tá acontecendo em Brasília aí, a gente quer saber de você pelo 11 97221.
1: Milhão!
2: A gente quer saber o seguinte: como ofender um ministro do STF sem ser preso?
1: Boa pergunta. Mini Ruth, você que é da baixaria.
3: Ai,
1: o maluco,
3: nossa,
1: ficou putaço, vai.
3: O maluco ficou putaço. Ah, eu chamaria de extintor de carro, não sei pra que serve.
1: Essa foi boa.
2: É bem ruim, né?
3: Não, é melhor, eu vou falar o que pra não ser presa, gente? Eu sei, eu vou dar humilhação, tá, mas aí eu não posso.
2: Eu continuo me abstendo do meu voto.
1: Jura?
2: Eu continuo me abstendo do meu voto, mas vamos começar a entrevista, que é melhor.
1: Então, seja mais corajoso, corajosa do que o

0: Se eu lembrar o Nepal, a piada do Nepal, né? É. É só no YouTube ver que você vai ver como é que é
1: a piada. A piada do Nepal.
0: É, foi lá. Tá certo, vai responder então, sobre eles, é ver a piada do Nepal.
1: A piada do Nepal, pra ninguém aqui preso, pra gente conseguir terminar o programa sem a Anatel lacrar o nosso transmissor. Ô Falcão, responde pra gente, qual a sua sobremesa preferida, hein?
0: Eu sou do salgado, mas eu sou simplesinho, uma gelatina já vai bem.
1: Gelatina?
0: Só pra não dizer que não comeu alguma coisa
1: de sobremesa. De qual sabor?
0: Porque minha família manda muito bem as minhas... Eu tenho minha mãe e tem várias tias. E cada uma manda bem numa sobremesa específica. E toda a família espera pra chegar o... Se confraternização, pra cada um dar um tapinha. Eu sou devagar, eu sou do salgado.
2: É, mas a gelatina é de qual sabor, Falcão?
0: Ah, vou fermentar meu filho, vou no de morango. Vou de morango.
1: Morango. É um homem simples como o povo brasileiro, né? Tá vendo?
2: E gosta de gelatina de morango. Sim. Morango, muito bom.
1: Agora eu quero saber o seguinte, eu quero saber que flamenguista é esse, que é o Marcelo Falcão, que hoje tem jogo da Liberta no Maraca. E o cara tá dando entrevista em rádio, vai pra cá, vai pra lá e não vai estar presente apoiando o rubro-negro, hein? Eu quero saber que flamenguista que você é, hein?
0: Alô, raça rubro-negra, me perdoa, mas nesse jogo eu não vou poder estar com a camisa do meu filho na cabeça pra dar aquela sorte. Eu tenho uma mandinga lá que botou a camisa do meu filho na cabeça, o Flamengo não perde. Toda vez
1: é mesmo?
0: Não perdeu. Toda vez que eu boto a camisa do Tom, só que hoje eu esqueci. Agora eu conto com você. Esqueci a camisa dele, ele não disse
2: nada. Não dá pra mandar, não? Alguém trazer lá do Rio?
0: Me deu uma boa ideia.
2: É, às vezes...
0: Vou pedir. Vou pedir agora,
2: se quiser.
0: Manda,
2: duvido você mandar ordem pra mulher agora, pedindo a camisa
0: do telefone
2: do Marcelo Falcão, que ele vai mandar o áudio pra esposa, pra ela trazer a camiseta do filho, pra ele pôr na cabeça, porque só assim o Flamengo ganha.
1: Mas, ô Xará, você é daqueles flamenguistas que zoa o rival em rede social? Você gosta de arrumar umas tretas ou não? Ou você é aquele torcedor Nutelinha de boa?
0: Ah, não, uma pilinha de vez em quando é maneira, pô. Ficar nem passar batido sem uma pilha, sem dar uma sacaneada, saudavelmente falando, não é bacana. Tem que dar uma pilhada mesmo. Eu tenho um vascaíno na minha banda, eu tenho um... Deixa eu ver, tem um palmeirense lá? Não, palmeirense tem não. Mas tem corintiano, tem São Paulino, tem uma galera ali. Eu torci muito pro São Paulo e pro Corinthians.
1: É, pra perder, né?
0: Eu lembro do... Não queria, isso aí pra ficar bacana.
1: O Palmeiras não.
0: Verdade, eu vejo torcendo pros brasileiros.
1: É mesmo?
0: Sem
2: o corpo coração.
0: Mas não, todos com raiva. Vou ver um jogo do Corinthians com raiva do Corinthians. Vai, perde, não tem como.
3: É, não pode.
1: Eu duvido que você é tipo o Galvão que vem com aquela... O Corinthians é o Brasil,
0: né? Não vou dizer que eu vou ser Corinthians. Tô vendo um jogo do Corinthians contra alguém ali, um gringo. Eu vou torcer que o Corinthians faça alguma coisa pra ganhar o jogo.
2: Olha
0: torcer.
2: Aí. Olha aí, é um homem evoluído.
3: Tá, mas
2: homem
3: a que... torcida.
0: Eu vou torcer deixa uma coisa, outra coisa. Outra
3: e
0: coisa.
3: Torcida? Realmente a torcida do Flamengo é maior do que a do Corinthians, você acha? Ai, ai, ai.
0: Eu acho que é uma coisa que já tá final fight, né?
3: Essa
0: aí não dá pra discutir.
1: Inclusive, atenção, torcida do Flamengo, vai ter churrasco lá na casa do Falcão, não vai?
0: Se ganhar a Libertadores, tem de novo. Alô, raça. Pode separar aqueles dois ônibus lá que já tá... Cara,
2: peraí, deixa eu entender aqui. Marcelo Falcão, você está prometendo, se o Flamengo ganhar a Libertadores, e vai botar dois busões lotados de torcedor...
0: Tem um, pô.
2: E vai levar pra onde?
0: Eu queria ter dado ajuda nos ônibus pra eles. Aí quando eu fui me tocar, que eu tava fazendo show, disco, eles já estavam quase chegando lá no Peru. Aí eu falei assim, pô, não tem mais como ajudar os caras. Depositar dinheiro também é uma coisa nada a ver, assim. Sim. Aí eu falei, pô, faz o seguinte... Flamengo sendo campeão, pode desembarcar aqui que a gente vai fazer um churrasco pra vocês.
3: Aonde?
0: Roubo Negro. Lá na minha casa.
1: Na casa dele?
2: Sério? Sério?
1: Que irado, você recebeu um pessoal
0: recebi,
1: que você nem conhece.
0: Recebi, de coração, uns cabeças assim, o resto não conhecia, foi chegaram lá. Ficamos a noite toda cantando, chorando, bebendo.
2: Cara!
0: Um chope, churrasco, tudo. Porque meu time, que é isso?
1: Olha aí.
0: Eu venho num lugar muito humilde, não tinha nada, mas quando a família se juntava, todo mundo se dava bem um pouquinho de comidinha, de bebidinha, tudo, porque era muito humilde. Então, Papai do Céu abençoa, não vou fazer uma parada dessa pra minha torcida, você tá brincando.
2: Olha aí, que irado, hein,
0: pô. Não, a gente vai morrer, vai ficar tudo aí. Quem acha que vai levar, não vai levar nada. Aproveite os momentos que eles são preciosos. Flamengo campeão da Libertadores de novo, que isso?
1: Aí,
2: sabe as palavras de Marcelo Falcão.
1: Antes da gente mudar de assunto, que ele veio aqui pra falar da música, né? E também de futebol.

0: É o placar para hoje contra o Independente Del Valle no Maraca. O Independente costuma aprontar para cima de brasileiro, hein?
1: Não, tem que ser mais. Dois tá maneiro.
0: 2-0.
1: Tá bacana.
0: 2-0.
1: Então tá bacana. Um agregado 4.
0: 4-0 tá bom. É isso aí.
1: E continua botando o Bruno Henrique no segundo tempo, que com os 15 minutos dele é mais mortal do que qualquer 90 minutos de outro.
2: Muito bom. Ô, Falcão. Uma dúvida aqui que Falcão. Eu tava fazendo a pauta e falaram assim: não, o Falcão vai vir. Eu falei: cara, que irado, o Falcão é muito legal.
1: Você achou da Rosa.
2: Eu achei que fosse do Girassol. Aí falaram: não, é Marcelo Falcão. Eu falei: pô, mais irado ainda. Já aconteceu de acharem que você era o Falcão do Girassol?
1: A gente foi fazer um programa de televisão uma vez e tava dois Falcão assim na porta. Aí eu falei: pô, vou ficar esperando pra ver qual é. Se é o jogador. Vou ficar esperando. E aí chegou e foi muito maneiro. Aí a gente tirou uma foto junto, assim, era ele fazendo o programa, a gente também. Então, assim, foi a única vez que eu esbarrei com ele, assim. Mas sempre me perguntam sobre ele. E quando vem essa tuca aqui pra segurar essa dread gigante e esbarram comigo, quando o cara fala, você é, eu falo, Carlinhos Brown. Então, tu quer falar porque é mais um, quem? Você, eu falo, Tony Garrido.
2: Genial. Muito bom. Então, ó, pra você entender essa piada, você precisa ver aqui no nosso YouTube e acompanhar em vídeo Marcelo Falcão pra entender. E foi uma ótima piada. Eu adorei.
0: Essa é boa
2: pra caramba.
0: O cara não sabe quem
1: que
0: o cara
1: vai falar, não sabe quem é, falou, já vou adiantar ao lado dele.
2: Mas é que você se apresentava muito com óculos também. Durante uma fase da tua vida.
1: Sim, era eu tenho só... fotofobia. Tem fotofobia.
2: É isso, brabo. Cara, eu queria tirar essa dúvida, por quê?
1: Eu consigo enxergar mais com a luz que eu imaginei, que meus meninos fazem pra mim. Pra não atrapalhar o trabalho deles de iluminar, porque o cara quer ver as pessoas, quer ver as coisas acontecendo. Aí eu passei a usar um óculos de grau escuro. Eu não sabia, pô, eu sou bem fundado dentro de estúdio. Eu não sabia que tinha óculos de grau escuro, aí um tempo atrás. Aí quando eu descobri, eu falei, pô, vou resolver meu problema. E passei a resolver.
2: É, pra quem tá ouvindo a gente, fotofobia é quem tem uma sensibilidade à luz muito, muito alta. Então, qualquer luz, assim, machuca os olhos, incomoda. O Marcelo, ele não é metido à estrela, não, tá? Ele
1: não, aí o fã, às vezes, tira uma onda, assim, amplitude aqui, pra fazer mais um de grau.
3: Olha que legal.
1: Pra mim, assim.
2: Muito bom. E falando sobre foto, me lembrou os videoclipes da banda do Rapa, cara. Que quando a gente fala de videoclipe, a gente tá falando também de fotografia, de direção. E os clipes eram muito bem produzidos, cara. Era uma coisa de cinema. Quem é que fez questão de que os clipes fossem produzidos assim?
1: Cara, lá atrás era uma conversa de todos, que a gente queria fazer algo diferente, já que a gente foi uma parte de uma banda que nunca ninguém estendeu a mão pra gente. E o que a gente foi conquistando naquele momento eram amigos que estavam na mesma situação que a gente. Um cara que era um grande cameraman, mas ele ainda não era um cineasta que ele virou, sacou? Aí outras pessoas estavam, grande grupo de atores no Vidigal, que eram amigos nossos, que estavam fornecendo atores novos para várias novelas e filmes. Então a gente foi começando a unir essa história da nossa letra com essa história de conhecer e perguntar, vamos fazer uma história dessa? E cada um se comprometendo com uma história. Eu sempre falo que Minha Alma, ela além de ser a música mais premiada do Rapa, ela pô, ganhou um VMA e tal. Então, assim, ela, por mais prêmio que ela tenha dado, ela conseguiu fazer uma unificação do Rio de Janeiro num todo, Rio de Janeiro, Brasil. A música conseguiu a letra, o videoclipe, e Minha Alma sempre vai ser um mini curta do que veio a ser Cidade de Deus. Os atores que estão lá no filme foram tudo feito com a gente. As pessoas que fizeram o clipe com a gente, a Kátia Lund, o Breno Silveira, falecido Breno, o grande Breno, que fez os filhos Francisco e tudo. É um puta gênio da filmagem, que virou o cara da filmagem. Ali, sai dali do Minha Alma, eles vão todos pro Cidade de Deus. Aí, sempre olho Cidade. Quando eu olho Minha Alma, eu lembro de Cidade de Deus. Porque logo na sequência, todo mundo que filmou o Minha Alma foi fazer o Cidade de Deus, com os mesmos atores que fizeram Minha Alma.
2: E naquela época você produzia um clipe, porque quem se lembra, né? Às vezes o clipe aparecia no Fantástico, tinha uma
0: lançava
2: parte...
0: Lançava
2: no Fantástico. Tinha um canal destinado a clipes que era MTV. Você tinha portais muito legais. Hoje em dia, a gente tem o YouTube. O YouTube, ele te dá a mesma projeção que se dava lá atrás com a MTV, com o Fantástico, com os outros canais?
1: Cara, você ter um canal de música que você possa se conectar, um canal tá ligado ali 24 horas e em algum momento tem sets assim, entradas dizendo de festivais, onde você vai tocar, era muito legal. Não ter é menos um canal de comunicação musical que a gente perde. Com isso, outros ganham. É, como a gente é numa geração antiga, a molecada hoje em dia, eu falo isso pro meu disco, O Legado é uma Ponte de Gerações, tem uma molecada que é rei dos likes. Então essas pessoas são rei dos shows. Então assim, às vezes essa conta não fecha. Você pode estar muito bom no like, mas você quer fazer show, seu sonho é show. Então eu sou um cara que vem de uma história de batalha de shows. Então a música, a rádio é o canal mais importante de música. Assim, eu vejo assim, é o canal, não é de se ver, mas é o canal do músico que faz com que ele chegue a lugares que ele realmente não vai chegar. A televisão é importante? É importante. Mas se toca nas rádios, a pessoa pode nem te conhecer, mas aquela música, aquela banda daquela música vai chegar lá pra tocar pra você.
2: Ela já ouviu, né?
1: Ela já ouviu
2: a música. Entendeu? E gostou.
1: O Rapa tocou em muitos lugares que as pessoas não sabiam nem quem eu era, que achava que o Rapa era um cara branco, achava um cara careca, que não era de dread, que era outro cara, que eu chegava lá e falava, pô, mas você tá ouvindo a música, tá show de bola. Tá feliz, tá cantando a plena nos pulmões, pô, tá show de bola.
2: E você prefere que a sua música toque nas rádios ou nas plataformas de streaming?
1: Eu não posso negar que uma coisa... Hoje as duas coisas andam juntas. Não tem como você fugir desse pensar. Eu vejo duas coisas andando junto. Mas uma música na rádio, ela é muito violenta.
2: Muito mais violenta. É melhor, né?
1: É, pô. Se a gente analisar que algumas pessoas têm acesso ao celular, com Wi-Fi, com internet, etc. E tem pessoas que têm a televisão. Aí você olha os canais que as pessoas no Brasil inteiro, correndo pelo Brasil, olha os canais que algumas televisões têm. Só dois, um ou dois. Se você não for num programa desse um ou dois e a música tá tocando na rádio, essa rádio, ela te ganhou. A rádio ganhou.
3: Mas hoje com os streamings é mais fácil de ganhar dinheiro ou antigamente era melhor?
1: Com os streamings se é bom ganhar dinheiro. Eu vim de uma época onde eu não sei parar de trabalhar. Então, a estrada tipo, é a minha conexão de tudo que eu inventei no estúdio. Um palco. O palco pra mim é sagrado. Então você oferecer com a mesma máxima o que você fez no estúdio, no palco, sabe? Do cara, não. Até aquelas brincadeirinhas que você fez, que eu faço muito, muito música brincando na melodia pra depois virar um jargão. Depois eu não tenho como tirar o jargão. Uau, uau, uau, uau, uau, uau. Não tem mais como tirar. Eu comecei assim, fiquei assim.
2: E é o mais legal, né?
1: Fiquei assim 10 horas.
2: É. 10 todo horas, mundo não. Consegue cantar.
1: Aí o cara nem tem uma letra. O cara falou, cara, aquele uau, uau, tá maneiríssimo. E eu mesmo falo, uau, uau, isso tá bonito pra cá. Aí depois vem cantando Vapor Barato, por exemplo. Música do Ali Salomão Jardim Macalé. Pô, que eu acho linda, não só a original, mas com a do Rapa também. E eu sou fã da Gal Costa. Então, assim, eu acho que... Você perguntou dos streams e...
3: Sobre dinheirinho.
1: Dinheiro.
2: O que é mais rentável?
1: Cara, nem cuido disso, cara.
2: Ah, que bom. Que ótimo.
1: Não vivo esse temor de fazer uma música pra isso.
2: Até porque...
1: Então, assim, porque lá a gente se dividiu o seguinte, meu pai é um cara muito superdotado. Então, um cara muito, assim, entendedor de economia, entendedor de política, entendedor... O cara mesmo, ele dava aula pros comandantes da Marinha de Eletrônica. Hoje ele é federado do tênis de mesa, porque ele joga com os federados chineses lá no Rio de Janeiro. Sim, um esporte que dá mais longevidade para um idoso.
2: Caramba!
1: E ele é muito bem, mesmo assim, ele é muito bem em matemática. Então assim, eu comecei a trabalhar, não ia botar um empresário para tomar conta das minhas paradas.
2: Bota o pai,
1: O Rafa já tomou muita volta, entendeu?
2: Peraí. Marcelo Falcão, você é um grande cantor. Está aqui no nosso programa, você trouxe um furo de notícias.
1: Estamos conversando aqui.
2: Você tomou golpe? De verdade? Tipo assim...
0: Já não pagaram o cachê?
2: Raparam o teu cachê?
1: Vários.
2: Mentira.
1: O Rapa tomou vários. E aí a gente ficou sabendo depois, falou, pô, mas a gente fez o show, tinha multidão lá e tá tudo certo. Vamos voltar numa próxima, sem esse cara, sem essa pessoa, e vamos fazer já, pô.
2: Pô, desculpa, eu sou um pouco fofoqueiro.
1: Empresário que eu tive que levantar a história toda, que meus amigos não acreditavam, acharam que era implicância minha. E aí veio, se você tiver uma prova, não sei o que, eu consegui a prova, pô.
2: Mandou muito.
1: E aí eu levo a prova pro rapaziada. Falei, se você falar mais alguma coisa, os caras, não. Vamos pedir, por favor, pra vocês.
2: Pô, Marcelo, é engraçado, eu falo assim. Eu sou leigo, né? Assim. Eu vejo o Rapa, vejo você agora em carreira solo, a gente fala, bom, é o Marcelo Falcão que decide ali, né? O vocalista. A gente tem muito essa imagem. Mas você é tão legal que você dá voz a todos da sua banda, do seu grupo. Todos têm o poder de decisão. Então, quando você desconfiou de um empresário, você ainda deixou eles decidirem.
1: Ele deixou rastros. Ele deixou rastros. Quanto a gente era patrocinado. Não, né? É mesquinharinha, cara. Coisas que, tipo assim, você pode dividir com a sua equipe, que você pode comungar com a galera que realmente, sabe, montou, pegou o ônibus, levou o caminhão, montou. Besteira, patrocinado por uma cervejaria e por um energético. E aí um dia eu fui entender por que, que ele não deixava abrir a porra do banheiro do escritório dele. E eu falei, não vou fazer um pipi lá fora, eu vou fazer aqui. Aí peguei a chave dele, abri, empurrei a porta e falei, sabe por que, que não dá nem pra fazer pipi? Dá uma olhada aqui, rapaziada. Aí tá, não, coisa feia, pô.
2: Nossa, olha, meu Deus do céu. O cara roubando cerveja, amigo.
1: Que coisa,
2: que estamos ouvindo ele, Marcelo Falcão, cantor. E ó, Batista.
0: É, se for pra roubar, tem que fazer que nem uns caras aí, que rouba, mas rouba tem, né? Casa de bilhão.
2: Falando em bilhão, vamos falar da nova música. Vamos fazer ela tocar bilhões de vezes.
0: Marcelo Falcão, legado, faz show amanhã em São Paulo, né? No Espaço Unimed. E sabadão em Curitiba, você de Curitiba, você ouvinte da TMC em Curitiba, no Iglu.
1: Iglu Super Hall.
0: Iglu Super Hall. E agora você falou, o Lucas falou do lance dos videoclipes, que tinha toda aquela, né, aquela fotografia bonita. Eu quero saber, quem for ao seu show também vai ver isso no palco? Não. Ou é só sonzeira braba, não, ou você se preocupou com essa parte audiovisual?
1: Não, a pessoa vai viver um momento audiovisual e um momento de sensação ali que ela vai sair diferente.
2: Oh,
1: tenho certeza do meu coração, porque eu fiz os dois agora lotados agora na minha cidade, Rio de Janeiro, na Fundição Progresso e no Araújo Viana. Com esse propósito, até mães, assim, levando os filhos levando os amigos, os pais, uma comoção feliz do que se viu, que se ouviu lá no show. As pessoas que foram no Espaço Unimed, no Iglu Super Hall, elas vão sair lá, de lá diferente, porque me programei para isso, me preparei para isso, queria que as pessoas tivessem melhor sensação, cada música está conectada com o que você vai ver e vai sentir no show.
2: Que demais.
1: Animal.
3: E vai tocar bastante o legado com o Chorão. Que papo é esse, Marcel? Pelo amor de Deus. É Iau Chorão ou não?
1: Não, apesar de respeitar muito, tô até agora abrindo agora pros meninos agora que estão fazendo altos videoclipes de Iá. Com sentimentos que ele possa colocar ali, que mesmo a gente sabendo que é Iá, possa passar uma imagem, uma mensagem legal. Porque ainda tô, né? A gente tá mandando para que isso aí seja feito com excelência para poder lançar. Não é Iá. Eu tenho uma relação, ainda estou aprendendo a ter uma relação dessa de perder pessoas que a gente ama. Essas coisas de perder, as pessoas morrerem e tal. Isso é uma coisa, eu sou um cara muito coração. E nessa da parada, assim, eu não enterro de ninguém. Aí o último enterro que eu fui na minha vida foi do Chorão. E eu lá no enterro, assim, eu criei uma conexão muito violenta com o filho dele, com o Xande. E de carreira, vendo, esbarrando, abraçando, se vendo sempre, Thiago, Marcão, Charlie Brown, continuo. E aí, nessa conexão, o filho dele deixou a carteira de músico comigo dele.
3: Caramba!
1: Né? Eu até abri agora, um garoto falou no Instagram, uma parada assim, falando legal do disco e tudo mais. Ele falou, inclusive, ficou com o documento do Falcão. Fui lá, tirei uma foto pra ele, mandei aqui a carteira de músico do Chorão. Ele, pô, cara! E aí, nessa conexão, eu virei pro Xande. Eu precisava fazer uma homenagem nesse disco, porque o Tony é do Cidade Negra, uma geração anterior à minha. Aí vem o Rapa e depois na sequência eu com o Chorão faz essa conexão de três gerações, né? O Cidade até voltou, bem feliz por isso, são dois amigos meus. E aí nessa conexão eu esbarrando, vendo toda hora aeroporto e no estúdio com a nova geração, com o Dallas hoje junto com o Papatinho, beatmaker, é um dos maiores beatmakers dessa nova geração. E aí eu falei assim, Dallas, tu vai me ajudar, eu tenho músicas aqui pra cada um dessa menosada que esbarra comigo toda hora. E aí fazer música pra mim vira amizade, mas falando sobre o Chorão, eu virei pro Xande e falei assim, cara, eu preciso fazer uma homenagem ao teu pai, precisava que você viesse pro estúdio hoje, vou te dar umas passagens aqui. Traz tudo que você tem de HD do teu pai, que eu preciso conectar esse pensamento aqui com o dele. O que eu achar dele que vai conectar com o meu vai ser o que vai acontecer. E ele veio de São Paulo pro Rio, e a gente ficou lá no estúdio um tempo, fiquei com os HDs. E quando eu achei, preparei tudo que tinha que se preparar e mandei pra ele de volta, o que você acha disso? E tipo assim, uma felicidade, um clamor coletivo pelos HDs. E tinha que ter a ver, nesse mundo de hoje em dia, as pessoas viverem em depressão e estarem tristes por tudo que ele falou aqui dos bilhões e dos bilhões aí que tomam do povo. Eu queria oferecer não só um presente que na época do Rapa e do Charlie Brown a gente nunca conseguiu ter cantado junto. E eu consegui fazer isso com ele e tal. Eu fui, aí conversei também com o Marcão e com o Thiago, ó, tô fazendo isso para que todos soubessem e as coisas acontecessem. Então, nesse mundo de depressão, a música fala sobre esse pensamento de, tipo, saiba não ficar com nada mais guardado no peito, cara. Desabafe. Não precisa ser mal educado, não precisa ser chulo, não precisa ser um palavrão. Mas não fique com coisas que você precisa tirar a sua dúvida ou botar para fora. Então, a música fala sobre esse pensar, tipo assim, não é para ficar calado, mas também não fala besteira. Se você tiver alguma coisa para falar, seja relevante. Fala alguma coisa que realmente vai fazer andar para frente. Andar para trás é só ligar a televisão, que você já vai ver um montão de coisa andando para trás há muito tempo.
3: Inclusive, ó, a música O Legado, que é com Marcelo Falcão e a participação do Chorão, tá tocando aqui, ó, no nosso fundo. É. Muito boa, muito boa. Estamos
2: vendo aqui, tá uma delícia.
1: Linda, linda. Bom. Ela tá há 6 meses como a primeira ou segunda música do pop rock no Brasil.
0: Parabéns. E o clipe, eu vi, ó, você que tá no YouTube, espera acabar o programa que depois você vai ver o clipe lá do Legado, que é muito legal também.
1: Meu filho, Tom, de 7 anos, o Xande, o Chorão e outro plano, e eu queria que as famílias estivessem juntas.
2: Que demais.
3: Que demais, cara, muito que demais. Bonito.
2: Fiquei extremamente emocionado.
3: E você falou, inclusive, sobre novos nomes, né? Uhum. Citou o Dallas, o Papatinho. Você é um cara que abre muito espaço também para novos nomes, né? Uhum. Fez já alguns trabalhos com L7, Sente a Luz. O que você acha dessa nova geração? Você acha que realmente veio para ficar?
1: Acho que uma geração que, para responder isso que você falar, eles vão ter que fazer muito.
2: Boa.
1: Para ficar.
2: Boa.
1: Então, assim, se equipar e tem um carro maneiro do ano. Assim, eu falo com todo o carinho do mundo, para qualquer um, até pra se fosse um sublime. Mas se você é cantor, tem um bom microfone, uns bons equipamentos, para que você, quando cante, você seja ouvido, que as coisas aconteçam a partir de você ser ouvido. Então, o toque que eu dou é sempre se equipe, fique mais pesadão com. Sabe, não é só subir, pegar o microfone e citar. Deu certo na internet, bacana, mas para continuar dando, vão as letras, as melodias, vão abraçar as pessoas. Que para mim a intenção da música é essa, é um abraço coletivo, que você não escolhe quem vai estar te abraçando. A música aparece assim, você escolhe e fala, cara, ouvi 10, mas essa aqui é que eu gostei.
2: Pô, entendeu? Legal. Tem tudo a ver com a pergunta que eu tenho que te fazer agora. Faça. Marcelo Falcão, eu adoro você, mas você não vai poder fugir. Eu vou trazer a PPP. Pergunta problemática e polêmica.
1: Por favor.
2: Você acabou de dizer, a música não escolhe, ela te abraça, né? Você não escolhe a música que vai e te escolhe e te abraça. Eu achei isso lindo. E a gente sabe que o público de um artista é formado por todo tipo de gente, de todo tipo de ideologia. Uhum. Queria saber a sua opinião. Você acha até que ponto um artista pode se posicionar sem prejudicar a carreira? Eu queria saber isso de você, Marcelo Falcão.
1: Sendo ele mesmo, sem ter encoxado com ninguém, sem ter lei nenhuma que privilegie ele. E ele continuar fazendo aquilo honestamente e se preocupando, porque eu já fui muitos shows no passado que era chato você estar gostando de uma música e daqui a pouco o cara dá a opinião dele de quem ele gosta, de quem ele curte, de quem ele idolatra, de quem ele... Sabe, eu idolatro meu pai. Um exemplo, um cara negro que conseguiu fazer faculdade, conseguiu dar educação para mim e pro meu irmão, consegui fazer tudo o que ele pôde por mim, por causa de um violão que meu pai tinha comprado e meu tio que tocava. Eu começo a tocar violão e começo a entrar no universo musical e eu tô aqui até hoje, e ele cuidando da minha, me ajudando na minha carreira, nas minhas finanças e tal, para que a gente tenha uma longevidade musical e profissional longa. Eu não pago, eu não tenho político de estimação, não pago pau pra nenhum, zero, não pago nenhum. E se era pra estar bacana, era pra estar bacana agora, depois de tantos anos de roubalheira, de tantos anos de justiça mesmo com o povo. Aproveitar das pessoas serem mal instruídas, as pessoas não serem instruídas pra tirar proveito disso. E tão felizes com o dinheiro que vocês têm. É maneiro ter muito dinheiro roubado. É bacana aparecer na televisão sendo, sabe, sendo sacaneado, sendo pejorativamente... Toda hora sendo lembrado como um meme horrível, como uma pessoa horrível. Entendeu? Eu acho que quem tá ali não me representa, nunca me representou. E eu falo de coração aberto porque eu venho num lugar muito humilde e ele tá pior de quando eu saí de lá. Entendeu? Meus parentes moram lá, minha família mora lá. E eu fico muito triste porque as pessoas ainda acreditam que ela vai chegar lá, ela vai votar naquele cara bacana e esse cara bacana vai surgir. Eu sou um cara muito otimista, mas eu sou um cara realista com o que está acontecendo com tudo. Então, assim, se a gente não tiver alguma regra que puna essas pessoas, e eu não sei quem é essa pessoa que vai fazer essa regra, porque eu não sei, né? É, se a gente não tiver uma pessoa que faça essa limpeza, eu acho que a gente vai continuar sofrendo anos e anos. Meu filho, como eu acho que meu filho não vai ver a gente ser campeão da Copa do Mundo, eu acho. Acho que a gente tem que resolver o santo de casa, por mais carinho e respeito que eu tenho pelos títulos que o Ancelotti tem. Eu acho que, por mais que eu tenha... Eu até me pedi desculpa no Twitter. Falei assim, ah, se algum dia eu pedir algum técnico gringo, eu peço desculpa, perdão, por favor, porque... Sacanagem, sacou? Porque dava para ter ido mais longe, dava para ter sido mais ousado, dava para ter usado mais nos moleques. Não vejo implicância com alguns garotos. Porque hoje a CBF, essa galera, é empresário. Então, você... Sinto muito. O cara que joga muito, às vezes é difícil dizer para ele... Talvez você não aconteça porque você não tem empresário daquele cara que não joga nada. Então, como eu falo disso, eu generalizo porque realmente é uma decepção grande para quem cuida do dinheiro para melhoria. Então, boa. Se prometeram e nunca cumpriram, infelizmente, cabe a gente continuar torcendo para que as coisas melhorem.
2: Sabe as palavras dele, Marcelo Falcão. Oba, falou bem.
3: Não,
2: falou
3: e
2: bem
3: é muito
2: bonito.
3: Cara, bem bonito. E é muito legal essa relação, Falcão, que você tem com seu pai. Porque você chegou a fazer eletrônica também, né? Uhum. E aí você teve um tique que acabou mudando para música. Você estudou música, fez violão. O que foi esse tique que deu para você ir para a área da música mesmo?
1: Ver a felicidade que meu pai ficou me dizendo que o violão que meu tio tocava era dele. Ele, por não ter tempo, não aprendeu a tocar. E um dia eu fui lá e peguei esse violão sem saber que era do meu pai. Meu pai viu um gesto meu ali que ele incentivou. Se você ficar empurrando a criança para um instrumento, ela vai fugir do instrumento. Então, como eu tenho um filho, eu quero que ele seja músico se for do coração dele. Se ele não quiser ser músico, quiser ser o que ele quiser, eu vou apoiar. Então, eu deixo tudo ligado lá em casa. Piano, a bateria, o microfone, o xilofone, não sei, o piano, tudo. Se ele chegar aí, ele já faz, hoje em dia ele faz aula de piano, se ele chegar aí e começar a brincar e curtir, porque ele já tem um tempo, ele já tem uma paradinha desde criança. Dentro da barriga da mãe dele, eu botava o gramofone no ouvido dele e ficava dando uma rodadinha.
3: Que legal.
1: Ele tem um tique já do tempo da parada. Então acho que meu pai entra nessa como sendo um cara que é o meu ídolo máximo, cara. Quando eu falo, tem um cara na música, não, é só pelo fato dele ter me dado o violão, que era do meu tio, para que eu começasse minha história musical, para mim ele é meu grande ídolo, entendeu?
0: Quantos anos você tinha?
1: Eu tinha 8 anos de idade.
0: 8 anos de idade. E antes ele tava falando o lance da política, né? Para você, ouvinte da TMC, pra você ver que não muda nada, ô Marcelo Falcão, qual foi a primeira música que tocou, a primeira música sua que tocou no rádio, como é que chamava? Hein?
1: Uma música chamada, ela dos...
0: Que ano que era?
1: Dos compositores do Jacarezinho. E quem gravou foi Bezerra da Silva com a gente.
0: É.
1: Em Vigário Geral. Candidato Caô Caô.
0: E que ano foi?
1: Isso aí foi 1994.
0: Ou seja, 22 anos atrás.
3: 32
0: anos. Ainda nem errei ainda. 32 anos atrás. Por isso que eu vim para
1: Nunca Humanas. Foi tão atual.
0: Tá vendo? Nunca foi
1: atual. Ainda mais antes das eleições. Nunca foi tão. Mas eu fiz uma outra mais bacana. Depois você pode conferir no YouTube. Ela realmente é um desabafo real. Ela chama Ladrões.
2: Ladrões?
1: Ladrões.
2: Vamos pedir, então. Cuca, põe aí pra tocar aí. No BG.
0: Procura aí.
2: Ouve toca aqui no
3: Ladrões.
2: Fundo
1: ouve
2: da
1: com
2: nossa
1: carinho.
2: Conversa.
1: Ouve com carinho.
2: Vamos Ladrões.
1: Esse eu tô falando pra pessoa que ama o país.
2: Tá ótimo.
1: Ama o povo. Agora a turma que ama o dinheiro é outra parada. Acho que ele vai se ofender.
2: O Cuca já colocou aqui, a gente tá ouvindo. E me conta um pouquinho mais sobre essa música Ladrões. A gente veio pra falar do legal, do álbum novo.
0: Aliás, depois eu quero perguntar umas coisas aqui do Chorão aqui.
2: Que com a música com o Chorão. Mas eu fiquei interessado nesse Ladrões, você lançou quando?
1: Ladrões foi no meu primeiro álbum. Ali pelo regular no 2019 parou, lancei. Mas em 2021.
2: E você quis falar sobre os políticos?
1: Eu queria dar uma desabafada que nada acontece.
2: Nada
1: acontece.
2: Você tá acompanhando
1: não essa? Não tenho. Irmão, o cara que vota nele mesmo, cara.
2: tá acompanhando a coisa do STF?
1: Não, você não.
2: Eu tô chamando.
1: Você de... vai ver, você vai lá de curioso ver, com o maior olhar, porra. Realmente, né? Se eu for lá no.
2: Ele
1: no
2: tem mercado, direito, tem direito a votar se vai rolar a investigação sobre ele ou não.
1: É, aí você vai no supermercado e o cara às vezes. Senhor, você tem que provar com a notinha. Que você não roubou, você não pegou. Aí, desculpa, senhor. Você tava na notinha. Então, ninguém prova nada.
2: Nada. Eu tô chamando de churros do Chaves. Foi o episódio do Chaves que ele vende churros e compra ele mesmo. Não é? O cara, o ministro tá aí, parece que é o churro do Chaves lá no STF. É. Cara,
1: isso não era pra existir. Isso não pode existir. Isso é um papel. Tom, falei pro meu filho, Tom, filho. Aí ele fala, mas pai. Pô, o cara falou que não foi, ele votou nele lá, falou que não foi. Isso é vergonhoso, cara. O mundo todo tá vendo. O mundo todo tá vendo isso. Eu fico triste. E tem nego que... Aí eu falei, pô, vou num show, o cara... Fulano! Eu falei, o quê? Beltrano! Peraí. Sai do palco, agrada as pessoas que estão ali, que são todos os lados possíveis, vendo seu show, te prestigiando, pagaram pra... Depois você desce dali e você faz o que quiser. Você abraça o cara que você quiser, tira foto, beija ele, seja cabo eleitoral. Agora no palco, no show. Pô, que isso? É
0: sagrado,
1: cara?
0: Né?
1: Que falta de respeito, cara. Que isso, cara? Pô, por mais que o cara ache que ele está se posicionando, que ele. Pô, desculpa, cara.
2: Sabe uma parada?
1: Faça um senso crítico você mesmo, cara.
2: Sabe uma coisa que eu rio muito? Caras pintadas. Direto aí já, que o cara, o pessoal, o povo saiu com a cara toda pintada, lá nos anos 90, e falou, não, porque agora vai! Não,
1: só pra te interromper.
2: Agora
1: e
2: vai.
1: As pessoas têm que entender que não tem lado, a gente não só tem um.
2: É isso.
1: É o que é da melhoria.
2: Porra.
1: Aí o cara quer brigar por alguém que não deu melhoria.
2: A gente quer, a gente precisa de alguém que olhe pra todo mundo que não tem nada primeiro, olhe pro pessoal aí que tá livre, leve, solto, gastando, roubando e aí. Sem punição alguma. Pessoal que tá precisando de ajuda, de investimento,
0: tem
2: pessoal
0: que torcer pra ele descer de novo, bom. Né? Ele voltar. É. Esse cara tem que voltar ainda.
2: A gente precisa disso, cara.
1: Imagina vocês aqui em São Paulo, cara. Pô, eu dou um rolê no Rio. Eu sou colecionador de vinil. Então, eu, qualquer brecha aqui de lugar que tiver, eu quero ir lá ver, comprar vinil. Não tem essa parada do artista, essa parada. Você cantou, tava no palco, você é artista, é outras pessoas, é outra coisa. Então, assim, exerce a sua função no seu ofício. Então, assim. Cara, tu olha o Rio de Janeiro tudo fechado. E quem quer pegar um espaço pra fazer alguma coisa e tudo mais, aí o cara. Um disco de vinil você vai comprar, o cara. O disco de vinil custa R$100. Aí você, pra passar pela receita, ele vira 200. E mais o frete, ele vira tanto. Aí o cara fala, como é que pode isso? Um bem, assim, que não era pra ter imposto. Um disco de vinil. Que. Então, assim, umas coisas que não fecha a conta.
2: Esse disco já foi produzido, esse disco já foi taxado, esse disco lá atrás, quando ele foi produzido, 60, 70, 80, 90, até mais, ele já pagou todos os impostos. Mas aí você tá querendo trazer um disco, você já, o Brasil já recolheu imposto sobre isso e quer recolher de novo outro imposto, é imposto sobre imposto, é bitributação, é difícil.
1: É difícil. Você falou assim, o cara, eu fico sempre pensando assim, se o cara mandasse tão bem nessa história, fizesse a gente, fizesse todo mundo se calar, ele tinha uma estátua igual o Renato Gaúcho tem lá no Grêmio.
0: Exatamente. Tinha lá na calçada da Fama do Maraca.
1: Não tinha, tava lá. Mas o cara não quer. Ele fica abaixo da sola do seu sapato na hora do argumento.
0: Agora, ô Marcelo Falcão, amanhã no Espaço Unimed pra você de São Paulo e sabadão no Iglu. Né? Em Curitiba,
2: pessoal do 100,3, ó, pessoal que tá ouvindo a gente no 100,3, tem show aí do Falcão.
0: Novo álbum, legado, música com Chorão, legado. Agora eu quero saber o seguinte: onde que tem ingresso,
2: diretor?
0: Eventim, quem quiser comprar. Ó, quem quiser comprar e tiver ouvindo aqui o Sobremesa, é na faixa de uns 80, 90, 100, sei lá quanto é. Agora, o Falcão...
1: Vou deixar dois convites, tá quase esgotando, vou deixar dois convites com você pra se sortear aqui.
0: Boa, vou pegar pra mim, vou sortear porcaria nenhuma.
1: Fora vocês serem meus convidados.
0: É, obrigado, mas Falcão. Tem bebida liberada no camarote
1: ou não?
0: Você
1: não tem noção.
0: Agora, Falcão, a gente tá falando... falando essa música que você fez aí, com, que tem o Chorão, né? Uhum. É, eu queria saber, tinha, na época que você convivia com ele, tinha muita resenha assim ou não? Porque o Chorão, todo mundo sabe que é um cara difícil. Eu não imagino que ele nunca tenha tido alguma treta com você.
1: Cara, será? Às vezes a gente tem que tirar o difícil por personalidade forte.
0: Ah.
1: Né? Tem um cara que é na mesa, tem um cara que não é. É. Entendeu? É, então, assim, é um cara de personagem forte, eu também sou. E a gente já teve nossa tretinha lá de adolescente. Coisa tipo? De besteira. Cara, besteira, eu e ele, tipo. Eu tava no dia do show que aconteceu a loucura dele com o pessoal do a Rapa teve até que ficar no meio pra tocar, porque era. Aí tocou Charlie Brown, tocou o Rapa, depois tocou o Los Hermanos. O dia que deu a loucura lá.
0: Não, e aí, não puderam colocar a banda dele.
1: Eu não. Cara, todo mundo pode errar e tem. Tem situações para esse contratante pode não contratar mais. O cara pode receber uma punição penal, uma da justiça, alguma coisa. Agora, é melhor o cara ser desse jeito de verdade do que o cara ser vários embutidos que existem, sacou? São um fim de ser uma coisa e é outra coisa, entendeu? Eu prefiro um cara desse, papo direto e direto. Que a gente pode bater de frente, depois a gente se abraça, pede desculpa um pro outro, como aconteceu. E é isso. Agora, a gente discutiu porque eu queria o bem dele. Pô, um dos grandes DVDs do rap é na Rocinha. Eu tenho grandes amigos, há 10 anos eu não ia lá, fui lá, tem um mês atrás, foda foi pra sair, porque muitos amigos, tá, pô, pessoas que eu vi de infância. E eu queria dar um toque nele, que o Rio de Janeiro não é pra amador, tipo assim, eu sei que Santos, mas, pô, é menorzinho. O Rio de Janeiro é Babilônia. E eu queria dar um toque nele, que ele quer comprar uma casa na Rocinha. Eu falei, pô, fica na casa de algum amigo que deixa pra você. Discutimos e tal, aí ficou um tempo sem se falar. E depois a gente voltou a se falar numa boa, nos abraçamos e fizemos um show juntos com Locomotivos, que era uma banda minha, que era pra fazer um evento só de carnaval, e virou um evento que eu fiz, uma banda que virou um evento que eu fiz no Brasil inteiro, que eu levava ele como meu músico convidado.
3: É.
1: Ele descobriu que eu levava outro. Ele ficou puto, falou, o quê? Não, leva só eu. Aí um dia eu dei um dinheirinho pra ele, falou, o quê? Ainda tem um dinheirinho? Agora não leva mais ninguém, só leva eu.
0: Era só ele.
1: Só ele, meu querido.
0: E ele ficou puto uma vez porque ele falou que você não ouvia as músicas dele, é verdade?
1: Não, a parada foi que no meio da discussão dessa daí, tava assim, outras coisas, aí falou de um jeito diferente comigo, sou carioca, aí falou de jeito diferente comigo, eu falei do outro jeito diferente com ele, aí eu falei, por isso que eu não... Aí falei, por isso que eu também não vou agora, mas eu te ouvi também não.
3: Bicho!
1: Aí de menino, adolescente, bobão.
0: Não gosto mais das suas...
1: Foi legal ter acontecido pra gente ter ficado mais amigo, infelizmente não ficamos tão juntos, cada um tinha uma carreira, mas... Era um cara que faz muita falta pra minha pessoa e pra todo o Brasil, com certeza.
3: Mas tiveram muitas histórias maneiras e juntos também,
1: maneiras,
3: né?
1: Maneiras, pô, gravei, fiz parte do DVD dele. Eu, pô, trouxe ele pro Rio, ele ficou comigo durante um tempo, 2 anos, a gente viajando junto com Locomotivos. Ele tava na pausa dele lá, eu tava na pausa do Rapa, o Rapa tava na pausa e o Charlie Ball tava na pausa. Ficamos juntos muito tempo, assim. Queria ter andado de skate com ele, queria ter feito várias coisas, mas cada um tinha umas loucuras. Naquela época ali a gente era muito... colocado pra fazer muita coisa, sabe? Aí, às vezes, a gente deixava fazer coisa pra gente.
2: Falcão, você lembra a última mensagem que você trocou com ele?
1: Uma semana antes. Chorão? Uma semana antes. Tentando levar ele pra Noronha. Eu tenho um afilhado em Noronha, fez agora, acho que, se eu não me engano, o Thor fez 28 ou 29 anos. Ele tem síndrome de Down. E é um querido, assim, o pai dele e a mãe dele são uns queridos, assim, lá em Noronha. E foi um dos grandes motivos do meu primeiro dinheirinho, que eu fui descobrir que tinha milhares de avião que servia pra tu se dar bem. Aí eu falei assim, peraí, vou comprar duas. Uma pra Amsterdã.
2: Que demais.
1: Eu vou pra Jamaica. Eu vou pra Amsterdã e outra vou pra Noronha. Aí fiz grandes amigos. Eu tive uma época lá, tipo, até de me envolver com a ilha inteira. E eu queria levar ele pra lá, tinha altas ladeiras. Quase perdi meu ombro descendo ladeira de skate lá, de long. E fiz muitos amigos, deixei muitos skates, muitas coisas lá, prancha de surf, tudo, stand-up de navegação, tudo. E queria ter levado ele, tava assistindo com ele, ele falou, não, vou pra Los Angeles. Eu falei, pô, vamos comigo, cara, vamos subir pra essa parada aqui. Rapidinho a gente vai lá, faz um bate e volta, tô com milhares de avião pra caramba aqui, tá estourando, tu também tem. Vamos fazer, ele tava triste, assim, falou um pouco comigo, assim, daqui a pouco ele... Não, depois a gente se fala, semana que vem a gente se fala, depois a gente se fala. De vez em quando ele me ligava de qualquer telefone assim dos outros, a gente ficava um tempo se falando. E a gente foi, quando a gente fez as pazes, era um MTV. Eu não sei lembro se era o camarim do D2 ou se era o camarim do Samuel Rosa, que tava vazio, ainda estavam limpando, pá. Aí ele me deu um grito, eu passei por ele assim, ele deu um grito, Falcão! Ele ia tocar e eu ia apresentar um prêmio. Aí ele deu um gritão assim, eu olhei e falei assim, ih, ele tá com a gangue, hoje eu tô sozinho. Falei, eu, tá de crocodilo ou tá de amigo? Eu não quero falar com o meu amigo. Eu falei, então chega aí, sai da gangue. Aí eu empurrei uma porta de um camarim vazio desse, a gente entrou e ficou lá sentando, falando desse amor dele, da história dele, de que ele de ficar no Rio bastante, tem alguns amigos comum comigo na Rocinha. E, pô, aí entrou no projeto também de fazer shows em comunidade também, que eu achei bem bacana, que o Rapa fazia muito com Afro Reggae, muitos shows. E aí a gente consegue fazer da onde, de certa forma, a nossa música e da onde a gente veio, chegar em lugares altos, sacou? Que as pessoas pudessem olhar que a gente chegava numa comunidade pra tocar, assim, era parar tudo. Complexo do Alemão, Vila do João, tipo, todos os lugares, Rocinha. Então, assim, vivemos momentos, assim, outras mais favelas, mas vivemos um momento, assim, áureo, assim, de outras pessoas também querer entender essa história de tocar em comunidade, como é que é tocar, às vezes, sabe? O Rapa, no início, não tinha lugar onde tocar. Então, onde chamava a gente pra tocar, a gente ia tocar, que era um lugar diferente do estúdio, né? Se tinha gente ou não, às vezes não tinha gente. E aí, os primeiros lugares que abriram as portas pra gente foram os projetos da Afro Reggae, que a gente começa a tocar. E de lá saiu meu baterista, que tocou no Rapa durante anos, hoje toca comigo, a gente se reencontra. E ele, tadinho, um dia tinha saído, ele tava, tadinho, ele tava fazendo outras paradas assim, eu falei, pô, mano, preciso de você. Ele falou, eu sempre esperei esse telefone.
2: E ó, boa, você pode ver essa dupla aí nos shows que vão acontecer agora. Batista, lembra o pessoal, São Paulo, Espaço Unimed,
0: sim,
2: 18 de setembro. E em Curitiba, alô pessoal do
1: 100,3. Com convidados.
2: Com convidados especiais.
1: No Espaço Unimed sexta-feira. E em Curitiba também. Meus convidados, eles gostam de mim. Rapaz.
3: Pode dar um spoiler de convidado?
0: Pode falar?
1: Não.
0: Então vai lá. Sabadão no Iglu Super Hall em Curitiba. E amanhã no Espaço Unimed. Ingressos no eventim.com.br. É, né? Antes de terminar, ó, amanhã tem Vanessa Camargo no programa, hein?
2: Coisa
0: amanhã tem
2: boa, Vanessa... musical também.
0: Antes de terminar, eu quero que você me responda rapidamente. Pra quem tem fé, a vida nunca tem fim.
2: Não. Falcão, não precisa.
3: Eu sabia
2: precisa,
3: que ele ia mandar
2: Falcão,
3: essa, meu Deus.
2: Não precisa. Faz melhor, Falcão. Manda um abraço aí pra quem tá te ouvindo, seu recadinho final.
1: Rapaziada, um beijo no coração, obrigado aqui. Resenha boa, bate-papo honesto e verdadeiro. E é isso, convidando vocês pro dia 18 lá no Espaço Unimed, imperdível.
0: Mais
1: vocês...
0: conhecido como amanhã?
1: Como amanhã, sexta-feira, dia 18.
2: Vai ser bom.
1: E dia 19 no Iglu Super Hall, obrigado pelo espaço, boa. Bater um papo assim.
0: E uma vez Flamengo.
1: Pra sempre Flamengo.
0: Sempre Flamengo.
1: Ó, se vocês que não ficaram muito com pudores com o time de vocês, se o Flamengo ganhar a Libertadores, vocês estão convidados pra esse churrasco.
0: Eu sou bom português, mas eu quero saber se você vai mandar a passagem que nem você fez pro filho do Mourão.
1: Eu mando.
0: Manda.
1: Vai ter pudor?
0: Não, eu vou.
1: Vai
0: com a camisa, do Zico ainda.
1: Fechado.
0: Vou com a camisa do Zico, vou falar com o cabelo, hein?
1: Fechou.
0: Divulgador cabelo!
2: Muito obrigado, ó. Obrigado a você pela audiência. E obrigado a você, Falcão. Foi maravilhoso te receber.
1: Maravilhoso.
2: Obrigado de coração.
1: Obrigado.
2: É muito importante pro nosso programa receber pessoas como você. Mas todas as pessoas que a gente recebeu, nenhuma foi o Marcelo Falcão. Então só você é o Falcão. Obrigado. De coração.
0: Marcelo Falcão Custódio, galera!
3: É isso aí!
2: Então é isso. E o recadinho, tem mais algum recado pra dar?
0: Arroba, tem os arroba da...
3: Ah, é verdade,
1: arroba. Arroba, Marcelo Falcão no Instagram. Você pode chegar lá, trocar uma ideia comigo. E eu fiz uma coisa bacana, botei meu estúdio a serviço de uma nova personalidade que vai surgir pra eu. Feminina ou masculina, vai surgir uma personalidade que eu botei minha banda, meu estúdio, a serviço. Meu maestro, arroba Hélio Ferinha, tá recebendo as músicas de voz e violão, voz e piano é melhor pra gente poder concluir uma história que já com esses elementos já pode se dizer que é uma boa história pra trabalhar. E vocês estão convidados nesses dois Instagram aí a tentar sorte de repente pro meu estúdio.
3: E olha só, dia 20 de novembro tem data também no Quali Stage.
2: No Rio de Janeiro.
0: Bora Rio de Janeiro.
2: Valeu, pessoal. Um ótimo abraço pra vocês. E continue aqui na programação da TMC. Tchau, tchau.
3: Beijo.

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1: O presidente Lula sancionou a lei que cria incentivos fiscais para instalar data centers no Brasil e turbinar investimentos em inteligência artificial. Mas o avanço tecnológico vem com um detalhe pouco falado. Esses centros de processamento de dados ocupam muito espaço, consomem grande quantidade de energia e água e geram impactos ambientais e sociais nas regiões onde se instalam. Então, para explicar como funcionam esses investimentos na prática e o que muda para o setor a partir de agora, o professor Ronilson Martins, engenheiro mecânico com especialização em gestão fiscal e tributária, conversou com os apresentadores do Link TMC. Vamos conferir.
2: Quando você envia essa mensagem no seu aplicativo, faz uma transferência bancária, assiste um streaming, né, de filme ou utiliza sua IA favorita, de fato isso está sendo processado em algum lugar. E esse lugar, essas informações, é justamente o data center, que é essa instalação física, né, que concentra ali servidores, sistema de armazenamento de dados, equipamento de rede, infraestrutura de energia, refrigeração, justamente para processar, armazenar, transmitir toda essa informação digital. Tá bom? Então, para que de fato a gente consiga ter todo esse processamento, né, a gente precisa ter máquinas e equipamentos, e tudo isso é muito caro. Então, essa ideia do governo, né, de lançar esse REDATA, que é o Regime Especial de Tributação para Serviços de Data Center, eles vêm justamente nesse sentido, né, de forma a, vamos dizer, né, baratear esses servidores, esses equipamentos, reduzindo o imposto, né, que está sobre esses equipamentos, como PIS, COFINS, IPI e por aí vai, né? Então, respondendo agora a sua pergunta, Mayara, entendo que, de fato, era muito esperado, tá, essa legislação, porque os investidores, querendo ou não, que a gente quer, né, trazer no sentido de Brasil, né, a gente precisa que essa carga tributária seja reduzida, porque por meio dessa redução da carga tributária a gente atrai investidores, né, a gente consegue ser mais competitivo. E aí, por consequência, né, a gente consegue também trazer a questão da soberania, né, de que os dados que nós utilizamos, onde são guardados esses dados, não seja no exterior. De fato, né, a gente tenha parte desses dados sendo armazenados e processados aqui no nosso país, né? Só que tem questões aí, né?
3: Opa! A minha questão principal é a seguinte, Rodrigo Alvarez aqui. O que a gente ganha armazenando aqui se o dono dos dados não somos nós? Se vai continuar com a Meta, com a Google, com a Amazon, que é dono dos... Não, a Amazon é dono de servidor, não. Mas vai continuar com a OpenAI, vai continuar com todos eles. Eu pergunto o que a gente ganha em termos de ter esses dados aqui no Brasil. E depois, o que isso vai melhorar? Vai melhorar a infraestrutura no Brasil? Vai aumentar empregos de eletricistas e engenheiros? O que a gente pode ter de benefício? Aparentemente tem muito malefício, né?
2: Exato. Antes de falar do malefício, né, aproveitando, Rodrigo, obrigado, excelente pergunta. Entendo eu, para poder contextualizar para você, eu acho que é interessante trazer alguns dados, né? Quando a gente fala de Brasil posicionado na América Latina, cerca de 60% dos investimentos relacionados a data centers estão no Brasil. Então, de fato, nós somos líderes regionais, né? América Latina, somos aqui, de fato, campeões. Mas quando a gente olha em sentido de capacidade global de processamento em data centers, comparado aos Estados Unidos, comparado à Europa, a gente corresponde a cerca de 2% apenas, viu, Rodrigo? Então, é muito pouco. Então, quando a gente fala no sentido de competitividade, né, de nos destacarmos em relação a esse tema, né, que querendo ou não, cada vez tem sido mais predominante, né, no nosso dia a dia, no nosso cotidiano, e ainda mais, né, falando de atrair investimento que melhora a nossa economia, é interessante o incentivo reduzir essa carga tributária. Só para vocês terem uma ideia, hoje a nossa carga tributária em cima de data center chega a ser 30% maior do que aplicado em outros países. Tá? Então, de certa forma, o REDATA ele vem um pouco nessa questão. E aí tem um outro ponto que é a dependência externa. Né? Então, é o que você comentou. Né? Tanto é 60% hoje, aproximadamente, né, do processamento e armazenamento digital desses dados está no exterior. Não está aqui conosco. Então, por consequência, faz com que a gente dependa fortemente o quê? Né? A gente pague, de fato, para poder armazenar, para a gente poder processar todos esses dados lá fora. Se a gente consegue trazer, né, investimentos para o país, de fato, de forma que esses dados fiquem no nosso país, a gente consegue não apenas processar esses dados, né, e com certeza garantir a segurança desses dados aqui nível país, mas também a gente consegue fazer o contrário. Ao invés da gente importar os dados, né, a gente consegue trabalhar de forma que lá fora eles contratem esses serviços a nível nacional, né?
3: E isso gera... Só nesse ponto você falou... Nesse ponto que você falou, se a gente abre aqui, mas quem investe é o estrangeiro, o que, que adianta? Aí vem a AWS, que é da Amazon, vem as grandes aí, e elas dominam o nosso mercado. Não é melhor a gente investir? Ao contrário, não precisa abrir nada, investe a gente?
2: Então, mas o objetivo é justamente esse, né? Porque, na verdade, apesar da publicação da legislação, do Redata, que saiu agora dia 15 de setembro, ainda falta toda uma regulamentação, tá, Rodrigo? Que vai definir ali alguns critérios, tá? Não é qualquer empresa que pode se habilitar no Redata. Então, a gente tem critérios ali relacionados ao próprio projeto, né? A habilitação não é qualquer tipo de empresa que pode, de fato, se beneficiar desse incentivo. É, a gente tem uma questão de regularidade fiscal, de investimento em P&D, a questão que foi comentada no começo, né? Data center consome muita energia e consome muita água. Então, tem requisitos que foram estabelecidos justamente para poder, vamos dizer, salvaguardar, né, a questão, a nacionalização, vamos dizer assim, né, do nosso país em detrimento do exterior. Obviamente, né, a gente está falando de forma muito antecipada aqui, né, tudo que a gente tem é uma legislação que precisa ainda ser regulamentada, todo esse processo que eu comentei, e na prática, né, a gente vai ter que entender um pouco melhor pós-regulamentação como que vai funcionar, tá, Rodrigo?
4: Agora sim, professor Ronilson, obrigado. A minha pergunta, mudando um pouco o foco, e talvez uma pergunta difícil, não sei, para isso temos um especialista sendo entrevistado. A gente fica assustado, né, com o avanço dessa tecnologia, com a quantidade de informações que a inteligência artificial consegue acumular, e muito mais do que isso, como ela interpreta essas informações, como ela devolve tudo para a gente rapidamente. O que eu quero saber é quando que nós teremos uma tecnologia para que todo esse acúmulo de informações exija menos gasto de energia e de água. A gente está se aproximando disso ou não há essa preocupação de que toda essa tecnologia possa exigir menos energia, menos gasto com energia elétrica, com gasto de água, enfim?
2: Perfeito, Thomas. É o que você falou, né? Nós temos data center que funciona 24 horas por dia, 7 dias por semana, 365 dias por ano, né? E tudo isso é energia que é consumida por meio de sistema de refrigeração, de servidor, iluminação, sistema de segurança, né? Então, por consequência, a gente precisa de fato. Consome energia elétrica. A gente precisa ter energia elétrica para dar conta disso tudo. Né? E quando a gente fala dessa energia elétrica, né, a gente está falando de centenas de megawatts, né, se a gente fosse comparar, é um consumo de municípios inteiros, tá, Thomas? O lado positivo que a gente tem aqui no Brasil é a questão da nossa matriz energética, né? Hoje a gente tem a questão da matriz energética hidroelétrica, eólica, inclusive solar. Então, tudo isso, vamos dizer, soma de forma positiva, tá? Quando a gente fala na questão da produção de energia elétrica. Obviamente, a gente tem um desafio, o quê? Não basta gerar energia elétrica, a gente tem que transmitir essa energia elétrica. E aí que está o nosso desafio, tá, Thomas? Porque nessa transmissão, né, quando a gente fala de transmissão e distribuição de energia, a gente está falando que tem que garantir a estabilidade dessa energia e são milhões, né, são investimentos bilionários ali em linhas de transmissão, subestações, reforços da rede, por aí vai. Um outro ponto que é bem, que eu diria que é bem crítico, é em relação ao consumo de água, né? Então, a gente sabe que precisa refrigerar, né? Então, falando um pouco da minha área aqui na engenharia, todos esses servidores geram calor, né? Então, a gente precisa ter ali uma espécie de refrigeração para poder reduzir o calor, reduzir a temperatura desses equipamentos. Então, claro que para poder fazer essa redução é necessário determinadas tecnologias, como torres de resfriamento, sistemas evaporativos, circuitos hidráulicos. E hoje, né, aqui no país, a tecnologia que a gente adota, a gente fala que é de circuito fechado, né? Como que funciona isso? A gente não utiliza a tecnologia que a água evapora e, por consequência, eu tenho a água ali, né, alimentando o sistema e simplesmente desaparecendo. A gente tem sistemas, tecnologias hoje a nível Brasil, que utiliza a água como se fosse o motor de um carro, de fato, né? A água ela entra no circuito, passa pelo motor, resfria e volta ao seu estado inicial. Então, é um ciclo fechado de forma a economizar água. Né? Obviamente, né, que a gente tem que evoluir esse tipo de tecnologia para que a gente consiga manter o mínimo de consumo possível, né, em relação à refrigeração desses equipamentos, né? Que é algo a ser discutido, obviamente, tá? Tá, Thomas?
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8: 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Olá, olá. Sejam muito bem-vindos ao Corre TMC. Eu sou Mirelle Mosquela. Quem cedo madruga já correu 2 quilômetros, gente, mas a minha pergunta é, já tirou o popô do sofá e praticou alguma atividade física? Já tirou o popô do sofá e foi correr hoje? Já me diz, olha, esse horário que nós estamos, né, agora passando aqui na TMC, quem escuta sabe, você já fez o seu longão? Vai fazer mais tarde? Me conta, tá? Porque o Corre TMC não é só pra você que é um atleta de elite, que corre muito, mas pra você também, atleta amador, assim como eu, tá? Que corre ali seus 5, seus 10, às vezes faz uma ali, uma maratona, né, num ano, mas também se não fizer maratona não tem problema nenhum, tá certo? Olha, eu vou falar uma coisa pra vocês, vou abrir meu coração. Eu amo o André Galvão, inclusive o André Galvão foi correr seus 10 quilômetros no interior, foi pro casório do irmão dele hoje. Galvão, você sempre faz falta aqui no Corre TMC, tá certo? Mas o programa de hoje, ele tá muito especial, tá? Porque nesse estúdio aqui hoje, ele tá repleto de mulheres, isso mesmo. Hoje nós somos três, eu, Bruna Matoso, digital influencer, profissional, claro, de marketing no universo dos eventos esportivos, triatleta, maratonista, brabíssima demais. E na nossa presença online, eu tenho a Camila Pinheiro, diretora de marketing da Colômbia, que é uma das maiores marcas esportivas, tá? Do mundo e também atleta amadora. E mais, gente, do que falar sobre corrida hoje, tá? A gente vai falar sobre o Corre da Vida. São três mulheres que vivem a alta performance todos os dias, porque nós trabalhamos, a gente tá ali no corre, na correria, tanto na comunicação como no marketing. Nós lideramos projetos também e sabemos que o resultado não acontece por acaso. Então, ele vem com muito foco, com muita disciplina e com muita dedicação. Então, de alguma forma, hoje a gente representa, sim, milhares de mulheres que estão na correria e as que acordam cedo para treinar, as que trabalham muito, as que empreendem, as que lideram equipes e que, ao mesmo tempo, diante de tantos desafios, continuamos correndo atrás dos nossos próprios sonhos. Então, Corre TMC hoje, ele é muito especial, chupa mundo, tá? São três mulheres fantásticas. Então, olha, Bru, que tá aqui comigo presencial, seja muito bem-vinda, Bru Matoso, tá bem?
9: Muito obrigada pelo convite, um prazer estar aqui. E eu amei seu discurso inicial, gente, eu acho que é sobre isso.
8: Não é verdade? A Bru, que eu já cheguei e falei, Bru, já fez a sua corridinha hoje? Ela, com certeza, hoje já fiz o meu corre. E agora, online, está aqui comigo, minha amiga também, e brabíssima hoje na frente da Colômbia, diretora de marketing, atleta amadora, Camila Pinheiro. Cami, obrigada por ter colocado aí um pouquinho na sua agenda aqui o nosso Corre TMC, tudo bem?
10: Tudo ótimo, estou muito feliz de estar com duas mulheres que eu admiro e gosto muito, acompanho a Bru já há muitos anos, aliás, ela já foi minha inspiração anytimes, muitas e muitas vezes. E você também, né, Mi? Então, assim, eu tô muito, muito feliz de estar aqui. Obrigada pelo convite.
8: Imagina, Estamos juntas, hoje programa muito especial, como eu disse. Agora, vamos falar primeiro sobre o produto, né, da Colômbia, onde a Cami trabalha hoje, que é focado mais lá pro trail, né, pro trail running, que é a corrida de montanha. Esquece asfalto, gente, vou falar que um dia eu ainda vou me render, já falei pra Camila que um dia eu vou me render ao trail, mas a minha primeira pergunta vai ser aqui pra Bru. Já correu o trail, Bru?
9: Olha, oficialmente prova de trail, não. Eu já fiz algumas ativações e uma delas foi realmente numa trilha.
8: Ah.
9: Tive um pouco desse contato, mas é um outro esporte, né? É uma coisa muito diferente da corrida de rua. E eu tô que nem a Mi. Um dia eu vou me arriscar. Eu tô esperando passar minhas leis.

0: como é que a Colômbia hoje, vocês enxergam esse movimento hoje aqui no país?
1: Bom, primeiro que por falta de convite não vai ser, né? Vocês já estão extremamente convidadas, inclusive para correr a nossa prova, que nós somos Naming Rights, que é em Indomit, que acontece, inclusive, a próxima etapa é em Bombinhas, agora no mês de outubro, e aí ano que vem a gente também tem a prova que é lá na Pedra do Baú, mas o movimento é muito interessante, isso que a Bruna falou é importante, porque na corrida de rua, por exemplo, a gente tem um movimento, as pessoas estão muito buscando a questão do pace, elas estão preocupadas com essa parte da performance, elas estão se desafiando muito, né? Ah, eu vou fazer meia, depois eu vou fazer 42, e elas estão sempre com esse objetivo. A corrida de montanha, ela também tem os desafios, mas as pessoas, elas na verdade estão ali muito mais para aproveitar o ambiente. Na verdade, é um esporte que ele exige... É diferente o esforço físico que ela exige, né? Então, a gente tem provas, por exemplo, que tem muita altimetria muito alta, né? Tem uma altimetria exigente. Então, a pessoa precisa estar com preparo físico, uma musculatura um pouco mais forte, né? Para esse tipo de atividade física. Só que as pessoas têm um objetivo muito mais de apreciar o caminho, né? E a Colômbia... ela convida as pessoas a explorar o que tem lá fora. Ela incentiva as pessoas a buscar lá fora, né, na natureza, o bem-estar, os desafios. Então, ela não só pensa na questão do trail run, mas também do hike, que são atividades muito importantes para a gente. E esse movimento de hike, ele acontece globalmente, né? Então, as pessoas hoje se desafiam em grandes travessias. Então, isso é um ponto muito importante que a marca olha hoje. E o trail é uma consequência, né, desse nosso mergulho aí dentro do meio ambiente, de estar lá fora e de explorar mais esse universo de, enfim, de natureza, que a gente sempre pede para que as pessoas se deem essa oportunidade, né? Por isso que eu falo para vocês, a oportunidade, o dia que vocês começarem a correr prova de montanha, eu vou dizer que vai ser um problema para vocês, que vocês vão ter um calendário ativo, tá? Então, assim, então a Colômbia hoje ela investe não só em produtos, mas também em... A gente tem uma estrutura muito forte na questão do sports marketing, né? Então, a gente tem... Hoje nós somos naming rights de uma das principais provas que acontecem no Brasil hoje, que é o Indomit, com duas etapas. Nós... vou dar um pequeno spoiler, mas já, né, seremos patrocinadores aí de uma prova muito importante no sul do país, uma maratona.
0: Uau! Ah, conta pra gente, é uma, né? Em primeira mão aqui no Corre TMC.
1: Não, porque eu vou deixar vocês ficarem curiosas, quem sabe vocês não correm comigo. Só que eu vou falar uma coisa, eu vou dar uma dica. A gente vai unir esporte, qualidade de vida, turismo e vinho.
0: Ó! Oh. Eita! Tá, eu adorei. O pós dessa corrida vai ser maravilhoso. Gente, será que é Buenos Aires, Argentina?
1: Não, ela posso falar
0: no sul do país. Ah, no sul do país, é verdade.
1: Não,
0: olha, eu já viajando aqui
2: Caxias,
0: fora do...
2: Assim, do sul.
0: Pode ser Porto Alegre.
2: Ah, lá, o olho dela deu uma...
0: deu uma brilhada, né, Bru?
2: Mas é prova que já existe?
1: É uma prova que já existe. Pronto, acabaram os
2: Porto Alegre.
0: Deve ser. Porto Alegre.
1: Mas uma coisa muito interessante, né, que a gente tem, por exemplo, além do trail run, a gente vai comentar com vocês que a gente tem um hike. Nós temos um projeto que chama-se Hike Society, que é justamente convidar as pessoas que nunca tiveram a chance nem de caminhar numa trilha, né? Que vivem hoje nas grandes metrópoles e que não têm às vezes são mulheres também que não querem ir sozinhas, que têm medo de se aventurar. Isso acontece muito, a gente sabe, né? A gente tem que estar o tempo todo atenta em qualquer lugar. Mas se arriscar e conhecer um lugar diferente, só se a gente tem uma estrutura. Então, o Hike Society, ele acontece uma vez por mês, né? Geralmente em uma das nossas... O ponto de encontro é em uma das nossas lojas Colômbia, né? Aqui no Brasil nós temos 15 lojas, agora nós estamos abrindo uma em Tijucas, então iremos para 15 lojas. E aí nós levamos para as pessoas terem uma experiência, junto com a Milk, que é a agência que trabalha com a gente, para conhecer. Então, assim, nós tivemos por exemplo, na Trilha da Faxina, em Curitiba, que foi meu primeiro Hike Society. Nós fizemos a trilha e depois nós tivemos um rapel. Então, assim... Foi incrível, numa cachoeira, 40 metros de altura, foi incrível. Então, as pessoas não sabem bem o que elas vão encontrar nesse hike. Elas se inscrevem para poder participar. A gente também tem alguns convidados, a gente convida as pessoas que são que são clientes da nossa loja, que são parceiros da marca, para ter essa experiência. Então, o nosso universo é outdoor,

0: A gente vive isso no hike, no, na corrida, a gente vive isso no dia a dia. Então, existe um movimento muito grande do outdoor lifestyle, que é você poder usar o que você usa para você praticar esporte. De vira e mexe, eu posto no meu Instagram, eu com uma roupa que eu usaria tranquilamente para fazer um hike, para fazer uma corrida, indo trabalhar. Então, assim, isso é uma coisa muito legal. As coisas, elas se misturam muito, né, Mi?
1: Ô Cami, e hoje? Não, primeiro que esse convite aí eu já amei, tá? E eu tenho certeza que se um
0: Tá lá
1: dia
0: dentro.
1: eu e a Bruna formos pra corrida, né? De trilha, de montanha, depois com cachoeira, com rapel, eu acho que vai ser um caminho sem volta. Não faremos
0: Lógico que
1: outra
0: vai,
1: coisa.
0: isso eu te falei.
2: Não amei essa parte do rapel que
1: Eu
2: ela falou
1: também
2: também. Já falei,
1: gostei.
2: olha, isso aí.
1: Espero um convite no nosso e-mail depois, tá? Beijo, me liga. Agora,
0: Ótimo.
1: Cami, quem é o corredor de trilha de hoje? Mudou o perfil de quem procura hoje a marca nos últimos anos também?
0: Mudou. Na verdade, esse comportamento, principalmente em relação à Colômbia, ele mudou, ele tá com, assim, porque nós já somos destinos, por exemplo, a pessoa vai fazer uma viagem para neve, ela vai se desafiar num hike longo em outro lugar, enfim, em algum país, ou ela vai fazer alguma coisa, nós já somos destino dessa pessoa, porque ela sabe que a gente tem equipamento, que a gente dá respaldo para ela poder fazer a atividade dela com segurança, enfim. Mas, de um tempo para cá, esse comportamento ele começou a mudar. Por quê? Eu acho que as pessoas, claro, teve um boom da corrida de asfalto, a gente sabe, né? Todo mundo viveu isso nos últimos anos, pós-pandemia. Mas eu acredito que as pessoas têm se perguntado muito. Tá, é muito legal você correr na Pacaembu, você correr na Marginal Pinheiros, você correr, mas eu acho que as pessoas estão começando a olhar em volta e falar, não, peraí, eu quero ter um pouco mais de contato com a natureza, eu quero estar um pouco mais, quero desacelerar um pouco, eu quero aproveitar mais a minha corrida, eu quero conhecer um lugar novo, porque você inspira as pessoas também a conhecerem novos lugares. Então, o turismo, ele acaba gerando uma energia muito grande na cidade que promove a corrida. Então, acho que esse consumidor, ele vem se perguntando muito assim, quero estar mais próximo, né? Existe um movimento muito grande de pessoas que, antigamente, as pessoas viviam no interior de São Paulo e vinham, no interior e vinham para a capital para morar, porque estavam buscando. Hoje as pessoas estão fazendo um movimento diferente, as pessoas estão saindo de São Paulo, indo morar no interior para estar mais perto da natureza, para ter uma qualidade de vida melhor. Então, acho que esse consumidor do trail, essa pessoa, né, esse corredor, ele está buscando isso, essa experiência. E é muito legal, porque, por exemplo, já participei de provas que você vê a família toda, então a família toda fica a semana inteira, dependendo e tem apoio, então a gente sempre pensa em ativações, né, como marca, para a família toda. Então, para a mulher que nunca correu, vai fazer um treino de 5 km, a mulher está sempre muito em evidência para a Colômbia, tá? Tanto que a gente tem elas na trilha, a gente apoia algumas mulheres atletas, a gente tem a Suzane, a Ivânia Rambo, a gente tem algumas mulheres bem importantes no universo do trail. Então, a gente sempre pensa muito nisso, assim. Então, vai ter os 5 km para a mulher que foi acompanhar a ultramaratonista, que é o marido, que a gente sabe que a galera fica ali, é um preparo totalmente diferente. As crianças, os filhos, então alguma coisa a gente promove. Então, virou um ecossistema muito importante, né? Então, as pessoas falam, pô, legal, já corri 18 vezes na Pacaembu, agora eu quero olhar outras coisas, né? Eu quero me inspirar em outras coisas, né? Acho que esse é um movimento importante.
1: Não, incrível, já tô pensando em levar meu pai. Porque meu pai foi sempre minha grande inspiração, né? Sempre foi corredor. Hoje ele caminha 7 km todos os dias. E aí
0: Olha!
1: eu falei, pai, vamos agora então para um caminho diferente, né? Cachoeira e tal. Ele falou, pô, tô dentro. Então vou levar toda a minha família, meu pai, minha mãe, meu irmão. E é isso aí, vambora. Pra gente terminar, Cami, o nosso bate-papo aqui, eu queria falar então de produtos, né? Porque o Brasil hoje ele tem biomas muito diferentes. Então, como você disse, Pedra
0: Sim.
1: do Baú, Serra da Mantiqueira, Chapada, Mata Atlântica. Como é que isso influencia o desenvolvimento e a escolha dos produtos para essa pessoa que vai correr? Isso, como é que a Colômbia, ela faz parte na escolha, então, desse tênis, dessa marca, dessa camiseta, né? Desses acessórios que a Colômbia produz?
0: Muito boa a tua pergunta, né? A Colômbia tem como é que eu posso dizer assim? Na verdade, não é nenhuma, é uma filosofia, né? Que inclusive é a assinatura da marca do final do ano para cá, que é Engineer for Whatever, né? Então, você ter produtos e você ter engenheiro para independente do que você for fazer, né, do lado de fora. Então, isso também levando para a parte de snow, para a parte de, né, que a gente precisa de equipamentos e tecnologia de alta performance, então isso é super importante, de aquecimento, resfriamento, enfim. Proteção solar, que é super importante também. Como que a Colômbia hoje enxerga, por exemplo, os calçados de trail, né? Então, assim, tanto que nós agora, para o Indômito Bombinhas, nós fizemos a eleição, nós elegemos o Conus Speed Trail como tênis oficial da prova. E por que que nós fizemos isso? Porque ele é o tênis perfeito de estabilidade, amortecimento e retorno de energia para esse tipo de percurso. Né? Então, o grip dele, toda a parte, por exemplo, do cabedal, que é um cabedal que seca super rápido, que é 20% inclusive de material reciclável, é um produto extremamente resistente. Então, a gente pensou para essa finalidade. Tem praia, você tem montanha, mas é muito mais. Já, por exemplo, Trillium é um produto indicado para um desafio como a Pedra do Baú. Você tem mais montanha, mais pedra. Então, assim, sempre o que quando a gente pensa na tecnologia, a gente pensa para qualquer terreno. E a gente sempre procura apresentar para o consumidor o propósito. Então, os nossos vendedores, por exemplo, o nosso time de e-commerce está muito preparado para dar informação assim, olha. Qual que é o seu propósito? Primeira coisa, você vai correr. A Bruna vai, primeira vez dela, vai falar: olha, eu sou corredora de alta performance de asfalto, eu quero me aventurar na montanha. Ele vai perguntar assim: olha, geralmente você leva quanto tempo? Na montanha é diferente, a gente reduz um pouco esse tempo. Ah, olha, eu quero terminar eu vou fazer X quilômetros em tanto. E aí a gente fala: então você vai com um tênis um pouco mais baixo, um pouco mais de velocidade. E fora assim, colete. Colete de hidratação que nós temos, que é a exigência de algumas provas por meio, tem que levar pelo menos 1 litro de água, independente do quilômetro. Tem a parte também de proteção de solar, a parte de pescoço, enfim. Então, assim, quando a gente pensa no head-to-toe, da cabeça aos pés do corredor de trilha, né? Então, de dar esse respaldo o tempo todo para ele. Então, é uma engenharia, tá, Mi? A gente, assim, estudar isso e trazer isso para dentro da marca é muito gostoso, porque você vê as pessoas terminando as provas e dando um feedback assim, olha, terminei super bem, me deu, nossa, foi super leve, secou rápido, tive que passar por um rio e o tênis quando eu vi, depois de uma hora já estava seco, então isso é muito legal.
1: Não, incrível, né, Bru?
2: Já estou pensando no nosso próximo tênis aqui.
1: Ah, total.
0: Gente! Por
1: Maravilhoso.
0: favor, é um presente meu, porque aí quem sabe plantando essa semente, vocês nos me ligam e falam assim, Cami, a gente tá a fim de correr bombinhas, tá?
2: Quando que é mesmo?
0: Bombinhas é em outubro, e tem distâncias 5, 12, aí tem as distâncias maiores, mas a gente sempre tem alguma ativação muito importante relacionada ao treino. Vocês são minhas convidadas, eu vou ficar muito feliz de tê-las comigo.
1: Ah, maravilhosa, Cami, obrigada. Já fez aqui
2: Obrigada.
1: super a propaganda, a gente adorou, já tá fazendo a nossa cabeça praticamente para
0: Meu
1: isso.
0: objetivo era esse, Mi.
1: Cami, obrigada, viu, por ter participado
0: Obrigada a
1: aqui do nosso
0: vocês,
1: Corre
0: meninas.
1: TMC. Continue na correria, sendo uma grande referência para muitas mulheres também que correm. E à frente também aí da Colômbia, uma boa sorte para você e a gente vai se trombar nos corres aí pela vida. Um beijo, amiga.
0: Obrigada. Beijo, meninas. Beijo. Até
2: Até.
0: mais. Tchau, tchau. Obrigada.
2: Beijo.
1: Beijo. O Corre TMC continua por aqui, porque, claro, já tinha falado com ela no começo, já tinha apresentado a Bru Matoso. Para quem não acompanha a Bru, entra lá no Instagram, gente. É Bru underline Matoso, Matoso com S, tá? Eu já vou começar aqui dizendo que era o quê? A Bru era uma menina que ouviu pequenininha que não poderia correr e aí se tornou a mulher que conquistou 5 majors, é isso?
2: Por enquanto.
1: 5 majors, gente. Majors, para quem não conhece, tá chegando agora aqui no Corre TMC, são as principais maratonas do mundo. São 8 agora, contando com o Cape Town, né? A gente vai falar
2: Exatamente.
1: muito sobre isso. Bru, mais uma vez, muito bem-vinda, tudo bem? Já começamos com tudo aqui com a Cami, né?
2: Já. Muito obrigada de novo pelo convite. É um prazer estar aqui com mulheres fantásticas. E eu acho que é muito do que você falou no começo. Representa muita coisa, e com certeza a gente está aqui em nome de milhares de mulheres.
1: Bru, para quem não te conhece ou para quem já sabe um pouquinho mais da sua história, mas eu acredito que o nosso ouvinte aqui do Corre TMC talvez não saiba, né? Você nasceu, na verdade, com um problema na coluna. E qual foi a primeira vez que alguém te fez acreditar que talvez não correr, né, fosse possível? Alguém colocou na sua cabeça assim, olha, você não vai poder correr, Bru. Você acreditou realmente nessa história ou não?
2: Nossa, uma pergunta complexa, né? Que nem você falou, eu tenho um problema congênito, né? Eu nasci com uma vértebra fora do lugar, digamos assim, para ser mais mais fácil. E eu, só que eu sempre fui uma pessoa do esporte desde criança. Então eu nadava, fazia atividade física, apresentações. E além disso, eu também tinha outros problemas na coluna. E quando eu era pré-adolescente, em um momento eu tive uma distensão muscular e que, na verdade, eu acho que nisso acabou pinçando o nervo que da vértebra deslocada. E aí foi onde começou a minha saga com esse problema, ainda na pré-adolescência. Então, eu sempre fui uma criança muito ativa e aí, em determinado momento, surgiu isso que foi... Foi bem complexo na época, até quando a gente fala de uma pessoa que é pré-adolescente, adolescente, são muitas coisas que envolvem, né? Não é só um problema de coluna, né?
1: Autoestima, bullying,
2: tudo, enfim. Assim, tudo, tudo. Você acha que você é diferente, e aí você acaba ficando mais tímida e você não quer falar sobre as coisas. Então, sempre foi complexo. E eu ouvi exatamente isso, que eu... Depois de anos, né? Anos de fisioterapia, anos de tratamento. Eu, lógico que eu não operei, então até hoje eu tenho todos os problemas.
1: Você convive com isso, né?
2: Eu convivo com todos os problemas. Eu costumo dizer que eu sou uma cria da fisioterapia. Então, assim, eu passei por mais de 20 médicos, até que um falou, talvez a gente consiga tentar sem uma operação, porque era uma indicação cirúrgica para todos, né? Todos os médicos que eu ia, né? E eu ouvi isso já quando, depois que eu tive anos de alta, eu falei, ah, você tá bem, você vai seguir com as suas coisas, ter uma vida normal, mas você vai ter que tomar um pouco de cuidado, nada de... nada de muito endurance, né? Não com essas palavras, né? Porque a gente não fala. Mas, eu não sei, mas talvez uma pessoa sagitariana é um pouco difícil de ouvir algumas coisas como não, né?
1: Pois é, e assim, teve ali uma virada de chave, né? Porque em qual momento da sua vida você percebeu que a corrida, ela foi realmente um escape, né? Pra você foi realmente assim, você virou essa chave mesmo, falou, não, olha, eu vou correr. Mas, gente, ela não corre pouquinho não, tá? Ela corre muito, muito! Não só de pace, a gente até fala que, ai, não se compare e tal, mas é um pace maravilhoso, corre sim, performance. Olha, depois a gente vai fazer um vídeo aqui, pra quem está nos acompanhando no YouTube, eu disse assim pra ela, olha, se você puder trazer algumas medalhas, uma ou outra medalha que você considera legal, pode trazer. Ela trouxe muitas medalhas, só pra esfregar na minha cara o quanto ela é braba mesmo, sabe? Maravilhosa. Então, quando é que foi o momento que você percebeu? Foi na adolescência? Foi um pouco mais na fase adulta que você percebeu que a corrida poderia sim te salvar?
2: Olha, a corrida especificamente foi mais adulta já, foi quando eu vim morar em São Paulo, na verdade. Porque eu ficava nessa correria de cidade grande, de trânsito, tem todas essas questões peculiares de São Paulo, né?
1: Você morava onde?
2: Eu sou de Santos. E aí, quando eu vim morar aqui, faz mais de 20 anos isso, e eu sempre treinei, depois que eu tive a alta, né, eu continuei musculação, porque é uma premissa para eu me manter forte, uma estrutura forte, para eu não ter de novo os problemas que eu tive. Então, eu sempre sou uma pessoa que tem que treinar, ter um core muito forte. E aí, quando eu vim pra cá, começou a ficar essa questão de horário, de tempo, de como é que vai fazer. E aí, eu resolvi que, então, uma saída mais fácil seria eu correr, né? Eu já corria lá, mas eu corria aquele aquecimento, sai da academia, vai correr, faz um aquecimento e volta. Era alguns minutos. E aqui em São Paulo, falei, nossa, mas academia, horário, trânsito. E aí, eu resolvi que, talvez, a corrida fosse uma saída interessante pro meu dia a dia. Eu falei, eu acho que vai caber no dia, né? É uma corrida, sem horário, sem nada. E aí foi quando eu realmente comecei a correr e me dedicar à corrida especificamente. Então ela saiu do patamar de aquecimento para a atividade principal.
1: E olha que doido, né? Porque você morava em Santos, onde muitas pessoas acabam saindo de São Paulo, indo para Santos para ter qualidade de vida, e você faz esse caminho contrário, né? Você sai de Santos e vem para São Paulo. Tudo bem, quem, né, quem conhece aqui São Paulo sabe que em, sei lá, 50, uma horinha, né? Você tá praticamente aqui em Santos, em São Paulo, dependendo, claro, do trânsito. Mas você chega aqui em São Paulo... É uma cidade caótica, né?
2: Super caótica.
1: Onde tem muito movimento, onde, gente, 24 horas, São Paulo, né, tem restaurantes abertos, tem parques, tem tantas coisas que é tanto estímulo que você fala, meu Deus, parques lotados, shoppings lotados, e você faz esse caminho inverso e melhora, né? Consegue ter uma performance melhor vindo para cá. Você acha que isso foi mais foco, foi disciplina, foi... O que mudou realmente vindo para cá? Você enxergou outras possibilidades? Será que eu fui muito prolixa, gente, nessa pergunta?
2: Na verdade, eu vim para São Paulo para trabalhar, né?
1: Ah,
2: então,
1: olha aí.
2: Foi assim, eu me formei em Santos, aí eu fiquei um tempo fora, fiquei um tempo em Barcelona, voltei. E aí, quando eu voltei para Santos, eu achava que as possibilidades já estavam um pouco mais complexas para lá.
1: Tá.
2: Complexas para lá. E aí, eu vim morar em São Paulo. E aí, assim, mas é muito mais por essa escassez de tempo que sempre foi, né? Hoje em dia mais, né? Hoje em dia mais tudo. Porque faz mais de 20 anos que eu moro aqui, mas assim... E foi exatamente por essa escassez de tempo que eu resolvi me dedicar a uma coisa que para mim era mais prática, né? E aí eu comecei a correr mesmo. E eu tinha o sonho de fazer uma meia maratona quando eu comecei a correr. Era meu sonho era realmente fazer uma meia.
1: Primeiro objetivo da vida, primeira meta.
2: Primeiro objetivo como corrida, eu tinha uma verdadeira fixação pela distância da meia maratona, que até então, para mim, era uma coisa completamente inconcebível, até pelo meu histórico de saúde. Eu falei, gente, quero fazer uma meia maratona na minha vida. Eu quero fazer uma meia e ponto. Era esse o plano.
1: Ô, Bru, e fazer uma meia maratona na sua cabeça era já conseguir uma boa performance nos 21 quilômetros ou era simplesmente terminar? Porque eu já sei que você é um pouco competitiva, né? Então, assim, não bastava terminar, queria também uma performance ou você focou,
2: quero só
1: terminar?
2: Eu acho que, isso é uma opinião pessoal, né? Mas eu acho que as primeiras coisas que a gente faz pela primeira vez, a gente não tem que ter esse pensamento. É, porque parte tem que ser divertido, né? Então, assim, a minha meia, eu queria fazer a meia. Eu queria pra mim que... e ainda é uma distância enorme, né? Quando a gente fala, né? Porque a gente vê essa inflação da corrida. 21 quilômetros é muita coisa, é muito chão.
1: Muito chão, que isso?
2: É muito chão.
1: Não, 2 horas e meia, pessoas
2: tempo.
1: Normais, né? Correndo, que isso? É muita coisa.
2: É muita coisa. Então, assim, tanto a minha primeira meia quanto a minha primeira maratona. Então, assim, eu não pensei em tempo, eu só queria terminar bem e feliz, né? Mas eu realmente ainda consegui fazer um tempo legal. Eu treino muito, né? Mas independente, eu queria ser feliz, eu queria terminar. E eu falei, eu só quero fazer uma meia na minha vida e ponto.
1: E depois de tantas meias, porque ela falou que só queria correr uma, tá, gente? Ela chegou, sim, nas majors, que são as principais maratonas do mundo. Quando você começa a correr, você começa a consumir vários assuntos, vários temas, e um deles é... Você ouviu falar da Major? Eu, quando ouvi falar da mandala, falei, gente, que coisa maravilhosa, o que é isso? É uma mandala, que na minha, né, assim, há 4 anos, 5 anos, eram só 5 corridas, né? Berlim, me ajuda, Berlim, Boston, Chicago, Londres, Nova York.
2: Isso.
1: E tem mais uma, não?
2: Aí, Tóquio.
1: Tóquio, aí agora temos Sydney, Austrália e Cape Town. É isso, então nós temos 8. E das 8, querida e querido, Dona Bruna Matoso já correu 5 majors, é isso mesmo. Então você correu, vamos ver aqui, Chicago, Nova York, Boston, Berlim e Londres,
2: isso,
1: certo?
2: Certo.
1: Bom, como é que foi, como é que tem sido essa caminhada de correr as majors, porque é o sonho de muita gente. Tem gente que não liga, mas tem muita gente que tem sim o sonho. Como é que tem sido esse seu percurso de conquistar cada major ali? Porque a gente sabe que cada uma tem uma história diferente, tem uma altimetria diferente, tem pensamentos, tem sentimentos diferentes. Como é que tem sido essa jornada para você, Bru?
2: Olha, tem sido uma jornada maravilhosa. Eu acho que isso também... cada ciclo de maratona, a gente está numa fase da vida. E eu costumo falar que a vida não para para a gente correr maratona, né? Então, cada uma, na verdade, representa um momento da minha vida, né? E todas elas são muito significativas. Assim, além de ser muito especial correr uma major, né? Porque as cidades, elas vivem, as cidades que são onde são as majors, elas vivem realmente isso. Então, é um ambiente único, onde está todo mundo voltado para a maratona, para a corrida de rua. Isso é muito empolgante quando você está lá. Quando você chega em Boston, o aeroporto já tem... os telões do aeroporto já estão com as questões de Boston.
1: Né? É muito emoção, assim, desde quando você pisa na cidade, no lugar, até na hora de você ir embora, que você está com a medalha, todo mundo com a medalha no avião.
2: É muito diferente a cultura dos lugares que tem, que sediam as majors, né? Então, tudo gira em torno. Então, parece que por um tempo... O mundo é só corrida. Então, assim, e cada uma conta uma história. Na minha vida, cada major conta uma história, né? Mas, assim, é sensacional. É óbvio que, graças a Deus, a gente tem possibilidade de estar nas majors. É um sonho, realmente. E não dá para normalizar isso, né? É uma experiência incrível. É muito bom. E a minha primeira major foi Boston, né? Foi uma delas. Foi a major... Quando eu comecei a correr também, a minha primeira maratona, eu nem sabia o que era Boston, né? Não sabia o que era isso. E aí, quando eu fiz a minha primeira maratona, eu falei, também vai ser só uma, né? Mas isso eu não falei pra maratona, eu desapeguei dessa ideia. E aí, na minha segunda maratona, eu já fui com um foco de pegar um índice pra fazer Boston. Então, Boston, na minha primeira major, foi minha terceira maratona.
1: Tá.
2: Mas É um sonho poder participar de cada uma delas, justamente porque o ambiente proporciona, né? Parece que você está num mundo diferente por alguns dias, sabe?
1: E dessas 5 maratonas, tem alguma, assim, que é top 1 no seu coração?
2: Olha, que nem eu falei, cada uma tem uma história, né? Mas a top 1 no meu coração, atualmente, é a minha melhor maratona. E é um lugar que eu gosto muito, Berlim. Então, assim, eu gosto muito da Alemanha, eu já fui algumas vezes para lá. Eu amo Berlim, por toda a sua história, por tudo que representa. E eu peguei em Berlim um dia incrível, um perfeito. Dia perfeito. Porque, assim, até isso você tem que ter. Porque quem fez o Berlim um ano depois que eu, já pegou calor. Então, eu larguei com 6 graus. Então, assim, foi tudo perfeito. Então, a minha experiência foi muito boa em relação a essa prova, além de, lógico, Berlim e Chicago serem as provas mais rápidas. Então, deu tudo certo. Eu fui muito feliz na prova, sabe? Eu não tive dor, eu me senti muito bem. Então, eu acho que, nem eu falo, não é só sobre tempo. É quando você se sente bem numa prova. Você termina a prova querendo fazer outra. Eu acho que isso é que representa o esporte, né? Não é só sobre, bater um tempo, fazer não sei o quê. Eu me senti muito feliz, eu me senti muito bem.
1: A gente precisa contar com isso também, porque não adianta nós estarmos 100%. Mas as condições climáticas, elas também... Exatamente,
2: varia
1: isso.
2: Muito hoje,
1: e isso,
2: né?
1: Varia, acho que foi 2025, né? Foi o ano passado.
2: Ano passado estava calor.
1: Muito calor, inclusive a organização disponibilizou mangueiras... Ali, então, para quem estava esperando correr no frio, acabou correndo no calor e quebrou, né? Muita gente, a gente fala esse vocabulário aqui, né? Quebrou, porque muita gente não conseguiu colocar a sua estratégia ali na prova. Agora, diante de tantas medalhas que você trouxe aqui, algumas delas aí tem a Majors, né? Bicudo, ajuda a gente.
2: Tem 6.
1: Pega aqui, ó. Vamos pegar aqui a medalha, eu tô vendo ali a medalha de Boston, o Bicudo
2: Boston,
1: vai entrar aqui com a gente aqui no YouTube, vai mostrar pra gente. Cadê a medalha de Boston? Aí, o do unicórnio.
2: Essa de primeiro, é o unicórnio.
1: Olha aí,
2: pega
1: ó,
2: unicórnio.
1: Mostra aqui, ó, dá pra aqui pra ela. Isso, olha aí, ó.
2: Essa foi a primeira vez que eu fui pra Boston.
1: Olha aí, mostra aqui pra gente. Eita, medalha linda demais. Essa foi a medalha de Boston. A primeira que você correu.
2: A primeira major que eu corri.
1: Major que eu corri, isso.
2: E a primeira vez que eu fui pra Boston. Unicórnio aqui é o sonho da maioria dos maratonistas, né?
1: É mesmo. Tem a medalha de Berlim aí ou não?
2: Tem aqui, ó.
1: Mostra pra gente, Bicudo, que foi onde deu... Tudo
2: Berlim,
1: certo, né? Onde o dia estava perfeito para ela. E aí, olha aí, a medalha de Berlim.
2: Aqui é de Berlim.
1: E foi uma edição especial?
2: Que foram 50 anos.
1: Então, edição especial. 5 décadas
2: De 50 anos.
1: Que isso? Não, incrível. Medalha lindíssima. E atrás tem alguma coisa especial ou não?
2: Não, só tem tá. Tem a
1: o logo,
2: cidade, né?
1: Isso, tá, tem a do ponto turístico ali da
2: Exato.
1: Cidade. Não, lindíssima. E claro, né, a gente vê que a fitinha ali com as cores, né, da Alemanha ali, vermelha, amarela e azul.
2: Aqui na ponta.
1: Isso, né? Na pontinha. Nossa, não, incrível. Muito, muito, muito lindo. E realmente, eu acho que cada uma é diferente, tem um sentimento que não tem como você escolher, assim, só uma. Agora, você tem 5, mas está de olho nas próximas 3.
2: Pois é.
1: E aí, como é que faz para correr essas próximas 3, Bru? Tem que se inscrever? Você que já tem essas 5 maratonas, as majors, você tem uma... você tem, como fala, uma... Ai, esqueci a palavra, me fugiu agora. Você tem alguma uma posição especial por conta disso? Ou não? Como é que é? Como é que funciona?
2: Pra
1: tem um
2: correr,
1: sorteio?
2: Por exemplo, você falou das que faltam, né?
1: Isso.
2: Pra mim, falta Tóquio.
1: Isso.
2: Sydney e Cape Town. Né? Agora, né? Cape Town virou também. Em relação a Tóquio, por exemplo, né? Tá bem fresquinho Tóquio, né? Porque... Tem algumas opções que você consegue ir através do ballot, né? Que é quando abre o sorteio para todo mundo se inscrever. Você se inscreve e espera, né, o resultado. Eu estou esperando agora que vai sair em meados de setembro. Ou você também pode ir para o Caridade, que você paga uma instituição vinculada à prova. E aí você tem, se você for sorteado na Caridade, você consegue ir também. Ou você pode ir para uma agência de viagens credenciadas. Ou, que nem você perguntou, se tem alguma diferença, as Marathon Majors, eles têm um programa que, a partir de 3 majors que você fez, cada major você ganha uma estrela, né? Num aplicativo lá no site. E aí, a partir de 3, você consegue ter um sorteio extra, que geralmente é de 200 a 300 vagas extras, que você consegue aplicar.
1: Uma posição privilegiada.
2: Na verdade, assim. É um sorteio a mais que você consegue aplicar e tentar uma vaga. Por exemplo, Tóquio já saiu o resultado para 2027 desse sorteio extra.
1: E aí?
2: Não fui sorteada.
1: Não deu bom. Não deu bom.
2: Ainda estou esperando agora o sorteio do ballot.
1: Oficial.
2: Isso.
1: Tá bom.
2: O outro, que vai sair agora em meados de setembro. Mas esse do sorteio extra, que é o programa das Marathon Majors, né? Eu não fui sorteada. Então, estou esperando. Mas eu conheço gente que foi sorteada para Berlim, por exemplo. Então, assim, funciona, gente. Funciona.
1: Não é fake news, não, né?
2: Não é fake news.
1: Tá, esse bilhete aí é verdadeiro.
2: É verdadeiro. Mas eu ainda não tive. Então, estou esperando
1: Estamos aqui na torcida.
2: Exato.
1: Que
2: obrigada.
1: Esse sorteio saia. Agora, além, né, de você correr, se é uma atleta... eu já falo atleta aqui, né, amadora, mas inspirante, né, profissional para mim, né?
2: Amadora.
1: Você também é digital influencer.
2: Sim.
1: Você utiliza suas redes para ser uma grande inspiração para as pessoas. E nós estamos vivendo num boom, claro, dessa corrida. Você acredita, Bru, que isso é uma modinha ou que isso realmente é uma mudança ali definitiva de um comportamento?
2: Eu acho que é uma mudança. Porque a gente vê isso em outros países que já tiveram isso e são países que eles têm a cultura da corrida muito mais aflorada que o Brasil, né? Então, eu acho que é uma mudança que veio para ficar e ela só cresce, né? Eu acho que a gente ainda tem vários anos de boom na corrida para aproveitar. Tem gente que entrou com uma modinha assim, mas eu acho incrível ter uma moda saudável, né? Uma moda que tira as pessoas do sedentarismo, que faz as pessoas olharem para si, tem mais, principalmente, autoconfiança. Então, por mais que tenha um certo modismo, um hype na corrida, eu acho maravilhoso, porque é um mundo saudável, né? Claro que a gente não está falando dos extremos, mas, assim, das pessoas que saem da cadeira para se exercitar, que nem você falou, não é só a corrida, mas se exercitar de alguma forma, sair do sedentarismo e trazer saúde, né? Que eu acho que esse é o principal objetivo do esporte, né? Não só falando de tudo que a gente vê numa bolha de rede social, num recorte da vida das pessoas, mas eu sou uma pessoa que até pelo que aconteceu com os meus familiares na minha vida, eu acho que o principal objetivo da corrida, do esporte, das atividades físicas, é realmente trazer é a saúde, né? E a saúde não só física quanto mental, porque ela tem um impacto muito forte, né? A questão da corrida, ela traz 1 milhão de benefícios, que principalmente em saúde mental também. Então, se é moda, se é boom, mas eu acho que é uma coisa muito positiva e eu acho que veio sim para ficar.
1: Eu também concordo, eu sou do seu time, time Bru, tá? Falando de assessoria aqui, nós treinamos na mesma assessoria.
2: Sim, sim.
1: Um beijo pra galera da MPR. Você treina com o Marcão?
2: Treino com o Fábio Rosa.
1: Ah, com o Fábio Rosa. Maravilhoso! O Fábio que já foi aqui o nosso convidado. Um beijo pro Fabinho. Cara, MPR...
2: Mas o Marcos Paulo vem de brinde pra todo mundo.
1: Olha, o Marcão é maravilhoso. Logo mais ele será aqui o nosso convidado. Ele vem pra cá em outubro. Tô muito ansiosa pra ter o Marcão aqui com a gente. Demorou, mas vai rolar, né, Marcão? E MPR incrível, né? É uma assessoria que tá há muitos anos, mais de 30 anos no mercado e uma das principais hoje aqui do Brasil também, né?
2: Com certeza. Eu acho que é a principal.
1: É a principal, né? E a importância hoje de você querer, claro, ter uma certa performance hoje e ter uma assessoria por trás disso. O quanto isso é importante?
2: Olha, eu pessoalmente acho fundamental, até porque é não só pelos treinos, né, em si, que eles vão ser muito alinhados ao seu propósito, ao seu dia a dia, às vezes você fica doente, se ajusta, mas também pelo ambiente, por terem pessoas que estão nos mesmos objetivos que você. Eu gosto muito de treinar com as minhas amigas, então você ter pessoas com a mesma prova, com o mesmo pace, então eu acho que isso ajuda, incentiva muitas vezes. Você está cansado, você está com preguiça de ir. Então, eu acho que esse ambiente ajuda muito a você seguir, né? Então, eu acho que é muito bom você ter uma assessoria que você... Eu tenho muitas amigas que eu conheci na corrida. Amigas, sim, de frequentar minha casa. Então, eu acho que isso é legal para você ter essa conexão com as pessoas e ter muito alinhado os seus objetivos que você vai ter junto com o seu treinador, até onde você consegue, as suas possibilidades, o quanto você consegue melhorar. Então, para mim, eu acho muito, muito bom ter esse acompanhamento. Para mim, é importantíssimo.
1: Ai, gente, queria tanto correr no pace da Bru. Ai, que sonho.
2: Bora treinar.
1: Mas não vai rolar, seria um desafio e tanto. A Bruna, quando eu tô lá no Ibira, eu só vejo a Bruna assim, ó, passou, lá se foi o disco voador. Não tem como, seria um desafio e tanto. Mas desafio e tanto, eu conheci esses dias correndo na corrida, claro, da Juventus, na Moca. Um beijo pra galera da Juventus, a dona Genilda. Eu vou até aqui falar pra Bruce se ela já viu isso em outro lugar. Alô, dona Genilda, um beijo pra você. Bora colocar a matéria, porque eu entrevistei a dona Genilda. Vamos ver?
3: Essa Genilda, tenho 51 anos. Ai, gente. E corro há 5 anos.
1: Aqui?
3: Tenho hérnia de disco. É aqui, aí, ó. Pra me esquecer a dor, eu me concentro na garrafinha. E assim vou, firme e forte, plena. Eu comecei a sentir a dor e eu falei, não quero parar de correr, é o que eu mais amo. E a dor ali. Aí um dia eu peguei a garrafa, bebi um pouquinho e lembrei, falei, vou pôr na cabeça. Coloquei na cabeça e deu certo. E foi. Nunca caiu, viu? Nunca.
1: Tem alguma coisa presa aí na cabeça?
3: Negativo.
1: Nada? Nenhum imã, nenhuma tiara?
3: Nada.
1: Nada aí?
3: Nada. Equilíbrio mesmo.
1: E o que, que as pessoas, quando passam por você, o que, que elas falam?
3: Fala que tá colada. Fala assim, é mentira, tem cola aí, tá colada a garrafa, ninguém acredita. Outras pessoas aplaudem, falam que legal, isso é muito bom.
1: Qual foi a maior distância que você já correu com essa garrafa em cima da cabeça?
3: 21 km. No Parque do Povo, da Netshoe.
1: Você fez 21 quilômetros com a garrafa?
3: Com a garrafa na cabeça.
1: E me diz uma coisa, uma dúvida. Qual o seu pace, normalmente, vai?
3: Ah, aí... Já fui 4 e pouco.
1: Tá, e com a garrafa?
3: Vai pro 6.
1: Pelo amor de Deus, 6?
3: É.
1: É muito rápida.
3: Eu comecei a correr pra sair de uma depressão da morte da minha mãe. E hoje eu estou com meu pai entubado. Ai, vou me emocionar. E eu vim correr por ele. Eu tô correndo por ele, então é incentivo, é motivação. Por mais que você esteja com problema, mas corra, que isso aqui é vida, é muito bom. Vamos correr juntas na próxima, hein? Lado a lado.
1: É isso.
3: E você com a garrafa na cabeça.
1: Dona Genilda, maravilhosa. Dona Genilda, você viu, Bru? Ela correu 21 quilômetros com uma garrafa de água na cabeça. Uma garrafinha pequena, às vezes uma latinha ali de 250 ml. Eu achei surreal. Quando eu a vi correndo do meu lado, falei, não é possível. Deve estar alguma coisa grudada. E não tem. Você já tinha visto isso?
2: Nunca,
1: em alguma coisa, em algum lugar?
2: Não. Correr com
1: e
2: uma garrafinha.
1: E você viu o pace dela?
2: Eu vi.
1: É um pace de muito respeito.
2: Lógico que
1: ela. Com uma garrafa na cabeça.
2: Garrafa na cabeça, gente. Imagina.
1: Não, é incrível. E eu sempre falo, gente, olha, tem muita gente que às vezes pensa, olha, tá se aparecendo, quer se mostrar, é exibida. Mas olha só, conversando um pouquinho com a dona Genilda, ela explicou que tinha uma dor muito forte, uma hérnia de disco, e pra ela não focar nessa dor, ela falou, não posso focar nessa dor, até porque também os médicos diziam que ela não podia correr. Ela falou, eu vou focar em outra coisa. Eu vou colocar uma garrafa na cabeça, porque daí o meu foco não vai pra hérnia. E sim, vai na concentração e no foco pra não cair a garrafa. E aí ela falou que na hora da corrida, ela não sente dor. E por trás disso, a gente sabe que tem muita superação. Correndo também por conta do pai que tá no hospital. Então, um beijo, boas energias. Que seu papai saia muito logo, né? Do hospital, dona Genilda. Adorei te conhecer. Um beijo pra você. Vamos pro nosso ping-pong, já que a gente tá encerrando praticamente o nosso Corre TMC. Bru, vamos lá.
2: Vixe.
1: Boston ou Berlim? Escolha uma só.
2: Berlim.
1: Tá. Londres ou Nova York?
2: Nova York.
1: Longão ou tiro?
2: Longão.
1: Asfalto ou trilha?
2: Ah, asfalto.
1: Essa é fácil. 5K ou uma maratona?
2: Maratona, talvez. Eu não faço quase... Eu tenho pouquíssimas provas de 5K.
1: Tá.
2: Pouquíssimas maratonas também, né? Pra quem... Gente, não é... Mas tem muita gente que corre muito mais maratona, então... Mas eu acho que maratona.
1: Incrível. Uma prova brasileira obrigatória.
2: Posso falar duas?
1: Pode.
2: As provas do Rio, né? Maratona do Rio, mas eu faço a meia, né? E tem uma prova que mora no meu coração, porque é da minha cidade, né? E eu acho que todo corredor precisa fazer, que é a tribuna. 10 quilômetros da tribuna.
1: E uma palavra para definir a sua jornada até hoje?
2: Uma palavra... Perseverança.
1: Perseverança.
2: Eu tenho ela tatuada no meu pé.
1: Ah,
2: maravilha. Isso vem desde essas épocas também de superar toda a questão. Eu não gosto de falar a palavra superação, mas de todos os problemas que eu tive na coluna, que eu tenho até hoje. Ela falou, eu tenho 3. Então, assim, eu tenho uma página inteira de ressonância. E essa palavra eu tatuei no meu pé faz muitos anos e era muito relacionado a realmente essa questão de saúde, de perseverar em relação aos problemas que a gente tem e a gente consegue.
1: Ah, Bruna Matoso foi a nossa convidada hoje do Corre TMC. Espero que todos vocês tenham curtido o nosso programa. Eu amei e já quero a Bruna numa nossa próxima temporada aí. Segunda temporada a gente já traz a Bru de volta. Bru, muito obrigada. Para as pessoas te seguirem nas redes sociais.
2: Bru, _ Matoso, com S, com T só. E eu que agradeço o convite. Eu amo falar de corrida, então quando você quiser me chamar de novo, estarei aqui presente.
1: Fechou, gente. A Bruna é uma grande inspiração pra gente mesmo. Muito obrigada a você que ficou aqui com a gente. Uma ótima prova pra você, se você tem uma prova aí no seu calendário, um ótimo treino. E não se esqueça, o descanso, meu amigo, também faz parte dessa jornada. Então, bom descanso, dormir e comer é bom demais, então aproveite, tá certo? O Corre TMC fica por aqui, valeu pela companhia e fui, porque a gente tá sempre no Corre. Até a próxima.
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6: O laboratório responsável pelas pesquisas com a polilaminina aqui no Brasil anunciou que vai começar o estudo clínico em humanos. O medicamento é usado para tentar recuperar os movimentos em casos de lesão grave na medula espinhal e ganhou fama depois que as pesquisas da bióloga Tatiana Sampaio começaram a render resultados. O vice-presidente de Pesquisa, Desenvolvimento e Inovação do Laboratório Cristália, Rogério Almeida, conversou sobre o assunto com a repórter Júlia Nogueira. Vamos conferir.
7: Rogério, queria começar perguntando então, a gente teve aí alguns meses a explosão, né, da polilaminina, digamos assim, num bom sentido. Queria que você começasse explicando o que é a polilaminina, relembrando, né, o que é a polilaminina e por que que é um avanço tão importante para a ciência.
8: Tá, a polilaminina é uma proteína extraída da placenta, né? Na realidade, a laminina é extraída da placenta. E a polilaminina, então, é uma proteína derivada dessa laminina que tem a capacidade de regenerar os neurônios da medula espinhal. Né? Então, toda essa capacidade de neuroregeneração e neuroproteção faz com que a gente tenha aqui um importante produto na nossa mão capaz de reverter as lesões raquimedulares, uma lesão hoje, uma patologia hoje que não tem tratamento disponível. Então, isso muda a vida das pessoas, isso muda a forma como essas pessoas que sofrem a lesão têm a perspectiva de futuro em cima disso. Muitos grupos ao longo dos anos e em todo o mundo vêm estudando possíveis tratamentos para isso. Né? Então, com implantes para transferência de corrente elétrica, com célula-tronco, com vários outros tipos de abordagem, mas até hoje a polilaminina demonstrou aí resultados muito positivos, inclusive em humanos. Né? Nós fizemos um estudo clínico acadêmico, a UFRJ fez um estudo clínico acadêmico em 2018, com 8 pacientes, e mostraram um resultado surpreendente com os pacientes tratados com a polilaminina.
7: E aí, recentemente, então, a gente teve a Anvisa aprovando, então, o início, para fazer o início, né, dos testes da fase 1. Aí eu queria que o senhor explicasse, então, um pouquinho como que vai ser, esse estudo começa agora dia 24, né, da polilaminina, como que vai funcionar, tem alguns critérios também, né?
8: É um estudo clínico de fase 1 que visa a avaliação de segurança da polilaminina. Então, eu só vou avaliar desfechos relacionados à segurança. Né? Então, eventos adversos possíveis referentes à aplicação da polilaminina, qualquer coisa relacionada, qualquer intercorrência relacionada à aplicação da polilaminina. Depois de finalizado o estudo clínico de fase 1, então a gente parte para o estudo clínico de fase 2, onde eu vou ver a eficácia. Aí sim, eu vou avaliar o ganho de sensibilidade motor, de sensibilidade, o ganho motor, né, depois de aplicado o tratamento. Mas no fase 1, única e exclusivamente segurança, para que a gente possa mostrar que a polilaminina é segura. Serão 5 pacientes. Existem 7 critérios de inclusão e 20 critérios de exclusão. Então, o paciente ele tem que atender a 27 critérios para que ele possa ser elegível a entrar para o estudo. Os mais importantes são a altura da lesão, que é de T2 a T10, né? E a janela de aplicação, que é de 72 horas. E aí, esses são critérios de inclusão. E tem alguns critérios de exclusão também importantes para a gente poder entender um pouquinho por que isso. Né? Então, um paciente politraumatizado, ele está dentro do critério de exclusão. Então, ele não pode participar do estudo. Por quê? O meu objetivo principal aqui é avaliar a polilaminina. Né? Então, vamos dizer que eu tenho um paciente que está com uma lesão em T5. Né? Lesão completa, T5, ele seria elegível. Porém, ele teve um traumatismo craniano junto no acidente. Né? E aí, ele vai relatar dor de cabeça depois. Essa dor de cabeça é por conta do trauma encefálico ou essa dor de cabeça é por conta da aplicação da polilaminina. Eu não consigo avaliar a segurança dela, essas intercorrências que o paciente pode declarar, né, frente a um paciente que não está estabilizado. Né? Então, por isso, esses critérios, nesse momento, são importantes para que a gente possa pegar um paciente estabilizado com uma situação clínica mais propensa a uma avaliação de segurança, onde efetivamente eu vou conseguir separar as queixas desse paciente.
7: E essa fase 1 tem mais ou menos uma previsão de quanto tempo deve durar?
8: São 6 meses o acompanhamento dos pacientes. Tá? E eu preciso acompanhar o último paciente, o quinto paciente, por 6 meses. Então, o que vai determinar o tempo de duração dessa fase 1 é o tempo que eu vou levar para recrutar o último paciente. Né? Então, vamos supor que eu leve 3 meses para recrutar o quinto paciente. Então, ela vai levar 9 meses no total, porque vão ser 3 meses para recrutar os 5 pacientes, mais 6 meses de acompanhamento do último paciente.
7: Agora, doutora, a gente teve na segunda-feira, então, um paciente de 39 anos que teve a polilaminina aplicada em Rondônia, depois de um acidente de trânsito. Já tem algum sinal ali, se dá para saber se, enfim, se ele já teve algum progresso? Não sei exatamente como esse paciente está.
8: Para o uso compassivo, nós não acompanhamos eficácia.
7: Entendi.
8: Tá? A própria RDC 38, ela determina que os pacientes, eles devem ser acompanhados do ponto de vista de segurança. Então, nós temos aqui um protocolo de acompanhamento desses pacientes, também acompanhamos esses pacientes por 6 meses, né, com visitas, na maior parte online, porque esses pacientes estão espalhados pelo Brasil, para que a gente possa falar com o médico dele ou com a família, para que eles possam nos relatar qualquer tipo de evento adverso, qualquer tipo de intercorrência relacionada à segurança. Né? Fechamos um relatório e enviamos para a Anvisa periodicamente, para a Anvisa estar ciente das questões de segurança. Eficácia, nós não acompanhamos e esses dados não podem ser utilizados para fins de registro. A RDC é muito clara com relação a isso. Né? Até porque são pacientes muito diversos, né, em condições diversas, e o acompanhamento pós-tratamento, pós-aplicação, ele não é feito também nos mesmos rigores de um acompanhamento do estudo clínico ou de um tratamento estabelecido depois que você tem o registro. Né?
7: Qual que é a importância desse estudo e como dimensionar tudo o que já foi feito?
8: Esse estudo, ele é extremamente importante porque a gente precisa de dados robustos, estruturados, para poder apresentar a Anvisa e mostrar que a polilaminina é segura. E a gente só vai conseguir efetivamente apresentar esses dados com base em um protocolo aprovado pela própria Anvisa, que é o nosso caso agora. Então, todos os dados que eu tenho até o momento da polilaminina aplicada em humanos, ela não foi realizada dentro de um protocolo com o rigor regulatório necessário. Então, a importância desse estudo é exatamente para isso, para trazer segurança para esse processo todo. Então, atendendo todos os critérios regulatórios, trabalhando dentro dos mais altos padrões de boas práticas clínicas, fazendo o acompanhamento e o recrutamento desses pacientes com rigor acordado com a Anvisa, tendo parceiros como o HC e Santa Casa de alto nível, a gente vai ter certeza que os dados gerados vão ser avaliados por um comitê independente, que é um outro hospital que vai avaliar os dados gerados no HC e na Santa Casa e vai pegar esses dados e entregar na mão da Anvisa, dizendo assim, olha, os dados são estruturados, dentro de todos os padrões de boas práticas, robustos e garantem a segurança da polilaminina. E aí a Anvisa vai ter tranquilidade em cima desse relatório para poder liberar as próximas fases de estudo.
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11: Sejam todos muito bem-vindos e muito bem-vindas a mais um programa A Cidade é Sua, aqui na TMC Recife, na TMC Nacional também, enfim, o Cidade é Sua. Nosso programa onde todas as semanas a gente recebe, né, um convidado, uma convidada, para falar sobre os mais diversos temas. Hoje recebendo a psicóloga Márcia Carini, que sempre conversa conosco aqui na TMC, na pauta principal, Setembro Amarelo. Deixa eu dar as boas-vindas. Márcia, muito bem-vinda, muito obrigado em ter aceito o convite mais uma vez conversar sobre esse importante tema aqui no A Cidade é Sua.
12: Prazer, Júlio, estar aqui. Um prazer com todos os ouvintes. É uma rádio que tem uma conexão muito importante com as pessoas para trazer informação. Então é muito importante o tema e a gente fica muito feliz em poder falar e compartilhar com as pessoas esse pensamento sobre o Setembro Amarelo.
11: Coisa boa. Vamos falar de Setembro Amarelo, né, e diversos outros assuntos relacionados a essa questão, né, da psicologia. Deixa eu também agradecer a presença mais uma vez, conduzindo o programa comigo, do nosso repórter TMC Recife, o Kennedy Lacerda. Kennedy, bem-vindo a mais uma Cidade é Sua.
13: Fala, Júlio, um abraço a você, aos nossos ouvintes, à nossa entrevistada Márcia. Pois é, vamos nessa em mais um programa, nesse tema super relevante, ainda mais porque estamos em setembro, né? Que é o mês bem associado a essa causa.
11: Muito bem. Márcia, Setembro Amarelo. Eu acho muito interessante, né, as campanhas, as cores alusivas. A gente tem Outubro Rosa, a gente tem Novembro Azul, campanhas relacionadas à saúde. E o Setembro Amarelo também está muito, né, na cabeça das pessoas. Mas é importante a gente sempre esclarecer. Quando a gente fala em Setembro Amarelo, o que é que se discute neste mês, Márcia?
12: É importante a gente entender que o Setembro Amarelo ele vem por causa de uma situação que houve nos Estados Unidos, onde um rapaz, né, de 17 anos, ele tirou a própria vida e o sonho dele era construir, assim, na verdade, concluir o carrinho amarelo dele. E aí, em alusão a essa situação, a família, no dia do velório dele, distribuiu fitinhas amarelas. E aí virou, né, essa mobilização mundial, onde a gente fala da importância do cuidado com o outro. Porque quando as pessoas falam de finitude, quando a gente fala de que o Setembro Amarelo é uma alusão à prevenção e à importância de combater o suicídio, a gente fala da importância de cuidar do outro. Porque o suicídio ele é a finitude. Então, quando a gente fala de Setembro Amarelo, a gente tem que olhar para o outro e tomar cuidado com esse outro. Então, o suicídio é o ponto final de algo que não conseguiu ser organizado ali, que as pessoas não conseguiram identificar. Então, a gente precisa conversar muito sobre o tema. E eu costumo dizer, Júlio, é muito importante, sabe, Kennedy, você que está aí junto aqui com a gente, né, nesse debate, é importante da gente refletir que a gente não precisa só falar de saúde mental em setembro. A gente tem que falar de janeiro a janeiro para a gente entender que o cuidado com o outro, ele faz parte desse momento diariamente. Então, quando eu cuido do outro, quando eu tenho essa percepção com o outro, isso é importantíssimo, porque eu estou realmente fazendo um diferencial junto às pessoas.
11: Márcia, quando eu até converso, né, com especialistas, com profissionais da saúde, até mais puxando, me lembrando agora, para Outubro Rosa, Novembro Azul, muitos, e eu tantas outras datas específicas, todos eles são unânimes, dizer assim, olha, é importantíssimo a ter esse mês alusivo ali à cor, porque as pessoas procuram realizar mais exames, procuram os profissionais, então assim, importantíssimo. Quando a gente fala do Setembro Amarelo, também as pessoas colocam o assunto em rodas de conversa, procuram psicólogos, procuram ali atendimentos, isso acontece meio que na prática?
12: Acontece, e a gente vê muito mais se falar sobre a temática da importância desse cuidado com a saúde mental. E isso é muito importante. Eu acho que se a gente não tivesse as cores em cada mês, as pessoas não iriam se cuidar, né? Então, eu acho que é importante, sim, a gente ter essa alusão, porque a gente vai falar mais sobre a temática. Os meios de comunicação terminam comentando mais sobre e as pessoas começam a olhar diferente. Porque a partir de uma entrevista que a gente está tendo, esse bate-papo aqui agora, alguém que está em casa vai ouvir e vai dizer assim, peraí, acho que alguém que está aqui do meu lado está com alguma... né? Alguma sintomatologia aí que a gente precisa cuidar. Então fica de alerta, e aí as pessoas começam a ter uma visão diferenciada e

0: essa, essa, na hora. Porque
1: é isso que eu ia falar, muito. Desculpa, mas você já, quatro qualidades aqui, né? Eu vou falar rápido aqui, né?
0: Mas falar sobre isso
1: é verdade, é mais
0: difícil. Então, falar sobre nós é mais difícil, porque a gente entender que estamos com alguma situação, entender que estamos doentes, que precisamos também ser acolhidos, é mais difícil. E aí você vai se entregando a uma situação que você não percebe. Então, falar a resistência de ir para o psicólogo. Nossa, eu vou conversar com alguém que vai entrar na minha vida, vai saber um pouco de mim. É difícil. E aí, quando os pacientes chegam, a primeira sessão, fala, olha para a gente e fala assim, certo, e agora? Aí vai falar uma coisa que não tem nada a ver com a real situação de que ele está ali naquele momento. Mas ele vai falar sobre. E aí, para a gente, é importante, porque a gente sabe que vai chegar uma casca e daqui a pouco a gente vai quebrando ali aquela casquinha e vai vendo a real situação. Porque é muito, assim, Kennedy, dos, vamos dizer, de 10 pacientes que chega, 9 não vão dizer exatamente o que estão sentindo, mas um até fala, sabe? Tem aquele que é mais desenrolado, assim, vai lá e fala, tal, sem preconceito. Mas ainda existe esse tabu de falar sobre. E aí, por isso que a gente precisa chamar a atenção da necessidade de olharmos para o outro e dizer assim, ele não está legal hoje, o que está acontecendo? Por isso que muitas vezes a ajuda vem de quem está de fora. Da família, de um amigo. Às vezes a gente não consegue se reconhecer que não está bem.
2: Você falou sobre amigos e família. Tem um termo que é muito utilizado agora e que também é muito importante, que é rede de apoio. Como essa rede de apoio se caracteriza e como ela atua na ajuda dessa pessoa que está enfrentando ali um sofrimento psicológico?
0: Perfeito. A rede de apoio, ela hoje serve e é muito falada. Isso é a parte boa, sabe, dessa nova tecnologia, desse novo mundo que a gente vive do imediatismo, e termina-se tendo termos que começam a ser usados e eles vão dando vida e dando uma importância significativa para as problemáticas que nós temos. Então, quando a gente fala de rede de apoio, a gente tem rede de apoio para pessoas, a gente tem os espaços que recebem as pessoas que têm essa dificuldade, esse problema, né? Começou lá pequenininho com os Alcoólatras Anônimos, que era uma rede de apoio entre pessoas ali dentro.
2: É verdade.
0: Hoje a gente tem uma rede de apoio para várias demandas. Então, isso é importante. Então, a rede de apoio hoje é você ter um amigo para conversar sem ser o teu celular. A gente precisa entender também isso, tá?
2: Sem ser inteligência artificial.
0: Sem ser inteligência artificial, porque tem muita gente tentando fazer consulta. Eu vi até uma reportagem essa semana perguntando a um psicólogo se ele teria medo que se a inteligência artificial ia substituir a nossa profissão. E aí, a resposta foi, não, porque nós trabalhamos com a humanidade, com o sentimento. A inteligência artificial, ela vai trabalhar com a lógica, com a razão, pá, é ali. Então, quem descobriu o Brasil, ele vai responder aquilo ali. Mas se a gente perguntar a ele qual o sentimento dos índios de Portugal, no momento dessa descoberta, ele não consegue descrever com a humanidade. Né? A profissão do psicólogo é fazer um acolhimento que a inteligência artificial ainda não tem essa propriedade. Então, nós temos um acolhimento diferenciado. Então, o psicólogo vai lhe ouvir, a gente vai ler você, né? Porque muitas vezes as pessoas não querem estar perto do psicólogo porque acham que qualquer comportamento está sendo avaliado pelo psicólogo. Mas, infelizmente, em algum momento, a gente está avaliando sim, porque é necessário. E quando a gente recebe alguém que está com uma demanda de que alguém da família trouxe, ó, não está bem, está com pensamento negativo, pensamento suicídio, de finitude. Eu não gosto muito da palavra suicídio, porque eu acho que dá muito gatilho. Gosto muito da sensação de finitude. Eu acho que a palavra finitude representa, deixa menos impactante esse momento. Então, eu acho que a gente precisa falar sobre essas questões. E as pessoas não tiram a vida porque elas querem morrer. Elas tiram a vida porque elas querem se livrar de uma dor que ela sente, uma angústia, um aperto, mas eu não sei como é que eu vou dizer. Como é o nome desse sentimento? E aí, eu acredito que acabar com tudo naquele momento vai fazer com que pare essa dor. Então, ele não queria tirar a vida.
1: Agora, Márcia, quando a gente fala nisso, né, nessa questão de tirar a vida, é o que a senhora falou, é meio que o último estágio ali. Mas hoje a população, as pessoas têm procurado uma ajuda cada vez mais cedo, ou infelizmente ainda, né, gente que tem essa tendência ali já chega meio que no finalmente ali, às vezes, infelizmente, não tem nem como desenvolver algum trabalho. Como é que acontece ali na prática?
0: A gente hoje, eu acredito que a divulgação do tema, ao falar sobre, ajuda muito a evitar a finitude dessas pessoas, sabe, Júlio? Porque a gente começa a receber no consultório pessoas que estão pedindo realmente ajuda. E aí a gente tem que ter como...

0: que nem ele falou, né? A rede de apoio. Então, a gente vai envolver todo mundo que está perto ali daquela pessoa. A gente vai envolver a família, vai envolver os amigos do trabalho, numa escola, os amigos da escola, todo mundo para fazer uma corrente do bem. É a primeira coisa que eu digo, ó, vocês precisam estar juntos dessa pessoa. Tirar do quarto, deixar a pessoa numa situação confortável e entender o porquê daquela necessidade de finitude. Qual é essa dor? Né? A gente tem visto hoje muito pessoas que estão sendo assim viciadas em jogos, né? E aí termina perdendo tudo, termina chegando no fundo do poço e desesperadamente, né, acredita que se tirar a vida é mais fácil, mais rápido vai acabar aquele, todo aquele sofrimento que, porque é duro, é difícil para as pessoas, né? O sentimento de finitude é algo muito forte, né? É muito doloroso. Então, a gente precisa realmente ajudar, trazer essas pessoas. Quando você fala, Júlio, da necessidade de ajudar essas pessoas que de fato estão no fundo do poço, dependendo da situação, até intervenção medicamentosa, sabe? Junto com o psiquiatra, a gente tem que ressignificar a vida dessas pessoas. E uma das coisas que são muito importantes é você entender por que você acorda. Mostrar à pessoa o sentido de vida. Por que você acorda todos os dias de manhã? Para quê? Por quem? Então você tem que ter sentido de vida. Eu acordo porque eu vou trabalhar e onde eu trabalho é legal porque eu trabalhando, fazendo o que eu gosto, eu estou de férias todos os dias porque é muito divertido. Mas se você não tem um sentido de vida, se você não tem para onde ir, se você não tem alguém que te apoie, se você vai passar o dia todo no quarto, o que é que você vai fazer? Então a primeira coisa é achar um sentido de vida. Então a gente precisa buscar um sentido de vida para as pessoas. As pessoas têm que acordar por alguma coisa. Acordar para pegar um trânsito, um ônibus lotado, tudo bem, mas agradece, está vivo ali, está bem, vamos embora, né? Olha, não existe o melhor lugar do mundo. Até as pessoas que são milionárias sofrem porque não podem ir na esquina comprar um pão numa padaria, porque tem que estar com segurança. Imagina, a gente às vezes precisa fazer algumas reflexões. Acho que a vida da gente é massa, a gente pode ajustar algumas coisas? Pode, mas a gente precisa ser feliz agora, né? Eu acho que o momento é de buscar felicidade agora.
1: Márcia, e qual seria a diferença entre uma tristeza que é passageira e um quadro que merece ali mais atenção?
0: Você já mesmo respondeu. Vamos lá, vou traduzir aí. Quando a gente fala dessa tristeza passageira, ela tem um começo, meio e fim. Quando a gente fala de algo mais potencializado, ela só tem um começo e o fim, ele vai se postergando muito, porque você vai entrando, é como se você estivesse entrando no fundo do poço, literalmente, achando que não tem luz lá embaixo. Então você começa a não querer comer. Você se afasta das pessoas, você não toma mais banho, você fica recluso no quarto. E começa de uma forma muito sutil, sabe? Desgostar das coisas. E aí você às vezes está mais irritado e começa a ter um comportamento mais agressivo, até com as pessoas em casa. Alguém fala com você e você dá uma resposta, e aí alguém chama você para jantar e você já não janta. E agora, isso não é uma coisa passageira. Aconteceu essa semana, não queria jantar, não estava nada bem. Beleza. Mas sempre, todos os dias, esse comportamento potencializou. A potencialização do comportamento é o que faz a gente evoluir para um quadro depressivo mais agudo. E aí é o isolamento de não querer banho, não querer nada, não querer ver nem a luz do sol. Aí se entra dentro do quarto, fecha todas as cortinas, não tem acesso a nada. Muitas vezes se joga numa rede social e fica lá só buscando algumas informações. O algoritmo vai lá entender o que você está pesquisando e começa a replicar aquilo ali e você vai se afundando. E as pessoas precisam ligar um alerta em relação a isso.
2: É importante, né? São dicas mais do que importantes. Márcia, agora há pouco você falava naquela questão de trabalhar junto com um psiquiatra, né? Enfim, vamos deixar claro quanto que deve ser ali a necessidade de um atendimento com um psiquiatra e com um psicólogo. Claro, existe em muitos casos o trabalho ali unificado, mas só para que os nossos ouvintes possam entender, quanto que eu devo procurar um psiquiatra ou um psicólogo?
0: Bem, a recomendação vem muito via psicólogo, tá? Vem muito via psicólogo. A gente faz uma avaliação com esse paciente, chama essa família para no, nos ajudar a estar ali perto. E dependendo da evolução do quadro, a gente vai olhar para essa pessoa e dizer assim: olha, vamos intervir com a medicação. E aí eu acredito que é importante procurar um psiquiatra. E deixar claro, Júlio, que o psiquiatra não é mola de salvação. Não pode ser feito um remédio como uma muleta ele é algo que vai levantar os hormônios que estão lá em queda, levantar a autoestima, mas você não, só isso não resolve, tá? Porque não adianta, vai dopar as pessoas? Não vai. O remédio, ele não pode ser algo que seja para sempre, entendeu? É só um paliativo naquele momento, até a pessoa se reorganizar, buscar o sentido de vida, entender o seu lugar nesse mundo. Atividade física vai ter que entrar aí também, entende? Uma alimentação saudável tem que entrar aí também. Então, é uma equipe muito profissional que aos poucos, né, vai tendo espaço na vida dessa pessoa.
2: Hoje em dia, né, quem tem procurado mais os psicólogos são os adultos ou os pais, né, as mães levam as crianças? Como é que está hoje em dia, nesse mundo em que estamos?
0: Júlio, a gente hoje tem os adultos procuram mais, mas a gente tem quadros, sim, de criança com ideia de finitude. E, Márcia, mas uma criança com ideia de finitude, veja, uma criança a gente considera até os 12 anos ali, tá? E aí, até os 12 anos, por que existe a questão da finitude? Alguma coisa desorganizou-se nessa família. Então, alguma coisa relacionada a essa família não está legal. Às vezes é uma perda que essa criança teve, que não foi trabalhada, ou a separação de pais, alienação parental, um jogando para o outro, e a criança fica no meio do tiroteio ali, literalmente, e não sabe como é que vai buscar ajuda. O que que ela vai fazer? Meu pai está dizendo uma coisa da minha mãe diz uma coisa do meu pai, eu fico ali louco, no meio. Né? Então, as crianças estão muito relacionadas para essa tentativa, tá? Mas aí é uma tentativa, mas não tem sucesso, tá? Ainda bem. Né? Eles só falam, ameaçam, mas sem sucesso. Já os adolescentes, a gente tem muito isso, não aqui no Brasil, a gente não tem uma história no Brasil de uma recorrência de finitude, mas nos Estados Unidos a gente tem muito, é muito alto o índice de suicídio de adolescentes. E aí, também relacionado a problemas familiares, mas muitas vezes a necessidade de ser incluído na sociedade. Então, nesse grupo no qual eu ainda não pertenço e queria pertencer. Só que, por que não estatisticamente a gente fala sobre isso? Porque lá existe o seguro de vida. Então, todo mundo tem seguro de vida. A família não recebe se foi suicídio. Então, você vê muitos acidentes que são provocados, mas a família omite, né? Só que as asseguradoras de lá têm um perfil extremamente diferente, né? Não vão pagar se descobrirem que foi suicídio. Então, aí, terminação carta, terminação outras informações, mas lá o índice é muito alto, né? E também no Japão, por causa da pressão mesmo da sociedade e de todas as coisas. No Brasil, esse índice não é baixo, tá? Mas a gente tem muitos casos, sim, de adolescentes.
1: Ô, Márcia, geralmente a família e os amigos são os que estão mais próximos ali da pessoa. Como abordar essa pessoa? O que dizer? Ou, principalmente, o que não dizer?
0: Você fala em relação à família, como a família abordar?
1: Isso.
0: Como a família deveria chegar perto.
1: Exatamente.
2: É um assunto que tem que estar no dia a dia sendo discutido.
0: É um assunto que eu preciso estar no dia a dia, mas não de uma forma explícita dessa maneira. Assim, você não está bem? Não. Uhum. É assim, como é que foi o teu dia? O que você fez de legal? O que te fez sorrir hoje? Como é que estão teus amigos? Vamos sentar para tomar um café? Vamos jantar todo mundo junto? E aí tira os celulares da mesa. Quem são teus amigos na escola? Você desce do carro e deixa seu filho na escola? Porque isso é importante. Você conhece os amigos do seu filho? Você está com ele no dia a dia? Aí não venha... Eu sou mãe, eu trabalho, eu tenho um consultório, mas eu consigo deixar minha filha na escola todos os dias. E eu desço e deixo ela na porta da sala. Meu esposo vai e pega. A gente organiza a agenda dessa forma. Quando não dá, não deu. Mas a gente... Pelo menos dos 5 dias na semana, 4 é possível, 3 é possível. E quando ela chega da escola, como é que a gente conversa? Você senta na beirinha lá da cama, né? Principalmente adolescente, conversa, entende o que está acontecendo. É muita mudança, é muita necessidade de entrar nesse meio social deles para entender tudo isso. Ah, Márcia, mas já é um adulto, tá? Vamos lá para a fase adulta. Como é que ele está no trabalho? Quantas vezes vocês sentam para jantar sem os celulares perto? Conta que senta na mesa ali para fazer um jantar legal, conversar, saber como é que está no trabalho, o que que acontece no trabalho, o que que você faz no seu trabalho, sabe? Como é o dia a dia, a pressão do teu trabalho. Porque tem muita gente que tem uma pressão muito grande no trabalho, termina tendo um burnout, aí depois volta, depois aí começa tudo de novo e aí se frustra porque não conseguiu fazer o que deveria, não está conseguindo atingir as metas, e aí sofre pressão demais e não consegue lidar com isso. Então, você percebe que a pessoa vai mudar o comportamento. Então, chega, traz ela mais para perto de você, tira ela desse quarto, chama para jantar, vai comer pipoca, assistir um filme. Isso é importante. A gente precisa ter essas parcerias dentro de casa. A gente precisa ter a parceria de estar pertinho da família da gente. Não deixar só a pessoa no quarto. A gente tem muita história de pessoas que só vivem no quarto. Fazendo o quê? Né? Muitas pessoas adultas, estou trabalhando home office. Mas o trabalho não pode virar sua vida. A gente tem que ter esse cuidado.
2: E assim, né, Márcia? Veja, parece uma coisa tão simples a chegar até adolescente, criança, eu estou até calado, sem estar ali para saber como é que foi o dia. Mas quando aí você fala a um adulto, pergunta a ele como é que foi o dia do trabalho, isso para a gente parece ser uma coisa tão... Não, é um adulto, já se vira. Mas veja, e é algo tão simples o sentar na mesa, o deixar o telefone de lado, conversar. É uma coisa simples, mas que para o lado da psicologia... pode ter uma diferença muito grande.
0: Sim, com certeza. E a gente vê muitos sinais, sabe, Júlio? Uhum. Porque assim, quando você chega em casa e eu vou sentar junto de você e falo assim, Júlio, como é que foi o dia? Ah, que Kennedyoso não estava muito bem. Aí, beleza. Aí amanhã, e aí, como é que foi? Rapaz, eu percebi Kennedy que não estava muito bem. E aí, a outra pessoa olha para você e diz assim, você já conversasse com ele lá no trabalho para ver por que ele não está muito bem hoje? Porque um vai... Às vezes, alguém que está junto de você, que escuta uma fala sua... O que você começa a trazer com frequência pode te ajudar a entender que o colega não está bem, sabe? Aí você consegue ir reorganizando essa estrutura. Se você percebe que o colega não está bem, a partir da sua fala, pergunta, senta com a sua esposa, né, e pergunta como é que foi o dia, como é que são os amigos do trabalho, né? como é que está o teu dia a dia. Eu tive um amigo meu que ele teve alguns problemas com a esposa, porque, assim, eles não tinham esse hábito de sentar e conversar, porque era vida corrida e tal, e ela estava sendo perseguida indo para o trabalho. Até que um dia ela comentou com ele. Aí ele, porque ele percebeu ela muito tensa para sair, e aí ele perguntou, o que está acontecendo? Que tu está tão aperreada assim para sair. E aí ela disse, é porque quando eu vou para o trabalho, no sinal próximo da empresa, tem um cara que fica me seguindo. Alguém se irmou com ela no sinal de trânsito e todos os dias ficava parado no sinal de trânsito, onde ela tinha que parar o carro para entrar na empresa. E ele começou, essa pessoa começou a perseguir. Aí ele disse, não acredito. E você nunca falou nada? Não, a gente nunca, não deu tempo de passar a informação. E ela estava correndo risco, né, porque ele poderia estar armado, alguma coisa assim. E aí ela começou a ficar muito triste e ele não sabia. De repente ele startou, porque... a ansiedade dela para sair, uma coisa diferente. E aí, ele disse, opa, peraí, o que é que tá acontecendo? E ela já estava num processo de desespero, né? E realmente, assim, não havia muito diálogo. Terminava não falando sobre, até que um dia ele conseguiu ir com ela. Né? Ele foi no carro atrás, seguiu ela e viu. Aí desceu e foi conversar com a pessoa. Por que você tá ameaçando a minha esposa? Então, assim, aí, sabe, ela conseguiu. E aí ele entendeu, disse, pô, Márcia, eu preciso conversar mais. Mas vocês precisam sempre conversar mais. Então, assim, a importância de quem está nos ouvindo é converse com o outro, né? Gente, a vida é tão corrida. Quando a gente chega em casa, a gente tem que desconectar. A gente tem que dar atenção a quem está perto da gente. A gente tem que tirar o sapato, andar 5 minutinhos ali descalço para desconectar mesmo, sabe? Comer uma pipoca, assistir um filme juntos. Não ache que isso aí é perda de tempo, você está ganhando tempo.
2: Agora, Márcio, eu achei muito interessante esse exemplo que você deu, né? Achei interessante por dois aspectos. Primeiro, quando você conta essa história, né, desse casal. Veja, aí ele lhe procurou e disse, ó, eu reconheço que procurei, precisava procurá-la mais para conversar. Aí vem na minha cabeça o porquê que ela também não procurou. Então tem que ser os dois.
0: Os dois. É porque assim, quando a gente entra num relacionamento, seja ele marido ou mulher, seja ele família, uhum, né? Não, aqui é você estar ali na sua casa com alguém, compartilhando aquele dia a dia. Então como é que essas pessoas estão? Né? Como essas pessoas estão chegando em casa? Tem um dia que eu vou chegar mais chateada porque peguei um trânsito, porque aconteceu alguma coisa na empresa. Isso é normal, mas isso não pode ser recorrente. Eu não posso estar mudando de humor e de comportamento sempre. A gente vai ficar estressado com a situação? Sim, é normal. A gente tem que se permitir. Mas isso não pode ser potencializado. Então, as pessoas precisam conversar. A pandemia nos trouxe muito, não sei se você lembra, mas muitos memes que diziam assim, a mãe reencontrou o filho depois de 15 anos.
2: Lembro demais, demais.
0: Né? No quarto. Por que esse menino fazia tanto no quarto? Né? Então, assim, existem pessoas dentro de casa. E aí, a gente também tem a solidão, né? Muita gente que também não só tem um pet de melhor amigo dentro de casa, que são escolhas também que são feitas hoje dentro da nossa sociedade. A gente tem muita gente que só tem um amiguinho pet, você vai para casa e tem um pet lá. Mas como é que essa pessoa tá? Né? A gente tem que avaliar isso. Será que ela tá feliz realmente? Será que ela é uma pessoa feliz ou ela é uma pessoa amarga? Porque se eu tenho uma amiga que só tem um pet de estimação ali, a gente precisa tirar ela dessa zona de conforto e dizer, ó, tem uma vida por aí, a vida está passando por você, mas não é você que está passando pela vida, não. E aí essas pessoas me preocupam, sabe, Júlio? Porque são pessoas intrusivas que não falam, mas que em algum momento elas são agressivas, são mal-humoradas. Por quê? Porque não tem com quem conversar, não tem o que fazer, não tem uma perspectiva de vida. O que é com quem ela conversa? Eu tenho alguns casos nesse sentido e eu digo, ó, arranjo, vamos sair, vamos conhecer gente, vamos se relacionar melhor num trabalho para que você tenha pelo menos o seu dia melhor, né? Aí as pessoas começam a ficar amargas e elas não sabem por quê, mas é um isolamento que elas escolheram para elas, mas que não é sadio, porque você pode, tem gente que quer, né, ficar sozinho, chegar em casa, não quero barulho de ninguém, o cachorro vai ficar ali calado, não sei o quê, não vai responder as minhas perguntas, não vai me atrapalhar, mas até que ponto isso é bom? Porque se isso potencializar, se ficar ali enclausurado, está te fazendo muito feliz. Opa, peraí, vamos ligar uma luzinha.
1: Hoje nós temos esses aspectos, né? Primeiro, um isolamento e a superexposição nas redes sociais, que leva também à comparação. Como isso pode impactar na vida de uma pessoa? Porque sinal de superexposição não quer dizer que tudo está bem, né?
0: Já dizia o palhaço do circo. O palhaço no circo, ele é muito feliz, mas quando ele sai do picadeiro ali, quem é aquela pessoa que está por trás da máscara? E aí a gente vê que essa super exposição, Kennedy, muitas vezes é só uma casca, é uma fantasia, é uma foto com filtro. Muitas vezes a foto é com filtro. Eu preciso provar para as pessoas uma pessoa que eu não sou, mas para quê? Eu tive um caso de uma paciente essa semana, até semana passada eu conversei com ela num atendimento, estava dizendo a ela, você lembra o que você me disse na primeira vez que você veio aqui para mim? Ela falou, eu falei que eu não estava bem, que isso, que aquilo, que eu era muito braba, não. Eu falei, não, você falou para mim que você estava incomodada, que sua amiga não curtia suas fotos nas redes sociais, e você curtia todas as fotos dela. Aí ela, eu não lembro, deixa eu lembrar, exatamente assim, aí ela ficou parada olhando para mim e falou assim, por que você lembra disso? Nossa, você lembra? Eu falei, lembro. Mas qual, e eu vou lhe fazer a mesma pergunta que eu fiz naquele dia, qual a importância dela na sua vida? A importância do like dela, se outras pessoas deixaram o like lá, eu disse a ela, por exemplo, eu não tenho tempo de parar para estar olhando a foto, de botar lá um coração, não vai dar tempo. Né? A vida é corrida, então ela não vou me preocupar. Será que ela pensa também assim? Ou será que ela pensa igual a você, que existe a necessidade de ter o like ali? E aí as pessoas compartilham a foto querendo like. E não é sobre isso. É sobre eu estar bem e estou divulgando. Gente, eu estou bem, todo mundo tem direito de estar bem. Por que não?
1: E a comparação, porque outra questão da rede social é essa, né? Você começa muito a se comparar com as outras pessoas. Como funciona essa questão da comparação na nossa cabeça?
0: A gente tem que ter uma cabeça boa para entender quem ama a gente tem que ser a gente. Olhar para o espelho e, poxa, tô linda hoje, massa. Aí as pessoas realmente que têm essa necessidade precisam trabalhar mais isso, sabe, Kennedy? De entender que a gente se basta. Então, eu olho o Kennedy, poxa, achei massa a blusa de Kennedy. Não é sobre o que Kennedy tem, é como Kennedy é, como ele é enquanto pessoa, sabe? Você pode ter um carro legal, você pode ter uma blusa legal e tá tudo bem. Eu também tenho uma blusa, eu também tenho um carro, tudo bem. Mas às vezes as pessoas olham e falam assim, olha o carro de Kennedy. Não é o carro de Kennedy, é o carro que eu quero ter, entende? Então, assim, as pessoas precisam trabalhar mais e deixar muito essa questão de lado, sabe? De olhar para que o outro, porque o outro tem. Você sabe por quê? Como foi que Kennedy comprou aquele carro? Ele acorda às 4 da manhã, vai para a academia, pega um monte de coisa no trabalho lá, está trabalhando até tarde, precisou trabalhar sábado e domingo, ele está lá. Então, ele ralou muito para ter esse carro. E você também queria ralar muito para ter o carro? Ou você só queria o carro? Entende? Então, a gente precisa parar com essa comparação e olhar mais para si. Olhar aqui, o que é que você tem de melhor? Explora o teu potencial. Se Kennedy faz alguma coisa diferente, vamos entender o que é para que a gente se ajuste, porque às vezes tem uma coisinha que a gente precisa ajustar. No, e nós?
2: E aquela história, né, Márcia? Muitos acham que... Aquela ditado tão besta, a grama do vizinho é melhor. Todo mundo acha que o vizinho ali é mais feliz, tem mais conquistas, e não sabe o que aquela outra pessoa está passando. Às vezes está com um problema muito maior, né, do que a pessoa que às vezes nem problema tem. Então, assim, é muito disso, né? É fazer aquele o eu, entender o eu, para só depois... Né, enfim, passar para outras etapas, mas isso que você traz da pessoa se entender, ver as qualidades, eu acho que começa por aí, a gente fazer uma autoavaliação.
0: Eu acho que com isso a gente começa a ajudar os outros, sabe, Júlio? Porque quando eu posso que, para mim não é sobre o que os outros têm, sobre o que eu tenho, o que eu posso fazer, o que eu tenho que melhorar, eu estou crescendo. E aí eu estou crescendo, sabe? Eu preciso olhar para mim. Primeiro olha para você poder ajudar os outros, tá? Nós não somos perfeitos, a gente não vai entregar excelência, mas a gente busca ela todos os dias. Então, as pessoas olham, a gente é muito julgado, né? A gente que está na mídia o tempo todo, né? Que tem algumas as pessoas, a gente termina sendo muito visto. E aí, se você está maquiado, se você não está maquiado, se você está de salto, se você está de chinelo, né? Mas eu tenho que estar bem, eu tenho que estar feliz. Entende? Se eu sair de chinelo hoje, eu sei que muita gente vai olhar para mim e falar assim, nossa, Márcia tá de chinelo. Mas Márcia tá tão bem de chinelo que o que importa para mim. Agora, se eu não estiver me sentindo bem, aí isso é que eu tenho que refletir. Eu não preciso mostrar um padrão para o outro. Eu tenho que mostrar um padrão de excelência para mim. Tá me fazendo bem? Então, quem tá nos ouvindo, começa a refletir. Você tá bem? O que é que você tá fazendo por você? Primeiro faz por você. Você fica bem e você ajuda o outro. Dessa forma a gente consegue.
1: E existe algum perfil de pessoa mais vulnerável ao sofrimento emocional? Ou isso pode acontecer com qualquer pessoa?
0: Olha, a gente acredita que existem algumas receitas de bolo e não existem. Tá? Todo mundo está suscetível a ter um momento de não estar bem e isso poder evoluir para uma depressão porque você não conseguiu superar aquela situação naquele momento, aquele trauma, aquela angústia naquele momento. Só que existem pessoas que reagem de uma maneira diferente. Começa a entender que não está bem e começa a buscar ajuda. Mas tem gente que não consegue, né? Acha que é besteira procurar ajuda. E aí quando vê, a coisa está bem pior. Então é importante que a gente se avalie mesmo, sabe? Eu não sou a super-herói. A gente tem que repensar que nós não somos super-heróis. Sabe, o super-herói só tá na televisão ali, que se machuca todinho e daqui a pouco tá curado.
2: Márcia, a gente falava sobre essa questão de desconectar agora há pouco, e aí esse danado aqui desse aparelhinho, desse celular, né, e tantos outros meios tecnológicos têm deixado as pessoas cada vez mais refém. O que é que a gente pode fazer para se livrar disso, hein, Márcia?
0: Vamos dar uma dica, né, para as pessoas que estão em casa, eu acho que é importante. Eu falo muito sobre essa importância de, quando você chegar em casa, tira o sapato, anda descalço, porque a gente passou o dia todinho recebendo a carga do celular, a carga do computador, a TV. Onde a gente está, é tanta energia que só entra. É. Então, tira a sandália, anda descalço para a terra, puxar essa energia do teu corpo ali, toma um banho relaxado. Porque tem gente que não consegue nem parar 5 minutos para tomar um banho. Né? Toma aquele banho que passeou no chuveiro, né? Só passa, pum, rápido. Não, vai lá, anda descalço, toma um banho. Senta à mesa, isso sem o celular, tá, gente? E aí você entendeu que tá em casa, ok, vai dormir, mas eu preciso botar o despertador. Gente, o despertador é recorrente, deixa ele recorrente lá, toda manhã ele vai te acordar às 5. Outra coisa, quando colocar o celular, não coloca perto de você, embaixo do travesseiro, não, deixa ele lá no cantinho, lá embaixo, porque você vai precisar acordar esse corpo com tranquilidade para ir lá desligar o alarme. tá? Isso é uma dica bem importante. 30 minutos, se a gente bem soubesse, Júlio, 30 minutos antes de dormir, a gente já não pegava no celular. E a gente colocava ele emborcado para não ficar recebendo aquele feixezinho de luz, avisando que chegou uma mensagem, tá? Porque tudo isso não faz você relaxar. Esse feixe de luz, ele sobrecarrega a tua mente e o teu cérebro vai entender que você não descansou. Ainda não é hora de parar. Vai ao banheiro de madrugada. Nossa, vou dar uma olhadinha no celular. Não faz isso. Não faz isso, porque o teu cérebro acorda. É normal, é fisiológico. Vai lá, vai ao banheiro, volta, continua. Gente, a gente sobrevivia sem o celular.
2: É.
0: Né? A gente sobrevivia. Mas se a gente sair sem o celular, vai acontecer o quê? O mundo vai acabar e a gente nem soube que o mundo acabou.
2: É verdade, né? Impressionante isso. Às vezes a gente sabe, volta, não, esqueceu a carteira, não tem problema não, mas o celular...
0: Eu acabei de deixar o celular no carro.
2: É.
0: E aí fiquei pensando, como eu vou sair daqui hoje da rádio? Mas já disse, ó, deixei, esqueci o celular e agora alguém vai pedir meu Uber, mas tá tudo bem, né? Então, assim, e a gente vai, sabe, Júlia? A gente sobrevive. As pessoas, eu acho engraçado, quando sai do ar algum aplicativo... Principalmente os que a gente usa muito.
2: É.
0: Nossa, é o desespero. Você vê o desespero coletivo. Você está dentro do supermercado. Eu passei por isso a semana, acho que uns 15 dias atrás, o Pix saiu do ar. Aí o pessoal no supermercado, todo mundo, agonia do nariz. Meu Deus, o que está acontecendo? Olha, o Pix está fora do ar. Eu, sério?
2: É.
0: E a gente está desesperado por causa disso. Por quê? A gente precisa desacelerar, sabe? A gente precisa descansar mais. A gente precisa olhar mais a praia. Quem mora aqui perto da praia, olha a praia mais. Aprecia a natureza, dá uma volta ali. Faz uma atividade física. Márcia, não tenho tempo. Dá tempo de caminhar. Dá tempo de chamar a família para ir fazer um passeio no final de semana, que não custa nada. É fazer dar uma volta numa praia, dar uma volta num parque. Quantas vezes se faz isso? Por semana. Quem está ouvindo a gente hoje? Quantas vezes você parou para tomar um café com tua família, sentou à mesa, conseguiu dar uma volta? Isso ajuda a saúde mental. Isso é importante.
2: E principalmente para quem tem filhos pequenos e que faz isso, né? E existe esse lado também para os filhos. Isso fica ali na memória deles, isso é um passeio e tal. Isso também ajuda demais, né, Márcia?
0: Com certeza. Isso é memória de afeto, que não tem preço, Júlio. Eu vejo muitas vezes, as pessoas ficam olhando, porque eu desço para deixar minha filha na escola. Mas isso aí é uma memória de afeto, enquanto muitos pais dos coleguinhas não estão nem aí, desce, eu só vejo a hora empurrar o menino de dentro do carro. Mas é necessário a gente fazer isso, a memória de afeto, é necessário a gente estar ali, sabe, de conversar, de saber, de conhecer o porteiro, de conhecer quem é a diretora, o professor do teu filho, cumprimenta ele, fala com ele. Eu acho que isso é muito importante, isso não tem preço, é memória de afeto.
1: Vai lá, Kennedy. Se você pudesse elencar o que mais leva as pessoas hoje a um atendimento psicológico? Seria o quê? Seria o trabalho? Seria as questões familiares? Seria a questão de relacionamento? Se pudesse fazer um ranking assim.
0: Olha, questão de trabalho, ele é muito recorrente, porque as pessoas estão sobrecarregadas e com isso estão cada vez mais ansiosas. Aí não dorme direito, não tem uma vida sadia, né? Então isso é muito forte. O segundo é relacionamento. Muitos relacionamentos abusivos, não sabe como se organizar nesse relacionamento. Então, realmente, assim, a outra questão é muito relacionamento. São os dois maiores que chegam pra gente.
1: Trabalho e relacionamento.
0: Trabalho e relacionamento.
2: Bom, Márcia, a gente, né, vai caminhando aqui para o fim, mas eu queria abordar um assunto. Aqui a gente passou um tempo, se falava muito, e aí principalmente, né, que a gente já abordou aqui a questão de crianças e tal, em escolas, questão do bullying, a questão dos psicólogos na rede de ensino. Hoje existe, assim, sempre teve, né, os psicólogos, psicopedagogos em escolas, mas hoje os colégios estão mais preparados para lidar com as crianças, para que isso não seja algo recorrente, de crianças precisar de um atendimento fora do ambiente escolar. Hoje os psicólogos estão mais atentos a isso e também com essa questão de bullying. Como é que anda essa questão dentro das escolas?
0: É importante a gente falar sobre isso, sabe, Júlio? Porque assim, quando a gente falou sobre a importância de você conversar com seu filho quando ele chega em casa, de sentar à mesa, de entender um pouco sobre esse dia a dia, isso vai repercutir na informação que é trazida sobre a questão do bullying, a questão de algum colega que naquele momento não está legal com ele, até o comportamento de um professor também, de uma forma em algum momento mais imatura ali para alguma situação. A psicologia dentro das escolas, ela é de fundamental importância. Hoje é lei, você tem que ter um psicólogo dentro da instituição escolar, que é importantíssimo. Por quê? As situações, as demandas chegam na escola. A primeira coisa que chega é para a escola, porque o menino fica mais agressivo, as notas caem, né? Ele começa a ter uma dissocialização ali. Então, a escola é o primeiro termômetro que termina recebendo dessa criança um sinal de que alguma coisa não está bem, tá? E aí, são as escolas que fazem, olha, tem que chamar essa família, conversa com eles e vamos encaminhar para o psicólogo, é necessário. E aí, quando chega para a gente no consultório, o que, que a gente faz? Faz um convênio com essa escola. Olha, eu estou atendendo o Júlio aqui, estou com ele. Se você identificar alguma coisa aí, fala para mim. Eu identificando uma coisa mais séria, eu vou trazer para você. Vamos lá, vamos conversar sobre isso. E a gente vai trocando figurinha com as escolas, que é importante. O bom psicólogo nesse relacionamento aí tem que estar em parceria com a escola. Da mesma forma, a escola é em parceria com a família e o psicólogo também. Todo mundo junto.
2: Márcia, em relação também, aí, saindo de escola e falando na vida mais adulta, né? As empresas, as grandes empresas, as multinacionais, ou nem então uma grande empresa, né? No ambiente profissional, também as empresas estão atentas a isso. O pessoal do RH, né, também já tem esse lado, porque são muitos os casos de burnout, né? Hoje, cada vez mais, uma pressão, o mundo está muito assim, né? Os funcionários sendo pressionados. Então, mesma pergunta que eu fiz, saindo do ambiente escolar para um ambiente profissional, as empresas estão hoje mais atentas com a saúde do profissional, com a saúde psicológica?
0: Eu acho que ainda tem um pouquinho a melhorar, sabe, Júlio? A gente ainda caminha, eu acho que a NR01 ela está trazendo esse diferencial agora, porque se uma empresa ela tiver um percentual maior de atestados médicos por burnout, uhum, ela vai ser notificada e vai ter que se entender o que foi que aconteceu. Então, isso é muito positivo para os funcionários, porque aí eles começam a serem olhados, né, de uma forma diferenciada. Acho que as empresas que têm a CIPA, por exemplo, ajuda, né, porque eles começam a trazer temáticas que são necessárias. As empresas precisam sim olhar para os seus funcionários. Esquecer, eu sei que, principalmente em empresas privadas, é o número, é o financeiro ali que conta muito, mas eu tenho pessoas, né? E eu preciso cuidar de pessoas, né? Eu sei que pessoas em alguns momentos a gente vai precisar trocar porque se faz necessário por causa da demanda, mas a gente tem que ter um carinho por elas, sabe? Porque ela está vestindo a camisa da tua empresa, ela está ali todos os dias. Por que a gente não dá mais conforto a essas pessoas? Por que não fazer um acolhimento? Eu acho muito importante, sabe? Mesmo que seja uma coisa mínima, mas o funcionário valoriza tanto. Quando eu vou para a empresa dar palestra, aí os funcionários ficam olhando assim, gente, reconhece, acha legal, porque tua empresa está se preocupando contigo, né? Está trazendo uma pessoa de fora para falar sobre uma temática que é importante. Porque Setembro Amarelo, eu brinco que eu termino trabalhando mais, porque eu tenho muitas entrevistas, muitas palestras nas empresas para justamente falar sobre a importância da saúde mental, de trazer essas informações de andar, fazer uma caminhada, fazer uma atividade física, se alimentar melhor, dormir bem, porque a gente tem que ter higiene do sono. Né? A gente precisa dormir bem para ter um dia bem. Então, as empresas acho que só precisam ajustar um pouquinho mais ainda esse quadro aí, de olhar para os funcionários de uma maneira mais humana.
1: E o outro lado da moeda, que é justamente as pessoas que estão desempregadas nesse momento. E ficar desempregado é um desespero para qualquer pessoa, né? O que você diria para essas pessoas que estão desempregadas?
0: Olhe para o seu futuro e pense, onde você quer estar daqui a 2 anos? Fazendo o quê? O que você precisa melhorar? O que foi que te fez ficar desempregado? Como está o seu mercado hoje? O que é que te leva para o mercado? Às vezes você precisa fazer uma requalificação, às vezes você precisa fazer uma reorganização nessa tua profissão, às vezes tem que fazer realmente uma análise ali, aí eu não estou me identificando com aquilo ali, com aquela minha profissão, eu tenho que reorganizar em transição de carreira. Então, é importante, sabe, buscar compreender, porque você muitas vezes não é demitido porque alguém acordou e disse que vou demitir você, mas o que que te levou a isso? É feito uma separação, não é uma pessoa só que decide se separar, é um casal que está ali que está decidindo se separar. Então, não pode se ter um culpado. A gente também tem que olhar para a gente e avaliar até que ponto eu também sou culpado nessa situação. E aí, começar a reorganizar e entender que sempre há alguém para lhe ajudar, sempre vai existir uma possibilidade que você está aqui nesse mundo para buscar a excelência. A gente não vai ser excelente toda hora e nem vamos... A gente busca a excelência todos os dias. Então, o que é que poderia melhorar na tua vida? Né? E esquecer o pessimismo. A gente às vezes anda junto de pessoas muito pessimistas. Isso leva você muito para baixo. Então, procure estar perto de pessoas que mesmo falando um monte de besteira, mas fala uma coisa tão legal, assim, sabe? As besteiras que te fazem sorrir, isso é o importante.
2: É, ter esse ambiente de trabalho, né, agradável, isso ajuda demais, né? Ô, Márcia, eu só queria reforçar, a gente está chegando ao fim, mas eu queria reforçar, porque tudo que a gente falou, né, serve dessa forma aí de prevenção para que, né, as pessoas não cheguem a pensar nessa questão que a gente está falando do suicídio dentro aí dessa temática do Setembro Amarelo. Mas, claro, é o último estágio. A gente está falando, né, de vários itens, enfim, a que pode chegar a um problema psicológico. Mas eu queria reforçar, então, esses cuidados e também reforçar os sintomas. Você falou aí de uma pessoa que passa a ficar mais calada, mais agressiva, né, sem diálogo nenhum dentro de casa. Mas o que mais essa pessoa pode demonstrar para que quem está ali ao redor, seja um pai, seja um irmão, uma esposa, um esposo, enfim, possa ficar atento e diz, opa, acendeu o alerta, essa pessoa não está bem. Então, essas são algumas características, mas o que mais a gente deve ficar atento?
0: Veja, Suio, o que aconteceu com essa pessoa? Às vezes tem uma perda ali, naquele momento daquela pessoa, naquela história de vida, e aí a gente vai acendendo uma luzinha. Às vezes a gente tem uma pessoa que potencializou comportamentos. Uma das principais coisas é essa. É um comportamento negativista potencializado. Então, fiquem em alerta se mudou de comportamento dentro da empresa, está mais agressivo, não está comendo, não está fazendo uma higiene legal, né? Está sempre com a fala mais pessimista, de finitude, né? De isolamento. Então, observem essas mudanças de comportamento. E é normal, sim, você ter um dia que você está chato, que você não quer ninguém. Isso é normal. Agora, isso não pode ser uma rotina. Isso não pode passar a ser julho, entende? O dia todo, sempre. E aí, a gente precisa avaliar isso. A sintomatologia que é apresentada de forma potencializada.
1: E contar com a rede de apoio, né?
0: Temos sempre. Várias hoje, sabe, Kennedy? A gente tem os CAPSs que podem ajudar as pessoas, que recebem as pessoas que menos favorecidas aí, que não têm condições de ir para um psicólogo, clínicas, escola das universidades, tá? Só não vai falar com o ChatGPT, pelo amor de Deus, porque ele não vai te ajudar.
2: Importante deixar isso claro. A tecnologia, né, tem um limite. Agora, Márcia, eu queria, sempre que eu tenho aqui um convidado, né, eu peço para que ele deixe essa mensagem final aqui para a gente encerrar o nosso programa. Então, de novo, a pauta hoje foi um Setembro Amarelo, mas que bom ter a participação aqui da Márcia Carini, psicóloga, trazendo esses esclarecimentos, né, de tantos pontos legais que a gente pode levar para o dia a dia. Foram dicas importantes, né? Essa, por exemplo, achei sensacional, de chegar em casa depois de um dia de trabalho, tomar aquele banho, conversar com a família, andar descalço, né? Tem essa questão da energia, e são dicas importantíssimas e que eu acho que ajudou bastante quem está nos escutando. Mas, Márcia, eu queria que, para a gente finalizar, que a senhora deixasse uma mensagem, né? Não só ligada a Setembro Amarelo, enfim, mas para que a gente possa viver todos os meses bem. É claro, muitas vezes não é fácil, mas a gente, eu acho que pode tentar. Tentar sempre é possível. Então, eu queria que, para a gente finalizar, você deixasse essa mensagem positiva.
0: Entendo que ninguém é perfeito, que a gente vai buscar excelência todos os dias e sempre vai haver alguém para te ajudar. Você não está sozinho. Então, peça ajuda, fale sobre. Se não está conseguindo traduzir esse sentimento, diga, olha, eu não estou entendendo, mas eu estou mudando meu comportamento, estou meio triste e eu queria entender o que é isso. Alguém pode me ajudar? Sempre vai ter alguém ali para te ajudar, sempre vai ter alguém para te ouvir.
2: Márcia Carini, muito obrigado pela presença, muito obrigado aqui por dividir, né, o teu conhecimento, a tua experiência. Márcia, que sempre fala conosco na TMC, e nada melhor do que ter este programa especial dentro do A Cidade é Sua. Márcia, meu forte abraço, meu muito obrigado.
0: Eu que agradeço. E um prazer estar aqui sempre.
2: Kennedy, valeu mais uma vez a participação sua aqui, né, apresentando comigo A Cidade é Sua, sempre com um tema importante. Hoje foi bem legal, acho que a gente tem um recado bastante e a gente vai ajudar a muitos dos nossos ouvintes, né, Kennedy?
1: É isso, Júlio, é prestação de serviço, um assunto extremamente atual e necessário. Um abraço a você, a Márcia, ao nosso público. E até a próxima.
2: Até a próxima. E lembrando que, né, durante todo esse mês a gente vai abordar sim outros pontos relacionados ao Setembro Amarelo dentro da nossa programação. Agradeço a sua companhia, agradeço a sua audiência, continue claro na TMC. E esse foi o nosso programa A Cidade é Sua, que sempre traz aí um tema relevante. Um forte abraço.
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0: As próprias empresas que lideram a corrida de inteligência artificial provocaram uma queda nas ações do setor tecnológico na última segunda-feira. O motivo foi o pedido de executivos de alto escalão de companhias de IA que pediram publicamente uma desaceleração no ritmo de desenvolvimento dessa tecnologia, alegando preocupação com segurança. Então, para entender o que está por trás desse pedido, os apresentadores do Link TMC conversaram com o professor Marcel Nobre, ele que é especialista em inovação e tecnologia.
1: Quando esses big tech guys aí, os caras que estão dominando o desenvolvimento de IA do mundo, começam a pedir para frear, eu acho que é porque a gente deve dar mais atenção a isso. É lógico que não dá para ser também totalmente sem entender o que está acontecendo. É importante a gente ter esse tipo de discussão, é importante a gente repensar o que a gente está fazendo, porque nessa pressa e nessa corrida atrás do que, ou sei lá por que eles estão indo, a gente está deixando alguns guardrails interessantes e importantes de serem discutidos sem discussão. E essa é uma tecnologia muito diferente de tudo que a gente já viu, com potenciais que podem ser catastróficos, sim. Mas também esse medo ajuda a vender, tá? Então a gente vai ver essa guerra de narrativas acontecendo o tempo todo entre, olha, cuidado, vamos desacelerar, e aí isso gera um burburinho, vende muita notícia e tudo mais, com não, a AGI, né, que é a super inteligência artificial, a inteligência artificial geral, já está batendo na porta de casa. Então, é uma guerra de narrativas, obviamente que não dá nem para a gente deixar de discutir isso, nem achar que o mundo vai acabar amanhã por conta disso.
2: Marcel, isso que você disse no final agora foi exatamente o que o professor Miguel Nicoleles disse numa postagem que ele fez no fim de semana. Para quem não conhece o Nicoleles, um grande neurocientista brasileiro, com grandes feitos na área de neurociência. Ele disse isso também, mas eu não estou muito convencido nem do que você disse, nem do que ele está dizendo. A gente está... Olha, vamos lá, eu vou fazer uma retrospectiva aqui. Semana passada, terça-feira, aquele rapaz, o Coxon, não vou lembrar o nome dele, que era da Anthropic, saiu jogando no ventilador. Tudo bem, esse cara pode estar comprado. Esse cara pode ser até um balão de ensaio da própria Anthropic para ver como é que pega se a gente fizer isso. O que acontece no mercado? Quais são as reações? Pode ter sido. Mas tivemos Bill Gates também demonstrando imensa preocupação. Tudo bem, isso não vai levar em consideração, mas teve um manifesto muito grande do Vaticano em maio desse ano, apoiado, inclusive, pela Anthropic, dizendo, olha, vamos ter calma, vamos olhar com o que a gente vai fazer com a inteligência artificial. Marcel, a minha pergunta para você é, quem é que sabe realmente o que tem naqueles laboratórios acontecendo, além do Elon Musk, que é dono, além do Amodei, além do Ola, além do Bill Gates, que tem um pedacinho ainda, não sei se ele nem tem acesso mais, ao Sam Altman, além deles, quem é que sabe realmente o que está acontecendo nos laboratórios? Como é que a gente pode saber disso?
1: Eu tenho dúvida se eles sabem também, porque eu acho que essa tecnologia, o que as pessoas às vezes não sabem, é que elas são programadas para algumas coisas, mas elas começam a se autodesenvolver, a se autodescobrir, tomarem decisões para quais elas não foram programadas. A gente teve um caso recentemente na OpenAI, que o próprio modelo resolveu entrar na Hicksfield, que é um plugin, uma empresa de geração de IA também, e tomou decisões, resolveu fazer coisas lá. Então, eu acho que nem eles sabem, né? Eu acho que esse momento ele é muito importante para a gente tentar colocar um freio nessa pressa. Não quer dizer que a gente precise matar a tecnologia, nem parar a inovação, e ninguém vai parar de usar uma inteligência artificial por causa disso. Agora, a gente sair correndo atrás de novos modelos cada vez mais rápido, sem entender o que está acontecendo lá e sem ter tipo de salvaguardas, tem um risco iminente. Eu acredito que o mercado se autorregula, e eu acredito ainda, de uma forma tentando ser otimista, de que o ser humano ainda tem agência sobre si mesmo, e que ele ainda consegue fazer análise de riscos, e que em algum momento a gente pode apertar o botão para parar essa brincadeira. Se a gente não tiver discussões, se não tiver regulação, se não tiver esse caos criado com esse pedido de desaceleração, sim, a gente pode ir para um lado arriscado, que ainda não tem uma tecnologia tão desenvolvida para isso. Então, é muito difícil ter respostas nesse momento. Eu estou muito desconfiado de que tem muitas respostas. Eu, por exemplo, tenho muito mais perguntas do que respostas, porque a partir do momento que os CEOs, os fundadores dessas empresas vêm a público para pedir isso, mas que a gente conhece que nenhum deles são altruístas também e estão visando o bem público da humanidade, a gente tem que ficar com o pé atrás, mas também desconfiar de que isso pode ser uma narrativa alarmista ou catastrófica é que, por um lado, pode ter esse intuito de vamos conversar sobre isso porque estamos correndo sem freio e isso é perigoso, mas, por outro lado, é muito estranho começar essa discussão em pré-IPOs dessas grandes empresas. Então, isso faz a gente desconfiar um pouco, até porque as narrativas mudam muito rapidamente de acordo com os interesses delas de captarem recursos ou não. Então, eu acredito que sim, é uma ferramenta que pode, no longo prazo, médio ou longo prazo, gerar efeitos muito nocivos a seres humanos, se não regulada ou não controlada, mas acho também que o ser humano tem agência e sapiência para poder construir esses guardrails e a gente mesmo, né? Nós como usuários também temos esse poder de reclamar e de questionar e de colocar isso à tona, né? Então, esse papel que a TMC está fazendo agora é muito importante para a gente poder discutir e colocar isso na mesa. Não pode ficar só embaixo do pano ou só no Vale do Silício, né?
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7: Olá, bem-vindo, bem-vinda. Meu nome é Joana Trepto e este é o Imprevista, o programa de entrevistas da TMC. Um podcast feito para ir além do currículo, da imagem pública, das respostas que todo mundo já conhece. Aqui a gente fala sobre escolhas, a gente fala sobre contradições, bastidores, afetos, tudo que ajuda a revelar o que existe por trás da personagem. Porque nenhuma trajetória é feita apenas do que foi planejado. Quase sempre os desvios, os encontros, as surpresas da vida contam as melhores histórias. A nossa convidada começou no jornalismo em Minas Gerais. Muito jovem, conquistou espaço como repórter de rede. Para quem não sabe o que isso é, significa passar ao vivo para todo o país. Passou por alguns dos principais telejornais, cobriu política em Brasília, viveu como correspondente em Nova York, acompanhou de perto acontecimentos que entraram para a história, como o resgate de mineiros no Chile, o desastre nuclear de Fukushima. Durante muitos anos, o público conheceu como uma mulher firme e serena, que ocupava uma das principais bancadas do telejornalismo brasileiro. Mas a história que existia longe das câmeras era ainda mais exigente. Aos 25 anos, Adriana Araújo descobriu que durante a gravidez da filha Giovana, a Giovana nasceria com uma condição ortopédica rara. Vieram 10 cirurgias, anos de tratamento, mudanças de cidade, mudanças de país, uma maternidade vivida muitas vezes na solidão, na decisão de não abandonar a carreira que tanto amava. Giovana cresceu, conquistou autonomia, tornou-se médica. A Adriana transformou essa caminhada no livro, depois no podcast. Sou a mãe dela. Não para contar uma história de heroínas, mas a história de duas mulheres que aprenderam a caminhar juntas. Na vida profissional, também houve rupturas. Depois de 15 anos na Record, a Adriana deixou a emissora e meio a divergências. Chegou a acreditar que a televisão tinha acabado para ela. Veja só, não tinha. Ela recomeçou na Band e hoje, à frente do Jornal da Band, diz viver o auge da consciência e da maturidade profissional. Seus comentários atravessam a bancada, circulam pelas redes, mostram uma jornalista que não quer só dar a notícia, que quer encontrar as palavras certas para dizer aquilo que acredita. Mas o que foi preciso perder para que ela encontrasse essa voz? Quanto custa sustentar uma convicção quando o emprego está em jogo? E quem é a Adriana quando não precisa ser a jornalista segura? A mãe incansável? Ou a mulher que sempre encontra uma saída? Com a gente aqui no nosso sofá, Adriana Araújo, bem-vinda!
8: Ah, que honra, Joana! Muito bom. Finalmente nosso encontro acontece. Feliz de estar aqui, viu? Um oi para todo mundo que está escutando a gente, que está assistindo a gente. Muito bom.
7: Ó, eu até larguei aqui o roteiro, porque eu vou sair do nosso script para dizer que tudo isso que eu falei, toda essa trajetória, ela de fato existe, tudo verdade, mas eu tenho o prazer de saber detalhes disso que não são contados normalmente, porque a Adriana e eu, a gente viveu muito próximo uma da outra, acho que 4 anos, talvez um pouco mais, todos os dias a gente trabalhava juntas. Então, é muito prazeroso, eu tenho muita honra de te conhecer, além disso, que as pessoas conhecem e que também gostam de conhecer. Então, Adriana, vamos ter uma conversa aqui de amigas.
8: Muito obrigada, estou feliz de estar aqui. Vamos ver o que, que sai de resposta imprevista nessa entrevista. Vamos lá.
7: Cri, se você pudesse voltar em um momento da sua vida para você falar, vai dar certo, para você falar isso para você mesma, que momento você escolheria para você se dar essa segurança?
8: Nossa, vou falar o que veio na minha cabeça agora. Ah, eu estava grávida de 7 meses, era repórter do Jornal Nacional em Belo Horizonte. Tinha uma greve de policiais militares e uma situação muito tensa. E os policiais todos amotinados ali em frente ao Palácio do Governo, e eu estava cobrindo. E, de repente, sai um tiro. No meio daquela multidão, um tiro. E aquele mundo, aquela multidão correndo na direção de onde eu estava para entrar ao vivo. E eu estava grávida de 7 meses. E aí, nessa hora, eu escondi atrás de uma árvore. E eu falei, ai, meu Deus, por favor, me ajuda, protege minha filhinha. E na redação, alguém escutou. Eu não estava no ar, eu já tinha feito a minha entrada ao vivo. Na redação, alguém escutou eu falando, porque os microfones ficam abertos, a redação escuta, né? No switcher, eles escutam. Então, alguém escutou e pouco depois eu recebi a ordem para voltar para a redação e me tiraram de lá. E quando eu cheguei na redação, me contaram que viram que eu estava com medo, que eu estava assustada. E aí eu falei assim, não, vocês vão me mandar de volta. Eu vou fazer a entrada ao vivo do Jornal Nacional, porque esse é o meu trabalho. Vai dar certo. Então, assim, naquele momento, para mim, era... ao mesmo tempo que eu estava, claro, vulnerável, estava grávida, mas eu não queria deixar de fazer o meu trabalho. E essa expressão, vai dar certo, eu falo em muitas situações da minha vida, para mim mesma, para minha filha, vai dar certo, calma, vai dar certo. Vai em frente que vai dar certo.
7: Odri, e essa contradição entre a vulnerabilidade e a segurança, a firmeza, é algo que está muito presente em você em todos os momentos da sua vida. Como é que é ser tanto numa amplitude tão grande?
8: Joana, eu falo disso no podcast, no livro também, assim, porque as pessoas, em geral, quando sabem da minha história de mãe com a Giovana, elas falam, nossa, que mãe coragem, né? E as pessoas podem enxergar a coragem, mas eu sei o medo que estava ali atrás. Né? Então, eu falo disso no podcast, porque eu acho ruim você ficar criando uma ilusão de que tudo foi só força, que tudo foi só coragem, que tudo foi resiliência. Eu tive muitos momentos ao longo dessa trajetória de medo, de fragilidade, de medo de não dar conta. Mas eu acho que é você se conectar com o seu propósito. E eu... Desde adolescente, é uma coisa muito marcante na minha trajetória, quando eu penso, eu sempre achei que eu seria mãe de uma menina, quando assim, eu sonhava que um dia eu teria uma filha. Falei, um dia eu vou ter uma filha. Isso adolescente. E adolescente também eu dizia que eu trabalharia em televisão. Eu pegava um martelo de bater bife na gaveta da cozinha, ia para frente do espelho, tipo assim, e ficava narrando. O que eu via no jornal, eu narrava no espelho do banheiro, como se eu tivesse... nas maiores coberturas do mundo. Então, para mim, aquilo era muito importante. Eu não abri mão do meu sonho profissional. E em alguns momentos eu pensei, será que eu vou dar conta? Será que vai dar certo? Mas, na verdade, se eu abrisse mão para cuidar da Giovana, para me dedicar somente a ela, também seria eliminar da minha trajetória um sonho muito grande de fazer uma carreira na TV. Então, quando a Giovana nasce, é claro que foi uma jornada difícil e o livro narra essa trajetória, mas foi também um momento de encontro

0: Leão, você tem muita fé. De que forma é que mentalizar, energizar e ter um pouco de misticidade, que pode ser através da religião também na sua vida, é importante para que as coisas deem certo?
1: Joana, eu falo pouco de religião, porque eu acho que acontece uma coisa hoje no nosso país que é muito triste, que é a fé ser usada politicamente, a fé ser usada para, enfim, para definir ideologias, para críticas, e por isso eu acabo falando um pouco de religião. Então, às vezes, as pessoas nem sabem, né, se eu sou uma pessoa que tem fé ou não, porque eu falo pouco disso. Mas, como é uma conversa de amiga, eu vou te dizer uma coisa. Eu sinto Deus dentro de mim. Eu tenho uma experiência espiritual muito intensa. Eu tenho muita dificuldade de acreditar em acasos. Na minha vida aconteceram coisas nos meus momentos de maior vulnerabilidade. Eu sentia que eu nunca estava sozinha. Ainda que eu tenha tido muitos anos de maternidade solo, ainda que em muitos momentos eu tenha tido muito medo da minha filha morrer na entrada de um bloco cirúrgico para fazer uma das 10 cirurgias que ela fez, mas todo o tempo eu nunca estive só. Além da presença da minha família, dos meus pais, das minhas irmãs, depois do Chico que entrou na nossa vida, mas uma presença muito forte, uma proteção muito grande, e eu acredito nessa religiosidade. Eu acredito que cada um vive a sua experiência espiritual, seja em qual religião for, ela tem que ser respeitada, e eu acho que esse encontro com Deus é um encontro que cada um de nós deve buscar. Eu tenho certeza que Ele está na minha vida todos os minutos. Rezo todos os dias, eu tive uma formação católica, estudei sempre em escola católica. Hoje não sou uma católica praticante, mas rezo todos os dias, peço proteção todos os dias. E eu tenho uma crença assim, que a gente deve viver em estado permanente de oração. E estado permanente de oração não é rezar o tempo inteiro. O Pai Nosso, a Ave Maria, que eu rezo também. Mas é assim, é você pensar que você recebeu um presente extraordinário, que é o presente de estar aqui, com vida, com saúde, de encontrar pessoas, de poder realizar muitas coisas. Nós recebemos o presente de a nossa voz, as nossas palavras chegarem a tantas pessoas. Então, eu penso assim, se você se manter num estado permanente de oração, em que você deseja o bem sempre para o outro, e que você deseja se manter em equilíbrio, e que você deseja se manter preservando a sua fé, a sua ética, os seus princípios, você está praticando o que é de mais importante que tem para você praticar a sua fé em Deus, que é isso, que é se manter ético, é se manter em equilíbrio, é se manter desejando o bem para o outro e não só para os seus próximos, para os seus amores.
0: Dri, eu não trouxe aqui para a entrevista só tudo que eu sei sobre você de bastidores. Eu também pesquisei. E eu vi algo que eu acho que é muito interessante. Você disse que a sua vida é uma busca por palavras. E você acabou de retomar isso, de falar da importância de encontrar palavras, de dar voz. Eu queria voltar um pouco para a tua infância. Quando você era pequena, você já tinha isso com a palavra, com a comunicação?
1: Eu sempre tive, eu tenho lembrança de, no ensino fundamental, eu era sempre a pessoa que levantava a mão para falar na frente da classe. Então, quem quer ler aqui, eu já tinha levantado as duas mãos. E na escola, eu era a pessoa que nas apresentações de fim de ano, eu me oferecia para declamar poesia, para ir lá ser a oradora da turma. Eu fui a oradora da turma da faculdade de comunicação social. Então, assim, eu sempre gostei. Eu acho que sim, eu acho que, embora eu seja uma pessoa que eu acho que pouca gente vai achar que eu estou falando a verdade, mas eu estou uma pessoa um pouco tímida, mas é uma timidez diferente, assim. Eu não sou aquela pessoa que chega na festa, sabe assim, abalou Paris, que chega já arrasando, não sou. Eu sou uma pessoa, na verdade, pouca festa, e quando eu chego num lugar que eu não conheço muitas pessoas, eu fico um pouco tímida. Então, eu não sou aquela pessoa extremamente comunicativa em qualquer lugar. Mas eu sou uma pessoa que gosta de se comunicar, de se expressar. Então, eu sempre fui na escola a pessoa que se ofereceu assim, para fazer isso. E, à medida que fui crescendo,

0: E aí eu comecei a entender que a minha trajetória era na comunicação mesmo. Eu lembro de ficar muito admirada com grandes jornalistas da TV. E como é importante ter mulheres ocupando posições que você pode se inspirar, né? Meninas podem se inspirar. Então, assim, Sandra Passarinho, Glória Maria, Beatriz Tilma, muitas, muitas jornalistas mulheres que eu assistia como repórteres pelo mundo. E eu pensava assim, gente, olha onde essas mulheres vão, olha que coisas incríveis elas fazem. E aí isso foi amadurecendo em mim essa vontade.
1: Mas, ao mesmo tempo, no jornalismo, você tem uma trajetória que é muito única. Claro que ter mulheres para você se inspirar deve ter sido muito importante, mas você desbrava caminhos que são diferentes. Você tem uma posição hoje no jornalismo que eu olho para um lado, olho para o outro, não há outras mulheres. Como é que é inovar nesse momento na tua carreira? Quando você chegou até a acreditar que não havia mais espaço para você na TV. Não é que não existe espaço para você na TV. Você descobriu um espaço que só você ocupa.
0: Não, assim, é bondade sua. É, na verdade, quando eu falei que eu achava que tinha acabado para mim, que talvez não tivesse mais espaço, é porque de fato não é um mercado super aberto, né? Você foi âncora de TV numa emissora durante quase 15 anos. E vou dizer, ah, tem quantas vagas para esse emprego aí no mercado de trabalho?
1: Quatro.
0: Poucas. Então, assim, nesse aspecto, não é um mercado fácil. Você não arruma um emprego. Toda hora tem ali um emprego com uma vaga aberta te esperando. Então eu pensei, as TVs têm seus âncoras, está todo mundo com seus profissionais competentes, renomados, então talvez não tenha mais espaço para mim mesmo. E eu pensei nisso com tranquilidade, dizer assim, bom, se eu já tiver feito o que era a minha jornada, foi bom. Eu tenho orgulho da trajetória que eu construí, das coberturas que eu tinha feito até ali, isso era 2021. O que acontece é que quando a Band me chamou, para mim também é uma grande surpresa. Porque eu nunca tinha recebido espaço, tido um espaço para opinião. Na minha carreira inteira, até chegar à Band, eu sempre trabalhei como repórter, como âncora, mas sem um espaço para opinião. E como em todas as emissoras, na Band também é assim, a gente segue uma linha editorial. Você tem chefe, você aprova os seus textos com o chefe, mas a Band tem no DNA, e você conhece bem, porque você trabalhou tanto tempo lá, trabalhamos juntas, a Band tem no DNA dela o espaço para que os âncoras comentem. É claro que isso é debatido, isso é discutido. Fernando Mitre recebe todos os textos, aprova, quando ele quer alguma mudança, ele pede, o que é absolutamente natural e ótimo contar com essa, né, com a experiência dele de olhar tudo, toda a vivência que ele tem. Mas, então, para mim também foi uma novidade. Então, para mim foi uma descoberta de que o que eu falo tem um impacto. O que eu falo toca as pessoas e provoca uma reflexão. Então, para mim também é uma novidade. E para mim foi uma surpresa. E uma surpresa extraordinária aos 50 anos de idade. Quando eu estreei no jornal da Band News FM, eu fiz 50 anos e estreei na Band News FM. Hoje estou com 54. Então, para mim, depois de tudo, falei, puxa, que interessante essa experiência que eu estou tendo agora. E o que eu acho mais interessante ainda, Joana, e me preocupo com isso, assim, fico fazendo reflexões sobre isso, a minha opinião não é a verdade sobre uma realidade. Primeiro que 95% do meu tempo eu não estou dando opinião, né? Eu estou noticiando fatos. E eu acho que na nossa profissão, ainda mais no mundo em que hoje as pessoas misturam notícia com fake news, eu até tenho uma implicância com fake news, porque news não é para ser falso, né? Porque se é notícia, tem que ser verdade. Então, assim, notícia e mentira tá tão sendo misturado enfim, nas redes sociais, nos grupos, que a gente tem uma responsabilidade muito grande de trabalhar com fatos. Então, 95, 98% do meu tempo eu estou falando de notícias e noticiando fatos. Mas quando a gente tem espaço para opinar ou para fazer contextualizar uma notícia, é preciso ter bastante responsabilidade, né? E o que eu mais hoje opino, o que eu mais me posiciono, o tema que mais me faz construir os meus textos, escrever os meus textos e opinar, é o combate à violência contra a mulher. E felizmente, apesar de ter uma, né, uma onda misógina e pessoas que tentam criticar essa voz que as mulheres, não só a minha voz, mas que as mulheres como um todo, você aqui na TMC, no Jornal da Gazeta e tantas outras colegas também falam sobre o tema, embora tenha pessoas que criticam e que tentam colocar isso como mimimi, né? Na verdade, tem uma consciência coletiva muito poderosa de mulheres e de homens de que é um compromisso dar um basta nessa violência, nessa barbárie toda. E quando os meus comentários viralizam e que eu recebo esse feedback, esse retorno de mulheres e de homens, eu fico com uma esperança assim, acesa, uma luzinha acesa no coração. Sabe que eu penso assim, puxa, as pessoas estão ouvindo, mesmo num momento politicamente tão polarizado, as pessoas estão ouvindo e as pessoas estão vendo como é importante demais mulheres e homens decentes, corretos, né, se darem as mãos, se unirem para a gente combater essa barbárie mesmo, que é a violência contra a mulher.
1: E é impressionante, a necessidade de falar sobre isso, ela é urgente, porque tem mulheres que nem sabem que aquilo que vivem é violência.
0: Não sabem nomear, né?
1: Não conseguem entender. E para a gente pensar que isso ainda existe, eu acho que nos deixa até atordoadas.
0: Assustadora.
1: Pensar que você tem milhares de mulheres com uma realidade. Elas não sabem que podem sair, elas não sabem nem que está errado viver aquilo.
0: Não, e as pesquisas mostram isso, né? Que muitas vezes as mulheres são questionadas. Ah, você sofre algum tipo de violência? E aí a resposta é não. E aí quando começa a dar os exemplos, ah, mas ele controla o dinheiro que está na sua conta? Ah, sim, quem decide tudo é ele não me deixa gastar. Isso é violência patrimonial. Ah, mas ele tem um controle sobre seu celular? E a pessoa começa a entender que ela vive situações de violência, ainda que ela não consiga dar nome, né, às violências que ela está sofrendo. Eu vou te falar uma coisa que às vezes as pessoas me perguntam. Ah, mas por que hoje, agora, estão falando tanto de violência? Eu trabalho em TV há 32 anos. E comecei com 22. E lá atrás, as pessoas, os casos de feminicídio aconteciam, não falava feminicídio, mas eles aconteciam. Né? Falava, crime passional, matou porque não aceitava o fim do relacionamento. Que é até algo que a gente deve evitar falar. Porque, na verdade, nada justifica você matar uma pessoa porque você está insatisfeito com uma decisão que aquela pessoa, como um indivíduo autônomo, tem total direito de tomar. Então, enfim, mas lá atrás, o que acontecia? Os casos são chocantes. Mas, não, mas isso é muito chocante, né? É melhor não noticiar. Então, havia até uma postura de não dar espaço para esses casos, como se fosse um assunto doméstico, um desequilíbrio de alguma família, e aí o assassinato, o crime era muito terrível, como eles são, pesado para noticiar, então você não abria espaço. E isso não ajudou. Isso não faz os crimes deixarem de ser cometidos, os criminosos deixarem de agir. E hoje eu acho que a gente tem a consciência exatamente do contrário. Que é óbvio que a gente não tem como noticiar todos os casos, porque senão a gente tem que abrir um pedaço do noticiário todos os dias para falar das barbaridades que são cometidas. Mas a gente tem consciência de que a gente tem que falar, que a gente tem que noticiar, e mais que isso, a gente tem que cobrar da justiça a ação dura para que a lei que é rigorosa no nosso país seja cumprida, para que os criminosos sejam condenados pelos crimes corretos, para que as penas duras sejam aplicadas. Então, acho que hoje a gente tem essa consciência de que nós temos que denunciar, que a nossa voz é a nossa principal arma, que não se calar é o que a gente, todos nós temos que fazer. Quem sofre uma violência, quem testemunha uma violência, e a sociedade como um todo se conscientizar desse papel. Cada vez que eu noticio um crime, uma notícia de uma barbaridade contra uma mulher, você sente uma dor, né? Porque você pensa, puxa, quantas mais, né? Mas cada vez que eu noticio que uma pessoa estava atenta, essa semana, né, quando você ouvia, assistia, que talvez já tenha passado mais alguns dias, mas essa semana a gente noticiou o caso de um motorista de ônibus que viu um ex-companheiro tentando atropelar e matar uma mulher, e o motorista de ônibus percebeu, parou o ônibus e deu a chance daquela mulher sobreviver. E ela conseguiu entrar no ônibus e ele saiu, salvou aquela mulher daquela situação. Então, eu acho que cada vez mais a gente está falando e a gente está construindo na sociedade um olhar atento, um olhar de dizer, não é comigo, não está acontecendo na minha família, mas pode acontecer. Então, se cada um tiver o olhar atento, a gente muda essa realidade.
1: Dri, queria falar com você sobre um aspecto da violência contra a mulher, que é essa questão da violência patrimonial. Nós viemos de muitos anos de luta para que a gente tivesse liberdade, para que a gente tivesse igualdade de direitos, de acesso ao mercado de trabalho. Você foi uma mulher que ao longo da vida teve que se segurar muito sozinha. Você é mãe de uma mulher também. Mas eu vejo que existe um movimento que vem de novas gerações de meninas que gostam da ideia de terem uma vida mais confortável, de terem um homem que é o homem provedor. Acho que volta um pouco aquela romantização de eu vou para casa, vou cuidar da casa, o que está tudo certo. Mas há algumas nuances que são perigosas. Como é que você vê essa mudança? Ou seja, há alguns anos era uma luta muito grande e agora essa luta pela igualdade de direitos, ela é relativizada e as pessoas não veem que há armadilhas por trás disso.
0: Eu acho, Joana, que quando você está num relacionamento, tudo tem que ser conversado. Inclusive, dinheiro. Aliás, é muito importante falar sobre dinheiro. Você falou de violência patrimonial. Esse é um tema muito importante, porque, primeiro, as mulheres, durante muito tempo, foram ensinadas a não se preocupar com dinheiro. Né? Quem, inclusive, do ponto de vista legal, para ter conta em banco, as mulheres levaram muito tempo para ter autorização legal, para ter conta em banco, cartão de crédito, para fazer um empréstimo. A lei brasileira proibia as mulheres de terem acesso à herança. Né? Então, o marido era o gestor, o administrador. Então, o assunto dinheiro parecia que não podia ser tratado entre os casais. Até hoje, eu acho que esse é um assunto tabu nas relações. Se falar de dinheiro, perde o amor. É como se você estivesse perdendo o romance, está quebrando o clima, está estragando o clima. Não, dinheiro é um assunto muito importante para ser tratado. Então, assim, quando você conversa abertamente, é que você tem, de fato, a oportunidade de compreender e entender o que o outro pensa a respeito. Então, assim, eu acho que não tem um modelo certo. Modelo de casal tem que ser assim. Não tem um modelo certo, né? Tem casais que dividem tudo, tem casais em que o marido entra com mais recursos do que a mulher, tem o contrário, mulheres que têm uma renda mais alta e as mulheres entram com mais renda, tem casais que vão optar que a mulher não trabalhe, que construa uma família em que a mulher vai ter mais tempo para cuidar da casa e dos filhos. Não tem modelo certo, mas transparência, clareza e respeito a gente encontra conversando claramente com o parceiro, com a parceira. Porque daí você vai conhecer o outro. E aí, quando você fala de uma armadilha, isso é importante ficar muito atento, porque, assim, aquele provedor que vai te oferecer tudo, depois aquilo pode se tornar uma ferramenta contra você, em que você está totalmente dependente. Então, assim, eu acho perigoso. Se você me falar assim, você aconselha? Não. Eu acho que toda mulher deve buscar ter sua profissão, ter sua autonomia financeira. A minha mãe não teve oportunidade de trabalhar fora de casa. Eu venho de uma família que nasceu numa cidadezinha muito pequenininha, no interior de Minas. A minha mãe estudou até a quarta série do ensino fundamental. Para que o meu pai pudesse estudar, e meu pai, eu lembro do dia da formatura do meu pai, no ensino médio. Eu já era adolescente. Então, para que meu pai pudesse estudar, a minha mãe cuidou das filhas. Mas a minha mãe foi uma feminista sem saber o significado dessa palavra. Porque ela sempre me falou, minha filha, estude, escolha a sua profissão, tenha o seu salário, casamento depois. Casamento vem depois disso. Então, assim, o conselho da minha mãe, para mim, é o conselho mais sábio para uma mulher. E eu acho, e é o conselho que eu dou para minha filha, e eu acho que é o conselho que as meninas devem receber. Tenham uma profissão. Encontrem um propósito, tenham o seu salário, tenham os seus sonhos, realizem os seus sonhos materiais também. Falem sobre dinheiro. Não é pecado ter ambição. Não é pecado você ter uma meta de construir, realizar sonhos com o seu trabalho, com o seu dinheiro. Agora, não condeno, quem sou eu para criticar uma mulher que faz uma opção diferente dessa? Só que é importante ter muita clareza de com quem você está se relacionando, para que essa dependência financeira não se torne depois uma armadilha, como você disse.
1: Queria falar com você sobre a Giovana. Você fala sobre a Giovana.
0: Melhor capítulo.
1: Sim, melhor capítulo. Você fala de uma forma tão linda sobre ela. E é muito gostoso de ver vocês duas juntas, de ouvir você falar sobre ela, os detalhes do dia a dia. Durante muito tempo, ela precisou muito de você. E você esteve sempre lá para ela. Não vocês duas, até que chegou o Chico, mas vocês têm um núcleo muito forte. Hoje, a Giovana não é que ela é independente. Ela tem uma vida muito cheia de responsabilidade. Ela já não participa de todos os afazeres que você em casa gostaria que ela tivesse junto com você. Ela tem que dar plantão. Como é que é para uma mãe ver essa diferença entre a nenenzinha que precisava tanto da presença da mãe e o mulherão que agora atende outras pessoas, inclusive quer ser médica para atender pessoas em situação de extrema vulnerabilidade?
0: Ô, Joana, você sabe que a Giovana ainda mora em casa com a gente. Ela concluiu a faculdade de medicina, a primeira residência, já está dando plantão, 12 horas. Às vezes, é difícil a gente se encontrar, às vezes.
1: Eu sei disso porque eu já ouvi muito você falar e lamentar isso para mim. Ai, nossa, tá difícil jantar com a Giovana.
0: Não, às vezes a gente se encontra assim, um oi no café da manhã. E aí, chego em casa à noite, ela já chegou de um plantão de 12 horas também, uma conversinha rápida. Ou, às vezes, a gente se desencontra. Uhum. Ela pega um plantão que ela vai trabalhar de 6 da tarde até a madrugada. E aí, eu nem vejo à noite. Então, a gente se vê muito menos hoje. Mas você sabe que, assim, pode ser que o dia que ela não more mais conosco em casa, pode ser que nesse dia eu sofra, assim, sinta mais saudade. Mas, eu vou te falar. Quando ela estava nos meus braços, e eu não tinha certeza se ela caminharia, né? Porque ainda tinha um longo tratamento pela frente para ela caminhar, o meu desejo de que ela se tornasse uma pessoa autônoma era tão forte, e eu fiz assim um combinado com o universo, que eu lutaria tanto por esse dia, que ainda que eu sinta falta de ter um tempinho a mais para jantar, para conversar, é maravilhoso saber que ela está conquistando os caminhos dela, o espaço dela, pelo esforço dela. Tanto que quando ela saiu da faculdade, ela falou: ah, e agora? O que você está pretendendo quando terminou a residência? Não, eu tô indo atrás dos hospitais que eu vou dar plantão e tal. E ela foi sozinha, abriu os caminhos dela e está lá. Então, assim, vê-la caminhar com as próprias pernas, não só fisicamente, foi uma emoção extraordinária para mim, como agora vê-la nessa caminhada profissional é muito emocionante. Então, assim, eu quero que ela voe. Agora, acabou de chegar em casa um livro, que ela publicou um capítulo desse livro sobre o TCC dela, da conclusão do curso. E aí, isso virou vários capítulos. Um dos capítulos é o TCC dela. E eu estava achando que ia ser, assim, 3 páginas. Chegou o livro, que é sobre síndrome respiratória aguda e os cuidados, como você deve tratar esse tipo de caso na emergência hospitalar. Chegou o livro que eu comecei a folhear umas 25 páginas do capítulo dela. E eu olhava e falava assim: você escreveu tudo isso? Aí, admirada, orgulhosa, claro. E aí eu falei: Chico, já podemos ter um problema respiratório aí. Ela: não quero que vocês tenham isso. Mas, assim, eu sinto muito orgulho, muito orgulho. Então, assim, ainda que ela já não tem tanto tempo de ir com a gente para o sítio, a gente já não viaja todo tempo, né? Em todas as viagens ela não está. Eu tiro férias só uma vez por ano e às vezes não coincide com a agenda dela, então ela não vai. Esse ano, por exemplo, não vai dar. Mas eu estou com o coração tranquilo, orgulhoso, feliz de vê-la caminhar profissionalmente e realizar as coisas dela. É maravilhoso. Sou grata, grata, grata. Agradeço demais a Deus.
1: Você cumpriu com maestria uma missão que te foi dada. Assim, te foi imposta, foi aquela realidade que você encontrou. Agora, você está vivendo outra fase, você tem mais tempo para você até, nesse sentido. Você sente isso?
0: Sim. Tanto que agora eu já estou inventando moda.
1: O que você está fazendo?
0: Não, agora eu estou assim, podia voltar a estudar, né? que é uma vontade que eu tenho. É, se eu voltar a estudar, eu tenho que ficar mais um tempo aqui no Brasil. Também tenho, em algum momento, vontade de sair, morar fora. Eu já trabalhei como correspondente em Nova York, em Londres, mas tenho vontade de morar fora com mais calma, mas eu acho que mais para frente um pouco. Então, agora, eu estou naquele momento assim, bom, eu acho que agora eu posso fazer uns planos diferentes aí para mim. Não sei para que caminho a vida vai me levar, mas sim, é um momento novo assim para mim. E eu acho, Joana, que é... Como a Giovana nasceu, eu tinha 25 anos de idade, de alguma forma, o compromisso com ela e com o tratamento dela, obviamente, teve um preço, né? Eu abri mão de muitas coisas para poder me dedicar ao tratamento dela. Não só com presença, mas também financeiramente. Então, agora é a hora que eu posso pensar em realizar algumas... Eu brinco com ela, falo assim, eu acho que eu vou ser uma velhinha mochileira. Porque eu não pude ser mochileira quando eu estava com 20 e poucos. Então, nada mais justo do que ser mochileira aos 60. Você que adora ser mochileira vai me dar algumas dicas.
1: Eu vou com você. E a gente vai noticiando pelo caminho.
0: Então, eu vou inventar umas modas aí. Quando os 60 estiverem chegando, tá quase, hein, gente? Então, eu vou fazer umas coisas. Não sei ainda o que, mas vou.
1: Odri, e qual é o papel que o amor tem na sua vida? O amor chegou muito de supetão, falando do Chico. Eu sei que você não fala muito sobre a tua vida pessoal, íntima, mas o Chico, ele é uma presença. Quem te conhece, conhece o Chico. Quem te acompanha, sabe que existe o Chico. É uma história muito bonita. O que que é o amor para você no momento em que você vivia sozinha? Chega, então, uma paixão que vira um amor, que vira uma companhia para a vida, que vira algo tão cheio de cumplicidade.
0: Joana, você sabe que o Chico é uma surpresa extraordinária na minha vida, assim, porque o amor chegou quando eu não estava esperando mesmo. Porque quando você tem uma filha, Giovana estava com 8, quase 9. No aniversário de 9 anos da Giovana, a minha família conhece o Chico. Eu estava começando a namorar ele. No dia seguinte do aniversário, ela foi para o bloco cirúrgico, fazer uma cirurgia muito pesada em São Paulo. E o Chico estava lá. Então, assim, quando você tem uma filha, que você está já há alguns anos numa maternidade solo, você não, e ainda com todo o desafio que era o tratamento médico da Giovana, você não acredita que vai aparecer uma pessoa, até porque também a sua exigência sobe muito, né? Assim, você não se relaciona com uma pessoa que você tenha dúvida se ela está, de fato, interessada numa vida familiar, porque não é uma vida de festa. Não é uma vida de liberdade total para viajar a qualquer momento, para ir para qualquer show, balada. Não é. Quando você tem uma filha, e sobretudo no meio de um tratamento médico difícil, você tem muitas restrições e eu um foco muito grande nela. Ela sempre foi a minha prioridade. E o Chico chegou assim, num momento que eu não esperava, com 10 anos a menos do que eu. Quando a gente se casou, eu tinha 34 e ele 24, 25, quando a gente casou ele tinha 25 e eu 34, que são 9 anos e uns meses, né? Então, assim, eu não imaginava, e ainda com essa diferença de idade. Mas, por outro lado, a gente criou muito rápido uma conexão tão profunda, não só eu e ele, mas ele e a Giovana também, que eu falo que eu sou muito grata pelo universo ter me reservado esse encontro, assim. Porque a Giovana é o grande encontro da minha vida. A Giovana é a pessoa que entra na minha vida e transforma a minha vida e traz tantas coisas extraordinárias para a minha vida, que era quase como se eu dissesse para mim mesma assim, você já foi abastecida de todo o amor que você poderia desejar. E quando o Chico chega, eu falei assim, puxa, olha que presente extraordinário eu ainda estou ganhando da vida. Então, assim, é muito lindo, assim. É muito lindo observar os dois juntos, cantando, tocando violão. E a conexão dele com ela é uma coisa que eu agradeço sempre. Ele é o pai que escolheu ser pai. E isso é muito profundo.
1: A nossa super equipe fez uma super produção e fomos atrás de informações que ninguém sabe sobre você.
0: Ai, meu Deus.
1: Adriana, e essa questão de gostar de cantar e tocar violão é algo que vocês fazem, além de você ser muito boa na cozinha. Ninguém imagina.
0: Ó.
1: Dri, realmente assim, o Chico tirou a sorte grande. Uma baita profissional, uma baita mãe, uma baita mulher, cozinheira. Alto astral, gosta de viajar, quer estudar.
0: Não,
1: que
0: mas
1: fala?
0: Eu vou te dizer.
1: Tem
0: assim,
1: algum defeito?
0: Tenho vários. Ixi, brava.
1: Deixa pra lá. Fala da cozinha, fala.
0: Eu seria uma boa cozinheira se eu me dedicasse. Mas eu não me dedico.
1: Mas eu vi dizer que você é ótima.
0: Eu sou boa no risoto. Sou bem boa no risoto. Mas, por exemplo, não sei fazer peixe. Doce, não sei fazer nenhum. A Giovana é boa no doce. Então, a gente se complementa.
1: E a canjica?
0: Não, só canjica.
1: Ah, tá.
0: Não só canjica, mas é que a canjica é uma receita de família. A minha mãe faz aniversário no dia 1º de junho. E a minha mãe faz canjica todo aniversário dela. A vida toda ela faz uma canjica. E a família vai. E nem tem convidados, assim. Quem puder, vai. Então, eu aprendi essa receita desde criança e eu faço canjica. A minha canjica é maravilhosa.
1: Famosíssima. Olha, nos corredores da Band.
0: Eu tô pra dizer que eu acho que não tem quem faça uma melhor, nem a minha mãe. Aí ela fala que a minha ficou melhor do que a dela. Mas doce eu não sou boa. Mas eu sou uma cozinheira razoável para quem não se dedica. Se eu me dedicasse, eu acho que eu ficaria boa, porque eu gosto. Sabe assim, cozinheiro, eu falo que... Você fala, quanto vai de sal? Uai, o quanto precisar.
1: É.
0: Né? Você vai ali, ó, na mão, assim. É uma coisa meio de feeling, assim, de intuição quase. Eu acho que eu tenho aí esse borogodó, mas eu não me dedico.
1: Odri, você tem todo o borogodó também, sabe pra quê? Pra lidar com entrevistas e com debate e com canal livre, e com entrevistado e com político. É impressionante a tua rapidez, o teu repertório. E eu acho que a firmeza no momento de fazer a pergunta certa, de fazer uma intervenção certa. Isso não é que nem o sal nas receitas, não tem não
0: ó,
1: tem
0: a pura com a idade, viu? Eu acho que é a pura com a idade. Não, eu acho que o tempo, né, a experiência, esse debate presidencial na Band foi o sexto debate que eu mediei, o sexto debate presidencial. Fora isso, já mediei debates para governador, para prefeito. O primeiro debate que eu mediei, eu tinha em torno de 27 anos, no interior de Minas, uma campanha para prefeito, fui para o Triângulo Mineiro. Então, assim, eu acho que o tempo de experiência vai apurando, assim. E também, assim, tem entrevistas que eu acho que a pessoa vai melhor, outras você fala, poderia ter feito outras perguntas. Depende muito do contexto, do momento, mas eu gosto muito de fazer isso. E eu sou uma pessoa, em entrevistas, em conduções de debate, uma pessoa muito objetiva. Então, assim, é para fazer uma pergunta, a pergunta vai ser clara. Vai ser feita com clareza, eu vou direto no ponto. Assim, não, o que está sendo perguntado é isso aqui. Então, assim, não, o senhor está dizendo uma coisa, mas o fato é outro, é esse aqui. Nós precisamos. Porque hoje em dia ficou muito assim também, não, mas tudo depende da narrativa. Não, mas tem fato. Existem fatos. Tal coisa aconteceu. Tal coisa não aconteceu. Aí você tem uma suspeita. Então, é uma suspeita. Trata como uma suspeita. E busca uma informação. Sabe assim, tratar as coisas pelo nome que elas têm. E não tudo, depende da narrativa. Depende de quem está contando, o fato muda. Não, o fato é fato. Então, acho que como eu tenho essa clareza sobre a relevância da notícia, o que é fato, eu acho que nas entrevistas eu sou ali bem objetiva.
1: Agora, o último debate, que foi o primeiro debate com candidatos à presidência, foi um debate histórico. Foi um debate histórico por causa das ausências, mas, ao mesmo tempo, pelo tamanho da repercussão. Eu acho que o todo, o produto final... Ninguém esperava, porque ninguém esperava tamanhas ausências, mas ninguém esperava que rendesse tanto apesar das faltas.
0: Você sabe, foi exatamente isso que a gente falou quando acabou o debate.
1: Eu não estava lá.
0: Então, Joana, quando acabou o debate, talvez porque durante toda a semana ficou aquela especulação de que o presidente Lula não vai, o senador Flávio Bolsonaro também não, se o Lula não for... O senador Flávio Bolsonaro não vai, então ficou toda aquela especulação. O noticiário ficou em cima da ausência, da possibilidade da ausência. Então, talvez isso também tenha criado uma expectativa assim, esse debate, não sei se ele vai repercutir tanto. E, no final das contas, a gente considerou que os presentes souberam explorar as ausências e também houve um debate de ideias, um confronto entre eles, abordaram temas relevantes, então assim, e o debate repercutiu muito, né? O que mostra que o eleitor também quer ver o candidato por ele mesmo. O eleitor não quer só o candidato da dancinha no TikTok, sabe assim, do post com inteligência artificial no Instagram, nas redes sociais, ou o candidato com a maquiagem do marketing político na campanha eleitoral. O debate é o candidato sem a maquiagem do marketing, é o candidato por ele mesmo. Então, e que ótimo, repercutiu e foi muito importante ter feito o debate.
1: Por exemplo, para o candidato Augusto Cury, do Avante, que quase também desistiu de participar, a participação ela foi tão eficiente para a campanha dele que se traduziu absolutamente em números, em engajamento. No dia seguinte do debate, nós fizemos a sabatina com ele aqui, ele chegou reclamando da falta de entrega no digital. Então, ele tem um público muito grande, mas poucas pessoas recebem. E naquele dia, os vídeos, os posts dele começaram a viralizar muito por conta da participação dele. A política ela está mudando, a forma de comunicação dos políticos também. E quando a gente vê algumas presenças caricatas, por exemplo, no debate, mas na política de forma geral, a gente olha e fala, nossa, mudou muita coisa. Mas se a gente olha para trás, sempre tem.
0: Sempre tem. Eu acho que a diferença é que a comunicação mudou muito. Então, hoje em dia, as pessoas estão observando muito mais o post que viraliza, o meme, o vídeo de inteligência artificial. A gente acaba sendo levado a observar a forma e, às vezes, esquecer o conteúdo. Então, assim, sempre teve o candidato caricato. Mas não tinha essa avalanche de rede social, de informação chegando pela rede social, que prioriza muito esse candidato ali, que tenta ser engraçado, agradável, ou polemizar, né? Ou ir para os extremos para chocar, e chocar causa engajamento e atrai voto. Então, eu acho que, assim, as pessoas têm que... O eleitor, nós todos temos que prestar atenção no conteúdo, no que está sendo dito, e não só na forma como está sendo dito.
1: Dri, a gente já está se aproximando aqui do final. Eu tenho algumas perguntas ainda para você. Eu queria que você, olhando para trás, para toda a sua trajetória no jornalismo, e vendo que você tem um monte de gente que faz jornalismo porque tem você como referência, o que, que você diz para quem está começando na profissão?
0: Nossa, quando eu escuto alguém me falar que faz jornalismo porque me assistia... Gente, isso é comum. Quando você faz
1: 54... Acabou de acontecer. Tem...
0: Quando você faz 54 anos, isso acontece com bastante frequência às vezes. Eu fico muito honrada. Porque, de fato, assim, pessoas que hoje estão fazendo 30 me assistiram quando eram criança. Então, assim, 20 e poucos anos, né, 30, me assistiram quando eram criança. E eu fico muito honrada, assim, de que o meu trabalho, de alguma forma, seja inspiração. O que eu digo para essas pessoas é, estudem, leiam muito, consumam informação, literatura, conversem com pessoas de várias trajetórias diferentes. Cada conversa, cada encontro te ensina alguma coisa. Você pode encontrar com o CEO de uma empresa ou com uma pessoa que está no meio de uma enchente. Cada conversa, cada encontro te ensina alguma coisa. Converse com as pessoas. Se comunicar é ouvir. Antes do falar, se comunicar é ouvir. Então, acho que tem um grande segredo que um jornalista nunca pode esquecer, é que nossa função é falar, mas a primeira e mais primordial de todas é saber ouvir. É saber olhar e observar. Então, acho que a vida leva a pessoa a construir essa trajetória, né? Mas eu fico muito honrada cada vez que eu escuto uma frase dessa.
1: Agora eu tenho aqui perguntas para você responder sem pensar muito, tá? Rápido.
0: Lá. Rápido.
1: Uma palavra que define você hoje?
0: Calma.
1: Uma qualidade sua que também te atrapalha?
0: Minha filha vai rir quando ela falar calma.
1: Você acabou de falar que é brava.
0: Não, eu sou brava quando precisa. Não, eu sou uma pessoa calma. Pode acreditar.
1: Pois é, calma. Uma qualidade sua que também te atrapalha?
0: Eu sou muito, muito firme e, às vezes, você precisa flexibilizar um pouquinho. Então, eu acho que excesso de teimosia, às vezes, cansa, mas eu sou teimosa.
1: Uma coisa que a televisão te deu?
0: Me deu segurança, me deu os melhores aprendizados da minha vida nos encontros com quem eu entrevistei.
1: Uma coisa que a televisão te tirou?
0: Tempo.
1: Uma notícia que você nunca esqueceu de ter dado?
0: Muitas. É difícil citar uma. O acidente nuclear no Japão foi muito marcante, as enchentes agora no Rio Grande do Sul muito marcantes, mas, se é para citar uma, eu vou citar o momento da transmissão ao vivo, quando o primeiro mineiro soterrado no Chile foi resgatado. Eu senti uma emoção extraordinária, porque era a emoção de milhares de pessoas no meio do deserto do Atacama, milhares, tinham 3 mil pessoas, de familiares, jornalistas do mundo inteiro, e aquelas pessoas esperando o primeiro mineiro ser resgatado, e eu estava no meio da multidão para narrar aquilo ao vivo. E quando acontece, parece que você faz parte da família de todos eles ali, porque eles estavam tão felizes. Eu falei que aquela emoção é maior do que Copa do Mundo, sabe, assim, do que você celebrar, parecia final de Copa do Mundo, porque era uma multidão gritando, berrando e chorando, e gritando ti-ti-ti, lê-lê-lê, Los Mineiros de Chile, e te abraçando. Então, assim, eu entrei ao vivo sendo abraçada e beijada, e as pessoas pulando, o que é a celebração da vitória da vida, né? Então, aquilo ali, nossa senhora, eu nunca vou me esquecer.
1: O melhor conselho que você recebeu da sua mãe?
0: O que eu falei aqui. Escolha a sua profissão, corra atrás dos seus sonhos, construa a sua carreira, tenha o seu dinheiro. Esse conselho é o melhor conselho que a gente pode dar para uma menina.
1: Uma coisa que a Giovana faz melhor que você.
0: Nossa, muitas. Ela é muito mais calma do que eu, por isso que ela vai rir. Ela vai rir. Ela é muito sábia. Ela é muito sábia. Ela pondera. Eu sou, na hora de tomar decisão, eu sou o trator, assim. Agora! E ela é uma pessoa que ela olha, ela parece que você fala assim, será que vai tomar uma decisão? Quando ela vem com a frase, ela vem com a frase.
1: Um medo que já não existe mais na sua vida.
0: O medo de perdê-la num bloco cirúrgico foi o maior medo que eu vivi. E eu até acho que eu já gastei todas as minhas fichas de cirurgia nessa vida. Eu tenho medo de fazer cirurgia. Se eu precisar de alguma, eu tenho medo, porque graças a Deus deu tudo certo. Cara, isso foi um medo muito grande e eu venci.
1: E para finalizar, o que é sucesso para você hoje?
0: Sucesso é você encontrar o seu propósito. É você ter espaço para realizá-lo, respeitando o outro e sendo respeitada pelos outros. Sucesso é ter paz, ter uma família que você ama, ter amigos queridos. Acho que sucesso é muito menos o brilho, o holofote, e muito mais a harmonia interna, a paz interior de que você traçou o seu caminho, seguiu o seu caminho, não abriu mão dos seus princípios e pretende seguir assim.
1: Dri, você brilha de dentro para fora. Obrigada por estar aqui comigo. Obrigada de verdade por todos os ensinamentos, por tudo que você compartilhou comigo, pela paciência, pela generosidade. Obrigada por ter vindo até aqui. E eu espero que a gente grave mais e mais vezes em situações diferentes, quando você for fazer seu mochilão.
0: Vamos fazer um risoto? Eu faço
1: quando
0: um risoto
1: você lançar
0: pra
1: um
0: você.
1: Livro novo, eu quero. Tá pronto, tá marcado. Obrigada, Dri. Foi um prazer muito grande. Sou sua fã, te admiro. Me inspiro em você. Eu, assim, te olho de longe e falo, nossa, que trator, que mulher, e ao mesmo tempo que leveza de uma pluma. É impressionante. Obrigada.
0: Eu que te agradeço pelo espaço. Você é uma pessoa extraordinária. Uma pessoa... Eu acho que eu tive a oportunidade de falar isso para você na Band, quando a gente se encontrou, assim, quando você tem 50 e poucos anos, quando a gente se encontrou, eu estava com 50, né? E você encontra pessoas mais jovens na mesma jornada de ser jornalista, de ser âncora de TV. De alguma forma, eu tenho um olhar que é assim, como se eu estivesse encontrando filhas minhas, né? Eu acho que a sua mãe deve ser pouco mais velha do que eu. A gente já falou sobre isso, eu acho. Ou mais nova, talvez?
1: Não, mas ela tem 58.
0: Então, mas assim, eu te vejo brilhando, fico feliz com a sua trajetória, tá seguindo tão bem também. Te desejo tudo de bom, que você tenha muitas oportunidades de crescer, de aprender, e quanto mais mulheres estiverem felizes, realizadas, ocupando seus espaços, a sociedade melhora. Então, pode ter certeza que onde você estiver, eu estarei torcendo por você.
1: Obrigada, Dri. Gente, esse foi o Imprevista. Semana que vem tem mais. Tchau.
0: Beijo pra vocês. Obrigada demais.
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4: A sessão histórica do STF marcou a semana em todo o Brasil. E para falar sobre o que fica de prático e no imaginário da sociedade, a TMC conversou com o professor Paulo Cacela, ele que é professor de Direito Internacional da Universidade de São Paulo.
5: Tem questões que precisam ser esclarecidas por parte de quem teve atividades fora do tribunal com este ou aquele, não só o próprio Vorcaro, como também apaniguados dele e enviados dele. Isso tem que ser esclarecido. Mas eu acho que nessa confrontação que está se desenhando, já está desenhada entre o Alexandre de Moraes e o André Mendonça, nós não podemos deixar de levar em conta a história de cada um. O Alexandre de Moraes tem que esclarecer o que tiver de esclarecer, mas temos de lembrar que na atuação dele como presidente do TSE, do Tribunal Superior Eleitoral, nas eleições de 2022, ele foi crucial para manter a democracia e o Estado de Direito funcionando. Nessa mesma altura, o então ministro da Justiça, André Mendonça, atuando como um fiscal, mandando fazer a lista dos antifascistas, ou seja, os fascistas tinham que se proteger dos não fascistas. E esse é o indivíduo que depois foi indicado pelo governo anterior para o Supremo Tribunal Federal. Então, esse um pouquinho da história de cada um a gente não pode deixar de levar em conta. E volto a dizer, e cada um deles tem de esclarecer o que tiver de esclarecer. Então, há honorários vultosos pagos ao filho do Cássio Nunes Marques, honorários pagos ao filho do Luiz Fux. Esses também têm de dizer quais foram as ligações e os impactos dessas contratações que precisam ser esclarecidas. Essa, como bem disse, Felipe, é só uma pausa, porque temos a continuação com as explicações que deverá dar André Mendonça na semana que vem ao tribunal e à sociedade.
6: Professor, de que forma, então, é que é possível separar a história dos ministros, como o professor bem disse, e toda essa questão política do que precisa ser apurado em relação a relações dos ministros, relações não republicanas e relações que podem demonstrar ilícitos? Porque no ponto em que a conversa está e no ponto em que a conversa esteve, inclusive, na sessão desta semana no Supremo Tribunal Federal, tudo se mistura e a sensação que fica é que o enredo se torna mais importante e, de certa forma, ofusca o que precisa ser analisado ou investigado. Então, como é que seria possível, nesse momento, separar o enredo, o contexto dos fatos para que não haja nem impunidade e nem que se deixe de considerar possíveis ilícitos no levantamento dessas revelações?
5: Concordo com você, Joana. Isso, tudo que tiver sido cometido de irregularidade tem que ser investigado e, se comprovado, tem que ser punido. Por outro lado, é curioso tentar atrelar o ministro Alexandre de Moraes ao governo Lula. Não esqueçamos que ele foi uma indicação do então presidente Temer. E é curioso, é um colega da faculdade aqui de Direito da USP, conheço há muitos anos. Quando indicado pelo Temer, ele foi atacado pela esquerda, eu o defendi. Depois, quando ele defendeu o Estado de Direito e foi atacado pela direita, eu o defendi. Em relação à situação atual, ele, como qualquer um de nós e como qualquer dos colegas do tribunal, tem de esclarecer o que tiver feito na sua atuação fora do tribunal e dentro do tribunal também. Mas essa vinculação não faz sentido como se fosse alguém intrinsecamente ligado ao governo Lula, o que nunca foi. Por outro lado, André Mendonça tem uma ligação muito forte com o governo anterior E nessa atuação que ele escolheu dar, ele está confirmando isso. É uma atuação que se alinha, inclusive, com a interferência descarada do governo dos Estados Unidos sobre o processo eleitoral brasileiro, como foi essa renovação da acusação de que o Brasil não está fazendo a lição de casa em relação a organizações criminosas no nosso território.
7: Professor Casella, o nosso tempo está acabando, mas eu tenho que fazer uma pergunta aqui. Acho que o senhor vai dividir essa preocupação. Qual que é o risco de parte da sociedade, especialmente nas redes sociais, vilanizar o STF enquanto instituição? Até porque a gente sabe que tem candidatos ao Senado defendendo que, se eleitos, vão atrás de caçar, né, de empichar integrantes do STF. E a gente sabe que o Congresso Nacional, né, não é composto por heróis. É o paraíso das emendas não fiscalizáveis. Então, fica difícil bancar a demolição de uma instituição e não, né, da investigação de eventuais crimes cometidos por alguns de seus integrantes. Né?
5: Veja, você tem toda a razão, Felipe. É importante lembrar que o Supremo Tribunal Federal tem um papel constitucional como intérprete da Constituição e é mais alta corte do país. Então, pessoas passam, as instituições ficam. Em relação a essas possíveis impeachments que dependerão de ter maioria no Senado, independentemente disso, basta lembrar que o próximo governo terá de escolher 4 novos ministros para o Supremo Tribunal Federal por decurso de prazo, por aposentadoria de vários dos integrantes que lá estão agora. Então, independentemente de haver medidas de força contra integrantes da corte através do Senado da República, só o decurso de prazo já faz com que o governo que estiver no poder de 27 até 2030 terá 4 nomeações para serem encaminhadas para o Congresso.
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10: Um abraço para você que segue aqui na nossa programação da TMC. Seja bem-vindo, seja bem-vinda no ar. Dinheiro TMC, aquele programa que ajuda você a cuidar das suas finanças, aquele programa, como a gente costuma repetir, que faz com que você seja amigo, amiga do seu bolso, que é muito importante aí nos dias atuais. Eu sou o Thiago Matheus, ao meu lado de volta, a minha parceira de bancada, Estela Ribeiro. Ótimo dia para você, ótimo fim de semana, ótimo dinheiro TMC, Estela.
11: Pra gente, olá ouvintes, olá espectadores da TMC. Pois é, como te falou, é o programa, é esse cantinho da nossa programação dedicado a fazer você entender, você fazer cuidar melhor do seu din-din. E como sempre, a gente traz os temas importantes, pertinentes. E hoje a gente vai falar sobre métodos de compra. Boa. Você está querendo comprar alguma coisa. Você tem o dinheiro ali à vista, você pode pagar na hora, que bom. Mas se você não tem, você vai precisar entrar num financiamento, num consórcio, num cartão de crédito. Hoje a gente vai esclarecer as principais modalidades de compra por aqui. E para isso, a gente tem os nossos convidados e, claro, os nossos repórteres espalhados por todo o país, para trazer um panorama do que acontece com as compras do brasileiro, não é isso?
10: Com certeza, e você segue participando aqui conosco no nosso WhatsApp, sempre à sua disposição, 119 7221001. E para já dar a sequência, ô Estela, no assunto do dia, no tema do dia aqui do Dinheiro TMC, modalidade de compras, né? Formas e também fazer uma ligação com o endividamento do brasileiro, das famílias brasileiras. Cada vez maior, a gente recebe aqui o Daniel Carrasqueira. O Daniel, ele é professor do IBMEC e sócio da MIJ Associados. Ô Daniel, seja bem-vindo, obrigado pelo seu tempo aqui para participar com a gente do Dinheiro TMC.
11: Obrigada, professor.
12: Obrigado vocês aqui por estarem me recebendo. Espero ajudá-los.
10: Valeu, a gente que agradece.
11: Olha só, você precisa entender uma coisa. Como evitar que uma compra importante se transforme numa dívida difícil de pagar? Qual é a melhor opção para o seu objetivo? Quando é que vale a pena usar o cartão de crédito? Quando é que vale a pena usar o consórcio? Pode ser uma boa alternativa. Financiar diretamente com o banco ou procurar uma financeira. E o crédito consignado, quando ele pode ser uma opção mais barata para você? Daniel, você está aqui para decifrar todos esses enigmas. Vamos lá, vamos começar destrinchando um pouquinho de cada uma dessas modalidades. Hoje em dia, o financiamento é usado para quase tudo, né? Desde compra de imóveis, de carros, o parcelamento das compras do varejo também.
12: Bom, vamos lá, Estela. Você vê que eu estou olhando para cima. Você que deve ser uma pessoa que conhece neurolinguística e deve estar falando, pô, esse cara deve estar pensando em alguma coisa, né? Acho que desde que o mundo é mundo, você se autofinanciar para crescer sempre foi muito difícil, né? Dado principalmente o destinamento daquilo que a gente ganha. Então, se você quer buscar alguma coisa maior, se você quer crescer, necessariamente o crédito vai ocorrer.
11: Uhum.
12: Isso aqui não é indiscutível. Pode ser eu, pode ser você, Thiago, você, Estela, ou, sem dúvida alguma, absolutamente todas as empresas, vulgo CNPJs, que estão rodando neste Brasil, têm uma dívida. Isso é um problema? De forma alguma. Eu acho que a grande questão, é aquilo que a gente estava conversando, né, anteriormente, é o valor. E quando eu devo fazer isso? Quando eu tiver a certeza que o valor gerado por aquela conquista for superior ao custo de ter aquele dinheiro para me financiar. Eu acho que essa é a grande troca.
10: E cada vez mais, né, Daniel, a gente vê que com o passar dos anos, o que acontece normalmente, né, o dinheiro acaba perdendo seu valor, né? A gente trouxe em programas anteriores, uma nota de 100 no começo do Plano Real, é claro que tem inflação, é claro que muita coisa vai mudando com o passar do tempo, mas o dinheiro acaba perdendo o seu valor de fato, né? Então, assim, além dessa perda natural que já acontece com o passar dos anos, é o que você falou, então a gente tem que também dar valor para o nosso dinheirinho suado, que é trabalhado. Durante 30 dias, a gente conquista ele com muito suor. Está faltando um pouco disso para o brasileiro também?
12: Olha, falar que é pouco, parceiro. Acho que a gente está sendo extremamente gentil.
10: Falta muito, então.
12: Para mim, falta. Então, eu acho que a gente ainda não entrou nos pormenores, mas realmente a decisão de troca desse dinheiro, que é aquilo que a gente vai chamar, vou agora usar um pouco da palavra financista, né? Aquilo que a gente chama de liquidez, que é a capacidade de transformação, essa noção está completamente deturpada, principalmente no seguinte quesito. De repente, eu começo a mensurar os meus valores em função daquilo que você, Thiago, mensura os seus.
10: Uhum.
12: E aí, cara, aí eu tô na névoa, né? Tô na névoa. Porque se eu já não sei quanto vale o dinheiro para mim, eu também não consigo entender como é que tá a dinâmica monetária e econômica ao meu redor, né? Toda essa questão que você falou muito bem, de inflação e uma série de outras coisas, restrição de crédito, o meu nome. Então, começa a ficar complicado, principalmente quando você pega esse valor e transforma naquilo que a gente chama de preço. Porque preço é preço, valor é valor.
10: Valor é o quanto que vale, né? Preço é o quanto que custa.
12: Exato.
10: É isso.
12: Então, de repente, nessa hora, a gente chega na seguinte conclusão: não existe caro e não existe barato. Porque aquilo que vale para você não pode valer para mim.
10: É exatamente o meu tema da próxima pergunta, viu, Daniel? Assim, a gente vai falar de crédito agora, mas não necessariamente de juros, não necessariamente de parcela. É a questão é entender qual que é a melhor opção para cada um. E justamente nesse gancho que você passou, não tem uma regra, né, Daniel, assim, para determinado tipo de crédito, o que é melhor, o que é pior, como você deu exemplo para mim, uma coisa funciona. Para a Estela é totalmente diferente. Para quem está ouvindo a gente também, vai para uma terceira via aí completamente diferente. Mas como é que o consumidor consegue identificar isso? opa, o crédito é melhor para mim, o financiamento é melhor para mim, não, é uma carta de crédito que me atende nesse momento. Como que a pessoa identifica isso para que a aquisição, que você falou que é normal no comecinho, né, do nosso programa, para todo mundo, não vire o problema? E aí sim, acabe virando algo negativo.
13: Tá, então vamos lá. Acho que aqui a gente entra numa seara de necessidade.
11: Uhum.
13: Quer dizer, um copo d'água no deserto, você dá a sua vida inteira se você...
10: Não... Vale muito.
13: Um copo d'água.
10: Um anel de ouro no deserto?
13: Nada. Uhum. Né?
10: Né?
13: Então aqui, aí a gente já começa a dar o primeiro passo.

0: compra, do consumo, deve ser muito bem observada na hora do modelo de crédito que você quer tomar. Então, de repente, você vira e fala, olha, eu tenho a intenção de adquirir um bem, mas não agora eu preciso desse bem. Mas eu gostaria de me forçar a fazer uma poupança para conseguir adquiri-lo. Pô, de repente, a gente vira e fala, pô, um consórcio pode começar a fazer sentido. Sim. Não, eu preciso agora comprar. Opa, então a gente vai ter que olhar modelos diferenciados, não o consórcio, para que você já tenha o bem agora e comece a usufruir dele. Então, essa questão intertemporal, acho que é o primeiro ponto para a gente trabalhar. Para quando você precisa, ok? Ok. Você preparou isso? Preparou. Tá bom, eu preciso para agora. Qual é o tamanho, qual é a minha real necessidade? Eu preciso, de, por exemplo, de um apartamento de 200 metros quadrados ou com de 60 metros quadrados me basta? Então, já dei o segundo passo. Eu já sei quando, sei o que eu preciso, aí necessariamente eu vou buscar o melhor mecanismo. E aí quando eu vou buscar o melhor mecanismo, voltamos de novo três casas para trás, falando quanto vale o dinheiro para mim e quanto cada mecanismo vai me custar. O que a gente tem que entender, e é muito importante as pessoas entenderem, que essa ansiedade, essa transformação, aquilo que a gente chamou de liquidez, né, alguns momentos atrás, quanto mais liquidez você precisa, saiba, mais caro vai te custar.
1: Faz parte do jogo, é normal.
2: Claro.
0: Não dá para querer ter a tudo agora de graça, né?
2: Claro. Daniel, vou segurar um pouquinho o nosso papo aqui, boa, porque a gente vai aproveitar que esse assunto está no ar aqui e a gente vai ver como é que os nossos consumidores, nossos ouvintes espalhados pelo país se comportam diante desse cenário. E o crédito faz parte da vida de milhões de paranaenses, né? Escolher a modalidade errada pode transformar uma solução numa bola de neve. Consórcio, financiamento, empréstimo consignado têm características diferentes e podem ser usados de forma mais saudável, dependendo, como o Daniel disse aqui, do seu objetivo. E o repórter Brian Valencio explica como funciona cada opção e quais cuidados tomar para evitar a inadimplência. Vamos ouvir.
3: O crédito faz parte da vida financeira dos paranaenses, mas a escolha da modalidade pode fazer diferença entre realizar um objetivo e aumentar o risco de inadimplência. Em março, 84% das famílias do estado declararam ter algum tipo de dívida, o menor percentual dos últimos 10 anos. Ao mesmo tempo, a parcela com contas em atraso chegou a 15,5%, acima dos 11% registrado no ano anterior. O cartão de crédito continua sendo a principal forma de endividamento, citado por 94% das famílias. Na sequência, aparecem o financiamento de veículos, com 7,9%, e o financiamento imobiliário, com 6,6%. Para o economista Lucas Desordi, o crédito consignado também ganhou espaço entre os paranaenses, inclusive entre trabalhadores da iniciativa privada e servidores públicos.
4: A gente tem uma dívida que cresceu muito na modalidade aqui também, relacionado ao crédito consignado, né? Tanto para funcionários de empresas, CLTs, como funcionários, por exemplo, do setor público, e agora com modalidade também do FGTS dando como garantia. Então, esses créditos consignados também tiveram uma expansão relevante. Então, e naturalmente, né, um dos créditos que é muito, muito utilizado também pelas famílias paranaenses é o de financiamento de automóvel e financiamento da casa própria, ou seja, financiamento imobiliário.
3: Entre as opções disponíveis, o consignado pode ser uma alternativa para substituir dívidas mais caras, já que o pagamento é descontado diretamente da renda. O próprio PROCON do Paraná recomenda avaliar as trocas de dívidas com juros elevados, como cheque especial e rotativo do cartão, por modalidades com taxas menores. Já o financiamento direto tende a fazer mais sentido quando existe um objetivo definido, como comprar um carro ou uma casa. Nesse caso, é importante olhar não apenas o valor da parcela, mas o custo total da operação e o impacto dele no orçamento mensal.
4: A gente tem uma dívida que cresceu muito na modalidade aqui também, relacionado ao crédito consignado, né? Tanto para funcionários de empresas, CLTs, como funcionários, por exemplo, do setor público, e agora com modalidade também do FGTS dando como garantia.

0: esses créditos consignados também tiveram uma expansão relevante. E, naturalmente, né, um dos créditos que é muito utilizado também pelas famílias paranaenses é o de financiamento de automóvel e financiamento da casa própria.
1: O consórcio funciona de outra maneira. Não há juros, mas existem taxas de administração. E em alguns contratos, fundos de reserva e também seguros. O consumidor também precisa considerar que não recebe o crédito imediatamente. A contemplação ocorre por sorteio ou lance. A regra mais importante, portanto, é não escolher o crédito apenas pela parcela. Antes de contratar, é preciso comparar o custo total, verificar se a prestação cabe no orçamento e preservar espaço para despesas imprevistas. Crédito saudável é aquele usado para financiar um objetivo que pode ser pago sem comprometer a renda futura.
2: Valeu, Brian. Obrigado pelas informações. Direto de Curitiba, onde a sintonia é 100.3 no FM. E agora a gente vai desembarcar em Belo Horizonte. E quem traz as informações da capital mineira, né, com o que a população de Minas, de Belo Horizonte, pensa a respeito do assunto, é a nossa repórter Mariana Reis.
3: Em Belo Horizonte, 65,3% das famílias estavam com contas atrasadas em julho deste ano, segundo a Fecomércio de Minas Gerais. E quase 9 em cada 10 tinham algum tipo de dívida. A realidade é que o Brasil passa por um momento delicado na economia e a maior taxa de inadimplência das pessoas físicas e das jurídicas, no caso as empresas, acontece nesse mesmo momento em que a taxa de juros é muito alta. E por isso eu conversei com o economista e educador financeiro Leonardo Baldez Augusto, que também é CEO da ISF Soluções Financeiras. Ele traz algumas dicas.
4: Não é o momento de você comprar e financiar algo que é desnecessário. Qualquer financiamento hoje é muito caro. Se você está sem condições de pagar suas despesas atuais, uma boa dica, às vezes, é buscar uma linha de crédito, às vezes com garantia de imóvel, fazer uma dívida mais de longo prazo, 10 anos, para você pagar, com a taxa de juros menor, que quanto maior a garantia, menor a taxa de juros. Você consegue liquidar todas as dívidas mais caras, cartão de crédito, cheque especial. E se for fazer algum investimento, busque outros produtos financeiros, por exemplo, como o consórcio, que trabalha uma taxa de administração, você compra sem juros. E se você precisar de um bem de forma mais imediata, você usa o lance, que é a antecipação das parcelas, para poder ter esse bem de forma imediata.
3: Vale ressaltar uma regra saudável e simples. Antes de contratar, comprar ou investir, compare o custo total e veja se a parcela realmente cabe no seu orçamento.
5: E voando de BH para Rio de Janeiro, como é que o carioca se comporta diante da vontade de se meter ali numa dívida que não vai acabar nunca? Conta pra gente, Larissa Cardoso.
6: A distribuição de renda no país é historicamente desigual e o crédito aparece como uma ferramenta que permite às pessoas adquirir bens e serviços. Mas quando o contratante não consegue honrar os pagamentos, a dívida pode virar uma espécie de bola de neve que aumenta cada vez mais. Um levantamento da Serasa mostrou que 51% da população brasileira estava inadimplente até julho deste ano, o equivalente a 83,9 milhões de pessoas. O Rio de Janeiro é o quinto estado com o maior número de inadimplentes, com 59,53% dos fluminenses nessa situação. De acordo com o economista Gilberto Braga, o cartão de crédito é a modalidade com maior taxa de inadimplência. Por ser uma das formas mais fáceis de obter crédito e não ter os gastos vinculados a uma garantia de pagamento, também possui algumas das maiores taxas de juros do mercado. O cheque especial vinculado à conta bancária convencional já é um sinal de alerta para o consumidor. O dinheiro é emprestado pelo banco e deve ser usado de preferência apenas em situações de emergência. Já o empréstimo bancário convencional e o consignado têm taxas de juros menores em comparação com o cartão de crédito. O empréstimo convencional ainda é um recurso caro, mas pode ser negociado. No consignado, como há garantia de pagamento por meio do desconto em folha, as taxas de juros estão entre as menores disponíveis no mercado. No entanto, a melhor opção é o consórcio, por não possuir juros, mas tem taxas de administração e de seguro inadimplência, sendo recomendado para compras de bens. O recurso depende de ser sorteado ou de fazer um lance vencedor mensal.
2: Valeu, Larissa. E agora a gente sobe para o Nordeste. Vamos para Recife, porque ó, o uso do cartão de crédito ele está entre as ferramentas mais utilizadas aí pelos nordestinos. Ele se destaca como principal porta de acesso ao crédito e como meio também de pagamento do cotidiano. O nosso repórter Júlio Andrade tem todas as informações.
7: Essa forma de crédito tem sido uma das mais utilizadas no Nordeste, com milhões de usuários na região. Um levantamento apontou que mais de 70% dos consumidores utilizam essa forma de pagamento para as compras. E um outro dado chama a atenção. A população afirmou que realiza parcelamentos para as compras. Mais de 59% optam por pagamentos de 2 a 3 vezes. Os dados mostram que esse parcelamento é mais frequente na compra de roupas e eletrônicos, além de produtos de maior valor agregado. O setor de alimentação, que inclui supermercados e restaurantes, também tem uma alta adesão. Entre as outras formas de crédito comuns aqui para a região estão a questão do empréstimo pessoal e também crédito consignado.
5: Boa, Júlio. Muito obrigada por esse giro aí pelo Recife. Agora a gente volta aqui para o nosso estúdio com o Daniel Carrasqueira, que volta a falar então. Você viu, né, Daniel? As pessoas pelo país têm diversas maneiras de fazer o seu consumo. Tem gente que prefere uma coisa, tem gente que prefere outra. Tem gente que faz muita pesquisa e tem gente que chega lá no banco e fala para o gerente, me ajuda. E aí?
2: Aí o gerente se ajuda, né, Daniel?
5: Dá para pedir ajuda para
2: o
5: gerente?
2: O que é melhor para o vendedor, né? Poxa vida, não dá.
8: É, senhores, é interessante isso daí, né? Quer dizer, na verdade, vocês estão percebendo que o nosso jogo aqui está exatamente numa questão de tempo, né? Por que o cara vai usar muitas vezes o cartão de crédito? Porque ele quer consumir agora algo que ele não pode comprar.
5: Uhum.
8: Então aí ele consome agora e joga a dívida lá para frente. A discussão é, e eu acho que isso é outro ponto muito importante, eu estou disposto a abrir mão do meu consumo futuro para conseguir pagar a minha conta do cartão de crédito, dado que eu estou consumindo agora? Ou, ah não, quando chegar o futuro eu dou um jeito. Para, calma, calma, vamos ter consciência, né? E é interessante, você não falando do cartão de crédito, isso me remete a uma pesquisa que eu fiz uma vez com dois grandes professores, um chama Wesley e o outro é o Wilson Nakamura, um está no Mackenzie, outro está na FGV, e a gente fez uma pesquisa relacionada ao cartão de crédito e o jovem, né? Como é que estava acontecendo isso, toda essa reverberação, né, que acontecia na sociedade. E aí numa entrevista, né, isso faz uns 8, 9 anos, quiçá, perguntaram, mas Daniel, qual é o problema do cartão de crédito e os jovens? Eu falei, os jovens.
2: Por quê, Daniel?
8: O jovem não tem consciência. E aí, a gente volta, né, àquela questão de educação com os filhos, etc. Então, minhas filhas, também as duas, a dupla dinâmica, mas tem a semanada delas, né? Pra poder comprar um lanchinho aqui e uma coisinha ali. Não vai no cartão. Eu vou lá, pego 50, tá aqui Bárbara, tá aqui Valentina, 50 pra vocês na nota. Porque essa diferença de você gastar e você ver saindo...
5: Dá uma outra consciência, né?
8: Total!
5: Diferente de se elas tivessem, por exemplo, uma conta na cantina da escola e fossem
2: um
5: marcando ali,
2: também, né?
5: Fossem marcando e é o crédito, um tipo de crédito da cantina da escola, né? Daniel, mas isso tem a ver também com o modelo cultural de Como é que fala? Aquisição de bens. Porque quando eu era mais nova, na minha família tinha essa cultura. Não, você precisa ter o seu imóvel, a sua casa própria.
9: O seu carro próprio, né? A gente fala...
5: Hoje em dia, os meus sobrinhos que já estão numa outra geração já pensam, não, eu não vou comprar agora, eu vou investir o dinheiro que eu tenho, com rendimento eu vou pagando um aluguel, não sei o quê. Então, são os modelos que vão mudando. Mas vamos colocar um exemplo real aqui, tá? A pessoa quer comprar um apartamento dentro daqueles critérios que você mencionou mais cedo. Então, ela pode esperar um pouquinho.
9: Okay.
5: Ela não precisa se mudar agora para um apartamento. Nesse caso, o que compensaria para ela? É um financiamento ou um consórcio? E quais as diferenças entre as duas modalidades?
9: Tá.
5: Na aquisição de um imóvel.
8: Tá, então vamos lá. Vamos deixar claro que essa pessoa está comprando um imóvel pronto.
5: Uhum.
8: Porque, né, dado que ela poderia consumir no futuro, ela podia comprar um apartamento na planta. Ok?
5: Tá.
8: A questão do consórcio, e é engraçado, o consórcio é um produto 100% brasileiro, né? Não existe lá fora.
5: Ah, é?
8: É. Criação nossa. Jabuticaba. Então, a ideia do consórcio é nós três, eu, você, Estela, Thiago, queremos comprar uma água. Nós não temos esse dinheiro. O que a gente faz? A gente começa a cotizar, né? Então, a gente coloca um pouquinho de dinheiro ali, faz um sorteio e, no primeiro mês, um de nós três...
9: Sim.
5: Vai levar água primeiro.
8: Vai levar água primeiro.
9: Sabendo que todo mundo vai levar água, mas cada um no período.
8: Exato. E aí vai por sorteio. Esse é, literalmente, de forma simplória, o consórcio. Né? Inclusive, o Thiago, que ganhou a água primeiro, ele continua pagando.
5: Uhum.
9: Sim.
8: Ok? Tanto é que essa água, que no caso é o nosso apartamento,
5: tá,
8: essa água não vai pro nome do Thiago.
5: Ah, tá. Ela fica no nome do dono da água, que no caso é o banco.
8: Exato.
5: Ou a financeira que promove o consórcio. No
9: caso,
5: tá,
9: o Thiago resolva parar de pagar pela água...
8: Vamos buscar algum colateral, né?
9: É isso aí.
5: Tá.
9: Tá certo.
8: Então, que é o que a gente vai chamar de fidúcia, né? Que aí, na verdade, é uma dívida. Thiago vai ter agora uma dívida para conosco, uhum, né? A questão do financiamento é, Thiago, Estela e Daniel, cada um comprou já a sua água e tem um terceiro financiando essa água. Né? Então, são mecanismos diferentes e que, no fim do dia... Eu acho que a grande diferenciação, e aqui a gente vai ter que entrar um pouquinho mais no detalhe, que eu acho que é muito importante, sim, é o que a gente vai chamar de fluxo de caixa. E qual fluxo de caixa te atende melhor? A beleza desse fluxo de caixa, e eu acho que aqui também é outra pérola que a gente tem que trabalhar muito bem, é o seguinte, a sua preocupação não tem que estar na parcela. Não é aquela questão de cabe no seu bolso, você compra. A discussão é quanto que eu tenho de juros embutidos nesta parcela.
5: E muda a taxa de juros do consórcio para o financiamento? É
8: completamente distintas e digo até mais. Os juros da Estela são diferentes dos juros do Daniel, que são diferentes dos juros do Thiago.
5: Dentro do mesmo modelo de financiamento.
8: Exatamente.
5: E o que que leva essa diferença?
8: Aí é aquilo que a gente chama de histórico.
5: Ah.
8: Então, quer dizer... Se você pega um jovem que nunca financiou absolutamente nada, não tem um histórico, não tem uma conta bancária, o que você pode esperar dele? Você consegue criar alguma expectativa? Você fala
5: ele
8: não.
5: Ele não tem garantia para oferecer de que ele vai pagar.
8: Não é nem só a questão da garantia, mas a questão do histórico. Você imagina que a gente pode fazer aquilo, uma modalidade de financiamento clean.
5: Uhum.
8: Então vamos supor que, num mundo mágico, um banco comprasse o imóvel para o Daniel, o imóvel já viesse pro nome do Daniel, e o imóvel não fosse o colateral, ou seja, a garantia para pagar aquele financiamento. Então, a única garantia quem que é? O Daniel. Então, a reputação do Daniel...
5: Conta muito. Tá.
8: Né? Não só a reputação, também como a idade do Daniel. Porque se o Daniel também é um cara super bacana, mas está com 93 anos, também. Pegar um financiamento de 30 anos aí, tem que chamar Daniel e Matusalém para ver quem chega no acordo.
9: Tá,
8: né?
9: Certo.
5: Ô, Daniel, rapidão, só para fazer essa diferença, no caso do consórcio, no final, né, quando a gente pensa no valor total desse financiamento, ou no final, no valor total do consórcio, o do consórcio vai ser menor?
8: Não necessariamente. Eu não posso sair garantindo isso. Por quê? Porque nos dois eu tenho taxas.
5: Tá, e elas são variáveis.
8: Então, e aí, Estela, essa é a beleza do jogo. Essa é a beleza do jogo. A gente está acostumado a somar o valor das parcelas.
5: Uhum.
8: Confere ou não?
9: Uhum.
8: E aí você é aquilo que você chamou de valor final.
5: Sim.
8: Se eu me recordo, há mais ou menos 20 minutos atrás, Thiago falou a seguinte coisa para mim. Daniel, putz, mas o dinheiro ao longo do tempo muda o seu valor. Eu tenho a tal da inflação. Então você falar que o valor de R$ 1.500 a parcela em janeiro de 2026 tem o mesmo valor que a parcela de janeiro de 2038, olhar de forma nominal,
5: claro,
8: é de uma infantilidade financeira,
5: uhum,
8: sem tamanho. Tanto é que é muito interessante, aqui a gente pega uns casos de modelos de financiamento, por exemplo. O modelo de financiamento de imóvel, né, que a gente está discutindo aqui no, sim, Brasil, é aquilo que a gente chama de sistema de amortização constante, a famosa tabela SAC. Por sinal, um modelo que só existe...
9: no Brasil.
8: Boa. A gente é sensacional.
9: Já posso ser seu aluno, hein, Daniel?
8: Pô, tá gostando,
9: né?
8: Tá,
9: vou tirar nota 10, hein?
8: E nos Estados Unidos, você tem um sistema chamado sistema de amortização americano. Como é que funciona no Brasil? Como é que funciona nos Estados Unidos? Tanto quando você pega o SAC, né, que é esse modelo para imóvel, quando você pega o sistema Price, que é o tradicional, que você paga parcelas iguais,
5: uhum,
8: quando você faz o pagamento de uma parcela no Brasil, você tanto diminui a sua dívida, como necessariamente paga todo o carregamento de juros do período.
5: Tá.
8: Ok até aqui?
9: Uhum.
8: Então, você pagou uma parcela, você diminuiu a dívida e pagou parte dos juros.
5: Tá.
8: Tanto é que tem aquela coisa na cabeça da pessoa, ele fala, cara, eu já paguei a minha casa inteira e ainda devo metade. Não, amigão.
9: É, não.
5: Você pagou os juros
8: e amortizou só metade da dívida.
5: Tá.
8: Ok até aqui? No sistema americano, você não amortiza a dívida, você só paga os juros.
5: Uhum.
8: E aí, a última parcela, em tese, você vai lá e...
5: quita.
8: 100% do imóvel, ok?
5: Tá.
8: O que é interessante nesse modelo? Se fizermos o olhar que você estava observando, você vai e colocarmos, naturalmente, a mesma taxa para os dois tipos de amortização, a somatória das parcelas aqui no Brasil fica menor do que nos Estados Unidos.
5: Claro.
8: Boa. Ô, Daniel, então eu quero só fazer price. Eu falo, tá, vamos entender uma coisa importante. Você concorda comigo que ao longo da sua vida, quando você começa a trabalhar lá nos seus 17, 18 anos, você começa a ganhar dinheiro, e em tese você vai estar surfando bem lá nos seus 40, 50 anos, vai dar uma estabilizada até você se aposentar, confere ou não?
5: Uhum.
9: Essa é a ideia, né?
8: Essa é a ideia. Não, vamos.
5: Ideal, esse
8: é
5: o plano.
8: Eu tô na TMC, aqui é Disneyland. Então, o que eu pergunto para vocês é, o dinheiro, nesse aspecto, ele é mais escasso no início ou no final? No início, você ganha menos.
5: Claro.
8: Se ele é mais escasso no início, ele é mais caro no início ou mais caro no final?
5: Mais caro no início, claro.
8: Então, você, em tese, quer gastar mais no início ou quer gastar menos no início?
5: Menos.
8: Ah, legal.
5: Entendi.
8: Porque a sua oportunidade está girando, uhum, em cima de você. Essa é uma discussão sensacional quando o jovem, aquele cara que quer casar, né? Aquele, uhum, casal de 20 e poucos anos quer casar, quer comprar esse apartamento. E aí ele já entra num financiamento que consome quase 40, quiçás, não pode ser 40, né? Porque a regra fala que é 30% da renda familiar. Renda. Mas, pô, 30% é muita coisa para o jovem. Porque é o momento que ele está com dinheiro mais escasso, é o momento ainda que ele, em tese, né, não tem filhos, ele, uhum, pode aproveitar, vai viajar, vai fazer uma série de coisas. Então, você pega aí um sistema americano, então, o que acontece? O cara já entra, compromete menos a renda dele ali, ele tem o quê? Um espaço para aproveitar a sua cesta, né? Muito maior. Então, ele vira e fala, pô, tá sobrando dinheiro, o que eu vou fazer? Pô, um curso. Pô, tá sobrando dinheiro, o que eu vou fazer? Uma viagem.
9: Boa.
8: Então, você começa a gerar o quê? Cultura. E cultura, você consegue, com a cultura, você consegue precificar melhor o seu dinheiro. Dinheiro.
5: E outra que vai dormir melhor também, né? Dormir sem pensar numa dívida é outra qualidade de sono.
9: Ô, Daniel, vamos mudar a modalidade de compra, de aquisição? Queria falar do cartão de crédito agora, né?
8: Legal.
9: Já que o tema do programa é esse. E você falou uma palavrinha anterior, que é infantilização financeira. Será que o brasileiro, de forma geral, ele utiliza o cartão de crédito com, né, não muita maturidade financeira? E aí eu não estou me referindo, obviamente, à idade de cada um, né? Você pode ser uma pessoa de 50 anos que está endividada no cartão de crédito, uma de 18, uma de 35 e tudo mais. E duas perguntas em uma. Que você acha de quem acaba pegando um empréstimo para quitar uma dívida já existente? Duas em uma. Cartão de crédito está sendo mal utilizado pelo brasileiro? E que você acha dessa modalidade de empréstimo para quitar uma dívida? Ora, pois, são duas dívidas que eu vou ter ou não? Eu vou facilitar e vou acabar quitando as duas.
8: Tá, legal. Dois pontos bem observados. Então aqui, a gente entra numa regra que eu costumo dizer que se você escolher qualquer sistema mundial, né, de financiamento, qualquer um, né, amortização que a gente chama, né, seja price, né, que é o francês, uhum, seja saque, o que você quiser. A gente segue sempre duas grandes regras. Quais são as regras? Os juros vão estar sempre em cima do seu saldo, da sua dívida. Ok?
9: Uhum.
8: E, naturalmente, se você vai fazer algum pagamento, o mínimo que você paga é o valor dos juros. Trazendo isso à nossa realidade. Quando você recebeu lá a boleta lá do seu cartão de crédito, tem sempre o quê? O valor mínimo a ser, uhum, pago. O que significa esse valor mínimo a ser pago? São os
5: juros.
8: A sua dívida diminuiu?
9: Não.
8: Então você fez aquilo que a gente chama de rolagem de dívida. Ok até aqui?
5: Tá. Uhum.
8: Show de bola. Isto posto, o que a gente começa a pensar é exatamente o seguinte. Número um. Se quero usar o cartão de crédito, regra zero, vou pagar a minha fatura na data. Ponto.
9: Nada de parcelar a fatura.
8: Esquece. Esquece. Porque aí já vai chegar naquele segundo problema que você estava contando, que foi a segunda pergunta, uhum, nenhuma.
9: Uhum.
8: A diferença entre o jovem e o adulto é que o adulto enfrenta os problemas de forma serena e com a realidade. Então aqui, sinto muito. Tem uns carros que eu vejo na rua que eu adoro, adoraria ter. Poderia pegar um carnezão? Poderia. Peguei o carnê? Não, por quê? Porque eu não estou preparado para ter.
5: Tá, mas aí o cara que precisou realmente usar para os itens básicos e passou do limite.
8: Legal.
5: O que que ele faz?
8: Estourou. Show de bola. Aqui, o que eu aconselharia, perigoso falar isso, né? Mas seria fazer exatamente a segunda pergunta que o Thiago falou. Isso é interessante, tá, Thiago? Porque quando saindo um pouquinho do nosso dia a dia aqui agora, nesse momento, isso é aquilo que as empresas de distress fazem, tá bom? Então, quer dizer, o cara vira e fala como é que tá a sua estrutura de capital. O que é a estrutura de capital de uma empresa? Aquilo que ele pegou de dinheiro emprestado, aquilo que os sócios colocaram de dinheiro. Verificam quanto custa o dinheiro emprestado.
5: Uhum.
8: E eu começo a fazer uma rodada para buscar um dinheiro mais...
5: barato.
8: Pronto, é isso. A ideia é o seguinte, e aí é muito louco, Estela, porque você imagina a seguinte coisa, você tem uma dívida que está parcelada em 10 vezes, fica fácil para a gente aqui, com juros de 10% ao mês, ok? Aí você faz uma renegociação, onde você pega esta dívida e parcela ela em 30 vezes com juros de 5. Foi um bom negócio ou não foi, Estela?
5: Não sei.
8: Vamos? Confio em você, o que você acha?
5: Eu acho que não.
9: Eu acho que não também.
8: Aqui que é o ponto. Foi.
9: Foi.
5: Por quê?
8: Porque quanto me custava o dinheiro antes?
5: 10%.
8: Quanto está me custando agora?
5: 5, mas
8: cinco.
5: Por mais tempo.
9: 5 vezes 30, né?
8: Pessoal, não é o problema.
9: Tá.
8: Porque é o seguinte...
5: É o que eu tenho que pagar agora.
8: A questão é o seguinte, tá. Como é que eu vou unir o meu custo do dinheiro em relação ao meu fluxo de...
5: caixa. Entendi. Tá. Então, nesse caso, compensaria pegar uma dívida para pagar a dívida que cobra mais juros, no caso do cartão de crédito.
8: Sem sombra de dúvida, porque daí eu alongo a minha dívida, diminuo os meus juros, faço sobra de caixa. Se eu sou um cara perseverante, aquela sobra de caixa eu vou investindo, gerei caixa robusto que eu não vou precisar, pego aquela última parcela e faço o quê?
5: Tá.
8: Antecipo.
5: Entendi.
9: É porque na cabeça dos leigos, né, professora, até para explicar, a gente achar que você estender uma dívida é pior do que aquela que está mais curta, mas está com juros um pouquinho maior. Então, deixa eu tentar quitar no mais esse rápido possível, né?
8: Esse é o ponto. Você está olhando preço, você não está olhando...
9: o valor.
8: O valor.
5: Tá. E hoje em dia o cartão de crédito é uma das modalidades que mais cobra juros, né? As taxas são as maiores.
8: Eu não quero me comprometer, mas se a gente olhar ali, né, quanto está sendo cobrado de juros no cartão de crédito, e normalmente aí quanto se cobra nessas financeiras de juros,
5: uhum,
8: é algo abusivo.
5: Tá. Tá. Então fica aí a dica para o nosso ouvinte, para o nosso espectador aqui do Dinheiro TMC. Se esse é o seu caso, vale a pena pensar com carinho, então, conversar com alguém para te orientar nesse sentido de que fuja da dívida do cartão de crédito, que é a que mais corrompe o seu bolso.
9: É isso aí. Vamos agora dar uma pausa rapidinho, a gente já volta com o professor Daniel para a parte final, para a gente já ir encerrando. Mas antes, vamos para as ruas. Ruas de São Paulo. Ainda faltou o paulista, o paulistano falar aqui no Dinheiro TMC. E a nossa produção perguntou para as pessoas se elas têm alguma dívida ou alguma parcela que pesa no orçamento hoje em dia. Vamos conferir.
10: Atualmente, eu não tenho nenhuma dívida. Ainda, por mais que eu seja maior de idade, acho que na minha casa sempre teve um aprendizado no sentido de a gente nunca gastar mais do que a gente está recebendo no momento. Né?
11: Ixi, que mais tem é dívida.
12: Não, nenhuma. Graças a Deus, nenhuma. Eu moro com meus pais, eu tenho esse privilégio de morar com meus pais aí, então, atualmente, não. Só as faturas do cartão, mas tá tranquilo.
13: Não, só o básico, né? Cartão de crédito é dívida, assim, mas... Ah, eu tô comprando um imóvel, então acho que isso também, mas nenhuma dívida de, sei lá, bolsinha, essas coisas, isso não. Não tô negativada, por exemplo.
14: Não tenho dívida.
15: Ana, eu tenho dívida atualmente, sim, só que minha dívida não me prejudica porque as que não dá pra me pagar, eu não tô pagando, e as que dá... Tá no meu orçamento.
16: Não, tenho a sorte de não ter dívidas. A verdade é que eu estou mudando para o Brasil, assim que sou francês. E depois tive trabalhos bons e podia financiar minha vida de maneira própria. Assim que não tenho dívida nenhuma.
17: Não é pesando, eu não digo, mas eu tenho dívida que está parcelada.
18: Não, está tudo zerado na minha vida, graças a Deus.
9: Tá aí, valeu, obrigado pelas informações. E muita gente falando do cartão de crédito. E o professor, até para a gente encerrar, você estava falando assim para fora do ar com a gente também, professor Daniel. Além da gente ficar olhando aí os influencers, além da gente querer gastar mais do que a gente ganha e tudo mais, por conta, né, o que a gente acaba observando nas mídias, a gente tem um outro vilão aí, além do cartão de crédito, cada vez mais presente, no futebol, na cultura, no entretenimento, que são as apostas, né? Você estava mencionando fora do ar, queria que você ponderasse também para a nossa audiência quanto que isso acaba endividando também as pessoas no dia a dia.
8: Ô, cara, acho que aqui a gente tem dois grandes vieses, né? O primeiro é, eu não sei por que cargas d'água, de repente as pessoas começam a achar que ganhar dinheiro é fácil. Não, ganhar dinheiro não é fácil. É dinheiro acordar 6 horas da manhã, ir trabalhar, né? Voltar para casa, jantar com a família, dormir, acordar 6 horas da manhã, ir trabalhar. Pô, mas eu posso melhorar? Pode. Leia, estude, busque oportunidades, certo?
9: Aula gratuita, hein, Estela? Será que fomos bons alunos?
5: Acho que sim, né, professor? Puxa, Daniel, muito obrigada pela sua participação aqui na TMC. Imagina, a gente poderia falar mais um montão de tempo aqui.
9: Numa próxima, quem sabe?
5: Quem sabe? Professor Daniel...
8: Se eu não for reprovado, né?
5: Daniel Carrasqueira, professor do IBMEC, também sócio da MJ Associados. Obrigada, Daniel. Seja sempre bem-vindo ao Dinheiro TMC.
8: Obrigado, senhores.
5: E a gente volta para as ruas de São Paulo, não é? Agora para falar sobre exatamente alguém que vai comprar alguma coisa, opta por qual tipo de compra. É o financiamento? É o consórcio? Vamos ver o que a galera de São Paulo respondeu.
13: Eu normalmente compro no cartão de crédito, mas eu também tendo a não deixar o cartão de crédito tão alto. Então, assim, se eu tiver num mês que eu estou gastando muito, ou eu pago em uma vez ou pago no débito. Mas se for um mês tranquilo, com poucos gastos ali, daí eu passo tudo no cartão, não tem problema.
10: Olha, depende, porque se for algo que eu vou consumir naquele momento, eu vou comprar com certeza à vista. Agora, se for algo que for alguma coisa que tem algum valor, alguma coisa maior, aí eu compro a prazo, né?
19: A prazo. Porque nem sempre tem o valor, né? Se for muito alto.
18: À vista no Pix. Na hora, né? Na hora, Já pra... Sempre que eu posso, eu faço no Pix. Às vezes eu parcelo no cartão de crédito, umas duas, mas no máximo até 5 vezes. Não faço muito grande, não.
20: Depende da compra. Eu prefiro sempre à vista, mas quando é parcelado, eu faço parcelado sem juros.
15: Depende do preço, cara. Depende do que você vai comprar. Se for um bem material muito grande, de um bem maior, de um valor melhor, não sei. Depende das suas... Na sua ocasião também, cara.
11: Só à vista.
17: Eu só faço à vista se houver um desconto muito bom. A gente sabe que o sem juros no parcelamento é sempre entre aspas, né? Mas, pelo menos, você consegue se programar financeiramente.
12: Tipo assim, eu só pago à vista se o desconto for muito bom, mas se não tiver um desconto tão bom, eu pago parcelado. Eu acho que... Antigamente, eu preferia pagar à vista, mas eu descobri que parcelado é melhor quando não tem tanto desconto. Às vezes, ganha ponto no cartão também.
9: Tá aí a participação dos nossos ouvintes. E agora a gente conta com mais um ilustre convidado, de volta aqui aos estúdios, para conversar com o senhor Luiz Antônio Barbagallo. Ele que é economista da ABAC, que é a Associação Brasileira de Administradoras de Consórcios. Vamos falar agora, inclusive, sobre essa modalidade, que já fez muito sucesso, deixou talvez de ser usada em determinado momento, mas agora voltou com força total, que é o consórcio. Senhor Luiz, seja muito bem-vindo aqui ao Dinheiro TMC. Obrigado pela participação.
5: Obrigada, senhor Luiz.
14: Obrigado.
9: Vamos relembrar essa modalidade. Por que que, por um determinado momento, o consórcio não ficou mais tão atrativo para o brasileiro e também por que que agora, sim, virou um atrativo um pouco maior, senhor Luiz?
14: Na verdade, é assim, o consórcio sempre foi atrativo. A questão é quando o consórcio enfrentou turbulências há muito tempo atrás, basicamente foi por intervenção governamental, ok? O consórcio já vem num crescente aí nos últimos 20 anos. O consórcio só teve queda em vendas em 4 desses anos. Então, assim, o consórcio já vem crescendo há muito tempo.
5: Ô, senhor Luiz, e hoje em dia a gente fala de consórcio de todas as modalidades, né? Para aquisição de imóvel, de automóvel, para reforma, para construção. Quais são os mais acessados, quais estão mais consumidores hoje em dia?
14: O carro-chefe de consórcio desde 1962 são os veículos leves, respondem 42%. Motos vem em segundo lugar com 23%, foi ultrapassada por imóveis, está aparelhado ali, imóveis 23,5%, motos 22%. Aí você tem os veículos pesados, caminhões, máquinas agrícolas, em torno de 7%, depois eletros e outros 2%, e serviços 1%. Tá? Então o carro-chefe mesmo são os automóveis, veículos leves, né? E depois imóveis e motos.
9: Agora, Luiz, muita gente ainda tem aquela impressão de que consórcio é aquilo, né? Você compra e espera. É comprar, esperar e não pensar mais a respeito do assunto. É mais ou menos por aí? Não é bem assim? O que existe de verdade nessa ideia? O que mudou, inclusive, no perfil de quem procura essa modalidade nos dias atuais?
14: Bom, consórcio é para quem se planeja. Quem tem pressa realmente vai para um financiamento. Agora, não é assim. Você faz o consórcio e espera ser financiado. Você tem várias modalidades de lance. Você tem lance embutido, tem lance livre, lance programado, né? Então, assim, você não fica só refém do sorteio. Dependendo dos seus recursos, você pode dar um lance. Então, vou te dar um exemplo. O tema do nosso release do mês passado era justamente o uso do fundo de garantia. Por exemplo, você tem um recurso lá do fundo de garantia que rende 3% ao ano mais 2% de TR, que é bem menos do que os 14 que está uma Selic hoje, né? Então você pode, por exemplo, entrar num consórcio e usar esse recurso para dar um lance, né? E tirar um imóvel que pode estar uma renda de aluguel. Então, assim, você tem outras opções. Mas, assim, sempre a gente fala, não acredite em falsas promessas. Olha, compra o consórcio que mês que vem você vai ser sorteado. Não é assim, tá? Consórcio é para quem não tem pressa e se planeja. Mas, sim, você tem algumas opções para tentar acelerar isso.
5: Seu Luiz, não dá para garantir, né, esse sorteio aconteça. Agora, vamos num caso hipotético de alguém que não é sorteado ao longo dos anos e tampouco pode dar um lance, então ele só vai ali pagando aquela parcela que foi acordada. Até quanto tempo pode durar um consórcio até a conquista do no caso do carro?
14: Carro, você tem prazos de 36, 40, 60 meses. O prazo médio para um automóvel está na faixa de 70 meses. Médio, mas tem menos e tem mais. Serviços, por exemplo, é 36 meses. Imóveis já é um tempo maior, acima de 10 anos. Depende muito do produto que você está, do que você está querendo comprar com o seu crédito. Tá?
5: E tudo isso é acordado no início, na aquisição do consórcio? Fica tudo combinadinho já?
14: No contrato.
5: Tá.
14: Tudo combinado no contrato, que é uma coisa que a gente sempre fala, né? Quer dizer, você lê atentamente o contrato. Existem várias coisas que você tem ter atenção e a gente vai chegar lá se vocês me perguntarem.
9: Tá certo. Ó, a gente está falando com o Luiz Antônio Barbagallo, ele é economista da ABAC e daqui a pouquinho ele volta para tirar algumas outras dúvidas, porque agora a gente volta para as ruas de São Paulo para saber do pessoal que participou aqui com a nossa equipe. Você já tem vontade de fazer um consórcio? Já teve? Já fez? Acha consórcio uma boa opção para comprar uma casa ou um carro? Vamos ver o que as pessoas falaram.
15: Já pensei, já tive, só que eu não dei continuidade no meu. Mas é uma boa, um consórcio é uma boa. Para quem não consegue juntar um dinheiro a longo prazo, né? Faz um consórcio, vai pagando as parcelas ali, depois dá um lance, né? Tudo certinho, é uma boa.
13: Eu não acho que faça tanto sentido, assim. O pouco de informação que eu tenho é que para carro não faz sentido e para apartamento pode fazer se você for contemplado rápido, né? Mas isso é sorte. Então, acredito que não faça sentido, mas não tenho certeza.
10: Eu acho que não, assim, eu realmente acho que não. Acho que vale mais a pena você ter, em vez de você colocar o dinheiro num consórcio, que você vai ter a chance de receber algo extremamente incerto, acho que vale mais a pena você tentar investir esse dinheiro ou tentar colocar em algum outro lugar que vai render e te dar uma certeza maior.
19: Eu acredito que o juros é um pouco menor do que os juros de um financiamento normalmente que fazem de carro e de imóvel.
18: Já. Já pensei, mas nunca tive coragem. É difícil. É, que você não sabe se você vai ser sorteada logo, se vai demorar.
11: Eu acho assim, que se for gerar lucro, eu acho que é uma boa. Agora, se você for pegar uma coisa pra ficar parado, aí a gente não acha mais bacana, tá ligado?
5: É, isso aí, opiniões diversas, né? E como o senhor Luiz já adiantou aqui um pouquinho antes do nosso giro com os nossos ouvintes, quais são as coisas em que a gente tem que prestar atenção na hora da aquisição de um consórcio, senhor Luiz?
14: Ok, primeiro ponto é você verificar se a administradora ela está autorizada e regular no Banco Central. Isso é o básico, né? Fugir de armadilhas, ver se é administrador. Você pode pegar essa informação no site do Banco Central ou ligando aqui na BAC. O segundo ponto é não acreditar em falsas promessas, né? Como eu falei, olha, mês que vem você vai ser contemplado, isso não existe, tá? Quem promete isso está mentindo. Um outro ponto, ler atentamente o contrato, verificar as cláusulas do contrato. E o quarto ponto é fazer a cotação da taxa de administração, né? Porque você tem administradoras independentes, administradoras de banco, administradoras de montadoras. Então, fazer uma cotação e ver o custo menor para você. Como você faz em financiamento, por exemplo, você compara taxas. É a mesma coisa no consórcio.
5: E, no geral, claro que existem situações e situações, mas, no geral, a gente pode esperar taxas mais acessíveis do consórcio do que de um financiamento, por exemplo?
14: O consórcio não tem juros, ele tem uma taxa de administração que é o custo da administradora para administrar o grupo, né? Embora pareça simples, mas administrar um grupo de consórcio envolve muita coisa. Então, você paga uma taxa de administração diluída linearmente ao longo do plano, diferentemente de um financiamento onde você tem taxas de juros, tá? Então, o consórcio não tem juros, ele tem uma taxa de administração. Então, o custo é mais baixo.
9: Uhum. Dicas importantíssimas aí para quem está pensando em utilizar a modalidade do consórcio para adquirir algum tipo de bem, seja um móvel, um imóvel. E é por isso que a gente trouxe aqui o senhor Luiz Antônio Barbagallo, economista da Associação Brasileira de Administradoras de Consórcio. Senhor Luiz, obrigado pelas dicas, obrigado pelas orientações. Um abraço, até uma próxima.
5: Obrigada, senhor Luiz.
14: Obrigado.
9: Valeu.
5: Bom, pois é, tá aí um panorama geral bastante vasto, né, em opções para você adquirir o que você precisa comprar, o que você quer comprar, como diz o professor Daniel aqui, sempre com essa consciência do que está ao meu alcance, sim, em quanto tempo eu posso me organizar para comprar isso, que é para a gente nunca ficar com aquela corda no pescoço, né, sem saída.
9: E com aquela máxima, que parece uma frase batida, mas é a pura realidade, é a melhor alternativa é aquela que cabe no seu bolso, aquela que você está vivendo, né, o seu momento. Não se deixe levar por dicas aí dos outros que estão em outra situação financeira como você, ou mesmo os vendedores, porque eles pensam, obviamente, na comissão, no negócio deles. Então, com todas essas dicas, a gente espera que você saiba escolher melhor os seus próximos passos na aquisição de bens, produtos ou serviços. E com isso, a gente fica por aqui no nosso Dinheiro TM6, Estela.
5: É isso aí, o programa fica por aqui. A gente se encontra na semana que vem com mais dicas para você entender e cuidar melhor do seu din-din. Um beijo, até mais. Tchau,
9: abraço, tchau.
5: Tchau.
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9: Mesmo com uma situação fiscal um tanto quanto complicada, o governo federal anunciou um reajuste de 15% para o Bolsa Família. Ainda pensando em aliviar o peso do bolso dos brasileiros, o governo também aumentou os subsídios dos combustíveis. Então, para entender até que ponto essas medidas devem pressionar as contas públicas, o TMC 360 conversou ao vivo com o economista Roberto Luiz Troster.
21: Primeiro, deve ser algo da ordem de 6 bi esse ano, e 20 bi no ano que vem, no seguinte. O Bolsa Família foi reajustado justo na véspera da eleição anterior, né? E o que está sendo feito, e os valores ficaram congelados, e agora foi reajustado em 15%, que é o INPC, desde a eleição anterior até essa. Então, até que ponto a recomposição é discutível? E até que ponto, né? Se todos os salários são reajustados, salário mínimo é reajustado, então estão reajustados. Segunda coisa é o momento em que isso foi feito, quer dizer, há 17 dias da eleição você faz o reajuste, algo que foi feito no passado também. E não é, bem calculado, tem um impacto, com certeza, eleitoral nas duas pontas. Por um lado, a recomposição para quem ganha o Bolsa Família é positiva, ajuda a Bolsa Família de R$ 600, o piso vai para, em média, né, por pessoa, a R$ 700 e poucos. Então, ajuda, possivelmente, melhora o humor dessas pessoas. Por outro, nas contas públicas. Nas contas públicas, o que quer dizer? Além do 7 bi, não é só isso, porque isso aumenta a dívida pública. Aumentando a dívida pública, aumenta os juros. Aumentando os juros, aumenta o custo do crédito. Aumentando o custo do crédito, diminui investimento, diminui crescimento, aumenta inadimplência. Então, é uma situação. Como acomoda isso? O arcabouço fiscal é uma regra que diz, ó, isso pode, isso não pode. Ah, mas isso está fora do arcabouço. Dentro ou fora do arcabouço, aumenta a dívida. Aumentando a dívida, um real que você gasta hoje, são 10 centavos, além do gasto, são 10 centavos a mais de juros no ano que vem, e mais 10 no outro ano, 11. Então, é cortar gastos. Agora, eu acho que também comprar aviões, foram ordenados, acho que 27 caças supersônicos, a notícia que eu vi. Para que o Brasil precisa de caça supersônico agora? Será que a Guiana vai atacar o Brasil? Não sei. Então, acho que a gente devia ver todos os gastos, as obrigatoriedades. Quer dizer, não, olha, quem, assim, é como numa família, né? Quem põe dinheiro e como é que a gente vai gastar, né? Não é justo, sabe? Muitos casamentos acabam porque um segura o freio e o outro é gastador, né? Então, acho que no país a gente devia fazer a mesma coisa. E último ponto, quer dizer, muitas das obrigatoriedades brasileiras são da Constituição de 88, sabe? 38 anos atrás, decidiram o que a gente está gastando hoje, não faz sentido.
22: Professor Troster, grande alegria falar com o senhor. Tem uma pergunta em cima do 2027 para frente, né? O senhor falou aí em 20 bi, vamos lá, vamos trabalhar com essa quantia. E falou desses gastos fantásticos com aviões e tudo, mas fora outras coisas, né? Mas aí, parte desses gastos, como o senhor falou, os gastos mais sérios, falando de saúde, falando de educação, eles são previstos pela Carta Magna. Então, aí a gente entraria na discussão. Vamos mexer na Constituição. E aí tem uma discussão que é aquela negociação sempre muito sofrida, muito suada e muito cara entre executivo e legislativo. O senhor não acha que está faltando um pouco de maturidade para o Brasil? A cada ciclo que começa, todo mundo sentar e falar assim, ó, isso pode, isso não pode, isso pode, isso não pode, porque, afinal de contas, né, o dinheiro do Brasil é caro, o orçamento está engessado e a gente chega sem ter o que fazer no ano seguinte, no início de um ciclo, seja de reeleição ou seja de novo presidente, né, professor?
21: Concordo 100%. Acho que eu não poderia ter expressado melhor o que eu acho. 100%. A gente tem que começar a repensar o Brasil. Não podemos ficar amarrados. E tem mais coisas, por exemplo, imposto de renda pessoa física. Hoje, se você é um trabalhador, você paga até 27,5% de juros de imposto de renda, fora os outros descontos. Se você é um investidor, dependendo da aplicação, você paga zero de imposto de renda. Devia ser mesma renda, mesma tributação, tanto faz ser do trabalho, dos juros, do que for. Você devia fazer isso. É como lei de salário e emprego. Tanto faz ser homem, mulher, velho, novo, mesma capacidade, mesmo trabalho, mesmo salário. Sabe? Uma lei que é justa para todo mundo. Então, a gente nem fala de imposto de renda. Outra coisa que eu acho uma injustiça enorme, meu filho vai bater em mim, vai ficar bravo comigo falar isso, mas eu acho que educação universitária pública é gratuita para todo mundo. Eu fiz, meus filhos fizeram, e eu acho um absurdo isso. Quer dizer, devia fazer, ó, tudo bem, você vai na pública, você não tem dinheiro, tudo bem. Quando você se forma, faz um FIES para as universidades públicas. Hoje, um aluno universitário custa 12 vezes mais do que um aluno da educação primária e não tem que devolver nada para a sociedade. Isso é injusto. A gente tem que começar com o que você levantou muito bem, Felipe. Temos que começar a discutir esse tipo de coisa. Temos que parar de viver amarrado ao passado e olhar para frente.
22: E para terminar, professor Troster, com relação, voltando a essa decisão do governo, o senhor entende que, tanto para agora como para 2027, 2028, essa novidade, esse acréscimo em 15% tem potencial inflacionário ou isso aí vai ser diluído no contexto mais geral, mais amplo da economia brasileira?
21: O impacto que se tem é mínimo, mas alguém que ganha R$700 por mês, sabe? Não sei. O DIES estima o salário mínimo em R$8.000, quer dizer, 10 vezes isso, né? Realmente é miséria, quer dizer, R$700 por mês a R$23 por dia. É muito pouco dinheiro, quer dizer, então eu acho que sim, a gente tem que ajudar, mas tem que também olhar as finanças, tem que começar a cortar outras coisas, sabe? É um cobertor, se um puxa, o pé fica de fora, não pode.
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23: Pra você vai começar agora o Sobremesa, o seu programa favorito. E ó, hoje a gente tá com uma lenda viva do rádio. Em comemoração aos 104 anos, a gente tá com um dos maiores imitadores do Brasil, um dos maiores radialistas. Beto Mora!
24: Epa, claro. E você pode participar do nosso programa, estamos no YouTube e também pela nossa enquete, que está essa zona em Brasília, é crise no STF. E a nossa pergunta de hoje é a seguinte: como ofender um ministro do STF sem ser preso?
25: Eu achei isso genial.
24: É isso que a gente vai querer saber, já explico melhor. Cadê a Mini Ruth?
25: Ô, você não tá sabendo?
24: Não?
25: Mini Ruth mandou uma mensagem, disse que entrou um besouro no ouvido.
24: É melhor falar que não quer trabalhar, né?
25: Juro por Deus, eu acredito nela.
24: Tá no ar, vai.
23: Vambora, seguinte, esse é o Sobremesa e a gente começa agora. Solta a vinheta, Cuca.
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25: Transamérica agora é TMC, quem escuta sabe. Ó, o nosso programinha de Meu Deus de hoje tá muito especial. Em comemoração aos 104 anos de rádio no Brasil, a gente trouxe uma lenda viva. O cara é bom, juro, ele é o homem das mil vozes, o radialista, um dos maiores radialistas, inclusive já imitou o Tim Maia, a ponto do Tim Maia gostar da imitação. Senhoras e senhores, Beto Hora daqui a pouquinho, né, Batista?
24: Opa, enquanto isso, ó, você que tá no YouTube, aliás, ativa o sininho aí, se não tá no YouTube, se inscreva no nosso canal, TMC News BR, deixa seu comentário, deixa seu like, fala bem da gente pra direção ver que a gente tira tudo os prints e manda no e-mail, a gente tira os prints dos comentários e manda no e-mail da direção.
25: Muito tá? Bom.
24: Você pode comentar por lá e tem o nosso WhatsApp, que é o 11 972 21 1001. Seguinte, repetindo a pergunta, crise no STF. Um brasileiro já tá meio de saco cheio. Então quero saber de você como ofender um ministro do STF sem ir pra cadeia.
25: Boa pergunta.
24: Sem ser preso.
25: Boa.
24: Tá? O Lucas já falou do Dino.
25: Não, para, Batista,
24: falou que
25: por
24: ele tava
25: para,
24: Batista. Acima do peso.
25: Eu falei que supostamente
24: tá?
25: O ministro Flávio Dino aparentava estar acima do peso.
24: Você falou. O Monarque, por muito menos, foi
25: não,
24: banido.
25: O Monarque chamou o Flávio Dino de gordola.
24: Foi banido.
25: Ó, eu desprezo tá? Essa atitude, tá? Não é gordola, não. Eu falei que ele supostamente aparenta estar acima do peso.
24: É.
25: Seria legal ele dar uma olhada aí, né?
24: Tá.
25: É uma preocupação,
24: entendi.
25: Entendeu? Tô preocupado com a saúde do meu ministro.
24: Tá, eu não vou mexer com essas coisas, não. Eu não vou
25: estar... Você é muito bom de...
24: Não, não
25: de
24: vou, não, é melhor não.
25: Não?
24: É, não, calado me deito, sem processo me levanto. Então, eu ó, sou dessa.
25: Manda pra gente como ofender os ministros do STF de uma maneira que você não seja preso. Manda no 011-97221-1001. Boa! Agora vamos pra nossa entrevista.
24: Ai, ai, ai.
25: Hoje, esse... Fala aí, Batistinha. Manda bala, manda bala.
24: Não, não posso falar o que eu quero.
25: Não fala.
24: Não vou falar.
25: Fala um pouquinho.
24: Não, só... se tiver alguém que possa ser preso aqui, é só você.
25: Peraí, eu tenho uma ideia.
2: Eu falar alguma coisa.
24: Opa!
2: São inteira vai preso.
24: Então é melhor eu...
25: Nosso convidado... Já, vocês querem falar? Eu tenho uma solução pra isso. Vocês querem falar?
24: É.
25: Ô, Pedro, apaga as luzes aqui, por favor. Apaga as luzes do estúdio. Ó, você que tá ouvindo a gente vai apagar as luzes pra gente falar o que a gente bem entende. Pra gente falar o comentário que é pra ofender sem ser preso.
24: É.
25: Um comentário. Pode apagar, pode entrar no estúdio, apagar as luzes. Vocês vão
24: apaga
25: ver que vai funcionar.
24: Apaga tudo, apaga tudo. Ó.
25: Que pronto. Nem... Isso.
24: Pronto.
25: Tira a trilha. Vamos lá. Vamos agora dar
24: okay,
25: o nosso comentário. O nosso comentário para falar sobre os ministros, ofender sem ser preso. Vai, Batista.
24: Não, eu mesmo no escuro tenho medo.
6: Então vou falar assim, ó. Esse cara não quer saber de nada. É um bando de vagabundo e quer nem saber.
25: Olha, pra quem tá ouvindo a gente, uma portuguesa acabou de entrar no nosso programa. Nós estamos no escuro.
24: Cara.
25: No escuro. Estamos no escuro. Isso, inclusive, vale muito a pena com o nosso convidado,
24: sim,
25: né?
24: Sim.
25: Pra você que faz mil vozes.
24: Sim.
25: Então, manda pra gente o comentário que você faria para o ministro do STF
24: ofendendo
25: sem correr o risco de ser preso.
24: Sem
25: manda
24: preso.
25: Pra gente, 011-97221-1001. Manda aí.
24: Bom,
25: okay.
24: Gatinho.
25: Ô, Lucas,
24: você sabe, eu fui lá fazer o esporte hoje, a gente vem coladinho no papo de craque, e o Ivan Drago, ele tá pé da vida com o São Paulo.
25: Tá,
24: Ô, Muricy, o que que tá acontecendo com o São Paulo? Na sua época não era assim, Muricy. O que que tá acontecendo com o tricolor paulista,
2: hein? Ah, você tem que entender o seguinte, os caras do futebol hoje, se você for, primeiro, boa tarde a todo mundo aí, né, meu? Então é o seguinte, você tem que entender o seguinte, o futebol funciona hoje em dia de uma forma totalmente diferente. Antigamente os caras jogavam por amor, por paixão ao clube, por amor à camisa. Hoje não, se não tiver o dinheiro na conta, esquece, filho. Esquece, não vai ter jogador, você não vai ter atleta, você não vai ter nada, meu.
24: Muricy, qual a sua sobremesa preferida, Muricy?
2: Ah, sei lá, meu. Sobremesa, essas frescuras, não. Eu como, depois laranja, que tiver, meu.
25: Muito bom. Você está ouvindo Beto Hora interpretando Muricy Ramalho, o famoso técnico do São Paulo e de outros times. O Beto Hora, seja muito bem-vindo. Você
24: obrigado,
25: que é humorista, radialista, imitador, tem mais de 40 anos de serviços prestados na rádio e esse mês a gente comemora 104 anos de rádio, você tá 40 anos.
2: 104. Hein? É, rapaz, eu tô aí nessa luta já há muito tempo, né? Eu adoro rádio, eu amo rádio. Eu vim até conversando com o motorista do aplicativo, eu falei para ele, ele perguntou por que essa paixão pelo rádio? Porque o rádio, é, ele tem um clima que não cabe vaidade. É diferente da televisão, as pessoas da televisão, elas precisam muito da imagem, sim. Então...
24: E são bonitas.
2: São, né? Bonitas. E no rádio... No rádio, o rádio não tem vaidade. A vaidade, cara, ela estraga tudo. Boa. Absolutamente tudo. Eu jamais faria o que eu faço, que é imitar as pessoas. É, trabalhando há 42 anos, nunca tive um processo sequer, eu nunca tive um processo, nem nunca terei, porque... Tem uma coisa que é o respeito. E quando você tem vaidade, cara, aí você extrapola. Você mistura as coisas. Você tá entendendo? Então, quando você vai fazer no rádio, você tem que imaginar o seguinte, que a pessoa tem que pensar que é a pessoa mesmo que tá falando. Então, é...
25: Uma pessoa que tem muita vaidade é o Luxemburgo, também o técnico. Que ele não gosta de ser chamado de técnico, ele gosta

0: a jogar bola, a conviver com os colegas, a viver a vida do futebol de uma forma diferente.
1: Ô Lucha, mas o povo hoje fala que você está ultrapassado.
0: Não
1: está ultrapassado,
0: não. Acontece o seguinte, hoje o futebol é assim, quem tem experiência, não cabe mais no futebol. Por quê? Qual é o clube que não está endividado? A não ser o Palmeiras e o Flamengo, qual é o clube que não está endividado no Brasil? Se você coloca o manager, ele vai dar palpite, o que, que vai acontecer? O clube sai do buraco.
1: Mas está endividado por causa de pessoas como você?
0: Você gostou da risadinha? Né?
1: Está endividado porque tem técnicos como você que quer ganhar lá 1,5 milhão.
2: É verdade.
0: Espera só um minutinho, você vai entender. Quando você vai ao médico, você pergunta o salário dele. Você quer o resultado. Se você quer um profissional, cara, você vai. É simples. Você quer um cara que vai fazer uma plástica. Você vai fazer uma plástica. Você quer um cara que te cobra 10 reais ou um cara que te cobra 1 milhão?
2: Não, eu quero. Salva de palmas.
0: É simples.
2: Para o professor.
0: É simples.
2: O professor Luxemburgo.
3: Muito bom. Você sabe que tem um negócio que é legal, que aconteceu comigo e é legal. Eu já contei isso em outros podcasts, mas é legal contar, porque como diz o Milton Neves. É, o público rotativo. É. E que foi o seguinte, quando eu entrei na Bandeirantes, eu trabalhei 17 anos na Bandeirantes, e quando eu entrei lá, o Carbone, tinha o
1: diretor do esporte lá.
3: O Carbone, ele falava de que um Twitter estourado, ele falava desse jeito aqui, ele falava, eu só vou pedir uma coisa pra você, você não imita o Zé Silvério. Beleza, tá bom. E um dia aconteceu lá um casamento de um príncipe lá, eu comecei a narrar dentro, mas estava fora do ar. E eu começo, bem, meus amigos, estamos aqui na cobertura do casamento. E comecei, boa tarde, Zaidan. Boa tarde, Léo Mirce. Aí comecei a fazer essa brincadeira, cara. E o Zé falou assim, depois eu encontrei com o Zé, eu falei, ih, ele vai me dar uma porrada, meu. Encontrei com ele no corredor. Ele falou assim pra mim, eu vou falar um negócio pra você com toda a sinceridade. Eu não gosto realmente que as pessoas me imitem, mas pensar como eu nunca tinha visto.
2: Olha que legal!
3: Aí,
2: pensar,
3: cara,
2: como a imitação.
3: Exatamente, aí é que tá. O negócio que eu tava falando da vaidade, é porque só não dá, com vaidade você não consegue entender a pessoa.
2: É verdade.
3: Você tá entendendo? Então... É por isso que eu amo o rádio. O rádio é, pra mim.
1: E Betão, nesses 42 anos. Qual a coisa mais legal que aconteceu assim na sua vida no rádio?
3: Ah, cara, puta. A que mais marcou foi um lance que depois ele me contou que a gente fazia o Pelé. Eu fazia muito Pelé. E eu adorava porque. O futebol, entenda?
2: É a melhor imitação.
3: A gente se apoia. Eu dei sorte, entenda? Eu dei muita sorte na vida e no posicionamento que eu usava no jogo. Eu dei sorte. E eu falava essas bobagens. Um dia o Maradona falou uma bobagem do Pelé e saiu em todos os jornais o que o Maradona falou. E o Pelé não respondia. E aquilo me incomodava profundamente. Porra. Não sei por que o Pelé não responde, cara. Eu responderia. Aí eu mandei um... Oi, gente. Olha, eu estou lançando o leite Maradona, agora em pó. Cara, deu um buchicho isso, cara. Mas deu, assim, buchicho forte, sabe? De gente querendo saber por que o Pelé fez aquilo. Deu um mau rolo. E aí depois, o que aconteceu? Ele invadiu o estúdio um dia, a gente tava no ar, o Na Geral tava no ar, eu, Zé Paulo e o Lélio.
1: Ele apareceu do nada.
3: Do absolutamente nada. Pelé. Eu estranhei, porque eu olhei pra dentro da técnica, a técnica ficava de frente pra mim, assim, o vidro da técnica. E eu percebi um monte de cameraman entrando.
1: Caramba, você falou, tá pegando fogo.
2: Você tava lá no estúdio, na Band.
3: No estúdio, na Band, e assim, sim. Tem um corredor que não dá pra você ver quem entra, porque a porta fica primeiro, depois
1: só tem o aquário.
3: Sim. Só dá pra ver o aquário. Mas entrou assim, cara, sem sacanagem, entrou uns 6 cameramentos.
1: Caramba!
3: Aí eu fiquei olhando aqui, eu estranhei. Mas continuou o programa, tá tudo bem, pô. É. De repente, essa segunda porta do estúdio abre e entra o Pelé. Só que assim, cara, aquilo aconteceu em câmera lenta na minha cabeça.
1: Nossa!
3: Por quê? Aí vem uma explicação. Quando a gente

0: entrou na Bandeirantes, era uma quebra de paradigma. Por quê? Porque a gente fazia o programa no meio do jornalismo. Jornalismo, jornalismo, jornalismo, jornalismo, na geral...
1: É tipo nós aqui.
0: É tipo a gente. É exato. Tipo nós. Cara, os caras não davam nem boa noite pra gente, que a gente chegava lá...
1: Igual a gente. Não, igual a gente. Beto, os caras não olham pra nossa cara, Beto.
0: Não olha pra
1: os
0: cara.
1: Os caras não olham pra gente, Beto.
0: E que loucura. E aí, cara, ficava aquele clima, né, de pisei no cocô do gato. Dentro da banda. Mas eu não tava nem aí, porque... Não tem essa vaidade, aí você vai entender também. Eu não tinha vaidade, não quer dar boa noite, não dá, não tô nem aí com vocês, porra. É, tá, tudo bem. O importante é que era o espaço que a gente estava naquele momento. Quando entrou o Pelé, cara, o Pelé entrou dentro do estúdio e falou, eu vou processar você, você, você, rindo.
1: Ele mandou isso pra vocês.
0: É, porra, cara. No ar, ao vivo, porra. E aí, cara, ficou aquele negócio fora do comum. Aí ele deu a entrevista, conversou, brincamos. É nervoso, eu fiquei nervoso, cara.
2: Imagino.
0: Tava diante do atleta dos séculos, quiçá do milênio, entendeu? Porra, tava diante do cara mais importante do futebol mundial. E, pô, fizemos a entrevista. Aí, no final, ele chegou pra mim e falou, eu vou contar uma história pra você, que é o seguinte. Eu achava que a minha mãe estava com Alzheimer. E aí, eu falei pro Pepito. Pepito, a minha mãe está com Alzheimer. Por quê? O Pepito perguntou. Porque ela tá me escutando na rádio. Eu não dou entrevista em rádio há mais de 20 anos. Que eu não entro numa rádio pra dar entrevista. E ela tá me ouvindo todo dia. Eu acho que ela não tá legal. Aí, quando você falou esse negócio do leite Maradona, que tá me dando problema isso, viu? Quando você falou o negócio do Maradona, eu tava ouvindo. Eu falei pro Pepito, porra, eu não falei isso. Aí o Pepito falou, lógico que você não falou. É um cara que te imita na Bandeirante. Vamos pra lá agora. Foi quando ele entrou.
1: Cara, que sensacional.
3: E a hora que ele falou que ia processar todo mundo, você falou
0: não,
3: o quê?
0: Não, cara, você tá louco, meu.
2: Acho que até vale, né?
0: Não, cara.
2: Pelé não, mas
0: quando eu faço uma imitação, eu nunca coloco na voz da pessoa o que ela não diria.
2: Genial.
0: Você tá entendendo? Genial. Às vezes um palavrãozinho, uma piada e tal. Mas eu jamais só... colocaria, usaria, porque eu acho que é uma covardia, pô.
2: Total.
0: Você tem que pensar igual, cara.
2: Isso me fez lembrar uma história que eu acho fantástica, que é o Beto foi entrar no programa ao vivo, que ele apresentava, e ele anunciou que ia receber o Tim Maia. O Tim Maia tinha uma fama de não comparecer.
0: Não ia.
2: Ele marcava, mas não ia. Não é que ele nem respondia. Você ligava pro pessoal do Tim Maia e falava, queria entrevistá-lo no meu programa aqui na rádio. Ah, sim, pode marcar. Ele vai. Confirmava, mas não aparecia.
0: Não aparecia.
2: Só que aí o Beto Ara resolveu fazer diferente. Qual foi a sua solução? Não,
0: a solução foi o seguinte, cara. Eu entrava, eu tinha um programa chamado A Hora da Hora, que é uma hora antes da Voz do Brasil. Uma hora certinho antes da Voz do Brasil. E a gente abria aquele espaço pra entrevistar a gente que estava no teatro, para dar uma força pro teatro, quem estava fazendo show. Era uma época diferente, né? A gente vivia um mundo diferente. E o rádio sempre foi, sempre será, um baita de um divulgador para esse tipo
2: canhão,
0: de coisa.
2: Né? É um canhão.
0: As pessoas falam de internet, não estou menosprezando a internet.
2: Não,
0: mas é um lugar,
2: tá falando da verdade.
0: É um lugar que ainda não se organizou. Porque na internet você compra bicicleta velha, prostituta, você compra tudo, tá tudo misturado ainda. Mas naquela época não, era só o rádio. Pô, o Tim Maia vinha fazer show em São Paulo. Cara, era raro ele fazer show em São Paulo. Era muito raro ele fazer show em São Paulo. Pô, ia... Tá beleza. E o Sandro, que na época, trabalhou na direção da EMAI, na época era meu produtor, ele que produziu o programa. E falou, pô, eu acho que eu consegui o Tim Maia. Mas, tá bom, consegui o Tim Maia, tá beleza. Pô, começou a juntar jornalistas. Naquela época tinha muito jornal Diário Popular, tinha várias notícias populares, enfim. Começou a encher de jornalista. 15 para 7 o cara não apareceu e eu nervoso.
2: Eita ferro.
0: Não apareceu. Está começando mais uma Hora da Hora. O Nano Filho, que é...
3: O Nano Filho, Ananias.
0: O Nano Filho, que estava na mesa. Que era o horário do Nano, que a gente invadiu o horário do Nano e eu fazia junto com ele. E aí, cara...
3: Nada do Tim.
0: E aí? Começou o programa. Senhoras e senhores, estou diante do maestro, esse cara genial, fantástico. Cara, o pai do Soul Music, o pai, o príncipe de todos os ritmos. Tim Maia, boa noite, Tim Maia. Meu irmão, obrigado, meu irmão. Au. Obrigado, São Paulo. Au. Tim Maia, pô, como é que você, quando você começou? Conta um pouquinho da tua história, da sua trajetória. Você que é lá de Niterói e tal, você entregava marmita, conheceu o Erasmo, como é que era aquela?
4: Não, meu irmão, eu ensinei os caras, meu irmão, a fazer o Fá, ensinei ele a fazer o Fá, falei, volta amanhã. Au.
0: E fiz a entrevista inteira, cara. Pô, não vou perder a entrevista. Aí você via só a gente saindo, sabe? Você olhava pelo vidro assim, ó.
2: Os jornalistas indo embora.
0: Indo embora.
2: Mas você fez a entrevista e todo mundo que te ouvia lá no programa Hora da Hora...
0: Não sabia.
2: Beleza.
0: Era difícil o Tim Maia dar uma entrevista pra rádio. Era muito difícil.
2: Você conseguiu uma exclusiva.
0: Não sabiam como era a voz do Tim Maia no rádio. Para as pessoas era o Tim Maia. E tá tudo bem pro ouvinte, tá tudo bem, vambora, meu. Entendeu? Depois eu lá no final eu me viro, entendeu?
2: E, bom, acabou o programa.
0: Acabou o programa, tá tudo bem. Aí daqui a pouco o telefone toca.
2: Ah.
0: Eu trabalhava na metropolitana.
2: Como é que é o telefone?
0: Telefone de lente, cara. De TBX da.
3: Era falando em telefone de linha, você foi a voz do que todo mundo sabe, né?
4: Super 15, o herói do seu bolso.
2: Olha aí,
0: E aí tocou o telefone, o Jacques Sanzoni, que era o diretor da. Ainda é o diretor da Metropolitana, de algumas rádios. Da família. O Jacques é uma figura. Falei com ele hoje, inclusive. Beijo, Jacques. E aí, cara, ele, ó, telefone pra você, eu não sei de nada, cara.
2: Então, deixa eu entender, você fez o programa,
0: acabou,
2: era pro Tim Maia aí, ele não foi, você imitou o Tim Maia e ficou imitando até o final do programa. Acabou o programa, você não revelou.
0: Não, quando a gente saiu, a gente tinha preparado uma mesa com um sanduichinho, com coisa pra receber o cara, né, cara? Ah, pô, vamos comer, o cara não veio, o problema é dele, vamos comer e tal. De repente vem o Jacques e fala, ó, telefone pra você. Pô, atendi o telefone, pensei que era elogio ou alguma coisa. Alô? Ô, meu irmão, é o seguinte, que quem está falando? Falou lá o nome, não lembro, acho que é Ronaldo o nome do cara, sei lá o nome do cara. Aí, é o seguinte, bicho, eu e o Tim estávamos aqui ouvindo o programa, falei, puta, vem processo. Você não quer dar umas entrevistas no lugar do Tim, não, meu irmão?
2: Muito bom, muito bom.
0: Sensacional. Porra, né? Foi um alívio, sabe? Um alívio. Falei,
3: tirou aquele peso do Tim das costas.
0: Mas eu nunca tive, não. Todo mundo teve problema com Clodovil. Eu não tive.
2: Jura? Problema. Você não teve problema com Clodovil?
0: Não tive problema com Clodovil. Ele odiava que imitasse.
2: Odiava mesmo.
0: E quando eu fui assinar com a Band, levou a gente numa pizzaria chique pra caramba. Tava todo o staff da Bandeirantes e tal, aquela coisa. E eu tava sentado de costas pra porta da pizzaria. E era uma pizzaria muito grande, muito bonita. Não lembro o nome do bairro ali, pros lados da Avenida Santo Amaro, aquelas porra lá. Aí, cara, eu senti duas mãos assim no meu ombro.
2: Sim.
0: Eu pensei que era alguém que tava chegando, né?
2: Claro.
0: Quando eu olhei pra trás, era o Clodovil. Ele olhou pra mim e falou assim, olha, meu amor, presta bem atenção. Você vai assinar esse contrato e você vai se arrepender. E saiu. Ele tava em briga com a Bandeirantes.
3: Ele deu a dica,
0: Eu fiquei 17 anos, foram 17 anos maravilhosos. E vou te falar, eu só saí da Bandeirantes porque tinha um cara da Bandeirantes que era muito vaidoso, entendeu? E por causa da vaidade dele, ele tirou a gente. Mas se não...
3: O Acácio.
0: Não. O Acácio é um amor. O Acácio foi um dos responsáveis pela minha ida pra Bandeirantes.
3: Gente boa.
2: É. Acácio que trabalha aqui conosco. Um beijo, Acácio. Vem da gente,
0: tá em Campinas.
3: Tá em Campinas trabalhando. Roberto, você falou, falando do Tim Maia aí, E imitação, assim, que você tem que cantar, às vezes, é mais difícil ou não? Tipo, sei lá, Gilberto Gil, Maria Bethânia,
0: essas coisas. Eu só comecei a imitar as pessoas por causa da música, porque eu tocava em barzinho quando eu era garoto, 18 anos, 19 anos, eu tocava em barzinho. E eu tinha muita dificuldade de fazer o transporte de notas. Sabe aquela coisa de o meu tom de voz já era grave? Eu tinha muita dificuldade de baixar o tom. Sabe aquela coisa de baixar o tom para você poder cantar? Sim. Então eu cantava no tom do cara mesmo, que era onde eu aprendia, o tom do cara, o Caetano Veloso. Era em dó maior, entende? Aquela coisa de Deus, aquela coisa que bate em você. Então eu ria no ritmo do... E aí foi me dando facilidade para imitar outras pessoas, entendeu? Então eu... Negue o seu amor, o seu carinho.
1: Maria Bethânia, que prazer te receber.
0: Me diga que você já me esqueceu. Obrigada.
3: Maria Bethânia. Aplausos para Maria Bethânia no sobremesa.
1: Maria Bethânia no sobremesa, isso. Mas é uma coisa que eu nunca imaginei.
0: Eu, como eu sou velhinho, eu tenho casos assim maravilhosos. Um dia lá nesse programa que eu ia entrevistar o Tim Maia, eu entrevistei o Calbi Peixoto.
1: Pô, grande cantor.
0: Eu entrevistei muita gente legal. A garotada não sabe quem é Calbi Peixoto, mas procura aí que vocês vão
1: achar. Ele era o Harry Styles dos anos 60, 70.
0: Com certeza.
1: Ele era um grande cantor. Nossa, uma voz tremenda.
0: Ele tinha aquela coisa de
1: dramatizava.
0: Falar desse jeito, né?
3: Conceição.
0: Eu me lembro muito bem.
1: Nossa, que delícia te ouvir.
0: E, cara, eu entrevistei o Calbi e ele ficava assim no programa. Mas que bela voz você tem, hein? Que bela voz. É isso, cuida da voz.
1: Que bonitinho, olha aí, cara.
3: Grande Beto Hora.
1: Grande Beto Hora, o homem das mil vozes. Beto,
3: você falou que você é das antigas, né?
0: Sou.
3: Você é das antigas, assim como eu sou. O que você acha agora, você que trabalha no humor, o que você acha agora que tem esse negócio, esse papo de humorista de esquerda, humorista de direita? Você tá onde? Você é do Centrão ou não?
0: Não. Antigamente, para você se tornar humorista, tinha um juramento que foi... Eu não lembro o nome dele, porque a minha memória não anda boa, mas tinha uma frase que dizia assim: se há governo, sou contra. Era como se fosse um juramento do humorista.
1: Genial.
0: Por quê? Porque se eu sou de esquerda e brinco com os caras da direita vão ficar putos.
1: Sim.
0: Se eu sou um cara... Se eu faço uma coisa, ok, que eu faço uma coisa voltada e tirando barato pra esquerda. Ou se eu faço uma coisa da esquerda brincando com a direita, as coisas vão ficar numa situação que não vai dar certo. Então o que eu fiz? Eu, por opção, eu fui nesse. E vou te contar uma, cara.
1: Por favor.
0: Eu nunca votei na minha vida. Eu não tive ainda o prazer de votar. Não, por quê? Porque eu me tornei humorista. Porque se você se apega a um lado político... E vou te contar uma coisa que eu descobri há pouco tempo. Todos os meus inimigos estão em Brasília. Eu não tenho inimigos. Os meus inimigos estão em Brasília.
1: Muito bem. Esse foi o grandioso Beto Hora, que esteve aqui conosco no nosso programinha de Meu Deus. Infelizmente, a gente vai ter que encerrar essa entrevista. A gente tem mais programa, mas não sem antes pedir o seu recadinho final, Beto Hora, em comemoração aos 104 anos de rádio. Por favor, um recadinho para quem nos ouve.
0: E eu quero mandar um beijo para todos os radialistas do mundo, em meu nome, em nome também de... Óticas, sei lá o quê. Funerária Morris Albert. Vai chora. Plantando gente por aí. Um beijo, eu amo vocês.
1: Obrigado, grande Beto Hora. Recebemos ele, Beto Hora, um grande radialista em comemoração aos 104 anos de rádio. E a gente vai continuar. Tem mais um convidado pra hoje, hein?
3: Especial. Claro. Só quem não veio foi a Mini Ruth. O que ela falou? A gente pediu.
1: Pois é. O que aconteceu? A Mini Ruth falou que entrou um besouro no ouvido dela.
3: Um besouro.
1: Que entrou um besouro no ouvido dela e que ela teve que ir ao médico. Aí a gente pediu uma foto. E ela mandou uma foto, realmente, dela no médico. Mas claramente feita por IA.
3: IA.
1: Claramente.
3: Eu vou dizer, não vale nada, viu?
1: Vale nada.
3: Me arrependo de tê-la indicado. Mas vamos lá para a nossa enquete pelo 11 972 21 1001. Com esse monte de escândalo acontecendo no STF, eu quero que você me diga uma maneira de ofender um juiz do STF. Genial. Sem você parar atrás das grades. A Juliana Alves diz o seguinte, ó, ela é do Tim Lucas, ela falou o seguinte, boa. Flávio Dino tá se alimentando bem, hein? É uma certa maneira de ofensa. Mônica Alves, Gilmar Mendes, seu projeto de ser humano que foi publicado antes da versão final.
1: Caramba, essa é boa.
3: Mas isso aí acho que dá processo, isso aí não sei não. E o Carlos Eduardo diz o seguinte, Mendonça, espero que seu GPS erre a rota e você vá parar naquele lugar.
1: Isso, calma aí. Eu
3: também acho que dependendo a interpretação da lei, acho que pode dar problema.
1: Então manda pra gente como ofender os ministros do STF de uma forma que você não seja preso. Manda pra gente no 9327... Quase dei meu telefone. Calma aí, quase dei meu telefone. 011-97221-1001.
3: É o medo do processo, é. Eu sei.
1: Olha, eu quero saber o que é que vocês estão achando do nosso programinha de meu Deus. Eu fico aqui com o celular aberto.
3: Mas quebra o ritmo do programa, entendeu? Esse velho.
1: E eu vejo os comentários. Teve um comentário muito legal aqui. Juro, vou até ler pra vocês. Ó, o comentário assim, ó. Programinha de meu Deus hoje em nível espetacular. É desse tipo de leveza que precisamos neste mundinho de meu Deus. Foi o comentário do Ricardo Jesus 5235. Ricardo, muito obrigado. O pessoal tá gostando. Aquele
3: Jesus gosta da gente.
1: Amém, graças a Deus. Nos Mas ama. Eu quero saber o que é que aquele nosso amigo que trabalha aqui na TMC, como faz tudo, o cara é, ó, brother do nosso chefe. Eu quero saber o que é que ele pensa do nosso programa. Vamos dar voz a ele. Chegou a hora do quadro Pitaco do Leleco.
3: Ai, ai, ai. Bom, lá vem o velho.
1: Boa tarde, seu Leleco. Lá tudo bem?
3: Boa tarde?
1: Boa tarde.
3: É, como assim, boa tarde?
1: É que são 2:30 da tarde.
3: Boa Cadê
1: tarde.
3: A Mini Ruth?
1: Ela
3: você não estava ouvindo o programa?
1: Não, eu estava Batista, ouvindo o programa. Assim,
3: e estou acompanhando ainda aqui, as enquetes aqui estão meio abaixo aqui, a audiência não aumentou o que foi proposto, né? Eu acho que precisa melhorar muito aqui, pelo que eu estou vendo aqui. E o Salles também errou o telefone?
1: Desculpa, é porque o meu telefone...
3: Como é que vai ter audiência?
1: É que meu telefone é parecido com o da rádio.
3: Ah, é parecido. Uhum.
1: Perdão.
3: Mas o entrevistado tava bom.
1: Não.
3: Tava.
1: Não,
3: tá 104 anos de rádio, né? É. Parabéns. Pelo menos isso eu vou elogiar. É, não. Que faz parte. Só que 104 anos de rádio, é interessante essa informação para todos os nossos ouvintes. Só que tá baixo aqui. A audiência tá baixa.
1: A gente tá aumentando, tá indo de pouquinho em pouquinho, a gente tá aumentando. Sabe?
3: Eu vou dar um desconto para vocês, por causa desse problema do Supremo aí, que tá atrapalhando.
1: É verdade.
3: É verdade.
1: Nossa programação.
3: Isso aí com a direção. Eu vou relevar, porém, eu preciso saber o que o chefe lá vai falar comigo mais tarde, que eu vou ter reunião com ele. Se ele alegar que tudo bem, que dá pra segurar por causa desse problemazinho, vocês vão ter uma chance ainda. Mas, se a Mini Ruth não comparece, não manda foto, não manda informação concreta, também fica difícil,
1: tá bom,
3: né?
1: Tá bom.
3: Por favor, né, gente?
1: Bom, vamos trabalhar agora. Claro, você me perdoa. Mas assim, o senhor tá gostando do programa?
3: Mais ou menos.
1: Tá mais ou menos, tá bom.
3: Mas ia melhorar, né?
1: Encerra, Lucas, encerra. Este foi o quadro Pitaco do Leleco. Obrigado, Leleco.
3: A puta que te faz,
1: Beto. Ô!
3: Se ferrar. Tá louco?
1: Chato,
3: tá porra. Tá louco?
1: Um chato.
3: Tá perdendo o decoro?
1: Que só fala mal
3: da gente. Você tá perdendo o decoro?
1: É o seguinte, falando em perder o decoro, eu quero trazer uma informação. Seguinte, ó, vamos conversar, vamos com calma, com calma. O que que tá acontecendo com o Brasil? Ó, algumas semaninhas nesse Brasilzão de meu Deus, rolou aí novidades no STF, Supremo Tribunal Federal. Lá, sabe quando alguém fala assim, ele perdeu, foi pra segunda instância? Sabe quando alguém tá num processo jurídico e aí ele pode recorrer, a pessoa ou perde o processo, mas ela tá firme e forte que ela merece ganhar. Ela vai e vai recorrer a um outro tribunal. Sempre vai assim. O STF é o último dos tribunais, é o mais importante. É ele que basicamente manda aqui em tudo no Brasil. O que aconteceu? O ministro do STF, o André Mendonça, ele divulgou informações de outro ministro do STF, o Alexandre de Moraes.
3: X9.
1: E aí o pessoal foi fazer lá uma reunião, foi entender o que é isso, o que ele divulgou.
2: ele divulgou, o Mendonça divulgou informações de que o ministro Alexandre de Moraes tava tendo conversinha com o Daniel Vorcaro, que tá preso por corrupção. O cara por roubo. O cara era um dono de um banco, sumiu com bilhões de reais. E aí, cadê o dinheiro que tava lá, que era do pessoal? Então, essa é a notícia que eu queria
3: trazer pra vocês. Onde você quer chegar com isso?
2: Eu quero chegar que ontem o STF se reuniu para decidir se investiga o Alexandre de Moraes. Bom, nada ficou decidido, tá? E nós aqui, nós do Sobremesa, nós produzimos uma música para vocês entenderem o que tá acontecendo. Essa briga aí no STF que começou entre o Mendonça e o Alexandre de Moraes. Nós fizemos duas versões para você escolher qual é a melhor. Fizemos o Rap do Moraes, que é sobre a briga do Alexandre de Moraes com o André Mendonça. Vamos ouvir? Solta aí o Rap do Moraes. Vamos ouvir.

0: vendo? Oh. Essa foi a versão em rap. O que, que o pessoal fez? Usou as falas dos ministros na reunião de ontem e fizeram uma música no estilo rap. Eu gostei, achei legal. Só que a gente tem mais uma versão, que agora é em funk, pra representar o Brasilzão. Vamos ouvir a versão do rap do funk do Moraes. Solta aí pra gente, vamos ouvir.
1: E vamos trazer...

0: existe.
1: Isso é mentira.
0: Peçam. Então vamos chamar testemunha.
2: Que isso?
3: Ó, o batidão.
2: Muito bom, muito bom. Adorei, sensacional. Escolha aí qual das duas versões você gostou. Manda pra gente aqui, porque parece que os dois se encontraram com o vocal.
3: Sim,
2: em breve. Tanto Alexandre de Moraes quanto o André Mendonça. Ambos se encontraram. Vamos entender isso.
3: Em breve em todas as plataformas digitais. O rap e o funk do Moraes.
2: Já que a gente trouxe essa notícia, vamos entender o que está acontecendo com o Brasil? Para isso, trouxemos um convidado especial. Ele é advogado, criminalista, econômico e empresarial. É professor de Direito da PUC. Senhoras e senhores, para explicar melhor, o advogado Gustavo Polido.
3: Aê!
2: Doutor, seja muito bem-vindo.
4: Obrigado. Boa tarde a todos. Obrigado pela oportunidade.
2: Eu que agradeço.
3: Eu queria fazer uma pergunta. Eu queria começar tirando uma dúvida. Ô, doutor Gustavo, se, por exemplo, fosse eu, o Lucas, que tivéssemos aí envolvidos, alguma coisa tivesse vazado nessas conversas, se fosse a gente, já teria acontecido algo conosco ou não, hein?
4: Se fosse eu, advogado, talvez não.
2: Agora. Muito bom.
4: Agora, tirando a brincadeira, veja, provavelmente teria acontecido alguma coisa. Aqui no Brasil nós vivemos um sistema judicial que há ao sistema acusatório, onde tem uma pessoa que acusa, o Ministério Público, o MPF, e é aquele que julga. Agora, a gente não tem, nunca pode deixar de esquecer quem é a pessoa que está sendo julgada, que muitas vezes guarda maior importância do que o próprio caso.
2: Então, peraí, deixa eu ver se eu entendi. O senhor me perdoa aqui, deixa eu entender. Tem alguém que tá ali, né, fazendo a ronda, fazendo a justiça aí. Então tem o pessoal que trabalha na polícia, pessoal que trabalha nos tribunais, pessoal que trabalha em cartório, tá ajudando a justiça a acontecer. Legal. E aí tem o pessoal do STF lá que eles julgam tudo. Eles são o pessoal, é tipo chefão. Eles são chefão.
4: É mais ou menos isso.
2: Mais ou menos isso. É porque minha avó tá ouvindo a gente e ela não entende muito bem. Tem que pensar na vovó, calma. Então tá bom. Só que o pessoal que é o chefão, que julga tudo, parece que um deles, quer dizer, dois deles, estão envolvidos com um cara que tá preso. E aí? Quem é que vigia os vigilantes, doutor?
4: Essa é uma pergunta excelente, principalmente quando se trata de uma Suprema Corte. Antes de adentrar, de começar a responder essa pergunta, vamos lá. O Supremo, ele não julga tudo. E nem tem competência para tanto. O Supremo tem competência para julgar crimes com pessoas com foro de prerrogativa de função, ou seja, alguns políticos, alguns envolvidos em casos midiáticos, como é o presente caso, e outras coisas devem ser discutidas e julgadas pelo STJ. Qual que é a diferença? O STJ, que é uma corte para julgar situações de natureza de lei ordinária, ou seja, situações que não afetam a Constituição, são julgadas no STJ. Violação de uma lei normal vai para o STJ. Violação de um preceito constitucional, de uma garantia constitucional, exclusivamente isso, vai para o STF. E aí, claro, puxando aqui as prerrogativas de função de foro privilegiado, que é o caso, também tem competência o STF. E por isso que está lá. Porque, ao contrário do que todo mundo pensa, pelo menos pensa porque não é que a mídia não divulgou isso, é porque a compreensão, claro, se perde no meio de tantas informações. Mas o Vorcaro, por exemplo, ele não tem foro privilegiado. O Vorcaro é um banqueiro, mais nada.
2: Pessoa física.
4: Pessoa física, tá? Mais nada, com muito dinheiro apenas. Mas, no início lá das investigações, houve a identificação de um contrato imobiliário que existia lá um deputado. Este deputado, sim, tinha um foro privilegiado pelo STF.
2: Entendi.
4: E aí foi para lá. Agora, a sua pergunta objetiva. Quem fiscaliza os fiscais? Essa é uma pergunta que, desde a época da faculdade e antes, lógico, porque isso é uma questão básica, é muito difícil responder. Por quê? Em tese, e assim diz também, inclusive, no regimento interno do STF, que deveriam ser os seus pares, fiscalizando uns aos outros. Não por uma questão de hierarquia, mas por uma questão de... como é que eu encontro uma palavra melhor? Uma questão de moralidade, de uma questão de de equidistância com o ilícito ou com o lícito deve ser julgado por seus pares, principalmente porque é um colegiado. E não deve ser julgado, em hipótese alguma, por apenas um. São as decisões monocráticas.
2: E está acontecendo isso agora. Ontem teve a sessão, se reuniram lá os ministros da STF. Fuça. Só que o pessoal está indo para um lado visceral. O pessoal está levando para o pessoal, né, doutor?
4: Nossa, ontem foi muito, muito estranho. Eu confesso que eu me senti mal com isso, porque fiquei com vergonha. Com vergonha. Não do ato apenas. Mas porque quando você vê numa corte colegiada, que é a corte maior do Brasil, a Suprema Corte Federal do Brasil, apontando o dedo na cara um do outro, parecia que às vezes estavam na quinta série, só faltou falar sua mãe, só faltou falar isso, ele pegou dinheiro para levar sua mãe e sair, só faltou isso aí. Veja, isso é deplorável, não apenas moralmente, mas legalmente, e aqui que entra outro ponto, politicamente, porque ninguém pode esquecer como chegam os supremos, os ministros, ao Supremo. É indicação de presidente. Agora, a culpa é do presidente, de quem indicou, do que o outro vai falar? Claro que não. Agora, há de se convir que não é uma discussão estritamente jurídica.
2: Entendi. Estamos ouvindo ele, doutor Gustavo Polido, que é advogado, criminalista econômico e empresarial, professor de direito da PUC, está tirando as nossas dúvidas. Exato. Aqui sobre o caso do STF que rolou ontem, a sessão.
3: Sim. Ô, doutor, mas como é que funciona assim para a lei? Por exemplo, o Mendonça falou, ó, pediu o afastamento do chefe da PF. Aí o Dino vai lá e fala, ó, não vai afastar. Tem que ficar. Como é que funciona? Como é que se balanceia isso? Tem um que manda mais que o outro?
4: Legal. A sua avó, com certeza, vai gostar de saber disso. Eu dou aula na PUC de Campinas. É porque são diferentes instituições. Só para
3: Campinas
4: e São Paulo são distintas. Mas enfim, vamos lá. O Mendonça, ele agiu como deve agir um ministro depois de provocado. O que que isso quer dizer? Quer dizer que alguém tem que mandar uma petição para ele.
2: Entendi.
4: Fala para ele, pedindo afastamento do delegado-geral da Polícia Federal. Quem seria essa pessoa? Logicamente que seria o Dino. Logicamente seria o Dino. Por quê? Porque, como eu disse lá no início, nós vivemos um sistema acusatório. O que que é isso? Um acusa, o outro defende e o outro julga.
2: Então, deixa eu ver se eu entendi. Por exemplo, se eu quiser faltar no meu trabalho, eu tenho que levar um documento. Eu tenho que passar o documento e falar com o meu chefe. Ó, eu tenho que fazer uma operação. É tipo isso. Então, pro Mendonça afastar o delegado lá,
4: isso,
2: ele tinha que falar com o Flávio Dino. Falar, Flávio, eu quero afastar esse delegado.
4: Na verdade, não. Quem, é inverso. Aí que tá o ponto. Quem tinha que falar com quem ali era o Flávio Dino fazer um pedido, uma representação para o Mendonça. E aí o Mendonça determinar algo ou não. Porém, não foi o que aconteceu. Que nós estamos vendo muitas críticas na imprensa sobre este ponto, que é, ele agiu de ofício. O que é agir de ofício? Agiu porque quis, agiu por conta própria, agiu sozinho, agiu sem provocação. Ele viu, entendeu que era necessário, foi e fez. Tá? Isso no judiciário não deve ser usado. Tá? Agora, tem um outro ponto.
2: Qual?
4: Que foi o que o Alexandre de Moraes bateu demais. Não, porque você agiu sozinho, você foi um tirano, você foi autoritário e etc. E assim, chove decisões também do outro lado, em outros inquéritos, como o inquérito das fake news, por exemplo, que são de ofício. Foi mais ou menos o que aconteceu na Lava Jato, que tinha um monte de decisão de ofício, um monte de decisão sem ouvir o Ministério Público, e como acontece por aí tanto no Brasil.
2: E uma coisa, uma dúvida aqui pertinente. Eles estão lá se perrecando uns aos outros. E se eles caírem na porrada? A polícia pode intervir? Ou eles são, tipo, força maior, eles decidem...
3: Pode prender?
2: Querem.
3: Pode prender?
4: Tomara que dê tempo, né? Porque tem uns ali que são bem maiores que os outros. Uns vão conseguir correr. Uns conseguem correr mais, outros não.
3: Falou que uns não conseguem correr.
4: Não
3: foi bem.
2: Batista, ele está seguindo... Batista, ele está seguindo a nossa enquete do dia. Hoje a gente fez a pergunta. Como ofender os ministros da STF de uma forma que você não seja preso? Ele foi gente. genial. Uns vão correr mais rápido. Sim. Outros vão ter mais força.
4: Não, mas isso é porque, por exemplo, a Carmen Lúcia não vai correr tão rápido, ela tá de salto, né?
3: É. Boa,
4: verdade, então, verdade. Foi a ela que eu me referi, inclusive, né?
2: Inclusive,
3: então, agora bom, acho que a maior ofensa nos dias de hoje foi o que aconteceu com o Gilmar Mendes, que tomou um bloco do Fachin no zap.
4: Essa foi pesada, hein?
3: Sumiu a foto do Fachin no zap do Gilmar Mendes.
2: Parece adolescente.
3: Não é?
2: Adolescente termina o namoro, bloqueia o namorado.
4: Bloqueia, né? Depois aparece de novo, a pra voltar, aquela coisa. Enfim, vamos lá. É, se ele sair na mão lá dentro, aí, assim, tem lá os seguranças pra conter esta situação. Eu acho muito, muito difícil chegar a esse ponto, porque...
2: Eu não acho, não.
4: Porque, veja, ainda que os ânimos fiquem aflorados e cada qual ali com as suas particularidades de problemática, de nervosismo, eu acho difícil isso acontecer, porque seria uma quebra de decoro absoluta, aí viraria crime de lesão corporal, se acontecesse algo, etc. Uma situação bem grave, porque você está violando, não é a imagem do outro colega seu de plenário, mas sim a imagem da instituição. Sim. Você não está atacando apenas fisicamente o ministro, a pessoa do ministro. Você está atacando a instituição do ministro.
2: Quando você faz alguma besteira na rua e está com o uniforme da empresa, é isso.
4: É mais ou menos isso.
2: Você está sujando o nome da empresa. Por isso que você vai cair na porrada, tira a camiseta da empresa, entendeu? Que aí cai, vai no mano a mano sem camisa, que é melhor. Então tira o terno lá, ministro. Tirem a toga.
4: É uma lesão corporal simples, é um pouco melhor de defender, inclusive.
2: Entendi. Agora, uma dúvida, assim. Eu disse aqui no nosso programa que a gente estava comentando com um convidado, o Richard Sakamoto, e ele falou que não fazem lei para gordo, porque não tem gordo no poder. Eu falei, não, tem o Flávio Dino. Aí ficaram me pentelhando aqui. Chamou o Flávio Dino de gordo? Eu falei, não. Flávio Dino, supostamente, aparenta estar acima do peso. E é uma pessoa que, pô, tem a noção da nossa dificuldade dos gordinhos. Isso não é ofensa.
4: Não, não, veja. Eu entendo como não sendo, né?
2: Então acabou.
4: Até porque tem lei pra gordinho. Tem a lei que determina que o SUS faça a bariátrica. Um grande avanço.
2: Ih, que legal. Sabe?
4: Então, quando constatado como doença, né?
2: É, sim, a obesidade.
4: Então, a obesidade como doença mórbida, exato. Então, tem lei pra gordinho, naturalmente. E, enfim. E me parece que chamar outra pessoa de gorda sem a intenção de ofender... O negócio não é o que é falado, é como é falado, é a intenção do que é falado.
2: Tudo pode ser dito da maneira... Exatamente. Mais educada possível, né?
4: Perfeito.
2: Você pode discordar. Inclusive, o que a gente mais tem visto na sessão do STF aí é o pessoal discordando um do outro, né? Uhum. E não mantendo o decoro.
3: Inclusive, o que é avocar? Que o Fachin lá falou que o Dino, né? O Fachin falou que avocou 5 processos e aí o Dino que falou, não, isso aí é tirania. O que é avocar, doutor?
4: Legal.
3: Isso aí eu não conheço esse vocabulário.
4: Essa pergunta é bem legal, porque tem muita gente perguntando o que é avocado, né? Eu falo, avocado é tipo abacate.
3: É abacate. É o que faz o guacamole.
4: Isso, aquele menorzinho que minha esposa adora, inclusive, e tal. Mas é avocar, o que que é? Vamos lá. Quando nós temos, vou tentar ser didático, tá? No futebol. Eu entendo nada de futebol, mas eu vou tentar explicar assim. No futebol, quando a bola tá parada ali, tem um monte de gente correndo atrás dela, mas não chegou nela ainda. Vai lá uma pessoa e pega a bola e puxa pra ela. Fala, aqui que é minha, eu vou sair jogando. O que ele fez? Ele avocou a bola. Pegou pra ele a bola. Ele chamou pra ele a bola. Tá? Muito bem. Avocar um processo. Eu estou com um processo. Não sou... Aliás, tem um processo na corte. Eu não sou o relator dele. Que é o caso do Fachin. Tem 2 processos, né? Que é o caso do Moraes e do Mendonça. E eu não sou o relator dele. E o Fachin não é o relator dele. Ele vai lá e fala, meu, parem de discutir. É mais ou menos assim, crianças, para de briga e dá o brinquedo aqui pra mim. É mais ou menos isso que aconteceu. Então, chegou lá o irmão mais velho, sem trocadilhos, porque ele é um pouquinho mais velho mesmo. Mais experiente, melhor dizendo. E vai lá e fala, meu, daqui estou avocando, estou puxando pra mim. Tá? Ele puxa pra ele. Por que que foi dito pelo Dino, se eu não me engano, que era uma tirania, um absurdo, uma teratologia, enfim, que desde a Constituição de 88 já não tem mais isso? Por um motivo muito simples. Voltando para esse ponto, a gente vai nortear sempre nossas vidas, quando se falar de parte jurídica.
2: Eu entendo. até porque é complexo mesmo, né?
4: É, mas é fácil de entender rapidamente, da seguinte forma.
2: Eu vou te pedir uma coisa, então. Peraí, claro. Que eu gostei muito. O senhor é muito incrível. A gente pode continuar nas nossas redes sociais? Que claro, a gente tem a nossa programação para seguir aqui. Claro. E você que tá ouvindo, tá gostando do papo, quer entender? O doutor Gustavo Polido vai nos ajudar nas nossas redes sociais, TMC News BR. Então, vá lá, segue a gente lá no Instagram para ver o final desse papo, tá bom? A gente vai deixando o nosso programa por aqui.

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1: Os desdobramentos da crise no STF, o nosso Supremo Tribunal Federal, continuam. A perda de credibilidade e legitimidade da corte preocupa e levanta dúvidas sobre as instituições. Esse é o tema da análise de Luiz Felipe Pondé na coluna Sem Dó.
2: Qual seria a consequência ou as consequências para a soberania do Estado brasileiro, já volto a isso, se você tem um STF, coração da República, instância mais alta da justiça, certo? O que se seguiria a um STF suspeito de ser atravessado por possível ato de corrupção, né? E frágil, né? Com perda de credibilidade. O que se segue a isso? Primeiro que isso não significa que ele continue funcionando no dia a dia, né? Mas a sensação que a gente tem nesse momento é de que o Gilmar Mendes, inclusive, ele sobe a temperatura, parece que eles apostaram muito bem na ideia de conseguir ir lentificando, atrasando e, nesse processo, quem sabe, acomodando uma condição de guerra, de combate, mas de sobrevivência e, principalmente, não levantando investigações sobre aquilo que era suspeito do Alexandre de Moraes. Mas, na prática, a impressão que me dá é que há uma perda significativa de soberania do Estado de novo, que é um tema importante na eleição, né? Principalmente o Lula tem trabalhado bastante com isso, mas o Flávio Bolsonaro também, de outra forma. E há uma perda pelo seguinte: o que é a soberania, né? A soberania é uma das formas de entender, assim, afora o fato que o soberano é aquele que manda num certo território, né? A soberania significa que o soberano tem um legítimo monopólio da violência, né? Violência aqui não significa sair batendo nos outros na rua. Significa você legitimamente tirar o patrimônio inteiro de uma pessoa, tirar a liberdade dessa pessoa, transformá-la em objeto de investigação, né? Isso é uma violência legítima. É que quando a gente fala violência, a gente pensa normalmente em alguém batendo em alguém. Mas não é necessariamente isso quando se discute o monopólio legítimo da violência. Então, quando você perde um grau de legitimidade, como o STF parece estar passando por isso, que é muito grave, não é motivo de festa, né? Apesar de que alguns até acham que pode ser, na polarização, o que você tem é um risco dessa legitimidade ir se apagando e o STF acabar sendo visto como uma espécie de xerife corrupto dos filmes de faroeste, né? Que não representa a lei, representa interesses específicos daqueles que têm poder, evidentemente, sempre, né? E que nesse movimento, as decisões que o STF pode tomar podem ser vistas sempre como, olha, está facilitando tal grupo, está atrapalhando tal grupo. Neste momento é a eleição o principal objeto, né, de suspeita. Porém, passada a eleição, né, eu temo que seja Flávio Bolsonaro, seja Lula que venha ganhar, ambos continuarão no processo de detonar o STF, fazendo com que ele trabalhe para os seus interesses e os seus grupos. Isso é, do ponto de vista da soberania legítima, uma perda muito grande, porque do exercício legítimo da violência passa-se a o que a gente pode descrever como uma espécie de truculência legitimada pelo poder de violência.
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1: 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Olá, olá. Sejam muito bem-vindos, gente, ao Corre TMC. Eu sou Mirelle Mosquela. Quem cedo madruga já correu 2 quilômetros. E você? Já tirou o seu popô do sofá e fez alguma atividade física? Já mexeu aí, mexeu e remexeu o esqueleto, porque é bom para o corpo, para a alma e para a mente? Falando em bom para o corpo, alma e mente, já quero saber se o meu parceiro já fez uma corridinha hoje. Muito bem-vindo, André Galvão.
2: Muito, muito bom dia, boa tarde, boa noite, né? Não sei que horas que as pessoas estão nos ouvindo, porque graças a Deus o Corre TMC está sendo reprisado muitas vezes no final de semana para essa galera toda. Olha, minha cara Mirelle Mosquela, eu já fiz o meu cardio hoje, é bonito falar isso, né?
1: É aquele famoso tapado?
2: É, não, a galera agora, quando a gente começou, não tinha isso aí de fazer meu cardio. A galera só falava que corria, né?
1: É, agora faz um cardio.
2: É, agora você faz o cardio, né? Então hoje eu já fiz o meu cardio, mas vambora, vamos pra cima, tamo junto, Mimi. Temos coisas importantes pra falar, né? Que bacana aí o que rolou. É, lá na Suíça, na semana passada.
1: Ô, louco, hein? O que foi isso, gente? Que fenômeno. Semana passada, então, em Zurique, na Suíça, na competição que é super famosa, né? Super tradicional do atletismo, a Diamond League. Ele, Alisson dos Santos, o nosso querido Pio, é o novo recordista mundial dos 400 metros com barreiras. O brasileiro simplesmente venceu com 45 segundos e 80 centésimos.
2: Loucura.
1: Quebrando uma marca que era de 49 segundos e 94.
2: É, 45 e 94.
1: 45 e 94.
2: 14 centésimos ele abaixou e bateu o recorde mundial. É realmente espetacular. Esse tá no corre.
1: Não, esse tá sempre no corre. Um beijo pra você, Pio. Já fica aqui o convite pra você participar, chega mais aqui no corre, né, da TMC, pra contar um pouquinho mais pra gente sobre esse feito incrível que você fez. E o Pio é gente boa, mó vibe. Toda vez que ele vai ali competir, você vê que ele tá sempre dançando, faz uma dancinha, ou seja, ama o que faz, brabíssimo. Lembrando também que é medalhista, né?
2: Sim.
1: Olímpico, bronze em Tóquio, bronze também em Paris 2024, e é isso, é o único brasileiro bicampeão de medalhas olímpicas em provas de pista de atletismo masculino. Então, uma salva de palmas pro Fios.
2: Muito legal, e ele bateu o recorde, né, e pouca gente sabe disso, mas o Brasil até quebrou alguns recordes mundiais mais recentemente, mas sempre em pistas indoor, né, aquela coisa que eles não consideram tanto, porque aí não tem a incidência do vento, né? Não, claro, é um recorde mundial também, tem que ser considerado, mas não é como numa pista, numa Olimpíada, né? E o Alisson dos Santos foi o primeiro recorde mundial do Brasil em pista desde 1975.
1: É, chupa Brasil, chupa mundo.
2: 51 anos que a gente não tinha um recorde mundial em pista. Então é um fenômeno mesmo, merece todos os aplausos, todo o reconhecimento. Duas medalhas olímpicas já no currículo e é claro que a gente já fica na expectativa para os Jogos de Los Angeles.
1: Pista. Ali, vai. Daqui a pouquinho, né? 2028.
2: See
1: you, LA. É isso. E pra gente bater um papo, então, pra gente já começar o nosso Corre TMC com tudo, gente. A gente recebe agora, né? Pra quem está acompanhando a gente no YouTube, ele está online, super conectado com a gente. Um dos maiores nomes da corrida no Brasil, fundador da assessoria RunFan, é o Mário Sérgio, que completa mais de 30 anos formando corredores e ajudando, claro, a construir essa cultura da corrida no país. Então, Mário, seja muito bem-vindo.
3: Obrigado. Gostei das palmas. Obrigado, Mirelle. Obrigado, André. Prazer estar com vocês aqui, ó, falando com os ouvintes da TMC. E fico feliz de saber que você já pagar o seu cardio aí hoje.

0: Então, quando o Mário Sérgio começou a dar treino, aliás, já são muitos convidados que a gente trouxe aqui, né? Já foram muitos que a gente trouxe aqui que citaram o Mário Sérgio.
1: É verdade,
0: né?
1: Muitos. Nossa, muitos. Todo mundo que vem pra cá cita Marcos Paulo Reis, Nelson Venâncio e Mário Sérgio também da Run Fun.
0: É isso, é isso. Então é muito legal a gente tê-lo como convidado, mas quando o Mário Sérgio começou a treinar a rapaziada lá, ninguém falava esse negócio de cardio, né, Mário? Isso aí é novo, esse papo aí.
2: Não, ninguém falava isso, não. Isso é novo.
1: O Mário, a gente estava trocando uma ideia agora, que no começo do Corre TMC, né, falando sobre o Pio, e eu acho legal a gente falar sobre isso, né, com você também. Então, assim, a conquista histórica do Alisson dos Santos, ela é muito importante para o cenário da corrida, né? O Pio aí, então, bate o recorde mundial, é o mais novo recordista mundial. E você, como treinador, o que mais impressiona numa performance como essa? Você acha que é técnica, é preparação mental, é disciplina?
2: Olha, Mirelle, eu sou um apaixonado, né, logicamente, pelo esporte, né? Minha vida inteira foi esporte. Eu fui atleta competitivo de um outro esporte que é a natação, né, de onde eu vim. Então participei de, né, treinei dos 5, 6 anos de idade até os 23 anos, e então eu dou muito valor a essas conquistas, né, pessoais dos atletas, porque é colocado muita coisa em cima, né, ele abdica de muita coisa, é muito, muito treino, é muita... sabe, muito sofrimento, muita dor, né, nos treinos. Então o que mais impressiona no Pio é, na verdade, tem a técnica, lógico, uma técnica maravilhosa, mas principalmente, né, a resiliência dele, né? A disciplina, e uma coisa que eu acho muito exclusiva dele, que é a alegria com que ele compete. Eu acho que você chegar numa Olimpíada, numa Diamond League, né, e antes da prova ver aquela... ele corre confiando nele. E ele começou, e é bom lembrar, né, que ele começou no sub-20 a participar de campeonatos mundiais em 2016. Então são aí 10 anos, né, que ele está no pódio, desde o sub-20, brigando com os melhores e baixando o tempo. Quando ele começou em 2016, ele tinha 55,3, né? Hoje ele vai lá e faz 45, quer dizer, semana passada ele fez 45,80, né? Então, 10 segundos numa prova de 400 com barreira, em 10 anos, né? Isso é um negócio extraordinário. Mas o que mais impressiona mesmo é como é que ele compete numa coisa de tanta pressão, de tanta coisa em jogo, dinheiro, patrocinador, né? Tudo com aquela tranquilidade, aquele bom humor, aquela alegria. Isso para mim é extraordinário.
0: E assim, até por trabalhar com tantos atletas amadores, Mário, como que um atleta como ele, né, o Alisson Pio, como que isso acaba refletindo no seu dia a dia com os caras que estão começando, com as meninas que estão começando, ou com os mesmo as pessoas já de idade, que também de alguma forma podem se inspirar no Alisson? Como é que funciona isso, né? O sucesso de um atleta olímpico brasileiro, como que isso se reflete também nesse dia a dia com essa galera toda que quer brincar, quer participar, quer treinar, quer ter uma melhor condição física?
2: Olha, André, eu acho que o que o Alisson traz para o Brasil, em primeiro lugar, é que todo mundo fica orgulhoso, né? Então tem aquela coisa de Brasil, como você falou, né? Em pista são 50 anos, né? Que foi o João do Pulo, acho que foi o último a bater o recorde em pista, né? Mundial, se eu não me engano. E o recorde, né, no atletismo, né, desde 98 com o Ronaldo da Costa, né? A gente não tinha um recorde mundial desde 98, e o recorde do Ronaldo não durou muito tempo, né? Mas foi o último recorde no atletismo que nós tivemos, né? Então acho que a primeira coisa que traz aquele orgulho muito grande, né? Aquela alegria. E uma coisa que acho que traz para os amadores, e eu espero que traga cada vez mais, né? É a importância da disciplina, né? Nos treinamentos. Eu acho que Isso é um grande, eu acho que o maior exemplo que um atleta profissional como ele, assim, traz é a importância de um dia após o outro mesmo, né? É, eu estava comentando, 2016 até agora, né? São 22 anos, né? Que ele, desculpa, são 10 anos em alto nível, mas ele começou a treinar antes ainda. Então imagina o que, que é treinar 7 vezes por semana, 6 vezes por semana, de manhã à tarde, fazer musculação, é dormir cedo. Então, eu acho que essa disciplina para conquistar algo, eu acho que é uma coisa que eu espero que traga como exemplo para todos os praticantes, né?
1: Disciplina, né? Então...
0: Palavrinha-chave, né? Não,
1: disciplina e resiliência, é, né? Isso. Duas palavras ali, chave, resiliência. Né? Resiliência que o Mário acabou trazendo pra gente.
2: É, Mirella, porque é o seguinte, né? Tem dia que ninguém quer treinar. Muitos dias um atleta desse não quer treinar. Acho que talvez algumas pessoas achem que esses caras são do outro mundo porque não tem dia ruim. Não, tem dia ruim sim. Tem dia que você chora na pista, tem dia que você não quer levantar da cama, tem dia que você está dolorido, você está cansado. E você vai lá e enfrenta. Eu acho que isso é uma coisa que mais me... Pelo menos quando eu era atleta, é o que mais me trouxe para mim como pessoa, né? Para o meu trabalho, para o meu dia a dia, que eu procuro passar para os meus filhos. E é o que um cara desse mostra, né? Que não tem nada de... Não tem almoço grátis, né? Assim, é muito treino, é muita dor, é saber conviver com a dor, é ficar confortável no desconfortável, né?
1: Agora, Mário, não, exatamente, concordo com tu. Aonde eu assino aqui, Mário? Tudo que você falou aqui, onde eu assino? Agora, vamos falar um pouco da Ranfan? Porque assim, Ranfan completa então assim quase 30 anos, é isso? Quando é que completa 30 anos de assessoria? Já completou, tem mais de 30 anos.
2: Tem mais de 30 anos, a gente está com 33 anos, né?
1: 33 então, anos.
2: Bastante tempo.
1: Bastante tempo, então você viu... Todo, né, todo o percurso que a corrida foi apresentando, né, no Brasil, no mundo, a corrida saía ali de um esporte que era muito nichado para virar um fenômeno. Eu sei que muitas coisas mudaram, mas você consegue listar algumas nesses últimos 30 anos que mudou muito para você como treinador, que está ali pertinho desses corredores também, acompanhando esses atletas amadores e também profissionais?
2: Olha, Mirelle e André, eu acho que o que mais mudou, o que eu acho que mais mudou nisso, porque o corredor, na verdade, né, ele, na minha opinião, ele mudou um pouco a idade dos corredores no Brasil, principalmente ultimamente, né, mas o corredor sempre foi, me parece, quando chega pra gente, me parece mais ou menos a mesma coisa, lógico, tem os diferenciais da questão das mídias, que isso ajudou a mudar tudo mais. Mas eu acho que no cenário de corrida, o que mais mudou para mim foi a profissionalização, né, dos organizadores de prova de corrida no Brasil. O Brasil se torna, né, um dos maiores, talvez o maior centro de corrida da América Latina. E então as provas no Brasil são organizadas, né, principalmente São Paulo, aqui também, Rio... São organizadas de um nível muito, muito bem feito, muito tecnicamente bem feito, e o número de provas, que é algo que me impressiona, né? Eu lembro nos inícios dos anos 90, as provas eram feitas no Ibirapuera, volta de 3 quilômetros, e participavam 500 atletas, né? Eu tive há 2 semanas atrás numa prova. Que é o Bota para Correr, né? Uma prova com caráter de levar, de, como vocês mesmos falaram aí, sair do sofá, né? Levar o pessoal para começar a treinar. Tinham 28 mil pessoas, né? Então, de 500 pessoas para 28 mil pessoas, né? Por mais que, lógico, isso não foi do dia para a noite, né? Foram 30 e poucos anos nisso, né? Que eu fui acompanhando, mas é algo que me impressiona, porque... Não são só os 28 mil, né? É o fato de terem 28 mil numa cidade que tem 180 provas por ano, né? Que são quase 3 provas por fim de semana, né?
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1: E estamos de volta com o Corre TMC, vem que o programa tá bom demais.
2: Aí parei de correr um pouco assim depois da pandemia, aí comecei a fazer aula de bike, sempre assim, muito ativa no cardio também. Aí fiz umas aulas de bike que tinha uma competiçãozinha ali interna e eu adorava. Ah. Mas eu adorava sempre...
1: Mas só bike, sem ser triatlon.
2: Não,
1: assim,
2: era
1: né?
2: bike interna ah. mesmo. Aí eu gostava daquilo porque eu via a minha evolução no quadrinho que tinha lá. Então assim, eu falava, poxa, eu tô melhor da aula passada, eu sei que eu posso melhorar. Então eu ficava sempre querendo melhorar, sabe? Eu sempre tive essa competição comigo. E aí daí teve a race, abriu a race lá em Recife. E aí eu já ia sempre no nível máximo, sempre um pouquinho a mais, o tiro máximo. E aí me mudei pra São Paulo. Continuei na race, mais um ano e meio. Aí, quando eu pensei em entrar pra uma assessoria, eu tive uma lesãozinha no Ilha Pessoas. E aí, tive que parar um pouco. E aí, depois, eu entrei na assessoria no final de 2024. Isso não fazia nem 2 anos.
3: E aí, quando ela fala assim, Enemy, quando ela fala assim, vamos lá correr comigo em Recife, é sacanagem, né?
1: É pra tirar uma onda com a nossa cara.
3: Vem correr comigo.
1: É, vem correr atrás de mim aí, ó. Enquanto eu tô lá na frente.
3: Vamos lá.
2: Não, a gente vai a passeio. A gente vai a passeio.
1: Vai ter que ser mesmo, no Face Fofoca. Pedir com o Galvão é no Face Fofoca.
3: Pô, tá de sacanagem. Ela já tá voltando 5, a gente tá indo.
1: A gente tá indo, é verdade.
3: Hoje só encontra na hora de cruzar ali.
1: Bate a mãozinha ali, né? Um high five, né? Ô, Ju, tem uma frase que você fala bastante, né? Que você já comentou nas suas redes sociais, que é: a corrida não é uma competição com os outros.
2: Sim.
1: E eu queria que você refletisse um pouco mais com a gente sobre isso. O que, que você quer dizer sobre isso? Sobre a competição não é com os outros, é com quem? Com a gente mesmo.
2: É, isso que eu tava falando. Quando eu comecei lá na bike, tipo, eu sempre queria evoluir. É uma evolução interna, sabe? Então, eu penso sempre ali que cada dia eu posso fazer 1% melhor, 2% melhor. Às vezes aquele dia eu não vou fazer 1%, mas faz parte também, porque depois eu vou evoluir mais. Então, assim, é uma competição que eu tenho da corrida comigo e que eu acho saudável a pessoa competir consigo mesmo. Até certo ponto, tipo, até porque também não vale ficar bitolado ali, se martirizando por uma coisa, assim. E é isso que eu trago muito da corrida. Eu sempre faço muito essa analogia com a vida, sabe? Da corrida, da gente evoluir. Eu consegui evoluir muito na minha vida depois que a corrida entrou na minha vida. Acho que eu sou outra pessoa. E é isso.
1: Maravilhosa. Agora, Ju, você então está há pouquíssimo tempo na corrida. É isso?
2: Não,
1: você falou
2: pouco na corrida. Tempo na assessoria levando a sério.
3: Ah, é desde 2024, né?
2: É, isso.
3: Tá, são 2 anos.
1: Levando a sério.
2: É porque assisto um pouco as pessoas quando... Assim, eu recebo muito essa pergunta, né? Muita gente não me conhece. Aí fala, quanto tempo você corre pra conseguir fazer esses tempos? Eu, não, eu entrei na assessoria em final de 2024.
1: Aí tipo, nossa, 2 anos? Não, sim, mas é que a sua bagagem ela é muito importante no esporte.
3: E no final de 2024, né? Então não tem nem 2 anos ainda.
2: Não tem, vai fazer aniversário.
1: Vai fazer aniversário. Então vamos falar então das suas conquistas, né? Porque a gente teve aí um recorde na meia maratona em Poá. Que foi neste ano?
2: Foi esse ano.
1: Foi esse ano. Quanto você fez a meia maratona 21 quilômetros?
2: Foi 1h22.
1: 1h21.
2: 1h21. 1h21. O pace foi 3h53. Gente, até aqui, ó, eu falo assim, mas não tá normal na minha cabeça ainda. Tipo assim, ainda tô... Nem eu acho normal.
3: Não é normal, lógico que não é normal. 3h53, cara.
1: Meu Deus.
3: Às vezes eu faço isso pedalando.
1: De carro. Ô, Ju, então era um dia que foi perfeito. Sabe aquele dia que a gente acorda e a gente se sente bem? Foi exatamente nesse dia que você tava lá em Poá?
2: Não.
1: Cara.
2: Assim, eu dormi...
1: Por quê?
2: Porque eu dormi pouco esse dia, assim. Não vou dizer que eu não dormi. Ó, pra mim, uma noite perfeita de sono são 7, 8 horas. Eu acordo linda ali, é perfeito.
1: Tá.
2: Eu acho que esse dia eu dormi umas 4 horas e meia, alguma coisa assim.
1: Ansiosa?
2: É porque eu tenho um problema de dormir cedo. Aí já, tipo, antes da prova, eu fico um pouco ansiosa ali, né, e tal. Aí, dormi pouco.
3: Como assim? Agora eu fico curioso. Que problema é esse de dormir cedo?
2: Celular, porque eu sou uma pessoa muito ativa, mais pra noite, assim, na minha cabeça.
3: Ah, sabe? Me identifico. É isso aí. É, eu entendi.
2: É um vício horroroso.
1: Não, mas funciona mais à noite, né?
3: É, não, eu me identifico com isso. Não consigo dormir 10 da noite, 9 e meia, 9 horas. Não,
2: meu sonho, conseguir.
3: É. Sonho. Só depois das 11, normalmente.
1: E olhe lá, né?
2: É.
1: Não, e sem contar que aí é complicado, né? Porque imagina fazer uma corrida, normalmente alargada, 6 da manhã. Você quer, você precisa dormir mais cedo pra ter esse descanso. E não consegue. Mas olha só, mesmo assim, não dormindo.
2: Mas aí vai nada. Salientar, que tava chovendo. De Deus. Gente, tava assim, uma chuva, que eu acordei com um trovão. Eu falei, meu Deus do céu. Já tô aqui, né? Fazer o quê?
1: Mas correu na chuva?
2: Corri, assim, foi a primeira vez que eu larguei numa chuva e eram poças de água, assim, o pé entrava, no começo eu, aquele desvio, assim, poça, gente, não sei o que, aí eu, depois de uns 4, 3 quilômetros, eu consegui ficar mais livre e aí fui que fui. Aí quando eu vi, tava encaixando, eu disse, menino, não é mesmo que o negócio tá encaixando aqui, acho que hoje vai.
1: E esse foi o seu melhor tempo na meia?
2: Foi.
1: 1h21.
2: Foi.
1: Maravilhoso. 1h21, hein?
3: Cara, não, que legal, cara, isso.
1: É, né? Muito, é muito, muito rápido.
3: E assim, quando você corre na chuva, eu também não tive tantas experiências na vida assim, mas sei lá, parece que você, tipo, pô, já tô aqui, na chuva, totalmente...
2: Nesse... Teve um treino que eu fiz na chuva, na USP, eram, sei lá, acho que era 28 quilômetros, eu tava no meu ciclo pré-Londres. E aí, tava chovendo muito, e eu saí de casa, tipo, na chuva, e eu falei, gente, é isso.
3: É isso?
2: Aí eu larguei na chuva, olhei pro meu treinador, o Fábio, e assim, olhei, é isso, ele vai. Aí ele larga com esse pelotão, ele largou com um monte de homem correndo, sei lá, a conta. Eu disse, Fábio, era pra largar num peso de 5, de 4,50, sei lá, eu tô no 4,20 ali. Tu não quer melhorar? Então vai. Aí depois desse dia, acho que eu venci qualquer coisa.
1: É isso, porque a chuva, quando você está correndo e começa a chover, é uma coisa. Agora, Galvão, você chega na corrida, você tem que sair do estacionamento. Você coloca o seu carro, vai já... E assim, você já tem que entrar e esperar ali na largada com muita chuva. Cara, é muito ruim. Eu já fiz isso várias vezes.
2: Eu tava com a minha capinha de chuva.
1: Isso.
2: Aí na hora de largar...
1: Aí vai tirando tudo.
2: Tira tudo.
1: É, aí vai tirando tudo.
3: Não, a corrida é um alívio. Né? A corrida é um alívio.
1: Depois vai que vai.
3: Porque você já se ferrou tanto pra chegar ali, né? Então, pô, correr é a parte mais fácil. E aí vai mesmo.
2: É por isso que eu falo, assim, que... Essas coisas fazem a gente... Me faz ser uma pessoa maior, melhor, sabe? Por isso que eu sempre faço analogia com a vida da corrida. Porque como é que eu não vou me tornar uma pessoa maior, mais resistente, da cabeça resiliente, depois de uma coisa dessa, tipo...
1: Não, são os desafios da vida que a gente tem essa... A gente começa a formar essa casca grossa aí, né? E aí, nós chegamos a ver algumas imagens aí pra quem tá acompanhando no YouTube. E aí, você fez a maratona de Nova York. Isso foi no ano passado, 2025?
2: Foi.
1: Nova York.
2: Foi a minha primeira.
1: Foi a primeira maratona?
2: A minha primeira.
1: Nossa, já logo na rainha das maratonas.
2: E aconteceu por acaso, assim. Eu ia fazer a maratona de Lisboa, que eu tinha visto um vídeo de uma ponte lá. Falei, não, quero fazer aí. Aí era uma semana antes, eu já tava no ciclo. E aí, a Marina Pomar, que é minha amiga, e eu treino pelo MP Run também. Aí ela falou, Ju, seguinte... Eu não vou... Apareceu duas vagas aqui pra... Quer dizer, apareceu não. Fala com essa agência que talvez você consiga Nova York. Por que você não vai logo numa major? Tipo, vai logo numa major. Sim. Assim, né? Vou tentar aqui. Aí a moça da agência até falou, olha, só tem vaga pra 2027. Você já estava em 2025. 25. Aí eu, ih, não vai dar não. Aí deu tipo, duas semanas. Aí a Marina falou, ó, apareceu duas vagas. Eu não vou poder ir. Você quer? Aí eu... Aí você até um vídeo de eu recebendo a notícia, muito bom.
1: Nossa, e aí você correu então Nova York. Como é que foi a maratona de Nova York? Pra quem nunca correu, assim como eu e Galvão, nunca corremos em Nova York.
2: Gente, façam isso uma vez na vida.
1: Sério?
2: Se vocês gostam de Nova York...
1: Eu gosto, fui uma vez.
3: É difícil a pessoa não gostar.
1: É, cidade um pouco caótica também, né? Bem parecida com São Paulo, assim, eu achei bem movimentada.
2: Assim, as ruas são muito largas, é muito organizado, tipo, muito organizado mesmo. Você larga com um tiro de canhão e a música New York, New York, do Frank Sinatra.
1: Nossa, dá pra chorar,
2: assim,
1: né?
2: Ai, sim. É. Uhum, eu sou muito emocionada, tipo assim.
1: Eu também.
2: E aí, é muita emoção, é muita emoção. Tipo, eu fui feliz do começo ao fim. Do começo ao fim. Assim, doeu, doeu, porque tem muita subida. Nem sabia que era mais uma das mais difíceis, assim, é, de altimetria e tudo. Mas eu já tava inscrita, só pois.
1: E o tempo tava bom?
2: Tava, perfeito, sol. Eu gosto de correr, tipo, quando tá sol, tipo, friozinho.
1: Perfeito.
3: É, fresco, né?
2: Fresco. É, foi lindo, foi lindo.
3: É o melhor mesmo. Acho que todo mundo prefere isso.
1: É, né? Bem parecido com Buenos Aires também, que é bem friozinho assim. E tem um céu bem azul, maravilhoso. Tem um vento que atrapalha um pouco, mas de resto é bem gostoso. E aí, neste ano, a senhora fez Londres.
3: E baixou o tempo. Porque você tinha feito, pelo menos pelos nossos registros isso. Aqui, 3 horas e 15 minutos na maratona de Nova York e 3 horas e 8 minutos na maratona de Londres.
1: Baixou bastante.
2: Baixei. E eu fiquei muito feliz, porque também eu não conhecia Londres. Eu escolhi Londres por dois motivos. Que eu gosto de torcida, Nova York tem muita torcida, então torcida ali o tempo todo, tipo, ah, tava com fone, nem ouvia a música de tanto barulho. E aí eu falei, eu quero ir em um lugar que tem muita torcida. E falaram de Londres. Casou perfeito, porque eu não conhecia Londres, eu tinha um sonho de conhecer Londres. Então Londres é muito lindo, então é um percurso maravilhoso ali. Eu também fui feliz do começo ao fim. Eu fiz quase um filme, filmando a corrida toda.
1: Não tinha muita subida? Londres não tem muita subida?
2: Tem mais do que eu achava, tá? Eu achei que tinha menos. Mas, assim, faz parte.
3: É.
1: É,
3: Londres é fantástico. Londres eu já
1: não
3: tive...
1: conheço Londres.
3: Londres eu já tive a oportunidade de fazer meu 5km.
1: Oh, você tá muito chique.
3: Em Londres
1: muito
3: eu fiz chique. Numa final de Champions, foi 2024, Real Madrid, nossa, Borussia Dortmund. Eu corri, fiz o 5km ali, por aquele circuito o básico, né, entre o... o Big Ben ali, o parlamento e tal, né? Dando a voltinha ali pelo Rio Tâmisa.
1: Ah, olha aí as imagens, ela correndo em Londres.
3: É maravilhoso, cara. Lá é maravilhoso. E o mais legal de você fazer essa corrida assim, do nada, né? Num dia qualquer, num sábado, que nem eu fiz, é que tem um monte de gente que tá ali só fazendo turismo, né? E aí você passa por cima das pessoas.
2: E é bem cheio ali, Big Nossa. Ben. Você passou pelo Big Ben lá?
3: Eu passei.
2: Passa
3: não.
2: Por cima. Que
3: você passa na ponte, sério? Tá todo mundo ali, pô, tirando foto, né? Aqueles japas. O que não falta é chinês, japonês, coreano, né? Tirando foto e você lá. Correndo. Mas sempre tem uns, viu? Você não tá sozinho. Sempre tem uns que estão correndo ali.
1: Mas não tem um espaço pros corredores?
3: Não, é no meio.
2: Mas era corrida organizada?
3: É, não, que corrida organizada. Era.
1: Ah, sim, era a corrida. Um dia. Let it go, passeio.
2: É. Ah, o seu.
1: Eu também, tá, sei lá, tá. Também sim. Viajei aqui.
3: É, porque era o dia da final da Champions, né? Então, no sábado de manhã tal, uh-huh. Tava ali correndo com o povo, fazendo turismo, torcedor do Real Madrid,
2: eu
3: do Borussia Dortmund.
2: Depois pra me despedir da cidade. Eu corri depois pra me despedir da cidade. Aí eu passei também nesse... Mas eu tava sozinha também, mas sempre tem um ou outro ali mesmo.
3: É, tem uns. Aí você vai seguindo eles tal, e tal. E é mó legal, né? Porque, tipo assim, quem tá correndo no lugar que as pessoas estão fazendo turismo, as pessoas acham que são locais, né? É, esse aí não tá preocupado com fazer turismo. Esse aí tá...
1: Esse deve morar aqui na esquina, ali, ó. Aí nem iria.
2: É. Queria ser confundida.
1: Com locais, né? Você, então, ama viajar e correr. Acho que não tem como melhor pra isso, né, Ju?
2: Não tem. Eu uni os melhores dos dois mundos pra mim. Porque quem me conhece sabe que eu... Amo um aviãozinho. E aí, tem um rodinho no pé. E aí, corrida, viagem, unir as melhores coisas. Então, eu faço o que eu amo nos lugares que eu amo, que eu vou amar, que eu não conheço.
3: Quais são os próximos planos?
2: Então, eu tô agora num ciclo pra Chicago. Vai ser dia 11 de outubro.
1: Esse ano?
2: Agora, já.
3: É, daqui a pouco. Tá
1: então, são duas maratonas por ano, né? Que você fez agora...
3: Londres
1: e agora Chicago.
2: É, e aí quem sabe outras majors. Quem sabe?
1: Nossa, bom, o grande objetivo é a mandala.
2: É.
1: A famosa mandala maravilhosa, né?
3: São 6 maratonas, né?
1: É, agora já incluíram Sydney, tem Cape Town.
2: Tem Sydney e Cape Town. Por sinal, ontem É que foi o primeiro dia da Expo lá
1: de Sydney, na Austrália.
2: Isso, aí mostraram a mandalinha de sete. Ai, gente,
1: ai, que eu linda. Quero. Ah, já tá meio caminho andado. Já fez Nova York, Londres, agora Chicago. De sete já
2: é, quase. Três, é.
1: É, mas tá bom, tá ótimo. Nossa, corrida. Olha, eu bato palma pra vocês que correm duas, três maratonas por ano. Porque pra mim o mais difícil é o ciclo. Você não teve dificuldade não, Ju, no ciclo?
2: Eu acho mais gostoso.
1: Meu, é doida mesmo, né?
2: É porque, gente, assim, eu amo. Pra mim se torna fácil porque realmente eu gosto. E eu fico doente quando eu não vou correr. Assim, meu Deus, tá faltando alguma coisa, assim. Então, eu me encontrei realmente no que eu amo. Então, pra mim, o ciclo é bom.
1: É, e eu vou te falar também, né? O ciclo, ele é...
3: E ela falou no começo, né, do programa que passou de 4 para 5 dias de treino.
2: É, então, vamos lá.
1: Boa, Galvão.
2: É, pra fazer esse ciclo pra Chicago, eu tenho uma meta. Eu vou falar a minha meta. Eu tenho a meta de fazer sub 3. Aí, assim, pra conseguir isso, a gente teria que aumentar meu volume semanal. E aí, pra aumentar o volume, aumentaria um dia. Só que o que aconteceu, gente? Essa semana, eu tô sem correr desde semana passada também, porque eu estou com lesão.
1: Ah, meu Deus. E como é que faz? Como é que isso te abala psicologicamente? Ou não te abala?
2: É bom que vocês estão pegando um dia abalada. Tipo...
3: Não, mas fica tranquilo.
1: Tô abalada.
3: É. Não, você assim, abalada, abalada continua. Ainda, continua plena, você não, abalada.
2: Não, assim, sim. É, eu acho que aprendizados. Eu fiz muita prova forte, uma atrás da outra, né? Fiz a maratona do Rio forte, a meia. No outro dia ainda corri 12, que eu tava inscrito no desafio. Aí fiz só 12 com um amigo meu. Aí foi, já foi muita coisa. Depois fiz a 18 quilômetros aqui, que eu ganhei também. Aí
1: pegou pódio, primeiro lugar.
2: Na verdade, eu não subi porque o tênis me desclassificou que eu ganhei pra correr.
3: É mesmo, né?
1: Ah, vamos falar dessa história depois, porque tem alguns tênis aí que são os proibidores, proibidores, né?
2: É. E aí,
1: Galvão, proibidão. É.
3: Que interessante isso.
2: E aí depois eu fiz Porto Alegre forte e depois eu fiz Maceió forte. Então todas eu ganhei alguma coisa de pódio, assim. E foi em um mês e meio, sabe? Então foi muita coisa forte atrás da outra. E assim, como eu tô entrando nesse mundo da corrida, eu ainda tô conhecendo meu corpo também, sabe? Eu acho que foi muita pancadona atrás da outra. E aí
1: você tá com lesão aonde, Ju?
2: Foi dando canelite.
1: Ah, canelite.
2: Ano passado, depois de Nova York, eu tive fratura por estresse na tíbia. Aí fiquei, aproveitei as férias pra parar, assim, de correr. E, mas aí tô curada disso, mas aí canelite. Aí quem tem uma lesão uma vez já fica, né? Meu Deus, uma dor. Meu Deus, andou no cara lesionado, não sei o que. Aí começou com a canelite, aí começou com o quadril direito, depois o quadril esquerdo. Tipo, eu fiz ressonância, gente, do quadril direito, esquerdo, perna direita, esquerda, da coluna, fiz de tudo. Mas não tem nada, é só tendinopatia. Mas é isso, eu vou sair dessa.
1: Agora, Ju, quais são os acessórios que na hora de você correr, você fala, não, eu não posso esquecer isso. Ou se você esquecer, você fala, ai meu Deus, a corrida não vai ser a mesma.
2: É, meu celular.
1: Celular?
2: Eu, foto.
1: Tá.
2: Vídeo. Não, brincadeira. Brincadeira mais ou menos.
3: Brincadeira com fundinho de verdade.
2: Ah, eu amo correr com música. É, gosto de conhecer música também, mas eu acho que a música... Sei lá, meu fonezinho da Shox, que é o de...
3: Tá vendo, Mimi?
1: Ah, eu amo Shox. Eu tenho um beijo pra galera da Shox. Maravilhosa.
2: Me nota.
1: É, são fones de indução. No qual você não fica assim, sabe, tampando seu ouvido. É. Então, pra nós que corremos na rua, é excelente. Porque você... Bom, eu tenho dois, são maravilhosos. E você corre, você escuta, claro, a sua música e ao mesmo tempo tudo que está acontecendo ao seu redor. E são pequenininhos, são estilosos, uns parecem até uns piercings, assim.
2: É lindo então, esse, eu não
1: tenho. Não, são maravilhosos. Um beijo pra galera da Shox e também a galera da Garmin. Relógio Garmin, que
2: a minha, eu não sou com ele, mas eu corro.
1: Pra mim, relógio Garmin também é... Não tem como. É, durmo com ele, faço tudo com ele.
2: Tipo, esse item, relógio, impossível. Acho que é o primordial. Tênis, roupa e relógio, né? E você tá lá.
1: Pra mim, é o relógio.
2: É.
1: Não, se eu esquecer celular, ou aí um tênis que eu queria, não. Mas eu saio, esqueço o relógio. Parece que eu não treinei.
2: Não treinei.
1: Que coisa doida hoje. É. A gente ser tão dependente disso, né, Ju?
2: Pois é. É uma loucura mesmo. É uma loucura. Mas como é que você vai, tipo, medir até
1: não
2: as
1: coisas? Como é que a gente vai colocar nos stories que está pago?
2: Não.
1: Não tem como.
3: Não, mas não tem, app no celular também que faz isso?
1: Tem muitos, Strava, que dá para colocar o aplicativo, tem das idas running também, que
2: muita
1: eu uso bastante.
2: Muita gente me pergunta, assim, ai, quero começar a correr. Aí a primeira coisa que eu falo, você tem um relógio? Se não tem Apple Watch, ou se não tem relógio, então pega o celular e marca no Strava, tipo, seu treino, pra você entender a
1: distância. 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
3: hein?
1: Sono. 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Então, assim, é um preço bem acessível.
3: E para você correr, tem que ter estilo também? Na hora da corrida?
2: Ela é estilosa correndo. Claro, sempre. Gente, não dá para correr feio. Eu não, pelo menos.
1: Mas você é daquelas que... acorda um pouquinho cedo só pra montar o look, pra ter um look mais combinandinho?
2: Sim. Meu cabelo preso, minhas trancinhas, minha roupinha, meu lookinho. Eu adoro o conjuntinho combinando, tênis, não sei o quê. Adoro, gente.
3: Não, e aí eu vou ter que perguntar. Porque já que é uma autoridade, né, na moda, né?
1: Na moda.
3: E você repara também no estilo dos corredores ao redor ou não?
2: Posso falar? Não tanto.
3: É?
2: Mas assim, tem umas roupas que elas chamam mais atenção de mulher. Aí às vezes eu fico, de onde é? Tipo, não quero.
1: Passa com short. É. Isso aconteceu. Às vezes eu tava lá no Ibirapuera, tô tomando uma água. Aí vi uma menina com shortinho muito lindo, tomando uma água também. Eu falo, amiga, da onde é esse shortinho? Da lá, é tal. Eu falo, tá bom, já marquei ali. Depois.
3: Não, mas peraí, mas isso aí é bonito. Eu tô perguntando se...
1: O que é brega?
3: O que é o look errado na corrida? É isso que eu quero saber.
2: Gente, não tem look errado. Sabe o que é errado? Você correr com tênis, tipo, que você claramente aqui, tipo, um All-Star, uma coisa assim, tipo.
1: Ah,
2: isso pra mim eu fico, tipo.
1: All-Star? Não,
2: tipo, uns tênis
1: Vans,
2: assim, que. Exato.
1: Tênis que são mais casuais, né?
2: Exato.
1: Eu também acho.
2: Isso porque é saúde.
1: É, na verdade, não é errado. E sim, isso pode te prejudicar na corrida, né? Prejudicar, não vai ter ali uma boa pisada, um amortecedor legal.
2: Exato, ela pode acabar lesionando por um. Uma besteira.
3: Correr de camiseta polo.
1: Aí é complicado. Aí não dá.
2: Aí é fichado. Gente.
1: Olha, eu vi que a Ju gosta de manguito. Corre muito de manguito, né, Ju?
2: Adoro.
1: Eu adoro manguito também. Regatinha.
2: Eu adoro. Assim, eu sempre corro mais de top. Eu gosto de correr de top. Aí, como eu não gosto muito de blusa, casaco, só uso realmente quando tá muito frio.
1: Eu também.
2: Aí eu uso os manguitos.
1: E meia mais comprida, meia soquete.
2: Olha, eu não gostava muito da meia um pouquinho maior, mas agora eu gosto.
1: Tô
2: adepta mais. Eu era da soquete, agora eu tô... Qualquer coisa, desde que seja de poliamida, pra não dar...
1: Ah, perfeito. Ah, você vê que ela já entende do tipo de tecido, né?
3: Tá vendo? E correr de vestido? Não dá?
1: Vou falar aqui que...
2: Nossa, se tiver correndo de um dente que não deu certo,
1: tá vestido... Quem não conhece, pode seguir, é Camila Monteiro. Camila Monteiro, Camila, faço aqui já um pedido pra você também participar do Corre TMC. A Camila, ela pesava mais de 200 quilos, agora ela é maratonista, maravilhosa. Ela acaba compartilhando toda a história dela e esses dias, me lembrou, ela correu de vestido.
3: Tá
1: e ela falou,
2: correu.
1: Por que
2: Desculpa,
1: não correr de vestido? Ela correu de vestido vermelho, Camila, maravilhosa. Pra gente finalizar, que a gente já tá acabando, Ju, vou te mostrar depois, Ju. Agora, me fala uma palavra pra gente terminar aqui o Corre TMC. Uma palavra que define a sua corrida.
2: Superação.
1: Superação. É isso, Ju. Maravilhosa. Então, uma salva de palmas pra Ju hoje. Ju, muito obrigada, adorei que você participou aqui do Corre TMC, continue postando, fazendo stories, inspirando também muitas meninas que querem começar a corrida, obrigada, tá?
2: Obrigada demais, gente, comecem a correr, mesmo que seja devagar, não se comparem com o tempo do outro ou o pace do outro, porque eu vejo muito isso nas redes sociais. Sim. Comecem olhando pra você, óbvio, se inspirando nas outras, mas não se martirizando por comparações, eu sempre falo muito isso. E é isso, muito obrigada, obrigada pelo convite, eu amei.
1: Me fala sua roupa pra galera te procurar no Instagram.
2: Meu arroba, arroba Gilmarcan. Não sei se vai estar na tela aí.
1: Gilmarcan com K.
2: Com K. Perfeito. Marcan, M-A-R-K-A-N, de navio no final.
1: Perfeito. Muito obrigada, Ju. Passa, André Galvão.
3: Valeu, Mimi. Tamo
2: obrigada.
3: Junto.
2: Obrigada, pessoal.
1: É isso, gente. O Corre TMC fica por aqui. Um beijo pra você e fui, porque eu tô no Corre.
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2: Vésperas da eleição.
3: É, e ao longo do TMC 360 a gente vai trazer mais informações sobre essa polêmica, se é falsa ou verdadeira essa polêmica. Bom, mensagens extraídas do celular de Daniel Vorcaro mostram uma foto do Procurador-Geral da República, Paulo Gonet, ao lado do ex-banqueiro, um evento em Londres em 2024. Segundo a Procuradoria, Gonet participou da degustação de uísque com outras autoridades e afirma que o único encontro com Vorcaro foi, aspas, brevíssimo e banal. Bom, a imagem faz parte de materiais apreendidos pela Polícia Federal e obtidos pela Folha de São Paulo.
2: Pesquisa Datafolha aponta que 38% dos entrevistados avaliam que a crise no Supremo prejudica Lula, enquanto 31% dizem que o impacto negativo é para Flávio Bolsonaro. O levantamento foi realizado em meio ao agravamento da crise na Suprema Corte, envolvendo o chamado caso Master. A margem de erro da pesquisa é de 2 pontos percentuais, para mais ou para menos.
3: O ex-vereador de São Paulo, Milton Leite, se entregou à polícia nesta sexta-feira em Mogi das Cruzes, que é uma cidade da região metropolitana de São Paulo, após ter sido alvo de prisão temporária na operação Vectura Corrupta. Ele é investigado por suspeitas de ligação com o esquema do PCC no transporte público da capital e é apontado pelos investigadores como dono de fato da Transwolf, que é uma das empresas, né? Após prestar depoimento, Leite deve ser levado para a cadeia pública de Mogi das Cruzes, onde vai ficar à disposição da Justiça.
2: E mais destaque sobre o Supremo Tribunal Federal. A primeira turma do STF rejeitou, por unanimidade inclusive, o recurso de Eduardo Bolsonaro contra a condenação a 4 anos e 2 meses de prisão no caso do Tarifaço. Os ministros entenderam que o ex-deputado articulou medidas dos Estados Unidos contra o Brasil para tentar interferir no processo que condenou o ex-presidente Jair Bolsonaro, pai justamente de Eduardo. A decisão foi tomada por 4-0 em julgamento virtual que foi encerrado, portanto, nessa última sexta-feira.
3: Destaque internacional, os Estados Unidos anunciam novas sanções contra 8 empresas cubanas ligadas à exploração de minerais e ao desenvolvimento militar, além de 3 oficiais. Segundo o governo americano, as medidas atingem empresas estatais e militares, que, de acordo com Washington, beneficiam a elite do regime cubano. O chanceler de Cuba, Bruno Rodrigues, criticou as sanções e afirmou que os Estados Unidos vão fracassar na tentativa de pressionar o país.
2: E no esporte, Campeonato Brasileiro, volta nesse final de semana vários jogos muito importantes, a briga pelo topo e pressão também na parte de baixo da tabela. É a 28ª rodada, então, que começa hoje, sábado, com 5 jogos e continua no domingo, com o Flamengo defendendo a liderança contra o Bragantino e o Palmeiras encarando o Grêmio. 2 jogos interessantíssimos pela competição nacional.
3: Muito bem, 7:35.
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3: Muito bem, hora de falar sobre a previsão do tempo em Brasília. Máxima de 31 graus com mínima de 20, sol, tempo seco, pouca chuva. Curitiba, 13 graus na mínima, máxima 16, frio no sul do país, né? Muitas nuvens, possibilidade de chuva e tempestade. São Paulo, mínima 15, máxima 26, aumento da instabilidade, possibilidade de chuva à tarde, à noite. Recife, mínima 24, máxima 29. Ah, Henrique, está calor. Com sol entre nuvens e pancadas rápidas de chuva, Belo Horizonte, mínima 16, máxima 25. Tempo parcialmente nublado, possibilidade de chuva. E para fechar aqui a nossa rede, Rio de Janeiro, mínima 18 graus, máxima 26. Com sol entre nuvens, possibilidade de chuva, 7:36.
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2: E a gente começa a movimentar a nossa reportagem aqui no TMC 360, nesse sábado, dia 19 de setembro de 2026. E olha só, hein, assunto importantíssimo. O Banco Central anunciou novas regras para o Pix. De acordo com o banco, as mudanças buscam melhorar o sistema, reforçar a segurança também dos pagamentos. É importante dizer, parte dessas modificações já está valendo, já estão em andamento, e outras entram em vigor no próximo ano, 2027. O Francisco Neto conta tudo pra gente. Fala, Francisco.
6: Uma das principais mudanças envolve as contas ou operações marcadas como suspeitas de fraude. A partir de agora, o banco que fizer esse registro passa a ser responsável por ele. Na prática, o cliente terá que ser avisado quando uma conta ou operação receber essa marcação. O banco também terá que informar a data do registro e explicar que o cliente pode pedir uma revisão. Depois que o pedido for feito, a instituição terá até 7 dias para responder. Se não encontrar motivos que confirme a suspeita de fraude, terá que retirar a marcação. Essa obrigação de avisar o cliente começa em 1º de fevereiro de 2027. As outras regras desse procedimento já começaram a valer. Outra mudança envolve instituições que forem excluídas do Pix por alguma penalidade. Antes, havia um prazo de 30 dias para a exclusão. Agora, quando a decisão for definitiva, a instituição será retirada do sistema imediatamente. E as mudanças continuam no ano que vem. A partir de julho de 2027, o Pix automático poderá ser usado também em contas salário. Já em fevereiro de 2027, começa a valer a cobrança híbrida. Nesse modelo, o mesmo documento poderá reunir o código de barras do boleto e o QR Code do Pix. A medida busca evitar que a mesma cobrança seja paga duas vezes e também aumentar a segurança nesse tipo de pagamento.
3: São 7 horas e 38 minutos. Seguimos com destaques da nossa reportagem. A Justiça Eleitoral do Paraná inicia a geração de mídias e lacração das urnas eletrônicas. A repórter Isabela Miranda, de Curitiba, acompanhou as cerimônias no TRE. Traz mais detalhes.
7: O processo é dividido em 3 etapas. Primeiro, as urnas recebem uma mídia de carga, em uma espécie de pendrive, que grava os dados de cada sessão eleitoral, como o número, a lista de candidatos e os eleitores aptos a votar. Na sequência, é feita a carga das urnas com as mídias de votação, que preparam o equipamento para armazenar o voto, e também de resultado, que grava o resultado para ser enviado para a totalização. Neste momento, as urnas são testadas para verificar o funcionamento correto de todos os componentes. Por fim, depois de configuradas e testadas, elas são lacradas fisicamente. Todo o procedimento acontece em um ambiente controlado, para que qualquer pessoa presente possa acompanhar e checar se os dados estão corretos. O presidente do TRE do Paraná, o desembargador Luciano Carrasco Falavinha Souza, explica o trabalho manual que é feito nos equipamentos.
8: Toda a urna eletrônica, ela é inserida uma por vez, até porque não há internet envolvida. Então esse serviço é manual, feito pelas zonas eleitorais, a fim de garantir a eleição no dia. Lembrando que somente se poderá iniciar a votação a partir das 8 horas do dia da eleição. Antes, o sistema é bloqueado para a inserção de qualquer voto. Isso é mais um passo da Justiça Eleitoral, vistas da transparência e da lisura da eleição em outubro.
7: O Paraná conta com um total de 30.174 urnas eletrônicas. Deste montante, cerca de 2.800 servem para contingência, enquanto mais de 27.300 são distribuídas nos mais de 4.800 locais de votação em todo o estado. Segundo o Tribunal Superior Eleitoral, o Paraná tem mais de 8 milhões e 600 mil eleitores aptos a votar nas eleições gerais deste ano. Curitiba é a cidade com o maior número de eleitores do estado, com mais de 1 milhão e 400 mil eleitores que podem participar do pleito.
2: 7 horas e 40 minutos. Você acompanhando então o TMC 360 com Felipe Bueno. Comigo, Rafael Tebas, também neste sábado, dia 19 de setembro. 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
1: São 7 horas e 44 minutos e nós prometemos falar mais sobre esse assunto, que é um assunto que está rendendo polêmica desde o momento do anúncio por parte do governo federal, e não seria diferente nessa questão do reajuste do Bolsa Família em 15,4%. Como nós falamos na abertura do nosso TMC 360 hoje, ministro Gilmar Mendes validou esse reajuste, argumentando que a medida não viola regras eleitorais. E o questionamento, não só da oposição, mas de muita gente que gostaria mesmo de saber, é: ué, mas o que aconteceu em 2022? É igual, é diferente, é parecido, né? Então, nós vamos falar sobre isso com o professor Fernando Neisser, professor de Direito Eleitoral da Fundação Getúlio Vargas em São Paulo. Gentilmente está conversando conosco nessa manhã de sábado. É um prazer, professor. Muito bom dia, tudo bem?
2: Bom dia, Felipe. Bom dia, Rafael. Um prazer estar aqui com vocês.
1: Bom, professor, vamos então esclarecer alguns pontos, né? Porque o nosso objetivo aqui sempre é trazer pessoas que possam nos esclarecer para que quem está nos acompanhando tire suas próprias conclusões, né? Então, o primeiro questionamento foi: ué, mas em 2022 aconteceu algo parecido, mas a gente já faz a primeira ressalva. Era auxílio emergencial, não era Bolsa Família, então havia um outro entendimento, até o reajuste foi maior. Enfim, né? A pergunta inicial é: há alguma irregularidade do ponto de vista eleitoral dessa decisão, desse anúncio do governo de reajuste do Bolsa Família?
2: Felipe, eu entendo que não. O que a lei eleitoral proíbe é que no ano das eleições você crie um novo programa social ou que você amplie de uma forma demasiada um programa social já existente ou faça um aumento do valor dele acima da inflação, dê um ganho real a essa bolsa, a esse auxílio que o governo já tenha previsto. Pelo que foi mostrado, o aumento que foi dado, o reajuste, né, a recomposição, ficou dentro do limite da inflação acumulada desde o último reajuste. Não se trata de um novo programa, é um programa que já existia. Não há se falar numa ampliação, né, não há um aumento do número de famílias atendidas, que seja além do normal, da flutuação normal do programa. Então está dentro daquilo que a legislação eleitoral prevê. A gente também não pode esquecer que os governos, mesmo em ano de eleição, eles precisam seguir fazendo as suas ações, governando. Então, a lei eleitoral, ela evita esse abuso, esse ganho político, mas não proíbe que os governos continuem conduzindo as suas ações.
3: Agora, professor, uma dúvida que eu tenho, pode ser também que a nossa audiência, algumas pessoas também tenham essa dúvida, né? Há essa decisão do Gilmar Mendes, portanto, em relação ao reajuste do Bolsa Família, validando, né, esse reajuste. No entanto, algumas outras reclamações podem ser avaliadas no TSE com outros ministros, por exemplo, com o André Mendonça, inclusive o Renan Santos, que é candidato à presidência, enfim, fez ali uma solicitação ao TSE e o Mendonça inicialmente rejeitou, mas há uma outra reclamação que pode ser avaliada por ele. Como que fica isso? Essa decisão do Gilmar pode ser reavaliada por um outro ministro, nesse caso do TSE, enfim, até para a gente conseguir pontuar e compreender esse cenário.
2: Vamos lá, Rafael. Nós tivemos um primeiro questionamento no TSE feito por um candidato a deputado federal. Ali o ministro André Mendonça disse, com razão, dentro da jurisprudência da Justiça Eleitoral, que um candidato a deputado não pode questionar temas relacionados à eleição presidencial e, portanto, extinguiu aquela ação. Ele nem entrou no mérito do tema em si. Depois, Renan Santos entrou com a ação que ainda não caminhou, ainda não começou a tramitar, não há nenhuma decisão com relação a ela. A decisão do ministro Gilmar Mendes impede que o ministro André Mendonça considere ilegal o mesmo aumento que o ministro Gilmar Mendes do Supremo Tribunal Federal entendeu como legal. Mas não impede que outros aspectos sejam analisados. Por exemplo, um eventual abuso de poder político na busca por um ganho eleitoral, um uso eleitoreiro do programa. Vou tentar dar um exemplo aqui, um paralelo, para ficar um pouco mais claro para a nossa audiência. Imagina um programa de distribuição, de moradia para as pessoas, que esteja previsto em lei, que esteja já em andamento no ano anterior, que esteja dentro das regras eleitorais. a entrega dessas casas no período eleitoral, ela não é proibida. Então, não há uma ilegalidade no programa, que seria o equivalente ao que o ministro Gilmar Mendes disse. Agora, se no ato de entrega, esse prefeito, candidato à reeleição, vai lá, leva material de campanha, faz um discurso eleitoral, pede voto quando entrega a chave para o morador, eu tenho um abuso de poder político no uso daquele programa social. Então, vai caber ao TSE, eventualmente, se existirem fatos desse tipo, dizer se houve uma exploração política abusiva por parte da campanha do presidente Lula, mas não questionar a própria existência da recomposição, do reajuste.
1: Então, professor, para a gente entender, nesse exemplo que o senhor colocou, a entrega de casas, as casas já existem, estão dentro das leis, né? Assim como o Bolsa Família já existe, está dentro da lei. Houve um reajuste no Bolsa Família de 15%, também dentro da lei, considerando-se a correção pela inflação. Na verdade, a exploração política tem até um toque de subjetividade nisso, né? Porque seria você se vangloriar e explorar a comunicação desse fato, talvez, dizendo assim, olha, estamos aqui cumprindo a nossa promessa, ou além de entregar a casa, a gente vai entregar um puxadinho com máquina de lavar louça, sei lá, porque, né, na verdade, o problema não está no mérito, está na exploração dessa questão, é isso?
2: Exatamente, exatamente, Felipe. Para a justiça eleitoral existe um conceito que é a ideia de abuso de poder. E ele é um conceito aberto. E ele dá, sim, um grau de subjetividade para a justiça eleitoral entender. Primeiro, se houve um abuso. O que é o abuso? É o uso exagerado. Usar um programa para fins eleitorais, quer dizer, um candidato ir lá e falar, olha, eu fiz esse programa, é normal, é um uso correto. Assim como o candidato de oposição pode ir falar que o programa é mal feito, que o programa é ruim, aquele que busca a reeleição vai dizer que o programa é bom e o eleitorado vai decidir o que prefere. Mas esse uso, além do limite que não está escrito na lei exatamente qual é, e que tenha uma repercussão e uma gravidade, e essa gravidade também é subjetiva, isso pode levar a uma cassação, pode levar à inelegibilidade das pessoas responsáveis. Se a gente olhar para trás, né, os casos que o ex-presidente Jair Bolsonaro teve de abuso, porque é o mesmo tipo de ato ilegal, né, você teve ali um dos casos que foi do 7 de setembro. O governo podia fazer um ato de 7 de setembro para comemorar a independência? Pode. O governo pode gastar dinheiro público para fazer o ato? Pode. Mas, entendeu o TSE, o presidente Bolsonaro fez discurso de campanha no palanque, pediu votos, levou candidatos. Então, ele desviou aquele ato público para um ato de campanha. Seria a mesma coisa aqui. Quer dizer, vai se olhar agora como é que o candidato Lula, e não o presidente Lula, vai se portar diante desse aumento. Ele vai fazer um ato junto com beneficiários para se vangloriar. Isso pode, em tese, a depender da repercussão, configurar abuso. Agora, já está decidido que o mero aumento, a mera recomposição, está dentro dos limites daquilo que tinha sido definido, inclusive pelo Supremo, né? Porque não caiu com o ministro Gilmar Mendes à toa essa questão. Houve um pedido da Defensoria Pública da União, né, da DPU, para o ministro Gilmar, num processo que já existia. E era um processo em que o Supremo tinha decidido que o Bolsa Família precisa ser reajustado. Então, o governo aqui atuou com estratégia jurídica, claro, indo nesse processo que já existia e falando, ministro, o Supremo havia mandado o governo reajustar. Fizemos o reajuste. Está tudo certo? Está dentro da lei? E o ministro Gilmar Mendes analisou e disse, está dentro daquilo que o Supremo havia decidido. Então, foi uma estratégia jurídica dentro da legalidade, mas que obteve com isso um aval antes do TSE se manifestar.
1: E aí, professor Neisser, uma última pergunta, pelo menos da minha parte, com relação a prazos, né? Esse questionamento pelo candidato Renan Santos, ou eventuais outros questionamentos que venham a ocorrer, a Justiça Eleitoral tem um prazo, tem obrigação, por exemplo, de dar essa resposta à sociedade antes do primeiro turno? O que há jurisprudência com relação a isso?
2: Não, até porque muitos desses casos envolvem a produção de provas que podem ser complexas. Se eu vou discutir se houve um determinado ato, eu preciso requisitar documentos, entender quanto esse ato custou, quem pagou por esse ato, quem teve presente. Os casos, voltando ali no exemplo, para ficar no paralelo, os casos envolvendo o ex-presidente Jair Bolsonaro demoraram aproximadamente um ano e pouco para serem julgados. Né? Foram julgados muito tempo depois da eleição, ele já não havia ganho, já não era presidente da República. Então, esses atos de abuso, eles são diferentes de um processo mais simples de uma violação de propaganda eleitoral. A faixa tem a metragem correta, pintou no lugar errado. Isso resolve em uma semana. Mas um processo de abuso, até pela consequência, que é uma cassação, uma inelegibilidade, ela tem um direito de defesa mais amplo, as pessoas podem indicar testemunhas. Então, não há previsão de que você tenha uma decisão antes. Agora, é importante salientar, também tomando por base precedentes da última eleição, quem é responsável por analisar esse tipo de processo tem o poder no TSE de dar liminares, né? De dar o que a gente chama de tutelas antecipadas, no juridiquês aqui. Então, por exemplo, se vier um pedido, olha, o governo pretende fazer um ato assim, tudo indica que isso vai ser abusivo, proíba esse ato. É possível existir uma decisão, aí sim, antes do primeiro turno, antes do segundo turno, dependendo de quando for isso, para definir determinadas proibições. Mas a decisão de mérito não vem antes da eleição.
3: Ótimo, hein? Conversamos então com o Fernando Neisser, professor de Direito Eleitoral da FGV de São Paulo. Professor, muito obrigado pela conversa aqui, pela entrevista, ficou bastante claro. Valeu.
1: Grande abraço, professor.
2: Obrigado, Rafael. Obrigado, Felipe. Um abraço aí a toda a audiência, sempre à disposição.
1: 7h55 agora. Vai me dizer que agora a gente vai falar de esporte internacional.
3: É agora. Exatamente, Bruno Chesi está ao vivo com a gente aqui. Olha, um dos clássicos mais tensos da Inglaterra. Tá de volta, é isso, Chesi? Depois de 14 anos?
4: Opa! Não, opa. Tenso tô eu aqui junto com o Felipe Bueno e Rafael Tebas, né? Não é fácil.
1: Está entre irmãos.
4: Tô tremendo, na verdade.
1: O problema é que chamar de irmão é meio comprometedor.
4: Exato,
1: hoje em dia,
4: né? Mas tudo bem. Mas se a minha voz estiver trêmula é por causa da presença gigantes
3: que
4: aqui.
3: É isso, você que é gigante.
4: Mas vamos lá. Hoje, depois
3: Mas que jogo é esse? Eu confesso minha ignorância aqui.
4: Millwall e West Ham. Depois de 14 anos, eles voltam a se enfrentar, isso porque o West Ham na última temporada foi rebaixado para a segunda divisão do campeonato inglês. Só que esse clássico, ele não é qualquer clássico do futebol inglês. Por quê? Porque essa rivalidade dura quase um século e meio já, 150 anos para a gente ser mais exato. Ele nasceu de disputas entre trabalhadores que trabalhavam nas docas de Londres, perto ali do rio Tâmisa, e por isso que inclusive o nome em inglês seria Dockery Derby, né? Então, assim, o derby das docas. E o que acontece? Na virada do século XVIII para o século XIX, os dois clubes já existiam e eram formados, e os jogadores trabalhavam nas empresas ali de docas e logísticas.
1: Né? Não existia essa palavra, mas a gente pode fazer essa comparação.
4: Só que, exato. Então eles já se odiavam por serem de empresas concorrentes, vamos dizer assim. Só que em 1926 aconteceu uma greve em Londres e que os trabalhadores das docas, todos eles disseram que iam entrar em greve. Contudo, os funcionários, vamos dizer, da parte de Millwall, tá? Mentiram e não entraram em greve. Com isso, eles começaram a ser acusados de traidores. Muito tempo depois, se comprovou que não foram todos, foram assim, algumas exceções, mas os torcedores aderiram, pegaram aquilo para eles, tanto que uma das faixas mais conhecidas do Millwall é Millwall, e embaixo escrito, ninguém gosta da gente. E também tem uma outra questão que nos anos 70 e 80 e até mesmo 90, porque ali na virada dos anos 80 para os anos 90 a Inglaterra passa por uma reformulação para conter o hooliganismo, que estava muito alto no Reino Unido. Mas nos anos 70 e 80 os confrontos entre essas duas equipes foram marcados pela violência extrema. Nos anos 70, um torcedor do Millwall morreu num confronto com a torcida do West Ham, e no jogo seguinte entre as duas torcidas, os torcedores do Millwall distribuíram panfletos dizendo: um torcedor do West Ham precisa morrer hoje, nossa, afinal senhora, a gente tem que vingar aquele que morreu no jogo anterior. Esse derby e essa rivalidade ficou tão escancarada e tão grande que chegou a ser retratada num filme. Não sei se vocês já viram o Hooligans, né? O Green Street Hooligans, é com Elijah Wood, lá o Frodo, uhum, do Senhor dos Anéis, inclusive. Mas é de 2009.
1: Deixa eu ver aqui. 2005.
4: 2005, então.
1: Estou com a informação aqui.
4: E desde então ele só ganha mais, vamos dizer assim, adeptos, né? Muita gente quer que esse. É, por curiosidade, para ver o que pode acontecer quando esses dois clubes se enfrentam. O fato é que eles ficaram aí 14 anos sem se enfrentar. E daqui a meia hora, 8:30 da manhã, eles entram.
3: Sensacional.
1: Faz favor pra gente.
4: Vou colocar lá na TV pra nós.
1: É o mínimo deixar a TV ligada lá na redação.
4: E de hora em hora a gente entra pra dizer como é que tá as torcidas.
3: Mas deixa eu fazer uma pergunta aqui. Bruno, Felipe, você que nos acompanha também. Temos que ir pro intervalo, mas essa pergunta é importante. Então, o Millwall não tá na primeira divisão.
4: É Championship. Né? Só pra gente. Isso,
3: Championship,
4: né?
3: Exato.
4: O West Ham sim.
3: O West Ham não. Não,
4: caiu no ano passado. E por isso que eles vão se reencontrar.
3: Verdade.
4: E só pra...
3: Mas nos últimos anos o West Ham tem... Vamos dizer assim, mais exposição até do ponto de vista internacional que o Millwall.
4: Mas sabe uma curiosidade? Sabe quem começou a carreira no Millwall?
3: Quem?
4: Harry Kane.
1: Só isso.
4: Então, e uma última coisa...
3: E Carlitos Tevez jogou no West.
4: No West, é verdade. Saiu do Corinthians para ir pro West, na verdade, né? A polícia de Londres prepara uma operação especial com cerca de 400 agentes para conter... os possíveis confrontos.
1: Só isso, gente. Geopolítica e futebol.
3: Muito legal.
1: Isso aí... É aquela história, né? Como tem o texto, o título daquele livro do Foer, né? Futebol explica o mundo, né? É mais ou menos isso. 8:00 a gente vai para um rápido intervalo, volta daqui a pouco.
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1: Muito bem, são 8 horas e 4 minutos, segunda hora do TMC 360 deste sábado. Que dia é hoje? Hoje é dia 19 de setembro de 2026, comigo Felipe Bueno, hoje com o Rafael Tebas ao meu lado participando deste jornal. Vamos atualizar os destaques do noticiário.
2: Vamos então nessa com as manchetes então desse horário do 360. O ministro Gilmar Mendes então valida reajuste do Bolsa Família, correção de 15%. Eleva o benefício mínimo de R$ 600 para R$ 691 já em outubro. E é bom a gente pontuar, tem reportagem especial no nosso site, nosso portal tmc.com.br. Várias informações sobre esse assunto, inclusive várias colunas também, tem reportagem especial, enfim. Confere lá, tmc.com.br.
1: STF mantém condenação de Eduardo Bolsonaro. A primeira turma rejeita recurso e confirma a pena de 4 anos e 2 meses.
2: Foto mostra Paulo Gonet ao lado de Vorcaro em Londres. Imagem de 2024 foi encontrada em mensagens extraídas do celular do ex-banqueiro e repercute muito nas redes sociais essa imagem do Gonet com o Vorcaro. Inclusive eles estão ali, enfim, com o charuto. Segue o jogo, mas enfim, só para pontuar aqui, repercutindo muito nas redes sociais essa imagem.
1: Degustação de uísque, né?
2: É verdade.
1: Datafolha mede impacto da crise no STF. 38% citam Lula como prejudicado, 31% apontam Flávio Bolsonaro.
2: E Milton Leite se entrega à polícia em São Paulo. O ex-vereador, que presidiu a Câmara Municipal por 4 períodos, é investigado por suspeita de ligação com o esquema do PCC no transporte público em São Paulo.
1: Destaques internacionais. Estados Unidos ampliam sanções contra empresas de Cuba. Medidas atingem 8 empresas ligadas a minerais e setor militar, além dos 3 oficiais.
2: Campeonato Brasileiro retorna hoje com disputa pelo topo. A 28ª rodada, então, tem 5 jogos neste sábado e 10 ao todo, em todo fim de semana, com Flamengo e Palmeiras brigando pela liderança da competição. 8 horas e 6 minutos.
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1: Bom, conferindo então agora a agenda dos candidatos à presidência da República neste sábado, Lula participa de um ato de campanha em Santa Catarina, em Florianópolis, ao lado de Gelson Merizio. A concentração começa daqui a pouco às 9 horas, na Praça Tancredo Neves. O ato está previsto para as 10.
2: Flávio Bolsonaro cumpre agenda em 2 cidades de Santa Catarina hoje, sábado. Participa de comícios em Joinville às 10 horas e 20 minutos, aproximadamente, e também em Chapecó às 16h20, às 4h20 da tarde.
1: Augusto Cury visita Sergesp em São Paulo, na Zona Oeste de São Paulo, entre 9h30 e 11 horas com atendimento à imprensa. À noite ele participa de uma sabatina no jornal da TV Record, nos estúdios da emissora.
2: Ronaldo Caiado faz uma caminhada pelo comércio do centro de Osasco às 10 horas da manhã e às 19h40, 7h40 da noite, então participa de uma sabatina no SBT.
1: Renan Santos não divulgou compromissos públicos para hoje. A agenda do candidato não tem atividades informadas para esta data.
2: E Romeu Zema começa o dia com uma caminhada na feira do Eldorado, em Contagem, às 9h30 da manhã. E às 11h30 participa de um almoço com apoiadores e empresários na cidade. 8 horas e 7 minutos.
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1: Mudando a nossa página aqui agora no TMC 360, vamos ao Rio de Janeiro. OAB Fluminense diz não ter identificado irregularidades nas mensagens entre Rodrigo Fux e Daniel Vorcaro. A entidade afirma que os contatos fazem parte da atuação regular da advocacia. O Leonardo Rezende, do Rio de Janeiro, tem mais informações. Um bom dia para você. Daqui a pouco, a gente está sem o som do Leonardo, a gente vai voltar daqui a pouquinho com o Rio de Janeiro.
2: Bom, a gente vai então agora a Brasília com o Bruno Tibério pelo seguinte, né? A defesa de Daniel Vorcaro pediu ao Supremo o fim da prisão preventiva do ex-banqueiro é outro assunto que também repercute bastante nas redes. Os advogados dizem que a prisão precisa ser reavaliada e citam a falta de definição sobre quem deve conduzir os processos relacionados ao caso Master. Bruno Tibério, então, com as informações. Fala, Tibério.
4: Desde 4 de março, ele está no 19º Batalhão da Polícia Militar, aqui no Distrito Federal, conhecido como Papudinha. A defesa afirma que o segundo período de 90 dias para revisar a prisão terminou em 31 de agosto. Os advogados dizem que até agora não houve uma nova análise sobre a necessidade de manter Vorkaro preso. A defesa também afirma que Vorkaro está preso há 6 meses sem que uma denúncia tenha sido apresentada contra ele. Os advogados dizem ainda que as investigações foram divididas em diferentes procedimentos e não tem previsão para terminar. O pedido foi encaminhado ao presidente do Supremo, Edson Fachin. A defesa cita também a falta de definição sobre quem deve conduzir os processos relacionados à Operação Compliance Zero, que investiga o caso Master. Essa definição foi discutida pelo Supremo na sessão do último dia 15. O ministro Flávio Dino pediu vista e o julgamento foi interrompido. Para a defesa, essa indefinição não pode impedir

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1: 8 horas e 14 minutos, você acompanha o TMC 360 com Felipe Bueno, comigo Rafael Tebas, e a gente movimentando a nossa reportagem aqui nessa manhã de sábado. Agora a gente vai para Minas, que vem sofrendo com as fortes chuvas nos últimos dias. A gente chegou a atualizar dia após dia aqui ao longo da nossa programação. Da capital mineira, de BH, o repórter Murilo Luiz traz o relato de uma moradora que teve prejuízos causados pela chuva e mostra o cenário em diferentes cidades mineiras. Vamos acompanhar.
2: Fortes chuvas atingiram Mariana, em Minas Gerais, nos últimos dias e causaram transtornos para moradores de diferentes pontos da cidade. A equipe da TMC conversou com Stephanie Caroline, de 23 anos. Ela é auxiliar jurídica e moradora do bairro Morada do Sol. A casa dela foi alagada durante as chuvas e ela conta pra gente como foi esse episódio.
3: A gente já tava deitado, né, eu e meu esposo, tava vendo televisão. E aí, tava chovendo muito, né? O dia inteiro tava chovendo. E aí, quando foi mais ou menos umas 11h20, a gente escutou um barulho muito alto e parecendo cachoeira, né? Uma chuva muito forte. E aí, eu olhei pra ele, ele olhou pra mim, a gente falou assim, gente, o que que tá acontecendo? E aí, quando a gente viu, tava entrando água na nossa casa, né? Igual o vídeo que a gente fez. Entrou muita água mesmo, foi questão de um minuto, a casa tava toda alagada, a gente não teve tempo de reação, né? A única reação que a gente teve, na verdade, foi de pegar os nossos gatos e colocar no alto.
2: Stephanie relatou que não recebeu suporte da prefeitura e

0: precisou recorrer a uma vaquinha online para ajudar a cobrir os prejuízos causados pela chuva. Ela deu mais detalhes sobre a situação.
1: De prejuízo que a gente teve foi praticamente tudo que teve contato com a água, né? A Defesa Civil falou que por ser água de esgoto, né? Porque lá o esgoto corre a céu aberto. Então, por ser água de esgoto, tudo que teve contato com a água teve que descartar. Então, a gente perdeu cama, a gente perdeu sofá, a gente perdeu muita roupa de cama. Mantimento, a gente perdeu todos os nossos mantimentos, a gente teve que descartar. A gente perdeu um colchão de solteiro também e o guarda-roupa também, né? O guarda-roupa também teve contato.
0: Outras cidades mineiras também registraram transtornos provocados pelas chuvas. Em Ipatinga, o temporal durou cerca de uma hora, com quase 40 milímetros de chuva e rajadas de vento de até 76 km por hora. Houve pontos de alagamento e quedas de árvores e postes. Já em Timóteo, a chuva provocou enxurradas em algumas vias, principalmente na Regional Leste, além de quedas de árvores e interrupções no fortalecimento de energia em diferentes pontos da cidade.
2: Isso, mas...
3: Muito bem, são 8 horas e 17 minutos. A gente traz agora informações sobre outro tema, que a OAB do Rio de Janeiro diz não ter identificado irregularidades nas mensagens entre Rodrigo Fux e Daniel Vorkada. A gente tinha falado que ia trazer esse assunto, estava com um probleminha na conexão, mas agora sim, Rio de Janeiro na linha conosco. Leonardo Rezende, bom dia para você.
4: É isso, Felipe. Agora sim, vamos lá. Então, a OAB se manifestando a favor do advogado Rodrigo Fux, filho do ministro Luiz Fux, após a revelação dessas mensagens, né, desse contato entre Rodrigo Fux, né, filho, e Daniel Vorkada. Lembrando que também essas mensagens foram reveladas horas antes do julgamento de terça-feira, né, em que os ministros ali avaliariam uma possível abertura de investigação contra o ministro Alexandre de Moraes, mas a sessão acabou sendo adiada, né, diante ali da discussão dos ministros. Essa advogada, então, essa nota, da Ordem dos Advogados do Brasil afirma que não identificou conduta irregular ou incompatível com o exercício da advocacia nessas mensagens trocadas entre o banqueiro Daniel Vorkada e o advogado Rodrigo Fux. A informação faz parte ali de uma nota de solidariedade emitida em favor do profissional, e ainda no comunicado, a OAB do Rio destacou que o conselheiro faz parte de um conselho seccional aqui do órgão desde 2018 e atua há mais de 20 anos, além de professor e acadêmico. O texto ressalta ainda que a aproximação comercial e a prospecção de possíveis clientes faz parte do exercício da advocacia. E só lembrando que nessas mensagens, Rodrigo tem ali uma proximidade, né, nas falas com Daniel Vorkada, chama ele de irmãozão. Em outro texto também diz que o advogado receberia Daniel Vorkada com tapete vermelho para uma visita em seu escritório em Brasília. Ainda em nota, a defesa de Rodrigo Fux negou qualquer atuação a favor de Daniel Vorkada ou do Banco Master. Volto com você.
5: Obrigado, Leonardo Rezende. Valeu, obrigado pelas informações. E a gente continua no assunto Master aqui no TMC 360. Agora a gente vai para Brasília. A gente chegou até a citar aqui no início, nas manchetes, né, das 8 horas da manhã, essa troca, né, de... Enfim, essa troca não, a foto do Paulo Gonê com o Daniel Vorkada repercutindo muito nas redes sociais. E agora o Francisco Neto tem mais detalhes sobre tudo isso, todo esse contexto. É com você, Francisco.
6: Muito bom dia, Rafael. Bom dia, Murilo. Bom dia para quem nos acompanha aqui na TMC. Bom, essa imagem ela foi enviada, né, para o celular de Daniel Vorkada pelo advogado Ciro Soares em junho de 2025 com a mensagem PG me mandou. A Procuradoria-Geral, né, da República confirmou que a foto é verdadeira. Gonê disse aí que o registro foi feito em abril de 2024 e durante um fórum jurídico, né, em Londres, e afirmou também que não tinha, né, relação de proximidade com Vorkada. Segundo a procurador-geral, né, aquele foi o único encontro que teve com o banqueiro e na presença de outras autoridades. Gonê também afirmou que a atuação, né, do Ministério Público Federal no caso sempre buscou esclarecer os fatos. O evento em Londres foi custeado, né, pelo Banco Central e na mesma ocasião o Vorkada gastou aí 3 milhões 200 mil reais em um evento fechado de degustação, né, de uísque neste local. Lembrando aí que mensagens encontradas pela PF também mostram que em março deste ano, o advogado Ciro Soares intermediou, né, a possibilidade de Vorkada financiar uma viagem do filho de Gonê a Londres. O banqueiro respondeu que poderia participar. O caso veio a público após, né, o ministro André Mendonça divulgar um relatório da Polícia Federal e o documento também cita outros integrantes do Supremo Tribunal Federal. Agora, o julgamento no Supremo está suspenso após um pedido de vista do ministro Flávio Dino. E nesta sexta-feira, a defesa de Borcaro pediu a revogação, né, da prisão preventiva do banqueiro e a PGR ainda deverá se manifestar.
5: As informações, valeu, Francisco. A gente vai, obviamente, abordar esse tema ao longo de toda a nossa programação, porque é um dos principais assuntos do dia. Valeu, Francisco. 8 horas e 22 minutos.
3: Muito bem, dando sequência ao nosso TMC 360, a gente vai falar agora, vai falar sobre eleições, né? É óbvio que quando a gente fala sobre eleições 2026, a gente acaba esbarrando no assunto Daniel Vorkar, o Banco Master, STF, mas agora a gente vai falar sobre outra coisa. A gente vai falar sobre o contingente eleitoral brasileiro e especificamente um contingente que é o contingente feminino. Vamos falar sobre como votam as mulheres que representam 52%, 52%, um pouquinho mais até, do eleitorado brasileiro neste ano. Historicamente, elas estão alinhadas ao campo progressista, mas algumas pesquisas mostram uma diminuição desse intervalo, dessa maioria, dessa predominância, margem, né? Dessa margem, dessa predominância de, no caso, os dois principais candidatos, Lula de um lado, Flávio Bolsonaro do outro. Nós vamos conversar sobre esse assunto aqui no nosso TMC 360 com o professor Leandro Gambiatti, doutor em ciência política. É um prazer recebê-lo aqui. Muito bom dia. Professor? Olá. Professor, nos ouve? Vamos tentar resolver o problema da conexão, está um pouco instável, ou ele não está nos ouvindo. Daqui a pouco a gente volta para conversar com o professor sobre esse tema aqui. São 8h23 agora.
5: 8 horas e 23. 3 minutos e você participa com a gente mandando a sua mensagem aqui no nosso WhatsApp no 11972211001. Se tiver qualquer, enfim, mensagem, sugestão, fique à vontade também no nosso canal do YouTube no arroba @tmcnewsbr. A gente vai agora mais uma vez girar nossa reportagem, agora a gente vai para a capital pernambucana com o Kennedy Lacerda, que já está ao vivaço com a gente aqui, pelo seguinte, ó, 12 trabalhadores foram resgatados de condições análogas à escravidão na zona sul do Recife. É realmente um assunto muito importante, a gente vai atualizar isso ao longo aqui do TMC 360, o Kennedy Lacerda tem acompanhado inclusive essa pauta aqui na TMC e já já então tem mais detalhes. 8 horas e 24 minutos.
3: Bom, vamos mudar de assunto aqui, Tebas. Vamos trazer para a conversa aqui alguns destaques do noticiário internacional. E esse aqui, a gente conversou muito sobre esse assunto. Eu poderia dizer, daqui a pouco a TMC completa um ano. E desde o primeiro dia a gente está falando sobre esse assunto, que é a obsessão de Donald Trump pela Groenlândia. E por mais que a gente tivesse testemunhado que ao longo desses meses a Groenlândia e a Dinamarca, né, tivessem se manifestado como defensoras da soberania do território, ontem apareceu uma notícia que vai contra tudo isso que tinha sido falado ao longo dos meses, que é o anúncio de Donald Trump de um acordo sobre a Groenlândia que entrega aos Estados Unidos o controle desse território. Então vamos falar um pouquinho sobre isso, porque essa notícia pegou o pessoal da geopolítica do noticiário internacional um pouco de surpresa em plena sexta-feira, né? O governo da Dinamarca, portanto, não é aquela coisa que o Trump de vez em quando solta na Truth Social e ninguém desmente e fica por isso mesmo. Não, foi confirmado pelo próprio governo da Dinamarca que Trump, a Dinamarca, vai assinar na próxima semana, durante... Veja só o tamanho disso, hein? Durante a Assembleia Geral das Nações Unidas, na ONU, né? Um acordo com os Estados Unidos para, aspas, fortalecer a segurança no território autônomo ártico. Foram meses e meses e meses da Groenlândia e da Dinamarca falando de autonomia, de desnecessidade dessa segurança dos Estados Unidos, de competência para cuidar do próprio território. Tudo isso mudou. Então vou abrir aspas aqui para esse comunicado divulgado na sexta-feira, ontem, né? No antigo Twitter, no X, pelo gabinete da primeira-ministra dinamarquesa, que é a Mette Frederiksen, sobre a qual falamos bastante nos últimos tempos. Abre aspas. Groenlândia, Dinamarca e Estados Unidos prevêm assinar um acordo na próxima semana que fortalece a segurança no Ártico e na região norte do Atlântico. Fecha aspas. Ela também elogiou a boa perspectiva, segundo palavras dela, de um acordo que também é bom para a OTAN e para a Europa. Ao mesmo tempo que reconhece... Aí que tá, né? Ao mesmo tempo reconhece a soberania e a integridade territorial da Dinamarca e o direito do povo da Groenlândia à autodeterminação, segundo esse comunicado. Então, para você que está nos acompanhando entender... Ah, não, vou acrescentar mais um dado aqui, ó. O primeiro-ministro da própria Groenlândia, Jens Frederik Nielsen, acrescentou que o acordo reconhece os interesses da ilha, assim como seu lugar na cooperação internacional. Para você entender, você que não está muito por dentro dessa história. Groenlândia é um território autônomo, só que sob controle histórico da Dinamarca, até por uma questão de proximidade geográfica, né? Porém, há um desejo dos Estados Unidos, especialmente de Donald Trump, desde 2019, ter o controle desta ilha por razões estratégicas, né? Então, no primeiro mandato de Trump, ele já levantou essa ideia, falou que ia comprar, não é que ele falou que ia tomar, não, comprar com dinheiro. Aí abafa o caso, né? Fica 4 anos fora do governo e volta agora em 2025 com essa ideia fixa. E ao longo de todo o ano de 2025 e 2026, essa ideia foi rechaçada tanto pela Dinamarca como pela Groenlândia. E agora aparece um acordo que é meio mágico, Tebas, ao mesmo tempo que Trump sai satisfeito, a Groenlândia sai satisfeita e sai satisfeito também a Dinamarca. Então, da noite para o dia, literalmente, todas aquelas pendências desse acordo foram, sei lá como, resolvidas. Vamos aguardar para os próximos passos, porque com certeza vai vir novidade sobre esse assunto aqui.
5: E um outro destaque sobre o Trump, Felipe, aproveitando então essa sua deixa, sobre Venezuela também. Verdade. Na próxima terça-feira haverá um encontro entre Trump e a presidente interina da Venezuela, a Delcy Rodrigues. Isso vai acontecer em Nova York às 8 horas e 30 minutos da manhã, então tem que fazer a conta para pegar certinho o horário de Brasília, mas fato é que vai ocorrer esse encontro entre o Trump e a Delcy Rodrigues. E eu também contextualizo aqui que nas últimas 48 horas, o governo da Venezuela e a oposição ficaram perto de fechar um acordo para transferir as reservas de ouro do Banco Central da Venezuela, avaliadas em 4 bilhões de dólares, ou seja, 21 bilhões de reais, ao Banco da Inglaterra para justamente os Estados Unidos. Só para a gente pontuar aqui, então, um assunto e um encontro que vai ser bastante importante na próxima semana. Bom, 8 horas e 29 minutos, a gente citou aqui o Kennedy Lacerda e agora a gente volta com ele, né? 12 trabalhadores foram resgatados de condições análogas à escravidão na zona sul do Recife. Kennedy, com você.
2: De acordo com a Auditoria Fiscal do Trabalho, as vítimas estavam em um imóvel com fiação elétrica exposta, sujeira, animais peçonhentos e sem nenhum tipo de conforto. Alguns dos trabalhadores precisavam atravessar 3 andares da obra para chegar aos banheiros. A fiscalização também identificou questões na alimentação e jornadas abusivas. Após o resgate, o Ministério Público do Trabalho firmou um termo de ajustamento de conduta com 4 empresas da construção civil. Essas empresas terão que pagar aproximadamente R$ 147 mil reais em indenizações por danos morais. Metade desse valor será destinado aos trabalhadores e a outra metade corresponde à indenização por dano moral coletivo. O termo ainda determina a adequação dos alojamentos e a adoção de medidas de segurança, como, por exemplo, prevenção de quedas e gerenciamento de riscos. Segundo o órgão, a construção civil é o setor com maior incidência de caso de trabalho análogo à escravidão entre as ocorrências recentes confirmadas em Pernambuco. Volto com vocês.
3: Tá certo, então, 8 horas e 31 minutos e com isso a gente vai para o noticiário local, a gente volta daqui a pouquinho.
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7: Um ótimo dia de sábado para você, ouvinte TMC. Sábado com clima ensolarado, trânsito bom em boa parte da capital pernambucana também. Na Zona Sul, a Avenida Recife, Mascarenhas de Moraes e Arquiteto Luiz Nunes na Ibiribeira. Avenida Dois Rios do Ibura, Marilene no bairro do Jordão, flui muito bem. É a mesma situação da Avenida Boa Viagem, Conselheiro Aguiar, Domingos Ferreira e Ruas Ribeiro de Brito e Ernesto de Paula Santos, além da Via Mangue, entre Upina e Boa Viagem. 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Quem escuta sabe, daqui a pouco eu volto com muito mais informações de trânsito.
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0: Hoje, a Avenida Rio Branco e o Marco Zero do Recife recebem uma programação cultural aberta ao público para acompanhar a largada da Regata Internacional Recife Fernando de Noronha, a Refeno. A partir das 9 da manhã de hoje até o início da tarde, o público pode acompanhar as apresentações culturais e até desfiles de bonecos gigantes. A programação acontece enquanto os veleiros se preparam para deixar o Recife rumo ao arquipélago. A largada das 94 embarcações está prevista para meio-dia, a partir do Marco Zero. São barcos de vários estados brasileiros e de países estrangeiros também, que seguem para uma travessia de aproximadamente 300 milhas náuticas, até Fernando de Noronha. Considerada a maior regata oceânica da América Latina, a Refeno reúne cerca de 700 velejadores em uma das principais provas de vela oceânica do país. Nesta edição participam embarcações de vários estados, como São Paulo, Rio de Janeiro, Bahia, Pernambuco e até do exterior. De acordo com a organização, embora a competição aconteça no mar, a largada transforma o centro do Recife em um ponto de encontro para quem quer acompanhar de perto as saídas das embarcações.
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4: Bom, são 8 horas e 37 minutos e a gente tinha prometido trazer aqui uma entrevista sobre o comportamento eleitoral, especificamente do público feminino. E segundo algumas pesquisas, que a gente vai citar daqui a pouquinho, em 30 segundos, a distância diminuta entre... Diminuindo entre essa presença do eleitorado feminino no interesse de voto, na intenção de voto por Lula e na intenção de voto por Flávio Bolsonaro. Mas vamos apresentar o nosso entrevistado aqui, que é o professor Leandro Gambiatti, doutor em ciência política. Professor, é um prazer recebê-lo. Muito bom dia, como vai? Tudo bem?
5: Grande Felipe Bueno, Rafael, bom dia. Um prazer estar com vocês e com a audiência da TMC.
4: Prazer é nosso. Bom, eu vou citar aqui duas pesquisas recentes. Uma Quest, de 14 de setembro, ou seja, faz 5 dias, né? Mostrando que Lula lidera o eleitorado feminino com 41 a 38. E o Datafolha de ontem mostrando que as mulheres formam a maior fatia de indecisos dentro das eleições atualmente, uma coisa de 29%. Então eu queria entender se isso é uma tendência, a gente já pode falar em tendência, essa diminuição do intervalo, né, do tamanho das duas configurações de intenções de voto, ou se é momento, né? Como é que a gente pode entender esse movimento?
5: Felipe, vamos lá, vários pontos para abordar e tentar responder. Primeiro ponto, a gente não teve nenhum movimento repentino, né? Na verdade, o que a gente vem observando é, de fato, uma tendência, e uma tendência bem sustentável. O Flávio começou a ter essa tendência já umas 6 semanas. A gente vê umas 6 semanas diminuindo essa distância com Lula, dentro sempre da margem de erro, por isso eu reforço a questão de não ser um movimento abrupto, repentino, mas um movimento sustentável, contínuo. Então, acho que isso aí primeiro explica o empate que a gente tem fundamentalmente no segundo turno, e a novidade dessa semana foi que o Flávio, de fato, teria virado, segundo indicam as pesquisas, sempre fazendo essa ressalva, né, Felipe, Rafael? A gente analisa tudo aquilo que está acontecendo a partir dos dados que as pesquisas nos trazem, resta confiar em que as pessoas estejam... E aí o ponto fundamental aqui, um dos destaques, é essa diminuição da brecha do voto feminino. Vale lembrar que as mulheres são mais de 50%. O Lula tinha uma vantagem de mais de 10 pontos no eleitorado, e essa vantagem agora se reduziu a 2 pontos.
6: Bom, dois pontos então. Você explicou para a gente agora que é, de fato, uma tendência. E quais são as razões que explicam essa tendência? Quais são as pautas que os dois candidatos, as duas principais candidaturas têm levado a público que fazem com que essa distância efetivamente diminua?
5: É, vamos observar, por exemplo, a campanha feita. Antes de começar de abordar esse cara, a proximidade da eleição. Válido lembrar que estamos a 2 semanas do primeiro turno e assim que a gente avança... Pois não, Rafael, acho que você queria apontar alguma coisa.
6: Não, é que o seu sinal deu uma travadinha, mas acho que agora melhorou. Pode prosseguir, opa, por favor.
5: Excelente, excelente. A proximidade da eleição, vocês sabem que o eleitor não tem essa disputa no radar, ele só passa a pensar na decisão do voto, a eleição se aproxima. Então, estamos há 2 semanas, o eleitor, aos poucos, começa a campanha e a tomar a sua opinião. O outro importante aqui é a gente observar a alta pública, a agenda pública, e não por razão.
4: Bom, vamos fazer o seguinte, pelo Supremo, professor, a gente vai pedir, como voltou essa instabilidade na conexão, a gente vai retomar esse contato daqui a pouquinho, tá? Para a gente trazer essas informações que são importantes para o público. Afinal de contas, arredondando, aí faltam 2 semanas para o primeiro turno. Então é muito bom a gente trazer essas informações para que você, que está nos acompanhando, fundamente a sua opinião. Então, desde já vou agradecer aqui, mas a gente vai retomar o contato com o professor Leandro Gambiatti, que é doutor em ciência pública e gentilmente está conversando conosco nesta manhã de sábado. 8h42 agora.
6: E a gente vai conversar com ele, Ricardo Sparvoli, como sempre circulando pela cidade de São Paulo.
4: Com elegância, como sempre.
6: Muita, né, elegância também, né? Ali com seus cabelos esvoaçantes, está ventando bastante em São Paulo também. Inclusive com o noticiário nacional, né? Essa operação que foi feita ao longo dos últimos dias aqui em São Paulo, e Milton Leite, que presidiu a Câmara Municipal de São Paulo por 4 períodos, foram 7 mandatos como vereador, investigado por suspeita de ligação com o PCC, ele se entregou à polícia nesta sexta-feira. É isso, Sparvoli, quais são as suas informações?
7: Exatamente, Rafael Tebas, bom dia Felipe Bueno, bom dia para você que acompanha a programação da TMC. Uma honra estar com esses dois apresentadores nesta manhã de sábado. Milton Leite se apresentou em uma delegacia de Mogi das Cruzes, na Grande São Paulo, acompanhado de um advogado, um dia depois de ser considerado foragido. Mais cedo, a Polícia Civil chegou a procurar por ele um endereço em Sorocaba, na manhã de sexta, mas não o encontrou. Nesse local, inclusive, os agentes apreenderam dinheiro em espécie, incluindo dólares e reais também. Milton Leite é um dos alvos de uma operação que investiga a infiltração do PCC no sistema de transporte público de São Paulo, nas empresas de ônibus aqui da capital. A suspeita é que essas empresas teriam sido usadas para lavagem de dinheiro e, entre outros crimes, com ligação com o crime organizado. A justiça determinou a prisão temporária do ex-presidente da Câmara Municipal, Milton Leite, por 30 dias. Isso porque, segundo as investigações, ele teria sido apontado como articulador político nesse esquema e também suspeito de ligação com uma empresa de transportes investigada. A defesa nega qualquer envolvimento e afirma que Milton Leite é inocente. Ele mesmo disse que não cometeu nenhum crime e decidiu se apresentar voluntariamente. Entre os alvos das investigações também está o ex-presidente da SP Trans, Levi Oliveira, além de empresários e um deputado, e na verdade um candidato a deputado estadual, Danilo Morgado, do Partido Liberal, que foi preso suspeito de ligação com a organização criminosa, suspeito de ligação com o primeiro comando da capital, o PCC. As investigações seguem e a TMC segue acompanhando todas as novidades envolvendo esse caso.
6: É um volto caso... com vocês. Obrigado, Sparvoli. É muito grave, né? É extremamente grave realmente tudo isso e é nosso compromisso aqui com a nossa audiência é acompanhar agora as investigações, os próximos passos dessa investigação conduzida pela Polícia Civil. A gente,
4: então... Eu fiz uma observação aqui, Tebas, ontem, se não me engano. Foi ontem, porque essa história estourou na quinta-feira.
6: Foi na quinta.
4: E aí quem não é de São Paulo pode pensar assim, como a gente estava falando com a Joana Treptow isso. Quer dizer que se eu for para São Paulo, eu vou pegar um ônibus e o ônibus é do crime organizado, é do PCC. Não é isso, né? Está longe de ser isso. Porém, essa questão do uso do transporte público, especialmente nas periferias, nas margens da Grande São Paulo e da cidade de São Paulo, é uma questão que vem de décadas, né? Vem de décadas. Virada disso começou nos anos 2000, né? Você se lembra disso? Tebas é um pouco mais novo que eu, mas se lembra dos perueiros, né? De toda aquela confusão, informalidade no transporte público. Aí houve uma organização, um cadastramento, uma legalização, mas mesmo assim continuaram algumas brechas. E foi por essas brechas que o Ministério Público descobriu que o crime organizado estava se infiltrando no transporte coletivo, que é um modo econômico de circulação de dinheiro muito fácil, né? A cada momento tem circulação de dinheiro que se renova a cada dia, e obviamente tem também uma conexão muito fácil com a política municipal, que é o primeiro passo, né? Que você entra para a política, para o bem e para o mal, na sua cidade, né?
6: E então, entre as informações que o Spárvoli aqui, como sempre muito bem, nos passou, chama muito a atenção, lembra até coisa de filme, né? Porque a polícia encontrou uma passagem secreta na casa do Milton Leite, ligando a uma outra residência ali colada, né? Então, realmente, esse dado, esse fato também chamou bastante a atenção.
4: Bom, vamos mudar de assunto agora, mudar de página nosso 360. A gente vai falar sobre essa novidade dessa semana também, que as canetas emagrecedoras podem passar a ser oferecidas pelo SUS, mas o uso deve ter indicação e acompanhamento médico. Aliás, deveria ser assim em qualquer situação, né? Essa proposta que é voltada ao tratamento da obesidade, não há uma solução estética. Nós vamos conversar sobre isso com Humberto Tobé, que é gestor de saúde pública do Ministério da Saúde. É um prazer falar com você. Muito bom dia.
8: Bom dia a toda a audiência aí da TMC, Felipe, Rafael Tebas, alegria estar com vocês para falar desse programa que tem sido muito debatido na sociedade e agora entra na pauta junto com o calendário eleitoral aí depois dessa atividade que o presidente Lula fez ontem em Minas Gerais.
4: Bom, vamos explicar então quais que são até os limites desse plano, porque criou-se uma controvérsia, o assunto gera controvérsia desde que ele virou uma demanda, como é que nós podemos dizer assim, social, mais que de saúde, né? Por causa da questão estética. Então eu queria que você explicasse exatamente até que ponto é delimitado isso para evitar até especulações.
8: Então, esse debate hoje está nas rodas de conversa, festas, né? A gente percebe que esse tema das canetas hoje tomaram conta das relações, e a partir daí a gente percebe que a popularização do tema foi fazendo com que as autoridades e todos os braços que compõem esse ecossistema da saúde pública botasse atenção. Nesse sentido, a Anvisa, que é a agência reguladora, já tem analisado hoje, nesse exato momento nós temos 21 canetas, né, ou medicamentos à base de semaglutida, tirzepatida e liraglutida em análise na Anvisa. Então, é um processo que está sendo acompanhado por meio de pesquisa, análise e estudos, e recentemente já tiveram um andamento maior, com maior celeridade, em 14 tipos de medicamentos à base desses três princípios, que tem por objetivo combater a obesidade e também a diabetes, né? E agora também tem alguns estudos em análise também para essa utilização dos medicamentos para tratamento cardiovascular. Então é o tema do momento. Todo mundo vem falando isso, e aí nós precisamos botar muita atenção, né? Aqui em Brasília, a gente também desenvolve as atividades no Ministério da Saúde. 10 em cada 10 prefeitos do estado de São Paulo que eu recebo aqui fala desse tema, de ter uma política de controle a esse problema crônico, né? Que é o tema da obesidade nos municípios, e tem feito com que a gente coloque toda a atenção também das áreas técnicas para poder acompanhar essa necessidade.
6: Agora, Humberto, ainda existem muitas dúvidas sobre como que isso vai ser feito na prática, né? Como que vai ser o dia a dia, afinal de contas, né? É uma notícia que impacta e vai impactar muito o dia a dia de muita gente. Você tem mais informações sobre como que isso vai ser efetivamente colocado em prática? O presidente Lula chegou a fazer 2 discursos, né? Citando que o SUS vai realmente, como você explicou aqui, fornecer as canetas emagrecedoras, só que não contou exatamente como que isso vai ser feito. Qual é o passo a passo disso?
8: Então, nós não temos ainda o passo a passo, porque isso é um tema que está em debate ainda, né? Então, o que eu posso falar para vocês é como o Sistema Único de Saúde se organiza, né? Então, vou falar aqui, vou pegar 3 ou 4 programas de combate à obesidade, né? Então, os programas, eles são estabelecidos a partir da nossa rede de proteção e de atenção à saúde pública. Então, o tema da obesidade hoje, ele está na atenção primária. Então, a referência são as nossas UBSs que estão espalhadas em todo o Brasil. A partir dessa, vamos dizer assim, desse mapeamento territorial, onde é ofertado médicos e trabalhadores e trabalhadoras da saúde, que é integrado com os programas de agentes comunitários. Vamos falar aqui, nós estamos falando deste tema da obesidade. Hoje, nós temos a política, por exemplo, dos agentes comunitários de saúde em todo o Brasil, que esse tema da obesidade, você tem casos que as pessoas ficam até acamadas, né? Então, você tem que ter todo um acompanhamento, né? Dentro hoje do Ministério, a gente estabelece por meio de programas. Hoje, na área da obesidade, nós temos o programa Crescer Saudável, que é voltado para as crianças em relação à promoção da saúde em parceria com a educação. Temos programas também, que é o programa da linha de cuidado do sobrepeso, que organiza o fluxo de atendimento itinerário, que é essa visita casa a casa para poder acompanhar o paciente e saber qual é a necessidade daquele paciente que está com mobilidade reduzida ou acamado. E nós temos também por todo o Brasil, Felipe Bueno e Rafael Tebas, o programa do peso saudável, que em 12 semanas, o Ministério da Saúde, por meio do aplicativo eSUS, que é uma plataforma nossa, pública, de todos nós, ao acessar, ele tem um manual e um protocolo que em 12 semanas esse paciente pode, vamos dizer assim, iniciar o seu tratamento para poder estar integrada a essa rede, né? Então, eu acho, se a gente puder falar aqui quais serão os primeiros passos dessa incorporação, é o Ministério da Saúde primeiro estabelecer como será esse programa, estabelecer as diretrizes e as referências para que os usuários do Sistema Único de Saúde possam usufruir também desse medicamento e, a partir daí, criar a política e pensar toda a parte de compra, logística e atenção aos pacientes.
4: Muito bem, nós então tivemos uma pequena noção de como funciona e como poderia funcionar essa ideia. Claro que nós vamos acompanhar aqui na TMC os próximos passos, os próximos anúncios do governo federal. Desde já quero agradecer então a participação do Humberto Tobé, que é gestor de saúde pública do Ministério da Saúde. Muito obrigado pela atenção nesse fim de semana. Grande abraço, até a próxima.
8: Obrigado e estou à disposição.
6: 8 horas e 53 minutos, a gente vai retomar o contato agora com o Leandro Gambiatti. A gente falava aqui sobre, então, o impacto do voto feminino na eleição presidencial e o encurtamento da distância que Lula tem sobre Flávio Bolsonaro, especificamente nesse grupo. Leandro, você explicava para a gente aqui, e eu te perguntei sobre quais temas, quais pautas explicavam essa diminuição da distância. Pode continuar, por favor. Valeu.
9: Vamos lá, obrigado. A gente falava da proximidade da eleição e outro ponto fundamental, e eu reforço aqui, a agenda pública está tomada pela questão do Supremo, mas isso aí tem um impacto talvez no eleitor mais de classe alta ou classe média alta. Válido citar, por exemplo, o panelaço que houve em São Paulo, em bairros como Higienópolis ou Santa Cecília. Essa pauta impacta esse tipo de eleitor, não impacta o Supremo, não impacta eleitor da classe C, D e E, que tem outros problemas. Esses outros problemas se vinculam com economia. Temos inflação de alimentos, temos diminuição do poder de compra e temos endividamento. É aí que o Flávio está explorando de forma muito hábil e inteligente o discurso de campanha. Válido citar, por exemplo, essa passagem no horário eleitoral gratuito, em que ele visita um supermercado e comenta sobre preços e quantidade ou diminuição da quantidade dos pacotes, né, no supermercado. E ele ilustra muito bem, de forma prática e simples, que o alimento está muito mais caro. É a partir daí que ele engaja o eleitor da C, e principalmente o eleitor são as mulheres. Então, nos dias de dessa questão de abacaxi com alimentos, e é a partir daí que o Flávio tem um desempenho melhor.
6: Tá certo, então. Obrigado pela conversa. Não sei se o presidente Felipe Bueno tem mais alguma,
4: não,
6: alguma
4: eu ia, pergunta. Eu ia só fazer uma pergunta rápida aqui, perdão, professor Leandro, que é há um pragmatismo nessa escolha, né, com base nessa sua resposta, que é, a gente tem outros candidatos, né, que são mais identificados ao conservadorismo, à direita, Zema, Caiado, Augusto Cury, Renan Santos. Porém, essas pessoas que estão migrando, especialmente as mulheres, estão migrando para o Flávio, o que significa que, primeiro, está cristalizada a polarização e, segundo, é um pragmatismo, né? Não vou votar em quem aparentemente está com 4, 5, 6%. É mais ou menos isso, professor?
9: Exatamente. Todas essas pesquisas apontam a que há um movimento de reacomodação.
4: Uhum.
9: E esse movimento de reacomodação se dá entre eleitores que já votam na direita, mas que justamente começam a entender que Flávio é a melhor opção anti-Lula. São anti-Lula, foca, explica esse crescimento do senador e esse empate técnico no segundo turno.
4: Agora sim, muito obrigado, professor, pela conversa aqui em pleno sábado de manhã. Bom fim de semana e até a próxima.
9: Para todos, bom sábado.
4: Bom, e com isso, chegamos ao fim deste TMC 360 deste sábado. São 8 horas 56 minutos e meio, né? Fazendo as nossas últimas colocações aqui, trazendo a nossa última reportagem, Tebas.
6: Inclusive, rapidinho aqui, Felipe, eu cheguei a citar que na próxima terça-feira vai ocorrer esse encontro importante entre Donald Trump e a presidente interina da Venezuela, a Delcy
4: Rodríguez?
6: Exatamente, falei que vai ocorrer às 8 horas e 30 minutos da manhã, pelo menos é o que repercute a imprensa dos Estados Unidos, portanto, às 7 horas e 30 minutos no horário de Brasília.
4: E antes da gente chamar aqui a nossa última reportagem, um plantão esportivo, né? Porque o Bruno Chiesi trouxe aqui o jogo do século que está acontecendo na Championship, que é a segunda divisão da Inglaterra, e o Millwall, com 26 minutos da primeira etapa, está vencendo em casa o West Ham por 1-0, clássico de 150 anos de idade. Bom, fechando com política aqui e o assunto da semana, né? Como nós falamos anteriormente, inclusive com Brasília, a Polícia Federal encontrou no celular de Daniel Vorkar uma foto que o Rafael Teba citou aqui agora há pouco, em que o Procurador-Geral da República, Paulo Gonet, está ao lado do banqueiro em Londres, numa degustação de uísque, né? A imagem foi enviada ao aparelho em junho de 2025 pelo advogado Ciro Soares, acompanhado da mensagem PG me mandou. Registro de um ano antes, abril de 24, segundo Gonet, ocorreu durante um encontro com várias autoridades. Queremos saber todas as que estavam envolvidas, né? Temos um trecho do Procurador-Geral da República, Paulo Gonet, falando sobre a relação dele com Daniel Vorkar, e você ouve agora.
10: Não existe, nem tive relacionamento de proximidade com o senhor Vorkar. O único encontro que eu tive com o senhor Vorkar se deu com várias autoridades em abril de 2024. A única ligação intermediada por advogado foi brevíssima e banal.
4: Proximidade é uma coisa relativa, né, Tebas? Porque, de fato, os dois estavam nos cantos da mesa, né? Não estavam um do lado do outro, né? Não estavam tão próximos assim.
6: Enfim.
4: Gente. Tchau, né?
6: Valeu, Felipe Bueno. Obrigado. Uma honra estar aqui com você no 360.
4: Valeu, gente. Pessoal. Bom fim de semana. Tchau.
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1: 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São 9h02 no Dinheiro TMC desta semana. O tema é o escândalo do Banco Master e os impactos do caso para clientes, investidores e, obviamente, o sistema financeiro brasileiro como um todo, né? O Thiago Matheus vai conversar com o Bruno Corano, economista e CEO do Corano Capital, da Corano Capital, e também com o Guilherme Carvalho Luz e Isabela de Oliveira Castro, consultores financeiros, orientando quem eventualmente tinha, e muita gente tinha, dinheiro ligado a essa realidade do Banco Master. Você acompanha o Dinheiro TMC a partir de agora.
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3: Olá, um abraço para você que está chegando aqui na programação da TMC ou que já estava aqui na sintonia ao longo desse dia. Eu sou o Thiago Matheus e estamos começando mais um Dinheiro TMC. Mais uma edição do programa que cuida das finanças de um jeito simples, sem aquele economês, para você entender tudo certinho. O programa que ajuda a você ser o melhor amigo do seu bolso. Vamos lá então, para a gente falar dos assuntos que importam, assuntos que ganham aí o noticiário, assuntos que as pessoas acabam debatendo nas redes sociais, nos almoços, nas rodas de conversa e tudo mais. E é claro, dos principais assuntos aí dos últimos tempos, Banco Master não tem como ser diferente. É assunto em Brasília, no STF, nas reuniões familiares, nos planejamentos das pessoas. Então, por conta disso, a gente vai falar sobre essa crise, né? E para muitas pessoas que têm o seu dinheiro investido, não necessariamente, né, num Banco Master, mas o que acontece se eu invisto dinheiro no banco e ele entra em crise? E se você tiver aplicação na conta, pois é, investimentos ou aplicações nessa mesma instituição, ou se acontece com outras instituições? É sobre esse assunto que a gente vai falar aqui nesse programa. Ó, você pode participar desde já através do nosso WhatsApp, que é o 11972211001, mandar sua pergunta, fazer o seu comentário, e, é claro, não deixe de seguir a gente também nas redes sociais, @tmcnewsbr, e acesse o nosso site tmc.com.br. Vamos lá, então, entender quais são os riscos de concentrar dinheiro num banco só, de investimento, o caso Master, como tudo isso pode influenciar diretamente você. E, é claro, sempre para explicar esses assuntos, a gente recebe convidados gabaritados. E o convidado de hoje é o Bruno Corano, ele que é economista e CEO da Corano Capital. Ô Bruno, obrigado pela presença e para ajudar a gente e os nossos ouvintes a entender um pouquinho do que está acontecendo nesse cenário do Banco Master e também no cenário dos investimentos. Seja bem-vindo, muito obrigado novamente.
4: Tiago, eu que agradeço o convite e cumprimentar você também e todos que estão nos acompanhando.
3: Valeu. Ô Bruno, vamos começar do começo, né? Desculpa a redundância, mas assim, muita gente acaba ouvindo falar de Banco Master. É no noticiário, é no STF, é em Brasília, não tem como ficar indiferente a esse assunto te afetando ou não. Então, só para o pessoal entender um pouquinho, como é que funcionava esse banco, o Banco Master? Muitas pessoas têm dúvida como é que funcionam os bancos. Mas neste caso em específico, era tanto dinheiro, né, Bruno? Tanto dinheiro que a gente vê aí no noticiário, de onde vinha esse dinheiro para essas operações, para essas movimentações, né, de valores tão altos que agora estão à tona? E já emendo uma segunda pergunta nessa primeira. Qual que é o respaldo que esses correntistas do Banco Master e os próprios investidores vão ter para recuperar esse próprio dinheiro?
4: Bom, essencialmente, qualquer banco, o que ele faz é pegar o dinheiro do correntista. Quando você deposita o seu dinheiro na sua conta, ele esteja investido ou não, o banco tem, por direito e pela legislação, ele pode pegar esse dinheiro e usar esse dinheiro para emprestar para outras pessoas. Então, vamos supor que eu tenha 1 milhão de correntistas e cada um tem a mesma quantia financeira, ou seja, 1 real cada um. Então, eu tenho 1 milhão de reais. Eu posso emprestar todo o dinheiro? Não. O Banco Central determina o quanto você tem que manter em caixa e o quanto você pode emprestar. E aí, uma vez o banco emprestando dinheiro, ele tem que emprestar, logicamente ele vai pôr juros e ele vai gerar ganho. Então, essa é a essência do sistema bancário de um banco em qualquer lugar do mundo. Ele vive de captar dinheiro e emprestar, gerando ganho. O que o Banco Master fazia? O Banco Master oferecia para captar o dinheiro um retorno maior que o habitual. Porque como ele era um banco pequeno e não muito conhecido, ele foi para o mercado e disse, eu pago mais que os outros. E isso, logicamente, atraiu muitas pessoas. E ele foi inflando a carteira de crédito dele. Só que ele pagava tanto para captar o dinheiro que ele passou a ter uma incapacidade de emprestar o dinheiro por um juros e um ganho tão alto, e ele começou a acumular dívida, ineficiência. É como, de um jeito simplificado, é como você gastar mais do que você recebe. E a conclusão dessa história foi que, num determinado momento, ele não tinha mais liquidez, ele não conseguia mais honrar. Então, o Banco Central, corretamente, decidiu decretar a intervenção e o encerramento do banco. Como as pessoas se protegem disso? Primeiramente, toda promessa de ganho muito expressivo, sempre ela está acompanhada de mais risco. Então, esse é o primeiro indicador. Mas isso, por si só, não te diz que você vai, de fato, ter problemas ou não. O que te diz que você vai ter problemas é você entender que aquele o fator 1, que você está excedendo o limite da garantia do FGC, que são R$250 mil por banco, por CPF, ao limite de 4 instituições, ou seja, R$1 milhão. Só para ficar claro, eu tenho 250 mil num banco, eu posso ter em outros 3, se em cada um eu tiver até 250 mil, no limite de 1 milhão dividido em 4 instituições, eu estou coberto pelo FGC. Mas aí tem uma coisa que pouca gente fala. O FGC não é infalível. O Banco Master era um banco relativamente pequeno e ainda assim ele consumiu uma boa parcela do caixa do FGC. O que eu quero dizer com isso? Os grandes bancos brasileiros são muito seguros, mas ainda assim, se um dia um deles tiver problema, o FGC não é capaz de proteger os correntistas, tamanho volume financeiro que essas instituições administram. Então, eu falei, alta remuneração chama atenção, FGC tem um limite de proteção, e por fim, você saber quais investimentos estão atrelados ao patrimônio do banco e se o banco for decretada a falência, se o seu dinheiro está exposto aos ativos que vão ser congelados ou não.
3: Daqui a pouquinho a gente vai falar de liquidação, né, Bruno? Como você acabou mencionando agora há pouco, esse é um outro assunto, é um outro capítulo. Mas para deixar as pessoas um pouco tranquilas, né? Porque talvez esse problema poderia acontecer com diversos outros bancos ou não, Bruno? É um problema específico do caso Master ou mais do que isso? Esse problema aí que a gente acaba vendo mostra de alguma forma uma certa fragilidade aí na fiscalização do sistema bancário brasileiro. Em qual dos lados você acha que é melhor esse tipo de resposta, o caminho mais viável para aquilo que a gente está assistindo até agora?
4: A fiscalização brasileira foi eficiente, o Banco Central é muito competente, foi um problema pontual. A gente não tem problema com grandes instituições há décadas no Brasil. O próprio sistema financeiro evoluiu muito, porque quando eu era criança, bancos como Nacional, Bamerindus, entre outros, eles faliram e não tinha proteção nenhuma para o credor, para os correntistas. Então, hoje, bem ou mal, a gente já tem o FGC, o sistema é muito mais eficiente, o Banco Master foi uma exceção, existem alguns...

0: dinheiro ele recebe de volta de forma corrigida ou talvez nem isso, ele acaba perdendo dinheiro por conta de tudo que a gente acaba acompanhando aí?
1: Bom, basicamente é o seguinte, para quem tinha dinheiro no Banco Master, se ele estava em investimentos atrelados ao patrimônio do banco, e aí eu vou dar o exemplo do mais popular e comum que existe, que é o CDB, que é quando você compra um título de crédito do banco, você está emprestando dinheiro para o banco e o risco é a instituição bancária. Se você estava num CDB, o CDB é coberto pelo FGC, mas no limite de 250. Do momento que foi decretada a falência, até o dia que você vai receber, esse dinheiro ficou congelado, paralisado, você não tem rendimento. Então, se esse processo leva 3 meses ou 6 meses, você não vai ter o rendimento durante esse período, mas você pelo menos recebe. Existe uma outra grande parcela de investimentos que você faz numa instituição financeira que elas não estão vinculadas aos ativos do banco. E aí eu vou dar aqui 2 exemplos comuns. Um fundo de investimentos, ele não se conecta aos ativos do banco, porque o fundo ele é feito dos cotistas, é como se fosse uma entidade à parte. Então o banco faliu, mas o fundo não tem nada a ver. Do mesmo jeito que se eu tiver uma ação de uma empresa que eu comprei através da corretora do banco, o banco e a corretora faliram, mas a ação que eu tenho da empresa continua sendo minha, então eu vou só transferir ela para uma outra corretora. A grande questão é que tem alguns investimentos que não oferecem cobertura, como as letras de crédito e outras coisas, e existem... E além do que não tem cobertura, existe uma significativa parcela das pessoas que excedia os 250 mil. E aí, nesse caso, você, em tese, perdeu o dinheiro, porque quando... Primeiro que o processo de liquidação leva anos. E quando ele se encaminhar para a reta final, a lista de prioridades a serem pagas coloca os credores lá para baixo. Primeiro vem obrigações trabalhistas, impostos, fornecedores. E aí, se sobrar dinheiro, depois de alguns itens, chegam os correntistas. Ou seja, é muito difícil receber... Se você não tiver protegido no FGC, o seu ativo, o seu investimento não foi um investimento protegido pelo FGC ou não é um ativo que não se contamina com o banco, em geral, quando uma instituição quebra, ninguém recebe mais nada.
0: Para você entender passo a passo dessa dinâmica por conta aí da liquidação do Banco Master e toda a polêmica envolvendo seu ex-dono também, Daniel Vorcaro. Estou recebendo aqui o Bruno Corano, economista e CEO da Corano Capital. A gente tem muita pergunta para fazer para você ainda, viu, Bruno? Daqui a pouquinho, aqui ao longo do nosso Dinheiro TMC, os ouvintes podem participar através do WhatsApp no 11972211001, mais rapidamente, ó, uma pausa rápida aqui no papo, para a gente rodar pelo Brasil, pelos 4 cantos aqui do nosso Brasil e acionar as praças TMC, já que a liquidação aí do Banco Master acende aí um alerta nas prefeituras, principalmente da região sul do nosso país. Rombos milionários que afetaram aí os fundos de previdência e isso mexe, obviamente, com a aposentadoria dos servidores. O nosso repórter Luiz Fernando traz os detalhes direto de Curitiba para você.
2: A queda do Banco Master afetou mais de 12 milhões de clientes em todo o país e exigiu cerca de 47 bilhões de reais do Fundo Garantidor de Crédito para ressarcir pequenos investidores. Para avaliar os impactos no sul do Brasil, o economista e professor da PUC Paraná, Lucas Desord, explica como a proteção do fundo reduziu o impacto, principalmente para as pessoas físicas.
3: Em grande medida, estavam sendo segurados pelo FGC, né? Fundo Garantidor de Crédito. Pode ser que não na sua integralidade, mas pelo menos no limite superior, né? Bem considerável no que se diz respeito, principalmente à aplicação do pequeno e médio investidor brasileiro. Foi um colchão, né? que ajudou bastante a amortecer o impacto dessa inadimplência na economia e no mercado financeiro.
2: No Paraná, o governo e a prefeitura de Curitiba agiram rápido para suspender contratos com empresas do grupo, como o cartão Credicesta. Mas o cenário é complexo nos regimes de previdência de servidores. Como as letras financeiras adquiridas junto ao Banco Master não possuíam cobertura do FGC, as aplicações foram parar na massa falida do banco. No Paraná, o município de Imbituva, por exemplo, registra prejuízo de 4 milhões de reais.

0: No Rio Grande do Sul e em Santa Catarina, várias prefeituras enfrentam o mesmo impasse. Segundo o Desord, a recuperação desse dinheiro pode se arrastar na justiça.
1: Eles vão atrás da liquidação do recurso, né? Tem dinheiro, tem muita coisa para liquidar, tem muito ativo que provavelmente vai ser utilizado para recompor, né? Pelo menos minimizar a perda dos ativos. Agora é aguardar, né? O processo ele não é simples, né? E tende a ser demorado, assim, no sentido de não conseguir resolver isso num prazo de 6 meses, 12 meses. Você vai demorar bem, assim, né, até esse processo de liquidação.
0: Para especialistas, o caso do Banco Master reflete a necessidade de cautela e critérios rígidos por parte dos gestores públicos e também privados no momento de investir recursos.
1: Não só olhar a rentabilidade, não só olhar o fato de você vai pagar ou não vai pagar o imposto de renda, mas, poxa, quem é que está emitindo esse título, né? Por exemplo, você tem 100 mil. Fraciona esses 100 mil, 25 mil, 25 mil, 25 mil. Não bota tudo num produto só.
0: A expectativa agora gira em torno das ações judiciais e dos processos de liquidação do banco, para que a administração desses fundos possa reaver pelo menos parte das verbas que agora se tornam instrumento de disputas judiciais.
2: Valeu, Luiz. Obrigado pelas informações. De Curitiba, a gente vai para Belo Horizonte. Júnior de Castro traz agora os reflexos, né, da liquidação do Banco Master para Minas Gerais e também dicas de como se precaver em situações semelhantes. Fala aí, Júnior.
3: Em novembro de 2025, o Banco Central decretou a liquidação extrajudicial do Banco Master. Por anos, a instituição ofereceu CDBs com juros que chegavam até 40% acima dos praticados pelo mercado. Desde então, o episódio trouxe incertezas para o mercado financeiro e deixou muitos correntistas e investidores, inclusive aqui em Minas Gerais, apreensivos sobre os impactos que isso pode ter no bolso. Para explicar esse cenário e os possíveis reflexos para os mineiros, eu conversei com o consultor de investimentos Juan Carlos Valadares.
4: E o impacto aqui em Minas chegou ao dinheiro público e ao bolso dos investidores. Então, tem fundo de previdência que a perda ela chega a mais de 16 milhões de reais, fora milhares de investidores mineiros que estão na lista de credores. E para você que foi afetado, existe uma proteção importante, que é o Fundo Garantidor de Crédito, o FGC. Lembre-se que investimentos em renda fixa até 250 mil por CPF e por instituição financeira contam com a garantia do fundo. Os valores acima de 250 mil, eles entram para a fila de liquidação.
3: O especialista também traz dois cuidados que fazem toda a diferença para amenizar impactos e proteger o seu dinheiro em qualquer tipo de investimento.
4: Primeiro, avalie risco. Tenha certeza que o risco que você está correndo condiz com a sua vontade e o seu momento. E segundo, diversifique a carteira. A melhor defesa contra crises, né, em instituições financeiras, instituições específicas, é não concentrar seu recurso em um único emissor de crédito.
3: Dicas dadas, agora é atenção redobrada em qualquer tipo de investimento.
2: Valeu, Júnior. Obrigado pelas informações. Ó, Rio Previdência é investigado por aportes de mais de 2 bilhões de reais, nesse caso aí do Banco Master. Então, os recursos não recuperados, eles podem afetar o sistema previdenciário também do Rio de Janeiro. Clientes e investidores do Banco Master recebem garantias do FGC, como o Bruno havia até comentado anteriormente. Mas a nossa repórter, a Júlia Novaes, tem mais informações da capital fluminense.
5: Segundo o relatório parcial da Polícia Federal, o Rio Previdência realizou investimentos estimados em 970 milhões de reais em letras financeiras do Banco Master entre outubro de 2023 e julho de 2024, além de novos aportes de 2 bilhões de reais em fundos estruturados de dezembro de 2024 a outubro de 2025. Em maio deste ano, a PF iniciou a oitava fase da Operação Compliance Zero para investigar o envolvimento do ex-governador do Rio de Janeiro, Cláudio Castro, na aplicação irregular no Banco Master. Se parte relevante dos recursos aplicados não foi recuperada, o problema deixa de ser apenas financeiro e passa a atingir o planejamento de longo prazo do sistema previdenciário do Estado do Rio. Ao utilizar mais recursos do Tesouro Estadual, sobra menos espaço para demais despesas e investimentos públicos. Como forma de proteger os investidores das instituições ligadas ao Banco Master, o Fundo Garantidor de Créditos pagou 40 bilhões de reais em garantias no primeiro semestre de 2026 aos clientes da instituição. Até o momento, não há impacto direto na população fluminense e nos beneficiários do Rio Previdência. O caso segue sob investigação da Polícia Federal.
2: Obrigado, Júlia, para todo mundo no Rio de Janeiro. Um abraço também, obrigado pela audiência. E ó, os desdobramentos aí do Banco Master atingem fraudes em investimentos públicos e também negociações irregulares de precatórios de usinas. Então a gente faz conexão agora com Recife para saber do Júlio Andrade as interferências aí no Nordeste.
6: Os impactos gerais aqui em Pernambuco envolvem riscos ao patrimônio previdenciário de servidores municipais, manipulação de ativos de usinas falidas para operações financeiras irregulares, possível envolvimento de gestores públicos e intermediários financeiros. De acordo com informações da Polícia Federal, um investimento de mais de 3 milhões de reais colocou em risco o dinheiro da aposentadoria de servidores públicos municipais de Paulista, região metropolitana do Recife. Já na Bahia, o Credicesta foi uma modalidade de crédito consignado criado para servidores públicos. O produto passou a ter relação direta com o Banco Master, que atuou na operação e na expansão para outros estados e municípios. Por essa ligação, entrou no radar das investigações que apuram operações envolvendo o banco.
2: Valeu, Júlio. Obrigado pelas informações. E estamos de volta agora com o Bruno Corano, economista e CEO da Corano Capital. É Capital ou Capital mesmo? Só para me corrigir se eu falei corretamente, hein, Bruno?
7: Em português, Capital, né? Em inglês, Capital.
2: Boa, porque eu vi a bandeirinha Brasil e Estados Unidos, então, né? Das duas formas, acredito que esteja correto. Já que estamos aqui no Brasil, vamos falar Capital, portanto. Ô, Bruno, vamos falar agora dos investidores. Essa situação envolvendo o Banco Master, independente se quem está ouvindo a gente tem um investimento em outro banco que não tem nada a ver com essa situação, mas você acha que deixa a imagem um pouco maculada? Você acha que as pessoas ficam cada vez mais com receio, com o pé atrás e começa a bater aquela descrença nas instituições financeiras para, né, as pessoas fazerem investimentos, aportes, transações e tudo mais? Você acha que é um caso isolado? Esse negócio do Banco Master vai servir mais como lição do que como um medo para a população brasileira?
7: Eu acho que as pessoas que procuram mais informação vão entender claramente que é um caso isolado e que isso em nada contamina ou simboliza que pode acontecer com outras instituições maiores, bem geridas, devidamente auditadas. Então, eu entendo que é ruim, logicamente, para qualquer sistema financeiro, para qualquer país, quando uma instituição quebra, mas nesse caso foi absolutamente pontual. E o mercado financeiro brasileiro, ele é muito moderno, muito seguro, o trabalho de monitoramento do BC é muito eficiente, então eu não acho que isso deva gerar um entendimento de que você tem risco. É que ele tem um complemento, em particular o caso Master, ele não só foi ineficiência na gestão, mas como você mesmo trouxe nas reportagens, o banco e seu dono, o presidente, ele desenvolveu uma dinâmica corrupta de suborno e distribuição de dinheiro para justamente capturar recursos públicos. Então, de fato um caso criminoso, né? Vai além do que puramente ineficiência na gestão.
2: E para quem já faz o seu investimento, né, Bruno? Você estava citando aí diversificação, né, de produtos, de investimentos ou até mesmo de bancos, de instituições financeiras. Você acha que esse é um dos principais erros do brasileiro? É concentrar tudo num lugar só, o dinheirinho sempre da mesma forma? Porque muita gente, vou dar alguns exemplos aqui, né? Vai, tem gente que tem 100 mil reais investido num banco só. Seria melhor diversificar essa carteira em 4 bancos diferentes, 25 mil reais em cada banco? Ou gera aquela sensação de, pô, meu dinheiro não vai render tanto assim se eu diminuo aí o montante, portanto. Esse é um erro, é uma falsa impressão de quem investe? O que você teria para dizer?
7: A minha opinião é que no Brasil, e os dados e a história mostram que nada superou o CDI, né? A taxa Selic. Para quem está assistindo, o que, que é isso? Taxa Selic, CDI? É os juros da dívida pública brasileira. Nos últimos 30 anos, nada superou um investimento que te pague o CDI, a taxa básica de juros. A Bolsa ficou atrás e qualquer outro ativo ficou atrás. Então, se o CDI é que a taxa básica de juros é o que arbitra a remuneração que você tem em investimentos de renda fixa, eu sempre recomendo que o investidor procure um investimento de renda fixa pós-fixado com liquidez diária e que pague no mínimo 100% do CDI, que é 100% da taxa que estiver sendo arbitrada naquele momento. Jamais vá para um pré-fixado, jamais aceite não ter liquidez e jamais aceite qualquer coisa abaixo de 100% do CDI. Se você combina esses três aspectos, você tem, independentemente da instituição financeira que você escolha, você pode comprar títulos do Tesouro Direto, que é o próprio governo brasileiro, que não vai quebrar. O governo pode ter problemas fiscais, etc., mas ele é dono da moeda. Então, no pior cenário, ele vai produzir mais moeda e não vai deixar de te pagar. Ainda assim, se você quiser uma alternativa, se você comprar um CDB de um banco de primeira linha, existem dos cinco maiores bancos, três são privados, dois são públicos. Todos eles são muito seguros. Então, eu sempre digo, se você tiver, por exemplo, 500 mil reais, 700 mil reais, eu não acho que, se você tiver nesse tipo de ativo, que é o mais recomendado, eu não acho que é necessário você diversificar em outras contas. Assim como em reais, eu não acho que é necessário você diversificar em outros investimentos, dado a instabilidade econômica que a gente sempre viveu, né? O Brasil, nos últimos 30 anos, nunca passou mais do que 5 anos sem ter uma crise mais significativa. Então, se vale como diversificação, é você pensar que mesmo você tendo pouco dinheiro, parte dele não deveria estar em reais, e sim em dólares. Mas eu não estou falando papel moeda embaixo do colchão.
2: Sim, sim.
7: É, de fato, a facilidade que você tem hoje de abrir uma conta nos Estados Unidos e transferir, nem que seja inicialmente um montante pequeno, mas se todo mês você colocar 300, 400 reais, né, logicamente transformado para dólares, você vai fazendo o seu pé de meia e a sua aposentadoria, só que em outra moeda mais segura, que historicamente se aprecia frente ao real.
2: Já que você está passando algumas dicas, algumas orientações, né, até dando uma aula gratuita aqui para a gente, para os nossos ouvintes também, Bruno, quero aproveitar então, para quem está ouvindo a gente, para quem já tem algum tipo de aplicação num banco e começa a apresentar qualquer tipo de problema, né? Problema ali com operacional, problema talvez lidando ali com o seu gerente ou a pessoa que cuida ali, portanto, da sua movimentação. E aí fica com o pé atrás por conta do noticiário, por conta do Banco Master. É bom não confundir as coisas, né? Um problema pontual é uma coisa, o caso do Master é muito maior, é uma outra coisa, mas ainda assim, qual que é a orientação aí para o correntista? É mudar logo de cara? É tentar resgatar, simplesmente simplesmente depende do produto que você tem para tomar algum tipo de atitude nesse momento, onde todo mundo está com o pé um pouquinho atrás. Qual que é a orientação ao menor indício de problema com a instituição financeira?
7: Bom, a primeira coisa é que eu acho que a gente tem que separar ruído de fatos e de dados concretos. Então, as grandes instituições, elas são historicamente muito lucrativas, elas estão todas muito capitalizadas e ninguém está nem perto disso, por mais que às vezes se especule e surjam ruídos. Recentemente, um dos maiores bancos que surgiu de forma digital, mas hoje ele está entre as maiores instituições do Brasil, surgiu um ruído de que ele teria problemas e o banco teve bilhões de lucro. Então, eu acho que a primeira coisa é procurar informação com curadoria, como, por exemplo, aqui na rádio, as pessoas vão poder ouvir especialistas e conseguir separar o que é ruído do que é fato. Segundo aspecto é que quando qualquer problema de fato se inicia, o site do Banco Central tem uma área de suporte que pode antecipar essas informações. Então, eu não acho que a pessoa deva se contaminar por esses ruídos, a não ser que existam fundamentos muito claros. Mas, por fim, o que protege? Justamente o que eu falei anteriormente. Se você tem um investimento que tem liquidez diária, se você está na dúvida e se você está no banco A, você abre uma conta no banco B, aperta um botão, aqui cai na sua conta e você faz um Pix ou um TED e instantaneamente o dinheiro vai para outra instituição. Agora, se o investimento não for com liquidez diária, você muitas vezes tem que esperar 5 dias, 30 dias ou mais dias para você conseguir acessar o capital. E é por isso que eu sempre priorizo liquidez é lei, 100% do CDI é o mínimo.
2: A gente vai seguindo aqui com o Bruno Corano, economista e CEO da Corano Capital, Corano Capital, aqui conosco no Dinheiro TMC. Mas, ó, rapidamente, Bruno, vamos para as ruas de São Paulo ouvir o que as pessoas estão falando, o que elas ouviram falar, o que elas entendem desse assunto envolvendo, obviamente, o escândalo do Banco Master e também o que elas sabem sobre o caso.
8: Escândalo chocante, né? Ruim, péssimo. Não deveria nem acontecer algo do tipo, né? Mas, infelizmente, a corrupção... exatamente, acontece o que acontece, né? Infelizmente, enfim, péssimo, é péssimo.
9: Eu acho que demorou para ser investigado, assim, tudo que tem que ser aberto mesmo. Doa quem doer, tem que ser investigado. Então, eu acho que está mais do que na hora de vir tudo às claras.
10: Não muito a fundo, mas sim, sei do que se trata.
11: Tem muita notícia, né?
10: Muita fake news também, né? Mas, enfim.
12: Tenho acompanhado todo esse arrombo aí nas notícias no Instagram, também nos jornais. A situação política também que envolve o nosso país, que tem sido uma catástrofe, né? Sai uma bomba, casos assim que você fica, meu Deus, isso está acontecendo mesmo, e é a nossa realidade aí que às vezes fica oculta na nossa sociedade.
13: Meu, eu vi muito, acho que por rede social, que é o que acaba todo mundo sabendo agora, mas aconteceu recentemente, envolvendo também o Senado, né? Os senadores também, tudo. Mas eu fico sabendo muito por rede social, na verdade, eu não estou tão inteirado a fundo, assim. Eu sei que é uma completa bagunça. E várias confusões em vários níveis diferentes que a gente não espera, mas assim, a fundo mesmo eu não sei.
14: Sim, sim, tenho acompanhado. Exatamente, toda hora, toda hora. Toda hora tem alguma pessoa nova envolvida nesse escândalo aí do caso Master.
15: Sim, tenho acompanhado, tenho lido bastante sobre.
16: Eu tenho acompanhado as notícias nos canais fechados, não só os abertos, mas de uma forma geral, o que a gente sabe sobre esse caso, corrupção, né? Muita lavagem de dinheiro, troca de favores, poder extremo, né?
2: Tá aí, né? Não poderia ser diferente. As pessoas ficam um tanto quanto preocupadas, ô Bruno, mas é bom ponderar novamente, como a gente falou agora há pouco, e até foi uma das dicas que você passou, se eu não me engano. Quando uma instituição, né, Bruno, acaba oferecendo aí produtos muito mais rentáveis do que o mercado, muito mais rentáveis do que a concorrência, já é prudente você ficar com o pezinho atrás? E mais do que isso, como é que a gente acaba por distinguir aquela estratégia, né, que é uma estratégia comercial, agressiva, né, com um risco que está, né, sendo colocado ali para você, ou oferecido assim de uma maneira tão fácil. Dá para perceber, ou você precisa ser um tanto quanto um especialista no assunto para ver que, opa, aquilo no banco é risco, não, esse caminho é o mais correto. Porque você ouviu, né, as pessoas, elas estão um pouco receosas ainda, viu, Bruno?
7: Realmente não é fácil, por quê? Várias instituições fazem o que eu vou chamar de promoção, né? Que é oferecer um retorno maior para conseguir capturar o correntista. Os cinco maiores bancos do Brasil fazem isso? Não fazem. Eles sempre, no máximo, oferecem 100% do CDI, liquidez diária, aquelas características que eu mencionei. Você não vê um desses grandes bancos dizendo, olha, eu te pago 120% do CDI. Só que as instituições menores usam essa arma, porque elas têm mais dificuldade para concorrer. Aonde que está o limiar que isso é só uma promoção, mas vai ser honrada, e onde entra o risco? Bem subjetivo, é complexo, porque depende do momento econômico, da gestão do banco. Então, por isso que quando você entra num ativo com essas características, você nunca pode exceder o que o FGC te protege. Porque mesmo quem entrou no Banco Master, que se provou, né, um péssimo banco por ter falido, se você estava abaixo dos 250 mil, você pelo menos recebeu, você não perdeu o dinheiro. Então, eu acho que essa é a medida, porque ter a informação mais precisa e mais profunda e mais atualizada possível sobre aquela instituição pequena para alguém que não respira isso no dia a dia é bem complicado. Então, um médico, um engenheiro, um arquiteto, um empresário, ele não está respirando esse ambiente financeiro com profundidade para saber que, eventualmente, aquele pequeno banco digital está começando a ter problemas com as suas contas.
2: Ô Bruno, para fechar então, sua participação aqui no Dinheiro do TMC, apesar do papo tá muito produtivo, muito bacana, mas o tempo acaba passando rápido demais, talvez por isso, né? Por ser um bate-papo com tantas instruções, aquela dica do milhão praticamente, fazendo uma brincadeira aí com palavras. Para quem está começando agora, vai Bruno, para quem está se deparando com o noticiário, para quem está muito preocupado, mas tem a vontade de começar a fazer o seu investimento, e se você puder dar o caminho das pedras, a primeira dica, a fundamental, para a pessoa ir no caminho certo e não ter dores de cabeça, igual elas acabam observando aí no noticiário, que dica seria essa para quem quer começar a investir a partir de agora?
7: Acho que o mais importante é, as pessoas gastarem menos do que elas recebem. Eu sei que muitas vezes isso no Brasil não é fácil, porque as pessoas são mal remuneradas e o custo de vida está enorme. Então, falar é simples, né? Mas eu sei do desafio. Uma vez que você gaste menos do que você recebe, a primeira coisa que você tem que fazer é se pagar. O que é se pagar? Eu recebi o meu salário. Eu tenho celular, energia elétrica, uma série de outras coisas. Mas a primeira coisa que eu vou fazer é pagar o Bruno. Não importa se eu definir que são R$50, R$100, R$300, R$500. A primeira coisa, eu vou pagar o Bruno. E o que é pagar o Bruno? É pegar esse dinheiro e poupar. Porque se você deixa, se você faz o inverso, se você paga as contas e depois você se paga, muitas vezes não sobra. Se você está poupando, sempre invista, até que você tenha um montante maior e mais conhecimento, sempre invista em coisas seguras. E como a gente falou aqui, taxa de juros, produto atrelado à taxa de juros que tenha liquidez diária e que você não corra risco. Ou seja, são investimentos que só crescem, eles não têm volatilidade. Se você colocou lá R$5.000, ele não vai estar R$4.800 num dia e R$6.000 no outro. Ele vai estar sempre subindo. Começou em 5 mil, 5.100, 5.300, 5.500, ele vai só subindo e não tem volatilidade e paga mais do que a inflação. Então, seu dinheiro vai estar protegido contra esse problema. E o grande fundamento por trás disso é disciplina. A disciplina de você, independentemente do momento, não deixar de se pagar, tratar aquilo como sagrado e saber que aquele dinheiro inicialmente é uma reserva de emergência, mas no segundo momento é o seu pé de meia para o futuro. E você não se permitir cair na tentação de fazer uma viagem mais cara ou comprar um carro novo e fazer uso de um dinheiro que foi tão suado para você ir poupando.
2: Tá certo. Bruno Corano, economista e CEO da Corano Capital, aqui conosco no Dinheiro TMC. Um abraço, viu? Muito produtivo. Até uma próxima. Espero que os ouvintes tenham aprendido assim como eu aprendi bastante também, Bruno. Um abraço, viu?
7: Eu que agradeço. Até a próxima.
2: Valeu, valeu. Um abraço para você e para você também, sintonizando a programação da TMC em todo o Brasil. A gente vai de volta para as ruas, só que agora, para saber se as pessoas têm feito investimentos ultimamente, já que foi a minha última pergunta para o Bruno. Como é que faz para investir, o primeiro passo? Será que as pessoas costumam pesquisar? Pesquisar os riscos, inclusive, a segurança, antes de colocar o seu dinheirinho suado num banco de investimento? Vamos para as ruas para saber o que o povo está falando.
8: Eu invisto, mas não em investimento tradicional, invisto em empresas que eu tenho ação ali nas empresas, né? Mas em relação ao investimento tradicional, isso aí deixa um pouco receoso, sim, sem sombra de dúvidas. Porque antigamente o pessoal investia com menos receio. Aí acontece uma coisa dessa, você fica mais assustado, né? Você está colocando seu dinheiro, afinal de contas, você está colocando seu dinheiro ali, né?
10: Não, não tenho. Por mais que eu sei que é complicado, mas eu não estou com medo de investimento, não. Na verdade, eu nem estou pensando em investir no momento, né? Estou esperando passar essas eleições aí para ver o que eu faço, né? Financeiramente falando.
12: Com essa situação toda aqui na política também na nossa sociedade, a gente tem um medo aí de, querendo ou não, nosso dinheiro investido ou até mesmo nosso salário ser confiscado, igual anos atrás que aconteceu aí no nosso Brasil, e a gente ficar realmente a ver navios com situações bem sérias sem saber o que fazer. Então é um risco aí que todo mundo está correndo, seja em qualquer banco, né? Porque pode acontecer, o Banco Master nunca nem tinha ouvido falar, na realidade, eu sou bem sincero. E às vezes também esses grandes bancos aí podem simplesmente acontecer alguma coisa com o nosso dinheiro investido, sumir, desaparecer e você ficar haver navio sem saber o que fazer e sem saber com quem recorrer.
9: Então, não, eu acho que tem instituições seguras, assim, solidificadas. Eu não acho que isso vá atrapalhar.
11: Preocupa muito porque, moço, é muito golpe hoje em dia. Muito golpe, sabe? Em tudo que a gente vai fazer, então tudo me preocupa. Aí eu acabo que não invisto nada, só guardo meu dinheirinho mesmo, de boinha, mas não investi. Eu tô fora disso.
2: Tá aí a participação das pessoas pelas ruas de São Paulo e você pode participar também, mas através do nosso WhatsApp e de qualquer canto do Brasil, viu? Manda pra cá no 11972211001 se você investe, se você tem medo de investir, porque a partir de agora a gente vai dar aquela olhada, ainda citando o caso do Banco Master, mas pelo ponto de vista de quem tem dinheiro investido. O que os correntistas precisam saber nesse momento, né? Quais são os riscos de concentrar dinheiro numa única instituição? Aquilo que aconteceu com o Master pode acontecer com o meu banco? Pode acontecer comigo? Para responder essas e outras dúvidas, eu falo agora com o Guilherme Carvalho Luz, que é consultor financeiro, e também com a Isabela de Oliveira Castro, consultora financeira. Muito obrigado, viu, pela participação de vocês. Sejam bem-vindos.
17: Muito obrigada. A gente agradece muito o convite. A gente está aqui para desmistificar um pouquinho esse mundo dos investimentos.
18: A gente agradece o convite. E nosso objetivo é justamente esse, trazer clareza, segurança para que as famílias possam realizar seus sonhos através das finanças.
2: Agora, primeiramente, primeiro de tudo, viu, o Guilherme e Isabela, quem é correntista, quem tem o seu investimento e está se deparando com essas polêmicas envolvendo o caso do Banco Master, precisa já ficar receoso, precisa já ficar preocupado? Uma coisa, outra coisa é outra coisa, outra coisa. O que aconteceu no Master não vai respingar no meu banco, não vai respingar comigo, são outras situações. É mais ou menos por aí para acalmar quem tem o seu dinheiro aplicadinho, investido?
18: Exatamente. O Banco Master, ele acaba sendo um reflexo da situação como um todo do Brasil. O Brasil, ele chegou a ficar com taxa de juros muito baixa no Covid, a 2%. Muitas empresas se endividaram naquele momento, todo mundo parado em casa. Então, houve, naquele momento, uma crise, claro, né, financeira também, além de saúde. Só que muitas empresas se endividaram com aquelas taxas de juros mais baixas. Hoje, taxa de juros acima de 14% ao ano. Então, assim, aumentou muito, muitas empresas vêm quebrando. O ano passado foi o ano com o maior número de quebras de empresas da história do Brasil. Esse ano está caminhando para ser um novo recorde. Então, a situação como um todo, né, do Brasil veio, né, piorando, se deteriorando. E aí, falando especificamente do Banco Master, né, ele foi um reflexo disso tudo. E aí ele quebrou, né? Ele entrou em recuperação judicial em novembro de 2025. Todos aqueles, e que eram muitas pessoas, eram mais de 40 bilhões de reais que tinham investidos no Banco Master. Havia mais de 1 milhão de pessoas, de investidores com dinheiro também no Banco Master. Então, ele quebrou em novembro, depois de 2 meses, né? Para quem, é importante mencionar aqui, que existe uma segurança para o pequeno investidor. Que segurança é essa? É a segurança do Fundo Garantidor de Crédito, o FGC. Então, aqueles que tinham investimentos acima de 250 mil no Banco Master, infelizmente, esses investidores, tudo que era acima de 250, perdeu. Se era 300 mil, perdeu 50 mil. Os outros 250, o FGC, ele arca, ele protege o pequeno investidor. Então, ele, dentro de 2 meses, o FGC conseguiu pagar esses 250 mil, mas ainda, né, começou a pagar em final de janeiro. Ainda hoje existem investidores que não resgataram seus investimentos de lá. Isso hoje totaliza 600 milhões, é 2% do total.
17: Exatamente. Então, o investidor que fica preocupado, a nossa sugestão é que ele diversifique um pouco mais o seu dinheiro e ele olhe a regulamentação que está dentro do site do Banco Central do Brasil. É possível a gente entrar muito facilmente no site do Banco do Brasil, do Banco Central do Brasil, e avaliar a classificação dos bancos, que vai de S1 a S5, onde o S5 é o mais arriscado. Então, a gente, para minimizar essa preocupação, esse medo de, ah, será que vai acontecer novamente? A gente indica entre o S1 e o S2
9: para bancos bem seguros.
17: Exatamente, para investimentos.
2: Tudo isso para minimizar, obviamente, né? Mas vamos partir para um outro cenário. Por exemplo, a gente acaba observando aí, né, no noticiário também, o banco X, ele teve um crescimento, um lucro de tanto. O banco Y caiu um pouco esse ano em comparação com o ano passado. Isso pode ser um indício de crise para não gerar tanto alarme das pessoas, tanto alarde, perdão. Que a pessoa deve fazer primeiro, então? Se ela observa alguma movimentação que ela pode considerar uma crise, algo um tanto quanto suspeito, né? Antes, como vocês já falaram, para antes pesquisar certinho, entrar em sites e tudo mais especializados, mas já com o dinheiro investido, ela observa o menor movimentação aí de uma suposta crise. Existe um passo a passo que a pessoa deve fazer, o que evitar, como proceder em determinado momento que ela observa uma crise financeira do banco que ela tem investimento?
18: Perfeito. Os bancos em si, né? Então a gente falou que os mais seguros são bancos S1 e S2. É possível que em algum momento algum desses bancos tenha um prejuízo e tal, até por uma questão do país, né, muitas empresas estarem tendo, né, quebrando e tal, então isso afeta, sim, muitos bancos. Mas, assim, dica prática seria realmente focar em bancos mais seguros, né? Então, quais são bancos S1, por exemplo? Bancões, além do bancões, Banco do Brasil, Itaú, então bancões são muito conhecidos, mas o BTG é um banco S1 também, e bancos S2, bancos de segunda linha, mas ainda assim são bem seguros. Banco Safra, XP, Nubank, são bancos seguros. Então, o primeiro ponto é focar em bancos mais seguros. Beleza. Segundo ponto, se de acordo com o perfil de investidor de cada pessoa, ele consegue identificar, ele se imaginar numa situação igual que foi passada pelo Banco Mars. Quem estava abaixo de 250 mil não perdeu o dinheiro. Por quê? Porque o FGC, ele protegeu, ele garantiu o dinheiro de volta. Então, aquele investidor que é mais tranquilo em relação aos investimentos, quer correr um pouco mais de risco, por quê? O Banco Master, ele realmente entregava taxas mais altas. Então, aquele investidor mais tranquilo, ele se investiu por um período maior, ele teve uma rentabilidade mais interessante por um tempo, mas depois, quando quebrou, se ele não desespera, tudo bem, recebeu o dinheiro de volta, dentro dos 250 mil. Então, a maior preocupação é a maior orientação. Se você tem um perfil que não aceitaria, né, poxa, seu banco correndo risco de quebrar, só aplica em bancos S1 e S2.
2: Ou seja, né, Guilherme e Isabela, trazendo para o nosso dia a dia, para a linguagem nossa aí, para quem está ouvindo, a gente pode perceber muito facilmente. Se você quer comprar um celular, quer trocar de celular e ver que o mesmo produto está muito mais barato, muito mais baixo do que é praticado no mercado, você tem que acender o alerta, né? Para saber qual que é a procedência desse celular. O que está acontecendo? Se você vai no mercado, um produto está muito mais barato, opa, deixa eu ver aqui a data de vencimento, o que está acontecendo? Tem que pesquisar bastante. O mesmo Exato. Vale para trazer na prática na hora de um banco, na hora de um investimento. Por exemplo, um banco vai me pagar muito, mas muito mais do que o outro. Esse é um red flag, que a gente fala, uma bandeira vermelha, é um sinal de alerta que as pessoas precisam sim se atentar na hora de fazer o seu investimento?
17: Com certeza. E o que a gente fala muito é para que olhe a taxa básica de juros da economia, a taxa Selic. Hoje ela está em 13,75. Se o mercado vai pagar muito acima, por exemplo, hoje daria 1,1, mais ou menos 1,1% ao mês. Se está te prometendo algo 2, 3%, liga realmente essa bandeirinha vermelha, porque é um valor, né, uma taxa muito maior que o mercado está entregando. Então, sempre ficar atento quando se fala, principalmente, em rendimento, né, uma rentabilidade garantida acima de 2%.
2: Tá aí, eu estou batendo um papo com o Guilherme Carvalho Luz, ele que é consultor financeiro, a Isabela de Oliveira Castro, consultora financeira também. E vamos de volta para as ruas para saber como que o pessoal está fazendo para ter o seu tipo de investimento. Tem medo, tem receio? As pessoas voltaram a falar com a nossa produção e você ouve aqui no nosso Dinheiro TMC. Tá aí, né? E como o Guilherme falou agora há pouco, né, Guilherme? Você também estava ponderando também, Isabela. Uma boa parcela da nossa população segue endividada. Até o Guilherme mencionou, depois você repete pra gente, viu, Guilherme? A porcentagem de pessoas que... É um grupo muito pequeno de pessoas que investem nesse momento no nosso país. E a pergunta que eu vou fazendo para vocês agora já na reta final do nosso programa é... Qualquer pessoa pode investir, pode começar, pode dar o primeiro passo? Claro, depois de adquirir aquela reserva financeira que você falou, no mínimo 3 salários mínimos, mas independentemente do salário da pessoa, da condição de vida da pessoa, no nosso país, no nosso Brasil, no cenário atual, qualquer cidadão consegue fazer algum tipo de investimento?
17: Com certeza, qualquer pessoa consegue investir. Hoje temos produtos de bancos, bancos sólidos, a partir de R$1. E como o Gui falou, pode começar através da reserva. Algumas pessoas a gente orienta a fazer uma reserva de quitação de dívida. Às vezes está sufocando, então não vamos colocar esse dinheiro para trabalhar para que a gente consiga investir melhor, acumular um bolo maior para que pague essa dívida antes e aí sim consiga diversificar, consiga buscar maiores investimentos. Mas sim, qualquer pessoa... é apta e tomara que realmente comece a investir.
18: E só complementando, realmente, o investidor hoje é menos de 18% da população, 82% da população endividada. Sim. Hoje.
2: Agora, para a gente finalizar, Guilherme e Isabela, depois de tudo que a gente veio acompanhando aí no noticiário do caso do Banco Master, e vocês como profissionais experientes que estão aí no mercado há muitos anos. Depois de tudo isso que a gente viu, o que você passa de mensagem para o nosso ouvinte que ainda está receoso, está com o pé atrás, falou, poxa, aquilo que aconteceu com o Master pode acontecer com qualquer banco, eu não vou investir, investimento não é para mim. Qual o recado que você passa para a população que ainda segue receosa por conta de tudo aquilo que a gente vem acompanhando?
17: Primeiramente, olhar onde está investindo, qual o banco, igual a gente já comentou, entre S1 e S2, é possível identificar isso dentro do site do Banco Central. Olhar qual o objetivo, para que você vai investir, a rentabilidade que está sendo oferecida. São alguns detalhes que a gente precisa estruturar para que realmente a gente consiga dar esse passo de forma segura dentro do mundo dos investimentos.
18: Porque se a gente não dá esse primeiro passo, a gente vai ficar sempre naquela corrida dos ratos, que é trabalhar, pagar as contas, trabalhar, pagar as contas. Não sobra dinheiro. Então, se a gente... fica nessa situação, a gente não vai ter uma liberdade, né, de poder, liberdade de escolha, liberdade financeira. Então, primeiro é mudar essa mentalidade que é possível investir, mesmo que seja investimentos mais seguros do Brasil, como o Tesouro Selic, por exemplo. O Tesouro Nacional é o investimento mais seguro do Brasil. Não quero investir em nenhum banco. Não tem nenhum problema. Invista no Tesouro Selic, que é o investimento mais seguro do Brasil.
2: Tá certo, então, Guilherme Carvalho Luz, consultor financeiro, e a Isabela de Oliveira Castro, consultora financeira, participando aqui do nosso Dinheiro TMC. Quero agradecer demais a dupla. Obrigado pelas dicas, até uma próxima e sejam bem-vindos sempre aqui no Dinheiro TMC, tá bom?
17: A gente que agradece o convite. Muito obrigada.
2: Valeu, valeu. E agradeço você também que esteve participando aqui do nosso Dinheiro TMC, mandando sua mensagem, entrando em contato ou mesmo na audiência. Valeu demais. 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E você ouviu que investir não é só buscar aquele maior rendimento, não é verdade? É entender onde você está colocando o seu dinheiro, quais são os riscos, as garantias que existem e, é claro, informação também é uma forma de proteção. Eu sou o Thiago Matheus, vou ficando por aqui. Semana que vem estamos de volta com mais um Dinheiro TMC. Aquele abraço.
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1: 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Voltando agora com informações da BR-101. O trânsito está intenso no sentido Jardim São Paulo. Tem lentidão desde a Iputinga até as imediações do Engenho do Meio. Obras nas imediações do Engenho do Meio ocupam uma das faixas da via e deixa o trânsito complicado. Se está saindo agora da Iputinga, Macaxeira, com destino a Jardim São Paulo, prefira fazer o seu trajeto pela via local. Tem trânsito fluindo sem retenções. Na Avenida Abdias de Carvalho, movimentação intensa de veículos. Nas imediações dos Torrões, no sentido Prado. Tem lentidão desde a descida do viaduto até a Praça da Chesf. Obras nesse trecho também deixam o trânsito lento. 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
27: Pernambuco confirmou a quarta morte por arbovirose neste ano, de acordo com o mais recente boletim epidemiológico da Secretaria Estadual de Saúde. A vítima é um homem de 60 anos, morador de Olinda, que morreu vítima da dengue. Segundo a pasta, o paciente tinha comorbidades. Outras 22 mortes ainda estão sob investigação para arboviroses. Além desse caso, outras 3 pessoas residentes no estado morreram por dengue. O boletim aponta cerca de 47 mil casos notificados da doença em Pernambuco, um aumento de 37% em relação ao mesmo período do ano passado. Desse total, aproximadamente 11 mil foram confirmados. E claro, sempre vale manter os cuidados. Para evitar a proliferação do Aedes aegypti, é importante eliminar locais que possam acumular água parada, como pratos de vasos, garrafas, pneus e recipientes destampados. A recomendação é fazer uma vistoria pelo menos uma vez por semana e manter caixas d'água e outros reservatórios bem tampados. Olha aí, muito importante esse serviço que a TMC presta, porque todo cuidado é pouco e nós devemos estar sempre atentos às arboviroses. 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
7: Olá, muito bom dia. Bom dia para você que está sintonizado na TMC 92.7. Bom dia para você que nos escuta através da internet e através dos aplicativos. Eu sou Júlio Andrade, desde já agradeço a sua audiência, agradeço a sua companhia. E a partir de agora a gente, vai estar aqui juntinhos nesta próxima hora. E olha, eu todas as vezes que começo o programa hoje, eu digo essa informação e explico o porquê. Eu digo que é um programa especial, e é especial de fato, porque nós temos dois encontros diários, né? Sempre às 10 da manhã e às 5 da tarde. Pernambuco TMC, primeira e segunda edição, 10 da manhã e 5 da tarde. Hoje é especial porque nós teremos uma oportunidade de escutar novamente algumas das principais entrevistas que a gente trouxe aqui para debater no programa, não é? Há muitas vezes as pessoas comentam comigo, queria escutar novamente determinada entrevista, então a gente seleciona algumas dessas entrevistas e a partir de agora a gente escuta novamente, tá? E aí sobre os mais diversos assuntos, pode ser algo relacionado à saúde, à educação, à economia, né? Sempre a gente traz um assunto importante. Vou começar o programa de hoje falando do seguinte, né? Às vezes as pessoas conseguem um benefício, estou falando para quem é PCD, na compra de um veículo. Claro, né? Existem ali as regras a serem cumpridas, tem uma questão de documentação, de análise, mas enfim, é um direito que o PCD tem. Mas, enfim, podem acontecer algumas mudanças. Vamos entender o que eu estou falando, porque, olha, eu conversei com um advogado especialista nesta questão e a gente vai escutar do que se trata, né? Fique atento porque, de repente, você conhece alguém que tem direito a esse benefício. Vamos escutar.
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7: Vamos para mais uma entrevista. Eu estou agora com o advogado tributário, Dr. João Amadeus, representando a Martorelli Advogados, e a gente vai falar o seguinte: o STF vai decidir se restrições para compra de veículos PCDs previstas na reforma tributária são constitucionais. Dr. João Amadeus, muito bom dia, obrigado em ter aceito o convite e conversar conosco aqui no programa Pernambuco TMC.
8: Bom dia, Júlio, bom dia a todos e a todas ouvintes. É um prazer estar aqui.
7: Prazer
8: é
7: todo nosso. Doutor, nos conte então, né? O que é que está acontecendo, essa questão de compra de veículos por PCDs? A gente sabe que existe, né? Há toda uma questão ali diferenciada para quem é PCD e quer comprar um veículo. O que é que está acontecendo agora? Esclareça para a gente, por favor.
8: Então vamos contextualizar, para todo mundo ficar na mesma página. O que nós temos é uma reforma tributária que está em andamento, certo? Essa reforma tributária, ela foi, primeiro, começou com a alteração na Constituição. Então, veio uma emenda constitucional, que altera a Constituição e diz, olha, a gente vai mudar alguns tributos aqui. Para os veículos, para os carros, né, compra de carro, os tributos que a gente tem hoje, os principais, né, que a gente se depara ali no preço do imóvel, do automóvel, são o IPI, o PIS e COFINS e o ICMS, certo? Esses tributos, eles vão ser paulatinamente substituídos por dois tributos novos, que são o IBS e a CBS. Tudo isso no intuito de simplificar, porque a gente tem uma realidade tributária muito complexa. Então, vão ser só dois tributos, o IBS e a CBS. O que aconteceu foi, a emenda constitucional disse, vai ser assim a estrutura, precisava-se de uma lei para dizer como vai ser isso na prática. Veio uma lei, a Lei Complementar 214, e nessa parte, a Lei Complementar 214, ela foi cumprir o que a emenda constitucional determinava, que era, vamos ter uma política tributária para pessoas com deficiência. E esse tema é importantíssimo, dado o mês que a gente está. O que a Lei Complementar fez foi o fisco preocupado e o legislativo preocupado com essa questão orçamentária, renúncia de receita, disse, olha, vai ter uma alíquota zero para compra de veículos por pessoas com deficiência. Só que foram instituídas determinadas limitações. Não é toda e qualquer pessoa com deficiência que vai poder comprar o veículo com alíquota zero. Então, o que aconteceu foi, entidades vinculadas a essa causa das pessoas com deficiência entraram no Supremo Tribunal Federal e disseram, pediram que o STF analisasse se houve uma incompatibilidade entre o que a lei complementar está dizendo agora e o que a emenda constitucional, logo a Constituição, porque a emenda constitucional ela altera a Constituição estabeleceu como política fiscal para esse grupo. Então, o que nós temos é duas ações diretas de inconstitucionalidade, duas ADIs, foram julgadas pelo STF no mês passado, elas ainda estão em andamento, ou seja, não foram definidas, mas o STF ele já se pronunciou contra o mérito dessa questão. E basicamente o que é que o STF disse? Ele disse que determinadas restrições feitas pela lei complementar são inconstitucionais, ou seja, não valem. Então ele ampliou o incentivo tributário para pessoas com deficiência. Então, a deficiência mental, quando a lei diz que tinha que ser severa ou profunda para ter direito à alíquota zero na compra de veículo, severa ou profunda não pode. Por quê? Só pelo grau da deficiência mental ou intelectual, você não pode excluir determinado grupo. Por quê? Porque isso é um requisito muito subjetivo. Pessoas com transtorno do espectro autista, mesma coisa. A lei dizia que só poderia ter acesso ao incentivo se o transtorno fosse de nível moderado ou grave. Então, as pessoas com o transtorno do espectro autista de nível leve não teriam acesso. O STF disse que isso era discriminatório. Não pode. E o grau de deficiência física, visual ou auditiva, ele tinha que ser moderado ou grave também, segundo a lei complementar. O STF disse que essa parte de ser moderado ou grave também não pode. Então, não é somente isso que vai ser determinante. Então, na prática, o que nós temos é deficiências de grau leve vão ter acesso ao incentivo. O que o STF fez não foi simplesmente desfazer tudo que o legislativo e o fisco trabalharam para fazer. O STF adotou uma solução mediana, no sentido de toda a burocracia, todo o procedimento, ele continua tendo que ser respeitado. Então, os requisitos objetivos, por exemplo, o carro ele tem que ser nacional, não pode ser importado. O veículo ele tem que valer de 200 mil reais para baixo, não pode ser acima disso. E o incentivo ele, da alíquota zero do IBS da CBS, ele é para a faixa de 0 até 100 mil reais. Ou seja, são dois requisitos numéricos aí. O primeiro, o veículo ele tem que valer até 200 mil. E segundo, a alíquota zero ela só opera até 100 mil reais. De 100 mil reais para cima, ou seja, seu veículo ele pode ter se valer 120, 150, 190 até 200. Nessa faixa, acima de 100 mil, vai ser tributado normalmente. Então, os requisitos objetivos eles estão preservados. O que a STF eliminou foram os requisitos tidos como discriminatórios. O que foi importantíssimo. E essas duas ADIs, né, a 7789 e a 7790, elas, apesar de terem tido o mérito definido, ainda seguem em julgamento. Ou seja, o acórdão ele ainda não foi publicado, ele vai ter que ser analisado. Caberá recurso, o que faz parte do procedimento. A Advocacia Geral da União ela pode recorrer. E quando esse processo ele for definitivamente transado, julgado e baixado, nós teremos a definição sobre esse quadro aqui, que eu tentei resumir para todo mundo.
7: Muito bem. Doutor João Amadeus, para a gente finalizar, o que é que devemos, né, ficar de olho agora? Como que devem ser os trâmites daqui para frente? A questão de prazos? Como é que isso deve acontecer a partir de agora, doutor João?
8: Então, vamos separar aqui em algumas hipóteses. Se o veículo ele for ser comprado agora, em 2026, isso que a gente está falando aqui não vai valer. Então, vale as isenções e as políticas fiscais que já existem e já são aquelas praticadas pelas concessionárias e tal, a respeito do IPI e do ICMS, certo? A IPI tem um trâmite federal e o ICMS vai ter um trâmite estadual. Esse procedimento ele já está colocado pelas fazendas nacional e estaduais, respectivas. Ano que vem, quando a IBS já vai estar valendo 100%, então vai ser a hora de testar isso aqui que a gente está vendo na prática. Então, daqui para lá, como a CBS ela é toda federal, quem vai determinar isso é a Receita Federal. Então, muito provavelmente, haverá um procedimento que, muito provavelmente, deverá ser bem assemelhado ao que já ocorre atualmente, certo? Esse procedimento ele ainda não foi divulgado porque a matéria ainda está em julgamento pelo STF. Mas, em tudo andando com a velocidade que está andando atualmente, eu acredito que daqui para o ano que vem nós teremos essa questão definida. A Receita Federal provavelmente divulgará um procedimento próprio para solicitação de alíquota zero da CBS e assim quem tiver interesse vai ter que proceder. Ao longo da transição do IBS, e aí estamos falando de um período mais para frente, o órgão responsável por gerir o IBS é um comitê gestor que vai ser formado por representantes dos municípios e dos estados. Tudo isso vai ficar concentrado nesse comitê gestor. Não vai ter mais essa confusão de você ter um ICMS para cada estado e um ISS para cada município. Então, é muito provável.

0: tá aí, importante, né? Importante esse esclarecimento. Olha, deixa eu passar a um outro assunto também. A gente abordou e, claro, vale a pena escutar novamente. Eu conversei com um especialista do Sebrae em relação ao Simples Nacional, porque as empresas, as microempresas, terão que aderir a uma forma de tributação. Você vai entender também, é algo relacionado aí à economia, principalmente para você que tem uma micro e pequena empresa, né? Tem que seguir, claro, ali nas regras, tem que pagar os impostos, isso aí é fundamental, né? Tem que seguir, mas, enfim, existem algumas mudanças e aí, então, a gente quer te ajudar. Vamos escutar este bate-papo que eu tive com o representante do Sebrae Pernambuco.
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0: Estou conectado agora com o Cleto Paixão, que é especialista em finanças e contabilidade do Sebrae. Semana passada, né, a gente conversou com o Cleto, mas em uma outra edição do programa, então a gente também traz esse assunto agora aqui para o Pernambuco TMC. Afinal de contas, mais de 160 mil empresas aqui do estado, enquadradas no Simples Nacional, precisarão escolher qual modelo de tributação devem adotar na transição para novos tributos. Cleto, muito obrigado em aceitar mais uma vez aqui o nosso convite e conversar na TMC.
2: É um prazer estar aqui para poder ajudar.
0: Bom, Cleto, vamos, né, já de cara começar com o básico. Que mudança é essa e como deve ser ali? O que é que as empresas, né, devem escolher, poderão escolher? Como é que fica esse cenário?
2: Bom, o que as empresas do Simples Nacional têm que escolher é se permanecem no Simples Nacional, se mudam para um lucro presumido ou fica no sistema híbrido, né, na forma de tributação dos seus impostos. Isso advém por conta da reforma tributária, né? E a reforma tributária, ela agora trata com que os impostos eles sejam compensatórios, ou seja, o imposto que eu paguei na compra dos meus insumos, eu abato do imposto que eu vou pagar da venda das minhas mercadorias. Então, eu trago o imposto de uma forma mais justa, não cumulativo, mas para isso eu preciso gerar crédito. E esse crédito ele só existe quando eu ou faço o sistema híbrido ou faço o sistema do lucro presumido. Para as empresas do Simples Nacional, elas precisam entender que ela precisa fazer cálculos, ela precisa conhecer seus fornecedores, seus clientes, de todas as formas. Por quê? Porque isso vai influenciar ela nessa decisão. De que forma? Se a maioria dos clientes dela forem pessoas físicas, talvez a mudança não seja necessária. Porém, se a maior quantidade de cliente dela for pessoa jurídica, ela tem que fazer esses cálculos para ver se vale a pena.
0: Muito bem. Agora, Cleto, eu me lembro que na semana passada, né, quando a gente conversava na semana passada, você falava o seguinte, que não tem uma forma ali definida, né, que as empresas terão que, claro, né, identificar ali o que é melhor. Não há essa fórmula ali única para definir e vai depender de cada empresa. Esse é o caminho.
2: Isso, perfeito. A gente não tem uma fórmula definida para isso daí. Às vezes, empresas de mesma natureza escolhem forma de tributação diferente porque ela tem que fazer todas essas análises. Ela tem que sentar com o seu contador, ela tem que ver todos os números que ela tem, clientes, fornecedores, faturamento. Tudo isso vai influenciar na escolha dela, certo? Então, ela tem que verificar isso daí. E aí, a gente, como Sebrae, oferece uma ferramenta, uma calculadora, e para ajudar ainda mais nessa decisão dele, né? Então ela coloca alguns valores, algumas informações, e ele vai dar uma probabilidade lá, e aí junto com o contador, junto com mais análise, ele faz isso daí. Mas é como você falou, não existe uma receita de bolo, né, que todas as empresas daquela mesma categoria tenham que seguir.
0: Deixa eu passar também aqui ao nosso repórter, o Kennedy Lacerda, porque o Kennedy também tem a pergunta. Vai lá, Kennedy.
3: Cleto, muito boa tarde. Essa escolha que você falou, pode fazer uma empresa pagar mais ou menos impostos? Como um empresário pode conseguir avaliar isso?
2: Bom, ele tem que fazer, como eu falei, ele tem que fazer esses cálculos e fazer essas projeções em cima das receitas dele. E isso é que vai avaliar se ele vai pagar menos ou mais impostos. Para você ter ideia, até a classificação do produto que ele hoje vende, se ele, por acaso, errar um cálculo, é o que a gente chama de KNAI, né? Se ele colocar esse Código Nacional de Atividade de forma errada, ele vai até pagar imposto.

0: a mais. Então, todas essas variáveis ele tem que observar. Então, ele tem que botar no papel e calcular para ver se ele vai pagar mais imposto, menos imposto, se ele vai perder cliente e não vai perder cliente.
1: Importante destacar, Cleto, este apoio que o Sebrae, né, dá ao microempreendedor, a estar de portas abertas, tem essa ferramenta. Eu queria que ao senhor explicasse, né, com mais detalhes, como é que o Sebrae pode chegar junto nesse momento.
0: Olha, a gente tem nossos consultores, e vocês podem, as pessoas podem agendar, chegar aqui conosco, a gente vai explicar como é que funciona, o que é que ele tem que observar mais, o que é que ele tem que sentar com o contador, e os cálculos que ele tem que fazer para que ele tenha essa posição mais assertiva possível. Sim. E não acabar pagando mais imposto ou perdendo cliente por um cálculo errado, tá certo? A gente também tem essa ferramenta que é a calculadora tributária, em que ele coloca os valores dele lá bem, anuais, né, de receita, em clientes, quantidade de clientes, se é mais pessoa física, se é mais pessoa jurídica. Ele coloca essas variáveis e a gente oferece um cálculo para que ele também tenha mais discernimento disso daí. Então, nós estamos juntos com o empresário, nós fizemos várias capacitações e treinamentos e vamos continuar fazendo essas capacitações, esses treinamentos para esses empresários, para que eles tenham todas as informações possíveis e não ter problema no pagamento do imposto. Mas tem uma coisa, se por acaso ele fez essa escolha, terminou o mês de setembro, ele fez essa escolha, continuou fazendo os cálculos e viu que, rapaz, eu não devia ter mudado, não. Então, o que acontece? Ele tem do dia 1º ao dia 30 de novembro para, como diria o Dorico Paraguaçu, né, desmudar o que eu mudei. E aí voltar atrás e voltar a ser tributado da forma que estava antes. Mas esses períodos são muito assertivos e muito decisivos. E nós estamos justamente para isso, para mostrar os cálculos, mostrar as formas e também dizer, olha, se acontecer, para ter que voltar, é assim que volta, dessa forma que volta, você vai voltar.
1: Muito bem. Bom, eu quero agradecer mais uma vez, Cleto Paixão, especialista em finanças e contabilidade do Sebrae Pernambuco, ajudando, né, a gente, quem tem empresa, a trazendo esses esclarecimentos tão importantes. Muito obrigado mais uma vez pela participação, pela disponibilidade em conversar conosco.
0: Eu que agradeço a todos. Agradeço a você, Júlio, e a todos os ouvintes da TMC.
1: Deixa eu fazer o seguinte, um rápido intervalo comercial, é rápido mesmo, daqui a pouquinho eu já volto com mais notícias, né, através das nossas entrevistas. Até daqui a pouquinho.
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13: 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De volta ao 20 TMC, com informações agora da Avenida Gaminô Magalhães. Tem pontos de lentidão nas imediações das Graças. Mas não tá valendo a pena fazer desvios para você que sai agora dos Pinheiros com destino ao Derby. No sentido contrário, a Avenida Gaminô Magalhães tem pontos de retenção, mas nada que precise de desvios. No centro do Recife, temos trânsito intenso no Cais Santa Rita, Rua da Praia, Avenida Dantas Barreto, na Rua da Concórdia e na Rua da Palma. Se está saindo agora de Boa Viagem com destino ao centro do Recife, prefira fazer seu trajeto pela Avenida José Estelita, pelo Cais Santa Rita e pela Avenida Martins de Barros. 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Volto já com mais informações. 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
1: De volta. Falei que era rápido e já estou aqui de volta na programação da sua TMC com o nosso programa, o Pernambuco TMC, nesta edição especial. Bom, um outro assunto relacionado à saúde, mas também relacionado aos direitos, né? Fibromialgia. Muita gente sofre com este problema e quando isso pode, né, interferir ou não interferir na questão de BPC, o benefício da prestação continuada. Conversei com um advogado especialista, foi um bate-papo também bem esclarecedor e a gente escuta agora. É um assunto que pode te ajudar. Vamos escutar a entrevista.
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1: Vamos agora com mais uma entrevista e mais uma vez, né, eu converso com o advogado. Eu agora estou com o Dr. Rômulo Saraiva, porque é o seguinte, uma decisão recente do Tribunal Regional Federal traz um novo e relevante olhar para pessoas com fibromialgia que tiveram o benefício de prestação continuada, BPC, negado pelo INSS. Dr. Rômulo, bom dia para o senhor, obrigado em ter aceito o convite, conversar aqui na TMC.
23: Bom dia, Júlio, bom dia, ouvinte da Rádio TMC, é um prazer falar com vocês.
1: Doutor, nos conte então, né, em relação a esse fato, né, pessoas com fibromialgia que tiveram o benefício de prestação continuada negado, enfim, conta pra gente essa novidade, o que diz então o Tribunal Regional Federal, doutor?
23: Pois bem, Júlio. O Tribunal Regional Federal da Terceira Região, que atende os estados de São Paulo e de Mato Grosso, ele dá um olhar diferenciado em relação às pessoas que padecem da doença da fibromialgia. A fibromialgia é uma doença que causa uma dor crônica, né, muito grande, síndromes dolorosas, fadiga. Ela nocauteia, muitas vezes, quem padece desse problema de saúde, a ponto de a pessoa não conseguir sair de casa para trabalhar, fica realmente enferma. E por conta da gravidade da doença, né, inclusive foi editada uma lei o ano passado, a Lei 15.176, de 2025, que também trata, né, considerando a fibromialgia, como pessoas que necessitem não apenas do atendimento multidisciplinar, como também coloca como se fosse um patamar de pessoas com deficiência. Quem tem o CID estabelecido pela fibromialgia pode ser equiparado a uma pessoa com deficiência, né, um PCD, por conta justamente dessa gravidade. Em relação à decisão do TRF da terceira região, é uma decisão que dispunha, né, sobre a questão de pagar o benefício de prestação continuada por deficiência, justamente pelo fato da pessoa ela ter uma fibromialgia que estava num estágio, né, avançado a ponto de justificar esse benefício assistencial no valor de um salário mínimo mensal. A depender das características do avanço da doença e da condição de segurado do trabalhador, a doença da fibromialgia ela pode desencadear diferentes benefícios previdenciários e assistencial. Então, nesse caso especificamente de São Paulo, a pessoa ela não pagava o INSS mensalmente, então ela teve acesso ao benefício de prestação continuada, é um benefício de caráter assistencial no patamar de um salário mínimo, em função da fibromialgia que possuía, né? A depender de quem esteja nos ouvindo, pode ter pessoas que pagam a Previdência Social na condição de trabalhador seletista, de contribuinte individual, de facultativo, ou que resolva ter a proteção do INSS. Nesse tipo de situação, vai se avaliar, Júlio, por meio de uma perícia médica, o quadro da pessoa que se encontra. Por quê? Quando você descobre a fibromialgia, inicialmente você até consegue desempenhar suas atividades sem problema nenhum. Mas com o passar do tempo, e isso varia de pessoa para pessoa, do comportamento do corpo e do tratamento que a pessoa recebe, pode ter uma resposta mais rápida ou não. E o fato é que é uma doença gradativa, ela vai evoluindo com o passar do tempo. E isso, por consequência, pode gerar diferentes benefícios. Então, se está na fase inicial, né, mas que já tem a repercussão de não conseguir trabalhar, caso esse segurado da Previdência Social esteja em dia com seu pagamento, ele poderá reivindicar um auxílio por incapacidade temporária, né, que é um benefício dado por pessoas que estejam ali naquele momento sem conseguir trabalhar e precisam se tratar, né, do ponto de vista médico. Normalmente a fibromialgia envolve uma série de profissionais, não é apenas o médico. Exigem, às vezes, outras equipes, fisioterapeuta, hidroterapia, às vezes cirurgia, tratamento medicamentoso. Existem situações, Júlio, que a fibromialgia ela também nocauteia, ela impede a pessoa de trabalhar em qualquer tipo de atividade. E aí a gente está falando da aposentadoria por invalidez, atualmente conhecida por aposentadoria por incapacidade permanente. É justamente quando você chega no estágio final da doença e você não tem condições de trabalho para qualquer tipo de atividade, né? Nem aquela que você estava habilitado, naquela que você exercia, mas para qualquer outra. Então é quando você encontra o estágio da fibromialgia numa situação mais avançada, né? E aí o INSS pode conceder a aposentadoria por invalidez. Existem casos como esse do TRF de São Paulo, em que a pessoa não pagava nada, né, mas tinha a doença atrapalhando o exercício profissional e foi concedido o benefício de prestação continuada. Também tem a possibilidade das pessoas, durante essa escalada da doença, essa evolução da doença, elas serem caracterizadas como PCD, pessoa com deficiência. A fibromialgia, ela permite, né, que no caso de você ter a fibromialgia e ser caracterizado como PCD, O PCD, dentro do INSS, tem a possibilidade de gerar uma aposentadoria precoce, né? Então, enquanto um homem precisa, ali no mínimo, pagar 35 anos de uma aposentadoria por tempo, e a mulher precisaria ali no mínimo 30 anos para uma aposentadoria por tempo, no caso da fibromialgia, existe um regramento, né, que tem condições de se aposentar precocemente. Dependendo do estágio da fibromialgia que seja considerado no nível leve, moderado ou avançado, você consegue se aposentar com 25 anos de pagamento, a depender da gravidade da doença. Então, tudo isso precisa ser examinado, porque como é uma doença que responde de forma diferenciada, a depender de cada pessoa, e como também é uma doença que ela tem uma gradação evolutiva ao longo do tempo, o simples fato de você ter a fibromialgia não garante necessariamente benefício automatizado, né, automaticamente. Você precisa avaliar exatamente qual é o patamar da doença que você possui, qual a repercussão que essa doença causa no trabalho, para a partir daí você postular um benefício no INSS. Por isso é sempre importante, porque é uma temática que ela vem obtendo um protagonismo recente, né? Essa lei que eu mencionei, que classifica a fibromialgia como PCD, é do ano passado. Uhum. A própria legislação de PCD é uma legislação nova, né? Não tem 2013. Então, tudo isso é muito novo e as pessoas ainda não assimilaram muito bem as informações acerca dos seus direitos. Por isso que existem pessoas, Júlio, que passam batidas, né? Elas têm o direito, têm a classificação e não sabem, não exercem, porque não têm a informação. Até porque as legislações que respaldam isso são legislações, de certa forma, recentes.
1: Muito bem. Doutor Rômulo, então fica bem explicado essa questão, né, de fibromialgia. É importante que as pessoas entendam e saibam que tem essa classificação. Né, é importante procurar ali saber como funciona. Doutor Rômulo, em relação, aproveitando o senhor para a gente finalizar, essa questão, né, de o senhor falou muito em análise de pedidos de BPC aqui em Pernambuco, como é que anda a questão de fila, né, para atendimento no INSS? Existe ainda uma demanda muito grande? Existe um tempo de espera grande? Como é que anda essa questão, doutor?
23: Pois é uma questão extremamente delicada, Júlio. Recentemente, o ministro da Previdência Social, Wander Queiroz, a presidente do INSS, Ana Silveira, e o presidente Lula comemoraram em Brasília o fim da fila do INSS, que em fevereiro estava em 3,1 milhões de pessoas esperando a resposta há mais de 45 dias, e que agora, entre agosto e setembro, essa fila foi anunciada como zerada, né, que não tem mais estoque de pessoas esperando resposta há mais de 45 dias. Embora, de acordo com os boletins estatísticos, apontem 235 mil pessoas aguardando resposta. Mas para o governo, ele entende que isso é praticamente desprezível, né, que é um número que pode ser considerado como zerado. O fato é que essa diminuição da fila rapidamente, subitamente, em 6 meses, causou uma taxa de negativas muito alta. Tão alta que ultrapassa a média dos últimos 20 anos. Então, nos últimos 20 anos, se teve um ano que o INSS negou mais benefícios para a população, foi justamente nesses primeiros 6 meses de 2026. É uma taxa de negação que ela bate o recorde de 20 anos, tanto em relação a benefícios programados, como aposentadoria por idade, por tempo, como para benefícios por incapacidade. E em relação à realidade que a gente observa, quem vai pedir um benefício do INSS hoje, Júlio, enfrenta uma dificuldade medonha, né? A pessoa espera, tem um nível de espera muito grande, costuma ali demorar 3 meses, 4 meses, e essa fila ela não foi totalmente resolvida, ela foi dissipada, né? Porque as pessoas que tiveram ou não vão pedir novamente seus benefícios, ou recorrer administrativamente, ou levar o caso para a justiça, e aí não houve uma contratação quantitativa, significativa de servidores públicos, que é o grande calcanhar de Aquiles do INSS. Então, a gente ainda observa, né, uma demora muito grande, exagerada, do INSS. O próximo presidente da República que assumir o comando do país o ano que vem vai ter problema em relação a isso, porque esse problema está longe de ser solucionado. Ele foi, de certa forma, acelerado e artificializado para talvez servir como argumento político. Mas o fato é que os brasileiros que, porventura, precisem do INSS ainda enfrentam uma vagarosidade, uma demora muito grande para ser atendido, para ter uma resposta, uma satisfação sobre aquilo que ele está pedindo.
1: Doutor Rômulo Saraiva, eu quero agradecer muito a participação do senhor. Doutor Rômulo é advogado, sempre conversa conosco, né, e trazendo essas informações importantes aqui, mas muito em breve, doutor Rômulo, o senhor volta sempre com um assunto, né, muito pertinente, sempre com assuntos que são as dúvidas, né, de quem necessita aí de INSS, que tem muita dúvida em relação a essa questão de aposentadoria ou benefícios. Doutor, muito grato. Mais uma vez, um bom dia para o senhor.
23: Eu agradeço a atenção, Júlio. Desejo a todos um excelente dia.
1: Tá aí, importante, né? Sempre, de novo, eu digo, a gente traz aqui assuntos relacionados aos direitos, né? No caso de saúde também. Bom, vamos mudar de assunto e falar agora de um outro tema bastante debatido. Estou falando de mudanças climáticas. Existe um projeto da Secretaria aqui do Governo de Pernambuco que tem a ver com esse tema e que está relacionado ali às pessoas, às famílias, às comunidades. Vamos escutar este bate-papo agora aqui no Pernambuco TMC.
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1: Vamos para mais uma entrevista. Estou conectado agora com Josiane Silva, que é diretora de Desenvolvimento Integrado dos Territórios Periféricos da Secretaria de Desenvolvimento aqui do Governo do Estado, porque a gente vai falar sobre um processo seletivo de agentes comunitários de monitoramento do projeto Perifa Clima. Vamos entender do que se trata. Josiane Silva, muito bom dia, obrigado em ter aceito o convite e conversar conosco aqui na programação TMC. Bem-vinda.
2: Muito obrigada, bom dia a todas as pessoas que estão nos ouvindo agora.
1: Por favor, quando a gente fala em projeto Perifa Clima, né, o que é que a gente está dizendo? Já dá para entender mais ou menos, mas, claro, vamos esclarecer aos nossos ouvintes. Explica para a gente do que se trata, Josiane.
2: O Perifa Clima, ele foi lançado na COP30 e ele é um projeto em parceria aí com a UPE, presença da UFPE e o Instituto Gera, e ele prevê o fortalecimento da resiliência das comunidades que foram vulnerabilizadas com a questão das chuvas, a implementação de plataforma de monitoramento de dados para medir, né, os impactos em tempo real, promover também a educação ambiental e letramento climático, especificamente nesse momento de 20 territórios da região metropolitana que sofreram com a questão das chuvas, mas também com as mudanças climáticas, e a fomentação de parceria e integração das políticas públicas.
1: Muito bem. Josiane, agora mesmo, né, a gente estava aqui conversando, hoje está um dia bonito no Recife, um dia de sol, mas acabou de chegar um alerta da APAC para a gente. Então, a gente comentava justamente sobre isso, sobre essa mudança que o Recife, né, tem. Às vezes está um dia de sol, daqui a pouco o tempo começa a mudar, enfim, chove, depois abre novamente. E aí eu pergunto à senhora, hoje a população está mais atenta, querendo entender mais como é que está o clima, né, essa possibilidade de forte chuva, mais atentas a possíveis alertas. Hoje é uma preocupação da população essa questão de quando a gente fala em mudança climática?
2: Sim, é uma preocupação real, porque as mudanças climáticas atingem diretamente a vida da população. Então a gente tem pessoas que sofrem com as questões das chuvas fortes, e aí a gente tem um desafio que existem vários Recifes dentro de um mesmo Recife. Se a gente for falar, por exemplo, no Ibura, existem vários Iburas dentro de um mesmo Ibura. Então, um alerta que chega, às vezes, para o R2, não chega na mesma, não tem a mesma dimensão, a mesma proporção, por exemplo, na R7. Então, o Perifa Clima, ele vem nesse sentido de a gente pensar em construir os planos de mitigação de riscos para os territórios específicos, para que a gente consiga mensurar dentro desses territórios que foram mais afetados a gravidade da chuva para aquele momento, para que a população saiba para onde ir, fazer a leitura climática, por isso que a gente chama de, por isso que a gente fala de letramento climático, para que a população também seja protagonista desse processo, entenda, faça a leitura, porque atinge diretamente a vida dessa população.
1: Essa questão, né, dos recursos que nós temos hoje, é possível ter um monitoramento do tempo, do clima, dessa questão de chuvas, com recursos ali inteligentes e ao mesmo tempo de baixo custo e de alta eficiência quando a gente fala em tecnologia?
2: Sim, é possível. A gente já tem bastante estudo sobre isso e investimento também. É por isso que o Perifal Clima está nesse processo também, né, de implementar esse projeto piloto. Já existem comunidades que já trabalham com isso, então a gente pensou em colocar as lideranças comunitárias justamente porque essas lideranças, elas entendem como que a chuva atinge, em que lugares atinge mais, né, qual é o momento em que, por exemplo, a população precisaria se deslocar das suas casas. Então, hoje é possível a gente juntar o conhecimento comunitário, o conhecimento acadêmico, o letramento climático, mas também a tecnologia para facilitar a vida das pessoas nesse processo.
1: É isso. Ô, Josiane, eu sempre converso aqui dentro da nossa programação, né? Principalmente naqueles períodos de mais chuva, a gente tem aqui representantes do Corpo de Bombeiros, da Defesa Civil Municipal e Estadual, em aquele momento de crise, por exemplo, a gente tem aqui prefeitos, enfim, representantes do governo que passam aí diz, olha, a gente está fazendo tal ação, principalmente ali é montado no gabinete de crise, mas quando você diz desta ferramenta e principalmente quando você tem ali os líderes comunitários, a população que mora no local, nada melhor para que a gente possa ter um efeito, né, a menos agressivo de uma possível chuva. Porque é isso que a senhora falou, a pessoa que mora naquela região, que sabe que se chover muito ali em um determinado local vai acumular água, enfim, nada melhor do que mostrar na prática e trazer quem está ali morando para que os efeitos sejam os menores possíveis, né?
2: Isso, a gente chama de fortalecer a resiliência das comunidades vulnerabilizadas, e aí a gente está falando de quando a gente envolve a comunidade, a gente também aumenta a capacidade de preparação, de respostas e de recuperação das comunidades que estão expostas a esses riscos socioambientais e climáticos. E aí quando a gente junta a comunidade, né, a capacidade também do governo e as universidades e academia, a gente tem uma chance maior, por exemplo, de melhorar a qualidade de vida das pessoas e de enfrentamento a essas questões nos territórios.
1: Coisa boa. Para a gente finalizar, Josiane, conta para a gente, né, mais uma vez, quem é que pode participar, como é que deve fazer a inscrição, por favor.
2: O edital que está aberto agora é o edital para agentes comunitários. As inscrições vão até no dia 25 de setembro, então você pode se inscrever entrando no site da UPE, no edital 26, o edital do Perifa Clima. Quem pode se inscrever são as pessoas que moram nessas comunidades, e as comunidades são Cabo Gato, Condô, Xuxa, Jiriquiti, Jardim Fragoso, Detran, Maria Tereza, Córrego da Bica, Sítio dos Pintos, Caranguejo Tabaiares, Melaço, no Ibura e Dois Unidos. Então, as pessoas que moram, que queiram se candidatar a essa vaga, né, são 60 bolsas no valor de R$ 600 durante 6 meses para participar desse projeto. A pessoa precisa morar na comunidade, possuir um ensino fundamental e também ter um histórico ali de liderança e ter disponibilidade de 20 horas semanais para conseguir participar das atividades práticas e teóricas do projeto.
1: Te agradeço muito, Josiane Silva, diretora de Desenvolvimento Integrado dos Territórios Periféricos da Secretaria, né, do Governo do Estado de Pernambuco. Eu agradeço muito a participação da senhora por trazer, né, esta informação tão importante para a gente. E mais uma vez, vamos continuar, né, sempre acompanhando. Agradeço muito a participação, Secretaria de Desenvolvimento Urbano e Habitação de Pernambuco. Um forte abraço.
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1: Bom, deixa eu fazer o seguinte. Mais um rápido intervalo comercial. Já já eu estarei de volta. Até daqui a pouco.
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7: 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Voltando agora com informações da Zona Norte do Recife. Na Avenida 17 de Agosto, o trânsito está intenso no sentido da Marineira. Se está saindo agora de Casa Forte com o destino da Marineira, prefira fazer o seu trajeto pela Rua Ferreira Lopes, seguir pela Bela Vista e fazer o seu trajeto pela Avenida Professor José dos Anjos, que tem trânsito melhor no momento. Na Avenida Norte tem trânsito com pontos de lentidão nos dois sentidos da via, mas se está saindo agora de Santo Amaro com o destino à Casa Amarela, a via ainda é o caminho mais rápido, não está valendo a pena fazer desvios. 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
1: Já de volta para o nosso último bloco do programa, eu separei agora um bate-papo bem bacana, viu, que eu a conduzi junto com o Roberto Costa. O Roberto Costa é ator e ele faz parte desde o início do grupo responsável pela encenação da peça Cinderela, a história que sua mãe não contou. Muitos dos pernambucanos conhecem essa história de muito sucesso, né? Aqui para o teatro, conversei com o Roberto, que falou um pouco sobre uma trajetória brilhante que o grupo comemora agora, né? Nesta temporada. Então, vamos escutar este bate-papo. Eu tenho certeza que você vai lembrar de Cinderela, a história que sua mãe não contou. Vamos lá, vamos escutar.
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1: Vamos com a nossa entrevista, né? Agora aqui no programa, a gente vai falar o seguinte, vamos falar de cultura. Eu estou conectado com o Roberto Costa, que é ator, e vai falar de um espetáculo que eu tenho certeza que você, nosso ouvinte, conhece bem e que está, né, fazendo aniversário, data importante. Deixa eu pedir para que ele, né, mesmo apresente. Roberto Costa, muito boa tarde, obrigado em ter aceito o convite. Conta pra gente de que espetáculo estamos falando, hein? Bem-vindo.
3: Boa tarde, pessoal da TMC. Leandro, tudo bem, querido? Então, vamos falar de Cinderela, a história que sua mãe não contou, não é? Completando 35 anos aí de sucesso aqui em Pernambuco e no Brasil, digamos assim, que a gente viajou muito, né?
1: Com toda certeza. Cinderela, a história que sua mãe não contou, ficou um marco para o teatro de Pernambuco, né, Roberto?
3: É verdade, a gente não esperava... pós 35 anos que tudo isso tivesse acontecido, né? Porque começou com uma brincadeira, na verdade. Era um show para boate. Nós, na época, fazíamos algumas coisas em boates, como artistas, né? Estavam começando a carreira. E aí, esse texto foi um texto de um amigo nosso, que foi feito também numa outra boate, que chamava Misty, aqui em Recife, quem é da época lembra, que agora é onde é a metrópole. E nós fizemos o espetáculo na Araras Dancing Bar, que não existe mais, que era em Boa Viagem. E aí foram 2 meses de apresentações na boate, e o que era interessante, chamou a atenção da gente mesmo, porque assim, na verdade, os shows eram de dublagem nessas boates, né? Os transformistas, os travestis faziam shows de dublagem. E nós fizemos um espetáculo de teatro dentro de uma boate. Tinha um tempo de 20 minutos, porque tinha que ser tudo rápido, porque as pessoas iam ali para dançar e para beber, né? Então parava a música e começava no palco a história que sua mãe não contou. E aí alertou a gente, bom, foram 8 sextas-feiras que aconteceram nessa boate, que não era normal. A gente percebeu que o público ia na boate já para assistir o espetáculo. E aí nós tivemos a ideia, assim, o estalo, diz assim, não, vamos tirar daqui e vamos levar para o teatro, que é o lugar devido para que se faça teatro mesmo, né? E aí, na época, os teatros em Recife estavam todos lotados. E nós fomos ao Valdemar de Oliveira, falamos com o doutor Reinaldo por uma pauta, a gente estava começando, a gente não tinha credibilidade nenhuma. Ele falou, olha, não tem horário para vocês, mas se vocês quiserem fazer de meia-noite, a gente abre esse espaço. A gente olhou um para a cara do outro assim, dizendo, pô, meia-noite é uma pauta que ninguém quer, né? Mas vamos fazer, porque Cinderela tem tudo a ver com isso. Então aí jogamos o teatro para meia-noite e foi um estouro.
1: Olha aí, que história bacana, né? Ah, veja, é muito bom a gente conversar com quem está desde o início, né? Porque conta essas curiosidades. Agora, Roberto, você, o Jason Wallace, né? Já ali, desde o início, tão bom escutar. Agora, infelizmente, também, alterações aconteceram, o elenco precisou ser reformado, né? Outros nos deixaram. Então, é uma história que ficou marcada de família entre vocês.
3: É uma longa trajetória, né? Então, nessa trajetória, a gente... acontecem coisas na vida, né? Então, assim, são muitas histórias e tem muita coisa marcante dentro dela. A gente perdemos algumas pessoas do elenco, né? Que partiram do plano. O Rigá, que fazia o nosso príncipe, né? Desde o início, que é da composição inicial, nós perdemos... acho que foi 2013, Rigá. E agora na pandemia o João Ribeiro, né? E são três pessoas que se foram, no início logo o Luciano Rodrigues, que fazia madrasta, e foi substituído pelo Paulo de Pontes, que está com a gente até hoje, né? E algumas pessoas que passaram e que se foram também, como é normal, natural na vida, né? Mas a essência do trabalho, ele nunca morreu, né? Nunca morreu, porque o público pernambucano não deixa, né? A gente até tinha deixado de fazer o espetáculo por um tempo e tal, mas as pessoas ficam pedindo, pedindo, e aí a gente, nessas datas comemorativas, a gente resolve voltar ao palco, como foi agora, né? Nos 35 anos, que é uma data marcante, e que temos aí três sessões lotadas, esgotadas, e as pessoas querendo mais, a gente não consegue fazer, infelizmente. Já lotamos Geraldão, né? Uma vez aí, com 15 mil pessoas no projeto Todos com a Nota. Já lotamos no Trintou, que era os 30 anos, lotamos dois Guararapes, duas sessões no Guararapes, então foram 5 mil pessoas que foram ver naquele dia. Quer dizer, a gente é muito grato, cara, muito grato mesmo.
1: Maravilha, né? Importante a gente trazer esse reconhecimento também, porque de fato vocês mudaram a história do teatro, né? Roberto, quantas pessoas envolvidas? Ah, lógico, né? Uma média, porque desde lá do início eu acho que é até difícil, mas enfim, porque a gente fala, você trouxe aí esses nomes, mas tem tanta gente nos bastidores, tanta gente ali trabalhando para que o espetáculo Cinderela seja encenado. Então, certamente é muita gente envolvida, né, Roberto?
3: Muita gente, né, durante esses anos todos, passaram por nós também, muitas pessoas, né, técnicos, muitos técnicos maravilhosos, alguns também já não estão mais aqui, mas assim, o espetáculo ele é simples, mas ele tem uma essência ali que chama, né, o público, que é o improviso, que é o humor, que é o falar do que acontece no dia a dia. As pessoas se identificam com isso. É aquela vizinha que grita, que o cara tem na rua dele e que é a madrasta, entendeu? Que, enfim, são muitas coisas. O espetáculo é pernambucano demais. Tanto é que o personagem Cinderela, a personagem Cinderela do Geiso, né, está aí quando a peça não acontece, mas ele está em voga sempre, né? Ele fez 20 anos num programa de TV. São esses milagres que a peça entrega pra gente, sabe? Geiso aí, ele é um apresentador de TV, fazendo a personagem Cinderela, né? E já passamos pela rádio também, na Top FM, na época, que tínhamos um programa de sucesso no horário do meio-dia. A rádio terminou que aqui também foi tirada do ar. Foi tirada do ar por nossa conta, por nossas loucuras. Olha, tanta coisa pra contar. E aí passou pela música também, né? A gente foram feitos CDs na época, né? Hoje está no streaming as músicas da Cinderela, enfim. Virou um produto pernambucano, né? Com a cara de Pernambuco.
1: Sem sombra de dúvidas, é o que você disse aí, com a cara de Pernambuco. Agora, Roberto, vamos lá. Comemoração, né? Vai ter, você já disse aí, espetáculos, né? Serão encenados. Conta pra gente como é que vai ser essa comemoração especial.
3: Certo, nós preparamos, além dos espetáculos desse final de semana, né, que é sábado e domingo agora, nós temos uma exposição que está rolando até dia 30 de setembro no Shopping Tacaruna. Então, quem quiser saber um pouco, tiver um tempo de passar lá no shopping, é na Praça Olinda. Então, tem duas salas lá com figurinos originais, que para quem viu na época, dá aquele apertinho no coração, né? Emociona também, e a gente conta numa linha do tempo muita coisa que aconteceu com a gente, né? E as pessoas vão ali conhecer um pouco do que foi o começo do espetáculo e do que se tornou também. E vamos fazer o lançamento também de um vídeo que diz as histórias que ninguém nunca contou, que são os bastidores do espetáculo. Então, os arranha mesmo, os cacetes que teve... As confusões, as coisas que tentaram atrapalhar o sucesso do espetáculo, e aí a gente está dando nome aos bois e está sendo um barato fazer, e eu acho que o público da gente vai gostar muito de ver.
1: Coisa boa. Então, Roberto, eu parabenizo, né, você e toda a equipe, o Geison, enfim, grande parceiro. Parabéns pelo que vocês fazem para o Teatro de Pernambuco. Parabéns por Cinderela, a história que sua mãe não contou. Aí, sucesso sempre. Vamos marcar em breve um outro bate-papo para que você possa vir aqui e a gente faça até um programa maior contando essas histórias do teatro pernambucano, principalmente do espetáculo Cinderela. Forte abraço.
3: Um abraço, querido, e um abraço a todos que escutam aí a TMC.
1: Valeu, forte abraço para você. Bom, assim eu coloco um ponto final nesta edição do programa. Agradeço a sua audiência, agradeço a sua companhia, você que está aqui na TMC. E aí eu digo, continue, viu? A gente dá aí sequência à programação pensada especialmente para você. E a gente se encontra aqui na programação da sua TMC em 92.7, também através da internet e dos aplicativos. Muito obrigado pelo seu carinho, muito obrigado por sua audiência. Tchau!
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3: Olá, sejam todos muito bem-vindos e muito bem-vindas a mais um programa A Cidade é Sua, aqui na TMC. A gente, né, começa agora mais uma edição do A Cidade é Sua, sempre com temas interessantes, com temas importantes no dia a dia. E hoje a gente vai falar sobre altas habilidades, superdotação, um assunto que chama a atenção. Na semana passada a gente teve um evento importante aqui no Recife, a gente vai falar um pouquinho também do evento, claro, mas essa é a nossa pauta de hoje, é o nosso tema. Antes de apresentar a nossa convidada, deixa eu também dar as boas-vindas ao Kennedy Lacerda, o nosso repórter aqui na TMC Recife, a que sempre participa conosco. Kennedy, seja muito bem-vindo a mais uma Cidade é Sua.
4: Obrigado, Júlio, um abraço a você, aos ouvintes, e vamos nessa, né? Mais um tema. Esse tema que é tão pouco falado atualmente e tão importante, né, que muitas famílias brasileiras têm crianças assim em casa, muitas vezes ficam perdidas, e esse é um momento para a gente falar sobre, esclarecer, enfim, muito importante.
3: Exatamente. Bom, eu estou com a nossa convidada aqui no estúdio, vou apresentá-la agora, a Patrícia Laime, que é coordenadora do Superdotação no Mapa. Ela vai explicar do que se trata, não é? Patrícia, seja muito bem-vinda, muito obrigado em ter aceito o convite, desde as nossas entrevistas aqui na TMC e agora com esse programa especial A Cidade é Sua. Muito bem-vinda, mais uma vez, muito obrigado.
5: Vocês são a parte mais importante de tudo. E eu estou aqui para a gente conversar um pouco sobre superdotação, altas habilidades e dupla excepcionalidade, né? Como o Júlio já falou. E o que é o Superdotação no Mapa, né? O Superdotação no Mapa é um movimento civil organizado que hoje está presente em praticamente todos os estados do Brasil. E aqui em Pernambuco, eu coordeno o estado de Pernambuco, ajudando nesse movimento para que ele tenha cada vez mais força, representatividade e ajude, né, as famílias e toda a sociedade de superdotados nesse movimento de inclusão, de conhecer e de respeitar a pessoa diferente.
3: Coisa boa. É excelente, Patrícia, quando você fala essa questão, respeitar a pessoa diferente, né? A gente vai muito em cima dessa questão. Mas até aproveitando que o Kennedy disse agora há pouco, né? Que poucas pessoas entendem, poucas pessoas sabem. Eu até, na semana passada, né, quando a gente conversava, eu disse, olha, muita gente sabe do que se trata. E aí você disse, Júlio, não. Muitas pessoas não sabem do que se trata. Então, por isso que aí depois a gente foi parar para analisar, né? E a maneira como a senhora explicava, eu disse, de fato, as pessoas não entendem. Então, por favor, essa, né, é a nossa hora aqui, onde a gente vai explicar, a gente vai tentar neste programa. Então, quando a gente fala, Patrícia, em altas habilidades, em superdotação, enfim, do que é que a gente está falando? Explica para a gente nessa, né, tua luta tão importante.
5: Então, Júlio, eu vou de frente para trás. Eu vou chegar nesse momento para a gente dar uma caminhada para trás. Veja só. Hoje a gente tem uma sociedade que não se respeita. A gente tem uma sociedade confusa e adoecida. Então, geralmente a gente procura ajuda quando algo não vai bem. E aí a gente vê a pergunta, o que é que está acontecendo? E aí mães, geralmente são mães porque são leoas, aquelas que lutam pelo filho, aquelas que desbravam o mundo, elas vão atrás de respostas. Né? E aí a gente foi atrás de respostas. E essas respostas, elas vêm muito produzidas por outros países que não são o Brasil ainda. Né? Essas pesquisas, essas respostas vêm muito de fora. Porque aqui a gente ainda conhece muito pouco. Na verdade, eu digo que a gente não sabe o que é o superdotado. Ninguém sabe. Até profissionais, eles também estão procurando respostas. Apesar de não ser um tema novo, mas é um tema que não se pergunta muito, porque a gente já acha que sabe. A gente acha que o superdotado é aquele menino perfeito, brilhante, que se comporta como um aluno inglês, que sabe tudo, que usa gravata. E, na verdade, a gente sempre estereotipiza as coisas. E se não está aí, é porque não tem, né? E, na verdade, Júlio, altas habilidades, dupla excepcionalidade e superdotação são maneiras de funcionar e maneiras de ver o que acontece. No caso da superdotação, que é minha área de maior interesse, ela também é uma área muito ingrata. Por quê? Porque você não vê, o superdotado não tem cara, ele não preenche um estereótipo e ele está em todos os lugares da sociedade. Ele está na comunidade, ele está no meio da rua, ele está na classe altíssima. Então, a questão da superdotação, ela é genética. E ela não escolhe onde ela está. E na medida que ela não escolhe, a gente não consegue entender como ela funciona, porque ela não tem um rosto. Ela não tem uma classe social para você olhar. Então, ela se perde. E aí, cada um acha as respostas de acordo com a sua capacidade de procurar. E aí vem a questão. A superdotação, ela não é visível, ela é uma maneira de funcionamento. A neurociência, ela tem estudado profundamente sobre como o cérebro funciona. E se eu posso dizer a vocês uma coisa diversa, é o cérebro humano. Que máquina que a gente ainda está buscando, ela não se esgota de entender. Mas uma coisa hoje que a gente sabe, que a literatura mundial tem dito, é que superdotação é uma maneira de funcionamento. E para esse superdotado, ele está bem, ele está próspero, ele poder ser quem ele é, a gente precisa respeitar as suas diferenças. Então, a gente não sabe o que é superdotação ainda. A gente está buscando, principalmente enquanto sociedade, eu só digo uma coisa, não estereotipe o superdotado. Porque muitas vezes o superdotado pode ser o pior aluno da turma. Mas como ele não é superdotado? Porque esse superdotado em sofrimento, ele entra em angústia, ele expressa isso num comportamento de não conseguir ficar na sala de aula, de não ficar quieto, de pensar rápido demais, de não conseguir dormir, é um computador que não desliga. Então, a gente vem para ajudar essas pessoas, porque essa superdotação não compreendida, ela gera muito sofrimento. Gera muito sofrimento. E uma coisa que é uma frase que eu queria que a gente começasse a prestar atenção nela é quando as pessoas dizem assim, essa vida não é para mim, eu não me encaixo na vida. Desconfie logo que essa pessoa tem um funcionamento diferente.
4: Patrícia, e nesse seu tempo todo de estudo, você já encontrou assim características que evidenciam ou que podem evidenciar essa maneira de funcionar, né? Como, por exemplo, a superdotação, existem características que podem levar a indícios?
5: Então, vamos lá. Kennedy, você falou uma coisa muito linda, mas que é parcialmente assim. Veja só, eu não tenho muito tempo de estudo, mas eu tenho muita interesse de busca, porque acontece dentro da minha casa. E aquilo que acontece dentro da nossa casa, a gente vai buscar com toda a força respostas, né? Então, eu encontrei pessoas que sabem muito o que estão dizendo. E elas me acompanham, elas sim bebem da fonte. E aqui eu queria honrar a doutora Olzeni Ribeiro, uma mulher incrível que nós trouxemos aqui, estava conosco até ontem. Eu quero honrar a nossa presidente, Carla Brolese, que é uma pessoa que tem buscado assim conhecimento, que tem me capacitado, que tem investido na minha vida. E Vanessa Pavani Melo, junto com o Diogo, que também tem essa caminhada e eu tenho aprendido com eles. Eles são essas pessoas que buscam muito e que me ensinam muito, né? E aí, como esse final de semana, a gente teve esse momento de estudo, essa imersão, foram mais de 12 horas falando sobre superdotação, eu vou trazer aquilo que elas entregaram para a gente lá, que tem tudo a ver isso com você, né? Essa pergunta que você fez, veja só. A mente humana, ela reage sempre querendo dizer alguma coisa. Aquilo que foge do normal está comunicando alguma coisa. Uma pessoa que pensa demais, que sente demais, uma pessoa que tem dificuldade de dormir. E a gente precisa parar de querer já reclamar, brigar, né? Esse menino é danado. Calma, ele pode estar querendo falar alguma coisa que você não está entendendo. Então, geralmente, existe ou uma energia muito grande, uma busca muito grande, uma pessoa muito curiosa, uma pessoa que fala demais. E isso também pode ser um sinal de dizer, opa, tem alguma coisa aí. E deixa eu dizer bem claro, a gente entender o outro não é necessariamente rotular o outro. Mas eu acho que independente de superdotação, altas habilidades ou dupla excepcionalidade, a gente precisa compreender as pessoas. Um casamento, um trabalho, vocês são diferentes assim, mas eu posso compreender, Júlia, eu posso compreender você, porque essa compreensão gera para a gente um ambiente mais harmônico e mais feliz de convivência. Então, quando você vê sinais, por exemplo, se fala na literatura sobre uma maneira profunda de sentir. Aí você diz, que menina dramática, que menino dramático. Às vezes é aquele cara na sala que escreve bem, é aquele cara que desenha, ele tá ali querendo botar algo para fora, então tem uma intensidade de sentimento muito grande. Às vezes você olha para a pessoa, não é todo mundo, são só sinais, tá? Para a gente entender. Tudo que olha para ele, ele se sente doído. Não é, é porque ele olhou você, ele processou o que você fez, ele já olhou para ele como responsável por esse olhar, ele vai além. Um olhar para uma pessoa como é só um olhar, mas um olhar para um superdotado fala muito. Por que ele me olhou? O que é que ele está dizendo? Será que ele me aceitou? Então, existe aí um oceano de pensamentos diante de um olhar. Então, isso fala muito sobre a possibilidade de uma mente que funciona de maneira profunda. Entende? E aí, quando você não entende essa mente começa a sofrer. E, geralmente, a gente está atrás de respostas por causa do sofrimento. E isso é uma coisa que a gente precisa mudar no Brasil. É ir atrás para a gente poder compreender, porque quando eu me compreendo, eu

0: E às vezes até com a gente mesmo, né?
1: Você falou que isso começou em casa. De que maneira?
0: Isso. Então, eu tenho autorização do meu filho. Antes de tudo isso, eu perguntei a ele se eu podia, porque quando a gente começou a encontrar as respostas, a gente passou por muito sofrimento até as respostas. Ele sofreu demais. Ele sofreu incompreendido, ele sofreu querendo ser amado e não atendendo às expectativas das pessoas. Então, as pessoas julgam a partir de quem são e não de quem ele é. Né? E a sociedade, como eu disse, ela está doente. A sociedade está doente quando ela não respeita e não cuida do autista. E eu tenho vários relatos sobre isso. Pessoas que vão numa catraca de metrô e a pessoa diz aí, só que está querendo passar, né? Mas o filho é autista, ele precisa ir logo, senão ele desorganiza. E para organizar é difícil. Então, assim, essas questões, elas levam a gente a muito sofrimento, né? Quem é doida é a mãe desse menino. Essa mulher é doida comigo. Eu disse, cara, eu não sou doida. Eu sou uma boa pessoa, eu sei quem eu sou. Então, a gente vem, sabe, Kennedy, num sofrimento de buscar respostas para a gente entender o que é que está acontecendo. Porque entendendo, eu posso ajudar. Então, meu filho, ele tinha vários sinais de que ele era fora da curva. Ele, pequeno, ele lia muito, ele falou muito rápido. Mas isso para a gente que é mãe, tá tudo bem. Ele não é um troféu, ele é meu filho. Se ele não quiser falar, tá tudo bem. Se ele falar, tá tudo bem. A gente não classifica isso. Mas depois de um tempo, quando junta com os pares, isso destoa.
1: Isso com quantos anos, Patrícia,
0: Há
1: você?
0: 3 anos, ele era um menino que ele não ficava quieto. Porque para ficar quieto, algo tinha que ser interessante para ele. Se não fosse, o cérebro do superdotado, se não tiver interesse, ele zera a performance. Eles zeram o resultado. Porque tem que ser interesse. Sabe a conversa, quando a gente está conversando? Muitas vezes você fica por educação, porque a conversa é um saco.
1: Isso.
0: Mas quando a conversa é boa, você não quer que o dia termine. Poxa, já passou esse tempo. E o superdotado, ele é assim. Quando aquela conversa, ou seja, o que está acontecendo no ambiente é interessante para ele não quer largar. Ele quer ficar. E quando não é interessante, ele vai tocar a bagunça na turma. Porque pegava uma tarefa, a turma ia começar a fazer. 3 minutos a tarefa estava pronta, bem feita, e não tinha mais o que ele fazer. Ele queria o brinquedo. E a turma estava se esforçando para fazer tudo bem no tempo deles, mas o tempo de Gui era diferente. Gui terminava logo, Gui com 4 anos, a professora foi dar uma tarefa que era para fazer resolver um probleminha de matemática. E ela lançou o probleminha para os meninos dizerem assim: o que é que está acontecendo, né? O funcionamento da cabecinha dos meninos. Começar a buscar as respostas. E aí. Com 10 minutos, Guilherme disse rapidamente assim: eu sei fazer. Aí ela, tu sabe, Gui. Se sei, vem cá. Aí ele foi: você pode fazer de duas maneiras, assim ou assim. Então, naquele momento, o ambiente estava propício, ele se sentiu confortável para lançar o que ele sabia. E ele não só deu uma, mas deu duas respostas. Foi quando a escola me chamou e disse: olha, vê que coisa linda ele fez. Naquele momento não se falou de superdotação, de nada, só se elogiou a maneira como ele resolveu. Mas ali já era um indício de que a mente dele funcionava diferente.
1: Patrícia, deixa eu pedir licença, eu preciso fazer um intervalo bem rápido e daqui a pouquinho a gente volta a conversar esse tema tão importante, né? A gente já agradece esse relato que a senhora traz pra gente com toda a autorização do Gui, né? Que
0: Sim.
1: você já disse aqui, e daqui a pouquinho a gente volta. A gente conversa hoje sobre altas habilidades, superdotação. Nós estamos aqui na TMC com a Patrícia Laime, que é coordenadora do Superdotação no Mapa. A gente volta já.
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10: De volta ao 20 TMC, a gente fala de Olinda. A Avenida Presidente Kennedy tem trânsito intenso nos dois sentidos, principalmente na região de Peixinhos. Ela é a melhor rota para você que está saindo agora de Águazinha e vai para Bairro Novo. Trânsito intenso.

0: Penso também na Perimetral, nas imediações de Ouro Preto. Mesmo assim, ele é a melhor opção para você que está agora na cidade de Tabajara e vai para Água Fria. A Avenida Getúlio Vargas, em Bairro Novo, flui sem retenções. É a mesma situação da Avenida Ministro Marcos Freire, à beira-mar de Olinda. 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
13: De volta com o nosso A Cidade é Sua, recebendo hoje Patrícia Laiming, coordenadora do Superdotação no Mapa. Patrícia, agora há pouco, né, no bloco agora, a gente falava, você contava a história do Gui, né, filho da senhora, e que com uns 14 anos, mais ou menos, né, chegou no, nessa questão de que realmente era uma criança superdotada. Nos conte a partir de então. Hoje o Gui está com 18 anos, né, você me disse agora há pouco. E aí, como é que foi a partir deste momento que vocês identificaram ali com a ajuda da psicóloga, né, e começou a ir mais direto ali nessa questão?
20: Então, quando a gente observou isso, até a própria condução, ela ainda passa por aperfeiçoamento. Então, a primeira coisa que a gente imaginou era fazer um acompanhamento psicológico com uma abordagem terapia de comportamento, cognitivo comportamental. Porque o superdotado, ele entende um ambiente diferente. Muitas vezes falta o verniz social. É muito engraçado, assim, porque tem coisas que, inclusive, são familiares. Então, eu achava que estava tudo bem, porque eu também sou, né? Enfim. Mas aí, depois, a gente vê que não é bem assim. Que existem coisas que, para mim, está tudo bem, mas que no social não é bem assim. Então, a psicologia entrou para tentar fazer ele perceber algumas maneiras de comportamento que poderiam ajudá-lo. Porque, na verdade, na nossa casa, o grande desafio era o relacionamento com os pais. Olha, você já ser dentro do que é o comum, já é difícil. Você imagine você ser diferente. O diferente sofre demais. O diferente sofre demais. Então, essas questões e outra, as pessoas ainda não são abertas para que o diferente existe. Que nada. Isso é porque essa é a educação. Que nada. Isso é porque começam a rotular você. Sem entender. E vou te contar. Nas melhores famílias de Pernambuco, né? Teve uma questão com uma pessoa, né, conhecida, que numa reunião de mães, os meninos fizeram barbaridades com esse aluno e a escola percebeu e começou a trabalhar, né, o que era o diferente, porque as escolas não sabem o que é também. A gente tem um grande problema na escola. E eu lhe digo, sabe, Júlio, eu não tenho ainda isso fechado. E eu posso pensar como eu quiser, porque é só um pensamento, né? Até que ponto o compromisso é a falta realmente de recurso para incluir ou é o medo do que vai ter que investir financeiramente? Porque as questões que a gente tem que trabalhar, a gente vai ter que investir. Treinamento, equipar, fazer uma área capaz, uma área especializada para isso, tudo isso é recurso. E as pessoas chegaram, a gente chegou um tempo, eu vou falar a nível geral, que o dinheiro vale mais do que a vida. Eu falo isso em nível geral, só a gente olhar, né, para as questões do nosso país. As pessoas vendem pessoas, as pessoas matam por dinheiro, as pessoas roubam o que deveriam estar ajudando. E é por isso que há tanto sofrimento. Então, eu generalizo essa visão porque é uma possibilidade. Só que essa possibilidade, ela está errada. Se você ajuda, todo mundo ganha. Ganha a sala de aula, ganha o professor, ganha a sociedade. Porque uma sociedade melhor é a soma da melhoria individual de todo mundo, né? E aí o que aconteceu? Essas mães se juntaram, né? A escola tirou um dia para conversar sobre superdotação, porque tinham alunos superdotados, e na conversa das mães, o comentário foi: perderam uma aula. Uma matemática você recupera num minuto numa sala de aula, mas o valor, a ética, a empatia com o diferente é uma coisa que não tem preço, mas o comentário foi: perderam uma aula para falar sobre isso. Então, quando pessoas que formam a opinião, que estão ali à frente, acham que o tempo que você gasta para ajudar pessoas é um tempo perdido, realmente a gente precisa repensar. Até essa pessoa que disse isso, poxa, acho que eu fiz uma besteira. Porque a gente pode reconsiderar, né? A todo tempo. Então, foi isso. Foram questões comportamentais, porque tem pesquisas, Júlio e Kennedy, que o ano passado teve um congresso e os americanos trouxeram uma pesquisa que eles fizeram com suicídios de adolescentes e adultos jovens. E eles fizeram uma captura de informação de familiares, de ambientes onde eles conviveram, e eles não tinham sido identificados. E bateu mais de 90% a chance deles serem superdotados, que não foram vistos. Eles foram acumulando sofrimento, até que o problema sou eu. Então, isso é um dado que traz para a gente, como pessoa, a necessidade urgente de dizer: ei, calma, tem lugar para você sim. Tem lugar para você, tá tudo bem. Tá tudo bem ser diferente.
21: Você falou sobre
0: à escola, e geralmente a escola é um dos primeiros ambientes de socialização, digamos
20: Sim.
0: assim, né?
20: Sim.
0: Pegando o exemplo de Gui e de outras crianças, como um ambiente escolar mais acolhedor pode ajudar essas pessoas?
20: Um ambiente acolhedor muda tudo, Kennedy. Um ambiente acolhedor, ele por si só, ele cura dores. Como um ambiente hostil, ele mata sem precisar de arma, né? Então, assim, eu tenho entendimento, quando eu fui na escola de Gui, o ano passado, eu fui porque um estudante, hoje no Brasil, a gente tem o censo escolar. O censo escolar é um lugar onde as escolas devem colocar todo o superdotado que tem nelas, porque esse número muda políticas públicas, traz atenção para os lugares onde eles estão, tem ali o que é que está precisando fazer. Então, esse número importa demais. E eu levei, né, e perguntei, porque essa consciência do todo, ela veio para mim na mesma medida de cuidar do meu filho, cuidar de uma sociedade, porque não existe algo que te inclui sem incluir no social para que seja realmente pleno. Não adianta eu resolver em casa se lá fora está uma confusão. Eu só fiz meio trabalho. Então, o todo importa para mim, o todo importa para todo mundo. Você não sabe como é que vai ser seu filho, seu neto. Então, está todo mundo envolvido. E aí eu cheguei, né, para a coordenadora, uma pessoa que eu amo, inclusive hoje nem está mais na escola, está em outra escola. E eu disse, olha, o nome dele já está no censo. E na hora foi dito, a gente não sabe nem onde botar. A gente não sabe onde bota. E fui eu que ensinei a uma escola particular incrível, onde bota o nome do menino no censo. Pelo menos ali foi a conversa que ficou. Então eu disse assim, olha, eu não estou aqui para cobrar de você, porque eu como mãe também não sabia. E se eu não sabia, a gente pode dar uma chance mútua de construção. Não é verdade? Porque não adianta eu ficar, você não fez, você fez. Ninguém faz nada enquanto a gente se agride. Mas quando a gente diz assim, eu não sei e estou procurando saber, e o outro lá diz, eu também não, vamos junto, a sociedade muda. Tudo aquilo que a gente deseja acontece, né? E foi quando eu disse para ela e chorava eu. Né, porque eu errei, como a gente erra sem saber o que está fazendo, né, sem entender. E eu disse, olha, nesse momento eu não estou aqui como alguém que vai cobrar, mas como alguém que estendeu a mão para construir algo novo, porque eu acredito nisso. Para você ter ideia, na questão que eu falei, né, da reunião com a turma que teve, foi uma mudança assim, sensível, a olhos vistos. Meu filho, na semana seguinte, ele disse, mãe, pela primeira vez eu fui almoçar fora e sentei na mesa com os meninos. Com 16 anos. Nunca tinha sentado numa mesa de shopping com as pessoas para almoçar. Então, assim, gente, isso dói na gente. Que adulto, se disser assim, todo mundo chama, mas Júlio nunca vai. Não, Júlio não, Júlio não, Júlio não. Dói. Dói na gente que é adulto. Imagina num adolescente.
21: Com toda certeza.
20: Né? Então, assim, a partir daí ele disse, mãe, eu fui almoçar. Então, você veja, um almoço, sentar na mesa no coletivo, como importa. Porque isso cura, e foi uma atitude que aconteceu na escola. Então, eu acredito na escola, não só porque é o primeiro, mas porque o tempo que se passa dentro dela é gigante. É gigante, a pessoa passa quase metade do dia acordada na escola. As relações que a gente estabelece na escola, elas são diárias, né? Mas também, Kennedy, eu queria fazer um alerta, que o superdotado não deixa de ser superdotado quando ele sai da escola. Quem nasce superdotado é uma condição genética. Quem nasce autista, e a gente vê muito, porque é muito bonitinho, né? Dá um pompom pro superdotado, faz festa. Quando acaba a festa, tá o caos na sociedade do mesmo jeito. Porque a inclusão, para mim, não é uma realidade na nossa sociedade. Dá muita festinha, dá muito ibope. Mas na hora do dia a dia, é sofrimento valendo. A gente hoje não vê nem ninguém se levantar para dar a cadeira a uma gestante, para dar a cadeira a um idoso. O que foi que aconteceu? Onde foi que a gente se perdeu? Né? Então, assim, a gente precisa retomar essa sensibilidade de ser gentil, de ser educado, de dizer, olha, eu estou com você. A gente precisa voltar, voltar nos valores nesse tempo. Né? Então, assim, eu acredito muito no potencial da escola. E essa lei, a Lei 15.000 agora que aconteceu, que foi, né, promulgada, né, isso é nem... Agora até está fugindo o nome jurídico, mas a lei, que agora ela é lei, de 16 de junho de 2026, ela agora obriga a várias atitudes que tem que ter para que a gente possa não deixar numa escolha. Não, escolhe não. Você tem que dar ajuda, né? E aí eu acho que a gente podia avançar até um pouquinho mais na escola em relação ao PEI. Vocês já ouviram falar de PEI? Não. Olha, não. Ninguém ouviu, ninguém nem sabe que tem. Veja só, o superdotado, ele precisa de uma ajuda específica. Não é especial, tem palavras que são ingratas. Eu acho a palavra superdotação ingrata. Porque quando você fala superdotação, você imediatamente bota uma capa no menino ou na menina. Ela é super. Poxa, Patrícia, é super. E você dá uma ideia de performance, de expectativa. Poxa, mas ela é tão confusa quando fala. Ela é super, é toda enrolada.
1: É.
20: Né? Então, na verdade, isso fala sobre um funcionamento e não sobre um resultado. E aí, quando a gente entende que essa pessoa funciona diferente, ela também vai precisar de uma abordagem diferente. Se ela resolve uma questão em 5 minutos, que as pessoas que não são como ela resolvem em 2 horas, eu não posso fazer uma produção em massa para pessoas diferentes. Vou dar outros exemplos, né? Um exemplo, a pessoa está com câncer. Um exemplo, é porque é mais fácil, tá?
1: Sim,
20: a
1: pois
20: não.
1: Não
20: é doença. Claro, claro. Mas é porque quando a gente entende funcionamento com algo palpável, fica mais fácil.
1: Sim.
20: Né? Nem todo câncer é o mesmo protocolo. Nem toda medicação funciona para todo câncer. Então, nem toda ajuda para uma pessoa que tem necessidades específicas, ela é igual.
1: Uhum.
20: Por isso, a gente precisa ter um programa, um planejamento educacional individualizado. Para que essa pessoa, dentro do seu universo, ela esteja sendo desenvolvida no seu maior potencial, proporcional ao maior potencial de todo mundo. Agora, o seu maior potencial é diferente do meu. Sim. E se você não me estimula, começa a me frustrar. E a escola passa a ser um grande problema para mim. A evasão do superdotado escolar é altíssima. Olha que loucura. O superdotado deveria querer ir para a escola. Ele não é o cara. Mas é exatamente o oposto. Eles não querem mais ir para a escola. Porque em vez de ter sabor, ela tem dor. Então, isso é a importância maior do PEI. É que ele precisa ter um programa que é para ele. O que é que ele precisa para se desenvolver. E isso agora é lei. As escolas negaram até 16 de junho. Inclusive, aconteceu conosco. A negativa, a escola não vai fazer PEI para ele. Mas agora é lei. Ela até pode não fazer. Infelizmente, Gui não vai mais usufruir disso agora, porque ele já é terceiro ano. Mas a partir de Gui, agora, daqui para trás, todo aluno escolar, ele tem o direito de ter um programa individualizado de educação. Porque ali ele vai dizer, agora a escola tem sabor para mim. Porque ela agora está para mim. Né? Então, isso é muito importante. Isso é um direito nosso que a gente nem sabe que tem. Eu digo até assim, hoje o grande problema do brasileiro é usar errado o direito que tem. Ele quer usar o direito para levar vantagem. Não, eu tenho meus direitos. Aí dá uma facada na costa de quem ajudou. Puxa uma rasteira. Em vez de dizer, o direito que eu tenho é para que todos cresçam, inclusive eu. Então, na questão da superdotação, hoje nós temos direitos conquistados. Isso é uma lei. E essa lei precisa ser vivida, não porque ela botou lá para ser uma sobremesa, porque ela é necessidade para o desenvolver do aluno superdotado.
0: Ótimo, é isso, Patrícia. Belas palavras, viu? Realmente, eu tenho certeza que tem ajudado demais, né? E eu fico feliz também de trazer esse tema aqui para A Cidade é Sua, né? Como eu disse à senhora aqui nas nossas entrevistas que tivemos recente, por conta do evento, né, que a gente vai falar já já, mas que bom que a gente também consegue ajudar, né? Consegue falar sobre esse tema, né? Que eu acho que não se abre muito espaço. Então, que bom que a gente está tendo essa oportunidade hoje.
20: Júlio, você arrasou comigo. Você foi, assim, um grande presente que Deus colocou na minha vida. E eu vou dizer a vocês, eu amo o rádio. Porque o rádio alcança todas as pessoas. Todo mundo escuta rádio. E eu dou graças a Deus pelo rádio. Porque a gente consegue, agora eu não sei quantas pessoas vão ouvir, mas eu sei que todas vão ouvir, que há esperança, que está tudo bem ser diferente.
0: É isso, com toda certeza. Mas não acabou não, eu vou fazer mais um intervalo, peço licença, daqui a pouco a gente segue para mais um bloco conversando sobre esse assunto tão importante aqui no A Cidade é Sua. A gente volta já.
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24: 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Tô de volta, ouvinte TMC, para falar para você que vai aproveitar o final de semana para sair da cidade rumo ao litoral norte. Fique atento, pois tem trecho de trânsito com retenções na BR-101 sentido norte, entre Abreu e Lima e Igaraçu. Não há desvio que vale a pena. Se o seu destino é o litoral sul, você vai encontrar tranquilidade, tanto na BR-101 como na PE-60. Se você for em direção ao agreste do estado, a BR-232 tem fluxo tranquilo. Para a Mata Norte, a BR-408 tem pista livre. 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
10: Já de volta com o nosso A Cidade é Sua, recebendo Patrícia Laiming, coordenadora do Superdotação no Mapa. Patrícia já explicou um pouquinho do que se trata. E hoje, no nosso assunto, nosso tema é altas habilidades, superdotação. Patrícia Laiming aqui trazendo esse assunto tão importante. Kennedy, por favor, sua pergunta.
11: Antes da gente falar sobre o evento, eu gostaria de saber hoje quais são as principais linhas de frente desse movimento. Você falou da lei, por exemplo, mas quais são as outras linhas de frente que vocês estão enfrentando hoje?
12: Olha, eu digo, sabe, Kennedy, que as pessoas dizem assim, mais lei, e eu digo a você, vamos viver as que tem, que a gente já dá um salto enorme.
11: Verdade.
12: Né? As pessoas falam, vamos criar algo novo. Se a gente viver a plenitude do que já tem, a gente já dá uma boa caminhada. Essa lei, ela veio com uma força, numa carga máxima, de correr atrás de um prejuízo de mais de 50 anos. E aí eu falo, agora mais especificamente, sobre Pernambuco. Pernambuco está com índices alarmantes de invisibilidade. Nossa situação é gravíssima, gravíssima. E eu falo isso para que as pessoas conscientes cobrem, de fato, do poder público, de todas as pessoas envolvidas, para que algo seja feito. A gente precisa cobrar que algo seja feito, porque, veja só, há uma expectativa pela OMS que nós temos em torno de 3 a 5% de superdotados. A gente está falando em alunos, algo em torno de 60 mil alunos. Alunos, estou falando de pessoas. Estou falando de alunos, em Pernambuco. E a gente precisa saber onde eles estão para que eles recebam apoio, recebam a estrutura, que todo mundo os respeite. E nós temos, gente, no último censo de 2025, 800 e poucos alunos identificados. Nós temos 60 mil invisíveis dentro de colégios.
11: A diferença é muito grande, né?
12: Olha, Júlio, eu fico pensando onde esses meninos estão, o que é que não estão passando. O que é que esses meninos não estão vivendo? A gente tem relatos, inclusive, que muitos se cortam para se punir de ser errado, de fazer tudo errado. Então, assim, eles se punem como uma maneira de merecer o sofrimento que recebe. Olha que loucura, né? Mas isso é uma outra questão. Esse corte a si mesmo é uma maneira de dizer que eu preciso dessa dor, né? Essa dor precisa fazer sentido. Porque eu estou sofrendo por algo que eu não entendo. Então, essa mutilação, ela fala sobre uma dor sentida. E ela pode estar ligada, assim, com um superdotado não identificado. Isso mexe tanto comigo, Kennedy, que eu fico pensando como a gente pode ajudar, sabe? Isso, para mim, dói profundamente. Profundamente. E quando essa lei, ela chega para poder, de alguma forma, mexer com todas as esferas, pedindo que algo seja feito para tirar eles da invisibilidade. Hoje eu vim com essa camisa de Pernambuco, porque Pernambuco é o nosso lugar, é o nosso estado. Então nós temos sim que fazer alguma coisa por Pernambuco. A gente está falando de 60 mil invisíveis. Em população, passa de 200 mil pessoas. Aí eu pergunto a vocês, e a gente acha onde essas pessoas? E a gente ajuda como essas pessoas? Na lei, existe algo assim que é tremendo, que se chama os centros de referência. E pela lei, a lei original, ela era uma lei assim bem coesa, mas foram feitos alguns vetos à lei que atrapalham bastante esse salto que a gente gostaria de dar. E um deles é quanto à identificação e à construção de centros de referência de acolhimento de neurodivergentes. Veja só, superdotação nunca será uma doença, não é doença. deixar bem claro isso. Porque tem gente que, para perder, às vezes, seu estrelato de que eu sei tudo sobre isso, e na verdade a ciência, ninguém nunca sabe tudo, porque ela muda. A rádio antigamente era feita, eu imagino que não era com estrutura linda dessa, mas acontecia.
10: Uhum.
12: Como eu imagino que a rádio daqui a 30 anos, ela também não vai ser mais assim. Talvez a gente esteja num lugar todo futurista. Então a gente não pode engessar o conhecimento, a gente tem que acompanhar a ciência. E quando a gente faz isso, a proposta é de ter centro de referência de superdotados nas cidades, mas isso depende de que a prefeitura solicite essa construção. E eles precisam ser dessa forma como está na lei. Porque o que existe hoje, há mais de 20 anos, só mostrou que não foi eficiente para identificar. Porque se eu estou com uma subidentificação, então o que eu tenho não deu certo, concorda? Porque se desse certo, a gente não estava como está.
10: Sim.
12: Então algo novo precisa acontecer. O que está, cumpre o seu papel na bandeira, porque eu reconheço que todo trabalho é digno, mas a gente hoje precisa de um centro de referência, sim. O meu desejo era a gente começar, no mínimo, um em cada região de Pernambuco, Zona da Mata, Agreste, Sertão. E olha que eu acho isso ainda cruel, porque uma pessoa que mora bem simplesinha, numa casa de taipa, numa casa de barro, tem que pegar aquele filho que não quer ir para a escola, se deslocar um monte de chão para ter uma ajuda, eu acho isso muito cruel. Eu acho que a gente, nesse momento, tem que chegar junto de quem precisa. E esse centro de referência, ele vem exatamente para isso. Porque, olha, numa família neurodivergente, todo mundo sofre. A família sofre. O casal se desentende, por mais bem casado que seja, porque não entende o que está acontecendo. Um briga, o outro passa a mão. E aí, não se entende. Então, existe todo um universo que precisa de acolhimento, né? Numa família neurodivergente, de TEA, de TDAH, não é só o TEA que precisa, não, gente. O irmão do TEA também precisa, porque ele fica apavorado. E eu quero aqui também dizer sobre professores. Gente, a gente não pode cobrar do professor que faça aquilo que ele não foi treinado para fazer. Então, nesse momento, todo mundo precisa de ajuda. Agora, a gente não pode ficar à vontade do gestor da escola, não. Porque se envolver dinheiro, eu já fico logo com o pé atrás das escolas particulares. Quem vai querer investir milhares de reais para treinar professor? E aí depois vem outra coisa. Então, o que mexe com dinheiro, a gente já sabe logo que não vai ser fácil, né? Então, essa capacitação, ela não pode ser uma coisa, eu faço se eu quiser. Não. Todo mundo que lida com a educação precisa estar envolvido, abraçado para fazer o seu melhor, com um ambiente que propicie o melhor para todos. Então, é uma ajuda a professores, é uma ajuda a alunos, é uma ajuda à família. Porque as famílias precisam de ajuda, tanto quanto o superdotado. Eu, como mãe, já chorei demais, eu errei muito. Porque eu queria fazer o que eu aprendi com um menino que é diferente. Não vai dar certo. Não vai dar para calçar um sapato numa égua. Porque o sapato é para pé de gente, e égua precisa de ferradura, né? Então, assim, a gente precisa repensar a forma como a gente está ajudando e envolver todo mundo, porque, como eu disse, o superdotado também cresce. Então, é superdotado adulto quem ajuda. Né? Então, nessa questão, a gente tem um zelo muito grande com a construção dos centros de referência, e isso a gente precisa cobrar, porque eles não vão vir ao acaso.
10: Entendo. Ô Patrícia, e voltando aqui, né, novamente, a gente tá falando muito, mas tem toda a autorização dele, né?
12: Sim.
10: Voltando, depois que vocês identificaram e puderam ali, né, seguir mais direcionado, o que é que mudou na vida do Gui e na vida de vocês?
12: Olha, a gente foi procurar respostas, porque quando a gente tem um nome, a gente pode procurar o caminho. Você vai para onde? Não sei. Ah, não, vou para Gravatá, agora eu tenho um nome. Então, você vai pegar 232, você pode parar para fazer um lanche. Quando eu tenho um nome, esse nome não define Gui, nem define ninguém, mas ele é um mapa. Uhum. Como eu chego até lá? Qual é o melhor veículo? É eu ir de patinete? Ou é eu ir de carro, de uma caminhonete, uma Hilux? Veja, eu vou chegar, mas eu vou chegar de maneiras diferentes. O mais confortável, o que vai me dar maior segurança é chegar de Hilux. Eu chego de patinete, mas eu vou me acabar todinha. Né? Então, a gente conseguiu chegar mais perto de Gui. E eu vou lhe dizer, Júlio, não é fácil, porque aqui também tem uma pessoa, aqui também tem sangue, aqui também, né? Então, assim, uma coisa que eu aprendi, muitas vezes o superdotado, ele ele se desenvolve através de explosões desintegrativas, explosões de raiva. Uma explosão assim que eu digo, meu Deus do céu! Aquilo, para mim, era terrível. Depois eu aprendi que tem um teólogo chamado Dubrovsky, que ele diz que as explosões desintegrativas são a forma como o superdotado cresce. Ele se explode, ele se fragmenta, depois quando ele se recolhe, ele ressignificou. Então eu aprendi que aquelas explosões fazem parte do crescimento de Gui. E aí quando foi um dia, Deus é muito bom com a gente lá em casa, eu tenho uma fé assim absurda, e Deus sempre dizia, ama ele, ama ele, ama ele o tempo todo. E é difícil amar quem não merece, não é verdade? Alguém que foi grosseiro com você, alguém que fez alguma coisa que te desrespeitou, como você vai amar, né? Mas Deus, ele diz assim, ama como eu amo você. E aí era estranho, porque até para mim não fazia sentido. Dá vontade de dar nele, há vontade de castigar, né? E aí quando foi um dia, ele virou para mim e fez, mãe, o seu amor é o amor mais perto do amor de Deus que eu conheço. Porque você me ama quando eu não mereço. Então, entender como Gui funcionava me capacitou a ser para Gui o que ele precisava. Né? E Gui também virou uma chave nele. A chave dele já foi mais lenta, porque eu percebi que ele teve uma expectativa de que as pessoas o compreendessem, o aceitassem com mais tranquilidade, e não é isso que acontece. Né? As pessoas são difíceis de nos aceitar, com qualquer coisa que seja diferente. Não precisa ser uma neurodivergência. Tudo que você faz diferente, uma besteira. Fica milionário para tu ver. É inveja, é raiva, é competição. Então, tudo aquilo que a gente descobre, às vezes a gente tem uma expectativa de ser aceito. Mas muitas vezes não é isso que acontece. Então, Gui teve uma expectativa de ser amado, por ser compreendido, mas ele também entendeu que ser diferente estava tudo bem, porque ele podia ser ele. Aí, recentemente, nós fomos pro show de Engenheiros do Havaí, que ele ama, a gente lá em casa, todo mundo gosta. Ele gritou, ele pulou, ele cantou, e eu com ele, na mesma vibe, gritamos, pulamos, eu não vim até aqui para desistir agora, Gui foi Gui. E aí quando foi no final, ele fez um texto, botou no Instagram, fez como é bom poder ser a gente, com quem ama a gente incondicionalmente, é descobrir que o céu já começa aqui. Então quando a gente compreende o outro, e a gente age em amor com o outro, a gente permite que o outro seja feliz como é. E isso mudou a nossa história. Tem sido lindo.
11: E, para a gente finalizar, o congresso.
12: Ai, Kennedy, esse congresso foi um sonho surreal. E eu queria dizer aqui para as pessoas, se for um bom sonho, sonhe muito e sonhe alto. Se a razão é boa, se a intenção é boa, sonhe muito alto. Como eu disse a vocês, né, eu fui pesquisar as pessoas que estavam assim fazendo ciência, e uma ciência humilde. Eu tenho pavor de gente arrogante. Porque a pessoa arrogante, ela não aprende nunca, ela quer vomitar o que ela sabe. E a pessoa, às vezes, está tão preocupada em se promover que não promove bem nenhum. E eu conheci a doutora Alzeny Ribeiro pela internet, né? Ela é, assim, uma mulher que... E a conheci pessoalmente no início do mês, porque levei Gui para fazer uma avaliação. Como ele agora vai fazer 18, a avaliação dele agora é para adultos. É diferente, é de criança até 17 e depois para adulto. E aí eu disse, meu Deus, eu tenho que levar essa mulher, porque ela sabe o que está dizendo, o que perguntarem a ela, ela vai responder como ninguém. E aí tem a parte de direito educacional, o que é que essa nova lei traz? E Vanessa sabia como ninguém, né? E eu disse, meu Deus, e como é que eu vou encorajar essas famílias? E aí a nossa presidente nacional, que é Carla Brolese, ela é uma gigante. Ela, inclusive, é a razão, o motivo, né, que tocou meu coração para eu ter chegado até aqui, a força dessa mulher. E aí eu disse, eu preciso que aquilo que eu recebi delas, que virou a chave da minha vida, seja acessível para outras pessoas em Pernambuco. Eu não tinha nada, Kennedy, eu tinha um real para fazer esse simpósio. Eu disse, mas a gente precisa dele, então vai dar certo. Aí comecei. Ligava, vamos para lá, vamos marcar uma data. Há 4 meses, 5 meses atrás, marcamos a data. Aí fui no Hospital Santa Joana, que eu quero honrar aqui a vida da diretora, a doutora Érica Batista. É uma mulher sensível, humana, visionária. Ela entende o ser humano no seu sentido pleno. Ela disse, Paty, eu tenho superdotados médicos. Eu tenho superdotados que são filhos dos meus colaboradores. Então, esse tema é para a gente também. E ela abriu as portas do auditório. Ela nos ajudou em muitas coisas. Ela nos abençoou com muitas coisas para que isso acontecesse. E aí as pessoas foram chegando, e aí muito trabalho, contratamos também uma assessoria de imprensa, que foi fundamental, as meninas vestiram a camisa, porque eu sou realmente só uma mãe, e eu quero continuar sendo mãe, porque profissionais bons vão ter. Então aqui tem uma mãe buscando o melhor e contribuindo com o melhor que eu achei, e que hoje fez sentido e que mudou a minha vida. Então, nesse momento, quando o simpósio veio, eu tinha uma expectativa, meu Deus, será que eu consigo 30 pessoas? 40 pessoas? Nós tivemos que encerrar as vagas, botando gente em tudo que era lugar, foram 70 pessoas. Donos de colégio, psicólogos, muitos familiares buscando por respostas, e a fala no simpósio das 70 pessoas era uma só. A gente precisa continuar junto a partir daqui. Então está nascendo um mega grupo de 70 famílias para multiplicar. E a gente já tem aí uma palhinha. É provável que a doutora Alzeny esteja aqui em Pernambuco novamente agora para um outro mega evento, que foram encontrar com ela lá no hospital, que é o que provavelmente deve ser um... Devo não dar spoiler não, porque o negócio é meu, né? Mas ela deve estar aqui e a gente deve fazer um outro momento com ela. Então, esse simpósio veio para dividir o tempo em Pernambuco, o tempo do desconhecimento para o tempo do conhecimento que liberta.
10: Patrícia, infelizmente a gente vai ter que colocar um ponto final nesta conversa, viu? Tão bacana, mas não faltarão oportunidades, né? A TMC aqui sempre estará, como eu digo, com os microfones ligados para que vocês possam falar quando acontecerem outros eventos, enfim, quando tiver algo que, né, sempre contem com a gente para divulgar. Agradeço demais nesse nosso programa A Cidade é Sua. Conversamos hoje sobre superdotação, altas habilidades, né? Conversando bem na prática com essa mãe, acima de tudo, Patrícia Laime, que hoje está como coordenadora do movimento Superdotação no Mapa. Antes de me despedir, Kennedy, muito obrigado pela participação mais uma vez aqui no programa.
11: Eu que agradeço, Júlio. Agradeço a você, a Patrícia. Enfim, foi uma conversa bem esclarecedora, né, sobre esse assunto que não é tão falado, mas a gente espera que a partir de agora as pessoas entendam mais e, acima de tudo, compreendam mais. Então, um abraço a você, a Patrícia, e até a próxima.
10: É isso. Patrícia, muito obrigado, viu, mais uma vez por dividir essa sua experiência conosco. Eu tenho certeza que ajudou muita gente e certamente vamos sempre falar aqui. Muito obrigado.
12: Júlio, obrigada por tudo. Kennedy, obrigada por tudo. Um abraço bem grande para cada um que esteve com a gente até aqui.
10: Um forte abraço. E assim eu coloco um ponto final nesta edição do A Cidade é Sua e a gente volta, claro, sempre com um tema interessante aqui no programa. Obrigado pelo carinho, obrigado pela audiência. Tchau.
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6: Olá, começando agora mais um programa Marcas e Consumidores na TMC. É por aqui que você fica por dentro das estratégias das marcas de diferentes segmentos da economia, sempre com informações que fazem parte da jornada diária das pessoas, numa linguagem simples e direta para todo mundo entender. Então prepare-se aí que hoje vamos entrar no varejo de materiais de construção. Esse ponto de venda que reúne não apenas o consumidor final, mas também outros públicos, profissionais da construção, decoradores, arquitetos e por aí vai. O meu entrevistado de hoje é o Sérgio Ferraz. O Sérgio que é diretor de e-commerce e vendas digitais na Leroy Merlin. Sérgio, obrigado pela sua participação aqui com a gente, aqui na TMC, no Marcas e Consumidores.
7: Eu que agradeço, João. Muito obrigado. Muito legal poder compartilhar com você e com o público um pouquinho do nosso universo.
6: Sérgio, a gente está falando de um ponto de venda muito interessante, onde você reúne diferentes públicos, como eu falei, e também com muitos produtos, né, oferecidos ao consumidor final, que vai do martelo ao paisagismo. Né? Conta um pouco para a gente do atual cenário.
7: Legal. Como você falou, a gente tem diversos públicos dentro da Leroy, né? Então, desde o consumidor final até mesmo os arquitetos, os decoradores, os engenheiros e mais que isso, né? Hoje a gente conta com mais de 80 mil itens dentro do nosso estoque próprio e a gente tem também o marketplace. Então, ali a gente passa de 1 milhão de itens. Então, hoje quando um cliente visita a nossa loja, ele está tendo acesso a mais de 1 milhão de itens onde ele pode mexer em tudo que você imaginar. Então, a gente estava até comentando um pouquinho, né? Então, desde construção, o bruto da construção, até mesmo a coleira de cachorro a gente tem dentro da loja hoje.
6: Não, e o interessante é que essa visita ao ponto de venda, ela é quase um evento. Ela tem uma série de atrativos, até pela quantidade de categorias e produtos ali que estão sendo vendidos. É um evento, muitas vezes.
7: Exato. É um passeio com a família, né? Muitas vezes quando a gente vai, e esse final de semana eu estava lá, eu não sei se eu estou trabalhando ou se eu estou passeando, mas a gente vai com a família, a gente gasta um tempo realmente olhando tudo que tem de novidade, olhando coisas novas, pensando na nossa casa e querendo ou não, quando a gente trabalha e busca alguma coisa para a nossa casa, a gente está querendo melhorar um pouco da nossa vida também, né?
6: Você estava dizendo que o tempo médio na loja é de 50 minutos.
7: 50 minutos o tempo médio, mas não é incomum a gente ter pessoas que gastam 2, 3 horas ali, porque ela vai olhando cada cantinho, né? Então, é muito comum, e a loja, inclusive, ela é pensada para isso, para que a gente acolha a família. Então, tem um café, tem cada momento ali onde você consegue sentar, olhar o seu projeto, desenhar o seu projeto junto com a empresa, e depois disso, transformar ele em realidade.
6: A gente já está entrando no assunto de experiência para o consumidor, uma experiência para o consumidor final dentro das lojas. Inclusive, já falando dos vendedores, diante de tantas categorias, É um vendedor especializado. Que
7: exato.
6: Ninguém vai entender de todas essas categorias, não é isso, Sérgio?
7: Exato. A gente trabalha muito forte o treinamento desses consultores de venda e dos vendedores e também dos gerentes comerciais para que eles possam realmente entregar para o cliente uma solução. Então, muitas vezes, não é incomum do cliente chegar com um problema. E a gente adora isso, né? A gente é apaixonado pelo problema. Então, ele chega com um problema e a ideia é que dentro da loja ele consiga resolver. Então, muitas vezes, ele chega com uma pecinha. Eu falo, eu quero isso aqui. Então, cabe ali ao vendedor, ao gerente de vendas, entender. E, muitas vezes, a gente entende qual que é o real problema dele. Então, às vezes, não é uma pecinha. Ele precisa trocar uma torneira inteira, não só a pecinha, né?
8: Sim. E a gente sempre lembra aqui como teve esse processo de valorização dos lares no pós-pandemia. Inclusive, com o segundo lar, né? Uma casa de campo, uma casa de praia... isso também impulsionou o negócio do varejo de materiais de construção.
7: Exato. No pós-pandemia ali, todo mundo acabou olhando para casa com um carinho maior, né? E a gente vê que esse carinho continua.
8: Então, até pelo home office.
7: Exato. Né? Então, a gente tem hoje dentro das nossas lojas soluções para home office, a gente tem soluções para pequenos reparos, a gente tem soluções para pequenas modificações, então não só grandes obras, mas se você quer mudar um quarto, um cômodo, é totalmente possível. E se você quer tratar a piscina da sua casa de praia, também é possível. Então a gente olha para esse contexto como um todo.
8: Bom, vamos entrar no papo de marketing, de estratégias de comunicação, como a Leroy vem atuando. Antes, queria até falar um pouco desse segmento, que está muito presente na mídia, de diferentes maneiras, cada um construindo a sua marca por um caminho, mas tem investimentos importantes na publicidade por parte desse segmento.
7: A gente tem cada vez mais olhado para as dores do cliente. Eu acho que é aí que todas as marcas meio que se conectam, né? Então, a gente tem tentado entender melhor a jornada. Então, a gente tem uma equipe de CRM muito forte que olha para cada momento do cliente. Então, falando um pouco de marketing, a gente tem entendido essa jornada, como ela funciona, e aí tentado agregar valor para o cliente em cada momento desse. Então, a jornada do João, por exemplo, de construção é uma. A jornada do Sérgio talvez seja de decoração. Então, como é que eu consigo, através do marketing, entregar algo relevante naquele momento de compra? E aí a gente tem trabalhado muitos dados dentro de casa para poder efetivamente entender a jornada e ser preditivo no que a gente vai oferecer para esse cliente.
8: Porque agora não tem mais um canal, né? Agora é tudo o atendimento feito dentro da loja, seja através do ambiente digital... Tem que ter a mesma entrega, a mesma qualidade em todos esses pontos.
7: Vou trazer dois dados super interessantes para você. Primeiro, 90% dos nossos clientes são conectados. Então, é inevitável que a gente tenha essa caminhada, essa jornada fluida. E outro dado super interessante é 50% dos clientes que estão dentro da loja física, eles estão olhando dentro da internet.
8: Estão conectados.
7: Então, a principal mágica que a gente fala não é pegar o cliente da loja física e levar para o digital, nem o cliente do digital e levar para a loja física. É como que a gente respeita a jornada desse cliente em todos os momentos, e cada um vai ter sua jornada, e a gente agrega valor em cada momento desse. Então, não é incomum uma jornada começar online e terminar na loja. A mesma coisa. Então, se eu estou olhando para um piso... Eu escolho ele online, mas eu quero sentir ele na loja, eu volto para minha casa para estudar. É uma compra que cada vez o consumidor está mais atento e pesquisa mais.
8: Está mapeando o comportamento do consumidor dentro da loja, né, através do e-commerce, seja qual for o canal, sempre entregando solução. Eu acho que tem muito essa história do criar diálogos e, de fato, experiências, seja qual for o ponto de contato.
7: Exato, e as marcas que vão permanecer relevantes são as que entregam experiência. Então, a gente estava comentando um pouco sobre, o final de semana eu quero ir para uma loja. Imagina que talvez outra proposta não seja tão interessante quanto sentir ali um pouco de como seria a minha casa no jardim, como eu posso tratar da minha piscina. Então, viver esses momentos e ter ali entrega relevante para o cliente no momento que ele está numa jornada de descobrimento, por exemplo, é super interessante. A Leroy investe muito, por exemplo... em ter inspiração para você poder construir seu banheiro, para você poder fazer o seu quintal. Então, a gente investe bastante também nessa inspiração para depois virar um projeto.
8: Não tem mais os chamados canais separados.
7: Não.
8: Eles estão cada vez... E desde que se ofereça a conveniência.
7: Exato.
8: Que é isso que ele procura.
7: Eu acho que muitos dos varejos surgiram como um multicanal. E aí a gente foi evoluindo e entendendo que cada canal vai aportar para cada cliente de uma forma diferente. Talvez o João queira só ver o preço e comparar com a loja. Mas o Sérgio quer ser inspirado no online para ir para a loja e depois fechar no online. Então a gente tem cada vez mais respeitado a vontade do cliente em cada um dos canais que ele quer.
8: E quando a gente fala de loja, também é importante lembrar que tem formatos de loja. Para atender de acordo com as necessidades daquele momento de compra, daquele momento de consumo.
7: Hoje a gente tem três grandes formatos, então o que a gente chama de grandes lojas, né? As GSBs, que são as mais comuns. A gente tem a loja compacta e a gente tem o modelo Express, que essa a gente tem 6 lojas e daí espalhadas entre São Paulo, Belo Horizonte e Rio de Janeiro.
8: Que aí é aquele, aquela compra pontual mesmo.
7: Exato, é essa compra mais pontual, mas também é um momento de contato. Então, você pode ali, muito mais próximo da casa do cliente, ter um contato e todo o estoque dessa loja também ele é disponível. Então, se você quiser comprar toda a gama, né, tudo que a gente oferece de produto
8: e retirar, na...
7: e retirar dessa loja ou receber em casa, é possível.
8: Mas já entrando agora um pouco mais no ambiente digital, os brasileiros, como você colocou, estão super conectados, gostam de inovação. Traduzir isso em estratégia para impactar o consumidor final... quais são os principais caminhos? Porque tem diferentes desejos, seja pelo produto, é uma outra jornada também, né, para quem quer comprar pontualmente um determinado produto ou mesmo para quem está planejando uma construção, reforma, que aí é uma jornada bem mais ampla.
7: Exato. A gente tem investido muito em entender cada uma dessas jornadas e eu acho que agora tem um novo fator em cima da mesa que é toda a parte de inteligência artificial. Então, o que a gente vem também se preparando muito é... O João, muitas vezes, ele está com um problema que é uma infiltração. Como que eu vou entregar para ele a solução da infiltração? Ele não vai mais procurar os materiais para resolver a infiltração.
8: Entendi.
7: Então, a gente tem pulado, né, algumas etapas aqui, mas eu acho que tudo parte de ser apaixonado por entender cada jornada do cliente e como que eu atendo cada jornada. Então, dentro do online, a gente possibilita isso. Dentro do físico, a gente possibilita isso. No WhatsApp, por exemplo, é possível você mandar um áudio com as suas listas, né, com seus produtos e receber tudo isso pronto. Então eu posso mandar uma foto, eu posso, por exemplo, pegar um produto e mandar uma foto e falar, eu quero este produto, eu te volto exatamente qual que é o produto. Então a gente tem utilizado inteligência artificial também para poder dar a solução para o cliente.
8: A Leroy tem uma presença nacional, mas eu acho bacana a gente trazer um recorte para a nossa conversa sobre a regionalização. Pontualmente, a gente vive num país... continental, com diferenças enormes, né, entre os perfis de consumidores. Como que... Aí eu acho que até puxando um pouco para o retail media mesmo. Né, como entender um Brasil regional para oferecer essas soluções?
7: Legal, e excelente pergunta, porque isso é algo que a gente discute muito dentro de casa. E daí um outro dado super legal é 75% dos nossos fornecedores são nacionais. E a gente tem... produtos e gamas que são locais. Então, o cara de Fortaleza, ele é atendido por produtos de Fortaleza. Uhum. E mais que isso, a gente entende, dentro de toda a nossa proposta de marca, que a gente precisa construir comunidades em torno da loja. A gente investe bastante em gerar eventos, gerar conexão com a proximidade da loja. Então, cada loja, por exemplo, tem o seu tipo de evento, tem o seu patrocínio a um evento local. Então, lógico que a gente tem uma marca nacional, mas que ela constrói muito essa relação local e tem funcionado super bem.
8: É importante, inclusive pela valorização do regional, né? Até por comportamento de consumo diferente e por ações que possam ser feitas pontualmente pela indústria que está mais atenta a uma determinada região. Você falou do Ceará, Fortaleza. Então, às vezes, uma marca que está dentro do ponto de venda, ou, enfim, que quer falar especificamente com... O Ceará faz uma ação focada naquela loja.
7: E
8: isso vale para bairro. Gente,
7: vale para tudo. E o retail tem essa mágica. Então, muitas vezes, quando a gente construiu, né, toda a nosso stack, né, toda a nossa estratégia de retail media, a ideia era como que a gente consegue entregar valor e respeitar o momento de compra do cliente, mas chegando no último nível que é, se eu quiser falar com um cliente de Fortaleza, às 14h, porque ele é um cliente profissional e está entrando na loja naquele momento, porque eu sei através dos meus dados, é possível. Então, como você falou, a gente tem muitos parceiros, muitas clientes. E se eu quiser falar só com um cara que entra na loja 8h para pegar só o material do dia, e ele pega só o material básico, eu consigo entregar uma mensagem para ele? Consigo. Eu consigo entregar um SMS no celular do... arquiteto ao meio-dia, que é a hora que ele normalmente visita a loja com o cliente? Consigo. Então é esse muito que a gente tem trabalhado.
8: Muito interessante isso, né? E por um lado, vocês trabalham como um laboratório de inovação também.
7: É isso.
8: Porque são muitas informações, são muitos os dados, e para trabalhar isso é ter alguns filtros e propósitos.
7: A gente tem um time de tech muito robusto que ajuda a gente nisso, porque muito dado também pode atrapalhar.
8: Então, e saber justamente também entender quais são os dados que são mais valiosos, menos valiosos para determinada estratégia.
7: Exatamente. E a gente gosta de testar a máquina. Vou te dar um exemplo real. Com um parceiro em retail media, a gente ofereceu um pré-lançamento de uma ferramenta específica que era voltada 100% para profissionais. Então, pensa no quanto isso gerou valor para o público profissional. Sim. Ter a oportunidade de ter esse produto antes de todo mundo. Então, tudo isso foi capaz porque a gente tem todos esses dados de saber quem que é o profissional, quem que usa aquela ferramenta e como que a gente agrega valor.
8: E isso daí, a gente falou sobre a valorização dos lares, agora a gente está falando dessa valorização dos profissionais. Né? E entender cada vez mais esse consumidor, quando vocês obtêm essas informações, como dentro desse laboratório de inovação, como que é feito o uso desses dados para colocar em prática as ações e iniciativas que são desenvolvidas?
7: A gente tem uma área inteira de performance e data que ela olha para todos esses dados e entrega para todos os nossos times comerciais insights valiosos. Então, a gente tem um time utilizando bastante inteligência artificial que busca em todos esses dados como que a gente poderia gerar valor. Então, esse time ele está o tempo inteiro, o único trabalho dele é gerar valor para o comercial ou para a área de retail media ou para a área de marketing com insights do que esses dados podem trazer de benefício. Então, como a gente comentou, muito dado. É muito dado. Pensa que, inclusive, eu tenho a traqueabilidade da pessoa que apenas navegou no site e comprou na loja. E esse dado é valiosíssimo, porque eu vou entendendo essa jornada. Então, esse time vai entendendo padrões e vai entregando para a gente padrões. Então, outro ponto super legal é a busca do site. A gente muitas vezes não dá valor, mas ali eu consigo saber o que o meu cliente tem de mais quente buscando e eu consigo entregar valor para ele na loja física.
8: Uhum.
7: Então, porque inevitavelmente, se ele está procurando o site, possivelmente ele vai para a loja depois. Então, a gente está sempre tentando antever qual que é a próxima dor, o próximo passo.
8: Que, na verdade, a gente está dizendo que pega esses dados para começar a trabalhar e oferecer uma experiência em algo mais aspiracional no contato com esse consumidor.
7: Pode ser aspiracional, ou eu posso perceber que o João é um cliente muito sensível a cupom. E para o João especificamente, eu entrego um cupom. O Sérgio, por exemplo, ele é muito sensível a prazo. Então, quando eu tiver uma ação, por exemplo, de entrega no mesmo dia, eu bato naquele ponto. Então, o que a gente vem trabalhando é entendendo cada consumidor realmente micro-target, né? Olhando para ele enquanto indivíduo e vendo o que faz mais sentido. Então, talvez para o Sérgio faça muito mais sentido receber o produto hoje do que ter o melhor preço, mas para o João ele não liga. Eu posso demorar 4 dias, mas eu quero ter o melhor preço do mercado. Então, a gente olha para cada cliente individualmente, tentando atender ele nessa demanda.
8: E nesses estudos e essas informações todas, já foram lançados produtos ou mesmo quando a gente fala de novos serviços para o consumidor?
7: Sim, a linha Pet é uma linha dessa. A gente ouviu bastante ali a necessidade do cliente, ela é uma linha nova e a gente tinha muita coisa de jardim e o cliente esperava ver dentro da nossa loja.
8: Também a linha Pet.
7: Também a linha Pet. Essa foi uma linha que surgiu. E outro ponto super interessante é a gente tem 15 marcas próprias. Então a gente pega o conhecimento do que o cliente quer e muitas vezes não existe no mercado, junta tudo isso e dentro da nossa marca própria consegue entregar para o cliente algo com um custo-benefício super atraente, mas que entrega ali realmente qualidade. O que ele espera de qualidade da Leroy.
8: Marca própria tem muito isso, de entregar credibilidade, né? Porque é o nome do varejista que está ali no produto, ao mesmo tempo combinado com uma relação de custo-benefício.
7: Exato. E aí é onde a gente entende o cliente realmente e produz um produto, né? Não é nenhuma linha. A gente realmente tira um produto do chão, do zero, só ouvindo o que o cliente espera e olhando para as necessidades do mercado.
8: E tem alguns exemplos aí, Sérgio, que você lembra aí de cabeça de novos produtos que foram criados nessa escutativa do público?
7: A gente tem uma linha de tintas que foi criada justamente por entender que existiam algumas oportunidades, depois o mercado acompanhou. A gente tem também ferramentas, então a Dexter é uma marca muito forte de ferramentas. E ela conseguiu entender que existia uma parte do público robista, que a gente fala, que é pessoas comuns que gostam ali de mexer em casa, que não era atendido na sua totalidade. E ela trouxe alguns produtos ali para poder atender esse público.
8: Eu acho que mais do que disputar atenção é criar mesmo as experiências aí pro consumidor final. Agora fala sobre as datas duplas. Vamos entrar nesse assunto. Explica primeiro o que são as datas duplas e aonde que esse laboratório de inovação conseguiu achar caminhos também.
7: Legal. As datas duplas, elas vieram para o Brasil muito forte com os asiáticos, né? Os asiáticos do online. E ela surgiu mesmo com o Dia dos Solteiros, o 11/11, que era uma data muito forte. E aí o Brasil começou a trazer isso com alguns players e foi funcionando. O consumidor brasileiro foi aderindo muito isso. Quando a gente olha para essas datas, por exemplo, muitos desses players hoje é a principal data do ano. É maior que Black Friday, é maior que qualquer outra data. E a gente também, dentro da Leroy, foi pegando essas datas e nos tornando proprietário delas. Por quê? É uma data que o cliente tem olhado cada vez mais para o mercado inteiro de varejo. E mais que isso, é uma data que a gente consegue testar muito rápido. Então pensa que antes a gente tinha um calendário promocional, que uma promoção durava 40 dias. E, por exemplo, se eu for falar de Dia dos Pais, eu não vou comprar ferramenta só no Dia dos Pais. Então as datas duplas, né, o 1/1, 2/2, 3/3, elas são muito, muito legais por causa disso. A gente consegue testar rápido, aprender rápido e vir diferente na próxima. Então no período de um mês você já consegue trazer novidade para o cliente.
8: E de uma certa forma é sair dessas datas sazonais que continuam sendo relevantes para o varejo de um modo geral e entrar num outro momento do consumidor, especialmente para quem está construindo ou reformando, tem todo um planejamento. São compras que são feitas ao longo de meses, talvez de um ano, não sei exatamente. Talvez você tenha mais números. É claro que vai depender da reforma, vai depender da construção. É olhar para esse cliente como alguém que vai estar comprando durante o ano todo e não só pontualmente em datas específicas.
7: Exatamente. E pensa, por exemplo, se antes o nosso calendário tinha o Festival de Acabamentos e ele era no mês de maio, por exemplo. O João só poderia comprar um acabamento com preço bom em maio?
8: Naquele período.
7: Não faz sentido. Então a gente tem utilizado muito as datas duplas para isso também, para a gente ter preço bom o ano todo e ter realmente uma oferta para o cliente muito legal, competitiva. E mais que isso, a gente tem olhado os dados e muitas vezes é o que eu falei, o João não está olhando só para preço, ele está olhando para a disponibilidade do produto. Para ele, naquele momento da obra, é muito mais importante ter o produto disponível do que esperar 10 dias. Ou então eu estou olhando para qual que é a condição que eu tenho de parcelamento desse item. Então a gente tem feito diversos testes e essa é a mágica das datas duplas, de entender cada consumidor e cada vez a gente está sendo mais assertivo em entregar para esse consumidor o que ele espera.
8: Agora já é perceptível que os brasileiros nessa relação com o lar, com a casa, eles vêm cuidando mais ao longo do ano do que especificamente em alguns momentos. Já há uma... você falou, nós fizemos aqui uma entrevista muito bacana falando sobre o segmento de tintas decorativas. E daria uns 5 programas para a gente falar sobre o assunto. Varejo de materiais de construção dá para fazer uns 40 marcas e consumidores aqui. E vocês percebem que essa volta do cliente à loja ou fazendo a compra pelo e-commerce, de fato os brasileiros estão mais atentos não aos reparos ao longo do ano, mas sim de planejar a construção, a reforma, ou mudar um determinado ambiente ao longo do ano?
7: Com certeza. A gente tem olhado, principalmente quando a gente olha para a jornada online, é um crescimento de duplo dígito. E quando a gente olha para a loja física, ela também cresce. Então, o que a gente viu existiu um momento de maior pico e menor pico, mas hoje o que a gente vê é o cliente olhando para a jornada como um todo. Então, antes, é lógico, que quando a gente olha, por exemplo, a sazonalidade de impermeabilização porque está chovendo, vai seguir isso. Mas a gente já vê o cliente comprando impermeabilizante não necessariamente quando está chovendo.
8: Sim.
7: Então ele está se preparando para um momento que possivelmente ele vai acontecer. Outro exemplo super interessante, a gente vai ter um El Niño bem forte esse ano. A gente já vê os clientes se preparando em termos de climatização para sua casa, para estar preparado para algo que vai chegar daqui a 1 ou 2 meses.
8: É interessante, né? Antecipar o que está acontecendo. E você falou também, antes da gente começar aqui a nossa conversa, a respeito, por exemplo, de uma loja que tem ali, sabe que vai estar mais frio, tal, tal, tal. Então, lenha, né? É uma coisa do conforto, do aconchego. Então, vai desde de variáveis climáticas, passando por um momento de maior consumo, por exemplo, de conteúdo esportivo. E que aí, conta um pouco sobre isso.
7: Legal. Vou te dar um exemplo ultra fresco. Na semana passada, a gente tinha uma previsão de tempestade aqui para a cidade de São Paulo. A gente começou a avisar os consumidores, por exemplo, que eles talvez precisassem de gerador. Então a gente vem cada vez mais tentando antever o próximo passo que vai acontecer para dar a solução para o cliente. Então a gente tem olhado para o mercado como um todo e daí olhando para o cliente, para as dores dele, de como eu consigo gerar valor. E daí é o que você falou. Muitas vezes o cliente ele está, no momento, olhando para outra coisa da casa dele que talvez esteja correlacionado.
8: Sim.
7: Então, por exemplo, um seguro residencial tem total ligação.
8: Claro.
7: Mas, por exemplo, por que alguém que comprou um carro elétrico não vai precisar de um painel solar e eu consigo fornecer para ele? Então, é uma jornada que talvez estivesse totalmente desconectada, compra de um carro elétrico, mas ela está totalmente conectada com a jornada de, putz, eu posso te oferecer a instalação de um painel solar para você carregar seu carro elétrico.
8: E, de certa forma, isso também gera uma credibilidade, porque você percebe, o cliente vai perceber que ele está recebendo cuidados, ele está recebendo atenção.
7: E, hoje em dia, querendo ou não, todas as marcas querem essa atenção. E a gente tenta ser relevante. Então, eu acho que as marcas que vão ser perenes são as que vão seguir relevante. Porque hoje é muito fácil, por exemplo, eu dar um unfollow, eu silenciar uma marca. Mas e aquela marca que eu quero ter relacionamento? Aquela marca que eu quero ouvir? Como é que eu faço para construir isso? E daí vai muito no que a gente tem falado, por exemplo, de comunidade. Imagina que dentro das nossas lojas, a gente tem uma série de cursos para o cliente, por exemplo, mexer com decoração, para o cliente, por exemplo, fazer um curso de organização para a casa dele. E isso a gente oferece para a comunidade.
8: Bem interessante. Bom, vamos falar de parceria com outras marcas. Vocês fizeram com a Brastemp, não é isso?
7: Exato.
8: Uma ação. Qual a importância de criar caminhos com essas marcas parceiras dentro da própria comunicação de Leroy?
7: Legal. O Retail Media, na verdade, né, que é o grande guarda-chuva que a gente coloca todas essas marcas e dá a possibilidade de, no momento de compra do cliente, falar com ele, tem sido muito relevante para a gente. Primeiro, porque ele tem gerado muito retorno para as marcas e para o cliente. Então, por exemplo, com a Brastemp, a gente fez um roadshow em todas as nossas lojas, na cozinha real, levando um chefe do Masterchef para fazer uma experiência e provar como que era essa nova cozinha que eles estavam, esses novos utensílios ali que eles estavam lançando, né? Essa nova linha. E o principal ponto é, não foi para falar com o cliente final, eles queriam falar com os arquitetos para que realmente o arquiteto entendesse, e mais que isso, os arquitetos que foram para o nosso evento, eles conseguiram tirar as dúvidas com o diretor da Brastemp que desenvolveu o produto.
8: Que bacana.
7: Então tinha uma série de dores ali que estavam presentes dentro dos arquitetos que ele conseguiu na hora resolver ali com o diretor da Brastemp para entender por que, que você fez assim. E se eu te der o espaçamento de tanto, tudo bem? Então foi super legal esse evento.
8: E uma ideia como essa pode nascer tanto do próprio varejo como da indústria. Como isso funciona, essas parcerias?
7: Ela é fluida. Surge de todos os lados. Surge tanto da própria Leroy construindo. Então a gente teve um case super legal no ano passado que se estendeu até esse ano com o Bruno Galhaço e com a Giovanna Elben, que a gente fez o projeto Reforma. E ali a gente abarcou uma série de parceiros para poder, no momento, como você falou, de geração de conteúdo, de entendimento de tudo que a Leroy faz, do serviço completo.
8: E eles têm uma visibilidade enorme.
7: Exato. E ter essas marcas entregando ali no momento de experiência, até mesmo uma marca, por exemplo, que é parceira nossa, que é a Elo, ela está fazendo ativações em algumas lojas nossas para mostrar o cartão que eles têm junto com a gente, que é o Cerebre.
8: Porque soluções de pagamento, varejo, materiais de construção é super importante.
7: Então surge de todos os lados e a gente está sempre aberto a ouvir, criar experiências. Então a loja, na verdade, ela é um grande ambiente de experiência. Então se a gente consegue unir a marca gerando algo relevante para o cliente, que isso é inegociável, é muito bom.
8: E a indústria, a marca que está ali dentro, acaba ganhando uma visibilidade enorme e também falando de uma maneira assertiva. Com vocês têm esses dados, aquilo tudo que a gente falou sobre inteligência total, você já tem isso tudo, dá para direcionar para um público específico. Seja o decorador, seja o cliente, né, o consumidor final, um profissional da construção, um pintor, enfim, dá para fazer muita coisa.
7: O grande ouro é falar com a pessoa certa, no momento certo, com a mensagem certa. Então, a gente consegue ajudar as marcas a fazerem isso. E mais que isso, como no caso do Bruno e da Giovanna, a gente consegue construir essa estratégia desde do awareness até, efetivamente, o ponto mais quente que existe no varejo, que é a loja. Não existe nada mais quente do que a loja. Então, a gente consegue construir e entregar esse valor para os nossos parceiros.
8: Black Friday chegando, Sérgio. O que, que vem por aí? O que, que tem de novidades que você já pode contar?
7: Esse ano vai ser a maior da história. A gente tem se preparado de uma forma há mais de 6 meses e eu acho que a gente aprendeu muito nos últimos 2 anos. E realmente, assim, a expectativa é gigantesca. E eu acho que...
8: Já dá para antecipar alguma coisa ou ainda não?
7: a gente vai ter uma série de produtos que a gente nunca fez na história. Opa. Então são descontos de mais de 80%. Estou até entregando aqui.
8: Legal.
7: Mas em produtos super legais que a gente vai ter. É, e o cliente vai poder aproveitar isso em todos os nossos canais.
8: Bacana. Mais alguma novidade chegando de campanha, de mídia?
7: Tem uma novidade ultra, ultra, ultra quente. A gente acabou agora, neste final de semana, a instalação de um painel de LED dentro da loja do Morumbi. Mas é um painel de 7 metros, onde vai ser possível, primeiro, o cliente ter uma experiência muito imersiva na loja. Então, quem visitar a loja está convidado aí. É algo realmente bem disruptivo.
8: 7 metros.
7: 7 metros de LED.
8: Caramba.
7: E aí a gente vai conseguir casar tudo isso com a experiência do cliente, que é o principal. Mas mais que isso, a gente também vai conseguir fazer com que as marcas entreguem algo que é muito difícil, que é realmente uma experiência muito imersiva no ponto físico de uma forma maravilhosa. Fica o convite pro pessoal de casa aí poder visitar.
8: Sérgio, muito obrigado pela sua participação no programa Marcas e Consumidores. Volte sempre aqui na TMC. Foi muito legal o nosso papo e aquela história, né? Para falar sobre varejo de materiais de construção, com tantas categorias, produto, experiência do cliente, estava para a gente ficar aqui alguns dias falando sobre esse assunto.
7: Com certeza. Agradeço muito o convite. Obrigado a todo mundo que acompanhou a gente. Vamos embora.
8: Vamos lá. E segunda-feira, você já sabe, eu estou de volta com os nossos boletins aqui na TMC. Até lá e um ótimo final de semana.
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5: Olá, bem-vindo, bem-vinda. Meu nome é Joana Trepto e este é o Imprevista, o programa de entrevistas da TMC. Um podcast feito para ir além do currículo, da imagem pública, das respostas que todo mundo já conhece. Aqui a gente fala sobre escolhas, a gente fala sobre contradições, bastidores, afetos, tudo que ajuda a revelar o que existe por trás da personagem. Porque nenhuma trajetória é feita apenas do que foi planejado. Quase sempre os desvios, os encontros, as surpresas da vida contam as melhores histórias. A nossa convidada começou no jornalismo em Minas Gerais. Muito jovem, conquistou espaço como repórter de rede. Para quem não sabe o que isso é, significa passar ao vivo para todo o país. Passou por alguns dos principais telejornais, cobriu política em Brasília, viveu como correspondente em Nova York, acompanhou de perto acontecimentos que entraram para a história, como o resgate de mineiros no Chile, o desastre nuclear de Fukushima. Durante muitos anos, o público conheceu como uma mulher firme e serena, que ocupava uma das principais bancadas do telejornalismo brasileiro. Mas a história que existia longe das câmeras era ainda mais exigente. Aos 25 anos, Adriana Araújo descobriu que durante a gravidez da filha Giovana, a Giovana nasceria com uma condição ortopédica rara. Vieram 10 cirurgias, anos de tratamento, mudanças de cidade, mudanças de país, uma maternidade vivida muitas vezes na solidão, na decisão de não abandonar a carreira que tanto amava. Giovana cresceu, conquistou autonomia, tornou-se médica. A Adriana transformou essa caminhada no livro, depois no podcast. Sou a mãe dela. Não para contar uma história de heroínas, mas a história de duas mulheres que aprenderam a caminhar juntas. Na vida profissional, também houve rupturas. Depois de 15 anos na Record, a Adriana deixou a emissora e meio a divergências. Chegou a acreditar que a televisão tinha acabado para ela. Veja só, não tinha. Ela recomeçou na Band e hoje, à frente do Jornal da Band, diz viver o auge da consciência e da maturidade profissional. Seus comentários atravessam a bancada, circulam pelas redes, mostram uma jornalista que não quer só dar a notícia, que quer encontrar as palavras certas para dizer aquilo que acredita. Mas o que foi preciso perder para que ela encontrasse essa voz? Quanto custa sustentar uma convicção quando o emprego está em jogo? E quem é a Adriana quando não precisa ser a jornalista segura, a mãe incansável ou a mulher que sempre encontra uma saída? Com a gente aqui no nosso sofá, Adriana Araújo, bem-vinda!
6: Ah, que honra, Joana! Muito bom. Finalmente nosso encontro acontece. Feliz de estar aqui, viu? Um oi para todo mundo que está escutando a gente, que está assistindo a gente. Muito bom.
5: Ó, até larguei aqui o roteiro, porque eu vou sair do nosso script para dizer que tudo isso que eu falei, toda essa trajetória, ela de fato existe, tudo verdade, mas eu tenho o prazer de saber detalhes disso que não são contados normalmente, porque a Adriana e eu, a gente viveu muito próximo uma da outra, acho que 4 anos, talvez um pouco mais. Todos os dias a gente trabalhava juntas. Então, é muito prazeroso. Eu tenho muita honra de te conhecer. Ah. Além disso, que as pessoas conhecem e que também gostam de conhecer. Então, Adriana, vamos ter uma conversa aqui de amigas.
6: Muito obrigada. Estou feliz de estar aqui. Vamos ver o que, que sai de resposta imprevista nessa entrevista. Vamos lá.
5: Cri, se você pudesse voltar em um momento da sua vida para você falar, vai dar certo. Para você falar isso para você mesma, que momento você escolheria para você se dar essa segurança?
6: Nossa, vou falar o que veio na minha cabeça agora. Eu estava grávida de 7 meses, era repórter do Jornal Nacional em Belo Horizonte. Tinha uma greve de policiais militares e uma situação muito tensa. E os policiais todos amotinados ali em frente ao Palácio do Governo, e eu estava cobrindo. E, de repente, sai um tiro. No meio daquela multidão, um tiro. E aquele mundo, aquela multidão correndo na direção de onde eu estava para entrar ao vivo. E eu estava grávida de 7 meses. E aí, nessa hora, eu escondi atrás de uma árvore. E eu falei, ai, meu Deus, por favor, me ajuda, protege minha filhinha. E na redação, alguém escutou. Eu não estava no ar, eu já tinha feito a minha entrada ao vivo. Na redação, alguém escutou eu falando, porque os microfones ficam abertos, a redação escuta, né? No switcher, eles escutam. Então, alguém escutou e pouco depois eu recebi a ordem para voltar para a redação. E me tiraram de lá. E quando eu cheguei na redação, me contaram que viram que eu estava com medo, que eu estava assustada. E aí eu falei assim, não, vocês vão me mandar de volta. Eu vou fazer a entrada ao vivo do Jornal Nacional, porque esse é o meu trabalho. Vai dar certo. Então, assim, naquele momento, para mim, era, ao mesmo tempo que eu estava, claro, vulnerável, estava grávida, mas eu não queria deixar de fazer o meu trabalho. E essa expressão, vai dar certo, eu falo em muitas situações da minha vida, para mim mesma, para minha filha, vai dar certo, calma, vai dar certo. Vai em frente que vai dar certo.
5: Odri, e essa contradição entre a vulnerabilidade e a segurança, a firmeza, é o que está muito presente em você em todos os momentos da sua vida. Como é que é ser tanto numa amplitude tão grande?
6: Joana, eu falo disso no podcast, no livro também, assim, porque as pessoas em geral, quando sabem da minha história de mãe com a Giovana, elas falam, nossa, que mãe coragem, né? E as pessoas podem enxergar a coragem, mas eu sei o medo que estava ali atrás, né? Então, eu falo disso no podcast, porque eu acho ruim você ficar criando uma ilusão de que tudo foi só força, que tudo foi só coragem, que tudo foi resiliência. Eu tive muitos momentos ao longo dessa trajetória de medo, de fragilidade, de medo de não dar conta. Mas eu acho que é você se conectar com o seu propósito. E eu, desde adolescente, é uma coisa muito marcante na minha trajetória. Quando eu penso, eu sempre achei que eu seria mãe de uma menina. Quando assim, eu sonhava que um dia eu teria uma filha. Falei, um dia eu vou ter uma filha. Isso adolescente. E adolescente também eu dizia que eu trabalharia em televisão. Eu pegava um martelo de bater bife na gaveta da cozinha, ia para frente do espelho, tipo assim, e ficava narrando. O que eu via no jornal, eu narrava no espelho do banheiro, como se eu tivesse nas maiores coberturas do mundo. Então, para mim, aquilo era muito importante. Eu não abri mão do meu sonho profissional. E em alguns momentos eu pensei, será que eu vou dar conta? Será que vai dar certo? Mas, na verdade, se eu abrisse mão para cuidar da Giovana, para me dedicar somente a ela, também seria eliminar da minha trajetória um sonho muito grande de fazer uma carreira na TV. Então, quando a Giovana nasce, é claro que foi uma jornada difícil, e o livro narra essa trajetória, mas foi também um momento de encontro, não só com ela, mas também comigo. Sabe assim, eu não posso abrir mão do que eu sempre desejei. A maternidade sempre foi algo que eu desejei, embora a Giovana tenha nascido um pouco antes do previsto. Eu tinha 24 anos muito quando eu engravidei. Mas eu não poderia abrir mão da minha profissão. Então, o grande desafio foi conciliar. Mas quando você está muito conectado com o seu propósito, com o seu desejo, com o que você escolheu, você luta por aquilo com todas as forças que você encontra, e aí você consegue superar esses momentos de fragilidade, de dúvida, de medo, e foi, e deu certo.
5: E vai continuar dando certo. Dri, você também é muito conectada com religião, você tem muita fé. De que forma é que mentalizar, energizar e ter um pouco de misticidade, que pode ser através da religião também na sua vida, é importante para que as coisas deem certo?
6: Joana, eu falo pouco de religião porque eu acho que acontece uma coisa hoje no nosso país que é muito triste, que é a fé ser usada politicamente, a fé ser usada para, enfim, para definir ideologias, para críticas. E por isso eu acabo falando um pouco de religião. Então, às vezes, as pessoas nem sabem, né, se eu sou uma pessoa que tem fé ou não, porque eu falo pouco disso. Mas, como é uma conversa de amiga, eu vou te dizer uma coisa. Eu sinto Deus dentro de mim. Eu tenho uma experiência espiritual muito intensa. Eu tenho muita dificuldade de acreditar em acasos. Na minha vida, aconteceram coisas nos meus momentos de maior vulnerabilidade. Eu sentia que eu nunca estava sozinha. Ainda que eu tenha tido muitos anos de maternidade solo, ainda que em muitos momentos eu tenha tido muito medo da minha filha morrer na entrada de um bloco cirúrgico para fazer uma das 10 cirurgias que ela fez, mas todo o tempo eu nunca estive só. Além da presença da minha família, dos meus pais, das minhas irmãs, depois do Chico que entrou na nossa vida, mas uma presença muito forte, uma proteção muito grande, e eu acredito nessa religiosidade. Eu acredito que cada um vive a sua experiência espiritual, seja em qual religião for, ela tem que ser respeitada, e eu acho que esse encontro com Deus é um encontro que cada um de nós deve buscar. Eu tenho certeza que Ele está na minha vida todos os minutos. Rezo todos os dias, eu tive uma formação católica, estudei sempre em escola católica. Hoje não sou uma católica praticante, mas rezo todos os dias, peço proteção todos os dias. E eu tenho uma crença assim, que a gente deve viver em estado permanente de oração. E estado permanente de oração não é rezar o tempo inteiro. O Pai Nosso, a Ave Maria, que eu rezo também. Mas é assim, é você pensar que você recebeu um presente extraordinário, que é o presente de estar aqui, com vida, com saúde, de encontrar pessoas, de poder realizar muitas coisas. Nós recebemos o presente de a nossa voz, as nossas palavras chegarem a tantas pessoas. Então, eu penso assim, se você se manter num estado permanente de oração, em que você deseja o bem sempre para o outro, e que você deseja se manter em equilíbrio, e que você deseja se manter preservando a sua fé, a sua ética, os seus princípios, você está praticando o que é de mais importante que tem para você praticar a sua fé em Deus, que é isso, que é se manter ético, é se manter em equilíbrio, é se manter desejando o bem para o outro e não só para os seus próximos, para os seus amores.
5: Dri, eu não trouxe aqui para a entrevista só tudo que eu sei sobre você de bastidores. Eu também pesquisei. E eu vi algo que eu acho que é muito interessante. Você disse que a sua vida é uma busca por palavras. E você acabou de retomar isso. De falar da importância de encontrar palavras, de dar voz. Eu queria voltar um pouco para a tua infância. Quando você era pequena, você já tinha isso com a palavra, com a comunicação?
6: Eu sempre tive...

0: Isso. Que chega já arrasando. E não sou. Eu sou uma pessoa, na verdade, de pouca festa. E quando eu chego num lugar que eu não conheço muitas pessoas, eu fico um pouco tímida. Então, eu não sou aquela pessoa extremamente comunicativa em qualquer lugar. Mas eu sou uma pessoa que gosta de se comunicar, de se expressar. Então, eu sempre fui na escola a pessoa que se ofereceu assim para fazer isso. E à medida que fui crescendo, e aí eu comecei a entender que a minha trajetória era na comunicação mesmo. Eu lembro de ficar muito admirada com grandes jornalistas da TV. E como é importante ter mulheres ocupando posições que você pode se inspirar, né? Meninas podem se inspirar. Então, assim, Sandra Passarinho, Glória Maria, Beatriz Tilma, muitas jornalistas mulheres que eu assistia como repórteres pelo mundo, e eu pensava assim, gente, olha onde essas mulheres vão, olha que coisas incríveis elas fazem. E aí isso foi amadurecendo em mim essa vontade.
1: Mas, ao mesmo tempo, no jornalismo, você tem uma trajetória que é muito única. Claro que ter mulheres para você se inspirar deve ter sido muito importante, mas você desbrava caminhos que são diferentes. Você tem uma posição hoje no jornalismo que eu olho para um lado, olho para o outro, não há outras mulheres. Como é que é inovar nesse momento na tua carreira, quando você chegou até a acreditar que não havia mais espaço para você na TV? Não é que não existe espaço para você na TV, você descobriu um espaço que só você ocupa.
0: Não, assim, é bondade sua. É, na verdade, quando eu falei que eu achava que tinha acabado para mim, que talvez não tivesse mais espaço, é porque de fato não é um mercado super aberto, né? Você foi âncora de TV numa emissora durante quase 15 anos. E vou dizer, ah, tem quantas vagas para esse emprego aí no mercado de trabalho?
1: Quatro.
0: Poucas. Então, assim, nesse aspecto, não é um mercado fácil. Você não arruma emprego, toda hora tem ali um emprego com uma vaga aberta te esperando. Então, eu pensei, as TVs têm seus âncoras, está todo mundo com seus profissionais competentes, renomados, então talvez não tenha mais espaço para mim mesmo. E eu pensei nisso com tranquilidade, dizer assim, bom, se eu já tiver feito o que era a minha jornada, foi bom. Eu tenho orgulho da trajetória que eu construí, das coberturas que eu tinha feito até ali, isso era 2021. O que acontece é que quando a Band me chamou, para mim também é uma grande surpresa. Porque eu nunca tinha recebido espaço, tido um espaço para opinião. Na minha carreira inteira, até chegar à Band, eu sempre trabalhei como repórter, como âncora, mas sem um espaço para opinião. E como em todas as emissoras, na Band também é assim, a gente segue uma linha editorial, você tem chefe, você aprova os seus textos com o chefe, mas a Band tem no DNA, e você conhece bem, porque você trabalhou tanto tempo lá, trabalhamos juntas, a Band tem no DNA dela o espaço para que os âncoras comentem. É claro que isso é debatido, isso é discutido. Fernando Mitre recebe todos os textos, aprova, quando ele quer alguma mudança, ele pede, o que é absolutamente natural e ótimo contar com essa. Né, com a experiência dele de olhar tudo, toda a vivência que ele tem. Mas, então, para mim também foi uma novidade. Então, para mim foi uma descoberta de que o que eu falo tem um impacto. O que eu falo toca as pessoas e provoca uma reflexão. Então, para mim também é uma novidade. E para mim foi uma surpresa. E uma surpresa extraordinária aos 50 anos de idade. Quando eu estreei no jornal da Band News FM, eu fiz 50 anos e estreei na Band News FM. Hoje estou com 54. Então, para mim, depois de tudo, falei, puxa, que interessante essa experiência que eu estou tendo agora. E o que eu acho mais interessante ainda, Joana, e me preocupo com isso, assim, fico fazendo reflexões sobre isso, a minha opinião não é a verdade sobre uma realidade. Primeiro que 95% do meu tempo eu não estou dando opinião, né? Eu estou noticiando fatos. E eu acho que na nossa profissão, ainda mais no mundo em que hoje as pessoas misturam notícia com fake news, eu até tenho uma implicância com fake news, porque news não é para ser falso, né? Porque se é notícia, tem que ser verdade. Então, assim, notícia e mentira tá tão sendo misturado enfim, nas redes sociais, nos grupos, que a gente tem uma responsabilidade muito grande de trabalhar com fatos. Então, 95, 98% do meu tempo eu estou falando de notícias e noticiando fatos.

0: Mas quando a gente tem espaço para opinar ou para fazer um contextualizar uma notícia, é preciso ter bastante responsabilidade, né? E o que eu mais hoje opino, o que eu mais me posiciono, o tema que mais me faz construir os meus textos, escrever os meus textos e opinar, é o combate à violência contra a mulher. E, felizmente, apesar de ter uma onda misógina e pessoas que tentam criticar essa voz que as mulheres, não só a minha voz, mas que as mulheres como um todo, você aqui na TMC, no Jornal da Gazeta e tantas outras colegas também falam sobre o tema, embora tenha pessoas que criticam e que tentam colocar isso como mimimi, né? Na verdade, tem uma consciência coletiva muito poderosa de mulheres e de homens de que é um compromisso dar um basta nessa violência, nessa barbárie toda. E quando os meus comentários viralizam e que eu recebo esse feedback, esse retorno de mulheres e de homens, eu fico com uma esperança assim, acesa, uma luzinha acesa no coração. Sabe que eu penso assim, puxa, as pessoas estão ouvindo, mesmo num momento politicamente tão polarizado, as pessoas estão ouvindo e as pessoas estão vendo como é importante demais mulheres e homens decentes, corretos, né, se darem as mãos, se unirem para a gente combater essa barbárie mesmo que é a violência contra a mulher.
1: E é impressionante a necessidade de falar sobre isso, ela é urgente, porque tem mulheres que nem sabem que aquilo que vivem é violência.
0: Não sabem nomear, né?
1: Não conseguem entender. E para a gente pensar que isso ainda existe, eu acho que nos deixa até atordoadas.
0: Assustadora.
1: Pensar que você tem milhares de mulheres com uma realidade. Elas não sabem que podem sair delas, não sabem nem que está errado viver aquilo.
0: Não, e as pesquisas mostram isso, né? Que muitas vezes as mulheres são questionadas. Ah, você sofre algum tipo de violência? E aí a resposta é não. E aí quando começa a dar os exemplos, ah, mas ele controla o dinheiro que está na sua conta? Ah, sim, quem decide tudo é ele não me deixa gastar. Isso é violência patrimonial. Ah, mas ele tem um controle sobre seu celular? E a pessoa começa a entender que ela vive situações de violência, ainda que ela não consiga dar nome, né, às violências que ela está sofrendo. Eu vou te falar uma coisa que às vezes as pessoas me perguntam. Ah, mas por que hoje, agora, estão falando tanto de violência? Eu trabalho em TV há 32 anos. E comecei com 22. E lá atrás, as pessoas, os casos de feminicídio aconteciam, não falava feminicídio, mas eles aconteciam. Né? Falava, crime passional, matou porque não aceitava o fim do relacionamento. Que é até algo que a gente deve evitar falar. Porque, na verdade, nada justifica você matar uma pessoa porque você está insatisfeito com uma decisão que aquela pessoa, como um indivíduo autônomo, tem total direito de tomar. Então, enfim, mas lá atrás, o que acontecia? Os casos são chocantes. Mas, não, mas isso é muito chocante, né? É melhor não noticiar. Então, havia até uma postura de não dar espaço para esses casos, como se fosse um assunto doméstico, um desequilíbrio de alguma família, e aí o assassinato, o crime era muito terrível, como eles são, pesado para noticiar, então você não abria espaço. E isso não ajudou. Isso não faz os crimes deixarem de ser cometidos, os criminosos deixarem de agir. E hoje eu acho que a gente tem a consciência exatamente do contrário, que é óbvio que a gente não tem como noticiar todos os casos, porque senão a gente tem que abrir um pedaço do noticiário todos os dias para falar das barbaridades que são cometidas. Mas a gente tem consciência de que a gente tem que falar, que a gente tem que noticiar, e mais que isso, a gente tem que cobrar da justiça a ação dura para que a lei que é rigorosa no nosso país seja cumprida, para que os criminosos sejam condenados pelos crimes corretos, para que as penas duras sejam aplicadas. Então, acho que hoje a gente tem essa consciência de que nós temos que denunciar, que a nossa voz é a nossa principal arma, que não se calar é o que a gente, todos nós temos que fazer. Quem sofre uma violência, quem testemunha uma violência, e a sociedade como um todo se conscientizar desse papel. Cada vez que eu noticio um crime, uma notícia de uma barbaridade contra uma mulher, você sente uma dor, né? Porque você pensa, puxa, quantos, quantas mais, né? Uhum. Mas cada vez que eu noticio que uma pessoa estava atenta, essa semana, né, quando você ouvir e assistir aqui, talvez já tenha passado mais alguns dias, mas essa semana a gente noticiou o caso de um motorista de ônibus que viu um ex-companheiro tentando atropelar e matar uma mulher, e o motorista de ônibus percebeu, parou o ônibus e deu a chance daquela mulher sobreviver. E ela conseguiu entrar no ônibus e ele saiu, salvou aquela mulher daquela situação. Então, eu acho que cada vez mais a gente está falando e a gente está construindo na sociedade um olhar atento, um olhar de dizer, não é comigo, não está acontecendo na minha família, mas pode acontecer. Então, se cada um tiver o olhar atento, a gente muda essa realidade.
1: Dri, queria falar com você sobre um aspecto da violência contra a mulher, que é essa questão da violência patrimonial. Nós viemos de muitos anos de luta para que a gente tivesse liberdade, para que a gente tivesse igualdade de direitos, de acesso ao mercado de trabalho. Você foi uma mulher que é uma mulher que ao longo da vida teve que se segurar muito sozinha. Você é mãe de uma mulher também. Mas eu vejo que existe um movimento que vem de novas gerações de meninas que gostam da ideia de terem uma vida mais confortável, de terem um homem que é o homem provedor. Acho que volta um pouco aquela romantização de eu vou para casa, vou cuidar da casa, o que está tudo certo. Mas há algumas nuances que são perigosas. Como é que você vê essa mudança? Ou seja, há alguns anos era uma luta muito grande e agora essa luta pela igualdade de direitos, ela é relativizada e as pessoas não veem que há armadilhas por trás disso.
0: Eu acho, Joana, que quando você está num relacionamento, tudo tem que ser conversado. Inclusive, dinheiro. Aliás, é muito importante falar sobre dinheiro. Você falou de violência patrimonial. Esse é um tema muito importante, porque, primeiro, as mulheres, durante muito tempo, foram ensinadas a não se preocupar com dinheiro. Né? Quem, inclusive, do ponto de vista legal, para ter conta em banco, as mulheres levaram muito tempo para ter autorização legal, para ter conta em banco, cartão de crédito, para fazer um empréstimo. A lei brasileira proibia as mulheres de terem acesso à herança. Então, o marido era o gestor, o administrador. Então, o assunto dinheiro parecia que não podia ser tratado entre os casais. Até hoje, eu acho que esse é um assunto tabu nas relações. Se falar de dinheiro, perde o amor. É como se você estivesse perdendo o romance, está quebrando o clima, está estragando o clima. Não, dinheiro é um assunto muito importante para ser tratado. Então, assim, quando você conversa abertamente, é que você tem, de fato, a oportunidade de compreender e entender o que o outro pensa a respeito. Então, assim, eu acho que não tem um modelo certo. Ah, modelo de casal tem que ser assim. Não tem um modelo certo. Né? Tem casais que dividem tudo, tem casais em que o marido entra com mais recursos do que a mulher, tem o contrário, mulheres que têm uma renda mais alta e as mulheres entram com mais renda, tem casais que vão optar que a mulher não trabalhe, que construam uma família em que a mulher vai ter mais tempo para cuidar da casa e dos filhos. Não tem modelo certo, mas transparência, clareza e respeito a gente encontra conversando claramente com o parceiro, com a parceira. Porque daí você vai conhecer o outro. E aí, quando você fala de uma armadilha, isso é importante ficar muito atento, porque assim, aquele provedor que vai te oferecer tudo, depois aquilo pode se tornar uma ferramenta contra você, em que você está totalmente dependente. Então, assim, eu acho perigoso. Se você me falar assim, você aconselha? Não. Eu acho que toda mulher deve buscar ter sua profissão, ter sua autonomia financeira. A minha mãe não teve oportunidade de trabalhar fora de casa. Eu venho de uma família que nasceu numa cidadezinha muito pequenininha, no interior de Minas. A minha mãe estudou até a quarta série do ensino fundamental. Para que o meu pai pudesse estudar, eu lembro do dia da formatura do meu pai, no ensino médio. Eu já era adolescente. Então, para que meu pai pudesse estudar, a minha mãe cuidou das filhas. Mas a minha mãe foi uma feminista sem saber o significado dessa palavra. Porque ela sempre me falou, minha filha, estude, escolha a sua profissão, tenha o seu salário, casamento depois. Casamento vem depois disso. Então, assim, o conselho da minha mãe, para mim, é o conselho mais sábio para uma mulher. E eu acho, e é o conselho que eu dou para minha filha, E eu acho que é o conselho que as meninas devem receber. Tenham uma profissão, encontrem um propósito, tenham o seu salário, tenham os seus sonhos, realizem os seus sonhos materiais também. Falem sobre dinheiro. Não é pecado ter ambição. Não é pecado você ter uma meta de construir, realizar sonhos com o seu trabalho, com o seu dinheiro. Agora, não condeno, quem sou eu para criticar uma mulher que faça uma opção diferente dessa? Só que é importante ter muita clareza de com quem você está se relacionando, para que essa dependência financeira não se torne depois uma armadilha, como você disse.
1: Queria falar com você sobre a Giovana. Você fala sobre a Giovana.
0: Melhor capítulo.
1: Sim, melhor capítulo. Você fala de uma forma tão linda sobre ela. E é muito gostoso de ver vocês duas juntas, de ouvir você falar sobre ela, os detalhes do dia a dia. Durante muito tempo, ela precisou muito de você. E você esteve sempre lá para ela. Não vocês duas, até que chegou o Chico, mas vocês têm um núcleo muito forte. Hoje, a Giovana não é que ela é independente. Ela tem uma vida muito cheia de responsabilidade. Ela já não participa de todos os afazeres que você em casa gostaria que ela tivesse junto com você. Ela tem que dar plantão. Como é que é para uma mãe ver essa diferença entre a nenenzinha que precisava tanto da presença da mãe e o mulherão que agora atende outras pessoas, inclusive quer ser médica para atender pessoas em situação de extrema vulnerabilidade?
0: Ô, Joana, você sabe que a Giovana ainda mora em casa com a gente. Ela concluiu a faculdade de medicina, a primeira residência, já está dando plantão, 12 horas. Às vezes, é difícil a gente se encontrar, às vezes.
1: Eu sei disso porque eu já ouvi muito você falar e lamentar isso para mim. Ai, nossa, tá difícil jantar com a Giovana.
0: Não, às vezes a gente se encontra assim, um oi no café da manhã. E aí, chego em casa à noite, ela já chegou de um plantão de 12 horas, também uma conversinha rápida. Ou, às vezes, a gente se desencontra. Uhum. Ela pega um plantão que ela vai trabalhar de 6 da tarde até a madrugada, e aí eu nem vejo à noite. Então, a gente se vê muito menos hoje. Mas você sabe que, assim, pode ser que o dia que ela não more mais conosco em casa, pode ser que nesse dia eu sofra, assim, sinta mais saudade. Mas, eu vou te falar, quando ela estava nos meus braços, e eu não tinha certeza se ela caminharia, né? Porque ainda tinha um longo tratamento pela frente para ela caminhar. O meu desejo de que ela se tornasse uma pessoa autônoma era tão forte, e eu fiz assim um combinado com o universo, que eu lutaria tanto por esse dia, que ainda que eu sinta falta de ter um tempinho a mais para jantar, para conversar, é maravilhoso saber que ela está conquistando os caminhos dela, o espaço dela, pelo esforço dela. Tanto que quando ela saiu da faculdade, ela falou: ah, e agora? O que você está pretendendo quando terminou a residência? Não, eu tô indo atrás dos hospitais que eu vou dar plantão e tal. E ela foi sozinha, abriu os caminhos dela e está lá. Então, assim, vê-la caminhar com as próprias pernas, não só fisicamente, foi uma emoção extraordinária para mim, como agora vê-la nessa caminhada profissional é muito emocionante. Então, assim, eu quero que ela voe. Agora, acabou de chegar em casa um livro, que ela publicou um capítulo desse livro sobre o TCC dela, da conclusão do curso. E aí, isso virou vários capítulos. Um dos capítulos é o TCC dela. E eu estava achando que iam ser, assim, 3 páginas. Chegou o livro, que é sobre síndrome respiratória aguda e os cuidados, como você deve tratar esse tipo de caso na emergência hospitalar. Chegou o livro que eu comecei a folhear umas 25 páginas do capítulo dela, e eu olhava e falava assim: você escreveu tudo isso? Aí, admirada, orgulhosa, claro. E aí eu falei: Chico, já podemos ter um problema respiratório aí. Ela: não quero que vocês tenham isso. Mas, assim, eu sinto muito orgulho, muito orgulho. Então, assim, ainda que ela já não tem tanto tempo de ir com a gente para o sítio, a gente já não viaja todo o tempo, né? Em todas as viagens ela não está. Eu tiro férias só uma vez por ano e às vezes não coincide com a agenda dela, então ela não vai. Esse ano, por exemplo, não vai dar. Mas eu estou com o coração tranquilo, orgulhoso, feliz de vê-la caminhar profissionalmente e realizar as coisas dela. É maravilhoso. Sou grata, grata, grata. Agradeço demais a Deus.
1: Você cumpriu com maestria uma missão que te foi dada. assim, te foi imposta, foi aquela realidade que você encontrou. Agora, você está vivendo outra fase, você tem mais tempo para você até, nesse sentido. Você sente isso?
0: Sim. Tanto que agora eu já estou inventando moda.
1: O que, que você está fazendo?
0: Não, agora eu estou assim, podia voltar a estudar, né? Que é uma vontade que eu tenho. Se eu voltar a estudar, eu tenho que ficar mais um tempo aqui no Brasil. Também tenho, em algum momento, vontade de sair, morar fora. Eu já trabalhei como correspondente em Nova York, em Londres, mas tenho vontade de morar fora com mais calma, mas eu acho que mais para frente um pouco. Então, agora, eu estou naquele momento assim, bom, eu acho que agora eu posso fazer uns planos diferentes aí para mim. Não sei para que caminho a vida vai me levar, mas sim, é um momento novo assim para mim. E eu acho, Joana, que é... Como a Giovana nasceu, eu tinha 25 anos de idade, de alguma forma o compromisso com ela e com o tratamento dela, obviamente, teve um preço, né? Eu abri mão de muitas coisas para poder me dedicar ao tratamento dela. Não só com presença, mas também financeiramente. Então, agora é a hora que eu posso pensar em realizar algumas... Eu brinco com ela, falo assim, eu acho que eu vou ser uma velhinha mochileira. Porque eu não pude ser mochileira quando eu estava com 20 e poucos. Então, nada mais justo do que ser mochileira aos 60. Você, que adora ser mochileira, vai me dar algumas dicas.
1: Eu vou com você. E a gente vai noticiando pelo caminho.
0: Então, eu vou inventar umas modas aí. Quando os 60 estiverem chegando, tá quase, hein, gente? Então, eu vou fazer umas coisas. Não sei ainda o que, mas vou.
1: Odri, e qual é o papel que o amor tem na sua vida? O amor chegou muito de supetão, falando do Chico. Eu sei que você não fala muito sobre a tua vida pessoal, íntima, mas o Chico, ele é uma presença. Quem te conhece, conhece o Chico. Quem te acompanha sabe que existe o Chico. É uma história muito bonita. O que, que é o amor para você no momento em que você vivia sozinha? Chega, então, uma paixão que vira um amor, que vira uma companhia para a vida, que vira algo tão cheio de cumplicidade.
0: Joana, você sabe que o Chico é uma surpresa extraordinária na minha vida, assim, porque o amor chegou quando eu não estava esperando mesmo. Porque quando você tem uma filha, Giovana estava com 8, quase 9. No aniversário de 9 anos da Giovana, a minha família conhece o Chico. Eu estava começando a namorar ele. No dia seguinte do aniversário, ela foi para o bloco cirúrgico, fazer uma cirurgia muito pesada em São Paulo. E o Chico estava lá. Então, assim, quando você tem uma filha, que você está já há alguns anos numa maternidade solo, você não, e ainda com todo o desafio que era o tratamento médico da Giovana, você não acredita que vai aparecer uma pessoa, até porque também a sua exigência sobe muito, né? Assim, você não se relaciona com uma pessoa que você tenha dúvida se ela está, de fato, interessada numa vida familiar, porque não é uma vida de festa. Não é uma vida de liberdade total para viajar a qualquer momento, para ir para qualquer show, balada. Não é. Quando você tem uma filha, e sobretudo no meio de um tratamento médico difícil, você tem muitas restrições e eu um foco muito grande nela. Ela sempre foi a minha prioridade. E o Chico chegou assim, num momento que eu não esperava, com 10 anos a menos do que eu. Quando a gente se casou, eu tinha 34 e ele 24, 25, quando a gente casou ele tinha 25 e eu 34, que são 9 anos e uns meses, né? Então, assim, eu não imaginava, e ainda com essa diferença de idade. Mas, por outro lado, a gente criou muito rápido uma conexão tão profunda, não só eu e ele, mas ele e a Giovana também, que eu falo que eu sou muito grata pelo universo ter me reservado esse encontro, assim. Porque a Giovana é o grande encontro da minha vida. A Giovana é a pessoa que entra na minha vida e transforma a minha vida e traz tantas coisas extraordinárias para a minha vida, que era quase como se eu dissesse para mim mesma assim, você já foi abastecida de todo o amor que você poderia desejar. E quando o Chico chega, eu falei assim, puxa, olha que presente extraordinário eu ainda estou ganhando da vida. Então, assim, é muito lindo, assim. É muito lindo observar os dois juntos, cantando, tocando violão. E a conexão dele com ela é uma coisa que eu agradeço sempre. Ele é o pai que escolheu ser pai. E isso é muito profundo.
1: A nossa super equipe fez uma super produção e fomos atrás de informações que ninguém sabe sobre
0: Ai, meu
1: você,
0: Deus.
1: Adriana. E essa questão de gostar de cantar e tocar violão é algo que vocês fazem, além de você ser muito boa na cozinha. Ninguém imagina.
0: Ó.
1: Dri, realmente assim, o Chico tirou a sorte grande. Uma baita profissional, uma baita mãe, uma baita mulher, cozinheira, alto astral, gosta de viajar, quer estudar. O
0: Não,
1: que que
0: mas eu vou te
1: falta? Tem
0: dizer
1: algum
0: assim,
1: defeito?
0: tenho vários. Ixi,
1: Deixa
0: brava.
1: pra lá. Fala,
0: Sou
1: fala da
0: brava.
1: cozinha, fala, fala.
0: Eu seria uma boa cozinheira se eu me dedicasse. Mas eu não me dedico, porque
1: Mas
0: não
1: eu ouvi
0: tenho
1: dizer que
0: tempo.
1: você é ótima.
0: Eu sou boa no risoto. Sou bem boa no risoto. Mas, por exemplo, não sei fazer peixe. Doce, não sei fazer nenhum. A Giovana é boa no doce. Então a gente
1: E
0: se
1: a
0: complementa.
1: canjica?
0: Não só canjica.
1: Ah, tá.
0: Não só canjica, mas é que a canjica é uma receita de família. A minha mãe faz aniversário no dia 1º de junho. E a minha mãe faz canjica todo aniversário dela. A vida toda ela faz uma canjica. E a família vai. E nem tem convidados, assim. Quem puder vai. Então eu aprendi essa receita desde criança e eu faço canjica. Minha canjica é maravilhosa.
1: Famosíssima nos
0: Olha,
1: corredores da Band.
0: eu tô pra dizer que eu acho que não tem quem faça uma melhor, nem a minha mãe. Aí ela fala que a minha ficou melhor do que a dela. Mas doce eu não sou boa. Mas eu sou uma cozinheira razoável para quem não se dedica. Se eu me dedicasse, eu acho que eu ficaria boa, porque eu gosto. Sabe assim, cozinheiro, eu falo que. Você fala, ah, quanto vai de sal? O quanto precisar.
1: É.
0: Né? Você vai ali, ó, na mão, assim. É uma coisa meio de feeling, assim, de intuição quase. Eu acho que eu tenho aí esse borogodó, mas eu não me dedico.
1: Odri, você tem todo o borogodó também, sabe para quê?
0: Ah.
1: Para lidar com entrevistas e com debate e com canal livre, e com entrevistado e com político. É impressionante a tua rapidez, o teu repertório e eu acho que a firmeza no momento de fazer a pergunta certa, de fazer uma intervenção certa. Isso não é que nem o sal nas receitas, não
0: Ó,
1: tem ali
0: apura
1: uma
0: com a
1: fórmula.
0: idade, viu? Eu acho que apura com a idade. Não, eu acho que o tempo, né, a experiência. Esse debate presidencial na Band foi o sexto debate que eu mediei, o sexto debate presidencial. Fora isso, já mediei debates para governador, para prefeito. O primeiro debate que eu mediei, eu tinha em torno de 27 anos, no interior de Minas, uma campanha para prefeito, fui para o Triângulo Mineiro. Então, assim, eu acho que o tempo de experiência vai apurando, assim. E também, assim, tem entrevistas que eu acho que a pessoa vai melhor, outras você fala, ah, poderia ter feito outras perguntas. Depende muito do contexto, do momento. Mas eu gosto muito de fazer isso. E eu sou uma pessoa, em entrevistas, em conduções de debate, sou uma pessoa muito objetiva. Então, assim, é para fazer uma pergunta, a pergunta vai ser clara. Vai ser feita com clareza, vou direto no ponto. Não, o que está sendo perguntado é isso aqui. Então, assim, não, o senhor está dizendo uma coisa, mas o fato é outro, é esse aqui. Nós precisamos. Porque hoje em dia ficou muito assim também, não, mas tudo depende da narrativa. Não, mas tem fato. Existem fatos. Tal coisa aconteceu. Tal coisa não aconteceu. Mas, ah, tem uma suspeita. Então, é uma suspeita. Trata como uma suspeita. E busca uma informação. Sabe assim, tratar as coisas pelo nome que elas têm. E não tudo, ah, depende da narrativa. Depende de quem está contando, o fato muda. Não, o fato é fato. Então, acho que como eu tenho essa clareza sobre a relevância da notícia, o que é fato, eu acho que no, nas entrevistas eu sou ali bem objetiva.
1: Agora, o último debate, que foi o primeiro debate com candidatos à presidência, foi um debate histórico. Foi um debate histórico por causa das
0: Sim.
1: ausências, mas ao mesmo tempo pelo tamanho da repercussão. Eu acho que o todo, o produto final, ninguém esperava, porque ninguém esperava tamanhas ausências, mas ninguém esperava que rendesse tanto apesar das faltas.
0: Você sabe que foi exatamente isso que a gente falou quando acabou o debate.
1: Eu não estava lá.
0: Então, Joana, quando acabou o debate, talvez porque durante toda a semana ficou aquela especulação de que ah, o presidente Lula não vai, o senador Flávio Bolsonaro também não, se o Lula não for, o senador Flávio Bolsonaro não vai. Então, ficou toda aquela especulação. O noticiário ficou em cima da ausência, da possibilidade da ausência. Então, talvez isso também tenha criado uma expectativa assim, ah, esse debate. Não sei se ele vai repercutir tanto. E no final das contas, a gente considerou que os presentes souberam explorar a ausência, as ausências. E também houve um debate de ideias, um confronto entre eles, abordaram temas relevantes. Então, assim, e o debate repercutiu muito, né? O que mostra que o eleitor também quer ver o candidato por ele mesmo. O eleitor não quer só o candidato da dancinha no TikTok, da, sabe, assim, do post com inteligência artificial no Instagram, nas redes sociais, ou o candidato com a maquiagem do marketing político na campanha eleitoral. O debate é o candidato sem a maquiagem do marketing, é o candidato por ele mesmo. Então, e que ótimo, repercutiu e foi muito importante ter feito o debate.
1: Por exemplo, para o candidato Augusto Cury, do Avante, que quase também desistiu de participar, a participação ela foi tão eficiente para a campanha dele que se traduziu absolutamente em números, em engajamento. No dia seguinte do debate, nós fizemos a sabatina com ele aqui, ele chegou reclamando da falta de entrega no digital. Então, ele tem um público muito grande, mas poucas pessoas recebem. E naquele dia, os vídeos, os posts dele começaram a viralizar muito por conta da participação dele. A política ela está mudando, a forma de comunicação dos políticos também. E quando a gente vê algumas presenças caricatas, por exemplo, no debate, mas na política de forma geral, a gente olha e fala, nossa, mudou muita coisa. Mas se a gente olha para trás, sempre tem.
0: Sempre tem. Eu acho que a diferença é que a comunicação mudou muito. Então, hoje em dia, as pessoas estão observando muito mais o post que viraliza, o meme, o vídeo de inteligência artificial. A gente acaba sendo levado a observar a forma e às vezes esquecer o conteúdo. Então, assim, sempre teve o candidato caricato. Mas não tinha essa avalanche de rede social, de informação chegando pela rede social, que prioriza muito esse candidato ali, que tenta ser engraçado, agradável, ou polemizar, né? Ou ir para os extremos para chocar, e chocar causa engajamento e atrai voto. Então, eu acho que, assim, as pessoas têm que... O eleitor, nós todos temos que prestar atenção no conteúdo, no que está sendo dito, e não só na forma como está sendo dito.
1: Dri, a gente já está se aproximando aqui do final. Eu tenho algumas perguntas ainda para você. Eu queria que você, olhando para trás, para toda a sua trajetória no jornalismo, e vendo que você tem um monte de gente que faz jornalismo porque tem você como referência, o que, que você diz para quem está começando na profissão?
0: Nossa, quando eu escuto alguém me falar que faz jornalismo porque me assistia... Gente, isso é comum. Quando você faz
1: 54... Acabou de acontecer. Tem...
0: Quando você faz 54 anos, isso acontece com bastante frequência às vezes. Eu fico muito honrada. Porque, de fato, assim, pessoas que hoje estão fazendo 30 me assistiram quando eram criança. Então, assim, 20 e poucos anos, né, 30, me assistiram quando eram criança. E eu fico muito honrada, assim, de que o meu trabalho, de alguma forma, seja inspiração. O que eu digo para essas pessoas é: estudem, leiam muito, consumam informação, literatura, conversem com pessoas de várias trajetórias diferentes. Cada conversa, cada encontro te ensina alguma coisa. Você pode encontrar com o CEO de uma empresa ou com uma pessoa que está no meio de uma enchente. Cada conversa, cada encontro te ensina alguma coisa. Converse com as pessoas. Se comunicar é ouvir. Antes do falar, se comunicar é ouvir. Então, acho que tem um grande segredo que um jornalista nunca pode esquecer, é que nossa função é falar, mas a primeira e mais primordial de todas é saber ouvir. É saber olhar e observar. Então, acho que a vida leva a pessoa a construir essa trajetória, né? Mas eu fico muito honrada cada vez que eu escuto uma frase dessa.
1: Agora eu tenho aqui perguntas para você responder sem pensar muito, tá? Rápido.
0: Lá. Rápido.
1: Uma palavra que define você hoje?
0: Calma.
1: Uma qualidade sua que também te atrapalha?
0: A minha filha vai rir quando ela falar calma.
1: Você acabou de falar que você é brava. Eu não vou falar.
0: Não, eu sou brava quando precisa. Não, eu sou uma pessoa calma, pode acreditar.
1: Pois é, calma. Uma qualidade sua que também te atrapalha?
0: Eu sou muito, muito firme e às vezes você precisa flexibilizar um pouquinho. Então eu acho que excesso de teimosia às vezes cansa, mas eu sou teimosa.
1: Uma coisa que a televisão te deu?
0: Me deu segurança, me deu os melhores aprendizados da minha vida nos encontros com quem eu entrevistei.
1: Uma coisa que a televisão te tirou?
0: Tempo.
1: Uma notícia que você nunca esqueceu de ter dado?
0: Muitas. É difícil citar uma. O acidente nuclear no Japão foi muito marcante, as enchentes agora no Rio Grande do Sul muito marcantes, mas se é para citar uma, eu vou citar o momento da transmissão ao vivo, quando o primeiro mineiro soterrado no Chile foi resgatado. Eu senti uma emoção extraordinária, porque era a emoção de milhares de pessoas no meio do deserto do Atacama, milhares, tinham 3 mil pessoas, de familiares, jornalistas do mundo inteiro, e aquelas pessoas esperando o primeiro mineiro ser resgatado, e eu estava no meio da multidão para narrar aquilo ao vivo. E quando acontece, parece que você faz parte da família deles, de todos eles ali. Porque eles estavam tão felizes, eu falei que aquela emoção é maior do que Copa do Mundo. Sabe assim, do que você celebrar, parecia final de Copa do Mundo, porque era uma multidão gritando, berrando e chorando, e gritando ti-ti-ti, lê-lê-lê, Los Mineiros de Chile, e te abraçando. Então, assim, eu entrei ao vivo sendo abraçada e beijada, e as pessoas pulando, porque é a celebração da vitória da vida, né? Então, aquilo ali, nossa senhora, eu nunca vou me esquecer.
1: O melhor conselho que você recebeu da sua mãe?
0: O que eu falei aqui. Escolha a sua profissão, corra atrás dos seus sonhos, construa a sua carreira, tenha o seu dinheiro. Esse conselho é o melhor conselho que a gente pode dar para uma menina.
1: Uma coisa que a Giovana faz melhor que você.
0: Nossa, muitas. Ela é muito mais calma do que eu, por isso que ela vai rir. Ela vai rir. Ela é muito sábia. Ela é muito sábia. Ela pondera. Eu sou, na hora de tomar decisão, eu sou o trator, assim, agora! E ela é uma pessoa que ela olha, ela parece que você fala assim, será que vai tomar uma decisão? Quando ela vem com a frase, ela vem com a frase.
1: Um medo que já não existe mais na sua vida.
0: O medo de perdê-la num bloco cirúrgico foi o maior medo que eu vivi. E eu até acho que eu já gastei todas as minhas fichas de cirurgia nessa vida. Eu tenho medo de fazer cirurgia. Se eu precisar de alguma, eu tenho medo, porque graças a Deus deu tudo certo com ela. E foi um medo muito grande e eu venci.
1: E para finalizar, o que é sucesso para você hoje?
0: Sucesso é você encontrar o seu propósito. É você ter espaço para realizá-lo, respeitando o outro e sendo respeitada pelos outros. Sucesso é ter paz, ter uma família que você ama, ter amigos queridos. Acho que sucesso é muito menos o brilho, o holofote, e muito mais a harmonia interna, a paz interior de que você traçou o seu caminho, seguiu o seu caminho, não abriu mão dos seus princípios e pretende seguir assim.
1: Dri, você brilha de dentro para fora. Obrigada por estar aqui comigo. Obrigada de verdade por todos os ensinamentos, por tudo que você compartilhou comigo, pela paciência, pela generosidade. Obrigada por ter vindo até aqui. E eu espero que a gente grave mais e mais vezes em situações diferentes, quando você for fazer seu mochilão.
0: Vamos fazer um risoto? Eu faço
1: quando
0: um risoto
1: você lançar
0: pra você.
1: Um livro novo, eu quero. Tá pronto, tá marcado. Obrigada, Dri. Foi um prazer muito grande. Sou sua fã, te admiro, me inspiro em você. Eu, assim, te olho de longe e falo, nossa, que trator, que mulher, e ao mesmo tempo que leveza de uma pluma. É impressionante. Obrigada.
0: Eu te agradeço pelo espaço. Você é uma pessoa extraordinária. Uma pessoa... Eu acho que eu tive a oportunidade de falar isso para você na Band, quando a gente se encontrou, assim, quando você tem 50 e poucos anos, quando a gente se encontrou, eu estava com 50, né? E você encontra pessoas mais jovens na mesma jornada de ser jornalista, de ser âncora de TV. De alguma forma, eu tenho um olhar que é assim, como se eu estivesse encontrando filhas minhas, né? Eu acho que a sua mãe deve ser pouco mais velha do que eu. A gente já falou sobre isso, eu acho. Ou mais nova, talvez?
1: Não, mas ela tem 58.
0: Então, mas assim, eu te vejo brilhando, fico feliz com a sua trajetória, está seguindo tão bem também. Te desejo tudo de bom, que você tenha muitas oportunidades de crescer, de aprender, e quanto mais mulheres estiverem felizes, realizadas, ocupando seus espaços, a sociedade melhora. Então, pode ter certeza que onde você estiver, eu estarei torcendo por você.
1: Obrigada, Adri. Obrigada. Gente, esse foi o Imprevista, semana que vem tem mais. Tchau.
0: Beijo para vocês. Obrigada demais.
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4: O Tribunal Regional Eleitoral de Pernambuco inicia na segunda-feira em todo o estado a preparação das urnas eletrônicas que serão usadas nas eleições de 2026. Ao todo, mais de 23 mil urnas serão preparadas para o pleito em Pernambuco. O presidente do TREPE, desembargador Fernando Cerqueira, e o vice-presidente do órgão vão acompanhar a abertura dos trabalhos no Recife, na segunda-feira, às 8 da manhã, na Central de Armazenamento de Urnas do Tribunal em San Martín. De acordo com o Tribunal Regional Eleitoral do Estado, durante o procedimento, as urnas recebem as mídias com os dados necessários à votação. Os equipamentos, no caso, as urnas, também vão passar por testes e verificações antes de serem lacrados. É a última etapa antes do transporte até os locais de votação. Essa preparação será realizada nos polos do TRE Pernambuco e seguirá até o dia 28 de setembro. Lembrando que o primeiro turno das eleições gerais de 2026 acontece no dia 4 de outubro. 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
5: 2:01, você nos acompanha em Brasília, em Belo Horizonte, no Rio, no Recife, em São Paulo, também em Curitiba. Chegou a hora então da sobremesa, é isso, mas antes aqui só repassando os jogos do Campeonato Brasileiro, né? Muitos jogos marcados para hoje na 28ª rodada, TMC como sempre acompanhando tudo, muita tradição também em esportes. O Galo, o Atlético Mineiro recebe a Chapecoense às 16h, tem Mirassol e Botafogo, você no Rio de Janeiro vai acompanhar inclusive, tem Remo e Santos às 18h30 no Mangueirão, você no 100.1 de São Paulo também vai acompanhar essa partida, tem Vasco e Coritiba, jogo marcado para as 8h30, e no Morumbis, em São Paulo, tem o Tricolor Paulista recebendo o Internacional, né? Então aí muitos jogos já marcados para hoje no Campeonato Brasileiro, lembrando que Flamengo e Palmeiras aí disputando o título da competição nesse ano, né? São as duas principais equipes nesse momento com chances de título. O Flamengo tem 57 pontos, são 27 jogos, 17 vitórias, 6 empates e só perdeu 4 vezes, né? Impressionante, 70% de aproveitamento é muita coisa. E o Palmeiras venceu aí dos 27 jogos, 16, tem uma derrota, aliás, uma vitória a menos do que o Flamengo, portanto tem um ponto a menos também, e está na segunda colocação com 69% de aproveitamento. Bom, chegou a hora então da sobremesa, depois do almoço. Hoje o entrevistado é o radialista, comediante e imitador, o Beto Hora. Ele vai responder várias perguntas muito polêmicas. Além disso, o sobremesa também conversou com o advogado Gustavo Polido. Então fique agora com sobremesa. Valeu!
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7: Pra você vai começar agora o Sobremesa, o seu programa favorito. E ó, hoje a gente tá com uma lenda viva do rádio. Em comemoração aos 104 anos, a gente tá com um dos maiores imitadores do Brasil, um dos maiores radialistas, Beto Hora!
8: Epa, claro, claro, claro. E você pode participar do nosso programa, estamos no YouTube e também pela nossa enquete, que tá essa zona em Brasília, é crise no STF. E a nossa pergunta de hoje é a seguinte: como ofender um ministro do STF sem ser preso?
7: Eu achei isso genial.
8: É isso que a gente vai querer saber, já já explico melhor. Cadê a Mini Ruth?
7: Ô, você não tá sabendo?
8: Não?
7: Mini Ruth mandou uma mensagem, disse que entrou um besouro no ouvido.
8: É melhor falar que não quer trabalhar, né?
7: Juro por Deus, eu acredito nela.
8: Tá no ar, vai.
7: Vambora, seguinte, esse é o Sobremesa e a gente começa agora. Solta a vinheta, Cuca!

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1: tudo. Cara ouvinte que nos ouve com seu ouvido, começa agora o Sobremesa, o seu programa favorito aqui na TMC. 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Ó, o nosso programinha de meu Deus de hoje tá muito especial. Em comemoração aos 104 anos de rádio no Brasil, a gente trouxe uma lenda viva. O cara é bom, juro, ele é o homem das mil vozes, o radialista, um dos maiores radialistas, inclusive já imitou o Tim Maia a ponto do Tim Maia gostar da imitação. Senhoras e senhores, Beto Hora daqui a pouquinho, né, Batista?
2: Opa, enquanto isso, ó, você que tá no YouTube, aliás, ativa o sininho aí, se não tá no YouTube, se inscreva no nosso canal TMC News BR, deixa seu comentário, deixa seu like, fala bem da gente pra direção ver que a gente tira tudo os prints e manda no e-mail, a gente tira os prints dos comentários e manda no e-mail da direção. Tá? Você pode comentar por lá e tem o nosso WhatsApp que é o 11 972211001. Seguinte, repetindo a pergunta, crise no STF. Um brasileiro já tá meio de saco cheio. Então quero saber de você como ofender um ministro do STF sem ir pra cadeia.
1: Boa pergunta.
2: Sem ser preso. Tá? O Lucas já falou do Dino.
1: Não, para, Batista,
2: falou, por favor,
1: para,
2: Batista. Acima do peso.
1: Eu falei que supostamente o ministro Flávio Dino aparentava estar acima do peso.
2: Você falou. O Monarque, por muito menos, foi banido.
1: O Monarque chamou o Flávio Dino de gordola.
2: Foi banido.
1: Ó, eu desprezo essa atitude, tá? Não é gordola, não. Eu falei que ele supostamente aparenta estar acima do peso. É. Seria legal ele dar uma olhada aí, né? É uma preocupação.
2: Entendi.
1: Entendeu? Tô preocupado com a saúde do meu ministro.
2: Ah, eu não vou mexer com essas coisas, não. Eu não vou.
1: Você é muito bom de.
2: Não, melhor não. Não, calado me deito, sem processo me levanto. Então, eu sou dessa.
1: Manda pra gente como ofender os ministros do STF de uma maneira que você não seja preso. Manda no 011 97221 1001. Boa! Agora vamos pra nossa entrevista. Fala aí, Batistinha. Manda bala.
2: Não, não posso falar o que eu quero.
1: Não fala.
2: Não vou falar.
1: Fala um pouquinho.
2: Não, se tiver alguém que possa ser preso aqui, é só você.
1: Peraí, eu tenho uma ideia.
3: Eu falar alguma coisa.
2: Opa! A
3: nação inteira vai preso.
2: Então é melhor eu.
1: Nosso convidado. Vocês querem falar? Eu tenho uma solução pra isso. Vocês querem falar? Ô, Pedro, apaga as luzes aqui, por favor. Apaga as luzes do estúdio. Ó, você que tá ouvindo a gente vai apagar as luzes pra gente falar o que a gente bem entende. Pra gente falar o comentário que é pra ofender sem ser preso. Um comentário. Pode apagar, pode entrar no estúdio, apagar as luzes. Vocês vão
2: apaga
1: ver que vai
2: funcionar.
1: Apaga tudo, ó.
2: Que
1: pronto, isso, vamos pronto. Tira a trilha, vamos lá, vamos agora dar o nosso comentário para falar sobre os ministros, ofender sem ser preso. Vai, Batista.
2: Não, eu mesmo no escuro tenho medo.
4: Então vou falar assim, ó. Esse cara não quer saber de nada, é um bando de vagabundo e quer nem saber.
1: Olha, pra quem tá ouvindo a gente, uma portuguesa acabou de entrar no nosso programa. Nós estamos no escuro, cara. Estamos no escuro. Isso, inclusive, vale muito a pena com o nosso convidado,
2: Sim.
1: Pra você que faz mil vozes. Sim. Então, manda pra gente o comentário que você faria para o ministro do STF
2: ofendendo
1: sem correr o risco de ser preso. Pra gente, 011 97221 1001. Manda aí.
2: Bom,
1: gatinho.
2: Ô Lucas, você sabe, eu fui lá fazer o esporte hoje, a gente vem coladinho no papo de craque. e o Ivan, mas o Ivan Drago, ele tá pé da vida com o São Paulo.
1: Ô
2: Muricy, o que que tá acontecendo com o São Paulo? Na sua época não era assim, Muricy. O que que tá acontecendo com o tricolor paulista,
3: hein? Não, mas você tem que entender o seguinte, os caras do futebol hoje, se você for, primeiro boa tarde a todo mundo aí, né, meu? Então é o seguinte, você tem que entender o seguinte, o futebol funciona hoje em dia de uma forma totalmente diferente. Antigamente os caras jogavam por amor, por paixão ao clube, por amor à camisa. Hoje não, se não tiver o dinheiro na conta, esquece, filho. Esquece, você não vai ter jogador, você não vai ter atleta, você não vai ter nada, meu.
2: Muricy, qual a sua sobremesa preferida, Muricy?
3: Ah, sei lá, meu. Sobremesa. essas frescuras, não. Eu como depois, laranja, o que tiver, meu.
1: Muito bom. Você laranja. Está ouvindo Beto Hora interpretando o Muricy Ramalho, o famoso técnico do São Paulo e de outros times. O Beto Hora, seja muito bem-vindo. Você obrigado. Que é humorista, radialista, imitador, tem mais de 40 anos de serviços prestados na rádio e esse mês a gente comemora 104 anos de rádio, você tá 40 anos.
3: 104. Hein? É, rapaz, eu tô aí nessa luta já há muito tempo, né? Eu adoro rádio, eu amo rádio. Eu vim até conversando com o motorista do aplicativo, eu falei para ele, ele perguntou por que essa paixão pelo rádio? Porque o rádio é... Ele tem um clima que não cabe vaidade. É diferente da televisão. As pessoas da televisão, elas precisam muito da imagem. Sim. Então,
2: e são bonitas.
3: São né? bonitas. E no rádio... No rádio, o rádio não tem vaidade. A vaidade, cara, ela estraga tudo. Boa. Absolutamente tudo. Eu jamais faria o que eu faço, que é imitar as pessoas... É, trabalhando há 42 anos, nunca tive um processo sequer, eu nunca tive um processo, nem nunca terei, porque tem uma coisa que é o respeito. E quando você tem vaidade, cara, aí você extrapola, você mistura as coisas, você tá entendendo? Então, quando você vai fazer no rádio, você tem que imaginar o seguinte, que a pessoa tem que pensar que é a pessoa mesmo que está falando. Então,
1: uma pessoa que tem muita vaidade é o Luxemburgo, também o técnico, que ele não gosta de ser chamado de técnico, ele gosta de ser chamado de professor.
4: Não, muito... Chama manager. Você tem que entender a diferença. Aonde está o técnico e o manager? O técnico é o cara que fica na frente gritando com o jogador, você vai fazer o posicionamento, essas coisas. Eu não, eu penso na estrutura do jogador antes do jogador se tornar um profissional.
1: Mas está entendendo? O Luxemburgo, você exige que as pessoas te chamem de manager, de professor. Não, mas isso não é muita vaidade,
4: sua? Não, absolutamente. Eu fui o primeiro a usar terno. Eu uso terno.
1: Mas por que você quis usar terno, Luxemburgo?
4: Porque ali está a figura do manager. Tá entendendo? Ali não está uma figura qualquer do futebol. Ele tem que ser respeitado. Eu sou um professor, eu quero ensinar o cara a não só a jogar bola, a conviver com os colegas, a viver a vida do futebol de uma forma diferente.
2: Ô Luxa, mas o povo hoje fala que você está ultrapassado.
4: Não,
2: né, ultrapassado,
4: né? Não. Acontece o seguinte, hoje o futebol é assim, quem tem experiência, não cabe mais no futebol. Por quê? Qual é o clube que não está endividado? A não ser o Palmeiras e o Flamengo, qual é o clube que não está endividado no Brasil? Ah, se você coloca o manager, ele vai dar palpite, o que, que vai acontecer? O clube sai do buraco.
2: Mas está endividado por causa de pessoas como você?
4: Da risadinha, né?
2: Tá endividado porque tem técnicos como você que quer ganhar lá 1 milhão e meio.
4: Espera só um minutinho, você vai entender. Quando você vai ao médico, você pergunta o salário dele. Você quer o resultado. Se você quer um profissional, cara, você vai. É simples. Você quer um cara que vai fazer uma plástica. Você vai fazer uma plástica. Você quer um cara que te cobra 10 reais ou um cara que te cobra 1 milhão?
1: Não, eu quero.
2: Salva de palmas.
4: É simples.
2: Para o professor. É o professor Luxemburgo.
3: Muito bom. Você sabe que tem um negócio que é legal. Que aconteceu comigo e é legal. Eu já contei isso em outros podcasts, mas é legal contar, porque como diz o Milton Neves, é o público rotativo. É. E que foi o seguinte, quando eu entrei na Bandeirantes, eu trabalhei 17 anos na Bandeirantes, e quando eu entrei lá, o Carbone,
2: o diretor do esporte,
3: o Carbone, ele falava ali, tinha um Twitter estourado, ele falava desse jeito aqui, ele falava, eu só vou pedir uma coisa pra você não imita o Zé Silvério. Beleza, tá bom. E um dia aconteceu lá um casamento de um príncipe lá, eu comecei a narrar dentro, mas estava fora do ar. E eu começo, bem, meus amigos, estamos aqui na cobertura do casamento e coisa. Boa tarde, Zaidan. Boa tarde, Zé. Aí comecei a fazer essa brincadeira, cara. E o Zé falou assim, depois eu encontrei com o Zé, eu falei, ih, ele vai me dar uma porrada, meu. Encontrei com ele no corredor. Ele falou assim pra mim: eu vou falar um negócio pra você com toda a sinceridade. Eu não gosto realmente que as pessoas me imitem, mas pensar como eu nunca tinha visto.
1: Olha que legal!
3: Aí,
1: pensar,
3: cara,
1: como a imitação.
3: É, exatamente, aí é que tá. O negócio que eu tava falando da vaidade é porque só não dá. Com vaidade você não consegue entender a pessoa.
1: É verdade.
3: Você tá entendendo? Então. É por isso que eu amo o rádio. O rádio é, pra mim...
2: E Betão, nesses 42 anos, qual a coisa mais legal que aconteceu assim na sua vida no rádio?
3: Ah, cara, puta coisa... Sem dúvida, a que mais marcou foi um lance que depois ele me contou, que a gente fazia o Pelé. Eu fazia muito Pelé. E eu adorava, porque... O futebol, entenda?
1: É a melhor imitação
3: de Pelé. A gente se apoia. Eu dei sorte, entenda? Eu dei muita sorte na vida e no posicionamento que eu usava no jogo. Eu dei sorte. E eu falava essas bobagens. Um dia o Maradona falou uma bobagem do Pelé e saiu em todos os jornais o que o Maradona falou. E o Pelé não respondia. E aquilo me incomodava profundamente. Porra. Não sei por que o Pelé não responde, cara. Eu responderia. Aí eu mandei um... Oi, gente. Olha, eu estou lançando o leite Maradona, agora em pó. Cara, deu um buchicho isso, cara. Mas deu, assim, buchicho forte, sabe? De gente querendo saber por que o Pelé fez aquilo. Deu um mau rolo. E aí depois...

0: Só que assim, cara, aquilo aconteceu em câmera lenta na minha cabeça.
1: Nossa.
0: Por quê? Aí vem uma explicação. Quando a gente entrou na Bandeirantes, era uma quebra de paradigma. Por quê? Porque a gente fazia o programa no meio do jornalismo. Jornalismo, jornalismo, jornalismo, jornalismo, na geral.
2: É tipo nós aqui.
1: É tipo a gente.
0: É exato. Tipo nós. Cara, os caras não davam nem boa noite pra gente, que a gente chegava lá.
2: Igual a gente. Não, igual a gente. Beto, os caras não olham pra nossa cara, Beto.
0: Não olha pra
2: os cara. Os caras não olham pra gente, Beto.
0: E que loucura. E aí, cara, ficava aquele clima, né, de pisei no cocô do gato. Dentro da banda, mas eu não tava nem aí, porque não tem essa vaidade. Aí você vai entender também. Eu não tinha vaidade, não quer dar boa noite, não dá. Não tô nem aí com vocês, porra. É, tá tudo bem. O importante é que era o espaço que a gente tava naquele momento. Quando entrou o Pelé, cara, o Pelé entrou dentro do estúdio e falou: eu vou processar você, você, você, rindo.
2: Ele mandou isso pra vocês.
0: É, porra, cara. No ar, ao vivo, pô. E aí, cara, ficou aquele negócio fora do comum. Aí ele deu a entrevista, conversou, brincamos. É nervoso, eu fiquei nervoso, cara.
1: Imagino.
0: Tava diante do atleta dos séculos, quiçá do milênio, entendeu? Porra, tava diante do cara mais importante do futebol mundial. E, pô, fizemos a entrevista. Aí, no final, ele chegou pra mim e falou: eu vou contar uma história pra você, que é o seguinte. Eu achava que a minha mãe estava com Alzheimer. E aí, eu falei pro Pepito: Pepito, a minha mãe está com Alzheimer. Por quê? O Pepito perguntou. Porque ela tá me escutando na rádio. Eu não dou entrevista em rádio há mais de 20 anos. Que eu não entro numa rádio pra dar entrevista. E ela tá me ouvindo todo dia. Eu acho que ela não tá legal. Aí, quando você falou esse negócio do leite Maradona, que tá me dando problema isso, viu? Quando você falou o negócio do Maradona, eu tava ouvindo. Eu falei pro Pepito: porra, eu não falei isso. Aí o Pepito falou: lógico que você não falou. É um cara que te imita na Bandeirante. Vamos pra lá agora. Foi quando ele entrou.
2: Cara, que sensacional.
1: E a hora que ele falou que ia processar todo mundo, você falou
0: não,
1: o quê?
0: Não, cara, você tá louco, meu.
1: Acho que até vale, né?
0: Não, cara.
1: Pelé não, mas
0: quando eu faço uma imitação, eu nunca coloco na voz da pessoa o que ela não diria.
1: Genial.
0: Você tá entendendo?
1: Genial.
0: Às vezes um palavrãozinho, uma piada e tal, mas eu jamais só... colocaria, usaria, porque eu acho que é uma covardia, pô.
1: Total.
0: Você tem que pensar igual, cara.
1: Isso me fez lembrar uma história que eu acho fantástica, que é o Beto foi entrar no programa ao vivo, que ele apresentava, e ele anunciou que ia receber o Tim Maia. O Tim Maia tinha uma fama de não comparecer.
0: Não ia.
1: Ele marcava, mas não ia. Não é que ele nem respondia. Você ligava pro pessoal do Tim Maia e falava: ah, queria entrevistá-lo no meu programa aqui na rádio. Ah, sim, pode marcar. Ele vai. Confirmava, mas não aparecia.
0: Não aparecia.
1: Só que aí o Beto Ara resolveu fazer diferente. Qual foi a sua solução? Não,
0: a solução foi o seguinte, cara. Eu tinha um programa chamado A Hora da Hora, que é uma hora antes da Voz do Brasil. Uma hora certinho antes da Voz do Brasil. E a gente abria aquele espaço pra entrevistar a gente que tava no teatro, pra dar uma força pro teatro, quem tava fazendo show. Era uma época diferente, né? A gente vivia um mundo diferente. E o rádio sempre foi, sempre será, um baita de um divulgador pra esse tipo
1: canhão,
0: de coisa.
1: Né? É um canhão.
0: As pessoas falam de internet, não tô menosprezando a internet.
1: Não,
0: mas é um lugar,
1: tá falando a verdade.
0: É um lugar que ainda não se organizou. Porque na internet, você compra bicicleta velha, prostituta, você compra tudo, tá tudo misturado ainda. Mas naquela época não, era só o rádio. Pô, o Tim Maia vinha fazer show em São Paulo, cara, era raro ele fazer show em São Paulo. Era muito raro ele fazer show em São Paulo. Pô, ia... tá beleza. E o Sandro, que na época, trabalhou na direção da EMAI, na época era meu produtor, ele que produziu o programa. E falou: puta, eu acho que eu consegui o Tim Maia. Mas tá bom, consegui o Tim Maia, tá beleza. Pô, começou a juntar jornalistas. Naquela época tinha muito jornal Diário Popular, tinha várias notícias populares, enfim. Começou a encher de jornalista. 15 para 7 o cara não apareceu e eu nervoso.

0: Eita ferro.
1: Não apareceu. Está começando mais uma Hora da Hora. O Nano Filho, que é.
2: O Nano Filho, Ananias.
1: O Nano Filho, que estava na mesa. Que era o horário do Nano, que a gente invadiu o horário do Nano e eu fazia junto com ele. E aí,
2: cara? Nada do Tim.
1: Nada do Tim.
2: E aí?
1: Começou o programa. Senhoras e senhores, estou diante do maestro, esse cara genial, fantástico. Cara, o pai do Soul Music, o pai, o príncipe de todos os ritmos. Tim Maia, boa noite, Tim. Meu irmão, obrigado, meu irmão. Au. Obrigado, São Paulo. Au. Tim Maia, pô, como é que você, quando você começou, conta um pouquinho da tua história, da sua trajetória, você que é lá de Niterói e tal, você entregava marmita, conheceu o Erasmo, como é que era aquela...
3: Não, meu irmão, eu ensinei os caras, meu irmão, au, a fazer o Fá, ensinei ele a fazer o Fá, eu falei, volta amanhã, au.
1: E fiz a entrevista inteira, cara. Pô, não vou perder a entrevista. Aí você via só a gente saindo, sabe? Você olhava pelo vidro assim, ó.
4: Os jornalistas indo embora.
1: Indo embora.
4: Mas você fez a entrevista e todo mundo que te ouvia lá no programa Hora da Hora...
1: Ah, não sabia,
4: não,
1: cara.
4: Sabia.
1: Não sabia.
4: Beleza.
1: Era difícil o Tim Maia dar uma entrevista pra rádio. Era muito difícil.
4: Você conseguiu uma exclusiva.
1: Não sabiam como era a voz do Tim Maia no rádio. Para as pessoas era o Tim Maia. E tá tudo bem pro ouvinte, tá tudo bem, vambora, meu. Entendeu? Depois eu lá no final eu me viro, entendeu?
4: E, bom, acabou o programa.
1: Acabou o programa,
4: foi tudo
1: bem, tá tudo bem. Aí daqui a pouco o telefone toca.
4: Ah.
1: Eu trabalhava na Metropolitana.
4: Como é que é o telefone?
1: Telefone de lente, cara. De TBX da.
2: Era falando em telefone de linha, você foi a voz do que todo mundo sabe, né?
3: Super 15. O herói do seu bolso.
4: Olha aí,
1: e tocou o telefone. E aí tocou o telefone o Jacques Sanzoni, que era o diretor ainda é o diretor da Metropolitana, de algumas rádios da família. O Jacques é uma figura. Falei com ele hoje, inclusive. Beijo, Jacques. E aí, cara, ele, ó, telefone pra você, eu não sei de nada, cara.
4: Então, deixa eu entender, você fez o programa,
1: fiz,
4: era
1: acabou,
4: pro Tim Maia aí, ele não foi, você imitou o Tim Maia e ficou imitando até o final do programa, acabou o programa, você não revelou.
1: Não, quando a gente saiu, a gente tinha preparado uma mesa com um sanduichinho, com coisa pra receber o cara, né, cara? Ah, pô, vamos comer, o cara não veio, o problema é dele, vamos comer e tal. De repente vem o Jacques e fala, ó, telefone pra você. Pô, atendi o telefone, pensei que era elogio alguma coisa. Alô? Ô, meu irmão, é o seguinte, que quem está falando, falou lá o nome, não lembro, acho que é Ronaldo o nome do cara, sei lá o nome do cara. Aí, é o seguinte, bicho, eu e o Tim estávamos aqui ouvindo o programa, falei, puta, vem processo. Você não quer dar umas entrevistas no lugar do Tim, não, meu irmão?
2: Muito bom, muito bom.
4: Sensacional. Ô,
1: foi um alívio, sabe? Um alívio. Foi...
2: Tirou aquele peso Deus, do Tim das costas.
1: Mas nossa. Eu nunca tive, não. Todo mundo teve problema com Clodovil. Eu não tive.
4: Jura? Problema. Jura? Você não teve problema
1: não,
4: com Clodovil?
1: Não, não tive problema com Clodovil. Ele odiava que imitasse.
4: Odiava mesmo.
1: E quando eu fui assinar com a Band colocou, levou a gente numa pizzaria chique pra caramba. E tava todo o staff da Bandeirantes e tal, aquela coisa. E eu tava sentado de costas pra porta da pizzaria. E era uma pizzaria muito grande, muito bonita. É, não lembro o nome do bairro ali, pros lados da Avenida Santo Amaro, aquelas porra lá. Aí, cara, eu senti duas mãos assim no meu ombro.
4: Sim.
1: Eu pensei que era alguém que tava chegando, né?
4: Claro.
1: Quando eu olhei pra trás, era o Clodovil. Ele olhou pra mim e falou assim, olha, meu amor, presta bem atenção. Você vai assinar esse contrato e você vai se arrepender. E saiu. Ele tava em briga com a Bandeirantes.
2: Ele deu a dica, dele.
1: Né? Eu fiquei 17 anos, foram 17 anos maravilhosos. E vou te falar, eu só saí da Bandeirantes porque tinha um cara da Bandeirantes que era muito vaidoso, entendeu? E por causa da vaidade dele, ele tirou a gente. Mas se não...
2: O Acácio.
1: Não. O Acácio é um amor. O Acácio foi um dos responsáveis pela minha ida pra Bandeirantes.
2: Gente boa.
4: O Acácio que trabalha aqui conosco. Um beijo, Acácio. Vem da gente,
1: tá por favor. Tá em Campinas.
2: Ô, Beto, você falou, falando do Tim Maia aí, E imitação, assim, que você tem que cantar, às vezes, é mais difícil ou não? Tipo, sei lá, Gilberto Gil, Maria Bethânia,
1: essas coisas. Eu só comecei a imitar as pessoas por causa da música, porque eu tocava em barzinho quando eu era garoto, 18 anos, 19 anos, eu tocava em barzinho. E eu tinha muita dificuldade de fazer o transporte de notas. Sabe aquela coisa de... O meu tom de voz já era grave. Eu tinha muita dificuldade de baixar o tom. Sabe aquela coisa de baixar o tom para você poder cantar? Sim. Então eu cantava no tom do cara mesmo. Que era onde eu aprendia. O tom do cara, o Caetano Veloso. Era em dó maior, entende? Era aquela coisa de Deus. Aquela coisa que bate em você. Então eu ria no ritmo do... E aí foi me dando facilidade pra imitar outras pessoas, entendeu? Então eu... Negue o seu amor, o seu carinho.
4: Maria Bethânia, que prazer te receber.
1: Diga que você já me esqueceu. Obrigada.
2: Maria Bethânia. Para Maria Bethânia no sobremesa.
4: Maria Bethânia no sobremesa, isso. Mas é uma coisa que eu nunca imaginei.
1: Eu como eu sou velhinho, eu tenho casos assim maravilhosos. Um dia lá nesse programa que eu ia entrevistar o Tim Maia, eu entrevistei o Calbi Peixoto.
4: Pô, grande cantor.
1: Eu entrevistei muita gente legal, cara. A garotada não sabe quem é Calbi Peixoto, mas procura aí que vocês vão
4: achar. Ele era o Harry Styles dos anos 60, 70.
1: Com certeza.
4: Ele era um grande cantor. Nossa, uma voz tremenda.
1: Ele tinha aquela coisa de
4: dramatizava.
1: Falar desse jeito, né?
2: Conceição.
1: Eu me lembro muito bem.
4: Nossa, que delícia te ouvir.
1: E, cara, eu entrevistei o Calbi e ele ficava assim no programa. Mas que bela voz você tem, hein? Que bela voz. É isso, cuida da voz.
4: Que bonitinho, olha aí, cara.
2: Grande Beto Hora.
4: Grande Beto Hora, o homem das mil vozes.
2: Você falou que você é das antigas, né?
1: Sou
2: é das antigas, assim como eu sou. O que você acha agora, você que trabalha no humor, o que você acha agora que tem esse negócio, esse papo de humorista de esquerda, humorista de direita? Você então, tá onde? Você é do centrão ou não?
1: Não. Eu tenho... Antigamente, para você se tornar humorista, tinha um juramento que foi... Eu não lembro o nome dele, porque a minha memória não anda boa, mas tinha uma frase que dizia assim: se há governo, sou contra. Era como se fosse um juramento do humorista.
4: Genial.
1: Por quê? Porque se eu sou de esquerda e brinco com os caras da direita vão ficar putos.
4: Sim.
1: Se eu sou um cara... Se eu faço uma coisa, ok, que eu faço uma coisa voltada e tirando barato, vai ficar... Ou se eu faço uma coisa da esquerda brincando com a direita, as coisas vão ficar numa situação que não vai dar certo. Então o que eu fiz? Eu, por opção, eu fui nesse... E vou te contar uma, cara.
4: Por favor.
1: Eu nunca votei na minha vida. Eu não tive ainda o prazer de votar. Não, por quê? Porque eu me tornei humorista. Porque se você se apega a um lado político... E vou te contar uma coisa que eu descobri há pouco tempo. Todos os meus inimigos estão em Brasília. Eu não tenho inimigos. Os meus inimigos estão em Brasília.
4: Muito bem. Esse muito foi bem, o bem. Grande, o gigante, o grandioso Beto Hora, que esteve aqui conosco no nosso programinha de meu Deus. Infelizmente, a gente vai ter que encerrar essa entrevista. A gente tem mais programa, mas não sem antes pedir o seu recadinho final, Beto Hora, em comemoração aos 104 anos de rádio. Por favor, um recadinho para quem nos ouve.
1: Eu quero mandar um beijo para todos os radialistas do mundo, em meu nome, em nome também de... Óticas, sei lá o que. Funerária Morris Albert. Vai chorar. Plantando gente por aí. Um beijo, eu amo vocês.
4: Obrigado, grande Beto Hora. Recebemos ele, Beto Hora, um grande radialista em comemoração aos 104 anos de rádio. E a gente vai continuar. Tem mais um convidado pra hoje, hein?
2: Hoje são
4: especial.
2: Claro. Só quem não veio foi a Mini Ruth. O que ela falou? A gente pediu.
4: Pois é. O que aconteceu? A Mini Ruth falou que entrou um besouro no ouvido dela.
2: Um besouro.
4: Falou que entrou um besouro no ouvido dela e que ela teve que ir ao médico. Aí a gente pediu uma foto. E ela mandou uma foto, realmente, dela no médico. Mas claramente feita por IA.
2: IA.
4: Claramente.
2: Eu vou dizer, não vale nada, viu?
4: Vale nada.
2: Me arrependo de tê-la indicado. Mas vamos lá para nossa enquete pelo 11 972 21 1001. Com esse monte de escândalo acontecendo no STF, eu quero que você me diga uma maneira de ofender um juiz do STF. Genial. Sem você parar atrás das grades. A Juliana Alves diz o seguinte, ó, ela é do Tim Lucas, ela falou o seguinte, boa. Flávio Dino tá se alimentando bem, hein? É uma certa maneira de ofensa. Mônica Alves, Gilmar Mendes, seu projeto de ser humano que foi publicado antes da versão final.
4: Caramba, essa
2: aí,
4: é boa.
2: Mas isso aí acho que dá processo, isso aí não sei não. E o Carlos Eduardo diz o seguinte, Mendonça, espero que seu GPS erre a rota e você vá parar naquele lugar.
4: Isso, calma aí. Eu
2: também acho que dependendo a interpretação da lei, acho que pode dar problema.
4: Então manda pra gente como ofender os ministros do STF de uma forma que você não seja preso. Manda pra gente no 9327... Quase dei meu telefone. Calma aí, quase dei meu telefone. 011-97221-1001.
2: É o medo do processo, é. Sei.
4: Olha, eu quero saber o que é que vocês estão achando do nosso programinha de meu Deus. Eu fico aqui com o celular aberto.
2: Mas quebra o ritmo YouTube, do programa, entendeu? Esse velho.
4: E eu vejo os comentários. Teve um comentário muito legal aqui. Juro, vou até ler pra vocês. Ó, comentário assim, ó. Programinha de meu Deus hoje em nível espetacular. É desse tipo de leveza que precisamos neste mundinho de meu Deus. Foi o comentário do Ricardo Jesus 5235. Tá Ricardo, vendo? Muito obrigado. O pessoal tá gostando.
2: Jesus gosta da gente.
4: Amém, graças a Deus. Nos Mas ama. Eu quero saber o que é que aquele nosso amigo que trabalha aqui na TMC como faz tudo, o cara é, ó, brother do nosso chefe. Eu quero saber o que é que ele pensa do nosso programa. Vamos dar voz a ele. Chegou a hora do quadro Pitaco do Leleco.
2: Ai, ai, ai. Bom, lá vem o velho.
4: Boa tarde, seu Leleco. Lá tudo vem. Bem?
2: Boa tarde?
4: Boa tarde.
2: É, como assim, boa tarde?
4: É que são 2:30 PM.
2: Boa Cadê tarde. A Mini Ruth?
4: Ela
2: você não estava ouvindo o programa?
4: Não, eu estava ouvindo o programa. Assim,
2: então estou acompanhando ainda aqui, que as enquetes aqui estão meio abaixo aqui, a audiência não aumentou o que foi proposto, né? Eu acho que precisa melhorar muito aqui, pelo que eu estou vendo aqui. E o Salles também errou o telefone?
4: Desculpa, é porque é o meu telefone.
2: Como é que vai ter audiência?
4: É que o meu telefone é parecido com o da rádio.
2: Ah, é parecido. Ah,
4: perdão.
2: Mas o entrevistado tava bom.
4: Não.
2: Tava.
4: Não,
2: tá 104 anos de rádio, né?
4: É.
2: Parabéns. Pelo menos isso eu vou elogiar.
4: É, não.
2: Que faz parte. Só que 104 anos de rádio, é interessante essa informação para todos os nossos ouvintes. Só que tá baixa aqui. A audiência tá baixa.
4: A gente tá aumentando, tá indo de pouquinho em pouquinho, tá aumentando, sabe?
2: Eu vou dar um desconto para vocês, por causa desse problema do Supremo aí, que tá atrapalhando.
4: É verdade.
2: Nossa programação.
4: Isso aí com a direção.
2: Eu vou relevar, porém. Eu preciso saber o que o chefe lá vai falar comigo mais tarde, que eu vou ter reunião com ele.
4: Se
2: ele alegar que tudo bem, que dá pra segurar por causa desse problemazinho, vocês vão ter uma chance ainda. Mas, se a Mini Ruth não comparece, não manda foto, não manda informação concreta, também fica difícil,
4: tá bom,
2: né?
4: Tá bom.
2: Por favor, né, gente?
4: Bom, vamos trabalhar agora.
2: Obrigado,
4: vamos?
2: Você me obrigado, perdoa.
4: Leleco. É, mas assim, o senhor tá gostando do programa?
2: Mais ou menos.
4: Tá mais bom. Ou menos, tá bom.
2: Mas é melhorar, né?
4: Encerra, Lucas. Encerra. Este foi o quadro Pitaco do Leleco. Obrigado, Leleco.
2: A puta que
4: faz dentro do cara. Se
2: ferrar. Tá louco?
4: Chato, tá
2: porra. Tá louco?
4: Um chato. Tá
2: perdendo o decoro?
4: Que só fala mal.
2: Você tá perdendo o decoro?
4: Tá, o seguinte, falando em perder o decoro, eu quero trazer uma informação. Seguinte. Ó, vamos conversar, vamos com calma. Com calma. O que tá acontecendo com o Brasil? Algumas semaninhas nesse Brasilzão de meu Deus, rolou aí novidades no STF, Supremo Tribunal Federal. Lá, sabe quando alguém fala assim, ele perdeu, foi pra segunda instância? Sabe quando alguém tá num processo jurídico e aí ele pode recorrer, a pessoa ou perde o processo, mas ela tá firme e forte que ela merece ganhar. Ela vai e vai recorrer a um outro tribunal. Sempre vai assim. O STF é o último dos tribunais, é o mais importante. É ele que basicamente manda aqui em tudo no Brasil. O que aconteceu? O ministro do STF, o André Mendonça, ele divulgou informações de outro ministro do STF, o Alexandre de Moraes.
2: X9.
4: E aí o pessoal foi fazer lá uma reunião, foi entender o que é isso, o que ele divulgou. ele divulgou, Mendonça divulgou informações de que o ministro Alexandre de Moraes tava tendo conversinha com Daniel Vorcaro, que tá preso por corrupção. O cara por roubo. O cara era um dono de um banco, sumiu com bilhões de reais. E aí, cadê o dinheiro que tava lá, que era do pessoal? Então, essa é a notícia que eu queria
2: trazer pra vocês. Onde você quer chegar com isso?
4: Ontem o STF se reuniu para decidir se investiga o Alexandre de Moraes. Bom, nada ficou decidido, tá? E nós aqui, nós do Sobremesa, nós produzimos uma música para vocês entenderem o que tá acontecendo. Essa briga aí no STF que começou entre o Mendonça e o Alexandre de Moraes. Nós fizemos duas versões para você escolher qual é a melhor. Fizemos o Rap do Moraes, que é sobre a briga do Alexandre de Moraes com o André Mendonça. Vamos ouvir? Solta aí o Rap do Moraes. Vamos ouvir.

0: vendo? Oh. Essa foi a versão em rap. O que, que o pessoal fez? Usou as falas dos ministros na reunião de ontem e fizeram uma música no estilo rap. Eu gostei, achei legal. Só que a gente tem mais uma versão, que agora é em funk, pra representar o Brasilzão. Vamos ouvir a versão do rap do funk do Moraes. Solta aí pra gente, vamos ouvir.
1: E vamos trazer...

0: em reunião, disse.
1: Isso é mentira.
0: Peçam. Então vamos chamar a testemunha.
2: Que isso?
3: Ó, o batidão.
2: Muito bom, muito bom. Adorei, sensacional. Escolha aí qual das duas versões você gostou. Manda pra gente aqui. Porque parece que os dois se encontraram com o vocal.
3: Sim,
2: em tanto breve... Alexandre de Moraes quanto o André Mendonça. Ambos se encontraram. Vamos entender isso.
3: Em breve em todas as plataformas digitais. O rap e o funk do Moraes.
2: Já que a gente trouxe essa notícia, vamos entender o que está acontecendo com o Brasil? Para isso, trouxemos um convidado especial. Ele é advogado, criminalista, econômico e empresarial. É professor de Direito da PUC. Senhoras e senhores, para explicar melhor, o advogado Gustavo Polido.
3: Aê!
2: Doutor, seja muito bem-vindo.
4: Obrigado, obrigado. Boa tarde a todos. Obrigado pela oportunidade.
2: Eu que agradeço.
3: Eu queria fazer uma pergunta. Eu queria começar tirando uma dúvida. Ô, doutor Gustavo... Se, por exemplo, fosse eu, o Lucas, que tivéssemos aí envolvidos, alguma coisa tivesse vazado nessas conversas, se fosse a gente, já teria acontecido algo conosco ou não, hein?
4: Se fosse eu, o advogado, talvez não.
3: Agora.
2: Muito bom.
4: Agora, tirando a brincadeira, veja, provavelmente teria acontecido alguma coisa. Aqui no Brasil nós vivemos um sistema... judicial, que há ao sistema acusatório, onde tem uma pessoa que acusa, o Ministério Público, o MPF, e é aquele que julga. Agora, a gente não tem, nunca pode deixar de esquecer quem é a pessoa que está sendo julgada, que muitas vezes guarda maior importância do que o próprio caso.
2: Então, peraí, deixa eu ver se eu entendi. O senhor me perdoa aí que deixa eu entender. Tem alguém que tá ali, né, fazendo a ronda, fazendo a justiça aí. Então tem o pessoal que trabalha na polícia, pessoal que trabalha nos tribunais, pessoal que trabalha em cartório, tá ajudando a justiça a acontecer. Legal. E aí tem o pessoal do STF lá que eles julgam tudo. Eles são o pessoal, é tipo chefão. Eles são o chefão.
4: É mais ou menos isso.
2: Mais ou menos isso. É porque minha avó tá ouvindo a gente e ela não entende muito bem. Tem que pensar na vovó, calma. Então tá bom. Só que o pessoal que é o chefão, que julga tudo, parece que um deles, quer dizer, dois deles, estão envolvidos com um cara que tá preso. E aí? Quem é que vigia os vigilantes, doutor?
4: Essa é uma pergunta excelente, principalmente quando se trata de uma Suprema Corte. Antes de adentrar, de começar a responder essa pergunta, vamos lá. O Supremo, ele não julga tudo. E nem tem competência para tanto. O Supremo tem competência para julgar crimes com pessoas com foro de prerrogativa de função, ou seja, alguns políticos, alguns envolvidos em casos midiáticos, como é o presente caso, e outras coisas devem ser discutidas e julgadas pelo STJ. Qual que é a diferença? O STJ, que é uma corte para julgar... situações de natureza de lei ordinária, ou seja, situações que não afetam a Constituição, são julgadas no STJ. Violação de uma lei normal vai para o STJ. Violação de um preceito constitucional, de uma garantia constitucional, exclusivamente isso, vai para o STF. E aí, claro, puxando aqui as prerrogativas de função de foro privilegiado, que é o caso, também tem competência o STF. E por isso que está lá. Porque, ao contrário do que todo mundo pensa, pelo menos pensa porque não é que a mídia não divulgou isso, é porque a compreensão, claro, se perde no meio de tantas informações. Mas o Vorcaro, por exemplo, ele não tem foro privilegiado. O Vorcaro é um banqueiro, mais nada.
2: Pessoa física.
4: Pessoa física, tá? Mais nada, com muito dinheiro apenas. Mas, no início lá das investigações, houve a identificação de um contrato imobiliário que existia lá um deputado. Este deputado, sim, tinha um foro privilegiado pelo STF.
2: Entendi.
4: E aí foi pra lá. Agora, a sua pergunta objetiva. Quem fiscaliza os fiscais? Essa é uma pergunta que, desde a época da faculdade e antes, lógico, porque isso é uma questão básica, é muito difícil responder. Por quê? Em tese, e assim diz também, inclusive, no regimento interno do STF, que deveriam ser os seus pares, fiscalizando uns aos outros. Não por uma questão de hierarquia, mas por uma questão de como é que eu encontro uma palavra melhor? Uma questão de moralidade, de uma questão de equidistância com o ilícito ou com o lícito, deve ser julgado por seus pares, principalmente porque é um colegiado. E não deve ser julgado, em hipótese alguma, por apenas um. São as decisões monocráticas.
2: E está acontecendo isso agora. Ontem teve a sessão. Se reuniram lá os ministros do STF. Fuça. Só que o pessoal está indo para um lado visceral. O pessoal está levando para o pessoal, né, doutor?
4: Nossa, ontem foi muito, muito estranho. Eu confesso que eu me senti mal com isso, porque fiquei com vergonha. Com vergonha. Não do ato apenas, mas porque quando você vê numa corte colegiada, que é a corte maior do Brasil, a Suprema Corte Federal do Brasil, apontando o dedo na cara um do outro, parecia que às vezes estavam na quinta série, só faltou falar sua mãe, só faltou falar isso, ele pegou dinheiro para levar sua mãe e sair, só faltou isso aí. Veja, isso é deplorável, não apenas moralmente, mas legalmente, e aqui que entra outro ponto, politicamente, porque ninguém pode esquecer como chegam os supremos, os ministros, ao Supremo. É indicação de presidente. Agora, a culpa é do presidente, de quem indicou, do que o outro vai falar? Claro que não. Entendi. Agora, há de se convir que não é uma discussão estritamente jurídica.
2: Entendi. Estamos ouvindo ele, doutor Gustavo Polido, que é advogado, criminalista econômico e empresarial, professor de direito da PUC, está tirando as nossas dúvidas. Exato. Aqui sobre o caso do STF que rolou ontem, a sessão.
3: Sim. Ô doutor, mas como é que funciona assim para lei? Por exemplo, o Mendonça falou, ó, pediu o afastamento do chefe da PF. Aí o Dino vai lá e fala, ó, não vai afastar, tem que ficar. Como é que funciona, como é que se balanceia isso? Tem um que manda mais que o outro?
4: Legal. A sua avó, com certeza, vai gostar de saber disso. Eu dou aula na PUC de Campinas. É porque são diferentes instituições? Só para
3: São Paulo. Campinas e São Paulo.
4: Campinas e São Paulo são distintas. Mas enfim, vamos lá. O Mendonça, ele agiu como deve agir um ministro depois de provocado. O que que isso quer dizer? Quer dizer que alguém tem que mandar uma petição para ele.
2: Entendi.
4: Fala para ele, pedindo afastamento do delegado-geral da Polícia Federal. Quem seria essa pessoa? Logicamente que seria o Dino. Logicamente seria o Dino. Por quê? Porque, como eu disse lá no início, nós vivemos um sistema acusatório. O que é isso? Um acusa, o outro defende e o outro julga.
2: Então, deixa eu ver se eu entendi. Por exemplo, se eu quiser faltar no meu trabalho, eu tenho que levar um documento, eu tenho que passar o documento e falar com o meu chefe, ó, eu tenho que fazer uma operação, é tipo isso. Então, pro Mendonça afastar o delegado lá,
4: isso,
2: ele tinha que falar com o Flávio Dino, falar, Flávio, eu quero afastar esse delegado.
4: Na verdade, não. É inverso, aí que tá o ponto. Quem tinha que falar com quem ali era o Flávio Dino, fazer um pedido, uma representação para o Mendonça. E aí o Mendonça determinar algo ou não. Porém, não foi o que aconteceu. Que nós estamos vendo muitas críticas na imprensa sobre este ponto, que é, ele agiu de ofício. O que que é agir de ofício? Agiu porque quis, agiu por conta própria, agiu sozinho, agiu sem provocação. Ele viu e entendeu que era necessário, foi e fez. Tá? Isso no judiciário não deve ser usado. Tá? Agora, tem um outro ponto.
2: Qual?
4: Que foi o que o Alexandre de Moraes bateu demais. Não, porque você agiu sozinho, você foi um tirano, você foi autoritário e etc. E assim, chove decisões também do outro lado, em outros inquéritos, como o inquérito das fake news, por exemplo, que são de ofício. Foi mais ou menos o que aconteceu na Lava Jato, que tinha um monte de decisão de ofício, um monte de decisão sem ouvir o Ministério Público. E como acontece por aí tanto no Brasil.
2: E uma coisa, uma dúvida aqui pertinente. Eles estão lá se perrecando uns aos outros. E se eles caírem na porrada? A polícia pode intervir ou eles são tipo força maior, eles decidem
3: pode
2: o que eles
3: prender?
2: Querem?
3: Pode prender?
4: É, tomara que dê tempo, né? Porque tem uns ali que são bem maiores que os outros. Uns vão conseguir correr. Uns conseguem correr mais, outros não.
3: Falou que uns não conseguem correr.
4: Não, foi bem.
2: Batista, ele está seguindo. Batista, ele está seguindo a nossa enquete do dia. Hoje a gente fez a pergunta: como ofender os ministros da STF de uma forma que você não seja preso? Ele foi genial. Uns vão correr mais rápido. Sim. Outros vão ter mais força.
4: Não, mas isso é porque, por exemplo, a Carmen Lúcia não vai correr tão rápido, ela tá de salto, né?
2: Boa, entendi.
4: Então, foi a ela que eu me referi, inclusive, né?
2: Inclusive,
3: então, a maior ofensa nos dias de hoje foi o que aconteceu com o Gilmar Mendes, que tomou um bloco do Fachin no zap.
4: Essa foi pesada, hein?
3: Sumiu a foto do Fachin no zap do Gilmar Mendes.
2: Parece adolescente.
3: Não é?
2: Adolescente termina o namoro, bloqueia o namorado.
4: Bloqueia, né? Depois aparece de novo, a pra voltar, aquela coisa. Enfim, vamos lá. É, se ele sair na mão lá dentro, aí, assim, tem lá os seguranças pra conter esta situação. Eu acho muito, muito difícil chegar a esse ponto, porque...
2: Eu não acho, não.
4: Porque, veja, ainda que os ânimos fiquem aflorados e cada qual ali com as suas particularidades de problemática, de nervosismo, eu acho difícil isso acontecer, porque seria uma quebra de decoro absoluta, aí viraria crime de lesão corporal, se acontecesse algo, etc. Uma situação bem grave, porque você está violando, não é a imagem do outro colega seu de plenário, mas sim a imagem da instituição. Sim. Você não está atacando apenas fisicamente o ministro, a pessoa do ministro. Você está atacando a instituição do ministro.
2: Quando você faz alguma besteira na rua e está com o uniforme da empresa, é isso.
4: É mais ou menos isso.
2: Você está sujando o nome da empresa. Por isso que você vai cair na porrada, tira a camiseta da empresa. Entendeu? Que aí cai, vai no mano a mano sem camisa, que é melhor. Então tira o terno lá, ministro. Tirem a toga.
4: É uma lesão corporal simples, é um pouco melhor de defender, inclusive.
2: Entendi. Agora, uma dúvida, assim. Eu disse aqui no nosso programa que a gente estava comentando com um convidado, o Richard Sakamoto, e ele falou que não fazem lei para gordo, porque não tem gordo no poder. Eu falei, não, tem o Flávio Dino. Aí ficaram me pentelhando aqui. Chamou o Flávio Dino de gordo? Eu falei, não. Flávio Dino, supostamente, aparenta estar acima do peso. E é uma pessoa que, pô, tem a noção da nossa dificuldade dos gordinhos. Isso não é ofensa.
4: Não, veja. É. Eu entendo como não sendo, né?
2: Então acabou.
4: Até porque tem lei pra gordinho. Tem a lei que determina que o SUS faça bariátrica. Um grande avanço.
2: Ih, que legal.
4: Sabe? Então, quando constatado como doença, né?
2: É, sim, a obesidade.
4: Então, a obesidade como doença mórbida, exato. Então, tem lei pra gordinho, naturalmente. E, enfim. E me parece que chamar outra pessoa de gorda sem a intenção de ofender. O negócio não é o que é falado, é como é falado, é a intenção do que é falado.
2: Tudo pode ser dito da maneira mais educada possível, né?
4: Perfeito.
2: Você pode discordar. Inclusive, o que a gente mais tem visto na sessão do STF aí é o pessoal discordando um do outro, né? E não mantendo o decoro.
3: Inclusive, o que é avocar? Que o Fachin lá falou que o Dino, né? O Fachin falou que avocou 5 processos, e aí o Dino que falou, não, isso aí é tirania. O que é avocar, doutor?
4: Legal.
3: Eu não conheço esse vocabulário.
4: Essa pergunta é bem legal, porque tem muita gente perguntando o que é avocado, né? Eu falo, avocado é tipo abacate.
3: É abacate.
4: Tipo abacate.
3: É o que faz o guacamole.
4: Isso, aquele menorzinho que minha esposa adora, inclusive, e tal. Mas é avocar, o que que é? Vamos lá. Quando nós temos, vou tentar ser didático, tá? No futebol. Eu entendo nada de futebol, mas eu vou tentar explicar assim. No futebol, quando a bola tá parada ali, tem um monte de gente correndo atrás dela, mas não chegou nela ainda. Vai lá uma pessoa e pega a bola e puxa pra ela. Fala, aqui que é minha, eu vou sair jogando. O que que ele fez? Ele avocou a bola. Pegou pra ele a bola. Ele chamou pra ele a bola. Tá? Muito bem. Avocar um processo. Eu estou com um processo. Não sou... Aliás, tem um processo na corte. Eu não sou o relator dele. Que é o caso do Fachin. Tem 2 processos, né? Que é o caso do Moraes e do Mendonça. E eu não sou o relator dele. E o Fachin não é o relator dele. Ele vai lá e fala, meu, parem de discutir. É mais ou menos assim, crianças, para de briga e dá o brinquedo aqui pra mim. É mais ou menos isso que aconteceu. Então, chegou lá o irmão mais velho, sem trocadilhos, porque ele é um pouquinho mais velho mesmo. Mais experiente, melhor dizendo. E vai lá e fala, meu, daqui, estou avocando, estou puxando pra mim. Tá? Ele puxa pra ele. Por que foi dito pelo Dino, se eu não me engano, que era uma tirania, um absurdo, uma teratologia, enfim, que desde a Constituição de 88 já não tem mais isso. Por um motivo muito simples. Voltando para esse ponto, a gente vai nortear sempre nossas vidas, quando se falar de parte jurídica.
2: Eu entendo. Eu entendo, porque é complexo mesmo, né?
4: É, mas é fácil de entender rapidamente, da seguinte forma.
2: Eu vou te pedir uma coisa, então. Peraí, claro. Que eu gostei muito. O senhor é muito incrível. A gente pode continuar nas nossas redes sociais? Que claro, a gente tem a nossa programação para seguir. Sim, aqui. Claro. E você que está ouvindo, está gostando do papo, quer entender, o doutor Gustavo Polido vai nos ajudar nas nossas redes sociais, TMC News BR. Então, vá lá, segue. Sim. A gente lá no Instagram para ver o final desse papo, tá bom? A gente vai deixando o nosso programa por aqui.

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1: 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Uma foto encontrada pela Polícia Federal no celular de Daniel Vorcaro, dono do Banco Master, mostra o banqueiro ao lado do Procurador-Geral da República, Paulo Gonet, em Londres. Quem tem os detalhes direto de Brasília é o Francisco Neto.
2: A foto foi enviada ao celular de Vorcaro pelo advogado Ciro Soares em junho do ano passado, com a mensagem PG me mandou. A Procuradoria-Geral da República confirmou que a imagem é verdadeira. Gonet disse que o registro foi feito em abril de 2024, durante um foro jurídico em Londres. Segundo o procurador-geral, aquele foi o único encontro que teve com Vorcaro e aconteceu na presença de outras autoridades. Gonet também afirmou que não tinha relação de proximidade com o banqueiro.
3: Não existe, nem tive relacionamento de proximidade com o senhor Vorcaro. O único encontro que eu tive com o senhor Vorcaro se deu com várias autoridades em abril de 2024. A única ligação intermediada por advogado foi brevíssima e banal.
2: O evento em Londres foi custeado pelo Banco Master. Na mesma ocasião, Vorcaro teria gastado 3 milhões e 200 mil reais em um evento fechado de degustação de uísque. As mensagens também mostram que, em março deste ano, o advogado Ciro Soares intermediou a possibilidade de Vorcaro financiar uma viagem do filho de Gonet a Londres. O banqueiro respondeu que poderia participar. O caso veio à tona depois que o ministro André Mendonça divulgou um relatório da Polícia Federal. O documento também cita outros integrantes do Supremo. O julgamento está suspenso depois de um pedido de vista do ministro Flávio Dino. Nesta sexta-feira, a defesa de Vorcaro pediu a revogação da prisão preventiva. A PGR ainda vai se manifestar.
1: 2h56, olha só, estamos perto do primeiro turno e algumas regras passam a valer, tem algumas questões, algumas especificidades desse período pré-eleitoral. Os candidatos que disputam as eleições passam a contar a partir deste sábado com uma proteção legal que limita prisões e detenções. Os concorrentes só poderão ser presos em caso de flagrante delito. A limitação das prisões seguirá até 48 horas depois da votação do primeiro turno, marcado para 4 de outubro. A garantia está prevista no Código Eleitoral e vai começar a valer 15 dias antes da eleição. Na prática, nenhum candidato poderá ser detido ou preso entre 19 de setembro, hoje, e 6 de outubro, salvo em casos de prisão enquanto estiverem cometendo um crime, um flagrante. A mesma regra será aplicada no segundo turno, agendado para 25 de outubro. Os candidatos que permanecerem na disputa estarão protegidos entre os dias 10 e 27 de outubro, também com exceção dos casos de flagrante. A medida tem como finalidade preservar a igualdade de condições entre os concorrentes e impedir que prisões sejam utilizadas para influenciar o resultado ou prejudicar candidaturas.
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22: A Parada da Diversidade vai alterar o trânsito no bairro de Dois Unidos, no Recife, neste domingo. Bloqueios serão realizados a partir das 9 da manhã em 2 pontos da Avenida Idelbrando de Vasconcelos. A CTTU montou um esquema especial para a circulação de veículos na região para viabilizar a Parada da Diversidade. O evento acontece neste domingo a partir das 2 da tarde. Porém, os bloqueios serão realizados a partir das 9 da manhã em 2 pontos da Avenida Idelbrando de Vasconcelos. Os condutores que seguem no sentido cidade-subúrbio deverão acessar a rua Arquelau da Silveira Lira e seguir pela Estrada de Passarinho. Já no sentido oposto, subúrbio cidade, o desvio também deverá ser feito pela Estrada de Passarinho, a partir do terminal de ônibus de Passarinho. 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
3: Alô, alô, torcedor brasileiro, alô, alô, torcedor pernambucano, muito boa tarde pra você. Pra você que se liga com a gente no som da TMC, inclusive aumente o som do seu rádio no 92.7 pra conferir aqui com a gente as informações, destaques, entrevistas da rodada que começa logo mais, 29ª do Campeonato Brasileiro da Série B e tem o Leão em campo. O Sport jogando na Ilha do Retiro, sob seus domínios, expectativa de um bom público, apesar de ter perdido na rodada anterior o Leão, que joga contra o Juventude. O Sport, que é o atual nono colocado, tem 41 pontos em 28 partidas, são 10 vitórias, 11 empates e 7 derrotas. 37 gols marcados, 28 gols sofridos, enquanto o Juventude tem 50 pontos, é o atual segundo colocado, nas 28 partidas disputadas, 14 vitórias, 8 empates, 6 derrotas, 30 gols marcados e apenas 17 gols sofridos, a melhor defesa da competição. O lado rubro-negro, que teve pouco tempo para se preparar, jogou no meio de semana, foi derrotado por 2-1 na última terça-feira no Trapichão, no Rei Pelé, para o CRB. Teve a folga na quarta-feira e iniciou a preparação na quinta. Treinou no período da tarde, ontem pela manhã, e a preparação finalizada com apenas duas atividades do técnico Mariano Sosso, que vai promover mudanças. Augusto Pucci deve ser novidade na lateral direita e Fernando Sobral deve fazer sua estreia entre os titulares no meio-campo rubro-negro. O técnico, que disse não ter gostado muito do que viu no confronto anterior, então mudanças sendo promovidas e o treinador agora, Mariano Sosso, vai chegar aqui no som da TMC para explicar o Sport que ele planeja para a sequência das próximas rodadas nesse Campeonato Brasileiro da Segunda Divisão.
4: Eu, como treinador, essa escalação interpretei que ia a dar certo, que você adjudica, falamos nós, otorga titularidade em função de rendimento que você olha, bem? Mas acho que também é responsável de, não tanto só de rendimento de eles, sino é o planejamento do jogo. O plano de jogo, a primeira metade, não fizemos o que quem treinou é o time. Eu acho que temos que ser um time coerente com a proposta e tem coragem para desenvolver um campo, outro campo, tá bom? Então, no intervalo fiz mudanças em função da necessidade do jogo. Mas eu sempre tenho um pensamento muito crítico de como um treinador, né? Em função de escalação, em função de estratégia do jogo. Mas assistiremos o jogo, mas temos que olhar na frente. Esporte fica para coisa grande, é um time grande. Então, os jogadores têm consciência disso. O torcedor também não gosta tanto de que uno fale, sino que é o time de respostas boas dentro da campo.
5: Professor, o segundo gol do Sport acabou sendo um pouco mostrando uma fragilidade maior da defesa do time do Sport. É um gol fora da área. Dá para afirmar que o maior desafio também, além de conseguir essa classificação, é também corrigir a defesa do Sport, que vem levando muitos gols.
4: Eu divido com você. Você tem, se quer construir ou fazer um time consistente e sólido, é muito importante a organização para isso. Então, eu acho que, e falei com você, que o domínio com o CRB, que é um time muito forte jogando em sua casa, mas eles, você divide posse de bola, então tem que neutralizar adversário em um confronto para fazer um jogo muito consistente na fase organizativa, no momento sem bola, e muito forte em duelos, tá bom? Então, eu temos que trabalhar muito nisso, bem? Mas são dois momentos de um jogo. Quando você dispõe de bola, o que vai fazer com ela, bem? Estruturar o time, organizar melhor os ataques e ter maior precisão nessa troca de passe para fazer desse esporte um time protagonista. Mas quando você não tem posse de bola, tem que ser um time que a organização e os duelos impiram e neutralizem o adversário.
2: Esse jogo era visto, especialmente pela torcida, como praticamente uma final. É só ver a mobilização, o pessoal lotou a parte visitante ali, e aí vem uma derrota. Claro, não tem nada perdido ainda, ainda tem os jogos pela frente, mas o Sport já se distancia um pouco do G6. Só que daqui para frente, o Sport vai ter que fazer praticamente um campeonato perfeito para mirar ainda o acesso. Como você vê essa parte restante do campeonato, como você lida, e até para colocar isso na cabeça dos jogadores, como você vem falando aqui?
4: Eu olho como um estímulo isso, e uma responsabilidade como um treinador. E tem jogadores que agora fecharam falando isso e com consciência. Então temos que fazer como falamos nós, não tem margem de erro, bem? Então, agora é voltar para Recife e temos que fazer tarefas de recuperação e que eu fique com precisão para a seleção de jogadores e voltar a vitória na ilha. Mas tem 10 jogos na frente, você tem que ter consciência disso, mas é um passo, mais passo, mais um passo, é isso.
6: Souso, boa noite. Após a partida da Ponte Preta, eu te questionei sobre a sequência dos jogos, que são adversários diretos do Sport nessa reta final de brasileiro. Para o jogo contra o Juventude, que é um dos líderes da competição, você já pensa em mudar mais a cara dessa equipe, que como o companheiro bem adiantou, você repetiu duas vezes para meio que dar uma sequência para os atletas, mas agora você já pensa em dar uma cara de Mariano Souso, de um time mais para frente, mais ofensivo, com mais qualidade de posse no meio de campo, para essa sequência de campeonato, ou ainda pretende repetir essa mesma equipe?
4: Esse é meu perfil, identidade como um treinador, mas é o DNA de esporte. Então eu tenho que brigar para isso. E tem que dar certo

0: Mas agora temos uma oportunidade.
1: Bem,
0: Principalmente, não fizemos um jogo que é um time tipo, como planejamento, bem, o plano do jogo. A primeira metade, acho que tivemos muitos erros. O time não tive precisão para a troca de passe, mas então não tivemos nem domínio nem controle. Eles tiveram muita posse de bola, mas nossa organização não foi boa. Mas fizemos transições, mas a primeira metade acho que o time tive consciência no intervalo para mudar isso, bem? Mudou postura, tivemos mudanças, saiu Marcelo, mais Pucci a lateral, mais profundo, Fernando Sobral, acho que movimentou melhor em sua média e tive a intenção de jogar com Dudu para profundidade, mas é um tempo de avaliação, como você fala, mas é um tempo de ter muita consciência que Sporting tem 10 rodadas na frente e que temos que fazer um campeonato a partir de agora para tentar voltar e deixar de trás esse jogo e fazer uma melhor preparação para o jogo na ilha.
2: E esse foi Mariano Souza falando aqui no som da TMC. Como citei, o Sport tem uma possibilidade de mudança no meio-campo, praticamente certo o Fernando Sobral jogar com a camisa rubro-negra entre os 11 titulares. Jogador que atuou já nas últimas duas partidas, jogou no segundo tempo, teve boas atuações, elogiado pelo torcedor rubro-negro e também pelo técnico Mariano Souza. Inclusive, no meio de semana, ele participou de coletiva de apresentação e chega destacando quais funções ele pode fazer para, caso seja orientado, caso seja pedido pelo técnico Mariano Souza, vai chegar falando aqui o camisa 88 do Leão, o volante Fernando Sobral.
3: Primeiramente, eu quero dizer que é uma satisfação enorme estar representando essas cores, né? Depois de tanto namoro aí entre a gente, né? Então, hoje estar podendo defender e representar essa torcida apaixonante é algo para mim muito satisfatório e, ao mesmo tempo, muita responsabilidade também. Mas vim sabendo, né, da responsabilidade. Estou aqui para dar o meu melhor e respondendo a sua pergunta. Eu já tive uma conversa com o auxiliar do professor e já deixei claro para ele que pode contar comigo, em qualquer posição que seja, não sendo goleiro. Às vezes até de goleiro ali, se tiver uma expulsão, pode contar comigo. Eu vim para agregar, para ajudar com um pouco da experiência que eu adquiri ao longo dos anos. E eu acho que é isso, cara. Lógico que a gente tem a nossa preferência de posição, né? Ao longo dos anos eu sempre atuei mais de um segundo volante, às vezes fazendo um terceiro volante ali mais adiantado, né? Mas eu deixei claro para ele, se precisar de lateral ou de ir mais para frente, de ponta, tô aqui para agregar, para ajudar. E eu acho que só o esporte tem a ganhar com isso, com jogadores versáteis, né? Que podem fazer mais de uma função.
4: Fernando, que a sua passagem seja uma passagem vitoriosa aqui no esporte. Você acabou admitindo realmente que é um desejo antigo da diretoria em tê-lo aqui no elenco. Você chegou, agora chegou numa reta final de muita pressão. Eu queria que você passasse o sentimento que vocês têm nesse momento referente a essa sequência de jogos que tem pela frente, né? São cinco jogos em casa e cinco jogos fora de casa, e é uma pressão enorme para se classificar entre os seis melhores colocados. Eu queria saber o teu sentimento referente a isso. Chegar nesse momento, apesar que você já fez duas partidas, né? Mas existe a possibilidade de ser titular no próximo jogo. Mas qual o teu sentimento nesse momento, nessa reta final, em jogos tão importantes?
3: Particularmente falando, eu cheguei num momento muito muito bom, assim, muito positivo no meu ponto de vista, porque é um momento onde os jogadores grandes aparecem, né, onde é acostumado a esse tipo de pressão. Eu acho que é um momento positivo porque a gente está brigando lá em cima, né, só depende da gente.

0: Então, é um momento em que eu chego cheio de fome, cheio de vontade de ajudar a equipe. Tô me dedicando no dia a dia, né? Lógico que tem um peso de não ter tido tanta sequência no último clube que eu estava, mas eu vim com muita ambição, né? Procurando mesmo que o esporte, que é estar voltando para a Série A, para estar onde o clube merece estar. Eu acho que o meu pensamento é esse também, né? De estar entre os melhores, e o nosso pensamento é o mesmo. Eu venho num momento muito bom fisicamente também. Venho tentando aproveitar todos os dias para ganhar o time de jogo, né? Para estar preparado quando o professor optar por mim. E eu acho que é isso, cara. Só tenho a agregar aí com a equipe. A equipe dá para ver que tem qualidade. Agora é ajustar alguns detalhes para que a gente consiga as vitórias, que é o mais importante.
1: Fernando, boa tarde. Eu queria saber como é que está você em termos físicos, né? Havia uma expectativa muito grande de você ser titular contra o CRB, você acabou entrando somente no segundo tempo. Essa é uma questão. E outra, a questão anímica mesmo. Você falou aí com uma perspectiva bem positiva, né? Que chegou num momento bom e tal, que por algum acaso contrasta com o momento do clube, né? O Sport vem num momento negativo na tabela. Hoje, a estatística aponta que o Sport tem somente 11% de probabilidade de alcançar o G6 ao fim das 38 rodadas. Como é que tá vocês lá dentro, né? Em termos de ânimo, você parece estar bem animado, pensamento positivo, e questão da tua questão física, por favor.
0: Bom, estou ciente de que a pressão é grande, né? Se tratando da camisa, da história que o esporte tem, não teria como ser diferente. Um clube que precisa estar sempre vencendo, o torcedor quer sempre vencer. E eu acho que o nosso pensamento tem que ser esse: tem que entregar mais, tem que se doar mais, né? Tem que ter perna mais rápida, tem que ser agressivo. Eu acho que um pouco da experiência que eu tenho, eu posso passar um pouco, né? Já tenho essa liberdade, já senti que eu tenho essa liberdade de conversar com meus companheiros, com todo mundo do clube. E eu acho que é isso. No dia a dia, lógico que a gente tem pouco tempo, né? Mas eu acho que se a gente evoluir nesse aspecto, a gente vai conseguir o nosso objetivo. Como eu falei, só depende de nós, mas temos que nos doar mais, né? Temos que correr mais do que os outros times. A gente sabe que a Série B é jogo de imposição física, então a gente não pode perder nisso para ninguém. Se a gente melhorar nisso, eu tenho certeza que a gente vai fazer grandes jogos e fazer o nosso torcedor feliz. E
1: Fernando.
0: fisicamente, só para complementar, fisicamente estou me sentindo muito bem. Eu acho que os dois jogos foi positivo individualmente, assim, corri bem, né? Os números, eu sou um cara que acompanho muito, e os números no nos dados que o clube dá para nós foram legais. Mas é o que eu falei: preciso de time, de sequência, né, de minutagem, o que todo jogador precisa. Então, com muito trabalho, eu espero conquistar isso. Nunca ganhei nada só de boca, sempre foi no dia a dia, dando o meu máximo nos treinos e provando para a comissão, para o treinador, que eu mereço um espaço também, sempre com respeito.
1: Fernando, boa tarde. Você já começou falando desse namoro, né, que teve. Queria que você falasse um pouquinho como é que começou, essa parte do flerte, como é que de fato você começou a ensaiar essa sua vinda para cá, que, como você destacou, era um desejo dos dois lados. E me fala um pouquinho dessa tua decisão. Afinal, você estava numa primeira prateleira, estava jogando bem, sendo bastante elogiado. E como foi essa tua decisão de vir para cá nesse seu momento da carreira também?
0: Bom, cara, essa história, né, essa novela com o esporte já vem de anos, mas por questões de multa, né, porque quando a gente é mais novo, a gente não pode fugir disso, a multa acaba sendo um pouco mais acima, às vezes os clubes não chegam ao entendimento. Mas, como eu falei na minha apresentação, sempre me via vestindo essas cores. Eu comecei a minha carreira vestindo essas cores, né, no Guarani de Sobral. Tanto é que quando eu cheguei aqui, eu falei para os meninos da assessoria que quando eu vesti a camisa, eu senti uma vibração diferente, né? Quando eu falo, me arrepio todo, mas, cara, é me dedicar, é fazer, é transmitir isso para fora, né? Como eu falei agora há pouco, de boca nunca conquistei nada, sempre foi com muito trabalho. E eu tô muito assim, cara, tô com muita fome mesmo de defender essas cores, de fazer o torcedor feliz, né, de conquistar, né, o carinho, o respeito de todos no clube, na cidade. Estou muito animado, eu acredito que todos que chegaram agora também estão, porque quando se trata do esporte, não tem outro motivo, né? Quando o esporte se interessa em você, você tem que estar tá pronto para vestir, porque é um grande clube, né? Sempre a história do esporte é gigante, sempre chegou. Então a gente vai lutar muito para botar o esporte no lugar que ele não devia sair, que tem que permanecer lá sempre.
2: Fernando, boa tarde.
0: Boa tarde.
2: Tu falou aí do Guarani de Sobral. Agora é uma curiosidade mesmo. Teu nome é Fernando Pereira do Nascimento. O Sobral é por causa do Guarani de Sobral?
0: É a cidade. É que eu fui criado em Sobral. Eu nasci no Rio de Janeiro, mas fui criado em Sobral. Daí, no começo, eu acho que tinha dois ou três Fernandos, e como eu estava começando e era da cidade, aí ficou o Fernando Sobral, e eu adotei aí ao longo da carreira, e muito orgulho de carregar o nome dessa cidade, que me adotou, me acolheu, né? É um orgulho imenso.
2: Agora, sim, você tem suas passagens pelo Ceará? E o Juan Alano veio, né, do Ceará. Vocês não chegaram a jogar juntos, mas trocaram alguma ideia e como é que foi? Tem o Breno também, que era do Fortaleza. Você já chegou a jogar contra ele, enfim, já enfrentou ele em algum momento ou por outro clube ou não? E se sim, né, se chegou a conversar, a trocar essa ideia com ele com eles sobre o esporte e tal?
0: Bom, na verdade não. Cheguei a conhecer o Juan Alano pessoalmente aqui. Né, o Breno só de jogar contra também, mas já tinha jogado com o William, com o Clayson, né? E foram caras que, no momento que saiu o meu nome, né, entraram em contato ali e a gente pôde trocar alguma ideia. Mas é igual eu falei, para falar do esporte, para saber do esporte, não precisa ter entrado em contato com nenhum deles. Naturalmente, eu acho que todo mundo da bola sabe que o esporte é um grande time, sabe da história que o clube tem. Né, mas lógico, a gente conversa como protocolo para saber como é o dia a dia, como é o ambiente, mas falando de grupo assim, parece que eu já estava aqui há bastante tempo, desde o começo, porque o grupo é muito bom, os jogadores são totalmente tranquilos assim, sabe? Então eu cheguei num ambiente muito bom, né, onde fui muito bem acolhido. Agora é só dar o máximo mesmo, somar forças com os meus companheiros, para que a gente consiga o nosso tão sonhado objetivo. É difícil, mas é possível.
3: Vamos nessa, então. Sobral, boa tarde. Tá. Sport fez 13 contratações na janela e mudou recentemente o comando técnico. Reta final de temporada, é pouco tempo para encaixe? São caras novas e uma mudança de comando, um técnico estrangeiro que conhece o clube, mas não conhece o elenco. É pouco tempo para esse encaixe acontecer?
0: Bom, logicamente, o ideal seria começar um trabalho do zero, né, assim, de começo de ano, mas a gente sabe como é o futebol, muito dinâmico, mas eu acredito que as contratações que o clube fez foram pontuais, foram jogadores que deveriam chegar prontos para ajudar, para jogar, não para ser titular, porque, como eu falei, ninguém consegue nada só aqui fora, né, tem que mostrar lá dentro que merece a vaga, que merece ser titular. E é isso que cada um que chegou, né, que foi contratado pelo clube, tá tentando mostrar, né, se dedicando no dia a dia, né, suando muito e tentando mostrar para o treinador que merece a vaga. Eu acho que isso é bom para toda a equipe, né, que quem está jogando não pode relaxar e quem está de fora tem que suar sangue aí para ganhar uma vaguinha aí no time titular.
4: E esse foi Fernando Sobral falando aqui no som da TMC, que, como disse, uma das novidades possíveis para hoje, ele é Augusto Pucci. Uma outra que pode fazer sua estreia, um dos 4 jogadores que ainda não estrearam das 13 contratações rubro-negras, que são elas o goleiro Breno, além do volante Murilo Hickman, jogador que chegou na venda do Zé Lucas, mas ainda não teve a sua estreia com a camisa do rubro-negro, além do ponta Kervin Andrade, que pode ser uma novidade entre os relacionados, o jogador que tinha uma pendência por conta de questões jurídicas ligadas à equipe em que ele estava, a equipe de Israel, mas agora já tudo liberado e à disposição para jogar contra o Juventude. Mas a gente chega para ouvir o Rai Lopes, lateral esquerdo, com a possibilidade, quem sabe, também de fazer sua estreia para esse confronto de hoje. E ele chega aqui no som da TMC, trazendo suas primeiras palavras como jogador do Leão.
5: Boa tarde, boa tarde a todos. É um prazer imenso estar aqui, defender esse clube aqui tão gigantesco como é o Sport. Estou muito feliz, muito motivado. Espero contribuir para dar o melhor, ajudar todos os meus companheiros e, se Deus quiser, a gente conseguir então o nosso alcançado objetivo, o acesso. Como você falou, foi 2 anos e meio, quase 3 anos na Europa, onde tive bastante experiência como atleta. Foi muito, muito bom para minha carreira. Aprendi muitas coisas. Chego para cá para somar, para ajudar toda a equipe. E tenho característica bastante, característica ofensiva, característica defensiva também. É, não tive uma conversa assim ainda com o nosso treinador, mas estou aqui para ajudar, para somar, e no que precisar vou ajudar o esporte.
4: Raí, você chega numa posição que desde o início do ano não foi uma posição consolidada. O Filipinho estava bem, mas era criticado, o Edson também em alguns momentos é criticado. Aí eu vou te perguntar, se o Souza chegar para você e falar, Raí, a camisa de titular é sua, está pronto para o jogo?
5: Com certeza, chego aqui preparado fisicamente, mentalmente também, vinha trabalhando bastante no outro clube onde eu estava, então se surgir a oportunidade, tem total respeito por quem já estava aqui, pelo Edson, pelo Filipinho também, mas se surgir a oportunidade, com certeza estarei pronto.
1: Opa, Raí, eu queria que você comentasse novamente, assim como eu perguntei a Sobral, sobre essa questão de chegar no momento em que o Sport tem tão baixas probabilidades de alcançar a classificação. Como é que fica a tua questão de ânimo, né? Como é que vocês estão no vestiário, estão acreditando, não estão? E para vocês particularmente, como é que é chegar num time tão pressionado?
5: Como eu falei, estou muito motivado, muito contente de estar aqui vestindo essa camisa. E como o Sobral também falou, o nosso grupo é muito bom, todo mundo me recebeu de braços abertos. Sabendo da responsabilidade que é, da expectativa do torcedor também, mas a gente tem total convicção que o grupo é capaz de conseguir. E a gente vai fazer de tudo para conseguir esse acesso, se Deus quiser.
3: Raí, boa tarde, seja bem-vindo. Eu queria que você falasse um pouco mais dessa tua experiência internacional e principalmente o que ela te agregou na tua carreira, o que é que você pode trazer de benefício dessa tua experiência e que você tirasse a dúvida como é que é a pronúncia do teu último clube e como era a vivência lá, o que é que você achou de mais, enfim, curioso no país.
5: Foi uma experiência bastante boa. Chego com bastante, evoluí bastante taticamente, tecnicamente também, onde é um futebol mais dinâmico, com mais força, mais física, e chego para agregar taticamente, tecnicamente também, e como você falou, foi uma experiência bastante diferente, onde é a cultura mais antiga, onde o idioma é russo, mas eu fui para trabalhar, para mostrar meu futebol, graças a Deus conquistei 2 títulos lá, e chego com experiência para ajudar o esporte. E a pronúncia? Xerife. Xerife.
3: Raí, boa tarde, né? Fala um pouco da tua característica. O Sport tem 2 laterais, né? O Felipinho machucou, só volta a longo prazo, né? Está em recuperação no departamento médico. É um jogador de muita construção, joga muito espetado. E o Edson Lucas é muito técnico também, tem boa chegada no ataque. Você acha que se aproxima das características deles, é um jogador de mais primeira linha, como é que você gosta de atuar? Acha que tem a característica mais de jogar mais espetado para a construção, ou é um jogador que acha que defende melhor nessa linha de 4? Obrigado.
5: Minha característica é ajudar o esporte no que precisar, se precisar atacando, se precisar defendendo, eu vou fazer da melhor forma possível. Onde o treinador pedir para eu atuar, eu vou fazer tudo que ele pede. E o intuito é esse, ajudar o esporte e ajudar todos os meus companheiros.
4: E esse foi Raí Lopes falando no som da TMC. Daqui a pouco a bola rola às 16h30 para a transmissão esportiva na TMC. E você ficou ligado nos detalhes, nas entrevistas, nas informações no lado rubro-negro. Só passando rapidamente, o Juventude, que é o atual segundo colocado, tem a melhor defesa da competição e tem a volta do zagueiro experiente Messias, que deve fazer dupla com Tite. Messias, ex-Ceará, ex-Santos, ex-América Mineiro, jogando ao lado do Tite, que cumpriu suspensão automática no jogo anterior. Estava fora por conta do 3º cartão amarelo. Tite, ex-Fortaleza e ex-Náutico, com a zaga experiente, a melhor defesa da competição do técnico Maurício Barbieri, que por muitas vezes utiliza o esquema de 3 zagueiros. Mas agora, ligado em todos esses detalhes, vai começar a transmissão esportiva no comando dele, de Mário Júnior. E valeu, eu, Osmar Cordeiro, daqui a pouco voltamos com outras informações aqui no som da TMC. 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
9: O Tribunal Regional Eleitoral de Pernambuco inicia na segunda-feira em todo o estado a preparação das urnas eletrônicas que serão usadas nas eleições de 2026. Ao todo, mais de 23 mil urnas serão preparadas para o pleito em Pernambuco. O presidente do TREPE, desembargador Fernando Cerqueira, e o vice-presidente do órgão vão acompanhar a abertura dos trabalhos no Recife, na segunda-feira, às 8 da manhã, na Central de Armazenamento de Urnas do Tribunal em San Martín. De acordo com o Tribunal Regional Eleitoral do Estado, durante o procedimento, as urnas recebem as mídias com os dados necessários à votação. Os equipamentos, no caso as urnas, também vão passar por testes e verificações antes de serem lacrados. É a última etapa antes do transporte até os locais de votação. Essa preparação será realizada nos polos do TRE Pernambuco e seguirá até o dia 28 de setembro. Lembrando que o primeiro turno das eleições gerais de 2026 acontece no dia 4 de outubro. 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
1: 3:47 na TMC. Boa tarde a você ligado em 92.7. Começando agora a grande jornada esportiva. A pedida é o Campeonato Brasileiro da Série B. A bola rola 16:30, Ilha do Retiro, Esporte Juventude. O Leão é Pernambuco na Série B do Campeonato Brasileiro. O Esporte ainda quer entrar no G6, quer jogar o play-off, quer chegar à primeira divisão. O objetivo do Leão é o mesmo objetivo do Juventude, que na classificação tem 50 pontos no campeonato, que agora é liderado pelo Vila Nova. A cada rodada, um novo líder nesta Série B do Campeonato Brasileiro. Até agora, 1, 2, 3 jogos foram realizados e com algumas surpresas. Porque, por exemplo, o Atlético Goianiense estava subindo de cotação, perdeu para o São Bernardo. O Ceará, que está lutando contra o rebaixamento, ganhou do até então líder, Novo Horizontino, que agora caiu para a segunda posição. E o Juventude, que já foi líder, agora é o terceiro colocado. São as mudanças que acontecem na classificação na Série B do Campeonato Brasileiro. O Sport tem 41 pontos, no momento é o décimo colocado, busca 3 pontos em cima do Juventude para chegar a 44, e se isso acontecer, vai sair da décima para a nona posição. Vai subir só uma posição, porque 44 pontos já tem o Operário com 12 vitórias. O Sport tem 41 e 10 vitórias. A situação do Sport não é fácil. São 10 jogos, tem que ganhar 7. Será que vai conseguir ganhar 7 jogos ou mais para poder ficar numa situação mais confortável? Porque a gente olha para a pontuação e vê que o Leão da Ilha tem 10 vitórias. São Bernardo, que tem 41, já tem 11. O Operário tem 44, tem 12 vitórias. CRB tem 45, tem 13, mas o Leão é valente, o Leão é Pernambuco, vai em busca desta vitória hoje diante da equipe do Juventude. E a TMC acompanha com a transmissão de Vitor Araújo, o locutor emoção, comentários João Lucas Farias e o convidado especial, o ex-jogador e técnico de futebol Humberto Santos, as reportagens de Osmar Cordeiro. Estaremos aqui na Sala Nacional e Internacional TMC de Esportes, acompanhando Série A, Série B, Série C, campeonatos estaduais em suas divisões de acesso, as Copas Regionais, o futebol internacional e as principais notícias no Brasil e no mundo dos esportes. Estou ao lado de Sérgio Nascimento, o saudável na parte técnica, lá na Ilha do Retiro, trabalhos técnicos e Claudecildo Araújo. A direção geral da TMC Recife é da Carolina Magalhães e o comando de esportes do vibrante Carlos Eduardo. 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

0: grande abraço para você ligado aqui com a gente na TMC. Muito boa tarde, um ótimo sábado para toda a nossa audiência. O técnico Mariano Sosso teve pouco tempo de preparação após a derrota na terça-feira e a quarta-feira de folga, mas algo precisava ser feito. Ele não gostou nada da atuação e a derrota contra o CRB. E para isso, 5 alterações para o confronto de logo mais. Mexeu nas duas laterais. Augusto Pulse volta ao 11 inicial. Rai Lopes fará sua estreia com a camisa do Leão. Mexeu na dupla de volantes. O William Oliveira volta ao time e agora ao lado de Fernando Sobral, fazendo sua estreia entre os titulares. E a quinta alteração, a estreia entre os relacionados e já começando na titularidade de Kervin Andrade. Um time agressivo, ofensivo, com o DNA de Mariano Sosso. Assim espera ser o rubro-negro da Ilha do Retiro para esse confronto de logo mais. O Sport, que é o atual décimo colocado após os jogos da rodada, a vitória da equipe do São Bernardo, começou a rodada em nono, a equipe rubro-negra, e não quer se afastar da zona dos 6 primeiros colocados. Por enquanto tem 41 pontos, são 10 vitórias, 11 empates e 7 derrotas. Esses os destaques do lado leonino, do lado do Sport. Já do outro lado, a equipe chaconeira do técnico Maurício Barbieri, os visitantes já se encontram no gramado da Ilha, vão realizando nesse momento o processo de aquecimento e com algumas novidades. A primeira delas é a volta do zagueiro Tite, jogador experiente que foi baixa no confronto anterior, suspenso pelo terceiro cartão amarelo. Também volta a ter entre os relacionados Messias, que estava fora de combate desde o final do mês de julho, mas ainda segue sem contar com o paraguaio atacante Amarilha. Assim vem a equipe jaconeira mantendo o esquema de 3 zagueiros e tentando surpreender o Leão em seus domínios após 8 confrontos consecutivos. Sem saber o que era perder, lá no Alfredo Jaconi, o Juventude foi derrotado por 2-0 para o Athletic. É o atual terceiro colocado, quer voltar para o G2 e para isso também precisa da vitória aqui na Ilha do Retiro. As equipes já estão escaladas e você confere todos esses detalhes, é claro, aqui no Som da TMC.
1: Esporte.
0: Anote o Leão. Assim escalado e definido pelo técnico Mariano Sosso. Vamos ao Esporte, que tem 26 para Thiago Couto, 68, novidade, Augusto Pulse, 5 para Benevenuto, 3 voltando a zaga para Marcelo Aju e fazendo sua estreia, 76, Raí Lopes, essa defensiva do Leão. 29 para William Oliveira, 88 para Fernando Sobral e 20 como meia de ligação, Diego Hernandes. No ataque, pela direita, Christian Barleta, pela esquerda, o venezuelano, camisa 80, o Kervin Andrade, Barleta, camisa 30 e o 9 é Pedro Perotti. Repetindo o 11 inicial do Rubro Negro, 26 Thiago Couto, 68 Augusto Pulse, 5 Benevenuto, 3 Aju e 76 Raí. 29 William Oliveira, 88 Fernando Sobral, 20 para Diego Hernandes, 30 para Barleta, 80 para Kervin Andrade e 9 para Pedro Perotti. Assim definido e escalado os 11 iniciais da equipe do Leão, que chega agora para o aquecimento, subindo o som do seu torcedor, como você bem pode escutar aqui no Som da TMC. Já no banco de reservas, 21 para Breno, 28 para Abraão, 33 para Kaique, 96 para Edson Lucas, dois jogadores que perderam vaga na equipe titular, 23 outro que saiu dos titulares, Zé Gabriel, 15 para Murilo Hickman, meia dúzia, outro que foi sacado, Biel, 7 para Patrick de Paula, 31 para Marlon, 25 para Cleison e 19 para Neto Pessoa. Assim escalado e definido o 11 inicial do lado leonino do Sport Clube do Recife. E agora o outro lado.
1: Juventude.
0: Anotando a equipe jaconeira, que tem no gol 93 para Jandrei, a defensiva com 3 zagueiros, 34 para Rodrigo San, 3 para Tite e 97 para Gabriel Pinheiro. O meio campo tem o 13, ou melhor dizendo, na segunda linha, o 13 lateral direito é Aderlan. No meio, 8 para Lucas Mineiro, 44 para Mandaka e 29 para Gabriel Pires. O lateral esquerdo, o ala esquerdo, camisa 16, é Diogo Barbosa. O 11 no ataque, Fábio Lima e 25 para Alisson Safira. Esse o 11 inicial da equipe do Juventude, que tem 12 Pedro Rocha, 21 para Juan Carneiro, 2 para Rai Ramos, 4 para Messias, 5 para Luan Martins, meia dúzia para Watson, 9 para o experientíssimo Allan Kardec, 27 para Raí, 47 para Marcos Paulo, 70 para Juan Cristian, 72 para Lucas Alves e 75 para Raí Silva. Assim escalado e definido o time do técnico Maurício Barbieri, o atual terceiro colocado, a equipe do Juventude. Vamos então à arbitragem com Paulo Henrique Volkoff. No apito, ele que é do Mato Grosso do Sul. O bandeira número 1 é Marcelo Grando, também do Mato Grosso do Sul. O bandeira número 2, Carlos Eduardo Ribeiro, do Mato Grosso. O quarto árbitro pernambucano, Paulo Belense. E o VAR, o paulista Vinícius Furlan, comandam a arbitragem da partida. 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
4: A 29ª rodada da Série B do Campeonato Brasileiro começou ontem no Onésio Brasileiro Alvarenga, quando o Vila Nova venceu o América Mineiro pelo placar de 1-0. Na Arena Castelão, o Ceará venceu o Novo Horizontino 2-1. No estádio 1º de Maio, no ABCD Paulista, o São Bernardo venceu o Atlético Goianiense pelo placar de 1-0. Além de Esporte e Juventude, daqui a pouco 16h30, na Ilha do Retiro. Ainda hoje, 18h30, em São João del Rei, tem Atlético e Botafogo de Ribeirão Preto. Amanhã, 11 horas da manhã, no Moisés do Carelli, em Campinas, jogam Ponte Preta e CRB. Amanhã, 16 horas, no Estádio da Serrinha, em Goiânia, jogam Goiás e Avaí. Amanhã, 18h30, no Vitorino Gonçalves Dias, Londrina e Fortaleza. Na segunda-feira, dia 21 de setembro, 7h30 da noite, no Heriberto Rios, em Criciúma, Criciúma e Operário. E também amanhã, 21h30, na Arena Pantanal, em Cuiabá. Amanhã não, segunda-feira, dia 21, 21h30, na Arena Pantanal, em Cuiabá, jogam Cuiabá e Náutico. A classificação da Série B: o Vila Nova é o líder, 51 pontos, tem 15 vitórias, tem saldo de 10. O Novo Horizontino é o segundo, 50 pontos, 14 vitórias, saldo de 22. O Juventude é o terceiro, 50 pontos, 14 vitórias, saldo de 13. Fortaleza é o quarto, 48 pontos, 13 vitórias, tem saldo de 8. O time do Criciúma ocupa a quinta posição, com 47 pontos. O Atlético Goianiense é o sexto, 46. CRB, o sétimo, 45. Operário, oitavo, 44. 12 vitórias. São Bernardo, nono, 41 pontos. 11 vitórias. Esporte, o décimo, 41 pontos. 10 vitórias. O Atlético é o 11º, 40 pontos, 10 vitórias. Cuiabá, 12º, 40 pontos, 9 vitórias. Goiás, 13º, 39. Náutico, 14º, 38. Ceará, 15º, 35. Botafogo de Ribeirão Preto, 16º, 31. A zona do rebaixamento tem o Avaí na 17ª posição com 30. Londrina, 18º, 28. América Mineiro, 19º, 17. E a lanterna é da Ponte Preta, na 20ª posição, com 10 pontos ganhos. Os artilheiros da Série B: Mikael do CRB é o principal artilheiro, com 16 gols. Robson do Novo Horizontino é o vice-artilheiro com 15 gols. Gustavo Coutinho do Atlético Goianiense é o terceiro na briga pela artilharia com 13 gols. E Bosquilha do Operário do Paraná é o quarto com 12 gols até agora marcados nesta Série B do Campeonato Brasileiro. Com 11, Bruno Santos do Londrina e Perotti do Sport também com 11 gols. Vamos acompanhar aqui na Sala Nacional e Internacional. É TMC de Esportes, os jogos da Série A. Neste momento, em Belo Horizonte, estão jogando Atlético Mineiro e Chapecoense, placar parcial 0-0. Às 5 da tarde, no José Campos Maia, no Maião, jogam Mirassol e Botafogo. 18h30, tem cobertura da rede TMC, tem Remo e Santos. Em São Januário, 8h30 da noite, Vasco e Coritiba, e 21h no Morumbi, jogam São Paulo e Internacional. 5 da tarde pela Série C do Campeonato Brasileiro, jogam Botafogo da Paraíba e Maringá. Chamada é do Maringá, porque o jogo é no Willie Davis. Maringá e Botafogo da Paraíba. Destaque para a Copa Paulista, também a Copa Rio, o Campeonato Carioca da Série B1. Também destaque para a Série A2 do Gauchão. Destaque para a Série B do Gaúcho, segunda divisão do Mineiro, Copa Paraná, terceira divisão do Paranaense, Série C do Cearense, divisão de acesso do Goiano, Copa Santa Catarina, Copa Mato Grosso, Paraense A3, segunda divisão do Paraibano, Série B do Piauiense, Série B do Metropolitano de Brasília, Série B do Capixaba, Série B do Acreano e segunda divisão do Campeonato Tocantinense. Destaque para o futebol internacional, com os campeonatos inglês, campeonato italiano, campeonato espanhol, campeonato alemão, campeonato francês, campeonato português, campeonato argentino, Brasileirão Feminino A1, Mineiro Feminino, Copa Sul Sub-20, Copa do Mundo Feminina Sub-20 e as principais notícias no Brasil e no mundo dos esportes. 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
4: 4 da tarde, 5 minutos na TMC, 4 e 5, uma parada rápida e a gente volta já já com a opinião TMC. Tem João Lucas Farias, tem um convidado especial, o ex-jogador e técnico de futebol Humberto Santos, aqui na Grande Jornada Esportiva. Futebol.

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2: 16h10 na TMC, 16h10. Vamos começar o Giro da Opinião TMC e o primeiro é ele.
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2: O comentarista da palavra fácil, João Lucas Farias, trazendo seu destaque para este duelo muito importante para o esporte, um duelo difícil diante do Juventude. Um abraço, boa tarde, João Lucas Farias.
3: Boa tarde, Mário. Um abraço para você, um abraço para os ouvintes TMC, para os companheiros de jornada que estarão aqui conosco nesse jogo importante do esporte diante do Juventude. Faltam 10 partidas para acabar o Campeonato Brasileiro da Série B. O esporte tem senso de urgência para conseguir vitórias. O técnico Mariano Souza chegou agora. A responsabilidade agora é dele. Ele não é responsável pelos problemas que o esporte apresentou durante a temporada, mas a responsabilidade pela montagem do time e pelo que o esporte vai fazer até a reta final é dele. E mediante isso, ele já faz mudanças importantes na equipe do esporte para o jogo de hoje. Na lateral direita, volta Augusto Puss, jogador da posição, importante, porque eu fico com uma frase de um torcedor aqui mesmo, que falou no microfone da TMC, em um dos desabafa TMC, um torcedor falou o seguinte: você só improvisa quando há necessidade de improvisar. Não tinha sentido Marcelo Aju jogado na lateral direita, você tendo um jogador da posição. Então volta o Augusto Fuss. Miolo de zaga, Aju e Benevenuto. É o melhor que o Sport tem hoje. O Kaique estava oscilando. O Sport tem esses dois jogadores. Tem a questão de um não querer jogar na esquerda, mas foi uma das coisas que eu falei durante a semana, até para o torcedor que está ouvindo. Isso é diálogo. O treinador fala com os jogadores e isso se adapta. Você não pode perder o melhor dos dois jogadores porque um não quer jogar mais à esquerda. Isso tem condição de se adaptar. No lado esquerdo, o Rai Lopes estreando. A responsabilidade muito grande que ele vai ter hoje, porque o Filipinho oscilou, mas era um jogador interessante no ataque, agudo. O Edson Lucas também teve oscilação nos últimos jogos. E aí o Rai Lopes estreia já com essa responsabilidade pelo lado esquerdo. Mudanças importantes também no meio campo. O William Oliveira volta à titularidade ao lado do Fernando Sobral, que a gente sabe que é um jogador que tem muita capacidade, não só de marcar, mas também de ser criativo. E o Diego Hernandes jogando na de 10, porque em algumas partidas ele foi colocado para fazer o lado do campo e não rendeu tanto. A bola não passou tanto por ele. Ele não tem a característica, por exemplo, que o Barleta tem. Eu gosto mais do Diego Hernandes no meio, olhando para frente, criando, sendo o jogador que ele foi no começo, quando ele estreou e teve uma ascensão meteórica, marcou gols, foi um jogador importante. E no ataque, além do Barleto e do Perotti, que são figurinhas carimbadas, importantíssimos para o ataque do esporte, para a forma como o esporte marca gols no Campeonato Brasileiro da Série B, a estreia do Kervin Andrade. Eu, ao longo da programação da TMC na semana, falei que talvez colocaria o Cleison como titular. O torcedor não gosta muito do Cleison, mas ele tem capacidade de recomposição. E hoje é um jogo onde o esporte também precisa se defender. Tem que atacar. O Mariano Souza tem esse espírito ofensivo, mas a recomposição vai ser muito importante, porque a equipe do Juventude tem 50 pontos, estava em segundo, agora está em terceiro. É um time que tem muita qualidade e o esporte vai ter que superar isso. É um jogo dentro de casa, é um jogo onde a torcida vai ter que ter paciência, porque é um jogo de paciência e um jogo onde tem muitas mudanças nas duas equipes. Então o torcedor vai ter que lidar com isso, porque o time ainda está sendo ajustado. Infelizmente, reta final do campeonato, faltando 10 jogos, o time ainda está em ajustes. E o Mariano Souza sabe disso. Esse DNA ofensivo que ele tem, ele vai colocar à prova hoje contra o Juventude, que se defende muito bem. Tem uma das melhores defesas. É um time bem treinado pelo Maurício Barbieri. E é um time que fez mudanças também, referente ao último jogo. O Sport fez 5 mudanças em relação à partida passada diante do CRB. O Juventude fez 4. Jogadores que estão voltando, que estão ganhando oportunidade. O Tite na defesa, jogador interessantíssimo, zagueiro. Lucas Mineiro no meio campo, jogador que ao lado ali do Mandak, do Gabriel Pires, tem capacidade não só de dar sustentação na marcação, mas de sair para o jogo. O próprio Gabriel Pires está voltando à equipe titular. E no ataque o Fábio Lima. Então é um time que está melhor posicionado na tabela do que o Sport e ainda está mudando, ainda está se modificando. Então, começou agora a decisão para o Sport. O Sport tem 41 pontos. Para conseguir uma vaga no playoff, a gente imagina uma pontuação acima de 60. Foi algo que a gente falou também ao longo da semana. O Sport, para conseguir uma pontuação acima de 60, tem que fazer 7 vitórias desses 10 jogos restantes. Se o Sport fizer 6 vitórias, chega a 59. Não rompe a barreira dos 60. Então, começou agora. É o jogo decisivo. O Sport vai ter uma sequência dura. Depois desse jogo tem um clássico, depois tem Atlético fora de casa. E o equilíbrio é a palavra que vai definir aquilo que o Sport vai conseguir, não só na partida de hoje, mas na reta final do campeonato. Mariano Souza é um técnico ofensivo, mas ele tem que ter equilíbrio hoje e no resto da campanha do Sport. Esse é um teste muito bom e muito importante.

Muito bem, esse é João Lucas Farias, comentarista TMC, 4 da tarde, 17 minutos, mais uma parada e a gente volta já.

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1: 4:22 na TMC, daqui a pouco a bola rola, 4:30, Ilha do Retiro, Esporte Juventude, tem a transmissão do Emoção, Vitor Araújo, comentários João Lucas Farias e o convidado especial, o ex-jogador e técnico de futebol, Humberto Santos, com as reportagens de Osmar Cordeiro, e vamos saber do convidado especial, Humberto Santos, qual o destaque dele, a expectativa para este confronto. Pronto daqui a pouquinho na Ilha do Retiro, entre Sport e Juventude. Um abraço, boa tarde, Humberto.
2: Boa tarde, Mário, boa tarde, ouvintes, né? Boa tarde a torcida do Sport, né? Desejar boa sorte hoje, né? E principalmente o meu destaque, Mário, vai ser o desafio que Mariano Sousa vai ter hoje, né? Na sua estreia, todo mundo tem essa identidade dele, né? Que o time dele joga pra frente, então era mais que a obrigação o Sport ter feito um jogo de resultado contra a Ponte Preta. Jogou fora de casa contra o CRB. Não fez um jogo tão bom, apesar das suas características, expôs muito. Hoje, talvez, aquele ponto que poderia ter trazido do jogo de Maceió pode fazer falta lá na frente. Então, vai ser um divisor de águas onde a gente vai testar o tanto que o Sport quis, os torcedores, né? A maioria da torcida, que aceitou sua contratação pela sua identidade, que vai ser um Sport que joga para frente, que busca resultados. Então, vai ser um adversário hoje forte, onde o Sport vai medir forças. E creio eu que se o Sport não conseguir um resultado hoje, Mário, que não seja a vitória, vai ficar muito distante de uma classificação. Então acho que meu destaque vai ser Mariano Sousa provar hoje para a torcida do Sport que fez valer a pena a sua contratação.
1: Esse é Humberto Santos, ex-jogador e técnico de futebol, o nosso convidado especial na Grande Jornada Esportiva. Mais uma parada e a gente volta já.

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16: 4 da tarde, 28 minutos na TMC. 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A partir de agora, para comandar a transmissão de Esporte e Juventude, Ilha do Retiro, chegando na TMC, o locutor emoção.

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1: Alô, alô, povo bom ligado na TMC. Ótima tarde pra você. Seja bem-vinda, bem-vindo ao Futebol TMC. Time nota 10 em campo aqui na Ilha do Retiro. Leão em campo, Série B do Campeonato Brasileiro. Duelo difícil nesta tarde contra o Juventude. Adversário está ali nas primeiras colocações. É o terceiro colocado, tem 50 pontos na competição. O Sport está sonhando em voltar para o G6. Tem 41 pontos. 9 pontos separam as equipes. Do lado do Juventude, uma forte defesa com 3 zagueiros. Do lado do Sport, vocação ofensiva. Mariano Sosso está no banco de reservas. E o time vai para o ataque nesta tarde contra o Juventude. Galera rubro-negra presente aqui na ilha. Tempo bom, céu aberto, não chove no Recife. As bandeiras tremulando em preto e vermelho. Cenário bonito nesta tarde. Tudo aqui aponta para um cenário favorável para o time rubro-negro. Equipes em campo, Sport com padrão tradicional, as listras na horizontal em preto e vermelho. Calção preto, meião rubro-negro. Do outro lado, Juventude todo de branco. Numeração verde para a equipe de Caxias do Sul. Já temos ali os capitães na conversa com a arbitragem. Vai começar daqui a pouquinho aqui, Sport Juventude. 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A galera vai cantar o Casa Casa. Vamos ouvir do fundo da alma a emoção do povo rubro-negro aqui na ilha, presente, confiante em vitória. Festa bonita aqui na ilha. Agora é hora. Todos de pé. É hora de ferver a arquibancada da ilha. Este é o leão da Ilha do Retiro que faz tremer a arquibancada do estádio. A galera está aqui confiante, esperando um bom resultado. O árbitro sinaliza um minuto de silêncio antes do começo do jogo. É tempo para Osmar Cordeiro, repórter TMC. Destaques do jogo. Boa tarde, Osmar.
2: Muito boa tarde para você, Vitor. Rubro Negro que chega para hoje com 5 mudanças em relação à derrota diante da equipe do CRB na última terça-feira. Juventude, que venceu 8 confrontos, ou melhor, ficou sem perder por 8 confrontos, perdeu na rodada passada e tem a volta do zagueiro Tite. Vai começar, Vitor!
1: Autoriza o árbitro! Começa o jogo!
0: Esporte!

0: Araújo.
1: Com você e o time nota 10 da TMC. Vem bola para a defesa do time do Sport, para Thiago Couto, ele larga pela direita ali para Benevenuto, tenta avançar para o campo de ataque, na cobertura vem Safira para tentar roubar, bola esticada pelo meio de campo, Perotti tocou para Barleta, escapa da marcação do primeiro no meio de campo, tentou passe para trás, bola retomada pelo time do Juventude, deu bobeira, perdeu no meio, mas tem falta. Caído ali, jogador do Juventude, o Rodrigo San, falta em cima dele, falta marcada pela arbitragem, que é sul-mato-grossense, Paulo Henrique Schleicher Volkoff, é o árbitro do jogo. Já autorizada a cobrança da falta, volta a bola para o time do Juventude no campo de defesa. Pela direita, Rodrigo San, ele entrega para Tite, Tite protege ali, metido entre os zagueiros, olha para o meio campo, aponta para os companheiros, entrega de volta para Rodrigo San. Pela direita, movimentação ali para receber do Alisson Safira, a bola tocada pela direita, quem está por lá para receber é Gabriel Pires, Gabriel tocou para Tite, Tite voltou para Rodrigo San, San na entrada de grande área, atraindo o time do Sport para tentar uma marcação alta, bola para o Jandrei, o goleiro sai com o pé direito, coloca para a lateral direita para o Aderlan, domina a bola, fica de frente, escapa dele e vai para a linha de lado, lateral para o time do Sport que agradece, Kevin pega a bola, vai deixar para o lateral esquerdo, o rubro negro, Raí, estreante da tarde, pega a bola para o time do Sport, coloca na frente para Perotti, Perotti dominou distante da grande área, tocou para trás, vem pro Raí, demorou demais pro passe, bola retomada pela defesa do Juventude, Rodrigo San devolve para Tite, ele vai sair pelo ataque, prefere voltar a bola pro goleiro Jandrei, pega dentro da grande área, outra vez vem pelo meio de campo, agora para a movimentação ali de Lucas Mineiro, o Sport vai para brigar, brigou, ganhou, Barleta pegou, entrada de área, acaba desarmado pelo Juventude.
0: Sport.
1: Afasta o perigo a equipe de Caxias do Sul. Time gaúcho vai pro ataque, tenta uma bola na frente para Safira, retomada pelo Azul, ganhou bonito no primeiro, passou de mais um, Barleta tocou, Perotti pode chutar, Perotti bate, ele foi tocado na hora de bater, pegou mal na bola, o árbitro mandou seguir, o Perotti pediu falta aí, Osmar.
2: É, ficou reclamando de falta, agora o destaque para a belíssima jogada agora como zagueiro de Marcelo Azul. Fez o giro para cima da marcação, conectou a Barleta, que achou no contra-ataque Pedro Perotti. Da meia-lua da área, ele arrematou, sendo apertado pela marcação pelo lado de fora. Inclusive, Jandrei tirou as mãos para evitar um escanteio. Bola do Juventude segue 0-0. O torcedor do Sport sobe o grito.
1: Rodrigo San domina a bola, vai pela direita para Gabriel Pires. Tenta pelo meio de campo, Aderlan tocou na frente. Vem para o Fábio Lima, tenta a bola para o Safira. Se esticou ali para pegar, pegou só o jogador, hein? A Ju pegou o Safira, arbitragem para, pega a falta para o time do Juventude. Parado o jogo na Ilha do Retiro. Aqui TMC 92.7 para você, anunciando para amanhã, tem jogo decisivo do Santa Cruz na Arena de Pernambuco, 4 da tarde, Santa Cruz e Floresta. O vibrante Carlos Eduardo vai dar o recado com o time nota 10 da TMC. Falta para o Juventude, bateu o Aderlan, chega por ali, tem também o Gabriel Pires. Jogadores vão todos ali para a altura da meia lua de grande área. Lance de perigo, o time do Juventude tenta a primeira finalização. Está 0-0 aqui na Ilha do Retiro. Posicionados para a cobrança, Aderlan com o pé direito e também o Gabriel Pires. Aderlan mandou para dentro da grande área, subiu de cabeça, afasta a defesa do Sport. William Oliveira afastou, volta a bola para o time do Juventude, vai pintar cruzamento de novo o William Oliveira. De novo a bola sobrou para o Juventude, mas adianta demais, acaba desarmado. Pega contra-ataque do time do Sport. Fernando Sobral tocou para o Barleta. Barleta na frente, Sobral botou velocidade, vai ganhar, foi empurrada, falta nele! Falta em cima de Fernando Sobral e pintou o amarelo aí, Osmar!
2: É, cartão amarelo para a equipe do Juventude, já para o camiseta do número 11, o Fábio Lima, e o Fernando Sobral está conseguindo fazer o que ele destacou na coletiva do meio de semana, trazer mais imposição para essa equipe do Sport, correndo muito campo, se doando, sofrendo a falta na meia direita, vai cobrar o Leão.
1: A galera impulsiona o time para o ataque, falta para o time do Sport fazer a cobrança. Tem ali uma conversa do Kevin, está conversando com o Hernandes, falta para o time do Sport fazer a cobrança. Dois homens do Juventude vão para a barreira. Estamos agora com 4 minutos, quase 5 do primeiro tempo, 0-0. Boa chance para o time do Sport, jogadores concentrados dentro da grande área na marca do pênalti. Falta para o time do Sport fazer a cobrança. Vai ser autorizado pelo árbitro do jogo. Hernandes está ali posicionado, são 3 homens agora do time do Juventude. O árbitro vai até lá, manda respeitar a marca ali, regulamentar a distância, certamente não é de 9 metros. Ainda assim o árbitro mandou os jogadores permanecerem onde estão. Vem pra cobrança, Kevin. Ele saiu da bola, Hernandes vai bater direto. Jandrei faz a defesa. E você confere. Tempo e placar de jogo. Estamos com 5 minutos, é o primeiro tempo, Série B do Campeonato Brasileiro na Ilha do Retiro. 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
0: Esporte.
1: Não tem nada.
0: Juventude.
1: Também tá no zero, pelo Brasil, boa tarde, bom trabalho. Diga aí, amigo Mário.
3: Boa tarde, Vitor, bom trabalho, boa transmissão em andamento na Série A. Atlético Mineiro 0, Chapecoense também 0. Copa Rio em andamento, Nova Iguaçu 1, Boa Vista também 1.
1: Tite tentou uma ligação direta para o ataque, afasta a defesa do esporte, cai pela direita, Barleta tenta evitar a saída, não consegue. Sai pela linha de lado, lateral para a equipe do Juventude. Cai pela esquerda ali para Gabriel Pinheiro, ele vai deixar para o lateral, para o Diogo Barbosa. Diogo vai então movimentar a bola para a equipe do Juventude. Deixa então nos pés do Gabriel Pinheiro. Gabriel volta para Tite. Tite está no campo de defesa, atrasa lá para a pequena área para o goleiro Jandrei. Pela direita está aberto ali pedindo a Derlan. A bola vem curta para Rodrigo San. Sai da grande área com a bola dominada. Perotti está observando, vai atacar a bola. Marcação ali do Perotti para cima do zagueiro. O zagueiro saiu com facilidade. Kevin foi para a luta. Sobrou pelo meio de campo, tenta roubar o esporte com falta. Caído o Gabriel Pires. A arbitragem pega a falta. Na verdade era o Safira, né? Safira que caiu ali. Falta para o time do Juventude fazer a cobrança já no campo de ataque. Agora sim, Gabriel Pires é que está posicionado para fazer a cobrança. Ele estica a bola pelo lado esquerdo para o Diogo Barbosa. Domina com a marcação do esporte para cima dele. Tentou uma ligação na meia-lua de grande área. Subiu de cabeça, afasta a defesa com Raí. Volta pelo meio de campo para Lucas Mineiro. Deu bobeira, mandaca, foi desarmado. O esporte fica com ela, fica para Barleta. Esticou no meio de campo, era para o Hernandes. Afasta a defesa do Juventude. William Oliveira brigou, ganhou para o time do esporte. Hernandes carregou, ganhou do primeiro. Ficou no chão, a bola sobrou na esquerda para o Kevin. Kevin livrou o primeiro, deixou para o Hernandes. Hernandes solta na lateral esquerda para Raí. Raí domina a bola para o time do esporte, vem para o Hernandes. Hernandes de volta para o Raí, de cabeça. Derlan coloca pela linha de lado. Lateral para o time do esporte, tem pressa o Hernandes para a cobrança. Ele volta para a defesa, vem para a Aju. Começa tudo outra vez o rubro-negro da ilha. Coloca no grande círculo, vem para ali Fernando Sobral. Sobral esticou na lateral direita. Posicionado Pulse. Pulse para Sobral. Sobral entregou na ponta direita para Barleta. Dois na marcação, volta para Sobral, pressionado de novo Barleta. Barleta volta para o campo de defesa do time do esporte, carrega para cima do grande círculo, foi desarmado Barleta, sobrou a bola para o Safira, dois em cima dele, tentaram na tesoura, ninguém pegou, sobra a bola para o Aderlan, está no meio de campo, atrasada para a defesa do Juventude. 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Beba com moderação. 8:30, primeiro tempo, bola pro Safira de cabeça, manda por sobre o gol. Tiro de meta para o Thiago Couto aí, Osmar.
2: Exatamente, o Alisson Safira aproveitou o cruzamento pela direita do Aderlan, mas por cima da moldura, sem nenhum perigo, segue 0-0. E o número de torcedores presentes aqui na ilha subiu substancialmente, viu, Vitor? Há mais ou menos uns 15 minutos para começar a jornada, estava longe dos 15 mil ingressos vendidos antecipadamente. Agora já dá para dizer que tem um pouco mais do que isso, fazendo muito barulho nessa tarde de sábado aqui na ilha.
1: Série B do Campeonato Brasileiro, Sport Juventude está 0-0. Na segunda-feira é a vez do Timbu, fora de casa contra o Cuiabá. Tarcísio Michel, pesadão da galera, transmite aqui na TMC. Tenta o ataque, o time do esporte, Kevin desarmado, bola rebatida pelo time do Juventude, sai pela linha de lado. Lateral para o time do esporte, tem pressa o Hernandes para a cobrança. Olha para o meio de campo, ia ali para o William Oliveira, mas preferiu devolver para o Raí. Raí, lateral esquerdo, estreante, vai manusear. Tenta na frente para o Perotti, segura pela marcação, falta em cima dele. Tempo para ouvir João Lucas Farias, comecinho de jogo. E aí, João, boa tarde para você.
4: Boa tarde, Vitor, um abraço. Olha, início de jogo, o Sport com a ideia de um time ofensivo, assim como o Mariano Sousa gosta, né? Não só a postura dentro de campo, mas a escalação é muito ofensiva e o Sport tenta encurralar o time do Juventude nesses primeiros 10 minutos. O Juventude com dificuldade de sair jogando. É, o Juventude tem isso, joga com 3 zagueiros, é um jogo apoiado pelas laterais e não está conseguindo sair com essa qualidade. O Sport meio que consegue controlar isso e está chegando. Já teve chute, já teve finalizações. O Sport tentando se empolgar para abrir o placar rapidamente, o que poderia mudar o cenário para a reta final da partida.
1: Hernandes manda a bola para dentro da grande área, afasta a defesa. Rebote do time do Sport, ajuda, tocou para trás. Pulse pegou na frente para o Barleta, vai chegar na linha de fundo. Barleta cruzou, William Oliveira. Antes dele subiu a defesa para afastar. Lutou o Benevenuto, ganhou para o time do Sport. Sai da grande área, está pelo corredor esquerdo. Tocou na lateral, aí dominou. Enfrentou a marcação no meio de dois. Ele cruzou para o Perotti, que não pega de cabeça, tira a defesa. Afasta o time do Juventude, volta para o time do Sport. Ajuda, domina, largou na lateral direita para Pulse. Pulse deixou para Barleta. Barleta chamou para a perna esquerda, a marcação apertou. Ele volta a bola para a defesa. Todos os homens de linha do Sport no campo de ataque. Quem sentiu aí, Osmar?
2: O 97, Gabriel Pinheiro. Lá vai o Sport.
1: Tentava o Sport, bola interceptada pela equipe do Juventude. Luta pela bola o time do Sport. Hernandes acaba desarmado. Lucas Mineiro puxa a bola para contra-ataque pelo time do Juventude. Largada pela esquerda, vem pelo Diogo. Diogo Barbosa tentou livrar a marcação, está bloqueado, vai para a cabeça de área, de novo para Lucas Mineiro. Ele pressionado pelo time do Sport, devolve para a zaga. Você confere, tempo e placar de jogo. 11:40, é primeiro tempo, Série B na Ilha do Retiro. 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
0: Esporte.
1: 0.
0: Juventude.
1: Também está no 0. Pelo Brasil, Mário Júnior.
3: Na Arena do Galo, em Belo Horizonte, é gol da Chapecoense, gol de Túlio Eduardo na Série A. Atlético Mineiro 0, Chapecoense 1.
1: Raí domina a bola para o time do Esporte, volta para a defesa para Ju. Entrega da esquerda para a direita para Pulse. Pulse dominou, vai cruzar a linha do meio de campo na cabeça de área. Tem o William Oliveira na frente, está Barleta. Ele volta a bola para o William Oliveira no campo de defesa. William pressionado, 2. Ali na linha de marcação, ele entregou para Benevenuto, volta a bola para a cabeça de área, passou pelo William, caiu para o Raí, volta a bola para a defesa, a Ju entregou na lateral esquerda, cai bola para Fernando Sobral, ele domina para o time do Sport, cortou para o pé direito, bate na marcação do Aderlan, sai pela linha de lado, lateral para o time do Sport, que tem pressa para a cobrança, vem Fernando Sobral colocando para a cabeça de área. William Oliveira dominou, tentou na ponta direita para o Barleta, vai correr, mas ela corre mais que ele, sai pela linha de lado. 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Vamos ouvir o nosso convidado especial, Humberto Santos. Humberto, é sempre um prazer tê-lo conosco. Tua impressão desse comecinho. Segura, Humberto. Ataca o time do Esporte pela direita. Bola prensada. 3 marcadores do Juventude roubam a bola do time do Esporte. Boa tarde, Humberto.
5: Boa tarde, Vitor. O prazer é meu, né? Quanto tempo fazer parte da jornada contigo, né? Então, acho que o Sport começou bem, o Juventude se precavendo, né? Então, o Sport explorando muito os seus lados do campo, aproveitando bem, forçando o jogo em cima dessas bolas paradas também. Então, pelo menos o início, né? O Sport mostra que saiu do vestiário mesmo com o intuito de vencer o jogo, é o que o torcedor espera, Victor.
1: Aqui 0 para o time do Esporte, 0 para o Juventude. Lembrando que amanhã, 4 da tarde, tem jogo decisivo do Santa Cruz, Série C do Campeonato Brasileiro, Arena de Pernambuco. Às 4 da tarde, a bola rola, o vibrante Carlos Eduardo vai dar o recado aqui no som da TMC. Bola para o time do Sport pela esquerda, vem ali Raí para manusear. Próximo dele tem Hernandes, ele preferiu na frente para a Barleta. Subiu Rodrigo Sano, não encontrou nada. Tite chegou na cobertura para ficar com ela para o time do Juventude. Largou direto para o ataque para Safira. Chegou a Ju, ganhou para o time do Sport. Hernandes tentou para Perotti, sobe de cabeça, tira a zaga. Briga o time do Sport, Raí de cabeça. Vai sobrar pelo meio de campo para o time do Juventude. Lucas Mineiros dominou, tentou passar pela marcação desarmado. William Oliveira foi tocado por baixo sem bola. Ficou caído o William, bola ainda sobra para o time do Sport, vem para Pulse. Pulse largou na ponta direita, Barleta vai levar para cima do Diogo Barbosa, balançou Barleta, acaba desarmado, bola sai pela linha de lado. Lateral para o time do Sport, Pulse tem pressa para a cobrança, deixa nos pés do Fernando Sobral. Sobral domina, pisou na bola, de volta para Pulse, rente a linha lateral pela direita, balançou, tentou driblar. Chega a marcação de novo, bola sai pela linha de lado. Lateral para o time do esporte. Vem para a cobrança, Fernando Sobral. Deixou ali para o Barleta. Barleta segura contra a marcação. Devolve para o campo de defesa para Benevenuto. Você confere. Tempo e placar de jogo. 15 minutos. É primeiro tempo. Série B do Campeonato Brasileiro na ilha. 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
0: Esporte.
1: Tem zero.
0: Juventude.
1: Também tá no zero. Ataca o time do esporte. Vem pela esquerda. Raí dominou. Hernandes passou pedindo. Vem pelo meio. Kevin. De novo pro Raí. Pelo meio. William Oliveira dominou. Entregou no corredor central para Fernando Sobral. Ele solta na meia direita para Barleta. Barleta ficou de frente. Tentou driblar o marcador. Passou pelo Mandaca. Vai para a lateral direita. Para Pulse. Muita marcação. De volta a bola para Fernando Sobral. Ele tentou driblar. Driblou Lucas Mineiro. Fernando Sobral na frente. Tocou para Pulse. Tentou passar na cobertura. Gabriel Pinheiro tira para a equipe do Juventude. Aqui 0 a 0 e pelo Brasil, Mário.
3: Em andamento na Série A, Atlético Mineiro 0, Chapecoense 1. 5 da tarde no José Campos Maia. Jogam Mirassol e Botafogo.
1: E a hora certa, TMC. 4:49. 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Caído Perotti, falta para o time do esporte fazer a cobrança. Osmar Cordeiro.
2: É, jogada pelo lado direito, a triangulação. Fernando Sobral, que é o principal destaque da partida até aqui, com muita fome, trabalhando com o Barleta, Augusto Pulse. A bola adiantou um pouco com o Barleta, o Perotti foi se antecipar a marcação para fazer o pivô escorar ela de volta para o Barleta. Na tentativa de se antecipar, o Perotti foi calçado pelo Gabriel Pinheiro, jogador que instantes atrás falei que tinha sentido, já tá tudo bem com ele, cometeu a falta, camisa 97, o Perotti ficou reclamando de cartão que não teve. Diego Hernandes e Fernando Sobral vão se posicionando na meia direita para jogar a bola contra a meta do goleiro Jandrei, segue 0 a 0.
1: 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Falta para o time do esporte fazer a cobrança. Dois rubro-negros posicionados. O Hernandes para bater com a esquerda. Com a direita está ali Fernando Sobral. Vem bola para o time do esporte. Vem bola para dentro da grande área. Está autorizado. Vem o rubro-negro com Sobral na direita. Bola para o Hernandes. Tentou driblar. Foi desarmado. Retoma a bola o time do Juventude pela esquerda. Diogo Barbosa vai esticar à frente. Colocou para o Fábio Lima, desarmado pela Pulse. Pulse tocou para Barleta, Barleta para o William. Voltou para Barleta, Barleta conduziu na meia direita. Vai entrar na grande área, entrou desarmado pelo Gabriel Pinheiro. Tira o zagueiro do Ju, coloca a bola para o campo de ataque. Cai pela esquerda de campo, tenta Fábio. Fábio Lima foi desarmado. Volta a bola para o time do esporte. Hernandes dominou, levou para dentro, tentou para o Barleta. Aí o Gabriel Pinheiro faz a proteção. Jandrei faz a defesa. Vamos saber do jogo. João Lucas Farias. E aí, como é que está o esporte, João?
4: O esporte continua com posse de bola. É um time que joga para frente. Característica ofensiva, hoje ela está bem clara desse time. O Juventude com dificuldade de conseguir sair. É um time que gosta de tocar a bola, de ter tranquilidade para levar. E o Sport não está dando ao Juventude essa tranquilidade. Está encurralando. Destaque para alguns jogadores. Bom jogo de Fernando Sobral. Bom jogo de Barleta participando. Esse entrosamento, apesar de ser um time que mudou bastante, está interessante. O Sobral parece que já estreou há muito tempo. Está muito bem na partida, junto com o Barleta e o Diego Hernandes. Então, é isso que o Sport tem que fazer. Quando eu falei de mudar o cenário para a reta final, é o Sport aproveitar essa posse de bola para sair na frente e conseguir desafogar. Porque o Sport tem essa característica de, na reta final dos jogos, sofrer. Tomou empate, perdeu os jogos na reta final. Então, tem que aproveitar um bom momento. O Sport está melhor no jogo, tem que abrir esse placar logo.
1: O goleiro Jandrei demorou demais com a bola. O árbitro deu o escanteio, é a nova regra. Vem para a cobrança de escanteio, Fernando Sobral. Boa chance para o time rubro-negro na bola parada. 19 minutos e 20. Primeiro tempo de jogo está 0 a 0 aqui na Ilha do Retiro. Tem uma conversa ali do árbitro. Jogadores do esporte, jogadores do Juventude estão ali na conversa. Demora o árbitro Paulo Henrique Schleich Volkoff. Ele é de Mato Grosso do Sul. Vai ser autorizado Fernando Sobral. Está autorizado Sobral para bater com o pé direito. Mandou uma bola no primeiro pau, facinho para afastar a defesa. Volta com a bola do time do Sport pela esquerda. O Brunegro tocou para Raí. Raí deixou Fernando Sobral. Vai mandar para dentro da grande área. Jandrei sobe mais alto para defender. 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Kevin domina a bola para o time do Sport. Vai na velocidade. Tentou pelo meio. Aderlan desarma o atacante. O árbitro agora para e pega a falta. Falta. Jogo parado. Humberto Santos. O Kevin está fazendo a estreia com a camisa do Sport. Os movimentos dele iniciais, o que você está achando, Humberto?
5: Eu acho que para um atleta que vai estrear hoje, né? A gente nota que está bem solto. Eu acho que o Sport tá sendo um propositor das ações do jogo. Eu acho que eu estava até conversando em off com o nosso companheiro Mário Júnior, que a sobrevida do Sport depende muito desse resultado. Então é um teste de fogo, como no meu comentário inicial, para Mariano Susso. Mas eu acho que de primeiro lance, na primeira ida, o Kelvin está fazendo uma boa estreia e espero que o Sport consiga, como eu falei, traduzir esse volume de jogo ofensivo em um gol, pelo menos no início da primeira etapa.
1: Você confere, tempo e placar de jogo! 21 minutos, é primeiro tempo, Série B do Campeonato Brasileiro aqui na ilha. 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
0: Esporte.
1: Tem zero.
0: Juventude.
1: Também tá no zero. O Mário.
3: Daqui a pouco na Série A, 18h30, tem Remo e Santos na Série B, no mesmo horário. Jogam Atlético e Botafogo de Ribeirão Preto.
1: Amigo Mário, você está antenado, amigo Mário?
3: Ligado é melhor, Vitor.
1: Amigo, me diga uma coisa, esse aqui é jogo difícil, hein, amigo Mário?
3: É verdade, muito difícil, Vitor.
1: É, o Rubro Negro tem que se esforçar por aqui, hein, Mário? Qual é seu prognóstico, hein?
3: Não, eu continuo achando que o Sport ganha o jogo 1-0, Vitor.
1: Ah, muito bem. Olha, tem falta agora para o time do Juventude, falta em cima do Safira. Jogo tá parado aqui na ilha. Segunda-feira tem Série B do Campeonato Brasileiro para você na Arena Pantanal em Cuiabá.
3: Vitor.
1: Cuiabá e Náutico. Jogo às 9h30 da noite. Transmissão de Tarsis Michel, pesadão da galera. Diga aí, Humberto Santos.
5: É uma pena que aqui no estúdio não tem vá, viu? Para esse comentário de Mário.
3: Existe isso.
1: É que a torcida dele é pra segunda, entendeu?
3: Não, meu? Que é isso, rapaz, tô fora.
1: Falta pro time do Juventude fazer a cobrança. Tá ali posicionado o Gabriel Pires, também o Aderlan. Apenas o Kevin na formação de barreira pro time do Sport. Vem bola alçada na grande área. Jogadores ali em cima da linha da entrada de área. Gabriel Pires mandou uma bola pra grande área. Sobe de cabeça, tira a defesa. Ainda viva na grande área. Tenta tirar o Sport Hernandes. Ele espirrou, sobrou na esquerda. Vai buscar ali o Safira. Segura pro time do Juventude pelo corredor esquerdo. Marcação de Raí pra cima dele. Tentou cruzar, dois em cima. Raí retoma a bola pro time do Sport. Ligação direta pro meio de campo. Para Barleta, afasta uma defesa. Cai no colo do Hernandes. Ele segura para o rubro negro, larga pela direita agora para Fernando Sobral. Empurrou na ponta direita para Barleta, marcação apertou para cima dele, desarmado pelo time do Juventude. Bola atrasada para a defesa do time de Caxias do Sul. 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Gabriel Pinheiro larga a bola pela direita. Ela quica no gramado, vem para Mandaca. Tá no campo de defesa. Kevin na marcação. Sai, bola pela linha de lado. Lateral aponta a arbitragem para o time do Juventude. E o Kevin tá caído aí, Osmar.
2: É, na disputa com o Mandaca, levou a pior. O venezuelano, jovem venezuelano de 21 anos, Kevin Andrade, mãos no rosto, tá caído. Enquanto isso, tá aproveitando para orientar seu sistema defensivo. O técnico Maurício Barbieri conversando tete a tete com o zagueiro 34, Rodrigo San. Não tá gostando muito dos espaços cedidos pela equipe do Juventude. E em todo momento ele tá em pé, gesticulando bastante. E agora conversando pessoalmente com seus jogadores, o treinador do Juventude. Voltou a partida.
1: Já temos aqui uma das torres de iluminação com luzes acesas. Estamos aqui com 3 minutos para as 5 da tarde, mas o Sport já coloca ali as luzes para funcionar e melhorar a iluminação do campo de jogo. Fernando Sobral domina pelo time do Sport, volta para a zaga central para Benevenuto, segura pelo cobro negro, vai para a quarta zaga para Ajul. Ajul domina, tem um corredor pela frente, se movimenta Hernandes, está pedindo, ainda Ajul segura, pisa na bola, atraiu a marcação, volta para o goleiro Thiago Couto, sai da grande área para trabalhar, ele com os pés, vai para Benevenuto, volta a bola para ele, para Thiago Couto, dentro da grande área, larga pela esquerda, Ajul está aberto, dominou de volta, bola para Thiago Couto, domina pelo time do Sport dentro da grande área, está livre pelo meio, pedindo bola ali o Fernando Sobral, demorou Thiago Couto, entregou agora para o Sobral, Sobral pela direita para Pulse, Pulse domina, ficou de frente, olhou para a ponta direita, vem buscar Barleta, Barleta deu toque para o Sobral, corre atrás da bola, Lucas Mineiro na marcação, sai bola pela linha de lado, tem pressa para a cobrança, Fernando Sobral, olhou para Pulse, preferiu voltar, cabeça de área, livre de marcação, William Oliveira dominou, volta a bola para Sobral, Sobral esticou na frente para Barleta, Barleta ficou de frente, tirou o Diogo Barbosa pela linha de lado. De novo Sobral para movimentar. Volta a bola para a cabeça de área. William Oliveira na devolução para a defesa do Sport para Benevenuto. Você confere. Tempo e placar de jogo. 5 minutos e 40. Primeiro tempo de jogo, Série B do Campeonato Brasileiro na ilha. 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
0: Esporte
1: 0.
0: Juventude
1: também está no 0. Pelo Brasil, Mário.
3: Primeiro tempo na Arena do Galo em Belo Horizonte, na Série A. O Atlético Mineiro vai perdendo para Chapecoense 1-0.
1: Anunciando para amanhã, 4 da tarde, na Arena de Pernambuco, Série C do Campeonato Brasileiro. Santa Cruz e Floresta para mais de 42 mil tricolores. 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O vibrante vai dar o recado com o nosso time nota 10. Briga pela bola o time do Sport, mas comete falta ali em cima do Gabriel Pires.
4: Ô,
1: falta para o Juventude bater. João Lucas Farias, fala João.
4: Olha, para destacar a forma como o Sport está atacando, porque você tem Diego Hernandes, Fernando Sobral, Barleta, que são jogadores que olham para frente. Jogadores que muitas vezes são responsáveis por essa criação do Sport. E o Rai Lopes, que é um dos estreantes também pelo lado esquerdo, também está apoiando, também está ajudando até para conseguir colocar o Kervin Andrade no jogo. Então o Sport ainda mantém o controle, sobe suas linhas, impede o Juventude de conseguir sair. Está faltando capricho para criar uma chance clara. O Sport ainda é melhor no jogo, mas está faltando essa grande oportunidade para sair na frente do placar.
1: Agora um detalhe que eu tenho notado aqui, Humberto. Pela direita de ataque, o Barleta, o Pulse, o Sobral estão descendo por ali. Estão encontrando dificuldade de passar pelo Gabriel Pinheiro e pelo Diogo Barbosa, hein, Humberto?
5: É, Vitor, porque você tem três zagueiros na equipe do Juventude super experientes. Então sempre estão fazendo aquela dobrada de marcação. Então o Sport às vezes insiste pelo lado, né? Começa de um lado, não está tendo aquela paciência para pegar o outro lado da defesa do Juventude aberta. Então quer iniciar uma jogada pela direita e terminar pela direita. Então falta um pouco de tranquilidade para ter aquele jogador que comece um jogo pela direita e termine pelo lado esquerdo, Vitor, para ser o elemento surpresa para tentar pegar a defesa do Juventude de uma forma mais... sentar com a formação ideal, né, com a defesa toda em movimentação. Então é isso que o Sport pode aproveitar e tentar fazer essa virada do jogo para pegar a defesa de Juventude sem cobertura nenhuma.
1: 28 minutos, é primeiro tempo, tá 0-0 aqui na ilha. Bola pelo meio de campo, Gabriel Pires. Ele atrasa para a defesa para Rodrigo San. Domina pelo corredor direito, Hernandes na marcação. Bola de volta para Gabriel Pires, foi para o chão. Kervin comete falta. Falta do atacante do Sport, bola de volta para o Juventude. 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Tite coloca a bola pelo meio de campo, vem para Lucas Mineiro. Ele escorregou, mas conseguiu lançar para o lado direito. Corre atrás da bola, tocou ali o Gabriel Pires, caiu para o Fábio Lima na frente, para o Safira, ganhou do primeiro, adiantou para ele mesmo. Chega a Ju na cobertura para o time do Sport, de calcanhar para trás. Pulse se atrapalhou, pênalti. Pênalti de Pulse em Safira.
0: Juventude.
1: Pênalti pro Juventude. O Ajun tocou de calcanhar pro Pulse. E o Pulse se atrapalhou. Ele não esperava por isso. Toca ali no Safira, que lutou pela bola com ele. O árbitro marcou o incontinente. Pênalti pro Juventude, Osmar Cordeiro.
2: Chegou pouco o Juventude, mas quando chegou acabou sendo eficiente para sofrer a penalidade. A jogada com a marcação-pressão que faz o Sport no seu campo ofensivo fez agora a equipe do Juventude e complicou o Marcelo Aju, que vai reclamar de um contato faltoso, mas ele tocou a bola na fogueira para o Pulse, que quando foi tentar espanar, chegou atrasado, foi nas pernas do Alisson Safira, que está caído. Jogadores tanto do Juventude quanto do Sport ao redor do árbitro, do Paulo Volkoff. Penalidade está marcada, 30 do primeiro tempo. O pênalti está marcado na ilha, Vitor.
4: Ô, Vitor.
1: Marcado o pênalti, a gente vai ter a revisão do VAR. João Lucas Farias, foi pênalti para você, João?
4: Na minha visão, sim. Quando a bola foi atrasada pelo Aju, e aí o Pulse realmente não está esperando, ele chega atrasado. O Alisson Safira ganha a frente, o Pulse não pega a bola. Ele tenta pegar a bola, mas passa, pega o Alisson Safira. Na minha visão, pênalti bem marcado, o juiz estava bem posicionado. Tanto que ele foi convicto na marcação. Na minha visão, pênalti bem marcado para a equipe de Caxias do Sul.
1: Humberto Santos, foi pênalti para você, Humberto?
5: Eu acho que sim, Vitor. Acho que se tivesse de ter um questionamento, era na hora do calcanhar de Marcelo Aju, que ele foi tocado e empurrado. Eu acho que nenhum jogador se atentou para isso, né? A gente vendo aqui o lance, eu acho que teve um empurrão, não sei se chegou ao contato sem falta, mas a penalidade foi bem marcada.
4: Bom, e outra coisa, Vitor,
1: podemos ter a revisão do lance para o caso de uma eventual falta antes da bola chegar no Pulse.
2: Essa foi a mesma impressão que eu tive.
1: Isso depende do Vinícius Furlan, que é o árbitro do VAR nesse momento. Diga aí, João.
4: É isso, mas se for para ter a revisão, se o árbitro de vídeo chamar o árbitro de campo, é para ver isso, não para ver o pênalti, para ver a possível falta antes, né, falta em cima do Marcelo Aju, porque pênalti foi. Então, cabe aí o critério do VAR e a forma como ele vai considerar esse lance.
1: Pelo jeito não vai chamar, né? Já tá tudo pronto ali. Quem vai pra cobrança, Osmar?
2: Vai pra cobrança o 44, me parece, daqui.
1: Mandaka. Vai pra cobrança do pênalti o time do Juventude. Vaias aqui na Ilha do Retiro. O árbitro vai autorizar a cobrança. Vai o Juventude, bateu e é gol.
0: Juventude.
1: Gol do Juventude. Mandaka, camisa número 44, desloca o goleiro. Thiago Couto cai para a direita, ele coloca na esquerda. Abre o placar aos 32 minutos do primeiro tempo. Mandaka, ele é fera, foi para a galera. 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
0: Esporte.
1: Tem zero.
0: Juventude.
1: De pênalti, Mandaka. Osmar Cordeiro.
2: O Esporte sofreu do seu próprio veneno que vinha aplicando na partida. Marcação alta no erro da equipe do Esporte, na marcação alta do Juventude. Acabou o pênalti sendo cometido e o Mandaka foi muito frio para a cobrança. Botou no canto direito. Thiago Couto foi no lado contrário, nem saiu na foto. 1-0 para a equipe do Juventude.
1: E vem o Esporte para o ataque pela direita. Fernando Sobral largou nos pés do Barleta. Barleta segurou, rente a linha lateral. Volta a bola para a cabeça de área para William Oliveira. William vai para o lado direito, ele volta para Fernando Sobral. Ele tentou na ponta direita. Bola para Barleta. Barleta de volta pelo meio. De novo, William Sobral. William Oliveira, perdão. William Oliveira toca a bola para a defesa para Aju. Aju pega na bola, a galera vai. Entende que o Aju foi o responsável. E aí agora vem aplausos para o Aju para tentar incentivar o rapaz. Bola pela direita, outra vez para Pulse. Pulse entregou para Barleta. Ficou de frente, balançou por dentro. Ganhou Barleta na marcação. Entrada de área, tocou para o Perotti. Voltou Barleta, brigou, caiu Perotti. O árbitro manda seguir tudo. Rodrigo Santira insistiu no esporte. Quase o Barleta pega. Bola espirrada, caiu para o Kevin. Kevin tentou o drible, desarmado pelo meio pela equipe do Juventude. Afasta o perigo a equipe de Caxias do Sul. Vem bola de volta para o meio. Diogo Barbosa afasta, coloca pelo lado esquerdo. Se livra como pode o time do Juventude. Lança a bola direto para o ataque. Aju vai subir junto com o Gabriel Pires. Tirou para o time do esporte ali o Aju. Cai a bola para o Hernandes. Hernandes marcou na lateral esquerda. Raí. Raí avançou em velocidade e botou na frente. Ganhou no primeiro. Rodrigo Santos toca pela linha de lado. Lateral para o time do esporte fazer a cobrança. Tem pressa para a bola o Kevin. Deixa para Raí. Raí domina para o esporte. Manda lá na esquerda, William Oliveira. pegou pro rubro negro, olha pro meio, movimenta ali o Hernandes, tá pedindo, o William Oliveira tocou pro Hernandes, carregou por dentro, falta de Lucas Mineiro em cima dele. 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Olha a falta aí, Osmar Cordeiro.
2: Foi derrubado quando tentava puxar da esquerda para o meio. Diego Hernandes, falta perigosa. A 8 passos da meia-lua da área, mais frontal, Hernandes e Kervin Andrade vão na bola. Um pouco mais para a esquerda, mas com ângulo para chute.
1: Posicionado para fazer a cobrança ali o Hernandes. Ele pode bater direto, pode levantar jogadores rubro-negros na linha da entrada de grande área. Está perdendo o Sport, está 1-0 para o Juventude. Autorizado pelo árbitro do jogo, vem para a cobrança o Hernandes, vai bater direto, bateu na marcação. Você confere, tempo e placar de jogo. 5 minutos do primeiro tempo, Série B do Campeonato Brasileiro, Ilha do Retiro. 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
0: Esporte.
1: 1-0.
0: Juventude.
1: Na penalti, Mandaca, 1 pro Juventude. Mário Júnior.
3: Primeiro tempo na Série A, Atlético Mineiro 0, Chapecoense 1, Mirassol e Botafogo 0-0.
1: Ataca o time do Esporte, Perotti soltou na esquerda, Kervin tocou na frente pro Hernandes, vai cruzar, caiu! O árbitro mandou. Ficou caído o Hernandes, pedido pênalti. Galera reclama. O que, é que você achou aí, Osmar Cordeiro?
2: O contato realmente houve, mas me pareceu, no ângulo que estava, não era frontal ao Hernandes, mas me pareceu que não foi o suficiente. O Hernandes parece que deu uma escorregada também no lance. O VAR pode até reavaliar a jogada. O pênalti não foi marcado. O torcedor vai ficar revoltado com o Volkoff, mas pelo ângulo que estou, também não tive essa impressão tão clara de penalidade não, Vitor.
1: João Lucas Farias, pra você, foi pênalti, João?
4: Não, foi pênalti não. É, o Hernandes caiu, tentou dar uma valorizada. É claro que a essa altura do campeonato, o Sport perdendo o jogo no lance de pênalti, toda jogada o torcedor vai pressionar, mas não foi pênalti não. O Juventude tá na frente e expõe a questão de um time organizado contra um time que ainda está tentando se organizar. O Juventude, apesar de não estar fazendo seu melhor jogo, estava muito tranquilo. Apesar do Barbieri estar gesticulando, estar tentando ajustar a equipe, o Sport era melhor, só que o Juventude ainda estava com muita tranquilidade. Na primeira oportunidade conseguiu fazer o gol. Então o Sport é que tem o senso de urgência, a postura de emergência, o Juventude não. Então isso termina nessa altura do campeonato trazendo muita diferença. O Sport tem que se reorganizar para conseguir empatar esse jogo e quem sabe buscar a virada. Mas o Juventude, a tendência é ser mais defensivo e continuar cada vez mais tranquilo na partida.
1: 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Lateral pro time do Juventude pela direita. Estamos com quase 38 minutos. Primeiro tempo aqui, 1-0 pro time do Juventude. Gol de pênalti do Mandaca. Na direita o Aderlan, lateral ex-Sport, vai manusear. Coloca na frente na direção do Safira, ele foi pro chão, não houve nada. Volta a bola de graça pro time do Sport, a Ju pegou pela defesa. Vai pra cabeça de área para Fernando Sobral, volta pra zaga central para Benevenuto. Capitão rubro-negro empurra pra lateral direita para Pulse. Pulse dominou, próximo da linha do meio de campo, entrega a bola de volta para Sobral. Dentro do grande círculo para William Oliveira. Atrasada para a quarta zaga com a Ju. A Ju na zaga central para Benevenuto, bateu nele, se ofereceu na frente pro Sobral. Sobral tocou pro Bernardo. Hernandes no corredor central, leva a bola para a meia direita, solta para a ponta direita para Pulse. Pulse na devolução para a cabeça de área para Fernando Sobral. Se movimentou pedindo pênalti, bola por cima. Gabriel Pinheiro afasta para o time do Juventude. 3 jogadores do Sport para brigar. Ganhou o rubro-negro. Barleta tentou pelo meio, esqueceu a bola, tira a defesa, bate nele, espirrou, cai para Jandrei. Fica com a bola o goleiro do Juventude. 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Amanhã tem Série C, jogo decisivo pro Santa Cruz na Arena de Pernambuco. O vibrante Carlos Eduardo transmite aqui na TMC. Ataca o time do Esporte, Barleta tentou, lado direito, caiu, Barleta. roleta, o árbitro manda seguir. Bola volta para o time do Juventude pela esquerda. Diogo Barbosa lançou para o Safira, saiu o goleiro. Olha lá o Thiago Couto fora da área, mas já estava impedido o ataque do Juventude, Osmar.
2: Exatamente, tentou a bola longa, o Mandaka. O Thiago Couto saiu para tentar garantir ali o Sport na defensiva, mas estava marcado o impedimento. Agora o detalhe, a defensiva do técnico Maurício Barbieri, a defesa do Juventude, está muito atenta ao Barleta. Quando ele puxa da direita para dentro, sempre tem três jogadores para fechar o chute do camisa 30 do Leão. Lá vai o Sport.
1: Ataca o time do Sport, Kevin Andrade tentou passar, Kevin desarmado. Volta pelo time do Sport, Perotti tocou, Hernandes foi pro chão, o árbitro manda seguir. Volta a bola para o time do Juventude. Pela direita, Fábio Lima. Segura, toca para trás. Gabriel Pires, ele sai da direita, manda para a esquerda. Quem está por lá é Barleta para ficar com ela para o time do Sport. Ajeitou com a cabeça, ficou de frente, passou pelo primeiro, passou de mais um. Perotti brigou no pé de ferro, ganhou. Segura Perotti, entregou Barleta, ficou de pé, cai de novo Barleta. Luta pela bola do time do Sport no meio de campo. William Oliveira deu de graça para o adversário. Ligação direta para o time do Juventude pela direita para Fábio Lima. Ele tocou no meio de campo para Safira. Segura a bola para o Juventude, gasta o tempo, vai para a direita, Fábio Lima pede calma, volta para a defesa para Derlan. E você confere tempo e placar de jogo. 41 minutos é o primeiro tempo aqui, Série B do Campeonato Brasileiro na ilha. 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
0: Esporte
1: 1-0
0: Juventude.
1: Entra o Juventude, Mandaka de pênalti pelo Brasil, diga Mário.
3: Primeiro tempo na Série A, no José Campos Maia, Mirassol 0, Botafogo do técnico Tite também 0.
1: E a hora certa, TMC. Agora, 5 da tarde, 14 minutos.
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1: Aqui na TMC com um convidado especial, Humberto Santos. Como é que tá o jogo a essa altura aqui, hein, Humberto?
5: Vitor, o Sport eu acho que se desarrumou um pouco, né? Depois de sofrer aquele gol, acho até uma falta de desatenção. Um jogo tão importante como esse, você trocar passe dentro da sua defensiva com aquela morosidade ali, com aquela displicência. Então, o Sport vai pagar um preço muito alto. Se o jogo já era super difícil de você furar o bloqueio, onde você tem três zagueiros super experientes, como o Juventude tem, e você sair atrás, é complicado. Mas aí vai ter que ter um pouco de tranquilidade, né? Ter muita concentração para não tomar o segundo, para ver se no intervalo o Marinho Souza consegue fazer algumas trocas, ou até mudar a postura do Sport, que ele vai ter que se reinventar para conseguir dar a virada nesse jogo aí, Vitor.
1: 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Falta para o Juventude fazer a cobrança no campo de defesa. Goleiro Jandrei vai para a batida. Sem pressa, 43, faltando 2 minutos para acabar aqui o primeiro tempo no tempo regulamentar. Jandrei tá ali para a bola, o árbitro já autorizou. Jandrei vai bater com o pé direito, olha para frente, jogadores do Juventude foram todos para o campo de ataque. Ligação para o Safira, sobe de cabeça, Ju não encontra nada, Safira desviou para trás, cai para o time do Sport, para o Raí. Raí tenta uma ligação lá para o Kevin e a bola sai direto para a linha de lado. Olha só, segunda-feira tem Série B do Campeonato Brasileiro para você na TMC. Tem o Náutico fora de casa contra o Cuiabá, 9:30 da noite na segunda. Tarsis Michel, pesadão da galera, vai dar um recado aqui no som, TMC. O Raí tá caído, hein? Reclama de falta o Raí. Rodrigo San foi lá para cima reclamar. Esse Rodrigo San, cada enxadada é uma minhoca, hein, Osmar Cordeiro?
2: É muito física a defensiva do Juventude, mas não à toa é a melhor defesa da competição. Também é muito competente na marcação mano a mano. Fazem também muitas faltas, é verdade, nesse lance ficou levando.

0: desorganização. O Sport realmente está mais desorganizado nesse momento. O jogo para o Juventude está muito tranquilo agora. O Sport não pode cair nessa pilha, porque se continuar assim, vai ficar difícil. O Juventude vai ter espaço, vai ter tranquilidade, e aí a coisa vai ficar pior. O Sport tem que colocar a bola no chão, olhar para frente, jogar com qualidade, porque o Sport estava fazendo um bom jogo até tomar 1-0.
1: Hernandes tenta o passe pelo meio, William Oliveira brigou, ganhou ali o Gabriel Pires, bola atrasada para a defesa para o Aderlan. Aderlan segura a bola para o Juventude, passa pela marcação do Perotti, entregou lá pelo meio da defesa para o Tite. Tite recepcionou, marcação de Fernando Sobral para cima dele, na direita o Aderlan tentou ganhar, Aderlan botou velocidade e ganhou, conduziu a bola para o time do Juventude, na frente para o Safira de calcanhar para Fábio Lima, na cobertura chega Raí para roubar para o time do Sport. E você confere tempo e placar de jogo. 45. Ataca o time do Sport. Barlanta levou a bola, invadiu grande área, bateu!

0: Esporte.
1: Ele conduziu, a defesa ficou na dúvida. Marco Barleta, olha o Perotti que avançava. Eles deram espaço, Barleta foi levando, entrou na grande área, bateu cruzado e fez o gol. Empatou o Leão da Ilha. 46 minutos é o primeiro tempo. Barleta!
0: Esporte!
1: 11º gol dele na Série B do Campeonato Brasileiro! Barleta! É fera! Foi pra galera! Mexe na história do jogo! Muda o placar da MC!
0: Esporte!
1: Tem um de Barleta!
0: Juventude!
1: Osmar Cordeiro!
2: Balança a rede, estremece o torcedor rubro-negro. Se tava difícil no trabalho coletivo, o Sport tava ficando nervoso no jogo após o 1-0 do Juventude e a defesa muito bem postada na jogada em velocidade. Em transição, Christian Barleta resolveu tudo sozinho. E um golaço de um dos principais jogadores da Série B. Do meio foi trazendo para a esquerda, puxando, passando por um, por outro, pelo terceiro. Entrou na área e bateu na bochecha esquerda do goleiro Jandrei. A marcação ficou na dúvida. Se fechava o Perotti, Barleta foi costurando todo mundo e parou dentro do gol para levantar a torcida, para derrubar até o mascote. O Sport empata nos minutos finais. Barleta deixa tudo igual na Ilha, 1-1.
1: 1-1, tá empatado o jogo na Ilha. 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
1: Que golaço do Barleta, Humberto Santos!
4: Vitor, eu até tava parabenizando a Mário Júnior aqui, né? Eu não conheço pessoalmente o João Lucas pelo seu comentário aí, né? O Sport estava se preocupando muito em cair, em arrumar falta, em querer fazer o tipo de jogo. E na hora que um dos melhores jogadores que o Sport tem, tanto no jogo como no campeonato, consegue desequilibrar, fazer uma jogada individual belíssima, né? E fazia muito tempo que eu não tinha visto um gol com a cara do Sport mesmo, né? Um gol com uma arrancada bonita, com a raça, com a determinação. Então, melhor para o Sport conseguir um empate ainda, Vitor, no final desse primeiro tempo, para no segundo tempo, quem sabe arrumar a casa, né? E o único resultado que interessa é a vitória. Mas está de parabéns, principalmente João Lucas, pelo seu belíssimo comentário antes do gol.
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1: 1-1 empatado na Ilha. 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
1: Acabou o primeiro tempo.
0: Esporte.

0: Carleta.
1: Juventude.
0: Também o mandaca de pênalti.
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1: Vitor Araújo.
0: Vamos ao destaque da reportagem TMC. Osmar Cordeiro.
3: Jogadores agora, tanto do Sport quanto do Juventude, praticamente todos eles já nos vestiários, passando pelo túnel. Dá acesso aos vestiários, atletas do Sport que comemoraram bastante. Inclusive, após o apito final dessa primeira etapa, jogadores se reuniram, fizeram um círculo no gramado para ter aquela última conversa sobre ajustes para a partida para o segundo tempo. E um detalhe na hora do gol do Christian Barleta, que estremeceu toda a Ilha do Retiro, fez o torcedor pular, vibrar. Quando os jogadores foram ali para a torcida para comemorar próximo da arquibancada da sede, quem também foi correndo foi o mascote, o Léo Léo. E ele acabou tropeçando, caiu de cara, foi uma cena caótica, mas mostrou um pouco, simplificou o que foi esse gol, né? Um golaço que você joga tudo pra cima, fez a torcida do Sport, foi ao delírio com o belo gol marcado no último minuto do primeiro tempo pelo Christian Barleta. Golaço. Agora as opções no banco de reservas, indo pro lado rubro-negro, opções do Leão. O 21, Breno. O 28, Abraão. 33, Kaique. 96, Edson Lucas. O 23, Zé Gabriel. O 15, Murilo Hickman. Meia dúzia, Biel. 7, Patrick de Paula. O 31, Marlon. 25, Cleison. 19, Neto Pessoa. E 10 para Depena. Do lado do técnico Maurício Barbieri do Juventude, tem Pedro Rocha, tem o Juan Carneiro, além do Rai Ramos, Messias, Luan Martins, Vadson, Allan Kardec, Raí Breno, Marcos Paulo, o Juan Christian, Lucas Alves e o Raí Silva. Agora sim, todos os jogadores já nos vestiários. E o técnico Maurício Barbieri, sem dúvida, vai ter o que conversar com seus comandados, porque esse estava muito enérgico na beira do banco de reservas no primeiro tempo, todo momento, dando orientações para essa defensiva, jogando junto para a forte defesa da equipe do Juventude, mas qualquer detalhe que saía da rota planejada, ele já ia reclamar. Por exemplo, teve um lance na reta final do primeiro tempo que o jogador foi inverter a bola da esquerda para a direita no campo defensivo. O Barbieri quase entrou em campo. Sem dúvida, vai ter muita coisa também para conversar com os jogadores da equipe jaconeira. Volto com você, que deu um show de transmissão na primeira etapa, o Emoção da TMC.
1: Araújo.
0: Osmar Cordeiro, repórter TMC, os destaques aqui, finalizado o primeiro tempo, um pro Sport, gol de Barleta, um pro Juventude, gol marcado pelo Mandaca em cobrança de pênalti. Para entender a primeira etapa e o que podemos ter no segundo tempo, siga aqui na TMC.

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16: São 5 da tarde, 30 minutos na TMC, intervalo Ilha do Retiro, Esporte 1, gol de Barleta, Juventude também 1, gol marcado pelo Mandaca cobrando o pênalti. O Juventude saiu na frente, mas o Sport daqui a pouco volta para o segundo tempo para tentar virar o jogo e conquistar uma vitória que será fundamental para suas pretensões neste Campeonato Brasileiro da Série B. Vamos aos destaques do intervalo TMC e eu começo com você, João Lucas Farias. Qual o seu destaque para este placar parcial de Sport e Juventude até agora? 1-1, hein, João Lucas?
17: Olha, Mário, o Sport começou bem na partida, estava fazendo um jogo interessante, um jogo mediano para bom, muito melhor do que a partida passada diante do CRB, mas não estava conseguindo criar chances claras, né? O Juventude é um time que se defende bem, o Sport estava tentando marcar alto, só que aí depois o Sport, numa saída de bola onde o Aju recuou para o Pulse acabou cometendo um pênalti e o Juventude saiu na frente. E o Sport meio que se desestabilizou um pouquinho, mas conseguiu empatar a partida numa jogada individual do Christian Barleta. Barleta arrancou, fez um baita gol. Foi até engraçado a gente ver a marcação do Juventude, porque o Gabriel Pinheiro não sabia se fechava no Perotti, Quando ele foi tentar buscar o Barleta já tinha ido, fez um golaço realmente. Pareciam crianças correndo atrás dos profissionais na hora do gol do Barleta. Uma bela arrancada e o Sport consegue empatar na reta final do jogo e vai para o segundo tempo com essa moral, de conseguir realmente buscar, de conseguir ser um time que não só estava sendo equilibrado até tomar o primeiro gol, mas ser uma equipe também que consegue marcar quando tem oportunidade. É importante isso para a segunda etapa. O Sport tem bons jogadores, não estava fazendo um jogo ruim, não. Agora, conseguir transparecer essa defesa do Juventude é complicado. Então o Sport vai com um empate interessante, primeiro tempo de mediano para bom, e no segundo tempo a gente espera que a organização do Sport ela vai ser colocada à prova, porque o Juventude é uma equipe que se defende muito bem e quando tem uma oportunidade sai com tranquilidade. Então o Sport vai ter que lidar com isso. E também, Mário, agradecer aí ao grande Humberto pelos elogios. A equipe aqui da TMC só não tem gente bonita. A disputa aqui é pra ver quem é o mais feio. Mas qualidade aqui tem de sobra, viu? Que fase que tá a equipe da TMC.
16: Rapaz, time de craques. Não, mas você sabe que a disputa continua em aberto. Você e Tassi Michel, já foi eliminado, estão na final do Big Feio Brasil. E as pessoas continuam votando lá no nosso WhatsApp 973444047. Quem deve ganhar essa disputa? João Lucas Farias ou Tassi Michel? Tassi está com uma pequena vantagem em relação a você, viu, João?
17: Que sucesso, hein?
16: Rapaz. Não é brinquedo, não, como diria Dona Júlia da novela, né? Lá da a novela. Que eu esqueci como é a novela, rapaz. O clone, eu acho que é o clone.
17: Isso,
16: né? Isso mesmo. 5h33, Humberto Santos, qual o seu destaque, Humberto, desse placar parcial de Sport 1, Juventude também, o Sport que agora vai ter que voltar com outra postura para tentar buscar o gol da virada, hein?
18: Eu acho que até para o Sport, né? Você passar 45, eu digo isso até como ex-atleta, né, e treinador, você estudar um adversário pelos primeiros 45 minutos, né? Então, um Juventude bem postado, onde o Sport tinha dificuldades em furar o bloqueio. O Sport teve que tomar esse susto aí para aparecer um jogador como Barleta, né? Criar coragem de fazer uma jogada individual, né? Então, foi presenteado, acho que é um atleta que, até por puro merecimento, né? Fez um golaço, onde deixa o Sport vivo ainda em pensar em classificação. Porque creio eu que o empate hoje torna as coisas muito, muito complicadas para o Sport pensar em G6. Então, menos mal que o Sport conseguiu empatar, nem eu acreditava pelo que o Sport estava apresentando. Se desesperou um pouco, se desarrumou com o gol que tomou, até com um certo ar de displicência, mas uma belíssima jogada, o Sport conseguiu sair com 1-1, onde dá mais tranquilidade para aí sim, nesse intervalo, você já vendo como é que o Juventude se postou, o Sport tomar uma atitude para conseguir vencer o jogo no segundo tempo.
16: Vamos aguardar então a volta dos times e ver como o Mariano vai conversar, aproveitando esse intervalo com os jogadores para o Sport tentar essa virada. São 5h34, mais uma parada e a gente volta já já.
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10: 5 da tarde, 39 minutos. Qual a movimentação neste momento? Já vejo Juventude e pelo lado do Sport, Osmar Cordeiro.
11: Jogadores do Sport aparecendo agora, saindo dos vestiários. Ao que me parece, nenhuma mudança na equipe do Sport. É de fato nenhuma mudança no rubro-negro e também não mexe a equipe do Juventude. Na verdade, deixa eu só confirmar se o Sport vai mexer. O Marlon Douglas vai se posicionando por ali. Acredito que o Marlon deva entrar no Sport. E agora o Juventude, esse já por aqui há mais tempo, não mexe.
10: Muito bem, o torcedor na empolgação. Os times estão de volta. E quem volta para a transmissão do segundo tempo é o locutor emoção.
12: Vamos para o segundo tempo aqui na ilha, na esperança da virada para o time rubro-negro. Está empatado 1-1 Sport e Juventude. A mudança confirmada, Osmar.
11: Saiu 80, Kervin Andrade, o venezuelano, para a entrada do camiseta número 31, Marlon Douglas.
12: Autoriza o árbitro, começa o segundo tempo.
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1: Com você e o time nota 10 da TMC. Tá empatado, um pro Sport, um pro Juventude. Bola de volta para o Juventude. Pela direita de defesa com o Rodrigo San. Entrega agora pro lado esquerdo. Gabriel Pinheiro. Gabriel chamou pro pé direito. Ligação na ponta esquerda pro Mandaca. Vai correr, Mandaca. A bola corre mais que ele. Sai pela linha de fundo. Tiro de meta para o time do Sport. Vai para a cobrança o goleiro Thiago Couto. Indicava uma pressa, agora vai esperar um pouco mais. Aberto pela esquerda, tem a Ju. Na direita está ali o Benevenuto. A bola vai para o Benevenuto. Experiente zagueiro rubro-negro recebe bola pelo lado direito. Sai da grande área, chega a marcação do Safira para cima dele com o pé direito. Tenta despachar para o campo de ataque. Vai lá o Perotti, faz o pivô, tocou para trás. Cai para Fernando Sobral, ele dominou de três dedos. Colocou na direita, vem para o Marlon Douglas. Desarmado pelo time do Juventude. Sobra a bola pelo meio de campo. Desarmado o time de Caxias do Sul. Volta para o time do Sport. Hernandes tem pressa para soltar para a ponta esquerda. Para Barleta, ele dominou, ficou de frente, viu a passagem do lateral Raí, ele preferiu voltar a bola para a cabeça de área. William Oliveira, agora para dentro do grande círculo para Fernando Sobral, voltou para a quarta zaga para Aju. Safira se movimenta ali tentando enganar o defensor do Sport. Aí o Aju vai lá e tocou na direita, mas tem falta, hein? Falta do Safira em cima do Aju. Safira tá ali dizendo que o Aju só tá encenando, mas vai pintar um amarelinho aí, Osmar.
2: É, sobe o amarelo para o camisa número 25 da equipe do Juventude. Agora os dois atacantes pendurados, tanto o Fábio Lima quanto o Alisson Safira. E na faixa do meio campo, vai se contorcendo por ali com a mão na perna direita. O Marcelo ajuda do cambalhotas de dor. Vê se ele terá condição para seguir na partida. O camisa número 3 da equipe rubro-negra, que segue sentado no gramado. Placar 1-1 já na segunda etapa.
1: João Lucas Farias, vamos falar dessa alteração. Entrou o Marlon, saiu o Kervin Andrade. O que é que você acha, João?
3: Olha, o primeiro tempo do Kervin Andrade eu não achei tão bom, não. A estreia dele, não. Achei que ele foi abaixo. O Sport até atacou bastante pelo lado esquerdo com o Rai Lopes. Mas a gente não viu o Kervin participando, assim como o Barleta participou, como o próprio Diego por dentro participou, Sobral participou, o Perotti se movimentou. Então o técnico Mariano Souza já sacou ele, colocou o Marlon e colocou e manteve o DNA ofensivo. Porque ele tem o Cleison no banco, mas ele optou pelo Marlon, que é um jogador ofensivo. Então o Sport mantém esse DNA para a segunda etapa, para tentar atacar e conseguir essa virada diante do Juventude.
1: Sport tentou pela esquerda, bola para o Barleta, foi muito forte. Tiro de meta para o goleiro Jandrei e para o time do Juventude. É o comecinho do segundo tempo, 3 minutos da etapa final. 1-1, empatado aqui na ilha. Bola de cabeça desviada pelo time do Juventude, sobra para a defesa do Sport. Raí colocou pelo meio, vem pelo Hernandes. Volta a bola para a cabeça de área. Fernando Sobral vai buscar no campo de defesa, fica com ela pelo time do Sport. Está de frente, largou na meia esquerda pelo Hernandes. De primeira na lateral canhota. Raí colocou na frente para a velocidade do Barleta. Que é isso, hein? Uma bola muito forte, direto para a linha de fundo, tiro de meta. E o Marlon reclamando aqui pela direita, esperando que a bola viesse para esse lado de cá. E ela fica ali presa na esquerda, detalhe, onde está o Barleta. Fala, Osmar.
2: O Barleta foi invertido nesse segundo tempo. Ponta pela direita agora o Marlon. O Barleta jogando pela esquerda e tentando construir esse entrosamento, ainda não aparecendo essas jogadas com o Rai Lopes.
1: Bola para o time do Sport na direita, Marlon caiu, sai pela linha de lado, bandeira diz que não houve falta, bola para o time do Juventude, reclamações ali no banco de reservas do time do Sport. Diogo Barbosa pega a bola para o manuseio para o Juventude, olha lá para a movimentação, Lucas Mineiro está pedindo pelo meio, ele vai mandar na frente, manda na direção do Safira, de cabeça para trás, cai a bola para o time do Sport. Benevenuto volta para a quarta zaga, passou pelo Aju, se ofereceu para o Raí, Raí vai para o ataque pelo time do Sport, botou velocidade pela meia esquerda, no meio de dois, tentou o passe no meio da defesa do Juventude. Tite atrasa para o goleiro Jandrei, que dá uma bomba para frente na cabeça de área. William Oliveira volta para a defesa do Sport, vem buscar o Aju, Aju atrasa, cai lá dentro da grande área para o goleiro do Sport, Thiago Couto. Thiago Couto na frente, tenta o passe para o Raí. A bola tirada pela equipe do Juventude vai sobrar dentro da área do Sport para o goleiro Thiago Couto. 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Mandaca mandou na esquerda, Diogo Barbosa bateu, Thiago Couto!
0: Juventude!
1: Já tinha impedimento, mas foi providencial a defesa do goleiro aí, Osmar.
2: Um toque rápido do Mandaca pro Diogo Barbosa, como se fosse um ala, realmente, fazendo a função do ala, melhor dizendo, bateu e teve a boa defesa do Thiago Couto, mas não valia nada. Impedimento marcado, segue 1-1 na Ilha.
1: É aquele tipo de lance que o goleiro fica na dúvida. Vai pro meio para evitar o cruzamento ou fica preso na trave para evitar uma batida direta? Segurou o Thiago Couto, fez a defesa, um lance perigoso, mas que já tinha impedimento marcado. E você confere, tempo e placar de jogo! Agora 5 minutos e 40, é segundo tempo, etapa final de jogo na Ilha, Série B do Campeonato Brasileiro. 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
0: Esporte.
1: Tem um, Barleta.
0: Juventude.
1: Também tem um, Mandaca de pênalti. Pelo Brasil, diga Mário.
4: Em andamento na Série A, Atlético Mineiro 1, Chapecoense 1. E o Mirassol vai vencendo o Botafogo 1-0.
1: Pênalti vai pro chão, o árbitro manda seguir, bola retomada pela defesa do Juventude. Cai pelo meio ali, leva para dentro do grande círculo, Rodrigo San. Aponta a bola para a cabeça de área, Lucas Mineiro. Conduz a bola para a equipe do Juventude. Solta na lateral esquerda pelo Diogo Barbosa. Ele domina. Volta, jogada para a cabeça de área para Lucas Mineiro. Lucas atravessa a bola para o grande círculo, cai pelo setor direito para Rodrigo San. Olhou para a lateral direita, empurra para lá. Vem então uma jogada para o Baderlan. Dominou pelo meio, caiu para Gabriel Pires. Gabriel balançou contra o William Oliveira. Também fecha na marcação Barleta. Gabriel Pires tenta passar, está difícil, sem espaço. Olhou na direita, Aderlan apontou. Vai receber Aderlan, vai pintar cruzamento na cobertura. Marcelo Aju não tirou. Se estica a defesa do Sport para afastar quase na pequena área. Tira o rubro-negro, manda a bola para longe. Voltou o lado direito, voltou com Gabriel Pires. Caiu, o árbitro mandou seguir. Bola de volta para o time do Sport. Barleta escapou, foi puxado. Falta nele. E vai pintar amarelo aí, Osmar.
2: É, exatamente. Subiu o cartão amarelo. Confirmar para quem foi o jogador do Juventude. Foi o camisa número 8, o Lucas Mineiro. Agora, o meio-campo do Juventude, especialmente o capitão, melhor dizendo, o zagueiro Rodrigo San, gostou nada. O capitão, mas realmente foi uma chegada forte para cima do Barleta, parou o contra-ataque amarelo para Lucas Mineiro.
1: É, me parece que o San também ganhou um cartãozinho por reclamação, viu, Osmar?
2: É, exato. Viu o cartão subindo duas vezes e, de fato, Rodrigo San reclamou, recebeu o amarelo de forma assintosa, apesar de ser o capitão, reclamou de forma assintosa.
1: Gol pelo Brasil, diga Mário.
4: No José Campos Maia, segundo gol de Eduardo, segundo gol do Mirassol. Mirassol 2, Botafogo 0.
1: 8 minutos do segundo tempo aqui empatado, 1 para o Sport, 1 para o Juventude. Volta a bola para a defesa do Rubro Negro, vem para Marcelo Benevenuto. Segura para o time do Sport, abre pela direita para Pulse. Pulse tenta uma bola esticada para o Marlon Douglas, vai correr atrás dela. Chega Gabriel Pinheiro, tira para o Juventude, tirou errado, vai lutar por ela, tentou. Marlon sai pela linha de lado, lateral para o time do Esporte, tem pressa para cobrança o Sobral, mas o árbitro está dizendo ali que o Sosso não pode ajudar. O Sosso estava ali à beira do gramado, parecia um gandula. O árbitro disse: o senhor, por favor, volte para o seu espaço. O Sosso pediu desculpa, está de volta.
4: O Vitor.
1: Lateral para o time do Esporte, vem Pulse, mandou para dentro da grande área. Marlon tentou, caiu para o Perotti, ficou no chão, lutou. Fernando Sobral tocou para trás. Hernandes fica com ela para o time do Esporte, organizou para trás para o Raí. Raí na esquerda para Barleta, vai correr atrás dela. Aderlan toma a dianteira. Diga, Mário.
4: Aí o Sosso deve ter dito o seguinte para ele: falar devagar, não compreendo.
1: Para ajudar, né, amigo Mário?
4: É, porque se falar: olha, tem que sair daí que não está errado, não compreendo.
1: Vem pro jogo, Juventude, sai errado, bola vai pra linha de lado, lateral pro time do Sport. Marlon pega pela direita, demora para escolher o que fazer, mandou para trás. Começa com Pulse. Pulse para a cabeça de área para Fernando Sobral. Sobral volta a bola para Pulse. Pulse conduziu, rente a linha lateral para Marlon. Entregou para o Hernandes. Segurou, dois na marcação. Bola presa, caiu para Pulse. Pulse tentou lá do canhoto. Vai dar de graça para o Aderlan. Se esticou para pegar o Raí, não pegou. O Aderlan no chão, é falta nele. 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Amarelou por aí, Osmar.
2: Rai Lopes, primeiro amarelo para o Sport, o camisa 76 parou o contra-ataque e deu o carrinho no Aderlan. Amarelado o estreante rubro-negro da noite.
1: E você confere tempo e placar de jogo. 10 minutos, estamos no segundo tempo, faltando 35 para terminar. Série B do Campeonato Brasileiro aqui na ilha. 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
1: Tem um de Barleta.
0: Juventude.
1: Também tem um Mandaca. Ataca o time do Juventude pela direita. Aderlan dominou, passou o Rodrigo San. Aderlan olhou para a grande área, cruzou. Thiago Couto deixa passar, a bola vai para fora. Pelo Brasil, diga Mário.
4: Atlético Mineiro 1, Chapecoense 1, Mirassol 2, Botafogo 0. Jogos em andamento na Série A.
1: Anunciando para amanhã, 4 da tarde, na Arena de Pernambuco, em São Lourenço da Mata. Jogo decisivo para o Santa, quadrangular de acesso da Série C. Santa Cruz e Floresta. O vibrante Carlos Eduardo transmite aqui no som da TMC com o nosso time nota 10. Fernando Sobral tá caído, levou a pior aí, Osmar.
2: Exato, Fernando Sobral levou a pior no campo defensivo rubro-negro. Os jogadores do Sport ficam um pouco impacientes com o jogo muito picotado, muito faltoso. E só para fazer um detalhe, um adendo, não teve esse cartão pro Rodrigo São. Os amarelados da partida são Lucas Mineiro, Fábio Lima, o Alisson Safira pelo lado do Juventude e o Rai Lopes pelo lado do Leão.
1: Bola volta para a defesa do Sport, Marcelo Benevenuto para o goleiro Thiago Couto. Diga aí, João.
3: Eu vou falar uma coisa agora que vai ficar mais aparente na reta final da partida. O mental do Sport vai ter que ser muito forte nesse segundo tempo, nessa reta final do jogo. Porque o DNA ofensivo do Sport continua, o Sport vai continuar atacando, tanto pela mudança que o Mariano Souza fez na entrada do Marlon. Então, o mental vai ter que ser muito forte, porque o Juventude é um time organizado e o Sport vai ter que lidar com isso. O Sport tem essa dificuldade de fechar jogos e hoje isso vai ser colocado à prova. É a primeira das 10 decisões na reta final. E um detalhe foi até observado pelo Osmar, essa troca do Barleta com o Marlon de lado é justamente para o Barleta conseguir explorar o Rai Lopes. Rai Lopes está muito bem, conseguindo se movimentar e tendo o Barleta por ali, o Sport ganha muito nesse corredor esquerdo. Então, é um ponto forte a ser explorado na reta final da partida.
1: Prende a bola o time do Sport pelo meio. Fernando Sobral dominou, largou na esquerda para o Rai Lopes. Rai dominou na entrada de área para Barleta. Rodrigo Santira. Vai Fernando Sobral, brigou pela bola, caiu na lateral esquerda. Tenta Rai, desarmado pela Juventude. E vai tentar puxar contra-ataque pelo lado direito. Jogadores do Sport se jogam na bola, não alcançam. A bola cai na direita, segurou Aderlan. Aderlan saiu para a canhota. Marlon Douglas tocou para trás. Aí deu um passe para o Safira. Benevenuto chega para ficar com ela para o time do Sport. 13 minutos é segundo tempo, aqui 1-1, tá empatado o jogo. Ataca o time do Sport. Hernandes dominou, olhou na esquerda, mandou pro Barleta na cobertura, tira a defesa, caiu. Perotti escorrega, tentou lutar pela bola, não conseguiu. Ganhou o time do Sport com Raí. Fernando Sobral tocou pro William Oliveira, tabelou com Hernandes, recebe de volta, de novo pro Hernandes. Hernandes leva a bola, meia direita pro time rubro-negro. Hernandes tenta chamar alguém para tabelar, mandou na lateral direita para Pulse. Pulse volta a bola pro Hernandes. Hernandes levou uma frente, deixou pro Barleta, ficou caído o Barleta, o árbitro mandou seguir. Olha o contra-ataque pro Juventude, vem pro Safira, dominou, dois na frente, bateu pro gol, ela vai para fora com desvio, mas tem impedimento marcado no ataque do Juventude. 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Temos dois jogadores do Juventude ali para entrar, duas alterações. Osmar Cordeiro.
2: Exato, a primeira mudança vai entrar o camisa número 9, exato, o experiente Allan Kardec, para sair o amarelado camisa 25, Alisson Safira. A outra alteração, sai o 8, o Mineiro, o Lucas Mineiro, para a entrada do camisa 5, Luan Martins. As duas mudanças do técnico Maurício Barbieri.
1: Curiosamente ou não, os dois estavam amarelados. Humberto Santos, convidado especial da nossa transmissão. O que é que acha dessas mexidas no Juventude, Humberto?
5: Eu acho que ele tem que colocar as barbas de molho, porque Allan Kardec é um jogador decisivo, né? Sempre que entra tá mudando a história dos jogos do Juventude, né? Então tá bem claro também que a postura do Juventude no segundo tempo é para levar esse ponto, né, para Porto Alegre, né, para Caxias. Então o Sport tem que ter muito cuidado com essas trocas. De repente um jogador goleador tem que ter, principalmente nas bolas paradas, vir toda a atenção sobre ele, que é o Allan Kardec.
1: Volta a bola para a defesa do Juventude. Gabriel Pinheiro tira, manda para cima. Bola sobe, vai na direção da área do Sport. Ajuda de cabeça, tira para o lado esquerdo. Ela sai pela linha de lado lateral para a equipe do Juventude. Tem pressa para a cobrança. Está empatado o jogo aqui na ilha. Um para o Sport, um também para o Juventude. Vai manusear o Ju, lado direito. Bola na frente, Gabriel Pires. Tentou livrar, William Oliveira na marcação. Na frente pro Aderlan. Ganhou do primeiro, levou para dentro. Desvia na defesa, a Ju tira pro time do Sport. E você confere, tempo e placar de jogo. 15 minutos e 40, estamos no segundo tempo aqui na ilha, faltando menos de 30 minutos para terminar pelo tempo regulamentar. 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
1: Tem um de Barleta.
0: Juventude.
1: Também um Mandaca. Pelo Brasil, diga Mário.
4: Jogo encerrado em Belo Horizonte na Série A. O Atlético Mineiro empatou com a Chapecoense. 1-1 o primeiro tempo no José Campos Maia, com 2 gols de Eduardo. O Mirassol segue vencendo o Botafogo. 2-0.
1: Hora certa, TMC. Faltando 3 minutos para as 6.
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1: Vai mexer o Sport. Osmar Cordeiro.
2: É, e dessa vez é um lateral pelo outro. O Edson Lucas vai sair, ou melhor, o Raí Lopes vai sair e o Edson Lucas vai entrar. Sai o camisa 76 e entra o 96. Edson Lucas.
1: Olha aí, João Lucas Farias, mudança na lateral esquerda.
3: É, o Raí Lopes fez uma boa partida, foi muito agudo pelo lado esquerdo, mas é a estreia dele, né? Isso pesa também. Num jogo onde ele foi muito ofensivo, teve boa participação, mas justamente isso influencia nessa saída dele. Tá cansado, né? A justificativa com certeza vai ser essa. O Edson Lucas vai ter que dar conta do recado por ali, porque é um jogador que oscilou também, tanto que perdeu a posição. E falando também sobre essas substituições do Juventude, o Allan Kardec está em campo, é um jogador bom na bola parada, o Sport tem que ficar de olho nisso. E o Luan entra também na vaga do Lucas Mineiro, o Luan era titular, o próprio Allan Kardec também.
1: Olha então, o ataque do Juventude na cara do gol, Fábio Lima! Gol do Juventude!
0: Juventude!
1: 17 minutos do segundo tempo! Bola esticada para o Fábio Lima, ele entrou na área como um foguete, perna esquerda, deu um toquezinho no canto esquerdo do goleiro Thiago Couto. Juventude de novo na frente, gol de Fábio Lima. Ele é fera, foi pra galera. Mexe na história do jogo e muda o placar do MC.
0: Esporte.
1: Tem um de Barleta.
0: Juventude.
1: Agora 2. Mandaca e Fábio Lima. Osmar Cordeiro.
2: Volta à frente a equipe jaconeira. Fábio Lima muito feliz na finalização, acertando o cantinho esquerdo do goleiro Thiago Couto. O vacilo da defensiva do Sport. A bola para o Allan Kardec. Seguiu na disputa. Ela sobrar na área pelo lado direito. Para o Fábio Lima, o camisa número 11 colocou o Juventude agora de volta à frente do placar. 2-1 para o Juventude. Fábio Lima foi o nome de emoção para os torcedores jaconeiros presentes aqui na Ilha do Retiro.
1: Jogo duro, jogo difícil. Humberto Santos, Juventude na frente de novo, Humberto.
5: Vitor, o Sport, creio eu, que vai passar a Série B toda. Eu acho que já é o quarto treinador, se você pode até me ajudar aí.
1: É isso.
5: O quarto treinador e não consegue fazer uma estrutura defensiva convincente para o Sport. Porque você tem uma facilidade dessa de entre 6 atletas do Sport, você conseguir finalizar dentro da grande área, praticamente sem marcação colada nenhuma, é um absurdo. Então eu acho que o quarto treinador que passa pelo Sport não consegue fazer o Sport ser consistente
1: defensivamente. Olha, impedimento! Tá anulado o gol! Foi revisado! Impedimento marcado! ergue o braço, o árbitro apontando impedimento, linhas traçadas, impedimento marcado, Humberto.
5: Pelo menos que agora acorde, né? Porque não tem condição de você ter, jogando em casa, e você ter uma liberdade dessa para finalizar dentro da sua grande área. Então, o Sport acordar no jogo e tentar defensivamente ter uma postura até mais convincente, Vitor.
1: E você confere, tempo e placar de jogo. Agora 20 minutos, 20 do segundo tempo, faltando 25 para terminar. É Série B do Campeonato Brasileiro na ilha. 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
0: Esporte.
1: Tem um de Barleta.
0: Juventude.
1: Também tem um do Mandaca. Pelo Brasil, Mário.
4: Em andamento na Série C, no Willie Davids, Maringá 0, Botafogo da Paraíba 0. Ainda hoje, 18h30, na Série B, em São João del Rei, jogam Atlético e Botafogo de Ribeirão Preto.
1: Amigo Mário, você está antenado, amigo Mário.
4: Ligado é melhor, Vitor.
1: Olha aí, a anulação do gol do Juventude foi um gol para a torcida do Sport, viu, Mário?
4: Com certeza. Acorda, Leão!
1: E vem Juventude pela direita, Berlan tentou passar, vem Edson Lucas, brigou, ganha para o Sport. Edson Lucas atrasou para a cabeça de área para Fernando Sobral, mais atrás para o Aju. Aju voltou para o Thiago Couto, uma bola osso, Allan Kardec na marcação, ele coloca para frente. Despacha para o campo de ataque do time do Sport. Hernandes tentou o passe para Barleta, ficou na marcação. Perotti brigou, Hernandes pegou, tocou atrás. Benevenuto segura para o grande círculo, William Oliveira, mais atrás para Marcelo Aju, segura para o time rubro-negro. Larga para a cabeça de área, em cima da linha do meio de campo, Fernando Sobral soltou na lateral direita, agora para Pulse. Pulse na frente, para Barleta, Barleta para Pulse, Pulse entre as pernas do marcador, Hernandes tentou, bateu na defesa, Perotti brigou, volta para o time do Sport, o William Oliveira. William largou na meia direita, Fernando Sobral na ponta direita, para Barleta, dominou, vai levar para dentro. Barleta escapou do primeiro, desarmado pelo Juventude, afasta o time do Sport, é na saída do Juventude, volta para o rubro negro, William Oliveira caiu, o árbitro mandou seguir, Fernando Sobral segura, agora foi dada a falta. 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Um se mandou pra área pra ninguém, João Lucas Farias, o susto que o Sport tomou, João.
3: Pois é, ainda bem que foi anulado, né? Eu tava falando das substituições que o Juventude fez, a entrada do Luan, que era titular, e do Allan Kardec também, para dar uma movimentação diferente nesse ataque e no meio campo, e o Juventude foi e fez o gol, que ainda bem que foi anulado. Agora, destacar o lance do gol e o belo passe do Mandaca. Ainda bem que não valeu, mas foi um belo passe.
1: O Allan Kardec ficou caído, o árbitro deu a falta e o Kardec tá querendo apitar. O árbitro foi lá e disse, opa, o apito aqui é comigo, amigo, faz o teu que eu faço o meu. 23 minutos, segundo tempo, empatado aqui na ilha. Um pro Sport, um também pro time do Juventude. Na segunda-feira tem mais, tem Série B do Campeonato Brasileiro na Arena Pantanal, em Cuiabá. Cuiabá e Náutico. Segunda, 9:30 da noite, Tarsis Michel, o pesadão da galera, transmite aqui na TMC. Falta batida pelo time do Juventude, atrasada ali pelo Luan Martins, lá pro goleiro Jandrei. Tá na meia-lua de grande área, colocou pra frente, pé direito, vai despachar para o ataque. Na cobertura, subiu para afastar Augusto Pulse. Volta a bola pro time do Sport no meio de campo, Fernando Sobral. Foi pro chão, Gabriel Pires foi pra cima, aliás, o Gabriel Pinheiro. Foi pra cima, saiu a bola e saiu Fernando Sobral. Lateral apenas pro time do Sport. Vai ter mudança no time do Juventude, hein? Tem jogador ali à beira do gramado. Vai acontecer agora. Osmar Cordeiro.
2: Exato. Vai mexer o Juventude. Vamos confirmar essa mudança da equipe jaconeira. Já
1: 72
2: subiu a placa,
1: subiu no 44.
2: Isso. Saiu o Mandaca, o 44, para a entrada do 72, Lucas Silva.
1: Lateral para o time do Sport pela direita, vem Pulse, Pulse na frente para Barleta, de costas tentou o passe na devolução, bola vai para a linha de lado.
2: Essa esse aí foi Lucas com delay, viu, Vitor?
1: É Lucas Alves, né?
2: É isso, 72, o Lucas Alves, perdão, é o Lucas Alves que entra na partida. Agora o detalhe, com delay, viu, o quarto árbitro Paulo Belense levantou a placa, aí complicou.
1: É, ele subiu rapidinho e depois de muito tempo que ele sobe de novo a placa ali, a alteração da Juventude. Vem Fábio Lima, dominou, bateu na rede pelo lado de fora. 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E você confere tempo e placar de jogo. 25 minutos do segundo tempo. Faltando 20 para terminar pelo tempo regulamentar. Série B do Campeonato Brasileiro na ilha. 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
0: Esporte.
1: Tem um de Barleta.
0: Juventude.
1: Também tem um Mandaca. Pelo Brasil, Mário.
4: Primeiro tempo do José Campos Maia, o Mirassol vai vencendo o Botafogo 2-0.
1: E o jogo tá preso pela direita, briga o time do Esporte, vem Fernando Sobral, afasta a defensiva, Luan coloca pela linha de lado. Lateral para o time rubro-negro, tem pressa, pulse para a cobrança, dois jogadores daqui a pouquinho, mudanças no time do Esporte. O árbitro manda ali o lateral ser movimentado, pulse na frente para o Perotti, desviou de cabeça para Hernandes, afasta a defesa com Rodrigo San. Ela quicou no gramado, Barleta deixa sair, sai pela linha de lado, lateral para o Esporte, mas vai ter mudança. Olha as alterações aí, Osmar Cordeiro.
2: Saindo o camisa número 9, aplaudido pelo torcedor, pelo esforço, apesar de não ter conseguido fazer muita coisa hoje. Saiu o Pedro Perotti, para entrar o 19, o Neto Pessoa. Também vai sair na equipe do Rubro Negro o Fernando Sobral, com 88, para a entrada do camisa número 7, Patrick de Paula.
1: Olha, apesar do Patrick de Paula ter feito o gol lá contra o CRB, pelo que parece, a galera não ficou satisfeita não, queria que o Sobral continuasse. Patrick de Paula está em campo também Neto Pessoa. Essas mudanças, qual o teu conceito sobre elas, Humberto Santos?
5: Eu acho que um jogador que você sabe experientíssimo, que é o Patrick de Paula, né? Então, o treinador tá procurando dar um gás novo, motivar, procurar algumas alternativas. Eu acho que é proveitoso, né? Para que o Esporte tente, porque o empate não é tão bom, Vitor. Eu acho que o empate do Esporte muito distante ainda de procurar uma classificação.
1: 27 minutos, 1-1 empatado na ilha. Anunciando para amanhã, 4 da tarde, na Arena de Pernambuco, em São Lourenço da Mata. Jogo decisivo para o Santa Cruz. Todos os ingressos vendidos. Massa tricolor presente, mais de 42 mil pessoas. Santa Cruz e Floresta. O vibrante Carlos Eduardo transmite aqui na TMC com o nosso time nota 10. Patrick de Paula tentou passar pela marcação pela esquerda, foi desarmado, volta a bola para o time da Juventude, Luan Martins esticou para frente, a Ju afasta para o rubro negro, manda de volta para a defesa do Juventude, segura Rodrigo San pelo meio, Luan escapou do primeiro, solta para a lateral esquerda para o Diogo Barbosa, ele tem corredor pela frente, vai Diogo Barbosa, lateral esquerda do Juventude, entregou pela ponta esquerda ali para Lucas Alves, Lucas pegou o pé direito, marcação aperta para cima dele, vai para o meio de campo para Luan Martins, lançou na esquerda para o Diogo Barbosa, ele estava impedido, nem na bola foi. 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Lateral pro time do Esporte movimentar, diga João Lucas Farias.
3: Agora essa insatisfação do torcedor com a saída do Sobral, ela é entendível. O Sobral tava fazendo um bom jogo, o torcedor imaginava que ele poderia sacar o William Oliveira para ter o Sobral e o Patrick de Paula no meio campo junto a Hernandes e Barleta. Porque o Esporte tem ainda condição de ser ofensivo. Tanto que a mudança que o Juventude fez, a saída do Mandaca e a entrada do Lucas, não foi uma substituição defensiva. O Lucas é um jogador de ataque. Então o jogo, nesse momento, tende a ficar aberto. O Juventude chegando, o Esporte também. Se tivesse mais jogadores com qualidade para atacar, o Esporte poderia levar mais perigo.
1: Tem escanteio agora para o time do Juventude. Osmar Cordeiro.
2: No lado esquerdo do ataque para a equipe jaconeira, o chute foi travado, a tentativa de experimentar de fora, vai para a cobrança sem muita pressa. A equipe do Juventude segue o empate aqui na capital pernambucana por 1-1.
1: Está posicionado para fazer a cobrança ali o Gabriel Pires. Dois jogadores foram para o chão ali. Que é isso, cara? Que cena é essa? É jiu-jitsu isso daí, ô Osmar Cordeiro?
2: É, o Gabriel Pires e o Benevenuto foram pro chão, já se levantaram. O juiz foi lá dar aquela conversada e Bora pro jogo, vai ser autorizada a cobrança.
1: É o zagueiro com zagueiro, né? O Gabriel Pinheiro com o Marcelo Benevenuto. Vai para a cobrança o Gabriel Pires, escanteio para o Juventude. Quase 30 minutos, quase meia hora do segundo tempo, está empatado 1-1. Vem a bola para dentro da área, de cabeça, afastou o Patrick de Paula. Vai sobrar pela direita, luta pela bola do time do Sport. Hernandes colocou pelo meio, estava marcado pelo Fábio Lima. Hernandes ficou fora de campo, melhor para o Juventude. Fábio Lima mandou para a grande área, afastou a defesa do Sport, coloca para fora.
6: Detalhe.
1: Diga aí, amigo Mário.
6: Tem uma conta sua lá em Campina Grande, num jogo que você fez com o Humberto, um amistoso com o 13 de Campina Grande. Tá lembrado?
1: Tô lembrado.
6: Pagaram a sua parte e até agora quem pagou não foi ressarcida.
1: Olha, aí foi pela condição, entendeu? Pela moral de Humberto Santos.
6: Ah, foi 0,80.
1: A moral 0,80? Dele pagou a conta.
6: Foi 0,80?
1: Tá quitado.
6: Existe isso.
1: É lateral pro time do Juventude. Aliás, é escanteio, hein? Olha, outra vez... caiu ali dentro da área o jogador do Sport. O árbitro vai até lá, manda sair do tumulto, diz que não quer esse puxa-empurra dentro da grande área, mas não tem jeito. Cobrança de escanteio para o Juventude. Lado esquerdo, Gabriel Pires mandou para a área, se estica para afastar Patrick de Paula. Ele mesmo vai correr atrás da bola, alcançou para o time do Sport, largou pela esquerda, Marlon, velocidade pela canhota, levou para dentro, Marlon contra a marcação, esqueceu a bola, foi buscar, tocou Patrick de Paula dentro da grande área, tentou levar para dentro, Rodrigo San atrasa para o goleiro, tira Jandrei para o time do Juventude, volta a bola para o Sport, Edson Lucas adiantou demais, chega a marcação do Juventude, chuta em cima dele e ganha a lateral. Você confere tempo e placar de jogo. 31 minutos, é segundo tempo de jogo, faltando 14 para terminar pelo tempo regulamentar. Série B do Campeonato Brasileiro na ilha. 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
0: Esporte.
1: Tem um de Barleta.
0: Juventude.
1: Também tem um Mandaca. Diga, Mário.
4: Daqui a pouco tem Vasco e Coritiba, tem São Paulo Internacional, jogos da Série
1: Segura
4: A.
1: Segura, Mário, Marlon na cara do gol. Pra fora. Ele fez bela jogada, ficou cara a cara com o goleiro, bateu na saída, ela passou perto da trave. Que pena que essa bola não entrou, Osmar.
2: E seria um golaço, dá pra dizer que fez o mais difícil na jogada do Marlon. A bela achada, achando na área pelo lado direito o Patrick de Paula pro Marlon, que já dominou cortando. Aí ele passou do Aderlan, passou do Rodrigo San e quando ficou cara a cara com o goleiro Jandrei, tentou chapar no canto esquerdo e ela se perdeu, foi para fora, passou à esquerda da meta. Não dava para perder uma oportunidade dessa, seria um golaço e o da virada. Se lamenta muito a equipe rubro-negra, inclusive o Hernandes ficou caído no chão se lamentando. Lá vai o Sport.
1: Tentava Marlon, bola roubada pela equipe do Juventude, vai para o meio de campo, escapa da marcação, estica Gabriel Pires, desvia na defesa do Sport, sobrou para o Patrick de Paula, brigou por ela no meio, escapa Patrick de Paula, botou na frente para velocidade, bate na marcação, Marlon, olha a falta em cima do Marlon. Falta em cima do Marlon, olha quem faz, o cara faz a falta, é pau de dar em doido e ainda fica reclamando com quem apanhou, Osmar Cordeiro.
2: É, agora dá pra ver, dá pra confirmar 100% que o Rodrigo San não tem cartão, né? O torcedor do Sport até gostaria que tivesse, porque ele foi amarelado agora nesse momento, ficou na bronca com o juiz, mas realmente teve a falta, o Rodrigo San praticamente levantou o Marlon Douglas no meio campo. Vai para a cobrança a equipe rubro-negra. Patrick de Paula segue 1-1. Torcedor do Sport entrando no jogo.
1: 33 minutos, quase 34. Vai virar 34 agora. 11 minutos para terminar. O Sport está em cima, que é a virada. Está empatado aqui 1-1. Vem para a cobrança. Falta. Já batida. O Patrick de Paula está com ela para o rubro-negro. Atrasa para o Ajum. Ajum pela direita de campo com Marcelo Benevenuto. Torcida canta aqui na ilha. Na quarta zaga, Marcelo Ajum. Olhou para a lateral esquerda, Edson Lucas vem buscar a bola, recebeu, Marlon está se movimentando nas costas dele. Vem de volta para a defesa para Ajum. Ajum para o Marlon, escapa da marcação, está preso, foi seguro. Falta em cima dele, diz a arbitragem. 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Olha as mexidas no Juventude, Osmar.
2: Saiu o camisa 29, o Gabriel Pires, entrou o 75, o Rafa Silva. Também sai o 13, o Aderlan, para a entrada do meia dúzia, Watson.
1: Watson está em campo com a meia dúzia e também o Raí Silva. Bom que o Raí do Sport saiu e agora o que temos é o Raí do Juventude. Falta cobrada pelo time do esporte, volta para a defesa, Benevenuto, tá ali na marcação o Allan Kardec, bola pela esquerda de campo, de volta com a Ju, deixa nos pés do Patrick de Paula, volta para a Ju segura, Patrick de Paula outra vez, o William Oliveira pediu no grande círculo, recebeu, tem o Hernandes marcado ali no meio, a bola aberta na lateral direita para Pulse, Pulse soltou para Barleta, Barleta recolheu, sai da ponta, leva para dentro, vem o Diogo Barbosa na marcação, Patrick de Paula tentou para... Tentativa lá do Neto Pessoa, afasta a defesa da equipe do Juventude. E você confere tempo e placar de jogo. Subiu um cartão aí pro esporte, Osmar.
2: Isso, subiu o cartão para o Augusto Pulse, amarelado o garoto rubro-negro.
1: Estamos com 36 minutos, faltando 9 para terminar pelo tempo regulamentar. Série B do Campeonato Brasileiro aqui na ilha. 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
0: Esporte.
1: Tem um de Barleta.
0: Juventude.
1: Também tem um Mandaca. Pelo Brasil, diga Mário.
4: Na Série A, no José Campos Maia, o Mirassol vai vencendo o Botafogo 2-0. Jogo encerrado em Belo Horizonte. Atlético Mineiro 1, Chapecoense também 1.
1: Tentou sair pro ataque, o time do esporte pegou mal ali o William Oliveira. Na sobra, Barleta brigou, mas sai pela linha de lado. Lateral pro time do esporte. Tem pressa para cobrança ali o Hernandes, mas vai deixar pro Pulse no campo de defesa. 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

0: falta para o time do Sport, falta em cima de Neto Pessoa. Eu anuncio para você, segunda-feira tem Série B do Campeonato Brasileiro, 9:30 da noite, Arena Pantanal, Cuiabá e Náutico. Tarcís Michel, pesadão da galera, transmite aqui na TMC. Segura a bola o time do Sport, pela
1: público.
0: Esquerda com Edson Lucas. Volta para a cabeça de área para Patrick de Paula. Tem público na ilha, Osmar.
1: 15.461 torcedores é o público. 15.461 torcedores. Uma renda de R$ 423.896. R$ 423.896. Lá vai o Sport.
0: Barleta tentou pelo meio. Marlon desarmado pela defesa. Tite afasta para o time do Juventude. Volta a bola. Patrick de Paula soltou na lateral direita. Hernandes segurou perna esquerda. Olhou para a grande área. Preferiu pelo meio. Desarmado pelo Juventude. William Oliveira não estava atento. A bola lançada para o Allan Kardec. Chega primeiro. Aju pro time do Sport. Recolhe o time com o Negro no grande círculo para Aju. Aju soltou na lateral esquerda para o Edson Lucas. Na frente tem marcação para cima dele de Lucas Alves. A bola desvia na marcação e vai para a linha de lado. Tem pressa para a cobrança o Edson Lucas. Atrasa a jogada ali pro time do Sport, para o William Oliveira. Está no campo de defesa. Ele aponta ali pro Patrick de Paula. Diz que vai voltar para o Aju. Volta ali para Aju. Aju pela direita para Benevenuto. Carrega para o time do Sport. Lançou na ponta direita. Hernandes. Hernandes vai levar por dentro. Barleta se apresentou na frente. Bola para ele. Escapou bonito do primeiro. Barleta vai levar para cima de mais um. Ganhou de mais um. Barleta. Bola desviada pelo Tite. Foi bonito. Ele driblou dois. No terceiro foi desarmado, Osmar.
1: É, o Barleta fez a jogada individual. Dessa vez pelo lado direito. Passou pelo Diogo Barbosa. Passou também pelo Gabriel Pinheiro e só foi parado pelo Tite, que deu o carrinho na bola para colocar a bola para escanteio. Pelo lado direito vai Diego Hernandes para alçá-la à área. Ali os jogadores do Sport bebendo água. Jogo paralisado, segue 1-1. Vem bola para a área, vem chance da virada.
0: A hora é agora, 40 minutos do segundo tempo. Vem o Leão para cobrança. Hernandes mandou dentro da área de cabeça, afastou a defesa,
1: escorregou.
0: Você confere tempo e placar de jogo. 40 minutos, bola pro Neto Pessoa, dominou, bateu! Aju!

pela direita, mandou, achou, parecia um centroavante. Eu cheguei a dizer Neto Pessoa, mas não era não. Achou, menino da ilha, cria da base rubro-negra, decisivo, fundamental, preciso na hora certa. Ele saiu cara a cara com o goleiro, o toque pra passar a bola entre as pernas do Jean

0: Ele mexe na história do jogo, muda o placar, TMC!
1: Esporte!
0: Tem dois!
1: Juventude!
0: O Juventude só tem um, Osmar Cordeiro!
2: Pra balançar a rede e estremecer o torcedor rubro-negro, Marcelo Anjo, cria da base do Leão, vivendo a sua redenção na partida. Falhou no pênalti, agora vira o jogo como se fosse um centroavante. Na bola do Marlon, ele dominou na área pelo lado direito, bateu no peito e chutou do jeito que deu, virando contra o solo, passou entre as pernas do goleiro. Jogadores do Juventude pediam impedimento. O árbitro estava até agora analisando no VAR, mas está válido, gol confirmado, bola volta a rolar e Marcelo Anjo faz o que faltava e agora não falta mais. A virada do Leão é do camisa 3, Marcelo Anjo.

0: Juventude tem um.
1: 2-1, vira o esporte. Ataca o rubro-negro para Neto Pessoa, desarma o time do Juventude. 43 Vitor. Minutos, diga Mário.
2: E o Sport é o nono colocado com 44 pontos. Agora vai ter que secar Operário, que é o oitavo, 44. CRB, que é o sétimo, 45. O Atlético de Goiás já tem 29 jogos e é o sexto com 46.
1: 2-1, vence o Sport. João Lucas Farias, Leão vira o jogo, João.
3: Gol muito importante para o Sport. Na reta final, o Sport consegue o gol do desafogo e premia Marcelo Aju, né? Você vê como o futebol é. Marcelo Aju falhou no lance do pênalti que deu o primeiro gol ao Juventude e é responsável por conseguir virar esse jogo para o Sport. Futebol é realmente apaixonante por isso. Vitória muito importante e agora nessa reta final o mental do Sport vai ser muito importante. É resultado importantíssimo, o Sport tem que segurar e garantir os 3 pontos.
1: Juventude domina, manda a bola para dentro da grande área, vai direto para fora. 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
1: Sport vai mexer. Fala, Osmar.
5: Com a ilha completamente em festa, mas tendo que acelerar para não perder o tempo da modificação, agora deu a corrida no tempo final, porque tava gastando tempo. Aí quando percebeu que ia passar do tempo limite, deu aquele pique, o Diego Hernandes sai o 20 e entra o meia dúzia, Biel, o Sport está na frente, 2-1 de virada para o Leão.
1: 2-1, vence o Sport, bola lançada para Neto Pessoa, vai cair para a defesa do Juventude, Tite atrasou para o Jandrei, Jandrei na frente, toca para Rodrigo Santos. Diga, Mário.
2: Por mais que a gente torça contra o CRB nessa rodada, mas o adversário é a Ponte Preta e Campinas, aí é uma concorrência desleal, viu, Vitor?
1: É complicado, viu, amigo Mário? Vem lançamento para o Allan Kardec, de cabeça tira junto para o time do Sport, segura o rubro negro. Subiu a placa com os acréscimos aí, Osmar.
5: 7.
1: Avança para o ataque, o time do Sport, Edson Lucas conduziu pelo meio, achou o espaço, caiu, o árbitro mandou levantar. E você confere tempo e placar de jogo. 45. Faltando 7 de acréscimo, vamos até 52. Esta é a Série B do Campeonato Brasileiro na ilha. 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
6: Esporte.
1: Tem 2.
6: Juventude.
1: Só tem 1, Mário Júnior.
2: Segundo tempo na Série A, lá no José Campos Maia. O Mirassol segue vencendo o Botafogo. 2-0.
1: Tem cobrança de escanteio para o time do Juventude. 46 minutos agora. Faltando 6 minutos para terminar pelo tempo de acréscimo. Vem ligação para dentro da área, de cabeça afastou a defesa. Fábio Lima bateu, ela vai para fora.
6: Juventude.
1: É só tiro de meta para Thiago Couto. Humberto Santos, o Leão tá ganhando 2-1, Humberto.
7: Vitor, futebol é uma profissão que você sai do céu, do inferno e volta para o céu novamente. É o caso de Marcelo Aju. Era um jogador que nos primeiros toques depois do gol já estava sendo vaiado, né? E tem a oportunidade de fazer um golaço que está dando parcialmente a vitória ao Sport. Então agora esses últimos 4 a 3 minutos, Vitor, tirar aquela síndrome, né, que o Sport sempre tem de levar gol no final. Então bater até na madeira aqui para que não aconteça nada e o Sport consiga essa vitória.
1: 46 minutos, quase 47. Tenta ali o Barleta. Foi pro chão Patrick de Paula. Tentou segurar. Bola retomada pelo time do Juventude. Solta pela amiga direita. Juventude vai pra velocidade. Sobe então com o Lucas Alves. Ele largou na lateral direita. Vem pro Watson. Watson pegou. Lucas Alves passou pedindo. Watson levou pra dentro. Fechado pela marcação. Bola atrasada para Luan. Luan no lado direito. Watson pegou. Entrada de área. Faz o toque. Vem pro Raí Silva. Tentou escapar. Biel na marcação. Rouba para o time do Sport, entrega para Patrick de Paula. Ele segura para o rubro-negro, recebe de volta. Na frente, vem o passe. O toque pelo meio para o Neto Pessoa. Bola tocada pela defesa para o goleiro Jandrei. 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
1: 47 e 40, vai alegrias da galera rubro-negra. Torcedores jogando junto com o time. Mais de 15 mil rubro-negros aqui na ilha. Juventude tem a bola. Lado direito, cai para Watson. Watson no toque, Lucas Alves. Ele segura, vai levar para o meio. Tocou na cabeça de área, sobe o zagueiro Tite. Pega a bola para o Ju, tocou na frente. O desvio para o Allan Kardec, desvia a bola. O Sport com o William Oliveira. Na verdade foi o Edson Lucas que tira a bola para o time do Sport. Volta para o Juventude outra vez. Luan tentou o passe. Patrick de Paula desvia. 48 minutos. 48 faltando 4. Bola muito forte do Patrick de Paula para o Barleta. Sobrou para o goleiro Jandrei. É reta final do jogo. Se segura como pode o Sport. Vitória de virada aqui 2-1. 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
1: Edson Lucas fica com ela para o time do Sport. Deixa atrás, Marlon. Manda para frente do jeito que deu. Quicou no gramado, vai para a linha de lado lateral para o time do Juventude. Sport está esperando acabar, faltando 3 minutos. João Lucas Farias, 2-1, Sport, João.
3: Essa altura do jogo acabou. Não tem o que fazer não, tem que furar a bola, se defender bem. O Sport tem que exorcizar essa reta final de jogos, inclusive na Ilha do Retiro. Está ganhando, tem que sustentar o resultado. Se o Sport quer alguma coisa na reta final, começa nessa vitória de hoje contra um adversário que está à frente dele. O Sport tem que se segurar.
1: E vem pro Watson, vai cruzar na área de cabeça. O William Oliveira tira pro time do Sport. Voltou pro Watson na lateral direita. Faltando 2 minutos e 30 para acabar. Sport vencendo 2-1. A bola é do Juventude. O ímpeto de ataque é do time de Caxias do Sul. Lado esquerdo, dominou Gabriel Pinheiro. Vai mandar pra grande área. Vem desvio pro meio. Benevenuto! Antes de chegar no Rodrigo San, tira Benevenuto. Rodrigo San tá jogando de atacante, Osmar.
5: É um desvio providencial, um corte providencial do Benevenuto, porque já estava engatilhada a cabeçada do Rodrigo San, poderia ser a do empate.
1: Olha o Juventude, chute de fora da área, vai para fora, tiro de meta. E você confere, tempo e placar de jogo. 50 minutos, faltando 2 de acréscimo para terminar na ilha. Série B do Campeonato Brasileiro. 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Ataca o time do Sport. E é o cara a cara. Tocou o Barleta. Caiu o goleiro. Gol aberto. Tirou uma defesa. Já tinha impedimento marcado. O Barleta sem goleiro tinha que ter batido essa aí, Osmar.
5: A sorte do Barleta são duas coisas. A primeira é que ele tem muito crédito. E a outra que o Sport está ganhando e estava impedido, porque ele recebeu o passe, quem recebeu o passe foi o Biel no lançamento longo, tocou para o Barleta, que ficou com um gol aberto após ter driblado o goleiro. Aí ele quis voltar para o Biel, para o gol de placa, para consagrar o camisa meia dúzia, e a zaga cortou. A sorte, como citei, é que estava no impedimento. Segue 2-1.
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6: Esporte.
1: Tem dois.
6: Juventude.
1: Só tem um. Reta final, vem Juventude para o ataque. Bola desviou no Patrick de Paula. Vai sobrar pelo meio. Subiu Juventude, desviou. Lucas Alves desarmado. 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
1: Barleta vai para o chão. Vai acabar. Barleta e Marcelo Aju.
6: Juventude.
1: Pro Juventude de pênalti mandaca.
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1: Muita festa aqui na Ilha do Retiro. A torcida vai à loucura, comemora como se fosse um título aqui na ilha. De virada, o Sport vence o Juventude por 2-1. Emoção de sobra pra galera. Sport 2-1 ganha do Juventude o rubro-negro. E vamos pro casar. Olha o casar aqui na ilha. jogadores estão ali se abraçando no círculo central. Comemoração aqui depois do resultado difícil conquistado contra o Juventude. Vamos pro gramado, reportagem TMC, Osmar Cordeiro.
5: Jogadores do Juventude vão saindo por aqui, cabisbaixos, enquanto o Sport confraternizando, vibrando com o seu torcedor, comemorando bastante essa vitória, que até parecia uma vitória de jogo eliminatório, pela festa da torcida e sobretudo dos jogadores, da diretoria, porque realmente tem um pouco desse aspecto, teve um pouco disso o jogo de hoje, porque se o Sport perde, desperdiça pontos aqui, praticamente sai da briga pelo acesso, uma vitória importante contra um adversário direto, com 2-1 para o Sport, gol de Cristian Barleta. Vamos ver se ele para por aqui para falar. Barleta, Barleta não parou para falar mais uma vez, o Cristian Barleta vai direto cumprimentar os demais diretores do Sport e parte para os vestiários. Vamos ver se a gente consegue ouvir alguém por aqui, jogadores do Sport ainda se confraternizando com o seu torcedor, Marcelo Aju, numa expressão de alívio pelo que foi o primeiro tempo e por como terminou a partida. Diretoria do Sport, técnico Mariano Souza passou agora correndo, acelerado, gritando vamos, vamos, vamos, e foi pro vestiário, realmente um pouco dessa energia, um pouco até caótica do Mariano Souza, foi o que o time conseguiu demonstrar para ter esse fôlego e essa virada muito importante na competição. A equipe do técnico Maurício Barbieri vai deixando o gramado, vai partindo com destino aos vestiários. Ali o Allan Kardec, jogador experiente, vai parar para falar por aqui. Vamos ouvir o Allan Kardec, jogador da equipe do Juventude, enquanto os jogadores do Sport por aqui ainda não apareceram. Vamos ouvir Allan Kardec parando por aqui para falar no som da TMC. O jogador experiente vai parar para falar agora.
8: Consequentemente conquistar esse acesso.
9: Não é que vinha tendo uma boa campanha, ainda temos uma boa campanha. Esses dois últimos resultados obviamente não nos definem, nem definem a competição. Seguimos a parte de cima da tabela, são resultados que obviamente não esperávamos. É levantar a cabeça, ter maturidade e continuar o nosso trabalho.
5: Esse o Allan Kardec, jogadores do Juventude, já praticamente todos eles nos vestiários. Vamos ver quem passa aqui da equipe do Sport. Primeiro, jogadores já vão passando. Vamos ver aqui quem para para falar conosco. Demais atletas. Marlon. Fala por aqui. Vamos ouvir o Marlon Douglas. Como é que descreve essa sensação dessa vitória? O Sport agora precisava, de qualquer maneira, vencer esse jogo para se manter vivo o processo. Você sente isso?
10: Sim, com certeza. A gente sabia que era um jogo muito importante, né? Ainda mais sendo diante do nosso torcedor, a gente precisava dessa vitória para nos dar confiança para a sequência. Eu acho que mais que nunca a gente está muito vivo pela briga.
5: Esse é o Marlon Douglas falando por aqui. Vamos tentar ouvir outros jogadores do Sport que vão passando aqui após essa vitória, muitos passando rapidamente já para ir para os vestiários. Tem o Perotti passando por perto. Vamos tentar ouvir o Pedro Perotti. Como é que descreve uma atuação como essa, um jogo como esse? O Sport mudou muito na escalação inicial, teve uma atuação de muita pressão no início do primeiro tempo, sofreu o gol e teve que ter a resiliência para virar, e da forma como foi essa vibração aí, parecendo de final do campeonato, porque realmente vocês seguem vivos no sonho, na luta pelo objetivo do acesso. Como descreve tudo isso?
11: Glória a Deus, né? É bem difícil descrever essa emoção. Eu acho que o torcedor está sentindo o que a gente está sentindo. Eu até falei ali, quando a gente está dentro de campo, a gente está concentrado, né? Procura não deixar a emoção tomar conta, mas sim a razão e aquilo que tem que ser feito, nos conduzir. E quando a gente sai ali, a gente sofre, a gente grita, a gente torce, a gente sente um pouco o que é ser torcedor. E, cara, independente de quem joga, o nosso time tem capacidade, tem qualidade. Quem você falou das mudanças, e a gente conversou nessa antes dos jogos, né? Todo mundo que não jogou hoje, quem não veio pro jogo, tem capacidade e tem qualidade para estar jogando. Então, é a gente se fortalecer como grupo, como uma unidade. A gente sabe que a gente está crescendo, a gente sabe que nada é fácil, né? A gente sabe que existe dificuldade e a gente tem mais 9 finais aí pra gente fazer uma reta final muito boa, juntamente com o nosso torcedor, e conseguir esse acesso tão sonhado.
5: aqui o Pedro Perotti parando para falar com a gente. Já vários jogadores partindo com destino aos vestiários. Vamos tentar ouvir agora o autor do gol da virada do Sport, o Marcelo Aju, que vai para falar aqui na TMC.
12: Passou na tua cabeça durante esse jogo? Quanto foi difícil uma partida como essa, já por um adversário complicado, mas também por tudo isso que aconteceu?
13: Cara, quando eu errei, né? Eu sabia que foi um erro e já de primeira mão pedi desculpa para a torcida do Sport. Foi um erro de irresponsabilidade minha. Mas o treinador no intervalo falou que tinha plena confiança, que eu estava fazendo um jogo muito bom. E eu acreditava também que eu estava fazendo um grande jogo, então um erro não podia ser punido. Então não tem forma melhor de sair desse jogo fazendo o gol de vitória. Para esse grupo que merece demais, que está trabalhando demais, que está se esforçando demais. Então, feliz demais por tudo que está acontecendo.
2: Mudou a postura, mudou o estilo de jogo. O que você falasse, o efeito Mariano Sosso para a equipe?
13: Cara, importante demais. Eu comentei ali na primeira entrevista que, além de um treinador incrível, é uma pessoa incrível. Então, a partir do momento que ele chega, conversa com a gente, entende o nosso lado, faz a gente querer correr mais por ele, por esse time. Ele sabe o que é ser esporte e os outros jogadores estão começando a entender isso também. Então acho que é muito importante o Mariano aqui no esporte, que entende a dimensão do que é esse clube, do que é esse estádio, do que é essa camisa.
2: Náutico jogando lá nos Aflitos.
13: É focar agora nessa semana, trabalhar bastante, comemorar hoje, descansar, para que segunda a gente possa começar uma preparação boa, para ir lá buscar os 3 pontos.
5: Aju! Depois do primeiro tempo, quando vocês conseguiram o empate, o gol ali do Barleta, os jogadores pararam ali para conversar. O que é que vocês falaram ali? Era algo sobre manter o mental forte, manter essa energia para tentar virar? E como foi para você, após o que aconteceu no primeiro tempo, conseguir ser o autor do gol da virada?
13: Cara, a gente sabia que a gente estava fazendo um bom primeiro tempo, uma boa partida. Que tinha tempo que a gente não fazia um primeiro tempo bom assim. Então a gente conversou para manter a cabeça. Eu aproveitei para juntar os jogadores para pedir desculpa para eles pelo erro cometido, porque eu sabia que tinha sido uma irresponsabilidade minha. Mas para a gente manter o mental forte e voltar para o segundo tempo bem. Fechou?
5: Esse é o Marcelo Aju, parando para falar aqui com a gente. O camisa número 3, o autor do gol da virada, já com destino aos vestiários. E acho que não sobrou mais ninguém. Todo mundo foi rápido. O Sport venceu, pouca gente parou para falar. Ouvimos o Marlon, o Perotti, o Aju, demais jogadores já nos vestiários do Leão. Realmente não sobrou ninguém. E é isso, eu volto com ele, que deu um show de transmissão esportiva aqui no som da TMC. Eu tô falando do Emoção,
6: Vitor Araújo.
1: Obrigado, Osmar Cordeiro. Saída ali dos jogadores do Sport, a felicidade e a consciência do Marcelo Aju nas palavras aí proferidas ao microfone da TMC, reconhecendo o erro que originou o pênalti e o gol do time do Juventude, mas o equilíbrio e a resiliência de seguir em campo concentrado, chamar a atenção dos companheiros para a manutenção do mental forte, ele acima de tudo com o mental forte apesar do erro cometido, e acaba com um gol decisivo, que é o grande personagem deste jogo aqui e da vitória conquistada pelo time do Sport. 2-1 foi o placar do jogo. Sport pula para 44 pontos na Série B do Campeonato Brasileiro. E com um desempenho como o de hoje, o resultado da maneira como conquistado, certamente é uma postura de equipe que deixa a mensagem que vai brigar até o final pelo acesso à Série A do Campeonato Brasileiro. Deixa eu passar por Mário Júnior, plantão TMC, para falar sobre os outros jogos já realizados, aqueles que ainda teremos, e a classificação de momento da Série B do Brasileiro. Diga aí, Mário!
14: Olha, Vitor, a 29ª rodada começou ontem lá em Goiânia, quando o Vila Nova venceu o América Mineiro pelo placar de 1-0. Na Arena Castelão, ontem o Ceará venceu o Novo Horizontino 2-1. No estádio 1º de maio, ontem no ABCD Paulista, o São Bernardo venceu o Atlético Goianiense pelo placar de 1-0. E lá na, no estádio do Atlético, em São João del Rei, o Atlético, neste momento, vai ganhando do Botafogo de Ribeirão Preto pelo placar de 1-0, gol marcado pelo Cauã Rodrigues. Nesta 29ª rodada, jogam amanhã, 11 da manhã, em Campinas, no Moisés do Carelli, Ponte Preta e CRB. No estádio da Serrinha, o Alê Pinheiro, em Goiânia, amanhã, 16 horas, Goiás e Avaí. 18:30 amanhã, no Vitorino Gonçalves Dias, Londrina e Fortaleza. Na segunda-feira, dia 21 de setembro, 19:30 no Heriberto Rios, Criciúma e Operário do Paraná, e também 21:30 segunda-feira na Arena Pantanal em Cuiabá, tem Cuiabá e Náutico. Com esse placar parcial de Atlético 1, Botafogo de Ribeirão Preto 0, Vila Nova é o líder 51, Novo Horizontino 50 pontos, é o segundo colocado, 14 vitórias e saldo de 22, Juventude é o terceiro, 50 pontos, 14 vitórias e saldo de 12, Fortaleza o quarto, 48, Criciúma o quinto, 47, Atlético Goianiense o sexto, 46, CRB o sétimo, 45, Operário o oitavo, 44, tem 12 vitórias, o Sport é o nono, 44, tem 11 vitórias, o Atlético por enquanto é o décimo, 43, São Bernardo, 11º colocado, com 41, Cuiabá o 12º, 40, o Goiás é o 13º, 39, Náutico 14º, 38, Ceará 15º, 35 e o Botafogo de Ribeirão Preto 16º, 31. A zona do rebaixamento tem o Avaí na 17ª posição com 30, o Londrina em 18º, 28, o América Mineiro em 19º, 17 e a Ponte Preta na lanterna na 20ª posição com 10 pontos ganhos. Na 30ª rodada, nos aflitos, o Náutico recebe a equipe do Sport. Já o time do Juventude vai jogar no dia 28 de setembro, uma segunda-feira, 19:30, no Independência, em Belo Horizonte, enfrentando o América Mineiro. E o clássico Náutico Sport no sábado, dia 26 de setembro, às 16h30 da tarde, nos aflitos. Na Série A, neste momento, Remo e Santos, placar parcial 0-0. No José Campos Maia, o Mirassol vai vencendo o Botafogo do Rio, 2-0. E jogo encerrado em Belo Horizonte, o Atlético Mineiro ficou no empate com a Chapecoense pelo placar de 1-1. Ainda hoje na Série A, 8:30 da noite, jogam Vasco da Gama e Coritiba, 21 horas, São Paulo e Internacional. Pela Série C, o Maringá vai vencendo o Botafogo da Paraíba, 1-0, gol de Igor Moraes contra. O Maringá está chegando a 6 pontos. Neste momento, no Grupo B, Santa Cruz é o líder, 6 pontos, 2 vitórias, saldo de 2. Maringá o segundo, 6 pontos, 2 vitórias e saldo de 1. Floresta o terceiro, 3. Botafogo da Paraíba, o lanterna, com 0. 3 jogos e 3 derrotas para o Botafogo da Paraíba até agora. No Grupo C, os jogos serão realizados somente amanhã, 18:30, Ferroviária de Araraquara, enfrentando Brusque na Fonte Luminosa, no mesmo horário, em Belém, no Mangueirão, Paysandu e Inter de Limeira, com Mazola Júnior em campo. No grupo C, Ferroviária tem 4, Brusque 4, Inter de Limeira 2 e o Paysandu na quarta posição, com 0, situação também complicada para o Papão. Voltando na TMC, o locutor emoção.
6: Araújo.
1: Este é Mário Júnior com todo o desenho de momento da Série B do Campeonato Brasileiro. Você ouve a sirene que toca aqui na Ilha do Retiro, depois da vitória conquistada de virada, contra o Juventude por 2-1 nesta tarde e noite de sábado. Eu anuncio para você, amanhã tem jogão na Arena de Pernambuco, 16h, para mais de 42 mil tricolores. Teremos Santa Cruz e Floresta, quadrangular de acesso da Série C do Campeonato Brasileiro. O vibrante Carlos Eduardo vai transmitir para você com o nosso time nota 10. E na segunda-feira tem a Série B de volta, 9:30 da noite na Arena Pantanal, Cuiabá e Náutico, com Tarcis Michel, o pesadão da galera. Abraçar aqui a nossa equipe técnica, Claudecildo Araújo, aqui na Ilha do Retiro e nos estúdios da TNC, os trabalhos técnicos do elegante e saudável Sérgio Nascimento. A TMC que tem o comando de esportes do vibrante Carlos Eduardo e a direção geral da TMC Pernambuco de Carolina Magalhães. 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Na sequência, tem toda a análise deste jogo e já já as palavras do técnico do esporte Mariano Sosso. Tá chegando aí, prorrogação!

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3: Foi na base da emoção, mas deu leão. O Sport venceu o Juventude pelo placar de 2-1. Levou o gol com Mandoca de pênalti. 1-0 Juventude. Baleta empatou e Marcelo Ajux se redimiu, né? Porque na falha dele, ele cometeu o pênalti que o Mandoca fez, o gol do Juventude. Teve um gol do Juventude, mas o VAR anulou. O que vale é o placar final. Sport de virada 2, Juventude 1. O Leão segue vivo na luta para entrar no G6 da Série B do Campeonato Brasileiro. Acompanhamos com a transmissão de Vitor Araújo, o locutor emoção. Seguem comigo aqui no Prorrogação os comentaristas João Lucas Farias e o convidado especial, o ex-jogador e técnico de futebol Humberto Santos. O repórter Osmar Cordeiro daqui a pouco chega com o Desabafa TMC e também com a entrevista coletiva do técnico Mariano Sosso. 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O destaque de João Lucas Farias aqui no Prorrogação foi na base da emoção. O Sport vence o Juventude e ainda quebra aquele tabu negativo de não levar o gol de empate no final, hein, João Lucas Farias?
4: Verdade, Mário. Reta final de jogo sempre era um problema para o Sport. E hoje o Sport conseguiu exorcizar isso. Vitória muito importante, o Sport foi melhor no jogo. O Sport fez uma boa partida, mostrou a evolução, que era uma coisa que a gente falava durante a semana, que além do resultado, além da forma como o Sport venceria o jogo, o Sport tinha que mostrar evolução, porque ia enfrentar um adversário organizado. Juventude é um time que se defende bem e o Sport conseguiu sobreviver a isso. É um primeiro tempo onde até tomar o gol estava indo bem, depois se descontrolou um pouquinho, aí o Barleta foi lá, na hora importante conseguiu empatar, e no segundo tempo o Sport conseguiu o desafogo. Vocês lembram que eu falei de parte mental, e hoje ela foi muito importante. O Sport teve equilíbrio na reta final, não só para conseguir fazer o gol da virada com o Marcelo Aju, que foi do inferno ao céu, realmente foi o responsável pela falha do lance do primeiro gol, que gerou o pênalti, mas foi o cara que deu a vitória ao Sport. Então o futebol tem disso, o futebol é apaixonante e a gente gosta tanto desse esporte com E por conta disso, né? Porque hoje a gente viu isso, a redenção de um jogador dentro do próprio jogo. Então foi muito interessante ver isso. E o Sport está vivíssimo na briga pelo acesso. A gente falava de 7 vitórias, agora são 6. O Sport já conseguiu a primeira e tem que manter nessa pegada. O DNA ofensivo do técnico Sosso, ele foi visto na partida de hoje e o Sport tende a se tornar mais equilibrado nas próximas partidas. Vai ter um clássico agora. Nada melhor do que um jogo decisivo, em cima de jogo decisivo, para você conseguir crescer na competição. Mas o Sport está muito vivo, hoje fez um jogo interessante e a vitória foi justa.
3: 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O destaque agora do nosso convidado especial, Humberto Santos. O Sport vence e mantém as esperanças de chegar neste G6 na reta decisiva. Faltam 9 jogos. O Sport precisa vencer 6 para entrar pela matemática, Humberto.
5: Mário, eu acho que, como eu até comentei, né, durante a nossa jornada aqui, futebol é uma coisa tão apaixonante. Eu que já vivi isso dentro das quatro linhas e até fora agora como técnico também. Você tem essa oportunidade de se redimir, né? Você vê uma jogada boba, onde originou o gol do Juventude, né? Um zagueiro trocar passe até de calcanhar, de costa para o seu gol. Acho que é um lance até de pura irresponsabilidade. E ele conseguiu se reinventar durante a própria partida, marcar um gol de artilheiro, né? Um belíssimo domínio, já dominou a bola com a visão toda de onde estava já. Conseguiu marcar um belíssimo gol, então tirou aquele peso que ele ia carregar. Se o Sport não conseguisse essa vitória, ele ia ser um atleta marcado até para o resto da competição. Então é uma coisa apaixonante, né? Como o João Lucas falou, para quem já viveu lá dentro também, para quem já participou, no caso de quem faz o futebol hoje em si, o pessoal que trabalha na imprensa, a torcida, tudo que vê isso aí, vê uma coisa que é uma coisa que chega até certo momento, você fazer parte disso é gratificante. Então acho que está de parabéns, o Sport conseguiu, como eu falei até anteriormente, se reinventar no intervalo do jogo, né? É uma equipe que não se entregou, apesar de não ter feito um primeiro tempo, até na reta final, ter deixado a desejar, mas como tem duas etapas, o Sport conseguiu com um gol de Barleta, num momento super difícil, foi o primeiro tempo, onde ninguém achava nada, um espaço de nada, ter aquela belíssima arrancada e fazer aquele gol maravilhoso. E no segundo tempo, né, no final, onde ninguém esperava, um gol de categoria, de um gol de quem sabe onde estava, e Deus até abençoou ele, né, que foi o Marcelo Aju, até na sua própria entrevista também, no final do jogo, desabafando, né, pedindo desculpa ao torcedor, que já sabia que o torcedor já estava querendo levar ele como um dos responsáveis pela derrota, né? Mas futebol, como você sabe, com o treinador do seu lado, com os companheiros no vestiário também, sabendo do seu potencial, ele provou aí que numa oportunidade colocou o Sport aí na briga pela uma das vagas aí para o hexagonal, para decidir uma das vagas de acesso, Mário.
3: Neste momento, o Botafogo de Ribeirão Preto empata o jogo lá em São João del Rei, gol marcado pelo Igor. Atlético 1, Botafogo de Ribeirão Preto também 1. Segundo gol do Maringá, Gabriel Travassos, Maringá 2, Botafogo da Paraíba 0. Lembrando ao torcedor do Santa que se o Santa ganhar amanhã do time do Floresta e ganhar no sábado, dia 26, matematicamente sobe de divisão com duas rodadas antes do final da competição. Então, tá nas mãos do Santa Cruz, porque aí é questão matemática. Tem 3 jogos para a volta ainda, né? São 9 pontos que serão disputados. Com 12 pontos, aí, meu amigo, não tem mais estresse. Com 12 pontos, matematicamente, não tem mais cálculo e o time sobe. Ganhando amanhã e ganhando no outro sábado, aí o Santa sobe para a Série B do Campeonato Brasileiro. Tem muita coisa ainda para acontecer, é verdade. Mas a gente tem que falar, não é verdade, João Lucas Farias? O que se apresenta no momento, esta é a situação. Botafogo, meu amigo, se o torcedor já estava pé da vida com o time que perdeu 2 jogos, imagine com a terceira derrota. É a segunda vez que o Botafogo termina a Série C na primeira fase como líder e no quadrangular não faz nada. O Santa foi o 8º, entrou quase que não vai, porque teve a questão de Ipiranga, a questão do próprio Anápolis lá, que poderia ter feito o segundo gol, teve também a situação do Guarani, mas entrou como 8º e é líder e só depende dele. Ganha amanhã, Tricolor, porque com 9 mais 3, aí, meu amigo, um abraço. Pode até subir com 10, mas vai ter que esperar o fechamento da outra rodada, que é justamente a rodada que abre os jogos de volta desta Série C do Campeonato Brasileiro. 18h58, uma parada rápida e a gente volta já já.
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1: 7:05, estamos de volta aqui no Prorrogação para dizer que o Mirassol venceu o Botafogo pelo placar de 2-0 na Série A com 2 gols do Eduardo. Neste momento, a bola está rolando lá em Belém para Remo e Santos, placar parcial de 0-0. Ainda hoje, 8:30, Vasco da Gama e Coritiba, e 21 horas, São Paulo e Internacional de Porto Alegre. Pela Série B, em São João del Rei, o Atlético vai empatando com o Botafogo de Ribeirão Preto 1-1, e acabou agora há pouco no Willie Davis, o Maringá venceu o Botafogo da Paraíba pelo placar de 2-0 na Série C do Campeonato Brasileiro. João Lucas Farias, o Sport chega com moral para o clássico do próximo sábado lá nos Aflitos, João, com esse resultado de hoje vencendo o Juventude por 2-1?
2: Chega. É um jogo que esse contra o Juventude fez o Sport retomar a confiança. Além dessas questões que a gente levantou, do Sport conseguir sustentar o resultado, na reta final conseguir o desafogo, o Sport fazer um jogo equilibrado, até certo ponto bom, na maior parte do tempo total do jogo o Sport foi melhor do que o Juventude, ter essa ideia de time ofensivo, essa tentativa de imposição que o Sport teve no início da partida, foi até interessante de se ver, porque o trabalho do Sousa está iniciando, e hoje, basicamente, a gente começou a ter algo que a gente vai ver do time do Sousa na reta final, né? Essa consistência ofensiva, né? As mudanças que ele fez, a forma como o Sport se portou dentro de campo, acho que foi muito importante. Além da vitória, é importante a gente salientar isso, porque falta muito ainda para o Sport conseguir essa classificação, pelo menos para o playoff. A gente está falando aqui em 6 vitórias, agora em 9 jogos, que não é algo fácil, mas a largada foi dada. A forma como o Sport se portou hoje, além da vitória dos 3 pontos, que é o ponto fundamental, é muito importante para a gente ver potencial nessa equipe. E o Sport tem uma sequência difícil. Hoje já foi um jogo complicado, né? O Juventude é um time que se defende bem, é um time organizado, e o Sport estava enfrentando dificuldades quando enfrentava times organizados. A gente nunca aqui falou que o elenco do Sport era ruim, muito pelo contrário. Sempre foram elogios falando, o Sport tem boas peças, se esse time conseguir engrenar, for mais equilibrado, o Sport tem condição de realmente fazer uma sequência de vitórias na competição. Eu acho que é isso que o Sport precisa, é isso que o torcedor, é isso que o próprio Mariano Sousa imagina agora. E começa nesse clássico contra o Náutico. Já teve essa primeira vitória hoje diante do Juventude, e o clássico vai ser interessante por conta disso, porque o Náutico ainda joga na rodada contra o Cuiabá, o Náutico está tentando chegar aos 45, mas está em disputa ainda. Então vai ser um jogo de duas equipes que estão tentando alguma coisa. É o Náutico tentando garantir os 45, e o Sport fazer a pontuação necessária para tentar ainda na reta final conseguir esse acesso. Então vai ser um jogo interessantíssimo, vai ser dentro de campo, vai pegar fogo, vai ser um dos melhores clássicos que a gente viu, porque a gente já teve um teaser no Campeonato Pernambucano, na final, da forma que foi, o Sport conseguiu nos Aflitos ser campeão, e agora é um cenário que, voltando aos Aflitos, a gente vê duas equipes que vão batalhar. Então é importante ver isso. E falando do Sport especificamente, alguns jogadores se destacaram, é muito importante a gente ver isso, porque deu certo a forma como o Mariano Sousa pensou o jogo de hoje, ser um time que ataca, ser um time que produz, né? E a gente viu Barleta muito bem, Fernando Sobral muito bem, o Raio Lopes pelo lado esquerdo fez uma boa estreia, o Pulse jogando na dele de lateral, a Ju voltando para a zaga, importante, apesar da falha, na reta final conseguiu fazer um gol, e é um jogador que rende mais quando joga de zagueiro. Então, e a gente vê o Perotti também como centroavante, que sempre participa. Então, é o Sport que tem bons jogadores. Estava faltando isso. Ser mais equilibrado, ter mais cara de time, sabe? Não só depender de jogadas individuais, de construção apenas de 1 ou 2 jogadores. Coletivo. Coisa que o Juventude tinha, e o Sport na partida de hoje demonstrou que pode ter ao longo da competição. Então, acho que é muito importante. E o Sport chega assim, confiante, motivado, para enfrentar o Náutico nesse clássico, porque o que o Sport precisa nessa reta final é de uma sequência de vitórias para conseguir engrenar.
1: Muito bem, João Lucas Farias, 7:09, no ar o Desabafa TMC.
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4: Por aqui, Mário, já com o Desabafa TMC com o torcedor rubro-negro após essa importantíssima vitória de virada por 2-1 para a equipe do Sport. Qual é o seu nome, torcedor?
5: Meu nome é Edgar. Assim, o que importava hoje eram os 3 pontos. A gente queria que o time demonstrasse um pouco diferente, né, do que vinha o time de Souza demonstrando. O time de Dalpozo vinha demonstrando e Souza chegou. O time está assim, mais aguerrido. Falta melhorar muita coisa ainda. A torcida está um pouco impaciente, mas assim, vamos jogar junto com o time. Não está nada fácil, mas vamos até o final. Nunca foi fácil com o Sport. Então vamos junto, se Deus quiser, vamos na Série A 2027.
4: É a esperança que esse pode ter sido o jogo que vira a chave para essa caminhada rumo à Série A?
5: Rapaz, assim, eu não vou esperar uma mudança tão drástica assim de, em termos de tática, posicionamento, mas em termos de vontade, eu acho que a gente deu uma viradazinha de chave e vamos seguir em frente.
4: Valeu, muito obrigado pela participação. O torcedor falando aqui com a gente no Desabafa TMC após a vitória do Sport por 2-1, vitória de virada aqui na Ilha do Retiro. Vamos tentar ouvir outros torcedores rubro-negros aqui a rádio TMC chegando no meio da festa na Ilha do Retiro. Vamos tentar ouvir a turma. Opa, muito boa noite. Boa noite, tudo bem? Rádio TMC, Desabafa TMC, falar sobre essa vitória do Sport. Falar sobre essa vitória do Sport, qual é o seu nome? Douglas, como é que você achou desse jogo? Quão importante foi essa vitória pro Leão?
6: Foi um jogo difícil, a gente tava precisando dessa vitória. E o que importa é que a gente ganhou. E daqui pra frente agora a chave virou. E vamos pra cima agora e em busca de vitórias e mais vitórias pra gente subir.
4: Souza, era o que faltava pra esse Sport?
6: Eu não acho em relação taticamente, mas eu gosto dele na beira do campo ali, que é um cara que tá gritando o tempo todo com o time, chamando o time o tempo todo. Então a torcida sempre fica com ele por conta disso. E é isso aí, eu acho que Souza é por conta disso.
4: Valeu, valeu. Outro torcedor aqui topando falar com a gente. Muito boa noite, tudo bem? Desabafa TMC, qual é o seu nome?
7: Leandro.
4: O que você achou dessa vitória rubro-negra? Vitória importante, de virada, traz um ânimo diferente pro resto da competição?
7: Traz um ânimo diferente. Agora lembrando que a torcida, como sempre, levou o time dentro de casa. Porque a postura do Sport tem hora que é ofensiva, tem hora que parece que o time perde a maneira de jogar, fica muito defensiva. Isso é onde a torcida entra, o 12º jogador.
4: Não lhe agradou então tanto a partida, mas o resultado foi mais importante?
7: O que agradou foi o resultado. Até porque a Série B é um campeonato muito difícil, não existe clube, é fraco, não. Qualquer clube, o que vale é a vitória.
4: Muito obrigado, valeu por participar aqui com a gente no som da Rádio TMC. O torcedor ouvindo, curtindo, conferindo. Opa, muito boa noite, tudo bem? Rádio TMC, Desabafa TMC, vitória do Sport, fala aqui com a gente. O que, é que você achou dessa vitória? Qual é o seu nome?
9: Tudo normal, mano. Tudo normal. Nada fora do controle. Os caras têm que entender que na Série B, na Ilha, o Sport é o Real Madrid mesmo, porra. Todo mundo que vinha aqui, porra, na Ilha, a gente tem que respeitar o Sport.
10: Em sábado, é pau lá.
11: Na casa da barba,
10: é pau lá.
11: Eles pararam muito. Bispo, eu vou entrar no G6 ganhando o Sport, coitado, não é, Deus do céu.
9: Olha,
11: quem vai entrar no G6 sou eu. Eu vou dar dele lá, vou entrar no G6.
9: Quem foi a antiga gestão do Sport? Yuri, né? Foi a má gestão, a gente entende. Independente de toda a situação, o Sport na Série B sempre vai ser favorito, mano. Independente de qualquer coisa.
10: E outra coisa, Barleta, eu te amo. Meu Mbappé da Ilha. Mbappé da Ilha do Retiro, Barleta.
9: Se tem algum jogador na Série B,
10: o cara queria
9: melhor.
4: Pronto aí, Mário. A primeira participação dos torcedores falando, muito eufóricos. Aquela alegria também líquida, contribuindo para a turma participar aqui do nosso Desabafa TMC. Vamos voltando por aqui, Mário, para ouvir outros torcedores do Sport no Desabafa TMC. Muito boa noite, tudo bem? Rádio TMC. Quer falar sobre a vitória do Sport? Qual é o seu nome?
12: Muito emocionado. Depois de 12 anos, retornei ao estádio com meu avô, com meu irmão. Estou muito feliz, muito emocionado essa virada do Sport.
4: De onde você veio? Qual é o seu nome?
12: Eu sou de Recife, Ares. Meu irmão, ele é cria do futsal aqui do Sport, o Richard. Atualmente tá jogando na Rússia. Espero que um dia ele possa vestir o manto do leão novamente, é meu sonho.
4: Como é que vocês classificaram essa vitória do Sport? Passa uma confiança que agora vai, o Sport ruma pro acesso, para essa caminhada dar uma virada de chave?
8: Cara, espero que o Sport consiga manter o nível que jogou hoje, né? É uma virada com um time importante, que é o Juventude, né? Então é uma vitória muito importante, no caso. Espero que os próximos jogos do Sport mantenha essa intensidade de jogo, essa mentalidade, que é mais importante, e que daí as vitórias venham acontecendo naturalmente. Se Deus quiser, aí ano que vem a gente está na Série A.
4: E para o senhor, como foi ver o Sport vencer com a família? Qual a sensação agora? É que vai dar para conseguir o acesso?
13: É boa, né? Vamos ganhar de novo, né? Esses cálculos a imprensa faz é falsa, porque o Sport vai chegar em primeiro.
4: Então tá bom, torcedor confiante, torcedor acreditando no acesso do Rubro Negro após a vitória, resultado importante. E aqui no Desabafa TMC, vamos tentar ouvir outros torcedores do Sport aqui, Rádio TMC, muito boa noite, tudo bem? Qual é o seu nome? Pode falar com a gente, fala sobre essa vitória do Sport, resultado importante.
14: Joel, primeiro um abraço pro grande Mário Júnior, volto todo dia de vitória escutando vocês. Foi muito bom. Muito bom, é uma vitória que pode levar a gente à classificação. Eu acho que o grande problema desse time do Sport é o fator anímico, é um time que não briga pela bola, mas eu acho que Sousa veio aí para ajudar a gente nisso. Ele incentiva muito o time.
4: E aí, como é que foi essa vitória do Sport? Qual é o teu nome?
15: É bom demais, meu nome é Chico, também sou de Vitória. Não escuto todo dia, mas sou de Vitória também. Foi uma grande vitória pro Sport. Foi, assim, importantíssima. Muito bom pro desempenho do clube. Agora buscar os três pontos na próxima rodada contra o Náutico.
4: E aí, ficou feliz, animado? Agora, tá confiante que vai dar o acesso?
16: Tô confiante muito, foi uma vitória muito sofrida. O problema do Sport é brigar pela bola mesmo, não consegue. Não tem mais raça, tem que ter mais raça pro jogo, tem que seguir com esse estilo de jogo aí que jogou agora para conseguir a classificação.
4: E que Barleta faça outros gols, né? Como fez hoje, porque com certeza ele animou, né?
16: É, Barleta é muito bom, muito bom.
4: Valeu, valeu. Torcedor do Sport aqui animado. Depois da vitória, vitória de virada do Leão, 2-1, que credencia o Rubro Negro a seguir sonhando na busca pelo acesso. O Sport que vai a 44 pontos, ainda tem uma situação complicada matematicamente, pensando em chegar ao G6, mas deu um passo importante, conseguiu a vitória, se reestabeleceu no campeonato, pode-se dizer assim. Um jogo com 5 mudanças do técnico Mariano Sousa. Colocou Augusto Pulse, colocou o Rai Lopes, voltou na titularidade com o William Oliveira, também teve a estreia entre os titulares do Fernando Sobral, além da estreia na equipe do Kevin Andrade. O Sport com uma postura diferente, sofreu um pouco no início do jogo após sofrer aos 30 minutos o gol do Juventude, mas uma virada muito expressiva para o torcedor, além das arquibancadas. Também falando aqui ao final da partida na Ilha do Retiro. E com isso, esse é o Desabafa TMC. E eu volto com você, Mário Júnior.
1: Valeu, valeu, Osmar Cordeiro, 718. Este foi o Desabafa TMC.
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1: Estamos na sala de entrevistas, o Osmar Cordeiro já está por lá, porque o Marcelo Barbieri, que é o técnico do Juventude,

0: Vitória e saindo atrás do placar, né? Além de conseguir virar a partida, ele consegue quebrar aquele tabu que você até chamou a atenção daqueles últimos minutos que o Sport se atrapalhou em vários jogos, Mario, na Ilha do Retiro. Oi, Osmar.
1: Agora tem finalizada a coletiva pós-jogo do técnico Maurício Barbieri, que não gostou da atuação da arbitragem no jogo de hoje. Falou até sobre 5 jogos de forma consecutiva que viu alguma questão de arbitragem não sendo favorável à equipe do Juventude. Falou sobre o toque do Marcelo Benevenuto, que daria condição ao Fábio Lima para marcar o gol, que seria o da virada, não, mas o da volta para a liderança da equipe do Juventude, o gol do 2-1 da equipe jaconeira, que foi anulado, e no final das contas quem venceu foi o Sport, com o gol emocionante do Marcelo Aju, que levou toda a torcida rubro-negra abaixo praticamente no Adelmar da Costa Carvalho. Daqui a pouco aparece Mariano Sosso para falar sobre essa importante vitória da equipe do Sport. Sport que conseguiu esses 3 pontos, jogadores há muito tempo já nos vestiários, ouvimos os atletas, e daqui a pouco o Mariano Sosso, e realmente finalizou nos últimos segundos a coletiva do Maurício Barbieri.
0: Muito bem, Osmar Cordeiro, daqui a pouco você volta, chamada liberada, para acompanhar a coletiva do Mariano Sosso. Procedem essas reclamações do Barbieri em relação à arbitragem, dizendo que o jogador tinha condição e que a arbitragem acabou prejudicando o time no resultado final, Humberto?
2: Mário, eu acho que hoje já tem equipamentos, né, que se chama o VAR, que o mínimo de erro acontece numa partida de futebol. O pênalti, eu acho que indiscutível, o juiz assinalou sem dúvida nenhuma. Então, algumas situações que teve no jogo que não levaram a mudar o resultado, o VAR atuou. Então, acho que às vezes você está um pouco aborrecido com o placar do jogo, né? Que, como Juventude, a gente até comentava durante a nossa jornada aqui, que para mim o Juventude vinha disposto a levar um ponto, e até no início do jogo estava conseguindo 3 numa falha que o Sport conseguiu fazer, né? E que originou o gol do Juventude. E eu acho que a insatisfação se tornou bem plausível aí na sua coletiva, que ele transferiu um pouco da responsabilidade até para a arbitragem, né? Mas o Sport, no início do jogo, iniciou até bem, buscando jogadas, até forçando até demais pelo seu lado direito, esquecendo de fazer aquela virada de bola para pegar a zaga do Juventude mal postada, né? E não tinha aquele homem que fizesse essa inversão. Então, aos poucos, o Sport foi deixando até de fazer também pelo lado direito. Quando tomou o gol, sentiu um pouco, começou a se desorganizar, uns 5 a 7 minutos, para dar uma baixada aí no posicionamento, voltar ao normal, e contou com uma noite iluminada também, né? De um dos jogadores melhores atacantes que hoje está na Série B, que é o Barleta, fazer aquela jogada individual, furar aquele bloqueio defensivo que estava sendo bem postado ali, né? Com o comando do Tite. E o Sport conseguiu fazer a virada para o intervalo com a vantagem ainda do empate, né? Então, teve a troca que o Mariano Sosso fez, né? Que foi do Cavem no intervalo. Eu acho que funcionou, o Sport voltou com outra postura. Sofreu um gol, mas não se abalou, que o VAR, eu acho que até acertadamente, anulou do Juventude. Até com descuido, que até eu comentava que o Sport é a 4ª troca de técnico esse ano e não conseguiu um desses treinadores fazer o Sport se postar bem defensivamente. Sempre o Sport mostra problemas na bola defensiva. Então, até comentei contigo, Mário, se o problema realmente era entre os treinadores que passaram pelo Sport, ou é se entre as peças que não estão conseguindo assimilar a parte defensiva do Sport para suprir essa liderança, né? Você vê o Marcelo Benevenuto, um atleta que já participou várias jornadas de Série A, de Libertadores, mas não está conseguindo também fazer com que o Sport tenha uma liderança defensiva para que não tome esses gols que vem tomando. Então, no final do jogo, né, o jogador que foi responsável pela falha grotesca que o Sport teve de tomar 1-0, que foi o Marcelo Aju, teve a felicidade de fazer um golaço e conseguir essa vitória para o Sport, que deixa o Sport vivo ainda em busca dessa classificação. E como até o João Lucas falou, para finalizar, vai vir um clássico pela frente, a gente torce que o Náutico faça um grande jogo contra o Cuiabá também, traga pontos de lá, que precisa confirmar sua permanência. Então, se o Náutico trouxer um grande resultado de lá, tem tudo para ser um dos melhores clássicos mais esperados dos últimos tempos, Mário.
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0: 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Temos um intervalo comercial, a gente volta daqui a pouquinho. Já já tem entrevista coletiva do técnico do Esporte, Mariano Souza.
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5: 7:29. Vamos voltar à sala de entrevistas. Osmar Cordeiro, qual a movimentação neste momento, Osmar? Cadê o Osmar?
6: Estou aqui, vamos ouvir o técnico do Sport.
5: Vamos lá, então.
6: Muito boa noite. Você acredita que o Sport já chegou no potencial anímico que você espera desse time, em energia, em vontade, para conseguir elevar essa equipe buscando o acesso? O Sport, nessa questão de brigar, de disputar, para conseguir ser um time mais competitivo, com esse pouco tempo de trabalho, já deu para chegar nesse nível?
7: Boa noite. Hoje tiveram um comportamento muito bom, um confronto complexo com um time muito forte, principalmente em sua organização defensiva, e tiveram um comportamento, os jogadores, que acho que também é um bom registro virar o jogo, não? Tomamos gol, mas o time tive reage, mas com critério. E é a primeira vez que o time volta ou vira um resultado. Isso fala de lo que você faz parte de sua pergunta, bem? Então, acho que eles hoje jogaram com muita mentalidade, fizeram, eu fico muito agradecido ao time, que nossa proposta de jogo, o plano de jogo, eles fizeram com muita disciplina, bem? Mas é um jogo que é um confronto muito difícil. Juventude é um time muito forte em estrutura e muito forte em duelos. Então, acho que deu certo a organização defensiva, mas o time foi muito perseverante, insistente, e tive muita convicção para jogar na frente. Então, eles hoje representaram muito bem nossas expectativas e também da da torcida, bem? Toda a gente, independentemente de mudança, toda a gente à disposição e trabalhando para construir uma história, uma vitória muito importante.
8: Sosso, podemos falar que essa base que o senhor colocou em campo hoje deve ser a base para o restante dos jogos que tem pela frente?
7: Eu sou um treinador que define a escalação em função do rendimento dos caras. Então você tem que ter uma competição interna, bem? Tem um elenco que tem muita competição interna. E isso aumenta o rendimento de os jogadores. Então, acho que hoje tiveram uma boa postura coletiva, mas também acho que individualmente o time teve boa prestação, uma muito boa prestação, mas é uma semana de preparação e ninguém tem fechado a sua titularidade.
9: Professor, muito boa noite. Maicon, do Mosaico Esportivo. Professor, no final do jogo, o Marcelo Ajú deu uma entrevista falando da sua importância, falando que você chegou falando para os jogadores do Sport o que é ser o Sport, como é o Sport. A sua chegada, você encontrou um grupo psicologicamente relativamente abalado, queria que você respondesse isso, e também a importância, ainda para o lado da psicologia, a importância numa reta final de Série B, em que o Sport vai ter confrontos diretos nos próximos jogos, e principalmente um clássico na próxima rodada.
7: Eu encontrei um grupo de jogadores que tem muita qualidade e que eles, como um treinador, tem que reforçar e que eles possam acreditar em eles, bem? Agora, é o espírito de um time, é um espírito forte, também é um trabalho muito importante de Rô, que é a psicóloga, e a gente tem muita liderança interna, jogadores que hoje eu não escolhi para a escalação, foram muito importantes para sustentar esses caras. Então, eu acho que nossa força é coletiva. E eu fico muito, com muito orgulho disso. Marcelo é um cara tão importante como outros jogadores. E ele também deu uma demonstração de resiliência, falamos nós. Participou de um penalti de eles, então ficou, falamos, chateado, ficou no intervalo, mas reforçamos sua qualidade e tem que, isso tem relação com as capacidades de os jogadores. Então, eu sou um treinador que acompanho isso e eu fico muito agradecido a eles.
0: Professor, boa noite. Sou Alexandre Raposo, BetoCast TV e Júnior Medrado TV. Parabéns pela vitória. Eu vi um Sport no primeiro tempo muito intenso, até os 25 minutos. Depois ele deu uma desacelerada, acabou o primeiro tempo 1-1. Eu pensei que ele fosse voltar com outro tipo de postura, mas ele cedeu muito espaço para o time do Juventude no segundo tempo. Mas no finalzinho ele tomou mais corpo e conseguiu fazer o gol da virada. Eu queria saber como é que o senhor pretende consertar esse tipo de coisa, esse tipo de apagão que dá e ceder muito espaço.
7: Bem, é um confronto, eu sempre falo que é um jogo de oposição, jogamos com um time muito forte, não tão só em seu aspecto defensivo, sino que eles têm uma muito boa movimentação, é um time que não mudou nunca de seu treinador, eu me respeito para ele, e é um time que acho que nós neutralizamos muito bem a eles, bem? Então, você não eu tenho intenção de que comportamentos ou padrões de jogo sejam sustentados o maior tempo possível, mas você tem um time que também tenta fazer coisa, bem? Então, acho que hoje também fizemos um jogo com maduração. Interpretar quando você tem bola, como agredir a eles, e quando você não tem bola, ser um time sólido, consistente, defensivamente.
10: Sosso, boa noite. José Luiz, Futebol PE. Eu percebi durante a partida que o Sport teve uma postura de marcação alta na área do Juventude em diversos momentos da partida, principalmente na metade inicial do primeiro tempo e também no final do segundo tempo, buscando essa pressão para conseguir o gol da virada. O que se deu essa pressão? Como que isso foi trabalhado durante a semana? E se alguma outra equipe nessa Série B, o Sport e o seu trabalho podem fazer com que isso volte a se repetir?
7: Bom, quando você organiza essa pressão que desenvolveu, Em sua pergunta, sempre tenho que ter claridade de estrutura de adversário, de perfil dos jogadores, mas hoje nosso time tem a intenção de ser um time protagonista, bem? Então fizemos uma proposta de igualar numericamente a eles para que não conseguiram jogar confortável. Acho que fizeram um esforço, uma repetição de esforços os jogadores, muito importante. Então, acho que o adversário jogou incômodo, não? E isso faz parte de uma entrega de intensidade para movimentar, mas tem que movimentar junto, mais perto e coordinadamente. Principalmente uma virtude de jogadores.
11: Professor, boa noite. Queria saber sobre Patrick de Paula, né? Ele entrou bem mais uma vez. O que está faltando, né? Parece que ele está pedindo mais espaço, mais minutos. O que ainda pesa para ele não começar como titular, né? Ou o porquê disso, né? Hoje ele estaria pronto para assumir essa titularidade? E a outra questão é, essa vitória de hoje, próximo jogo é um clássico. Ela aumenta o peso nesse clássico, não só pela rivalidade, mas porque o Sport pode começar aquela reação no campeonato. Você acaba enxergando assim?
7: Então, a pergunta de Patrick, ele é um jogador que, como tantos outros, eu não vou falar publicamente da qualidade de ele. É um jogador muito bom, mas o time tem jogadores de sua meia que acho que tem uma boa competição interna. Eu escolhi outros jogadores, mas Patrick teve um bom ingresso, falamos nós. Ingresso, um jogador que, não sei se você pode ajudar, eu troquei em CRV e ele jogou bem. Mas hoje, na escalação inicial, interpretei que outro companheiro se encontrava em melhores condições. Também você tem que escolher o jogador que vai ter muitos duelos com adversário, bem? Então, acho que toda a gente e todos os jogadores estão fazendo uma boa tarefa para colocar o melhor de eles. Enquanto ao clássico, para nós é uma motivação isso. Eu não quero tirar o peso, sino que principalmente é um jogo que eu fico com muita expectativa para fazer uma boa preparação e continuar com esta postura e principalmente com o que chama identidade de Diogo, que representa a eles principalmente, representa a história de nosso clube e também o torcedor hoje sentir que eles saem de a ilha representados por jogadores. Muito obrigado.
12: Finalizada a entrevista coletiva do técnico Mariano Sosso, aquele respondeu às indagações após a vitória importante de virada por 2-1. Agora, sobre a preparação do Sport para o próximo jogo, para o clássico, quando o Sport se reapresenta? Na próxima segunda-feira, a reapresentação rubro-negra com foco no confronto do próximo sábado contra a equipe do Náutico nos Aflitos, jogo válido pela 30ª rodada do Campeonato Brasileiro da Série B. Então aqui, Mário, a gente vai se despedindo após as palavras do técnico Mariano Sosso com os grandes trabalhos técnicos da fera, Claudecildo Araújo. Vamos ficando por aqui. Volto com você, Mário Júnior.
5: Muito bem, Osmar Cordeiro. Claudecildo que estará no Big Feio Brasil 2, né? Já temos alguns inscritos. Ele e Thiago Silva já estão garantidos, viu, professor? No Big Feio Brasil 2, aguarde, né?
13: Aguarde. Calma.
5: E Júlio Andrade também está no pacote. O time está grande para o segundo né? O segundo Big Feio Brasil.
13: Se você pudesse aguarde.
5: 7:44, meu amigo João Lucas Farias, o que dizer da entrevista coletiva aí do Mariano Sosso, que tem um fôlego a partir de agora, se bem que a missão continua sendo difícil para o esporte, viu, João Lucas Farias?
14: Pois é, Mário, a situação ainda é complicada, a gente falava sobre a matemática e ela é brutal, o esporte ainda precisa de 6 vitórias nesses últimos 9 jogos, pela pontuação, porque até para o torcedor ficar atento a isso, quem está nos ouvindo agora na grande audiência aqui da TMC, a gente faz a conta em relação à pontuação, não é posicionamento do campeonato agora, não é a distância atual do esporte para o G6 agora, é em relação à pontuação, à projeção. E a gente imagina que os times que vão estar no G6 vão ultrapassar a barreira dos 60 pontos, e para o esporte conseguir isso, vai ter que ter 6 vitórias, no mínimo, nesses últimos 9 jogos. Então, o trabalho ainda é árduo. E o Mariano Sosso sabe disso. Na entrevista, ele ressaltou a virada do esporte. Acho que isso foi uma coisa importante. A postura dos jogadores também foi algo que foi ressaltado por ele. Realmente, foi algo significativo na partida de hoje. O esporte, não que o esporte tenha sido um primor no jogo, tá? O esporte ainda teve e tem dificuldades. Mas melhorou. Acho que dá para se tirar isso. Durante a maior parte do jogo, o Sport foi melhor do que o Juventude, no primeiro tempo. No segundo tempo, realmente deu alguns espaços. O Juventude fez o segundo gol, que foi anulado. Então, isso são coisas a serem resolvidas ainda. Mas a atmosfera, a confiança, aquilo que foi criado no gol da virada, traz algo muito importante para o Sport, que é a volta dessa confiança. A gente toca muito nisso e foca nessa questão, porque o Mariano Sosso, além de ser um treinador que tem identificação com o esporte, ele sabe o que é ser esporte, ele consegue passar isso para os jogadores, e a mudança de ambiente, a forma como estava e como está agora, é muito importante também para jogadores começarem a render. A gente sempre falou aqui que o esporte tinha bons atletas, tinha boas peças, o elenco do esporte não era ruim, mas estava faltando engrenar. E uma das formas que você observa isso, que você trabalha isso, não é só o trabalho tático, o trabalho técnico, o desenvolvimento dos jogadores, a função que cada jogador vai exercer no campo, mas também a famosa papoterapia, aquela conversa, aquela análise que você tem com o jogador, também é muito importante para ele retomar a confiança. Você conversar, dizer que depende do jogador, que precisa, que o jogador pode render mais. Isso também é muito importante para o desenvolvimento de uma equipe. A gente pode analisar tudo em relação ao jogo. A forma como o Sport jogou, as dificuldades que ainda teve, principalmente no segundo tempo. Não foi um jogo perfeito, mas eu acho que a retomada da confiança vem muito disso também. Porque o tempo de trabalho do Sosso é curto. Né? Ele chegou agora. Ele não é responsável pelos problemas que o Sport vem apresentando ao longo da temporada. Mas ele é o responsável por resolver agora esses problemas. Daqui em diante, ele é o técnico. Então, ele tem que achar a melhor forma para fazer o esporte se desenvolver. E já começou na partida de hoje. Se dentro de campo a partida não foi perfeita, se o esporte ainda apresentou dificuldades, a postura e a mudança dela em relação do jogo do CRB para esse foi muito importante. E eu acho que isso é o que fica. A forma como o esporte vai lidar com essa reta final, ela vem da garantia da confiança que iniciou nesse jogo. E isso é muito importante. Isso, caso o esporte consiga o acesso, vai ser ressaltado na reta final. Porque a motivação dos jogadores é muito importante. Você ter um treinador que motive, que se identifique, que conheça vestiário, que conheça o grupo de jogadores, que saiba o que é defender as cores do esporte. É outra coisa aqui. Aqui a pressão é muito grande, aqui a torcida é muito apaixonada, é muito fanática. E o Sport na Série B, até um torcedor falou no desabafa, o Sport na Série B é sempre favorito ao acesso. E o espírito tem que ser esse. Se fosse uma equipe que eu, como comentarista, visse que não tinha condição de render, eu falaria aqui, mas não é o caso. Eu acho que esse time do Sport tem potencial, ele pode render mais. E o treinador tem parte muito nisso, nessa reta final. Então, importante o Sport ter confiança para aumentar o rendimento, porque esse jogo do clássico vai ser de fundamental importância. Se o Sport, depois da vitória de hoje, consegue vencer um clássico, aí o patamar que já estava mais elevado da forma como o Sport estava atuando, aumenta ainda mais. A expectativa dentro do grupo de jogadores, do próprio torcedor, da diretoria, aumenta consideravelmente, caso o Sport consiga vencer o Clássico. Então foi isso que o Sosso ressaltou na coletiva. E a mudança de ambiente, ela é muito clara. Desde que ele chegou, ele conversa individualmente com os jogadores, motiva os jogadores, e isso também é importante. Não só o trabalho dele dentro de campo, de ajuste de posicionamento, das mudanças que ele fez no time hoje, e foi importante. Entrada do Fernando Sobral, que foi muito bem. O Raí na lateral esquerda, que foi muito bem. O Barleta sendo o protagonista que ele geralmente é. Então, a gente viu um Sport vivo, um Sport com brilho. Teve dificuldades? Teve. Mas a gente viu a postura de time. Uma forma que pode ganhar vida nessa reta final. E é, sem dúvida, muito importante o trabalho do treinador para o Sport conseguir evoluir e ainda sonhar com esse G6.
5: Este é João Lucas Farias, comentarista TMC. 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E você, Humberto Santos, o que é que achou da entrevista coletiva do Mariano Sosso e que dá para projetar para o Sport a partir de agora, com esses 9 jogos que restam, a equipe na luta para conseguir pontuar no campeonato, chegar numa situação diferenciada, entrar neste G6, que é o objetivo maior do Sport Clube do Recife?
15: Eu acho que até pela satisfação que a gente viu na entrevista, ele querendo assumir, né? Assim, a postura de que ele foi o autor da mudança de comportamento, né? Às vezes, para o treinador, fica um pouco delicado se você assumir isso, perante até o próprio grupo mesmo, né? Porque você sabe que a vida de treinador, quando perde, é o treinador. Quando ganha, ganha todo mundo, né? É uma profissão até um pouco até injusta, mas a gente vê que ele estava muito feliz, né? Até nas trocas que ele fez, ele viu que surtiu um pouco de efeito. É, para mim, menos a do Kelvin, que não poderia ter estreado com mais desenvoltura, com mais leveza, chamando mais a responsabilidade por ser um jogador ofensivo de uma peça que o Sport achava que, e ainda acha, que veio para resolver, poderia ter rendido até um pouco mais, até melhor. Então, a satisfação que a gente vê na entrevista dele é que o ambiente melhorou com a sua chegada, o comportamento, até em termos de mais confiança, ele vem passando para os atletas. Você vê pela entrevista de Marcelo Ajú ressaltando isso, que o treinador no intervalo, até durante o jogo mesmo, pediu para ele não baixar a cabeça, que confiava nele. Então, acho que se faltava isso, chegou um técnico que pode resolver isso, esse problema no vestiário. Ele praticamente assumiu que está fazendo esse papel de protagonista dentro do vestiário, que é o treinador. Então, acho que a postura do Sport ofensivamente melhorou, e melhorou muito dos jogos para cá. O que eu ressalto ainda, Mário, é o que a gente conversou até durante a transmissão, que mesmo com essa chegada, mesmo com o Sport ainda deixando aí uma sensação que pode dar uma reviravolta dentro dessa competição, porque matematicamente ainda tem chance. Você vê que o Sport precisa, se não me engano, de 6 vitórias, a gente comentava isso. Então tem um clássico muito difícil pela frente, onde o Náutico também precisa de pontuar para garantir uma permanência, até sonhar, né, matematicamente ainda com a possibilidade de entrar no G6. Mas aí o Sport, daqui para frente, sabe que a postura ofensiva que faltava chegou, que era um técnico que conseguiu rapidamente fazer com que o Sport dê esperança ao seu torcedor que vai vencer jogos. Agora também tem que ver que são 4 passagens de treinadores, Mário, e o Sport defensivamente ainda mostra muita limitação. Então pega um jogo hoje jogando em casa, às vezes joga com algumas peças ainda meio desacordadas, com descuido, um sistema defensivo ainda que às vezes olha muita bola, na bola parada, nas bolas de fundo também. Às vezes jogadores que de outras equipes, como é o caso até do Allan Kardec, do próprio outro atleta que entrou hoje, que me foge o nome, que fez um belíssimo lançamento e deixou o Marlon, né, que deixou o Márcio, se não me engano, na cara do gol, fez o gol e para a felicidade do esporte, e hoje tem esse mecanismo que é o VAR, conseguiu anular o gol, que causou até desconforto com o técnico do adversário, que foi do Juventude, na sua coletiva, né? Mas eu acho que daqui para frente, o esporte, creio eu, que deve trabalhar mais essa parte defensiva também, porque jogos, você não pode se expor, principalmente jogando um clássico agora contra o Náutico, que tem um ataque também muito perigoso, conseguir sair na frente e dar oportunidades para seu adversário se sobrecarregar novamente e lhe deixar fora de uma competição que é onde o esporte almeja, né, que é a mais importante do ano. Então, no frigir de tudo, né, no juntar de todos os cacos aí, o esporte conseguiu essa vitória que deixa ainda ele vivo e muito vivo ainda para brigar, Mário, pelo uma das vagas desse acesso à Série A.
5: Quem você destaca pelo lado do esporte, Humberto?
15: Eu tinha dois jogadores, coincidentemente, o Barleta, para mim, não é anormal ele ser um dos melhores jogadores do esporte. Fez um belíssimo gol num momento muito duro do jogo, né, onde o Juventude não deixava espaço para nada. Ele conseguiu fazer um golaço. Mas eu vou destacar o Marcelo Aju, acho, pela perseverança. Não é fácil, eu repetitivamente estou falando isso na nossa transmissão, né, porque eu já fui atleta, já passei, às vezes, pelo momento difícil também dentro de uma competição. Eu lembro um lance. Eu vou falar rapidamente aqui, eu jogava no Central em 95, né, para algum mais jovem, isso não importa, mas alguns torcedores, até quem trabalha no futebol, atletas, a gente estava jogando contra o Curitiba, uma Série B do Brasileiro, em 95, a gente tirou até o Santa Cruz também. Então, no quadrangular final, eu participei de uma jogada até com o Gralac, que era um zagueiro que tinha no Curitiba na época, e eu não consegui marcar ele numa bola parada, e praticamente no intervalo eu fui culpado, porque era no mano a mano, cada um ficava com o seu. Eu pegava Gralac, outro atleta era responsabilizado para pegar outro jogador, então individualmente eu perdi no mano a mano e o Curitiba fez 1-0. Mas graças a Deus, Mário, na virada do intervalo a gente empatou, e aos 45 do segundo tempo eu fiz um gol de falta, onde a gente ganhou do Curitiba em 95, com um gol meu lá em Caruaru. Então futebol tem disso. Então meu voto hoje vai para Marcelo Aju, como o destaque do jogo, pela perseverança que ele teve, não se entregou, não baixou a cabeça, foi um jogador que, na hora que falhou, a torcida já começou a ensaiar aquelas vaias ali, ainda bem que demorou pouco. Então, o meu voto vai para ele, Mário, pela perseverança e pela confiança e pela até categoria, né? Que na hora, num momento tão difícil também, ele conseguiu fazer um golaço.
5: Então, Marcelo Aju, para você, o melhor do esporte, pelo lado do Juventude.
15: Pelo lado do Juventude, eu vou votar no que fez o gol de pênalti, né? Que até, eu não me engano, até anotei aqui nas minhas anotações aqui.
5: Foi o Mandaka.
15: Isso. É um jogador que joga com a cabeça erguida, um jogador que lê bem o jogo, de boa estatura. Acho que é um jogador que dificilmente permanece no Juventude para outra temporada. Então, acho que o meu destaque do Juventude vai para Mandaka.
5: A nota do jogo, de um modo geral.
15: A nota do jogo, acho que foi nota 7,5, Mário. Era um jogo truncado, era um jogo de poucas oportunidades. Até nosso amigo João Lucas falou que não se poderia perder uma oportunidade daquela, que o atacante do esporte, o Marlon Douglas, entrou e não conseguiu converter em gol. Então, acho que foi um jogo truncado, mas um jogo de poucas oportunidades, um jogo de um duelo físico muito interessante, né? Mas, graças a Deus, o esporte passou por esse adversário super difícil, então a minha nota é nota 7.
5: Agora vamos analisar os árbitros. Aliás, os árbitros não, primeiro os treinadores. Qual a nota para o Mariano Sosso e a nota do Maurício Barbieri, na sua opinião?
15: Eu acho que Maurício Barbieri está mais na frente devido à antiguidade de trabalho, né? É um treinador que já está mais tempo no Juventude, conhece mais seu elenco. Fica até mais fácil de você remanejar seu grupo. Então, as trocas que ele fez, praticamente são as trocas que ele vinha fazendo durante toda a competição. Então, acho que para ele eu dou até uma nota mediana também, uma nota 7, porque já conhecia seu elenco. E para Mariano Sosso eu dou nota 8, porque é o início de trabalho. É um momento que você tem mais dificuldade, um momento que não é de equilíbrio ainda, para ver se você acerta numa troca. Então, você vai arriscando, vai dando mais corpo à equipe, vai fazendo algumas trocas aí até para dar mais fôlego, que foi o caso do meio campo que ele trocou, né, que o menino que veio até do Palmeiras, né, que até me fugiu o nome, que fez o gol contra o CRB. Patrick de Paula também, tem uma troca também mais para o oxigênio, né? Para oxigenar o meio campo, que é um setor que ele entrou até bem novamente no jogo, está até de parabéns. Então, eu também dou a ele uma nota 8, Mário, por conhecer ainda pouco o seu elenco e ser um treinador que teve coragem e atitude para tentar mudar o esporte no panorama que estava jogando no momento.
16: E a nota para a arbitragem, o Paulo Henrique Volkoff, do Mato Grosso do Sul, com também os árbitros e o modo geral do VAR, que tiveram trabalho hoje.
15: Mas assim, Mário, na minha opinião, depois que veio o VAR, essa ferramenta, os árbitros só se complicam se quiser.
16: Alguns se complicam ainda, viu, Mário?
15: Então, porque às vezes se complica porque quer. Mas se você for analisar, hoje o árbitro tem pouco problema. As decisões você vai lá, rever novamente uma, rever duas, rever a terceira para tomar uma decisão. Mas eu acho que o árbitro hoje não foi um árbitro que complicou o jogo. Ele não interferiu no resultado do jogo, então para mim uma nota 7,5.
16: Humberto, foi um prazer mais uma vez recebê-lo aqui em uma grande jornada esportiva da Rádio TMC. Apareça mais vezes. Muito obrigado pela sua participação, viu?
15: Mandar um abraço para a galera lá da Vaza, que estava nossos ouvintes aí na escuta, né? Nosso companheiro Vitor Araújo, não sei se já está...
16: Já tá
15: na pegada, né?
16: Mas tá mergulhando.
15: Vitor ali foi brincadeira de Mário.
16: Mas você tem que conhecer Vitor.
15: A carne de sol foi paga.
16: Não, mas ele deve estar já no tip, que ele vai pegar a carona para voltar para casa.
15: A carne de sol em Campina Grande foi paga. Então, um abraço a todos que acompanharam a jornada da Rádio Transamérica, que hoje é TMC. Um abraço a nosso companheiro aqui que eu não conhecia, Mário Júnior, que é um amigo desde a época que jogava no Náutico, cobriu o Náutico ali, né? Então, um abraço, é um prazer sempre, à disposição para falar de futebol, é uma coisa que está no nosso sangue, e principalmente com vocês, amigos de várias datas, é que a gente fica muito bem confortável. Boa noite para todos.
16: Muito obrigado, Humberto Santos, ex-jogador, treinador de futebol, vai fazer agora esse novo evento na sua vida aí, sucesso com esse novo curso que agora a CBF está trabalhando para todo mundo ter, né? Certificados, isso é bom, né?
15: E um abraço também para o nosso amigo João Lucas.
16: João Lucas, né? Farias,
15: tem uma
16: isso.
15: Revelação aí na rádio pernambucana, um da geração jovem aí, né?
16: Mas não paga nada também, igual a Vitor.
15: Não, mas é amarrado.
14: Mário.
15: Zé do Carmo vai amolecer o bolso dele.
16: Vai amolecer, né? Tem algum aniversário programado para hoje, não?
15: Não, tem até aniversário de um sobrinho nosso, parabéns, mas é 2 anos, né? Vou até ver, né? Pegar um restinho.
16: É só rebolo e refrigerante, né? Fala, qual o nome dele?
15: É Miguel.
16: Miguel, parabéns para Miguel. 2 aninhos.
15: Parabéns. Que
16: maravilha. Valeu, Beto, valeu. E agora você, João Lucas Farias, quem você destaca pelo lado do esporte e pelo lado da juventude?
14: Olha, pelo lado do esporte não tem como não destacar Barleta, né? Um jogador lúcido, o cara que consegue, em arrancadas, deixar a defesa adversária em maus lençóis. Hoje o gol de empate do esporte foi assim, os 3 zagueiros do Juventude não sabiam para onde correr com Barleta, porque Barleta realmente sempre ganha vantagem quando enfrenta zagueiros, é impressionante, ele tem um arranque que pouquíssimos zagueiros conseguem acompanhar. E hoje no gol do empate do Sport, não só nesse lance, mas em outros onde ele consegue arrancada, é um jogador quase que imarcável nessa Série B. É um jogador que está realmente indo muito bem. Outros foram bem também. O Aju pela redenção. O Pulse deu assistência para o próprio Aju, jogando na dele de lateral direito, importante. O Rai Lopes estreou muito bem, fez uma boa partida enquanto teve perna, foi substituído por conta disso, que era o primeiro jogo, mas estava muito bem. Mas como destaque maior, não tem como não votar pelo Barleta, não tem como não votar no Barleta, não só pelo gol, mas por tudo que ele constrói, por toda a forma que ele joga, por deixar os adversários batendo cabeça na marcação, o Barleta fica como destaque do esporte. No caso do Juventude, é o Mandaka realmente, é o jogador mais lúcido desse meio campo. Jogador interessante, que consegue defender e atacar, não só pelo gol de pênalti, mas ele olha para frente, ele joga olhando para cima, sabe? É bom você ter meio campistas que não são camisas 10, que tenha essa qualidade e essa condição de jogar, né? De conseguir distribuir o jogo, de conseguir participar ofensivamente, às vezes como homem surpresa, às vezes como um jogador que entra na área e consegue finalizar. Então é um jogador interessantíssimo, o Mandaka do Juventude, e fica como destaque aí da equipe de Caxias do Sul.
16: E agora falando sobre os treinadores, o Maurício e também o Mariano Souza.
14: Mariano Souza foi bem hoje, pelas mudanças que ele fez na equipe, pela forma como o Sport jogou, apesar das dificuldades ainda defensivas. No segundo tempo, o Sport, naquele lance do gol anulado, ainda sofreu um pouquinho, mas é algo que ele tem condição de ajustar. Eu gosto de um treinador que tem ideia de time ofensivo. É por isso que quando o Souza foi contratado, Eu falei que traria por conta disso. Eu gosto de treinadores que não têm medo de atacar. E ele tem esse viés ofensivo. É claro que o Sport tem que ser equilibrado. E ele tem esse trabalho ainda de conseguir equilibrar o bom ataque com uma boa defesa. Mas hoje ele foi bem, pelas mudanças que ele fez, pela postura da equipe, por motivar os jogadores. Isso também é importante, como eu relatei. Então fica com nota 8 o Mariano Sosso. Barbieri, eu achei ele um bom treinador, tá? Ele teve bons momentos, maus momentos, mas acho ele um treinador muito bom para trabalhos de médio a longo prazo. Se você der tempo para ele conseguir desenvolver, eu acho que ele consegue fazer trabalhos interessantes. Agora, ele não pode, na coletiva, colocar a culpa na arbitragem, né? Acho que a arbitragem não interferiu no resultado do jogo. Ele tenha que buscar uma forma de conseguir sobressair aquilo que o Sport tinha feito na partida. Ele não conseguiu. Reta final, o Sport fez o gol, desafogou, ganhou o jogo. Então, não dá para culpar a arbitragem hoje pela derrota do Juventude. É um bom time, mas já está na segunda derrota seguida, perdeu para o Atlético e hoje perdeu para o Sport, então tem que abrir o olho. Nota 6 por isso, por conta da principalmente da entrevista coletiva. Acho que é transferir responsabilidade. A responsabilidade é do técnico e do grupo de jogadores, e hoje o Sport foi merecedor, pela forma como o jogo se desenvolveu, pelo Sport ter sido superior na maior parte do tempo, ainda demonstrando dificuldade, mas não dá para culpar a arbitragem pela derrota, não. Nota 6 para o Barbieri.
16: E a arbitragem do jogo? O que é que você pode destacar? Porque o Beto falou muito do VAR, se bem que hoje o árbitro foi tranquilo com o VAR, mas tem alguns árbitros que ainda se atrapalham, apesar de estar vendo o lance repetidas vezes, ainda se atrapalham, João Lucas.
14: Pois é uma situação que a gente vê não só na Série B, mas também na primeira divisão. A gente vê árbitros experientes ainda tendo dificuldade para lidar com a ferramenta, mas hoje o árbitro do jogo não foi mal, não. Apitou um pênalti corretamente marcado para o Juventude, corrigiu os lances onde o VAR chamou, lance do impedimento. Então, acredito que ele não foi responsável pelo resultado do jogo. O Sport ganhou dentro do campo, até falei que não cabe ao Barbieri falar sobre questão da arbitragem para tentar justificar o resultado. Acho que vai ficar na média aí, nota 7, não comprometeu, não. Foi até uma arbitragem que em alguns momentos ele distribuiu amarelo para tentar controlar ali o ritmo do jogo, coisa que alguns deixam passar batido. Às vezes começa a confusão e o árbitro não tem controle. Hoje ele até foi bem nesse setor, vai ganhar uma nota 7 aí o professor de hoje.
16: João, um abraço para você, uma boa noite e até a próxima, se Deus quiser, viu, amigo?
14: Valeu, Mário. Abraço para você. Cumprimentando também os companheiros da equipe. Grande Humberto. Grande Serginho está por aí também. O Vitor, Osmar, todo mundo que acompanhou a nossa jornada esportiva. Agora tem uma coisa, viu, Mário? Você viu no desabafo ali, o torcedor lhe adora, viu? O torcedor
16: lhe ama. Rapaz,
14: meu amigo, a gente vai na rua, só elogios à sua pessoa.
16: Tô fora.
14: O pessoal fala bem de você, mas você nem imagina. Depois, pessoalmente, eu lhe conto o que é que o pessoal diz de você na rua, viu, amigo?
16: Não, quero saber não. Eu tô fora, amigo. Eu sou
14: um abraço, Mário. Até a próxima,
16: valeu,
14: amigo.
16: Até a próxima. Valeu, então. João Lucas Farias. E deixa eu dar uma atualizada aqui, que Atlético e Botafogo de Ribeirão Preto vão empatando por 1-1. Bom resultado, tá? Bom resultado, porque acaba segurando essa questão da classificação para o Náutico, que está embaixo, e para o Sport, que está em cima, né? Porque o Botafogo fica com 32 pontos, é o 16º, Ceará 15º, 35, Náutico está 14º, 38, joga segunda com o Cuiabá, e aí o empate é um ótimo resultado, porque vai ser um jogo fora de casa. Se conseguir vencer, aí o Náutico vai para uma situação bem mais confortável nos 9 jogos para poder acabar o campeonato. Náutico restando 10 jogos ainda para terminar a Série B. E o Atlético fica na 11ª posição com 41, o Sport, que é o 9º colocado com 44. Se ele vencer, o Atlético vai para 43, cola no Sport. Então é melhor que o Sport descole, porque o São Bernardo tem 41, o Atlético tem 41, o Cuiabá tem 40. Então o Sport também vai torcer pelo Náutico na segunda para segurar o Cuiabá, que pode chegar a 43 pontos. 8:08, e assim encerramos a grande jornada esportiva deste sábado, onde acompanhamos pela Série B do Campeonato Brasileiro, lá na Ilha do Retiro, Sport 2, gols de Barleta e Marcelo Aju, Juventude 1, gol de Mandaca, cobrando pênalti, arbitragem sul-mato-grossense de Paulo Henrique Volkoff, renda de R$ 423.896 para um público de 15.461 torcedores. Fiquem agora com a Rede TMC, segundo tempo de Remo 0, Santos também 0, pela Série A do Campeonato Brasileiro. Amanhã, 3 da tarde a gente volta com a grande jornada esportiva para uma super cobertura Santa Cruz e Floresta, Série C do Campeonato Brasileiro. O Santa Cruz tentando voltar para a Série B, a última vez que jogou foi em 2017. Obrigado, Sérgio Nascimento, aqui nos trabalhos técnicos, nos estúdios da TMC. Claudecildo Araújo, com trabalhos técnicos na Ilha do Retiro. A direção geral da TMC Recife é da Carolina Magalhães e o comando de esportes do vibrante Carlos Eduardo. Segundo tempo, Santos e Remo, Remo e Santos no Mangueirão com a rede TMC. 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

0: Rony, Rony, Rony. 33 é a camisa dele quando eram passados 33. Bola rolando, etapa complementar. Numa tabelinha marota. Rony, Gabigol, Gabigol, Rony. Rony invadiu a área pelo setor canhoto e na saída do goleiro meteu no contrapé do Marcelo Rangel para marcar o primeiro gol do Peixe no jogo. Rony, Rony, Rony, olha o sorriso que você proporciona para a galera peixeira em Belém do Pará, em Santos, em São Paulo, em todo o Brasil. Pomba, pomba, pomba, pomba, pomba, Peixe. Pomba, Rony, é gol, gol fortaço, isso é mais do que gol, é golaço. Uma jogada de guerra, de vibração, gol com a cara de Cimento CSN. Cimento CSN, mais do que forte, é fortaço. E essa tabelinha, Gabigol, Rony foi fortaço. E o Rony foi lá e chacoalhou. Um pro Peixe, zero pro Remo. Me conta aí, Fabiano Fará.
1: Tudo começou na direita com o Gabriel Bontempo, que deu ao Gabigol. E esse queria a associação, queria a tabela. Ele deu no Rony na esquerda, se apresentou, recebeu de volta. E de primeira colocou o camisa 33 em condições de marcar o primeiro gol do Peixe. É a décima assistência para gol de Gabriel Barbosa, o Gabigol, com a camisa do Peixe nesta temporada. Santos 1 a 0.
0: E o Remo vai fazendo as suas modificações. Calça de veludo, aquele cofrinho peludo de fora. Tomás Rafael, 1 a 0, Santos na frente. Que tabelinha sensacional, Gabigol, Rony. E o Rony foi para a rede, 1 a 0, Peixe. Fala, Tomás.
2: Pois é, né? O Carpini foi com muita sede ao pote, colocou atacantes no lugar de dois jogadores que estavam no meio e abriu demais o time. E aí o Santos aproveitou imediatamente com uma assistência fantástica do Gabigol, que é disparado o melhor jogador do Santos nas últimas partidas e vinha sendo o jogador mais eficiente, mais produtivo nesse time do Santos, ainda que toda hora fora da área. Dessa vez ele deu assistência, mas dentro da área, na aproximação com o Rony, e o Santos pelo lado esquerdo consegue fazer o gol que deixa a equipe numa situação privilegiada na tabela de classificação, se a gente imaginar que há um mês os torcedores do Santos, alguns inclusive, já sentenciavam que o time seria rebaixado. O que que vai fazer?
1: Mudou.
0: Liga lá, Fará.
1: Foram embora Galeano, essa foi boa. E Tagliari. Galeano e Tagliari foram embora para as entradas. De Tico, camisa 61. E Poveda, camisa 9.
0: Agora arreganhou de vez, hein, Tomás?
2: Sim, né? Vai todo para cima, né? E claro, a chance do Santos fazer 2-0 é muito maior pela qualidade técnica dos times e pelo espaço que o time vai ter do que o Remo empatar. Mas, de qualquer maneira, o Santos tem que continuar atento. Time no segundo tempo, na marcação, está sofrendo menos do que no primeiro tempo. Em algum momento do jogo, a partida tenha ficado um pouquinho mais aberta, mas aparentemente o jogo agora mais controlado pelo time visitante.
0: 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Olha o Poveda, aperta o bar para a direita, tentou passar, Rony veio por baixo, e Chico com passo botou para fora, arremesso manual já cobrado. Bem o Remo, Marcelinho, aperta lá para a direita, deu um come para cima do Rony, foi para a linha de fundo na tentativa do cruzamento, corta a defesa do Peixe, virou ali o Escobar, botou para fora, escanteio, o Pikachu vem lá para cobrança, tá desesperado ali o Pikachu em busca do gol do empate, escanteio para os homens aí, hein, Farazinho.
1: Pela direita, de perna direita, Iago Pikachu na bola.
0: Vai tomando posição, vai jogar essa bola lá na boca do gol, atenção, fez o levantamento, Rodinei, sobe de cabeça, atira, afasta de qualquer maneira, a bola sobrou para Jaderson, bom drible, escapulido a marcação no Gabigol, ele vai rolando a bola na meia canhota, na tentativa ali do Marlon Lopes, vai levando, vai carregando, fez o levantamento, levantou na boca do gol, Diógenes, saiu, deu um tapa na bola, a bola tá viva, vai pintar o gol, olha o Mano, bateu, chapa, chapa com o pé na direita, olha que bobeira, o Diógenes, Marlon, gol do Remo, tá louco, tava se desenhando uma vitória aí, dava até pra ampliar, mas o cruzamento do Marlon Lopes levantou na boca do gol. O goleiro Diógenes saiu ali, catando a borboleta, deu um tapinha na bola, a bola sobrou para Marcelinho, rolou na entrada da pequena área, bateu o chapado, o Marlon Zagueirão. Meteu pro fundo da meta no Peixe aos 37 para empatar o jogo no Mangueirão. Marlon, 13, a camisa dele é gol, gol fortaço, é mais do que gol, é golaço. Uma jogada de garra, de vibração, gol com a cara de Cimento CSN. 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E o Diógenes foi mal para Chuchu no lance, tá 1-1, Fará.
1: Cruzamento veio da esquerda, não bastasse sair com a mão mole, mão de gelatina. O Diógenes abandonou a meta e foi no pé do Iago Pikachu, que só cruzou para o zagueirão Marlon deixar tudo igual em Belém.
0: Estava se desenhando a vitória, de repente um vacilo do goleirão aí, hein? E aí, Tomar?
2: Para fechar, pro comentarista fechar a boca, né? Eu acabei de falar que o Santos tinha mais chance de fazer 2-0. Agora, o Remo não construiu nenhuma grande jogada. Foi um cruzamento balão, né? A bola sobe, o Jorge teve todo o tempo de ir na bola e não resolveu a parada. Foi, espalmou a bola e ainda continuou no lance. Saiu para cima da bola, né? Foi atrás da bola e deixou o gol totalmente desguarnecido. E para completar, como o Fará falou, o Marlon no meio de 3 jogadores do Santos faz o gol. Marlon, hein? Aquele zagueiro que jogou no Corinthians, que não deixou saudade. Mas é uma tragédia esse empate sofrido pelo Santos, depois de um gol construído, uma linda jogada, com qualidade técnica. Se tomar um gol bobo desse, são 2 pontos por enquanto jogados no lixo pelo time do Santos.
3: Isso que eu não me conformo.
0: Calma, Carlinhos.
2: Pois é, cara. Pois é, tô contigo nessa.
0: 39-10, de bola rolando, tá empatado o jogo. 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Assim que a bola parar de rolar para Remo e Santos, iremos imediatamente lá pro Morumbi. São Paulo recepcionando o Internacional. A bola rola às 9 da noite. Guilherme Laje, André Galvão, Kaique Silva. 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
1: Amarelo. Diga. Poveda, falta dura para cima do Lucas Veríssimo, amarelo pro camisa 9 do Remo.
0: Chegou aí do Remo, anima qualquer um, hein? Quando eu vi a bola entrando, nem acreditei. Ei, Diógenes. Já jogando aqui na Vila Belmiro, vamos lá. Olha o Luan Pérez, vai descartando a bola por dentro. Vamos cá, encomenda a Tur. A Tur vai levando, vai carregando, vai desbravando. Ele vai soltando, tem opção de jogada para Cris Oliva. Escapulindo a marcação do Jaderson, vai rolando para Lima, lá na esquerda, ultrapassa a fronteira inimiga. Vamos nessa, dá tempo do gol da vitória. A bola para Gabriel, bom tempo. Bico na grande área, invadiu a área, deu um come para cima do primeiro. Arredondou para Gabigol, Gabigol para Lima. A bola espirrada na defesa, mas houve um braço ali do Lima. Tentou devolver a bola para Gabigol, mas resbalou no braço dele, né, Fará?
1: Braço esquerdo, Lima. Foi juvenil nessa, hein? Braço esquerdo estendido, falta marcada.
0: 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Bora, Pesce está jogando. Luan Pérez. Ele vai rolando curto ao seu lado. Ele vai trabalhando a bola para Cris Oliva. Vai se apresentando ali de ladinho. A bola para Arthur. Arthur pediu, recebeu. Dominou Santos. Está molão. Tira a cola da bota aí, Arthur. Olha o Arthur. Se manda, vai embora. Escapulindo a marcação do Jaderson. Pode ser agora. Deu jogo a Gabigol. Limpou, fintou na intermediária. Trouxe papel na canca. Que chutinho, make it happen. Ele ajeitou, eu imaginei que ia sair um canudaço. Saiu aí uma fratulênciazinha aí do Gabigol, hein? Longe da meta do... Mas parece que houve um desvio, hein?
1: E ele aponta pro gramado, aí tem um tufo de grama, ele aponta, fala, tá vendo? Mas pegou no zagueiro, pegou no Marlon, é escanteio pela direita.
0: 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Vai tomar posição ali, Gabriel, bom tempo para a cobrança do tiro escanteado na direita. Ele fez o levantamento, levantou na boca do gol. Lucas Veríssimo de cabeça, olha o toque, Gabigol! Chacoalhou, guardou, Gabigol! Gol!

0: Campeonato Nacional, hein, Fará?
1: 21 na temporada, 10 assistências, 11 no Campeonato Brasileiro. Faltava só marcar contra o Remo para que o Gabigol já carimbasse a rede de todos os clubes que disputam a Série A do Campeonato Nacional. Gabigol faz o segundo do Peixe. O Santos novamente na frente.
0: Agora eu acho que não tem jeito do Remo empatar. E tá 2-1, tá encaminhado. Vamos dar, ô Santista, liga pra benzedeira aí que às vezes resolve. 2-1 pro Santos, Tomás Rafael.
2: É, melhor eu não falar que o jogo já tá decidido. Agora, um presentaço também da defesa do Remo pro Santos esse gol. De novo, um ataque despretensioso. Um escanteio, claro, escanteio pode ser perigoso, mas um balão, né? O zagueiro do Santos subiu mais alto que a defesa adversária. A bola sobrou livrinha pro Gabigol, deu um toque sutil. E o zagueiro do Remo dava condição, né? Tava ali paradão, dando condição pro Gabigol não ficar na banheira. Acho que justo, pelo que o Santos vinha produzindo um pouco antes até de fazer o seu primeiro gol. Depois tivemos dois gols, Santos e Remo. E agora 2-1 pro Santos. Um resultado muito mais confortável. O Santos agora vai pensar só em pré-libertadores, Melo.
0: Olha, bom tempo aberto lá na canhota. Veio buscar encomenda, fez o giro, escapulindo a marcação ali do Tico. Tico aperta a marcação na saída e embora da equipe da Vila Belmiro. Volta para retrocedendo para Gonzalez Cobar. Deu jogo ali na meia-lua, na grande área. Luan Pérez fez o giro para cima do Povedra. Arredondou para Rodinei. Recepcionou junto à linha lateral. Olha o Rodinei. Ultrapassa a fronteira inimiga. Marcado, cercado, bom drible para cima do Alif Manga. Escapulindo a marcação. Pediu a falta não veio, volta para Arthur. Arthur Averíssimo, troca passes da sua intermediária, equipe da Vila Belmiro. O Santos vence o jogo 2-1. 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Olha o levantamento na canhota, a bola seria para o Rony. Chegou bem Marcelinho, recua para a zaga. A equipe do Remo que está jogando uma boa na moral. Um chamado aí, fala Esporte.
3: Com a vitória parcial, o Santos vai para a 8ª posição com 38 pontos. Busca mesmo para a Libertadores.
0: Quem te viu e quem te vê, hein, Santos? Quem te viu e quem te vê, hein, Peixe? Ainda falta Coutinho, Neymar, Barreal. Pena que saiu da Sul-Americana, hein? E vem o Santos novamente aqui pela direita. A bola para Rodinei. Encarou a marcação ali do Alif Manga. Ele desencilhou da marcação do centroavante. Vai rolando para Lucas Veríssimo. Deu jogo ao Arthur. Arthur agora volta, né, Tomás? Aqui no campo de defesa. E ajuda a prender a posse de bola para o Santos ganhar alguns segundos preciosos aí. Parece que agora o Arthur vai funcionar mais como esse prende. Olha lá o Santos, a bola para Gabriel Bontempo, vai invadir a grande área, a bola deu no Melo, tira a força de qualquer maneira, retaguarda, a bola voltou para Lima, Lima no condor central, Marinha meta, ele vai na redondo, no capricho para Rodinei para aqui pela direita, encarou a marcação novamente no Manga, ele volta para Arthur. O Arthur agora vai ficar segurando a posse de bola e é a especialidade dele, ninguém tira a bola do Arthur. Hein, Tomás?
2: É, embora ele tenha acabado de errar um passe aí, né, você secou o Arthur, mas acontece, Melo. O Arthur, a boa notícia para a torcida do Santos é que fisicamente ele está bem, né? Aguenta jogar, estava treinando, estava jogando no Grêmio normalmente antes de vir para o Santos, embora hoje tecnicamente ele tenha sido inferior aos outros jogos que ele fez com a camisa do Peixe. Lima entrou bem no jogo, essa foi outra boa notícia para a torcida do Santos hoje.
0: E vai vem mudar. O Remo lá pela direita, vai trabalhando a porta de bola, bola enfiada ali pra Tico, rasga a faixa de qualquer maneira, Rony. Vai mudar daqui a pouquinho quem?
1: Gabriel Menino, 25, e Tassiano, 16, vem pra campo já.
0: 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Luan Pérez deu uma pegada por trás ali do Povedo e agora os dois ali estão testa com testa, hein? Parece dois touros da invernada, hein?
1: E o Luan Pérez, ele tem dois cartões amarelos, né? E agora recebe o Povedo, cartão amarelo. O Povedo é expulso, né? Já tem amarelo, vai expulso o Povedo e o Luan Pérez recebe o cartão amarelo também.
0: Mas que bobeira, hein, do Povedo? Só tem tamanho. Já tinha cartão amarelo, levou o segundo nesse embrólio aí, nessa emboscada com o Luan Pérez. Está expulso, 10 jogadores em campo a partir de agora, o Remo. E está vendo a vaquinha indo para o Beleléu.
1: Ó, o Gabigol já passou a faixa de capitão para o Lucas Veríssimo. Então deve sair para a entrada do jogador Tassiano. Vamos saber quem sai também para a entrada do Gabriel Menino.
0: Muito bem, vai mudar. E o Poveda está falando poucas e boas, né? O Bom Tempo vai dar.
1: É, o Bom Tempo, camisa 8, sai para a entrada do 16, Tassiano. E o Bom Tempo agora recebeu o cartão amarelo, forçou.

0: ele tinha o terceiro, os dois amarelos, como vai para a seleção, recebe o terceiro, não joga contra a equipe do São Paulo no dia 2.
1: Mas olha, ele forçou, porque ele ia ser substituído.
0: Ó, saíram Bom Tempo e Gabigol, para as entradas de Menino, 25 e Tassiano, 16.
1: Eu não sei se eu vi errado, eu vi o Wilton Pereira Sampaio falando, não, vai ter que ficar um fora lá um minuto, e você embaçou para sair. Mas parece que não. Olha lá, 11 contra 10. Iago Pikachu vai tomando posição na meia direita. Estamos com 48, vamos até 52 de bola rolando. Santos vence em Belém. 2-1, Santos vai vencendo. Vai tomando posição, Iago Pikachu autorizado, chuta na barreira. A bola voltou para o próprio Iago Pikachu. Rasga a faixa de qualquer forma. Veríssimo deu um bicudo. A bola volta, volta reboteada para Jaderson. Marcado ali pelo jogador do Santos. Volta a bola retrocedendo para Marcelo Rangel, que reinicia no câmbio de retaguarda. 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Descarta pra Changa. Atenção, olha o camaronês. Passe errado. Recupera ali. Tá sendo pra menino. Menino deu uma lima. Engata a jogada na minha canhota. Arthur de primeira. Deu a Rony. Rony se manda, vai embora. Larga a ponta, vem comendo por dentro. Vai executar o cruzamento com a perna direita. Gabriel Menino empurrou. Mano Lopes está parado. O jogo é falta de ataque no peixe. Fala.
0: O menino empurrou. Empurrou o lateral esquerdo da equipe do Remo. E nem reclamou. Aceitou a falta.
1: 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Tá jogando a bola para Jadson. Ele vem buscar a encomenda marcada ali pelo Lima. Lima aperta a marcação na saída de bola. A bola para Changa. Changa deu jogo para Mano Lopes. Aberto tudo, escancaradão aqui na canhota. Vai se apresentando novamente ali o Jadson. Jadson pediu, recebeu, dominou. Tentou passar ali pelo Lima, não deu. Então ele volta a bola para Changa. Changa arredondou lá na zaga central para Mano. Mano deu a Marcelinho. Marcelinho em profundidade. Bola para Tico, aberto lá na direita. Chegou bem Luan Pérez. Fez o giro, adiantou. Já perdeu Luan Pérez. A bola sobrou para Iago Pikachu. Rolou para Marcelinho. Marcelinho na tentativa do cruzamento, a bola bateu na perna do Escobar. Escanteio para a equipe do Remo, que busca o gol de empate com um jogador a menos, hein? Fala.
0: E aí o torcedor do Santos fica preocupado. Saída de bola errada do Luan Pérez, escanteio lá pela direita, Iago Pikachu na bola.
1: Pikachu vai tomando a posição lá pela direita. 50 minutos e 20 de bola rolando. Vamos ter jogo até 52. Pikachu vai fazer o levantamento. Levantou na boca do gol. Bola vai viajando. Olha o toque de cabeça de Orsini. Tá na mão do goleiro. Foi o Malo que golpeou de cabeça. O goleiro tava esperto. Agora sim ele foi bem pra chuchu, hein? Fala.
0: Tava no centro do gol. Deu um passe pro lado. Passa pro lado e ficou com a bola. O Marlon, que é autor do, único gol do Remo. Tem presença diária o zagueirão do Remo, mas dessa vez parou no Diógenes.
1: 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Bate na bola, de qualquer maneira o Diógenes, Marcelinho de cabeça, recua para Marcelo Rangel. Tem passo o goleirão do clube do Remo, ele vai rolando para Changa. Olha o camaranês, ele marcado ali pelo Tassiano, aperta aí que ele espana aí, Tassiano. Ele vai soltando para Mano, Mano vai rolando lá pela direita, bola para Marcelinho, Marcelinho vem com a bola dominada junto à linha lateral. Ele vai levando, vai carregando, vai conduzindo. Ele fez o levantamento, adiante. A bola seria pro Aleph Manga. Corta Luan Pérez. A bola voltou reboteada lá na direita para a equipe do Remo. A bola para Marcelinho. Ele sassaricou para lá, para cá. Fez o giro, fez a volta marcado de perto ali pelo Gonzalo Escobar. Volta para pra Mando. Mano deu uma Changa. Changa ultrapassa a fronteira inimiga. Rolou a bola para Jaderson. Ele marcado por dois aniversários. Devolveu a bola na circunferência central do gramado. Na metade do campo. A bola para Mano. Mano para Marcelinho. Marcelinho larga a ponta. Vem caminhando por dentro. Vai se apresentando o Jaderson. Ele bate a marcação no primeiro, que é Lima, vai rolando pra Changa. Vem ali a defesa, os defensores da equipe do Remo partem pro ataque também. Vai terminar o jogo daqui a pouquinho. A bola pra Marlo. Marlo vai rolando pra Changa. Se ele não lançar essa bola, o Arthur Wilton Pereira Sampaio vai determinar a final do jogo. O Santos vence 2-1. O Santos vai vencendo mais uma no Campeonato Brasileiro. Atenção, vai buscar aí uma Libertadores. Boa, peixe. Vai trabalhando a ponte de bola. Olha o Tico. Tico recepcionou. Ele fez a volta pra cima do Cris Oliva. Arredondou com a chapa no pezão esquerdo. Ele vai rolando pra Jaderson. Jaderson perdeu pra Gabriel Menino. Gabriel já partiu, invadiu, era, vai marcar, vai fazer por cobertura, defendeu Marcelo Rangel. Ô menino, dá vontade de descer lá e dar um croque nele. Saiu o cara crachar com o goleiro, foi tentar uma cavadinha, entregou pro goleiro, tava desenhado o terceiro gol do Peixe, mas o Gabriel Menino, ê marmotinha, menino, olha o meu bico, ó, não me faça pegar nojinho, Fabiano Fará.
0: Essa displicência do Gabriel Menino já é conhecida, inclusive, pelo torcedor do Palmeiras. Cara a cara, poderia ter tentado driblar o Marcelo Rangel, bater forte, não. Preferiu a cavadinha, deu nisso. Mais uma substituição no Santos. Gustavo Cabadeiro, 17, no lugar de Rony, camisa 11.
1: A bola vai parar de rolar daqui a pouquinho. O Lucas Scott vai ficar para a transmissão do Guilherme Lage, do André Galvão e também do Kaique Silva para São Paulo Internacional. A bola rola lá no Morumbi às 9 da noite. É isso, né, Scott?
2: Exatamente. Ficarei para a próxima jornada esportiva. Começa daqui a pouquinho.
0: Ô Melo, o Rony saiu na bronca porque o árbitro levantou a placa camisa 11, que ele cedeu pro Coutinho, e ele é 33, ele saiu bravo, até me induziu ao erro, né? Eu tenho que me acostumar, Rony 33, Felipe Coutinho 11.
1: Passa a régua aí, Fará.
0: Santos volta a campo dia 2 de outubro, durante a data FIFA, contra o São Paulo, no Morumbi. É uma sexta-feira, 8 da noite, jogo adiado da rodada do primeiro, deste segundo turno, e depois tem o Flamengo na Vila Belmiro, para quem sabe tentar aí esta tal de pré-libertadores.
1: Aí você está nas nossas jornadas esportivas, não é isso?
0: O esquenta a partir da uma e depois o Filipão.
1: Muito bem, Diógenes saiu da meta para fazer a defesa e o Wilton Pereira Sampaio está consultando ali o VAR. Não, não há tempo para mais nada. Acabou! Determina fim de papo. Wilton Pereira Sampaio, Santos vence mais uma no Campeonato Nacional. 2-1. Em cima do Remo. Remo está caminhando a passos largos rumo à Série B. Tomás Rafael, vitória do Santos, que cresce na competição, hein? Lamentavelmente foi eliminado da Sul-Americana, que esse time tinha caldo até para biscoitar o título. Fala, Tomás.
3: É, o Santos hoje é um time muito mais consistente. Essa foi a pior partida do Santos, se você pegar o jogo contra o Cruzeiro, contra o primeiro jogo contra o Atlético Mineiro. Santos vinha, o segundo tempo do segundo jogo contra o Atlético Mineiro, Santos vinha jogando mais do que jogou hoje, mas jogou o suficiente para ganhar da equipe do Remo, que até veio mais organizadinha agora em tempos de Thiago Carpini do que vinha jogando com o Léo Condé. Estreia do Carpini hoje. O time jogou de igual para igual com o Santos, mas no final, Melo, prevaleceu a qualidade técnica dos jogadores. E o Gabigol fez o gol da vitória, mas foi produtivo, foi eficiente o tempo todo, muitas vezes tendo que sair da grande área, buscando o jogo no meio campo. Gostei muito da exibição do Gabigol, e o Rony hoje também foi decisivo. Apareceu muito mais no jogo no segundo tempo do que no primeiro tempo, mas desde o primeiro tempo já era um trabalhador, né? Um operário da bola, ajudando muito na defesa. Foi também um grande jogo do Rony. O Santos está de parabéns pela vitória, e aquilo que a gente falou durante toda a transmissão. Ganhando hoje, o Santos pensa muito mais em pré-libertadores e não pensa mais em rebaixamento. O Remo, em compensação, vai ter que ganhar pelo menos 6 ou 7 jogos nos últimos 10 para evitar rebaixamento, ou seja, já foi, né?
1: Muito bem, um abraço para você, Tomás. Muito obrigado para vocês que ficaram acompanhando a transmissão de Santos 2-1 para o Remo. Mais uma vitória gigantesca da equipe de Vila Belmiro, que sobe no Campeonato Nacional. A todos vocês um forte abraço. A gente vai fazer um rápido intervalo. Na sequência, Guilherme Lage, André Galvão e Kaique Silva para São Paulo Internacional, que vão jogar daqui a pouquinho lá no Morumbi. Um abraço a todos vocês. 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
22: Guilherme Lage. A partir de agora, as emoções do Campeonato Brasileiro. Reta final, hora da definição. O Morumbis recebe São Paulo Internacional no melhor futebol do seu rádio. Aberto o microfone esportivo mais forte do país, o microfone da TMC. Quem escuta sabe, o Cícero Pompeu de Toledo volta a abrir os seus portões para receber o tricolor. Claro, com os ânimos bem mais baixos do que na última terça-feira, a torcida São Paulina armou uma grande festa para a equipe para enfrentar o Boca Juniors e, segundo palavras do técnico Dorival Júnior, não foram exatamente essas, mas o que ele quis dizer, o time se borrou na hora de entrar em campo diante do Boca Juniors e o São Paulo acabou eliminado. Sobrou a luta contra o rebaixamento, a busca pelo alívio no Campeonato Brasileiro, e o adversário de hoje à noite calhou de ser uma equipe ainda mais desesperada, né? A adversária de hoje à noite é uma equipe ainda mais desesperada, ainda mais preocupada, mais afundada na tabela de classificação que o tricolor, que é o Internacional. São Paulo, portanto, no Brasileirão, venceu recentemente 2 jogos contra Red Bull Bragantino e Atlético Mineiro, melhorou um pouco a sua condição, mas poupou para enfrentar o Boca Juniors e acabou perdendo para o Palmeiras no último sábado. É o 12º, 33 pontos, 5 a mais que o primeiro na zona de rebaixamento, que é o Grêmio, e o Internacional, que também vem logo atrás com a mesma pontuação do Grêmio, 28, portanto, o tricolor pode abrir 8 pontos de diferença para um adversário direto, manter essa vantagem de 5 com um empate, ou ver o Colorado se aproximar, diminuir a diferença para 2 pontos. Essa é a importância do jogo de logo mais. E do outro lado, o Colorado, o Internacional, tem lutado muito, tido muitas dificuldades no Campeonato Brasileiro. Vinha de 3 derrotas consecutivas na competição, foi eliminado na Copa do Brasil pela equipe do Grêmio. Aliás, vinha de 2 derrotas consecutivas, mais 4 empates, mais 4 derrotas, ou seja, 10 partidas sem vencer, mas conseguiu bater a Chapecoense por 2-1 fora de casa na última rodada e ganhou um pouquinho de alívio. São Paulo Internacional é o jogo. Estádio do Morumbi é o palco e você vai curtir as emoções do melhor futebol do seu rádio.

0: MC chegando pra você. São Paulo Internacional jogando e nós vamos juntos aqui na TMC. Quem escuta sabe conferir todas as emoções. Essa partida que começa às 9 horas da noite, portanto, em 19 minutos, bola rolando aqui no Cícero Pompeu de Toledo. Vamos com as primeiras informações do jogo. Começando, claro, pelos donos da casa, pelo tricolor. Ele está de volta, hein? Está de volta nas férias. O nosso magrinho Kaique Silva, de volta aqui ao Cícero Pompeu de Toledo, o Morumbis. Kaique Silva estava de férias, mas nas redes sociais ficou agitando aí todo o ambiente durante todas as suas férias. Tuitava o Kaique Silva, dava repercussão às tuitadas dele. Grande Kaique Silva, não sossega nunca. Kaique Silva, informações do São Paulo, em busca da tranquilidade diante do Internacional, Kaique.
1: Tudo bem, Gui? Abraço pra você, pra todo mundo ligado aqui no Futebol TMC. Confesso que estava com saudades. São Paulo, vindo de derrota pro rival Palmeiras no Brasileirão, eliminação na Copa Sul-Americana, restou, portanto, ao tricolor paulista o foco total no Brasileirão pra se afastar de vez da parte de baixo da tabela. Pro jogo de hoje, três novidades do time de Dorival Júnior, que tem estreia, inclusive. Tolói, Pedro Lima e o garoto Jordney, entre os 11 iniciais da equipe.
0: É a zaga centenária do São Paulo para o jogo de logo mais. Domingos Duarte, 31 anos. Arboleda, 34. Rafael Tolói, 35. Somadas as idades, temos 100 anos. Do outro lado, o Internacional. Como é que chega para esse confronto, Kaique Silva?
1: Vindo de vitória diante da Chapecoense, o Inter, antepenúltimo do Brasileirão, vive expectativa de deixar a zona de rebaixamento. Pro jogo de hoje, Pezolano também tem novidades. Maripã e Matheus Bahia voltam de suspensão. O goleiro Antony tá fora por conta de gripe e o volante Paulinho aparece entre os 11 iniciais da equipe gaúcha.
0: São Paulo Internacional é o jogo. Quem comenta aqui na TMC no Morumbis ao meu lado na nossa cabine é ele, André Galvão, um pouco avariado de tipoia, mas ostentando, né, a camiseta da Ferrari. Será que foi dirigindo uma Ferrari que aconteceu esse negócio aí com o André Galvão? Tá de tipóia agora, todo ralado, mas é nosso, tá aqui, tá inteirão. André Galvão, boa noite pra você, Galvão. São Paulo Inter vão jogar.
2: Muito boa noite a você, Guilherme Lage, boa noite a todos. Os caras fizeram aí, eu vi que os caras fizeram um meme que eu tava com uma bike da Ferrari. Eu adoraria, só quero dizer que eu adoraria ter uma bike da Ferrari, né? Mesmo que eu tivesse caído e quebrado, como foi o caso ontem, né, que eu quebrei a bike. Mas tá tudo bem, tá tudo certo, né? Eu vou fazer hoje aqui esse jogo e depois eu saio de férias.
0: Ah, que beleza.
2: Então deu tudo na medida certa aqui.
0: Certinho, Galvão. É. Excelente.
2: E nós vamos comentar esse jogo São Paulo Internacional, que é o jogo da ressaca, né? Porque depois da eliminação, da forma como aconteceu, e essa coisa que o Dorival falou ainda deixou tudo pior, né? A torcida ter sido de alguma forma responsabilizada pelo jogo ruim do São Paulo. Claro que ele queria dizer que o time sentiu o jogo e tal, mas o jeito que ele falou, ele passou uma mensagem muito ruim, né, pro torcedor que veio na arquibancada, que fez a sua festa e apoiou o time do São Paulo em busca da classificação, né? Mas agora a reação tem que ser imediata. O São Paulo joga uma partida decisiva de Campeonato Brasileiro, porque ele joga contra um time que está na zona de rebaixamento e, por um acaso, se ele perder o jogo, o Inter fica 2 pontos atrás do São Paulo, né? Então, não pode perder esse jogo de jeito nenhum. Tem que vencer para, pelo menos, essa vergonha, o São Paulino não passar esse ano de lutar contra o rebaixamento.
0: Muito bem, Galvão. Recebi a mensagem aqui do nosso coordenador Paulo Vitor Martins dizendo: olha, se fosse uma bicicleta Ferrari, o estrago seria bem menor porque a velocidade não seria tão alta.
2: Engraçadinhos vocês.
0: Estávamos, né, mais ou menos, não tem velocímetro na bike, Galvão, mas estávamos mais ou menos aqui velocidade no momento da... O que aconteceu? Disseram que você tropeçou numa formiga, Galvão?
2: Não. Pior que... quem conhece ali o Parque Vila Lobos, é uma descida ali que sai da roda gigante. Né? Tem a roda gigante no Parque Vila Lobos.
0: Sim.
2: Você sai ali da roda gigante e desce para o estacionamento do parque. É uma descida em uma curva fechada. eu resolvi fazer ela mais ou menos, vai, uns 25, 30 quilômetros por hora.
0: Deu ruim. Deu ruim. Usem o freio de vossas bicicletas. André Galvão, um pouco avariado, mas inteirinho aqui para fazer São Paulo Internacional. E vai ter o plantão esportivo dele, o mago da informação, nosso fadinho Lucas Escórcio. 28ª rodada do Campeonato Brasileiro, agora há pouco, Ricardo Melo, Fabiano Fará, Tomás Rafael Santos venceu mais uma. Mudou a briga do Peixe no Campeonato Brasileiro, não é mais contra a parte de baixo da tabela, hein? Boa noite, Lucas Escórcio.
3: Boa noite, Guilherme Lage, todos ligados na jornada esportiva da TMC. Mudou a briga, o Santos venceu o Remo fora de casa por 2-1 e agora é o nono colocado do Campeonato Brasileiro. Isso porque Coritiba e Vasco estão jogando, por hora segue 0-0, os dois fazendo um pontinho nessa conta. O Coxa passa o Santos, mas o Santos, assim que acabou o jogo, estava em oitavo, busca coisas maiores neste Brasileirão. Passando rapidamente os jogos desta 28ª rodada. Mais cedo, Atlético Mineiro e Chapecoense empataram em 1-1. O Mirassol venceu por 2-0 o Botafogo e é preocupação para o São Paulo, para o Corinthians. O Vasco, o Remo perdeu para o Santos por 2-1 em casa. Vasco e Coxa jogam agora ainda 0-0 no comecinho do primeiro tempo. E agora encerraremos este sábado de futebol com São Paulo Internacional. Amanhã, logo cedo, tem Grêmio e Palmeiras às 11 da manhã na Arena do Grêmio. Depois, às 4 horas da tarde, Corinthians e Fluminense na Neoquímica Arena. Às 4 também teremos Vitória e Cruzeiro no Barradão. 6:30, Flamengo e Bragantino no Maracanã. E encerramos a 28ª rodada com Atlético Paranaense e Bahia às 7:30 no Paraná.
0: Muito bem, é isso aí. Lucas Escórcio no plantão esportivo TMC para você com todas as informações. E eu lembro a nossa audiência que terminando São Paulo Internacional, chega ele, hein? O jacaré noturno, madrugador, Leandro Boldaquian vai apresentar o fim de papo até meia-noite, até amanhã, até o início do domingo aqui na TMC, sempre num oferecimento de Yamaha Factor. 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Vamos conferir a subida das equipes pro gramado. Kaique Silva vai escalar São Paulo Internacional e vamos pro jogo aqui na TMC. 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
0: Estamos de volta aqui na TMC. Quem escuta, sabe. 8 horas. Mais 54 minutos em São Paulo, no Morumbis. Equipes de São Paulo Internacional já no gramado do Cícero Pompeu de Toledo. Vamos à execução do hino nacional brasileiro.

0: Nacional Brasileiro, executado aqui no Morumbi. Chegou a hora, torcedor tricolor. Vamos conferir. Acabo de flagrar uma faixa esticada por cima da faixa da torcida independente. Silêncio, estamos jogando. A declaração de Dorival Júnior segue dando repercussão, hein? Chegou a hora, vamos conferir. Então aí vem o time que gosta do silêncio, aí vem o tricolor paulista, aí vem o São Paulo.
1: Até por isso teremos 15 minutos de silêncio da torcida e só na sequência os torcedores do São Paulo vão começar a cantar. Para esses jogadores em campo pelo Dorival, do goleiro 23, Rafael. Trio de zaga de 22, Domingos Duarte, 5, Arboleda, 2 para Rafael Tolói. Na faixa do meio campo, pela direita, 32 para o garoto Pedro Lima, estreando no São Paulo. 48 para o também garoto Jordiney. Número 8 para Marcos Antônio, 12 para Iago. Mais à frente, 37 para Arthur, 10 para Luciano e 9 para o artilheiro e capitão Jonathan Caleri.
0: Muito bem, do outro lado, aí vem o Colorado, aí vem o Internacional.
1: Do goleiro 12, Anthony. Na lateral direita, número 15 para Bruno Gomes. Dupla de zaga de 3, Maripan, 25, Gabriel Mercado. Na esquerda, número meia dúzia para Matheus Bahia, que vai também como um terceiro zagueiro, porque na esquerda também tem o 26, Bernabé. No meio campo, 8 para Bruno Henrique, 27 para Paulinho. Mais à frente, 28 para Vitinho, 7 para Carboneiro e 10 para o capitão Alan Patrick.
0: Arbitragem para São Paulo e Internacional.
1: Arbitragem do Rio de Janeiro, de Bruno Arleu de Araújo, auxiliado por Thiago Henrique Neto Correa Farinha e Thaís Marques Sonseca. Quarto árbitro, Michelangelo Martins de Almeida Júnior, do Pernambuco. E arbitragem de vídeo também do Rio de Janeiro, Rodrigo Nunes de Sá.
0: Muito bem, tudo praticamente pronto para São Paulo Internacional. Bola vai rolar aqui na ATMC. O Bruno Arleu de Araújo já toma posição no meio de campo. São Paulo vai jogar inteiro de branco, listras na horizontal, à altura do peito. Internacional inteirinho de vermelho. Goleiro Rafael inteirinho de cinza. E do outro lado, pô, na minha vez não é o Matheus Cunha, é o Anthony inteirinho de verde. André Galvão, São Paulo e Internacional vão jogar aqui no Morumbi, Galvão.
2: É, e essa manifestação da torcida do São Paulo, né? Essa manifestação silenciosa da torcida do São Paulo, ela cobra um preço, né? A gente sabe que os jogadores do São Paulo podem sentir também o peso do silêncio, né? Do mesmo jeito que sentiram o peso da festa na última terça-feira diante do Boca Juniors. É um confronto direto, é um jogo muito importante, né? E de repente o torcedor são paulino poderia avaliar isso, né, antes de tomar uma atitude como essa. Vamos ver o que vai acontecer em campo. O São Paulo tem mais time que o Inter. O São Paulo não tem um grande time, mas o Inter tem um time muito, muito fraco tecnicamente. Entre os grandes é o time mais fraco tecnicamente, mas dependendo do clima pode ficar pior.
0: Saída do Colorado, Paulinho, Paula pisa para Alan Patrick, autoriza Bruno Arleu de Araújo. Tem bola rolando no Morumbi. 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